0: essa legislação para as plataformas digitais, que a partir de agora elas têm o dever de atuar preventivamente para evitar que danos e riscos para crianças e adolescentes sejam consumados.
1: Hoje na apresentação da Voz do Brasil, eu, Mariana Jungmann e Nazi Brum.
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1: Uma operação em 15 estados para desarticular o comércio de celulares roubados.
2: Numa primeira fase, foram enviadas notificações a pessoas que compraram aparelhos com notificação de roubo no programa Celular Seguro.
1: Com base nessas informações, foi montada a Operação Última Chamada, com foco nos comerciantes que estavam vendendo esses aparelhos.
3: Pelo menos 200 estabelecimentos comerciais localizados em 15 estados foram alvo da segunda fase da Operação Última Chamada, voltada ao enfrentamento de irregularidades relacionadas à venda de aparelhos celulares. O ministro da Justiça e Segurança Pública, Wellington César Lima e Silva, destacou que a operação pretende quebrar a cadeia que envolve o roubo e o furto de celulares.
4: A única forma de combatermos o crime organizado, bem como outras modalidades de criminalidade comum, é exatamente através dessa atuação integrada de todos os órgãos.
3: Como resultado da ação desta quinta-feira, 50 inquéritos policiais foram instaurados. Também foram realizadas prisões em flagrante e 635 aparelhos celulares foram recuperados. Cerca de 280 policiais participaram diretamente da operação nos 15 estados. O secretário nacional da Receita Federal, Robson Barreirinhas, alertou que os consumidores devem consultar o e-mail do aparelho sempre que for comprar um aparelho celular por meio do site ou do aplicativo Celular Seguro. O e-mail é o número de identificação único e global, que funciona como o CPF de um telefone celular. Segundo Barreirinhas, essa consulta deve ser efetuada mesmo no caso da compra de celulares novos.
4: Esse cuidado tem que ser feito também na aquisição de celulares novos em lojas não tão conhecidas, porque em uma das ações aqui nós encontramos caixas de celular novo, caixa vazia. Para que serve isso? Muitas vezes para esquentar o celular roubado. Às vezes, mesmo com aparência de novo, é importante que o cidadão, quando não seja de uma loja conhecida, verifique o e-mail para ver se aquilo lá não é produto de roubo.
3: Já a recomendação para os cidadãos que tiveram o celular roubado é que indiquem os dados do aparelho na plataforma Celular Seguro. Na internet, o site Celular Seguro pode ser acessado pela conta gov.br. Já o aplicativo está disponível para baixar de graça nas lojas de aplicativo para celulares. Reportagem Luana Karen.
1: E as Forças Integradas de Combate ao Crime Organizado, as FICOS, divulgaram os resultados da Operação Força Integrada 4, de combate ao tráfico de drogas e de armas, à lavagem de dinheiro e a organizações criminosas violentas.
2: Foram cumpridos em 20 estados 173 mandados de busca e apreensão, além de 137 prisões.
1: Também foram apreendidos 18 veículos avaliados em R$1,5 milhão, além de 7 armas de fogo, 49 munições, 11 quilos de cocaína e 90 quilos de maconha. Os bens bloqueados somam R$510 milhões.
2: As FICOS estão presentes em todo o país, com 41 unidades que promovem o compartilhamento de informações de inteligência e atuação integrada.
1: Uma oportunidade para empresas privadas ou públicas que estão com pendências na Receita Federal.
2: Até o dia 10 de novembro, elas poderão ajustar os pagamentos de PIS/PASEP e COFINS sem a incidência de juros de ofício.
5: A regularização é destinada a empresas privadas, órgãos públicos e entidades sem fins lucrativos, que pagam PIS, PASEP e COFINS. A iniciativa faz parte da ação de regularização de créditos da Receita Federal e busca o ajustamento espontâneo das obrigações tributárias. De acordo com a Receita, existem inconsistências que somam R$1,3 bilhão. Os avisos para regularização foram enviados enviados pelos Correios e para a Caixa Postal do Contribuinte no portal ECAC, o Centro Virtual de Atendimento. Para fazer a regularização, não é preciso comparecer às unidades da Receita, nem enviar comprovação das retificações. O prazo para que esses contribuintes façam os pagamentos sem a incidência de juros de ofício vai até o dia 10 de novembro. Após essa data, a Receita Federal vai realizar novas verificações e os contribuintes que não efetuarem os pagamentos serão fiscalizados. Na última edição dessa ação, foram regularizados 900 milhões de reais. Thaísa Vitória para a Voz do Brasil.
1: Há um ano, o Brasil dava um passo importante para garantir os direitos das crianças e adolescentes. Era sancionado o ECA Digital.
2: Inspirado no Estatuto da Criança e do Adolescente de 1990, que foi um marco para a proteção dos pequenos, o ECA Digital trata das obrigações das plataformas com a segurança deles, também no ambiente virtual.
1: Mais cedo, eu conversei com o diretor da Agência Nacional de Proteção de Dados e a GMOLA sobre os avanços desse novo marco legal e as mudanças que estão sendo implementadas para uma navegação mais saudável nas mídias digitais. Acompanhe. Diretor, bem-vindo à Voz do Brasil para a gente falar desse marco que é a criação do ECA Digital, né? O que, que o senhor destaca como principais avanços trazidos por essa legislação ao longo desse período?
0: Acho que tem uma mensagem central dessa legislação para as plataformas digitais, que é que a partir de agora elas têm um dever de atuar preventivamente para evitar que danos e riscos para crianças e adolescentes sejam consumados, para que eles aconteçam nas plataformas digitais. Então, é um dever de agir de maneira preventiva e proativa. As plataformas têm que, desde a concepção do produto que oferecem para crianças e adolescentes, durante toda a operação desse produto, tem que tomar conta, né, tem que tomar medidas para que esse produto seja muito seguro para crianças e adolescentes. Isso se concretiza em uma série de obrigações que essa legislação cria para as plataformas digitais no Brasil. Então, por exemplo, as plataformas com o ECA Digital passam a ter um dever de adotar medidas que evitem que crianças e adolescentes sejam expostas a conteúdos ou práticas que podem colocar em risco a sua integridade física, como práticas conhecidas de incentivo ao suicídio ou automutilação. Uma outra obrigação muito concreta que o ECA Digital traz é o dever das plataformas digitais de prevenirem que o uso da plataforma ou do serviço digital seja compulsivo, excessivo por crianças e adolescentes. Então, há um dever aqui de mudar, né, incentivos que as plataformas às vezes fazem para um uso para as crianças e adolescentes ficarem conectadas excessivamente, né, de maneira, ou seja, são medidas para evitar o vício nas plataformas digitais. Um outro exemplo são obrigações das plataformas garantirem que crianças e adolescentes tenham contato apenas com conteúdos que sejam adequados à sua idade. E para mencionar um último exemplo aqui de uma obrigação das plataformas digitais criadas pelo ECA Digital, está a obrigação de que as plataformas ofereçam mecanismos de supervisão parental. O que significa isso? Ferramentas para que os pais, as mães, os responsáveis por crianças e adolescentes consigam acompanhar o uso das redes sociais e das plataformas em geral por crianças e adolescentes e fazer escolhas para que esse uso seja o mais seguro para essa criança e para esse adolescente. Então, por exemplo, limitar, né, ferramentas que permitam ao pai ou à mãe limitar o contato da criança ou do adolescente com estranhos, ferramentas que permitam limitar o tempo de uso e assim por diante.
1: Grande parte dessas obrigações está ancorada na questão da aferição da idade, né? Para que essas políticas sejam implementadas, é preciso fazer a aferição da idade. E está correndo o prazo para as plataformas se adequarem a isso. O que elas precisam fazer até o início do ano que vem?
0: Para cumprir uma obrigação que eu mencionei aqui, de garantir que crianças e adolescentes tenham contatos com conteúdos que são adequados à sua idade, a plataforma precisa saber se o usuário é ou não uma criança ou um adolescente. Então, precisa aferir a idade deste usuário. E o ECA Digital dá uma mensagem muito clara, principalmente para aqueles conteúdos, produtos e serviços que são considerados proibidos para crianças e adolescentes do ponto de vista da lei brasileira. Então, o álcool, o tabaco, as bets, né, os serviços de aposta, os conteúdos pornográficos, isso é considerado pela lei brasileira proibido para menores de 18 anos. Então, o que o ECA Digital, nesse caso, faz é proibir aquela autodeclaração. Então, o ECA Digital diz, ó, não funciona mais simplesmente ter aquele aquela mensagenzinha de dizer eu tenho mais de 18 anos e poder acessar. Tem que ter um mecanismo que funcione de maneira adequada e efetiva. O que a NPD fez quando o ECA Digital entrou em vigor em março desse ano foi estabelecer um cronograma para que as plataformas consigam se adequar a essa obrigação, porque ela é uma obrigação também tecnicamente complexa. Então, a NPD, já em março desse ano, publicou uma série de orientações para as empresas, dizendo o que a gente espera desses mecanismos que vão ser adotados, que vocês devem adotar para aferir idade, é que eles tenham algumas características, que eles sejam confiáveis, como diz a lei brasileira. O que significa isso? Eles têm que ter acurácia, ou seja, eles têm que acertar a idade do usuário, né? Então, eles têm que ter alguma confiabilidade de que eles vão analisar de maneira adequada qual é a idade daquele usuário. Outra característica que a NPD diz que é importante é eles têm que ter robustez. O que significa isso? Não pode ser fácil fraudar esse mecanismo, senão ele não vai ser efetivo. Então, a gente viu alguns, sair na imprensa, antes mesmo do ECA Digital entrar em vigor, exemplos de crianças ou adolescentes que simplesmente, por exemplo, no mecanismo de aferição de idade que faz o reconhecimento facial, pintam uma barba para se passar por uma pessoa adulta. Se o mecanismo de aferição de idade não consegue identificar que isso é uma fraude, esse é um mecanismo que ele não é confiável. E tem que ser mecanismo também, outra característica importante, que respeitem a privacidade, que protejam os dados dos usuários. Então, a NPD começou orientando as plataformas sobre de que maneira elas devem adotar esses mecanismos. E o que a gente está fazendo desde março, agora é detalhar esses requisitos técnicos para que as plataformas saibam exatamente o que a NPD, que é o órgão regulador responsável por fiscalizar essa obrigação, espera das plataformas. E a NPD também já começou a fiscalizar. Então, a gente já começou uma fiscalização, que a gente chama de monitoramento, que é para saber em que medida as empresas estão se adequando a essas obrigações. Quando o detalhamento técnico do que a NPD espera em relação a essa obrigação de aferição de idade estiver pronto, e a gente espera que isso aconteça nas próximas semanas, a NPD vai entrar numa nova fase, que é uma fase de fiscalização, aí eu diria a todo vapor. E daí todo mundo sabe o que se espera, todas as plataformas sabem o que se espera dos mecanismos de aferição de idade, e aí a NPD vai começar a cobrar integralmente o cumprimento dessa obrigação. A gente já está monitorando, ou seja, já estamos acompanhando quem está adotando e estamos em diálogo com quem ainda não adotou e tem que adotar esse mecanismo de verificação de idade para entender como é que essas empresas estão planejando cumprir a lei, já que conforme o cronograma que a NPD divulgou, a partir de janeiro do ano que vem haverá uma cobrança muito intensa de que esses mecanismos estejam plenamente em funcionamento no nosso país.
1: E tem um outro prazo vencendo hoje também, que é o dos relatórios de transparência que eles têm que apresentar, né? Quais são as informações que têm que estar nesses relatórios?
0: Perfeito. Esses relatórios de transparência são algo também muito importante, uma obrigação nova que o ECA Digital trouxe para as plataformas. E é uma obrigação muito relevante, eu diria, porque é a maneira pela qual o ECA Digital obriga as empresas a prestarem contas de como é que elas estão atuando para cumprir todas as obrigações do ECA Digital. E hoje, como você muito bem ressalta, é o prazo que a NPD determinou para as empresas fazerem a publicação, pela primeira vez no Brasil, desse relatório de transparência. Quem é que tem que publicar esse relatório de transparência de acordo com a lei? Todas as empresas ou plataformas que tenham pelo menos 1 milhão de usuários, que sejam crianças e adolescentes. E tem a obrigação de publicar um relatório de transparência nos seus próprios sites, em português, para que todos os usuários no Brasil consigam compreender, contendo informações como quais são os canais de denúncia disponíveis dentro dessa plataforma para receber denúncias e como é que essa plataforma processa eventuais denúncias, né, de violações que estejam acontecendo dentro da plataforma. Outra informação que precisa conter esse relatório de transparência. As empresas vão ter que mostrar dados sobre quantas denúncias recebem, como é que processam, né, essas denúncias, como é que moderam conteúdos, como é que fazem a moderação de contas, né, se decidem, por exemplo, bloquear determinados usuários por desrespeito às regras da plataforma ou às regras do ECA Digital, como é que isso funciona. E um terceiro conjunto de informações também muito importante que deve constar nesse relatório de transparência diz respeito à avaliação de impacto das plataformas sobre os seus próprios serviços. Ou seja, as plataformas vão ter que publicar ou publicizar quais são os principais riscos que identificam nos seus produtos e serviços para crianças e adolescentes. Então, é um conjunto de informações muito importante para que a sociedade brasileira como um todo consiga acompanhar de que maneira as plataformas estão se adequando e cumprindo essas obrigações criadas pelo ECA Digital no Brasil.
1: Muito bem, nós conversamos com o IAG Miola, diretor da Agência Nacional de Proteção de Dados. Muito obrigada, diretor, pela sua entrevista à Voz do Brasil.
0: Obrigado.
2: Empresas de transporte que pagarem abaixo do peso mínimo do frete agora correm o risco de serem punidas?
1: A Agência Nacional de Transportes Terrestres, a ANTT, vai suspender o registro das transportadoras que descumprirem de forma recorrente o valor do frete.
6: A Agência Nacional de Transportes Terrestres, a ANTT, iniciou os procedimentos para suspender cautelarmente empresas que descumprem de forma reiterada o piso mínimo do frete rodoviário. A suspensão do Registro Nacional de Transportadores Rodoviários de Cargas, o RNTRC, vai ser publicada no Diário Oficial da União e terá efeito 72 horas depois. O prazo pode variar de 5 a 30 dias para empresas que acumularem mais de 4 autuações em datas diferentes, no período de 6 meses, quando houver risco de continuidade das irregularidades. A fiscalização foi reforçada por novas regras que ampliaram o controle das operações de transporte. A repetição das infrações também pode levar ao cancelamento do RNTRC por até 2 anos e à multa de até R$1 milhão. As medidas não se aplicam ao transportador autônomo de cargas que atua exclusivamente como contratado. Claudimário Carvalho, para a Voz do Brasil.
1: A Semana Nacional de Trânsito começa amanhã, 18 de setembro.
2: O tema é Desacelere, seu bem maior é a vida.
1: Este ano foi feito um debate de como colocar a ciência a serviço da vida no trânsito.
2: O objetivo é traçar novas estratégias para diminuir os acidentes de trânsito no país.
7: Os acidentes de trânsito causam cerca de 1.200.000 mortes por ano no mundo, segundo a Organização Mundial da Saúde. E o Brasil ocupa o segundo lugar no número de óbitos por esses sinistros. Durante a abertura da Semana Nacional de Trânsito, especialistas em trânsito e segurança viária nacionais e internacionais discutiram pela primeira vez como colocar a ciência a serviço da vida no trânsito. Os técnicos vão usar como ponto de partida dados do Centro Nacional de Estudos de Sinistros de Trânsito na investigação preventiva de acidentes graves. Criado em maio, o SINEST é inspirado no modelo do CENIPA, que investiga acidentes aeronáuticos. Para o ministro dos Transportes, Jorge Santoro, o objetivo é transformar conhecimento científico em prevenção.
8: O CENIPA é referência não só no Brasil, mas no mundo inteiro, e a gente foi beber dessa experiência para a gente poder avançar num novo ciclo de estudos em que a gente consiga produzir materiais fundamentais para a gente avaliar o que precisa ser feito para a gente poder ter uma agenda de correção. O trabalho nosso aqui é identificar as causas, buscar novos caminhos para resolver esses problemas e para a gente evitar novos acidentes.
7: A ideia é abrir um espaço de diálogo, cooperação e construção conjunta para aproximar experiências internacionais da realidade brasileira. Para o secretário nacional de trânsito, Adroaldo Catão, com o Centro Nacional de Estudos de Sinistros de Trânsito, o Brasil inaugura um novo modelo de gestão de trânsito.
9: O debate tem que se dar sobre os dados e até que ponto aqueles dados podem ou não levar a iniciativas A, B, C e analisar as consequências, analisar os resultados. Isso é muito importante.
7: A Semana Nacional de Trânsito 2026 vai de 18 a 25 de setembro, período em que o país amplia a mobilização e a reflexão sobre a segurança viária e sobre a responsabilidade que cada um tem na construção de um trânsito mais seguro. O tema das ações de 2026 é Desacelere, seu bem maior é a vida. Reportagem Cleide Lopes.
1: Bom, como nós ouvimos aí na matéria da Cleide Lopes, o conhecimento científico pode contribuir em diversas áreas da nossa vida. É disso que a gente trata no quadro Ciência na Prática.
2: E hoje o assunto é sobre um inseto fundamental para o equilíbrio da natureza, a abelha.
1: Você sabia que existem milhares de espécies além daquela tradicional que produz mel e tem ferrão?
2: Uma pesquisa da Universidade de São Paulo se dedica a decifrar a evolução desse animal importante para a produção de frutos e reprodução de plantas.
1: Ciência na Prática.
10: Muito além dos zumbidos nos jardins, As abelhas guardam uma diversidade surpreendente de espécies nativas.
11: Eu sou Eduardo Almeida, sou biólogo, professor do Departamento de Biologia da Universidade de São Paulo. A pesquisa que nós desenvolvemos se baseia principalmente no entendimento da diversidade de abelhas. A pesquisa, ela teve, né, para diferentes grupos de abelhas que nós pesquisamos, e eu vou dar uma ênfase às abelhas como um todo, e as abelhas sem ferrão. Eu acho que nos últimos 30, 40 anos, nós pudemos entender a evolução das abelhas de uma forma como não havia um precedente anteriormente. Mais recentemente, nós tivemos avanços muito importantes da genética e até mesmo de comparações entre genomas de grupos de abelhas. Isso abriu uma janela para a compreensão das diferenças e das similaridades, que foi muito importante para o entendimento da evolução dos seres vivos.
10: Ao cruzarem dados de DNA com a anatomia detalhada dos insetos, cientistas da USP mapearam como as abelhas se transformaram ao longo de milhões de anos, um conhecimento crucial para proteger espécies e garantir a polinização nas lavouras.
11: As abelhas são conhecidas da toda a população, mas normalmente não se entende a quantidade de espécies que existem, as diferenças entre elas. Então foram duas pesquisas similares, né, que buscaram então entender a história evolutiva, produzindo então um avanço, fornecer um norte. E mais recentemente nós fizemos duas publicações que documentaram então as diferenças anatômicas e nos permitem então entender como a anatomia das abelhas evoluiu ao longo dessa história. Essa etapa então concluiu, né, um passo importante da pesquisa proposta, e os desenvolvimentos previstos para o futuro incluem o entendimento de questões específicas, né, a evolução de determinados comportamentos que tem consequências para entendimento da diversidade. As perspectivas para interações desses grupos de organismos com plantas e com outros organismos ao longo do tempo evolutivo.
10: Acompanhe a pesquisa na página da Universidade de São Paulo. E esse foi o Ciência na Prática, com produção de Warby Calil e edição de Edinaldo Júnior. E nosso encontro com o Saber Científico volta na próxima semana. Até lá!
1: O valor da produção agrícola brasileira alcançou mais de 920 bilhões de reais.
2: Os destaques foram para as culturas de soja e milho.
12: 927 bilhões e 200 milhões de reais. Esse foi o valor alcançado pela produção agrícola brasileira em 2025, segundo dados divulgados nesta quinta-feira pelo Instituto Brasileiro de Geografia e Estatística, o IBGE. O valor é 18,4% maior do que havia sido registrado em 2024. O avanço na produção brasileira foi impulsionado por culturas como a soja e o milho, que juntas responderam por quase 90% da produção de grãos do Brasil. Henrique Noronha, analista da pesquisa do IBGE, explica os fatores que influenciaram no resultado.
13: Questões climáticas que propiciaram uma melhor condição na condução das culturas nas principais regiões produtoras. Como as condições climáticas foram favoráveis, teve aumento de produtividade na maioria das lavouras, com exceção de algumas regiões no Rio Grande do Sul e o Oeste Paranaense e áreas do Nordeste que sofreram com a seca.
12: O Centro-Oeste superou o Sudeste e assumiu o primeiro lugar no ranking de valor da produção agrícola, com alta de quase 32%, totalizando 288 bilhões de reais. Somente o estado do Mato Grosso foi responsável por quase 18% de toda a produção nacional. Em todo o país, a área colhida foi de mais de 100 milhões de hectares, aumento de 4,2% em relação a 2024. Reportagem Gabriela Noronha.
1: Essas foram as notícias do governo federal.
2: Uma realização da Secretaria de Comunicação Social da Presidência da República.
1: Com produção da empresa Brasil de Comunicação.
2: Fique agora com as notícias do Poder Judiciário e do Congresso Nacional. Uma boa noite.
1: Boa noite e até amanhã.
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16: STF suspende decisão que determinava a execução de emendas parlamentares de 2025 em Teresina, Piauí.
17: Para o STJ, criptomoedas podem ser usadas para pagar obrigações contratuais e variação de valor não é justificativa para invalidar negócio.
18: Acordo de 193 milhões de reais beneficia quase 800 trabalhadores na Bahia.
17: Boa noite, eu sou o Arthur Filho.
18: E eu sou Walter Lima.
17: O Supremo Tribunal Federal suspendeu a decisão que determinava a execução de emendas parlamentares de 2025 em Teresina, no Piauí.
18: A decisão foi do presidente do STF, ministro Edson Fachin, que analisou um pedido de suspensão contra decisão do Tribunal de Justiça do Piauí, que havia atendido à solicitação de um vereador de Teresina para determinar o pagamento das emendas. Carolina Chaves.
19: No Supremo, a suspensão foi pedida pelo município de Teresina, que argumentou o risco de grave lesão à economia pública. O município alegou que o cumprimento da ordem exigiria anular despesas já programadas, podendo comprometer serviços nas áreas de saúde, educação e infraestrutura. Ao acolher o pedido do município, o ministro Edson Fachin verificou que as 9 emendas somam valores que não foram empenhados no ano passado nem inscritos em restos a pagar. Por isso, a execução causaria uma mudança no orçamento deste ano. O presidente do Supremo ressaltou que, embora as emendas parlamentares individuais sejam de execução obrigatória, a implementação precisa seguir as normas legais de planejamento e execução das despesas.
17: É válida a cláusula de contrato que prevê o uso de criptomoedas na compra de bens entre particulares.
18: Para o STJ, o negócio é válido, mesmo que esses aditivos digitais não sejam considerados moeda de curso obrigatório no Brasil, como o real. Fátima Uchoa.
20: A vendedora de um carro e de um imóvel ajuizou ação de rescisão contratual e nulidade de cláusulas contratuais que previa uma transferência de um tipo de criptomoeda como parte do pagamento. O Tribunal de Justiça de Santa Catarina determinou a rescisão do contrato de compra e venda do imóvel, mas manteve a validade quanto ao do veículo. No STJ, a relatora ministra Nancy Andrighi apontou que a lei assegurou que esses ativos digitais possuem valor e podem ser usados em pagamentos ou investimentos, e por sofrer variações no poder de compra, as partes devem avaliar os riscos antes de aceitar a criptomoeda como forma de pagamento.
17: Aplicativo e-título passa a enviar alertas com orientações para as eleições 2026.
18: As notificações reforçam informações sobre serviços da Justiça Eleitoral. Rimac Souto.
21: O Tribunal Superior Eleitoral iniciou o envio das notificações oficiais pelo aplicativo e-título. Os alertas orientam eleitoras e eleitores com informações dos serviços eleitorais, consulta aos locais de votação e contribui para o enfrentamento da desinformação. O aplicativo substitui o título eleitoral de papel para quem tem a biometria cadastrada e fotografia no aplicativo e pode ser utilizado como documento de identificação no momento da votação. O e-título está disponível gratuitamente nas lojas oficiais de aplicativos para Android e iOS. É importante manter o aplicativo atualizado e ficar atento aos comunicados oficiais emitidos pelo TSE ao longo do período eleitoral.
17: Acordo de 193 milhões de reais beneficia quase 800 trabalhadores na Bahia.
18: A ação faz parte da Semana Nacional da Execução Trabalhista, mutirão promovido para acelerar o pagamento de dívidas judiciais trabalhistas. Larissa Batista.
22: 761 trabalhadores fecharam por meio do Sindipetro um acordo de 193 milhões de reais com a Petrobras. A negociação

0: internet. Câmara define regra para nomear doença transmissível e evitar preconceito.
1: Boa noite. Aprovaram uma proposta que estabelece regras sobre a nomenclatura de doenças transmissíveis com o objetivo de evitar discriminações. A repórter Paula Bittar tem mais detalhes sobre a proposta.
2: A Comissão de Constituição e Justiça da Câmara aprovou um projeto que define regras para a nomenclatura de doenças transmissíveis no Brasil. O objetivo é evitar nomes que causem estigma ou preconceito contra países, etnias, pessoas ou animais e adequar a legislação brasileira às recomendações da Organização Mundial da Saúde. O texto aprovado determina que os nomes das doenças devem ser curtos, fáceis de pronunciar e baseados em características clínicas epidemiológicas ou no agente patogênico. Ficam proibidos termos que provoquem medo ou que tragam referências geográficas, nomes de pessoas, grupos étnicos, ocupações ou outros organismos que não o próprio patógeno. Segundo o autor da proposta, deputado Sérgio Souza, do MDB do Paraná, a mudança na legislação é urgente para evitar desinformação e violência. Ele citou como exemplo os ataques contra macacos ocorridos após a associação equivocada desses animais com o vírus monkeypox ou varíola dos macacos. A proposta que define regras para a nomenclatura de doenças transmissíveis no Brasil segue agora para análise do Senado. Da Rádio Câmara de Brasília, Paula Bittar.
3: Saúde. Projeto de Zé Silva do União de Minas Gerais garante a aplicação domiciliar pelo SUS de vacinas e imunobiológicos previstos no Programa Nacional de Imunizações para pessoas com transtorno do espectro autista. Ele argumenta que o objetivo é reduzir o impacto dos deslocamentos.
4: O autismo, ele não é uma doença, ele é uma condição de vida, e essa condição de vida é preciso o mundo adaptar. Então, para que deslocar essa pessoa para a unidade de saúde, para a unidade básica de saúde? Por isso, é um projeto que parece muito simples, mas ele tem um alto impacto na vida das famílias e das pessoas autistas.
1: De acordo com Zé Silva, a proposta não gera impacto financeiro para o Estado, porque utiliza a estrutura já existente das equipes de saúde da família. Ele acrescenta que a iniciativa faz parte de um conjunto de ações voltadas à inclusão.
3: A Câmara analisa projeto que institui o Programa Nacional de Atenção Integral à obesidade no SUS. A proposta de Fausto Pinato, do União de São Paulo, estabelece uma linha de cuidado prioritária para pessoas com obesidade de alto grau e comorbidades, com atendimento nas unidades básicas de saúde.
1: Segundo Fausto Pinato, o tratamento deve combinar acompanhamento médico, nutricional, psicológico e atividade física. Ele reforça que o projeto prevê ainda o acesso a medicamentos já incorporados ao SUS, com aplicação supervisionada nos postos de saúde.
3: Pinheirinho, do PP de Minas Gerais, apresentou projeto que garante o fornecimento gratuito e contínuo nas unidades básicas de saúde de medicamentos que combinam corticoide inalatório e broncodilatador para tratar a asma pelo SUS. Segundo o texto, a entrega será feita mediante receita médica e cadastro do paciente.
1: De acordo com Pinheirinho, esses remédios já são aprovados pelo SUS, mas hoje ficam concentrados em farmácias especializadas, o que dificulta o acesso. Para ele, descentralizar a distribuição ajuda a prevenir crises graves, evita internações e reduz mortes causadas pela asma.
3: É de autoria de Eduardo da Fonte, do PP de Pernambuco, projeto que obriga maternidades a orientar pais ou responsáveis sobre os cuidados essenciais com o recém-nascido antes da alta hospitalar. Ele aponta que a matéria prevê capacitação prática para prevenir acidentes como engasgos.
1: Eduardo da Fonte explica que o treinamento poderá incluir demonstração com simuladores anatômicos, além de orientações sobre alimentação, higiene e sono seguro. O deputado ressalta que a preparação dos cuidadores pode reduzir mortes evitáveis durante a primeira infância.
3: Gervásio Maia, do PCdoB da Paraíba, apoia a criação da Frente Parlamentar em Defesa da Política Nacional de Plantas Medicinais e Fitoterápicos. O deputado integra o grupo que assinou o pedido de registro do colegiado na Câmara em março deste ano.
1: Gervásio Maia ressalta que a medida também beneficia a agricultura familiar por incentivar o cultivo orgânico de plantas medicinais. Para ele, a iniciativa valoriza o conhecimento popular e a biodiversidade brasileira, como instrumentos de saúde pública e soberania nacional.
5: Direitos humanos.
3: Os deputados estão discutindo um projeto que estabelece regras para a divulgação de imagens de crianças na internet. O texto já foi aprovado na Comissão de Comunicação, como informa a repórter Maria Neves.
6: A Comissão de Comunicação da Câmara dos Deputados aprovou o projeto que visa limitar a exposição de crianças e adolescentes na internet. A proposta obriga os sites a remover imagens, vídeos e dados pessoais que possam violar a privacidade, a dignidade ou o desenvolvimento de crianças e adolescentes. A medida vale mesmo quando o material for publicado ou autorizado por pais ou responsáveis. Ainda de acordo com o texto apresentado pela deputada Rogéria Santos, do Republicanos da Bahia, os provedores de internet também deverão promover a desindexação das páginas com material impróprio de crianças e adolescentes. O objetivo é evitar que o material seja republicado com alterações ou continue a aparecer em mecanismos de busca. O projeto estabelece ainda que, quando a publicação puder afetar direitos da personalidade, a criança ou o adolescente deverá ser ouvido, de acordo com a sua idade e com o grau de maturidade. O relator na Comissão de Comunicação, deputado Jadiel Alencar, do Republicanos do Piauí, ressalta que o objetivo não é restringir os direitos dos pais, mas proteger menores de 18 anos de abusos.
7: A proposta não proíbe a publicação familiar ordinária. O objetivo é prevenir abusos e assegurar que a autoridade parental seja exercida de acordo com o melhor interesse, a dignidade, a privacidade, a segurança e a autonomia progressiva da criança e do adolescente. Nesse sentido, o enunciado recentemente aprovado na 10...
5: Boa noite e até amanhã. 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
3: O projeto prevê incentivo à compra de livros com a criação do Pix da Leitura.
1: Avança a regulamentação da divulgação de imagens de crianças na internet.
3: Câmara define regra para nomear doença transmissível e evitar preconceito.
1: Boa noite. Os deputados aprovaram uma proposta que estabelece regras sobre a nomenclatura de doenças transmissíveis com o objetivo de evitar discriminações. A repórter Paula Bittar tem mais detalhes sobre a proposta.
2: A Comissão de Constituição e Justiça da Câmara aprovou um projeto que define regras para a nomenclatura de doenças transmissíveis no Brasil. O objetivo é evitar nomes que causem estigma ou preconceito contra países, etnias, pessoas ou animais e adequar a legislação brasileira às recomendações da Organização Mundial da Saúde. O texto aprovado determina que os nomes das doenças devem ser curtos, fáceis de pronunciar e baseados em características clínicas, epidemiológicas ou no agente patogênico. Ficam proibidos termos que provoquem medo ou que tragam referências geográficas, nomes de pessoas, grupos étnicos, ocupações ou outros organismos que não o próprio patógeno. Segundo o autor da proposta, deputado Sérgio Souza, do MDB do Paraná, a mudança na legislação é urgente para evitar desinformação e violência. Ele citou como exemplo os ataques contra macacos ocorridos após a associação equivocada desses animais com o vírus monkeypox ou varíola dos macacos. A proposta que define regras para a nomenclatura de doenças transmissíveis no Brasil segue agora para análise do Senado. Da Rádio Câmara de Brasília, Paula Bittar.
5: Saúde.
3: Projeto de Zé Silva, do União de Minas Gerais, garante a aplicação domiciliar pelo SUS de vacinas e imunobiológicos previstos no Programa Nacional de Imunizações para pessoas com transtorno do espectro autista. Ele argumenta que o objetivo é reduzir o impacto dos deslocamentos.
4: O autismo, ele não é uma doença, ele é uma condição de vida, e essa condição de vida é preciso o mundo adaptar. Então, para que deslocar essa pessoa para a unidade de saúde, para a unidade básica de saúde. Por isso, é um projeto que parece muito simples, mas ele tem um alto impacto na vida das famílias e das pessoas autistas.
1: De acordo com Zé Silva, a proposta não gera impacto financeiro para o Estado, porque utiliza a estrutura já existente das equipes de saúde da família. Ele acrescenta que a iniciativa faz parte de um conjunto de ações voltadas à inclusão.
3: A Câmara analisa projeto que institui o Programa Nacional de Atenção Integral à Obesidade no SUS. A proposta de Fausto Pinato, do União de São Paulo, estabelece uma linha de cuidado prioritária para pessoas com obesidade de alto grau e comorbidades com atendimento nas unidades básicas de saúde.
6: O relator na Comissão de Comunicação, deputado Jadiel Alencar, do Republicanos do Piauí, ressalta que o objetivo...
1: Segundo Fausto Pinato, o tratamento deve combinar acompanhamento médico, nutricional, psicológico e atividade física. Ele reforça que o projeto prevê ainda o acesso a medicamentos...
7: O enunciado recentemente aprovado na 10ª Jornada de Direito Civil reforça a necessidade de considerar o melhor interesse a participação da criança conforme sua maturidade.
6: Quanto à exploração da imagem de crianças e adolescentes com finalidade de lucro, o texto determina que os responsáveis deverão adotar medidas reforçadas de proteção dos direitos da personalidade. Isso vale mesmo quando não houver remuneração direta, monetização pela plataforma ou pagamento em dinheiro. O projeto também estabelece que a divulgação de imagem, voz ou dados pessoais de crianças e adolescentes poderá gerar indenização por dano moral, ainda que não seja comprovado prejuízo. A reparação será devida quando a publicação ocorrer sem autorização exigida pela legislação ou provocar exposição indevida, abusiva, vexatória, discriminatória, degradante, exploratória ou incompatível com o melhor interesse da criança ou do adolescente. A mera autorização dos pais ou responsáveis não dispensa a responsabilidade das plataformas quando houver dano ao menor de 18 anos. O texto ressalva que as regras não se aplicam à aparição ocasional de crianças em conteúdos jornalísticos, educativos, culturais, científicos, institucionais ou relacionados à segurança pública, desde que não haja exploração ou exposição abusiva. O projeto que limita a exposição de crianças e adolescentes na internet ainda será analisado pelas Comissões de Previdência e Assistência Social Infância, Adolescência e Família e de Constituição e Justiça. Se aprovado, poderá seguir para o Senado. Da Rádio Câmara de Brasília, Maria Neves.
5: Ciência e Tecnologia.
1: Raimundo Santos, do PSD do Pará, apresentou uma proposta para criar a Política Nacional de Inclusão Digital da Juventude. A iniciativa reúne ações para ampliar o acesso de jovens à tecnologia, à qualificação profissional e ao empreendedorismo digital.
3: Raimundo Santos afirma que a política deve priorizar estudantes da rede pública inscritos no CadÚnico e jovens em situação de vulnerabilidade. Além disso, a matéria incentiva cursos gratuitos, doação de equipamentos e parcerias para ampliar a inclusão digital.
5: Educação.
1: Ampliar o acesso ao programa PEDMEIA para estudantes do ensino médio da rede pública é o objetivo de uma proposta de Renildo Calheiros, do PCdoB de Pernambuco. O texto prevê a inclusão gradual de todos os alunos inscritos no CadÚnico, inclusive da educação de jovens e adultos.
3: A expansão seria feita dentro dos limites orçamentários e daria prioridade às famílias de menor renda que ainda não receberam benefício. Renildo Calheiros afirma que a medida estimula a permanência dos estudantes na escola e ajuda a reduzir o abandono e a evasão escolar.
5: Cultura.
1: Avançou na Câmara dos Deputados o projeto que cria o Pix da Leitura. O repórter Luiz Cláudio Canuto traz mais informações sobre a proposta.
8: Está na Comissão de Cultura da Câmara projeto que cria o programa Pix da Leitura, um incentivo financeiro com créditos culturais a quem comprove o hábito de ler. No final de junho, a proposta foi aprovada pela Comissão da Amazônia e dos Povos Originários e Tradicionais. O benefício deve ser usado exclusivamente para a cultura, principalmente a compra de livros, mas também cursos, oficinas e eventos culturais. A proposta determina que o registro da leitura seja realizado de forma simples e não avaliativa. A comprovação seria feita, por exemplo, com resumo escrito, comentário livre ou registro em áudio, nunca por meio de provas escolares, avaliações de conteúdo, atribuição de notas ou juízo de valor sobre a leitura. A prioridade para a implementação do programa seriam moradores do Norte e do Nordeste e comunidades tradicionais e de regiões de fronteira. Segundo o autor do projeto, deputado Duda Ramos, do Podemos de Roraima, a medida busca valorizar e recompensar a leitura e romper, assim, a imagem da leitura como obrigação escolar ou prática de elite. O relator, deputado Alexandre Lindenmaier, do PT do Rio Grande do Sul, defendeu na Comissão da Amazônia o mérito da iniciativa e disse que o programa tem potencial para ampliar o repertório cultural da população e fortalecer a economia criativa.
9: A leitura constitui um instrumento essencial para o desenvolvimento humano, para o fortalecimento da cidadania e para a ampliação das oportunidades educacionais e profissionais. Neste contexto, políticas públicas que estimulem a formação de leitores contribuem diretamente para o desenvolvimento social.

0: cria um círculo virtuoso, no qual o incentivo à leitura também fortalece o mercado editorial, livrarias, cinemas, teatros, museus e demais agentes da economia criativa.
1: Segundo o relator, a proposta está de acordo com as diretrizes da Política Nacional do Livro e do Sistema Nacional de Cultura. Segundo pesquisa da Nielsen, publicada em fevereiro deste ano pela Câmara Brasileira do Livro, o mercado editorial brasileiro melhorou no ano passado, com 18% dos adultos afirmando que compraram pelo menos um livro nos 12 meses anteriores, 2% acima da pesquisa de 2024. São 3 milhões de novos consumidores. A proposta que cria o Pix da Leitura vai ser analisada ainda pelas comissões de Cultura, de Finanças e Tributação e de Constituição e Justiça, antes de seguir para o Senado. Da Rádio Câmara de Brasília, Luiz Cláudio Canuto.
2: Segurança Pública.
3: Bruno Ganem, do Podemos de São Paulo, destaca a aprovação de projeto que cria um protocolo de atuação em casos de acidentes aéreos. O congressista assinala que a proposta prevê um comitê coordenado pela ANAC para integrar instituições públicas e privadas na resposta a tragédias da aviação.
4: Esse protocolo busca repetir um quadro que acabou sendo positivo em meio à tragédia do acidente da Voipes. As instituições envolvidas, elas acabaram tendo uma sinergia muito boa, né, e isso favoreceu bastante o acolhimento aos familiares, né. Isso foi uma atuação diferenciada. É claro que é triste, né, a gente tem que encontrar algo positivo naquilo que é terrível, né, que gera tanto sofrimento, mas o fato é que funcionou muito bem e garante que o que deu certo possa se repetir sempre que eventualmente ocorrer uma tragédia aérea.
5: Bruno Ganem afirma que a medida busca evitar que acidentes aéreos sejam tratados de forma desarticulada e burocrática. Ele explica que o texto transforma práticas de cooperação institucional em regra permanente para o acolhimento às famílias das vítimas.
3: Miguel Lombardi, do PL de São Paulo, quer criar regras mais rígidas para a concessão da saída temporária a condenados por crimes de violência doméstica contra a mulher. O benefício dependeria de uma avaliação obrigatória de risco e da manifestação do Ministério Público.
5: Miguel Lombardi também defende que a vítima seja ouvida de forma protegida e que o pedido seja negado quando houver risco à sua integridade. Nos casos excepcionais de concessão, o deputado propõe medidas como monitoramento eletrônico e proibição de contato com a vítima.
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2: Agricultura.
3: Avança na Câmara o projeto que facilita o trânsito de produtos artesanais pelo país. A repórter Silvia Munhato explica como deve funcionar.
8: A Comissão de Indústria, Comércio e Serviços da Câmara dos Deputados aprovou o projeto que permite a comercialização interestadual de produtos alimentícios artesanais fiscalizados por órgãos de saúde de estados e municípios. O deputado José Medeiros, do PL do Mato Grosso, autor do projeto, explica que a ideia é facilitar o trânsito desses produtos.
9: Nós temos produtos muito caros à nossa sociedade que são comercializados e muitas vezes apreendidos por filigranas das portarias e regulamentos, né? E nós temos uma preocupação porque boa parte da legislação que rege isso aí não é nem a que é aprovada no Congresso, né? São portarias, resoluções que vão sendo feitas e deixando essas pessoas totalmente à margem da legalidade.
8: O relator, deputado Daniel Agrobon, do PSD de Goiás, também buscou regulamentar a participação dos produtos alimentícios artesanais em eventos internacionais. O texto autoriza a saída desses produtos para participar de feiras com

0: concursos ou provas, desde que haja autorização expressa do órgão federal responsável e sejam observadas as exigências sanitárias cabíveis. O projeto que regulamenta a comercialização interestadual de produtos alimentícios artesanais será analisado agora pelas comissões de Agricultura e de Constituição e Justiça. Da Rádio Câmara de Brasília, Silvia Minhato.
1: Consumidor.
2: Daniel Freitas, do PL de Santa Catarina, votou a favor de projeto que amplia a fiscalização do mercado de combustíveis. A proposta autoriza a ANP, a Agência Nacional do Petróleo, Gás Natural e Biocombustíveis, a acessar dados de notas fiscais eletrônicas dos agentes regulados.
3: O texto aprovado pela Câmara com apoio de Daniel Freitas permite o cruzamento das informações com os dados já reunidos pela agência para identificar irregularidades como adulteração de combustíveis e sonegação. A proposta seguiu para análise dos senadores.
2: Projeto de Áureo Ribeiro, do Solidariedade do Rio de Janeiro, dispensa a exigência do selo físico do Inmetro em capacetes comprados no exterior ou importados por pessoas físicas. O texto prevê que a medida só vale para marcas e modelos do produto que já tiverem certificado e registro no Instituto.
3: Áureo Ribeiro argumenta que a exigência do selo físico encarece os equipamentos e gera autuações desnecessárias a motociclistas que usam capacetes já seguros. O deputado reforça que a medida não altera as exigências de absorção de impacto.
2: Termina agora o Jornal Câmara dos Deputados, produzido pela Rádio Câmara, com trabalhos técnicos de Wellington Teles e a apresentação de Val Monteiro e Luciana Vieira. Uma boa noite para você.
3: A Voz do Brasil volta amanhã. Boa noite.
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1: Vinte e duas horas e seis minutos.
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2: Olha, ouvinte, chegou o momento da oração. Hoje é o 11º dia da campanha dos 21 dias de Daniel. Nós não vamos parar, nós vamos continuar perseverando em oração. Vamos agora falar com Deus e temos certeza que a resposta virá para a nossa vida.
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2: Senhor nosso Deus e nosso Pai, é no nome do Senhor Jesus Cristo, meu Deus, estou aqui mais uma vez, em mais um dia desta campanha. A campanha, meu Deus, que se estende, que traz o título 21 dias de Daniel. Senhor, neste momento eu quero te agradecer pela oportunidade de dobrar os meus joelhos, de poder estar aqui diante da tua presença em clamor, em oração, em humilhação, diante da tua presença. É um privilégio, meu Deus, poder estar aqui diante do Senhor, adentrando os céus, falando com o Senhor em oração. Obrigado, Deus, por tão grande privilégio de poder estar aqui diante do Senhor, sabendo que os teus ouvidos estão atentos ao nosso clamor. E o que mais, ó Deus, ficamos maravilhados, que não é apenas eu que estou orando, são várias orações que estão saindo agora da terra e adentrando os céus. São várias pessoas de localidades totalmente diferentes que estão orando agora, Senhor. Pessoas que estão perseverando em oração, e o Senhor agora atende o clamor de cada pessoa de forma individual. Que Deus tão tremendo, não há igual, não há semelhante. Ó, meu Deus e Pai, é por isso que te louvamos, meu Deus, te adoramos e bendizemos também o teu santo nome. Não existe Deus igual, um Deus que atende os seus filhos de uma só vez. Mas, Senhor, ouve de forma individual. O Senhor atende o meu clamor e atende o clamor de todas as demais pessoas que estão orando comigo agora. Ó, meu Deus e Pai, pessoas que clamam ao Senhor pelos seus lares, pela família, pessoas que clamam pela cura, pela restauração, por esta causa na justiça, pela legalização desta documentação. E o Senhor atende, o Senhor move os céus para atender os seus filhos. Nós oramos neste momento, meu Deus, em favor da diretoria da nossa igreja, em favor dos pastores, das lideranças, das frentes de cada departamento. Continue abençoando a nossa igreja, meu Pai. Clamamos ao Senhor agora pelo teu mover. Eu clamo ao Senhor por esta pessoa, por este ouvinte, que está orando comigo agora, que apresenta a sua causa diante do Senhor. Traz a resposta, meu Deus. O Senhor é Deus de resposta. O Senhor é Deus que move o céu, que move a terra, em favor de um povo que clama, em favor de um povo que ora, meu Pai. Meu Deus e meu Senhor, atende o nosso clamor a cada dia, meu Deus. Nós estamos aqui no decorrer deste mês, clamando ao Senhor, perseverando na oração, porque nós temos certeza da resposta do Senhor para a nossa vida. Ó meu Deus e Pai, continua conosco, nos orientando, Senhor, nos instruindo diante desta grande obra. Nós precisamos de sabedoria, nós precisamos de direção, de orientação, para continuar conduzindo o rebanho do Senhor. Ó Deus querido, Deus poderoso, continue abençoando o teu povo de uma maneira especial, meu Pai. É o que eu te peço e também te agradeço no nome de Jesus. Olha, ouvinte, tenha certeza que o seu clamor chegou até Deus e muito breve Ele vai enviar a resposta. Vamos continuar a cada dia perseverando em oração, que a bênção vai chegar, o seu coração vai se alegrar e você vai glorificar muito o nome do Senhor. Que Deus abençoe. Logo mais, nós estaremos reunidos novamente, clamando a presença do nosso Deus.
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5: Não estejais inquietos por coisa alguma. Antes, as vossas petições sejam em tudo conhecidas diante de Deus pela oração e súplica, com ação de graças. Filipenses 4:6.
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2: Olha, ouvintes, neste momento eu quero convidar a todos vocês para participarem conosco desta poderosa campanha Destruindo as Fortalezas. É amanhã, sexta-feira, em 6 horários, 7, 9, 11, às 13, 15 e também no horário das 19 horas. Deus preparou 6 horários para você poder estar aqui conosco e ser abençoado. Eu estarei com vocês amanhã pregando a palavra do nosso Deus.
7: Em Hebreus capítulo 4, versículo 12, a palavra de Deus é viva e eficaz e mais penetrante do que espada de dois gumes e penetra até a divisão da alma e do espírito, das juntas e medulas, e é apta para discernir os pensamentos e a intenção do coração. Que arma mais poderosa do que esta? O salmista fala no Salmo 20, no versículo 7, que uns confiam em carros, outros em cavalos, mas nós faremos menção do nome do Senhor. Quem faz menção do nome do Senhor? Não tem fortalezas que prevaleçam diante de você, se você faz menção do nome do Senhor. Levante a sua mão e glorifica a Deus outra vez, irmãos. Levante a mão e adora. Levante a mão e glorifica. Pare de tentar vencer sozinho. Clame a Deus antes de surtar. Medite na palavra antes de reagir. E busque a Deus antes de desistir. Porque quando Deus, Ele entra na batalha, não tem capeta, não tem batalha, não tem fortaleza que prevaleça de pé. Se Deus entrou na batalha, é para te dar vitória. Se Deus entrou na batalha, é para te abençoar. Se Deus entrou na batalha, é para vencer. E agora Paulo conclui aqui em Romanos 8, 1. Nenhuma condenação há para os que estão em Cristo Jesus. Nenhuma condenação há para os que estão em Cristo Jesus. Irmãos, quem já foi livre, liberto por Jesus, teve a sua mente transformada. Levante a sua mão bem alta para o céu e aplaude a Deus. Aplaude aquele que te libertou, aquele que te transformou, aquele que destruiu as fortalezas. E hoje você é livre.
8: Lutou a luta de Moisés no Egito e Faraó destruiu.
2: Tenho
7: certeza que Deus, ele tem uma palavra para o seu coração. Você vai sair daqui leve. A palavra vai penetrar no seu coração e vai te impactar. Vai mudar a história da sua vida. No decorrer desta campanha, eu estarei orando através dos excelentes dons do Espírito Santo e, na sequência, realizando com a igreja aquela oração forte, aquela oração de desafio. Quando a igreja levanta as mãos aos céus, Deus tem confirmado as libertações. Pede para Jesus queimar ele. Vão expulsando. Sai daí, demônio assassino. Sai, demônio da loucura. Sai da mente desta pessoa, Satanás. Vai queimando, Jesus. Vai repreendendo. Começa a desfazer, meu Deus, toda obra maligna aqui agora no nosso meio. Começa a repreender, começa a repreender. Vai tocando, Jesus, vai tocando. Vai tocando na vida dessas pessoas e vai libertando. Jesus já está libertando vidas. Jesus está libertando vidas. Jesus está libertando vidas. Vai queimando, Jesus, vai queimando. Meu Deus, vai expulsando, vão expulsando. Sai da vida dessas pessoas, sai!
9: No nome de Jesus vamos expulsar. Sai, sai, sai, sai. O demônio da contenda vai ter que se retirar.
7: É, o mal não pode resistir à presença de Deus. A glória de Deus tem se manifestado no nosso meio. Pessoas têm sido libertas por Jesus. Olha, ouvintes, as pessoas que estão participando estão felizes, estão testemunhando o poder de Deus. Nós vamos acompanhar agora para você entender que quem participa desta campanha é agraciado pelo Senhor. Aumente o volume do seu rádio e nós vamos acompanhar agora os testemunhos, aquilo que Deus tem realizado na vida das pessoas no decorrer desta campanha.
10: Tremendo, pastor Antônio, o que Deus tem feito. Essa senhora acabou de me falar agora que ela estava há mais de 4 anos com um zumbido no ouvido e ela sofria muito com isso. Mas agora, na hora da revelação, o zumbido sumiu e ela está emocionada, completamente curada, para a glória de Deus, pastor Antônio.
7: Irmã, qual é o seu nome?
11: Meu nome é Dilma.
7: Quer dizer que a senhora estava com esse zumbido no ouvido?
11: É um barulho de cigarro muito forte, aquilo perturbava a minha cabeça à noite. Eu, meu Deus, me cura, eu não tinha esse barulho. Há mais de 4 anos, esse zumbido no meu ouvido.
7: Mas e agora?
11: E agora sumiu na hora da oração, sumiu.
7: Na hora da oração sumiu.
11: Sumiu.
7: Está curada.
11: Eu comentei ali com a irmã, falei do ouvido da cura.
7: A mulher, meus irmãos, com um zumbido no ouvido há mais de 4 anos. E agora na hora da oração, o zumbido sumiu, para a glória de Deus.
11: Está
7: curada.
11: Estou curada em nome de Jesus.
7: Curada. Você não vai ficar apenas ouvindo esses testemunhos. Você também vai testemunhar. Você vai contar aquilo que Deus fez na sua vida no decorrer desta campanha. Venham participar conosco, ouvintes. Rua Senador Pompeu, número 27, aqui no centro do Rio de Janeiro.

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1: Atenção, povo do Rio de Janeiro. Atenção, povo do interior do estado. Está chegando 19 de setembro, no horário das 14 horas. Você não pode ficar de fora. Eu quero pedir a todos neste momento, marque esta data, coloque aí na sua agenda para você não ficar de fora. 14 de setembro vai ser sábado, no horário das 14 horas, aquele evento das mulheres de fé. Sexto encontro de mulheres de fé aqui do estado do Rio de Janeiro. Atenção, mulheres de fé de todas as regiões, de todas as estaduais, setoriais, centrais, regionais, de cada igreja local. Atenção, mulheres evangélicas, independente da sua denominação, do seu credo religioso, este evento é para você. Vai ser um evento que vai marcar a sua vida. Haverá pregação da palavra, muita adoração, palestras edificantes para a sua vida. Vai estar conosco nesta data, pregando a palavra de Deus, a nossa irmã Regiane Tinonim.
2: Não importa o que você faz, Deus seu melhor. Não importa o que você faz, mulher de Deus, Deus seu melhor, aleluia. Deus seu melhor a ele, Deus seu melhor, Deus seu melhor. Tá na luta, tá na dificuldade, tá na perseguição. Continue dando o seu melhor. Deus vai honrar a sua vida. Deus vai honrar a sua casa. Continue dando o seu melhor. Deus está dizendo a mulheres aqui, continue dando o seu melhor. Ainda que você não esteja vendo nada, Mardoqueu estava na porta, sentado. Aquela conspiração foi aniquilada. Rainha Esté ficou sabendo, a conspiração foi aniquilada. Só que, meus amados, a Bíblia vai dizer que tinha um homem por nome de Amã, que trabalhava com o rei, se sentia, achava que era o tal. Bom é Deus. Diga, bom é Deus. Ele se sentia o tal, achava que era o melhor. Ele passava todo dia à porta do palácio. Ele queria que as pessoas batessem continência para ele. A Bíblia vai dizer que Amã não se dobrava, Mardoqueu não se dobrava. Ele passava por Mardoqueu na porta do palácio e Mardoqueu não dava honras àquele homem, porque toda honra, toda glória tem que ser dada a Deus. Dê honra a ele nesta noite, dê glória a ele nesta noite, aleluia. Aí a rainha Esther, quando ficou sabendo, ela manda dizer a Mardoqueu: Mardoqueu, faz 30 dias que o rei não me chama. Porque naquela época a rainha não podia se apresentar ao rei sem ser chamada. Se ela fosse ao rei sem ser chamada, ela poderia morrer. Mas como Deus peleja pelos seus fiéis. Deus está pelejando por mulheres aqui. Deus está pelejando por mulheres fiéis aqui, trabalhadoras da obra de Deus. Deus está trabalhando pela sua casa, Deus está trabalhando pela sua família. Haverá recompensa de Deus. Tem recompensa de Deus, tem recompensa de Deus.
1: Deus vai falar com todas vocês na tarde deste sábado. Deus vai utilizar uma vez mais a vida da nossa irmã Regiane Tinonim. Ela vai deixar o solo paulista para estar conosco aqui em solo carioca, sendo canal de bênçãos de Deus para a nossa vida. Haverá muita adoração. As mulheres de fé aqui do estado estarão adorando a majestade santa.

Vai ser uma tarde de adoração, uma tarde de palavra, uma tarde do poder de Deus. Nós teremos palestrantes no decorrer deste evento. Vai ser um evento marcante. Deus vai edificar a sua vida. Teremos aí a presença de Deus notória conosco. E olha o tema deste evento: Raízes Profundas. Este tema está baseado em Jeremias 17, no versículo 7 e 8. Raízes profundas. Deus vai falar com você na tarde deste dia 19. Venham participar conosco. Rua Senador Pompeu, número 27, aqui no centro do Rio de Janeiro.

0: Deus abençoe, ouvintes. Neste momento, passando aqui para convidar a todos vocês para este domingo, é o prosseguimento da campanha da restituição. Deus tem abençoado o povo, uma campanha que tem impactado vidas, lares e famílias. Você sabe que esta campanha está baseada no livro de Jó, onde Deus trouxe a restituição. Restituiu saúde, restituiu a sua família, restituiu os seus bens. É para você entender que Deus tem poder da restituição. Eu quero convidar você, a sua família, para estarem conosco neste domingo. Eu sei que no decorrer da semana são várias atividades, é o trabalho, tem a faculdade, tem aquele curso, mas aos domingos você pode levantar pela manhã juntamente com a sua família e participar conosco desta campanha. São 3 horários, 7 da manhã, às 9 e também às 11 da manhã, a campanha da restituição. Eu estarei aqui com vocês pregando a palavra do nosso Deus.
1: Mas agora nós vemos, meus irmãos, que Jó não desistiu. No capítulo 42 que nós lemos, nós encontramos aqui o ponto da virada. Deus apenas não restaurou, mas ele

histórias. Deus é especialista em transformar lágrimas em testemunho. Tem alguém aqui que pode glorificar o nome deste Deus? O Deus que vira a chave, o Deus que transforma situações, o Deus que restaura. Você pode olhar para mim e falar: pastor, eu estou vivendo o capítulo 1 de Jó, a minha vida é só perdas, a minha vida é só dores, a minha vida é só incertezas, é só sofrimento.

0: nome dele haverá. Deus já preparou a restauração, Deus já preparou a restituição, Deus já preparou a honra.
1: Venham ouvir a palavra de Deus neste domingo. Eu tenho certeza, Deus trará a edificação da sua vida. Deus vai falar com você, ouvinte. Deus sabe da sua necessidade. Deus sabe o que está dentro do seu coração. E Ele tem uma palavra para cada pessoa neste domingo. Nós vamos agora acompanhar, ouvintes, as pessoas testemunhando. São pessoas que se tornaram testemunho do poder de Deus no decorrer desta campanha. Aumente agora o volume do seu rádio. Vamos acompanhar pessoas testemunhando o poder de Deus. Qual é o seu nome?
2: Irmã Luciene.
1: Irmã Luciene, o que é que aconteceu?
2: Eu cheguei aqui, pastor. Eu estava com caroço na minha boca. Na madrugada eu orei. E falei com o Senhor, aleluia, eu queria o meu milagre, e o caroço sumiu.
1: Espera aí, irmã Luciene, quanto tempo este caroço estava aí?
2: Uma semana, pastor.
1: Uma semana, e hoje a irmã veio aqui crendo no milagre, e o caroço sumiu.
2: Sumiu.
1: Está curada. Sumiu o caroço. Vocês podem glorificar o nome de Jesus.
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1: A presença de Deus tem sido notória no decorrer desta campanha. Deus está operando aos domingos. Você não vai ficar de fora. Eu sempre costumo falar, ficar de fora é perder as bênçãos de Deus. Venham para cá, Deus quer restituir o que você perdeu. Eu sei que eu falo com pessoas que ao longo dos dias, dos meses e até anos, você vem sofrendo perdas na sua vida. Talvez a saúde, talvez a família, quem sabe os seus bens, mas você vai estar neste domingo diante de um Deus que é poderoso para restituir na sua vida. Rua Senador Pompeu, número 27, aqui no centro do Rio de Janeiro.
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5: 22 horas e 34 minutos.
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Deus abençoe, queridos e amados ouvintes do programa Voz da Libertação, 22 horas mais 35 minutos na capital carioca. Estamos ao vivo com todos vocês, cobertura total, nesta noite maravilhosa. Hoje é o grande dia da vitória, hoje é quinta-feira, 17 de 9 de 2026, este é o seu programa A Voz da Libertação, melhor falando, 17 de setembro de 2026. E a nossa sede estadual do Rio de Janeiro se encontra localizada na Rua Senador Pompeu, número 27, no centro da capital carioca, atualmente a cargo e a responsabilidade do homem de Deus, pastor Antônio dos Santos. A nossa sede mundial se encontra localizada na Avenida do Estado, 4568, Baixada do Glicério, São Paulo, capital, sobre a responsabilidade da nossa querida irmã Ereni Miranda. E na comunicação com todos vocês, seu amigo em Cristo Jesus, irmão Silvano Araújo, falo diretamente com todos vocês através destas ondas emissoras, estas ondas 102.9 e também através da 1030 AM Rádio Capital. Duas grandes emissoras levando para você o amor de Deus, a palavra, e é claro, nós somos o órgão informativo, este é o seu programa Voz da Libertação, e eu quero já chamar a sua atenção e lembrar todos vocês que é, daqui a pouquinho, amanhã, a maior campanha de libertação total, é destruindo as fortalezas do inimigo, 7 da manhã, 9 da manhã, 11 da manhã, às 13 e às 15, e também no horário das 19 horas. Deus tem uma palavra ao seu coração. 7 horas da manhã, Diácono Márcio Mendes pregando a palavra, orando pela sua vida, pela sua casa e também pela sua querida e amada família. No horário das 9 horas da manhã, é aquele encontro com o pastor Antônio Santos, o encontro da fé da multidão, o servo do Senhor pregando a poderosíssima palavra do nosso Deus, também orando pelos mais excelentes dons do Espírito Santo, Deus revelando o oculto, o escondido e as obras caindo por terra. As obras do inimigo, as obras das trevas caindo por terra. Deus revela o oculto e o escondido ao servo do Senhor. E imediatamente aquilo que é contra a sua vida, Deus revela e joga por terra. É a sexta-feira do livramento, é a sexta-feira forte da libertação. Pastor Antônio dos Santos, no horário das 9 horas da manhã, pregando a palavra e orando pela sua vida. 11 horas da manhã vai estar no altar de Deus o nosso querido irmão Greg Martins, isto mesmo, trazendo uma palavra do coração de Deus para a sua vida. 14 horas e 15 horas teremos mais dois grandes cultos no horário da tarde, e no horário das 19 horas também teremos mais um grande culto. Vai estar no altar de Deus o presbítero Abraão Davi, pregando a palavra, orando pela sua vida, pela sua casa e pela sua família. Você não pode perder as grandes oportunidades de estar aqui conosco para poder buscar o milagre da sua vida, o milagre da sua casa, o milagre da sua família.

22:38, Jesus, ele é poderoso para fazer enfermidades, tudo aquilo que não provém do inimigo, tudo aquilo que não provém dele vai cair por terra nesta grande sexta-feira, destruindo as fortalezas do inimigo. E eu quero chamar a sua atenção, porque esta sexta-feira Deus, ele quer falar ao seu coração por intermédio da fé, da poderosíssima palavra do nosso Deus.

22 horas 39 minutos na capital carioca, meus irmãos e minhas irmãs. Você que está enfrentando lutas, você que está enfrentando um problema na sua vida, eu quero despertar a sua fé neste momento para viver o milagre de Deus, para viver o sobrenatural de Deus. Quando nós queremos viver o sobrenatural de Deus, muitas das vezes enfrentamos dificuldades, angústias, dores, sofrimento e não entendemos de onde está vindo esta situação, mas nós sabemos que Deus, Ele tem uma palavra para os nossos corações. A Bíblia fala no livro de Mateus, capítulo 17, do 14 ao 18, encontramos um pai desesperado, que ele chega até Jesus falando: Senhor, tem misericórdia do meu filho. A Bíblia fala que um jovem, o seu filho, sofria terrivelmente. O inimigo estava tentando destruir a sua vida e lançava-lo no fogo, na água. A família estava vendo aquela situação, uma situação que parecia impossível de resolver. A Bíblia destaca este jovem como um jovem lunático. Nós vemos o desespero daquele pai, daquela pessoa que está com seu filho, e olha só o lado do inimigo. O inimigo queria trazer sofrimento, destruição, medo, desespero. Ele queria que aquela família acreditasse que não havia mais solução. E eu quero que você entenda, diante das dificuldades, diante dos problemas, existe uma palavra poderosíssima. A Bíblia fala que aquele pai não desistiu do seu filho e levou o problema até Jesus. Agora veja, quando Deus, Ele entra na situação, nós vemos um lado do inimigo, mas agora você passa a ver o lado de Deus. Jesus não mandou que aquele pai voltasse para casa derrotado. Jesus não disse para aquele homem que aquela situação era impossível. Jesus repreendeu o demônio e o jovem foi liberto naquela mesma hora. Isso mostra, meu irmão, isso mostra para você, querido e amado ouvinte, talvez o problema tenha chegado dentro da sua casa, talvez você esteja vivendo ou passando por uma só situação de sofrimento, de uma pessoa que até mesmo você ama, e esta pessoa talvez está enfrentando um problema, ou talvez você está enfrentando uma situação que não consegue resolver. Mas aquilo que você não consegue resolver, você pode colocar nas mãos de Jesus. O inimigo trabalha para destruir, mas Jesus trabalha para dar vitória para o seu povo. Jesus veio para dar vida. O inimigo tenta tirar os planos que Deus tem na sua vida, mas quando ele entra, não entra para deixar você de mãos vazias. Jesus entra para colocar tudo no devido lugar, e eu quero despertar a sua fé. Eu quero que você venha viver o sobrenatural de Deus. Você vai viver o maior milagre da sua vida amanhã, nesta campanha de libertação. Talvez você está cansado, talvez você está fadigado de tantas lutas, mas eu quero que você entenda, não desista da sua casa, não desista da sua família, não desista da sua fé, não abandona a sua fé por intermédio desta luta, deste problema. Jesus tem uma solução para a sua vida. Nós vemos que Jesus chega naquele homem, dá uma palavra, liberta aquele jovem, a cura acontece, o milagre acontece. E tem pessoas que estão dependendo de um milagre. Talvez você está me ouvindo agora e você depende de um milagre, e o milagre não vem do homem, o milagre vem de Jesus para a sua vida. Abre os seus olhos para viver a fé, meu irmão. Talvez essa situação que você esteja enfrentando é uma situação difícil, é uma situação complicada. Jesus, Ele vai descomplicar esta situação para você, e o nome do Senhor vai ser garantido. Você não pode ir para outro lugar, você precisa estar aqui na nossa igreja pentecostal Deus e Amor, para sair debaixo de uma bênção, para Deus repreender todas as maldições hereditárias contra a sua vida. Deus quer libertar você desta profunda ansiedade. É uma depressão, uma vontade de tirar a própria vida. Talvez este homem com o seu filho, ele poderia abandonar, desistir, perder as esperanças, mas ele olhou para a situação e foi até Jesus. E eu quero que você entenda, nesta noite, 22 horas e 44 minutos,
toda situação que está indo contra você, talvez o inimigo está lutando para que você venha desistir, para que você venha parar no caminho, mas eu quero que você entenda, este caminho de vale vai se transformar em um caminho de vida e vida com abundância. Venha para cá porque pastor Antônio Santos vai profetizar na sua vida, um milagre vai acontecer, milagres vão acontecer, curas irão acontecer e o nome de Jesus será glorificado na sua vida. Você vai acompanhar pessoas, relato de pessoas que entraram nesta campanha, entraram para contar a vitória, entraram para testemunhar de que Jesus está operando na Igreja Pentecostal Deus e Amor.

0: a síndrome do pânico na campanha, Pastor Antônio?
1: Qual é o seu nome?
2: Meu nome é Ivone. Já vou
1: contar
2: para
1: nós detalhado o que aconteceu.
2: Eu fazendo campanha aqui toda sexta-feira, eu tinha medo, não saía na rua, ficava dentro de casa, achava que alguém queria me matar. Até onde eu moro, nos prédios, eu achava que tinha alguém querendo me pegar. E era horrível, eu vivia presa, com medo, fechava tudo. E era horrível. E graças a Deus eu comecei a fazer campanha aqui, eu não tenho mais medo de nada.
1: Jesus tirou a senhora de um cativeiro espiritual.
2: Eu vivia muitos anos nesse cativeiro. Depois eu comecei a vir aqui.
1: Está liberta.
2: Fiquei liberta, graças a Deus.
1: Sumiu mal.
2: Sumiu.
1: Está liberta, irmã Ivone. Cadê o glória para Jesus?
3: Aí está, ouvinte, o que Deus está fazendo nesta campanha. É a prova de que você não pode viver mais com medo. Pessoas que andam sentindo perseguição, alguém é como se fosse uma pessoa que estivesse querendo fazer o mal na sua vida, uma perseguição maligna, e você precisa tirar isto da sua vida. Quantas pessoas têm sofrido com este problema? Quantas pessoas têm medo até mesmo de sair para fora, ou até mesmo acontecer uma situação que você não tem a liberdade, não se sente com segurança de poder caminhar? Jesus quer arrancar este medo de você, assim como ele fez na vida da nossa irmã Ivone, ele também vai fazer na sua vida. Pastor Antônio Santos quer orar pela sua vida, para que o milagre venha acontecer. E você precisa ter fé, você precisa vir para a igreja, não só por aquilo que Jesus é, mas por aquilo que Jesus, ele pode fazer. E aquilo que ele pode fazer na sua vida é mudar a sua história, é garantir o seu milagre. Chegou o momento de você parar de ser enganado ou enganada. Talvez alguém prometeu para você que em outro lugar você teria uma nova chance, uma nova oportunidade. Tudo poderia dar certo na sua vida e você tem visto que a sua vida não anda bem, nada melhorou, nada mudou. Você não pode fechar este ano com uma vida do mesmo modo, da mesma maneira. Neste dia, amanhã, você vai receber a sua vitória. Você crê que Deus, ele pode curar você? Você crê que Deus, ele pode mudar a vida do seu parente, do seu familiar? Eu chamo a sua atenção, mãe, porque muitas das vezes nós devemos usar a nossa fé para que Deus possa entrar na nossa casa. O que seria da nossa família se não fosse os seus joelhos dobrados? O que seria daquele pai se não fosse ele ir até Jesus? E eu faço esta pergunta: se não fosse as suas orações ou a sua caminhada, mesmo com pouca força, mesmo com pouca fé, você se levantou por um propósito. Eu preciso receber o meu milagre, eu preciso receber a minha libertação, a minha cura, aleluia, a minha transformação. E chegou o momento de você viver o sobrenatural de Deus pela fé. Desperte a sua fé, não olhe com seus olhos naturais, mas veja com os olhos espirituais o que Deus está fazendo na Igreja Pentecostal Deus e Amor.
0: Antônio, essa irmã acaba de relatar que ela fez um exame de ultrassonografia da mama, e quando nesse primeiro exame constatou o câncer, ela chegou aqui na igreja, foi revelada, repetiu o exame e o caroço desapareceu, para a glória de Deus. Pastor Antônio.
1: Irmã, qual é o seu nome?
4: Ana Lúzia.
1: Irmã Ana, conta para nós, quer dizer que a senhora fez os primeiros exames? No primeiro exame constou o caroço, é isso?
4: Então, em 2017 eu tive um câncer de mama, fui curada. Aí agora, 2024, no mês de novembro, eu fiz um exame, mamografia e ultra. Aí constou birrades 4, câncer. Aí eu fiquei desesperada, entrei aqui no processo de libertação, cura e libertação, dia de sexta-feira. Aí quando eu levei um exame pro médico, o médico não acreditou e falou palavrão, falou assim: vocês querem me enlouquecer? Falei: não, doutor, o senhor cura, eu tenho fé, eu tenho certeza que eu estou curada, que eu não tenho nada. Aí ele não acreditou no milagre, mandou repetir o exame para levar agora no mês de abril. Aí já quando eu fiz o exame, a nova ultra, aí constou birrades 2, o primeiro que eu fiz já foi 4. E o nódulo sumiu, o câncer sumiu, pela honra e glória do Senhor Jesus Cristo.
1: Participando da campanha, tá. Sim, curada.
4: Eu creio.
1: Tá curada, Jesus cura o câncer. Cadê o glória?
3: Contra fatos não há argumento, aí está testemunhos, ouvintes, nesta noite você podendo acompanhar aquilo que Deus faz por intermédio da fé. E eu quero que você entenda, a fé é você ver a situação, você ver o problema e você acreditar que Deus, Ele pode resolver este problema para você. Fé é você acreditar e fazer igual a nossa irmã, mesmo tendo toda a comprovação, mesmo tendo todos os resultados, mesmo tendo a palavra confirmada de que o problema está na sua vida, com tudo aquilo que ela tem comprovado nas suas mãos, ela continuou crendo na vitória, ela continuou crendo no milagre. E aqui na sexta-feira, juntamente com o pastor Antônio Santos, no momento da oração, ela apresentou a Deus a sua enfermidade, o seu problema de origem maligna, de origem que pode tirar a sua própria vida, arrancar os seus sonhos, os seus projetos. E eu quero despertar a sua fé. Você não pode viver nesta situação. Você vai vir para cá amanhã, vai entregar tudo no altar, apresentar a Deus esta pessoa, esta enfermidade, isto que está acontecendo na sua vida, para que Deus possa ouvir aquilo que você está pedindo e, é claro, Ele confirmar a sua vitória. Quem vem para a igreja pentecostal Deus Amor sai daqui com a vitória certa. Quem vem para a igreja pentecostal Deus Amor, ele sai daqui na vitória em Cristo Jesus. Meu irmão, minha irmã, eu quero que você entenda, até mesmo pela Bíblia Sagrada, a Bíblia mesmo mostra para nós que aquela mulher que tinha um fluxo de sangue, há muito tempo ela enfrentava aquela enfermidade, há muitos anos ela tinha aquele problema na sua vida, e aquele problema, a solução não vinha de médico, a solução não vinha humana, a solução vinha quando Jesus chegou na vida daquela mulher. E para Jesus chegar, ela teve que buscar, ela teve que se levantar, ela teve que andar. E é isto que eu quero falar para você agora. Levante-se, meu irmão, levante-se, erga a sua fé, comece a se posicionar, comece agora a se preparar para você viver o sobrenatural de Deus. Poucas horas nos aproxima de amanhã, e a Bíblia também afirma para nós que quando aquela mulher, ela consegue romper todos os obstáculos da vida, tudo aquilo que estava na sua frente, ela pôde tocar na orla de Jesus e o milagre aconteceu. E como nós entendemos através da fé, nós entendemos que você largar muitas das

De chegar na igreja, talvez é alguma coisa que você precisa abrir mão, dormir um pouco mais cedo, pegar um ônibus, sair de tão longe para estar aqui. Pode ter certeza que vale a pena estar aqui para você receber o seu milagre, a sua vitória. O seu milagre tem nome, o seu milagre tem solução. Jesus é a solução e o endereço é Rua Senador Pompeu, número 27, no centro da capital carioca. 22:53 na capital carioca. Este é o seu programa Voz da Libertação, 7, 9, 11, 13, 15 e também no horário das 19 horas, especialmente 9 horas da manhã. Pastor Antônio dos Santos vai estar no altar de Deus pregando a palavra e orando pela sua vida. 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

E eu quero despertar a sua fé, mulheres de fé. Eu quero chamar a atenção de todas as mulheres de fé agora do estado do Rio de Janeiro. Você que faz parte do coral, você faz parte do departamento, você que é uma mulher guerreira, até mesmo você que não faz parte da nossa igreja pentecostal, Deus amou, vamos despertar a nossa fé. Não se sinta, minha irmã, indiferente. Você precisa estar aqui neste sábado, dia 19, a partir das 14 horas, teremos um grande encontro de mulheres de fé. O sexto encontro de mulheres de fé aqui na nossa igreja pentecostal, Deus amou, estará pregando a palavra de Deus a nossa irmã Regiane Tinonini. Ela vai estar pregando ou exaltando o nome santo do nosso Deus. E é claro, você é a nossa convidada especial. O que é que tem, meu irmão? O que é que tem neste culto? Poder, palavra de Deus. É pessoas relatando para aqueles que estão ali querendo ouvir a palavra de Deus, ensinamento. Teremos muito, é um dia importante, é um dia, mulher de Deus, é um dia, mulher de Deus, para você estar aqui conosco. E nós fazemos este convite especial. Convide mais uma pessoa, não venha de mãos vazias, não venha só, segure na mão desta irmã, traga ela para cá. Você que é uma mulher sábia, uma mulher que edifica o seu lar, você já pode também organizar sua vida mais cedo, fazendo tudo mais cedo, para poder estar aqui na fé, juntamente com estas mulheres que glorificam e exaltam o nome santo do nosso Deus. 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

E eu quero também deixar aqui para você um lembrete, nós estaremos daqui a pouquinho também, poucos dias, neste domingo, nós queremos lembrar que nós estaremos no batismo que vai acontecer na nossa sede estadual do Rio de Janeiro, poucos dias, nos aproxima deste grande dia, e você que tem o seu parente seu, você que está descendo as águas, você que vai participar, não perca a grande oportunidade. Pastor Antônio Santos, toda a equipe de obreiros, todo mundo em uma só fé, crendo naquilo que Deus faz, naquilo que Deus realiza, através da transformação destes homens, destas mulheres que foram alcançadas pelo poder da palavra do nosso Deus. Dia 20 de setembro, 9 horas da manhã, teremos este grande batismo, e é claro, nós queremos passar para você o endereço: Estrada da Gávea Pequena, 1436, Alto da Boa Vista. Você está convidado, você que quer participar, você que quer ver como que é o batismo, passar por este processo, cumprir com a justiça divina. Nós estamos muito felizes porque a nossa igreja tem crescido na graça, no conhecimento, e eu creio que Jesus vai continuar abençoando este povo de fé aqui do estado do Rio de Janeiro. E eu quero lembrar a todos vocês, note bem, escute bem, ouvintes, você não pode perder, será neste dia 12 de outubro, às 9 horas da manhã, teremos o maior culto jamais visto no estado do Rio de Janeiro. Será um dia especial, a medicina

de Deus vai acontecer na nossa igreja pentecostal Deus Amor, com a presença marcante do nosso querido pastor Davi Miranda Filho e também a participação especial da nossa querida irmã evangelista Maria Lorena. Aumente a sua fé, atenção, você que tem uma pessoa doente, paralítica, esta pessoa que não anda, muletas irão se levantar, cadeirantes irão se levantar neste domingo, 12 de outubro, às 9 horas da manhã, a maior concentração de explosões de milagres acontecendo aqui na nossa sede estadual do Rio de Janeiro. É a medicina de Deus, um dia de milagre, cura e também libertação. Venha, traga um parente seu, já comece a entrar em propósito, meu irmão. Deus vai arrancar este caroço, este mioma, e o nome do Senhor Jesus será glorificado. Dia 12 de outubro, 9 horas da manhã, é o grande encontro com Jesus de Nazaré. Ele já está aqui, ele vai operar na sua vida. Pastor Davi Miranda Filho, evangelista, irmã Maria Lorena, vai estar aqui pregando a palavra de Deus e orando pela cura divina, pelo milagre divino. O seu milagre vai virar testemunho. É a Igreja Pentecostal Deus Amor, com os maiores eventos acontecendo na nossa sede estadual do Rio de Janeiro. Pastor responsável Antônio dos Santos. E agora nós iremos à identificação das emissoras. Não sai daí não, porque logo mais você vai ver uma reprise com o pastor Lorival de Almeida. Isto mesmo, uma reprise de um culto, de uma palavra poderosíssima da parte do nosso Deus. Deus abençoe, ouvintes. Amanhã estaremos com todos vocês na entrada principal da nossa igreja pentecostal Deus Amor, porque é a grande campanha destruindo as fortalezas 7, 9, 11, 13, 15 e também no horário das 19 horas, especialmente 9 horas da manhã. Vamos, estúdio, a identificação das emissoras. Deus abençoe. Boa noite, Rio de Janeiro. Boa noite, Brasil.

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12: Vinte e três horas e 4 minutos.
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24: 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Eu às vezes brinco com os irmãos e digo, meus irmãos, daqui 200 anos, quando eu morrer, a verdade, meus irmãos, é que ninguém quer viver 200 anos, porque uma pessoa vivendo 200 anos hoje, a pessoa fica toda torta, está toda reumática, é dor aqui, é a idade do condor, né? Com dor em tudo e quanto é lugar. Então, por isso que as pessoas não se interessam. Mas se Deus dissesse, olha, 200 anos com qualidade de vida, todo mundo gostaria de viver, porque a vida é um dom e a vida é boa. Não é? Mas Deus foi claro com Adão, não é? Olha, tudo isso aqui é seu, você comanda tudo, você dá nome a tudo. O que nos faz entender a Bíblia é que Adão foi mais inteligente naquele tempo antes do pecado que nós somos hoje. Hoje nós vemos grandes descobertas. Hoje nós vemos avanço terrível da tecnologia, tremendo, ciência, medicina, tudo. Está incomodando isso aí. Mas Se nós formos olhar a capacidade que Deus deu para Adão, para colocar nome em todas as coisas, nós vamos ver que Adão tinha pelo menos alguma coisa que de repente eu entendo que nós não tenhamos hoje. Mas o importante que eu quero dizer a vocês é que Deus fez o homem para viver bem. Deus não fez o homem, nem a mulher, é claro, para viver uma vida ruim, uma vida difícil, uma vida de dores, uma vida de enfermidades, uma vida de dificuldades. Não, Deus fez o homem para ter qualidade de vida. Mas disse a ele, tudo isso aqui é seu, mas não coma da árvore do conhecimento, da ciência, do bem e do mal. Gênesis capítulo 2, me parece que é o versículo 7 ou 17, a Bíblia fala claramente, porque no dia em que você comer, Adão, da árvore do conhecimento, da ciência, do bem e do mal, no dia que dela você comer, certamente você vai morrer. Então o negócio de Deus foi assim, papo reto, como a gente fala. Se você estiver dentro daquilo que eu coloquei, você vive, não morre, não tem dor, não entra espinho no seu pé, nada, está tudo certo, vive bem, vive muito, mas não coma da árvore que eu estou dizendo que não coma, porque se você comer, você morre. Deus não falou porque você vai ficar mais ou menos, não. Então, meus irmãos, o pecado pode ser discutido, até pode se zombar das questões que uns acham pecado, outros não. Pode-se fazer zombaria, pode-se se fazer discussões, pode, mas o pecado não pode ser ignorado, porque os seus efeitos são revelados. Porque os efeitos do pecado são revelados, e é disso que nós vamos falar. Paulo fala que todos pecaram, e destituídos estão, portanto, da glória de Deus. É isso que o apóstolo Paulo fala. O evangelista João fala que, se nós dissermos que nós não temos pecado, não há verdade em nós. Então todos nós pecamos, então todos nós devemos falar sobre esse tema. Podemos discutir, como eu disse, mas não podemos ignorar, e podemos alcançar, é claro, o perdão dos nossos pecados, por que não? Adão e Eva, meus irmãos, estavam bem, mas através de Adão e Eva nós damos de cara com aquilo que nós estamos chamando na mensagem de hoje, as feridas do pecado. O pecado fere em primeiro lugar, porque o pecado traz separação. O versículo que nós lemos é claro. Comeram da árvore? Comeram. Então foram abertos os olhos, passaram a conhecer. Até então estava tudo bem, de repente Adão olha para Eva e fala, ih, aí põe a roupa aí, mulher. Eva olha para Adão e fala, que gozado. Eu não enxergava dessa forma antes, por quê? Porque não existia malícia. Quando a gente vê criancinhas, não é? Crianças inocentes ainda, criança não tem malícia. Então você pode colocar 500 criancinhas com menos de 6 meses, não vamos nos arriscar? Tudo peladinha num canto lá, que nenhuma criança vai achar nada de diferente, ninguém vai reclamar, não é verdade? Tem que tomar cuidado com esse negócio de tablets, com esse negócio de smartphone, com esse negócio. Tem que tomar cuidado com essa criançada. Passou de um ano, já tem criança mandando WhatsApp, né? De qualquer maneira, meus irmãos, não havia malícia. Mas a partir do momento que houve o conhecimento do bem e do mal, a Bíblia Sagrada fala que um olhou para o outro e de repente, nunca haviam falado isso, mas perceberam que estavam nus. E quando o Senhor estava passando no jardim pela viração do dia, versículo 8, Adão e a sua mulher se esconderam de Deus. Se esconderam, reconheceram a sua situação. Então veja, o pecado fere, o pecado traz feridas, porque ele traz separação, ele separa o homem de Deus. Agora, interessante é que Satanás, ele fez a propaganda, tipo, Deus disse, eu estou no capítulo 3, viu, meus irmãos? Tudo que eu estou falando até agora está no capítulo 3, só teve um do capítulo 2 de Gênesis. Deus disse a Adão e Eva o que disse, a regra é essa. Mas de repente Satanás se aproxima de Eva, e Eva explica, não, nós temos aqui direito a tudo, só não podemos, não é, tocar na árvore do conhecimento do bem e do mal, porque versículo 3, se nós tocarmos, nós vamos morrer. E Satanás então fez a sua propaganda no versículo 4, não é bem assim, certamente não morrereis. Vocês sabem que Satanás é o maior teólogo que existe, né? Não existe teólogo maior do que Satanás, né? Certamente não morrereis. E a propaganda mais ainda. Porque no dia em que vocês comerem desse fruto, o que vai acontecer é que vocês vão abrir os olhos, abram os olhos, como a propaganda, sabe de nada inocente, e sereis como Deus, sabendo bem e o mal, no versículo 5, fez a propaganda do que seria, no entender do homem, algo de benefício, mas não disse que, olha, a partir do momento que vocês pecar, também vocês serão separados de Deus, haverá separação entre vocês e Deus, porque o que separa a gente de Deus, o que é? A Bíblia fala do profeta Isaías também. O que é que separa a gente de Deus? O que é que separa a gente das respostas de Deus na nossa vida? O nosso pecado. Por isso, quando Adão e Eva viram que Deus passava, se esconderam, fez a propaganda, mas não falou da consequência. O pecado fere, o pecado machuca, o pecado traz feridas, que não separa a gente só de Deus. O pecado separa a gente também das outras pessoas. Eu poderia até resumir falando, por exemplo, pecado do casal. Tá difícil, né? Quando alguém dentro de um casal aí, sei lá, comete algum tipo de equívoco na vida, e esse equívoco é aquele tipo de equívoco que envergonha, hoje está tão aberta a questão que as pessoas já falam, não, você errou? Então fica para lá, fica, então você separa também as pessoas. E sempre foi assim, de uma forma ou outra, sempre foi dessa forma. Eu entendo, meus irmãos, que Adão e Eva viviam uma vida plena, e mesmo depois de terem descoberto que estavam peladões no jardim, dá até para fazer um hino, né? Peladões no jardim. Depois de descobrirem que estavam nus, a Bíblia Sagrada diz que Deus chegou e falou, mas quem mostrou que estava nu e tal e tal? Qual foi a primeira coisa que eu entendo que já trouxe separação? Entre Deus já havia separação, agora entre o casal começa a primeira intriga ali. Adão, não foi ele que recebeu a palavra? É uma pergunta. Foi ele ou não foi? Não foi a ele que Deus falou, Adão é assim, assim, assim? Eu entendo pessoalmente que Adão foi quem orientou Eva, mas Deus falou com Adão. A partir do momento que a serpente, que o diabo vem para enganar a mulher, o que que Adão deveria ter feito? Epa, para trás, o que é isso? Deus falou comigo. Eva, não dá ouvido a esse serzinho não, que esse ser aí é um ser caído. Poderia ter falado, poder ter intervido na situação, mas não. De certa forma eu entendo que Adão, e a Bíblia fala que a culpa foi de Adão, entendo que Adão queria experimentar, quem está entendendo como eu aí? Adão queria no fundo queria experimentar, mas quando Deus apertou e disse, quem foi que disse que vocês estão nus? Como é que vocês sabem que existe nudez? Ou por que vocês estão com vergonha? O que aconteceu? Deus falou com Adão, Adão então criou a primeira separação, disse, não pai, a mulher que o senhor fez para mim, ó, terrível senhor, terrível. O senhor me deu a mulher, foi a mulher. O pecado separa, meus irmãos, o homem de Deus, e separa nós como seres humanos dos demais seres humanos. Imediatamente nós vemos a história de Abel e Caim. A Bíblia Sagrada fala que Abel era agradável a Deus. E a Bíblia Sagrada nos fala também que Caim era desleixado. Não dava tanta importância. Não fazia o que era certo fazer. E quando Caim viu que Abel tinha o seu sacrifício, a sua oferta ao Senhor, recebida pelo Senhor, encheu-se o seu coração, eu posso dizer, um tipo de uma inveja, ira e todo outro tipo de coisa mortal. E a Bíblia Sagrada nos diz que Deus deu a ele ainda uma oportunidade. Deus ainda disse a ele, eis que o pecado jaz à porta da tua casa, cabe a ti dominá-lo. Mas ele foi lá, mandou a cacetada no seu irmão e o matou. E eu fui analisar, meus irmãos, os frutos da carne, lá no livro de Gálatas. E a Bíblia fala, porque as obras da carne são manifestas. E dentre todas as obras da carne, eu pude perceber que grande parte dessas obras são coisas que trazem separação entre nós como homens e mulheres. Adultério traz separação, fornicação traz separação, aí tem impureza, lascívia, pode se controlar, idolatria, feitiçaria, da Bíblia entra de novo, inimizades, separação. Alguém já viu inimizades trazer união? Hã? Porfias. emulações, que são competições, iras, o iradinho, né? O nervosinho, ele nunca consegue agregar, ele só separa. Coisas que nós estamos falando, que são coisas que acontecem entre nós e nós, pelejas, dissensões, heresias. Heresias poderíamos colocar como algo espiritual, tiraria. Inveja, eu tenho inveja do outro. Homicídios, meu Deus do céu, o que se dizia de homicídio? Glutonarias, podemos deixar de lado. Mas a grande maioria das coisas que são detectadas por Paulo em Gálatas 5 como obras da carne são coisas que trazem separação. Observe você que a maioria é pessoa contra pessoa. Então o pecado fere, o pecado traz as suas feridas. Nós vemos às vezes nas igrejas e fora das igrejas pessoas que são extremamente solitárias porque são pessoas ruins, porque são pessoas que deixam aflorar as obras da carne, que traduzidas são pecados que nós concebemos por sermos carnais e não seres espirituais, não pessoas espirituais, não pessoas que deixam triunfar o Espírito Santo em nossas vidas. Então nós vamos nos ferindo. E às vezes vemos pessoas inteiramente solitárias, sozinhas, dentro de igrejas, dentro de famílias, porque são pessoas que infelizmente não conseguiram entender que o pecado traz esse tipo de ferida, nos separa de Deus e nos separa também das pessoas. Mas não é o que Deus quer que você viva. Quando Deus fez Adão, Deus viu que Adão estava sozinho. E de tudo que Deus fez, Deus achou uma coisa que não era boa. E essa coisa que não era boa era justamente a solidão da glória da sua criação, do homem. Então Deus quer o melhor para você. Deus quer o melhor para mim. Deus quer o melhor para todos nós. Deus nos analisa, Deus nos esquadrinha, Deus olha para nós e faz um verdadeiro escrutínio, que é muito mais do que ver apenas com os nossos olhos. E Deus entende as nossas necessidades, a nossa vida. Deus entende tudo quanto nós necessitamos para ter uma vida de qualidade. E se não temos tido uma vida de qualidade, é porque nós estamos, infelizmente, meus irmãos, feridos por causa dos nossos próprios erros, dos nossos próprios pecados. O pecado traz feridas, ele fere porque ele também traz sofrimento. Não é só a separação, traz sofrimento. Adão e Eva experimentaram o sofrimento depois do pecado em vários aspectos. Não apenas a questão espiritual, mas também a questão física. Se Deus fala, a terra a partir de agora passa a produzir espinhos, o que é que você conclui? Você conclui que antigamente você subia num pé de limão, um pé de laranja, sei lá, qualquer coisa que tem espinho. Marina, você que é do mato, coisa gostosa que tem cheio de peixe, que é cheio de espinho, o que tem? Fala aí, fala rapidinho, não lembrou? Então, mas eu acho que nós poderíamos falar que Adão e Eva comiam de todo tipo de fruto, subiam nas árvores sem ter nenhum tipo de espinho. Andava no meio do mato, andava no meio de qualquer tipo de vegetação e não tinha nenhum tipo de espinho. Hoje, se você bobear, você passa num mato que nasce numa calçada, sai cheio de carrapicho.
0: Glória a Deus! Aleluia!
24: Tem lugar que você passa que tem tanto tipo de espinho, tanto tipo de coisa, que você às vezes desiste do fruto. Alguém se lembra um fruto aí que é muito gostoso, mas o pé é cheio de espinho, não? Hã? É, laranja eu já falei, jaca não tem espinho, não. Alguém falou jaca, mas jaca não. É, limão rosa eu não diria que é uma fruta muito gostosa, né? Mas é, dá para usar, né? É bom também, né? Fazer um suco. Imagine vocês, meus irmãos, o local perfeito que Deus criou para o homem, sem sofrimento, e de repente parece como está dizendo assim: Senhor, eu não aguento viver uma vida sem sofrimento, manda um sofrimento para mim, Senhor, manda, manda, manda. E o Senhor não manda sofrimento, e o homem fala: ou o Senhor manda um sofrimento, ou eu peco. Tem uma sensação que o homem parece que se coloca diante de Deus dessa forma, parecendo aquelas criancinhas mimadas, né? Senhor, está monótono demais. Imagina, Senhor, olha que fruto gostoso, não tem um espinho sequer. Deus falou: agora a terra então vai produzir espinho, já que você pecou. Olha para Eva e fala: Eva, quer ter filho? Quero, Senhor. Vai ter dor. E olha, vai demorar para criar em cesariana e anestesia. Não existe anestesia para parto, né? Sei lá se existe ou não. E o sofrimento espiritual também, porque, meus irmãos, sabermos que nós estamos distanciados da presença de Deus, dos benefícios de Deus, porque nós cometemos um agravo contra Deus, traz sofrimento para nós. E Adão e Eva experimentaram o sofrimento do pecado, o sofrimento e a vergonha. Eu não sei vocês, meus irmãos, mas tem coisa que a gente passa na vida que a gente prefere às vezes levar uma surra do que passar certas vergonhas, não sei vocês. Mas às vezes eu preferia levar uma canelada, levar um tombo, raspar o joelho, do que passar algum tipo de vergonha na vida. E quando se trata de uma coisa de muita diferença de patente, por exemplo, Adão era um homem, Deus é soberano, tremendo, não é? Tem os seus atributos únicos. De repente o homem percebe a vergonha que está passando por causa de algo que ele fez. Esdras fala no capítulo 9, versículo 6, a respeito da vergonha, diz: meu Deus, estou confuso e envergonhado, para levantar a ti a minha face, meu Deus, porque as nossas iniquidades se multiplicaram sobre a nossa cabeça e a nossa culpa tem crescido até os céus. Vergonha e sofrimento, culpa também, a nossa culpa tem crescido até os céus, também é um tipo de sofrimento. Eu imagino que Adão e Eva sofreram o peso da culpa. Não é que nós estamos reivindicando, falando mal deles, eles não estão aqui para se defender, mas Adão e Eva, se não tivessem pecado, eu acho que nós estaríamos numa situação melhor, né, meus irmãos? De repente estaríamos dormindo tão tranquilo quanto o irmãozinho ali, né? Consciência tranquila, muita bênção de Deus, né? Não se preocupa não, irmão, só acordei com o ronco mesmo, né? De qualquer maneira, meus irmãos, observem vocês que Adão e Eva possivelmente tenham vivido toda a extensão da vida, e viveram bastante, carregando esse peso da culpa, que é um sofrimento sem igual. Existem coisas que nós chamamos de coisas culposas. Nós fazemos, e a intenção nossa de repente era outra, mas dá errado, e a gente passa a sentir uma determinada culpa porque nos faltou a categoria, o profissionalismo, e deu errado alguma coisa. E existem coisas, meus irmãos, que há dolo, coisas que nós premeditamos fazer, e quando nós fazemos e somos apanhados em meio a uma atitude errada e passamos a sofrer as consequências e carregar as culpas daquele erro premeditado, isso é muito mais. É muito comum nós estarmos de repente numa rua, sei lá, esbarramos uma pessoa, a pessoa cai, a pessoa se levanta, o que foi? Não, desculpa, foi sem querer. É diferente de você chegar, a pessoa está andando, você manda ali a rasteira, a pessoa se machuca toda, foi por querer. São tipos diferentes de culpa. Adão e Eva carregaram, eu creio, esse peso terrível, esse sofrimento da culpa. Davi tocou num assunto, o salmista Davi tocou num assunto no Salmo 38, pois já as minhas iniquidades ultrapassam a minha cabeça. E ele explica como carga pesada são demais para as minhas forças. O sofrimento de carregar um fardo pesado, o sofrimento de carregar, eu vou dizer coisa que vai mexer com muita gente, o sofrimento de carregar um pecado escondido é muito maior do que as suas forças podem proporcionar. Você não tem condições de ultrapassar a travessia dessa vida levando esse peso, não. Não tem e não precisa. O pecado traz feridas, meus irmãos. O pecado traz coisas horríveis. O pecado fere as pessoas. Se você tem sentido a sua vida, infelizmente, ser sacudida, chacoalhada por coisas que você mesmo fez e pensou que não deixa no passado e a coisa passa, não, você não deve seguir assim. Deus não quer que você viva essa vida horrenda. Muitas pessoas têm tantos problemas com a questão da culpa que não conseguem mais viver sem tomar remédios. São acometidas pela ansiedade desde que se levantam de manhã, porque sabem que alguma coisa está pendente na sua vida, alguma coisa está carente de ser colocada para fora, algum fardo está carente de sair de sobre os seus ombros, e você não consegue viver bem. Pode até prosperar tudo, mas não consegue viver bem, porque você está sofrendo o ferimento do sofrimento que o pecado traz sobre você. Não é só a questão física também, não é só a questão, eu diria, mental, mas a questão também espiritual. As coisas que nós fazemos e pensamos deixar para lá, não dá. Paulo fala que Deus é Deus. Deus, ele não se deixa zombar. Aquilo que o homem semeia, ele colhe. Sabemos que o Estado tem estágios. O pecado tem ato, o Estado tem consequências. E consequências que nos fazem viver feridos pro resto da vida, se nós não entendemos que podemos nos livrar delas. Contei para vocês a história de um rapaz, meus irmãos, que foi terrível. Ele fez muita coisa ruim. Vou resumir. E já no momento da sua morte, os filhos, netos, eram uma pessoa importante, disseram, na sua lápide ali, o que você quer que nós, que a gente escreva ali na sua lápide? Qual o epitáfio ali? Escreveu o que ali? Ele disse, não, basta escrever, perdoado, e eu estou muito bem, perdoado. Ele quis que fosse escrito, perdoado. Certamente uma pessoa que sentia um fardo, sentia sua vida uma desgraça, uma miséria completa, ele vivia infelizmente os efeitos das feridas do pecado, mas no dia em que ele viu que não precisava seguir daquele jeito, ele sentiu alívio. Ele não quis escrever conquistei, fiz e sou, não sei o que lá, nasci, avô, pai e milionário e ricaço. Não, ele simplesmente falou, coloque na minha sepultura só uma palavra, perdoado, e está muito bem. O pecado, ele fere, ele machuca. Porque ele traz a morte. A gente fala de todo tipo de assunto. Nas igrejas já estamos tendo essa quebra de tabu de falar de questões de casais, até questões sexuais. Porque é preciso ensinar. E as pessoas já se acostumaram com tanta coisa. Mas as pessoas não se acostumam a falar de morte. Quando você fala de morte, imediatamente, se o ambiente está meio para cima, imediatamente parece que as pessoas murcham. Mas o pecado traz o sofrimento e machuca, ele fere, porque ele traz a morte. Não é só a separação e sofrimento, traz a morte. Como eu disse a vocês no início da mensagem, Gênesis 2,17, Deus foi claro com Adão. Deus não escondeu nada de Adão. Deus não usou meios termos com Adão. Deus foi direto e reto. Adão, não mexa no que te diz para que não mexa, porque se você mexer, você morre. Você vai morrer. E todos nós aqui estamos sujeitos a morrer. Alguém fala, mas que morte é essa? Outros falam, não, mas é a morte espiritual, irmão Leonardo. Tem nada a ver com... Não, é a morte física. O corpo morre, você morre, ó, morreu. E também o espiritual. Mas como nós entendemos que Deus fez o homem para viver eternamente, a única coisa que poderia trazer ao homem a morte seria o pecado. Por isso que a Bíblia fala que o salário do pecado é a morte. Existe a morte e separação de Deus, a separação em vida ou a separação eterna, que seria a segunda morte, quando o homem será lançado, então depois do julgamento, no lago de fogo. Mas é evidente que a Bíblia Sagrada fala na morte como um todo. Deus foi claro, comeu, morreu, primeiramente a morte física. Eu diria a vocês, meus irmãos, que não é inteligente da parte de ninguém dizer que não, fulano morreu fisicamente porque pecou. Não, não é bem assim. É evidente que pelo pecado de Adão a morte chegou a todos nós, e a Bíblia fala sobre isso. Mas não podemos olhar para uma pessoa no caixão, pecador, né? Tá vendo aí? Vai pecar, vai. Porque todos nós vamos morrer. E nem isso não quer dizer que não, o fulano cometeu um erro grosseiro, por isso que morreu. Nós estamos sujeitos à morte, pronto. Não seria inteligente olhar para todo morto e falar, deve ter feito uma coisa muito errada. Não, não é assim. Quando pecou Adão lá no jardim, imediatamente a Bíblia fala que assim como veio a morte através, por causa de um homem, no caso Adão, assim também veio a vida por causa de Cristo. Então a morte veio por causa de Adão, ficamos sujeitos à morte por causa de Adão. E é evidente que se trata da morte física e também a espiritual, mas não se pode deixar de dizer que a morte física faz parte dessa morte aqui. Ficar amaciando, não, irmão, pode ficar tranquilo que o irmão não vai morrer não, o irmão vai ser arrebatado vivo. Não sei se você vai ser arrebatado vivo ou não. Eu bem que gostaria de ser arrebatado vivo. Pastor Mariano, para ser arrebatado vivo, teria que perder um pezinho, né? Mas se não for, e aí? E se o arrebatamento da igreja estiver previsto para aqui 300 anos? Você não quer ficar com 350 anos aí, parecendo uma múmia no meio da rua? Senhor Jesus, ninguém, não é? Ninguém fica até feio. Então é evidente, meus irmãos, que a partir do momento que Adão pecou, a Bíblia Sagrada é clara em dizer que a morte veio por causa de Adão, a morte veio por causa de um homem. Está em Romanos capítulo 5, versículo 12. E a partir do momento que a pessoa está viva fisicamente, presta atenção, isso não é tão difícil, mas também tem que prestar atenção. O homem está vivo. Ele não morreu fisicamente. E podemos dizer que o pecado veio, existe uma morte que imediatamente ela passa a estar fazendo parte. Não é contraditório, mas a morte passa a estar fazendo parte da vida dessa pessoa. Por quê? Porque essa pessoa está viva fisicamente, mas espiritualmente ela foi desconectada de Deus. Isso significa também um tipo de morte, a morte espiritual. Então a morte, meus irmãos, ela machuca, ou seja, o pecado machuca. O pecado traz feridas para nós, porque traz a morte. Se não tivesse nunca, não é? O homem pecado, o homem nunca teria que, por exemplo, as pessoas que fazem caixão, não precisariam fazer. Nós não teríamos, cemitério, o que é cemitério? Não sei, ninguém sabe para que é, mas o que é isso? É onde gente morta, o que é gente morta? Se Adão não tivesse pecado, seria assim. Se Adão não tivesse pecado, nós estaríamos hoje, talvez, convivendo com pessoas. Porque tudo depende também do espaço que a gente está, não é? Pede a Abraão, vou lá para o lado de lá, vou ver se Abraão está lá. Chega, Abraão, que idade você tem? Sei lá, 5 mil anos. Tá bom, tá novo. Pois é. Mas acontece que o homem pecou, e o pecado, o salário do pecado é a morte. E a morte espiritual também é uma penalidade do pecado, como disse a vocês. E pode levar a separação final, a separação eterna de Deus, depois do juízo final. Mas não tem de ser assim. O pecado, meus irmãos, nos deixa em frangalhos. O pecado nos assusta. O pecado nos traz vergonha. O pecado nos traz o medo. O pecado nos traz doenças. Se não tivesse pecado, nós não teríamos esse... A gente chama no interior de pernilongo, né? Agora estão chamando de mosquito, mosquito da dengue. Não teria mosquito da dengue. Não teria zika vírus. Não teria cadeia. Não teria esse monte de gente roubando um ao outro, um matando, outro ferindo, roubando o celular do outro. Acho que não teria nem celular para roubar, mas quem pensaria em roubar? Mas acontece que o pecado nos faz viver com a nossa vida cheia de chagas, cheia de feridas. Mas tem uma boa nova para todos vocês, que vocês já conhecem, alguns não conhecem, vão ficar conhecendo hoje. Pecado não pode ser ignorado. Pecado não pode ser escondido. Pecado não pode ser deixado no passado. Tem gente que pensa que o que perdoa pecado é deixar no passado, né?
1: Eu pequei, mas eu perdo aqui 3 anos, aí ninguém lembra mais do meu pecado.
24: Eu não entendi o ponto de vista aí. Deus não se esquece, é verdade ou não é? A minha preocupação se o irmão vai se lembrar do meu pecado ou do seu pecado ou não, sinceramente, olha, eu não dou lufas para isso. Eu quero saber que quem deveria se esquecer não esquece, porque tem tudo anotado. Nós, meus irmãos, trabalhamos na igreja, às vezes temos casos na diretoria que a pessoa fala assim, o fulano, o que aconteceu? Esse aí teve um tempo atrás, ele barbarizou, fez, aconteceu, e fez aquilo, errou aqui, ali, e agora quer voltar à comunhão com a igreja, quer voltar, amém, como é que está ele? Não sei, mas ele, como é que é? Está buscando a Deus e tal, se humilhou, confessou o seu erro, deixou o seu pecado, isso também não... Tem pessoas que não passou 5 anos, já tem o direito de voltar, porque meio que cumpri a minha obrigação para com a sociedade cristã. Fiquei fora 5 anos, posso voltar? Não, você pode voltar até agora, você tem a fórmula, é só você abrir a sua boca, você confessar os seus pecados e se arrepender deles, e o sangue de Jesus Cristo vem e purifica você de todos os seus pecados. Você não precisa carregar fardos e mais fardos por 30, 40 anos na sua vida, não precisa esperar 5 anos lá para depois voltar com cara de anjo e falar, não, porque quê? Eu fiquei lá fora, paguei o meu pecado. Pagou o seu pecado o quê? O seu pecado foi pago lá na cruz do Calvário. Não tem outra forma de ser lavado dessa coisa que está fazendo a sua vida ser um amontoado de feridas expostas e abertas. Somente quem tem Jesus pode vencer os efeitos malignos, maléficos, cheio de chagas do pecado. Porque todas essas feridas que o pecado traz, um dia elas recaíram sobre Cristo quando ele foi à cruz do Calvário. E lá na cruz do Calvário, o castigo, os nossos pecados, tudo ele levou sobre ele mesmo, levou sobre si. E morreu para que nós pudéssemos voltar a um estado de perspectiva tão profunda de que nós poderíamos voltar a ter uma qualidade de vida a partir do momento que nós entendêssemos o projeto de Deus. Jesus morreu pelos nossos pecados, meus irmãos. Jesus morreu pelos nossos pecados. Poeticamente alguém diz: a morte morreu na cruz do Calvário. O pecado foi vencido na cruz do Calvário. O castigo que nos traz a paz, a alegria, nos conduz a uma qualidade maravilhosa de vida, aconteceu lá na cruz do Calvário. E a partir do momento que você entende esse projeto de Deus, você pode ser livre do seu pecado. Você não tem que sofrer mais essas feridas que o pecado traz. Você pode se levantar. Jesus venceu o pecado. O pecado tem de ser perdoado. O pecado não pode ser alisado. Tem gente que alisa o pecado, né? Tem gente que gosta de alisar o pecado. E tem uns que gostam de alisar até o pecador. Pecado não pode ser alisado. Pecado não pode ser paparicado. Pecado tem que ser perdoado. E para que seja perdoado, é preciso ser confessado. E depois de confessado, é preciso ser abandonado. É preciso ser abandonado. Uma vez confessado, uma vez deixado para trás, abandonado o pecado, você pode ter certeza que você não vai mais sofrer os efeitos das feridas do pecado. E você vai adentrar dentro dos padrões que nós vivemos hoje a uma qualidade de vida muito especial. Você pode olhar o crente salvo. O crente salvo, ele sabe que ele não tem mais que ter medo da morte, não tem mais que temer as acusações de Satanás. O crente perdoado, salvo, ele sabe que ele pode andar de cabeça levantada. Ele sabe que ele não precisa ter medo. Ele sabe que ele não precisa ter medo da morte. Diferente do crente, que não é o crente salvo, é crente. Sabemos que até o próprio diabo é crente, não é? É crente, mas não é salvo. Esse crente anda preocupado, porque aí na cabeça dele, o martelar da acusação, do peso, da culpa e das feridas é muito maior. Porque ele sabe a expectação horrível de juízo, porque não quis se arrepender. Ele sabe que na prática do erro, ele continua a cometer suicídio paulatinamente, pouco a pouco, de uma forma homeopática. Ele vai morrendo, morrendo, morrendo. Mas dá tempo, você tem a oportunidade de sair. Eu sempre digo, meus irmãos, que as pessoas não gostam que fala da morte. Mas como pastor, nós como pastores, nós fazemos de tudo. Oramos pelo enfermo, fazemos unção com azeite, mas nós fazemos também funerais. E algumas pessoas, meus irmãos, a gente sabe que só de olhar que estão na glória com Deus. O crente fiel, o semblante dele dentro do caixão é diferente. Falei que ninguém, as pessoas não gostam que fala isso, né? Aquela atitude serena. Alguns passam e falam: é, dorme, né? No Senhor, amém. Mas aquele crente que não é salvo, só Deus para ter misericórdia, se olha assim. Se assusta, né? Aquela coisa. Parece que era um diabo puxando de um lado, do outro, onde é que vai? Mas você me leva. Você olha aqui lá, você não quer nem olhar a segunda vez. Deus me livre, tenha misericórdia. Os familiares ficam impressionados e falam para os meninos: menino, não se aproxime, não, menino, fica longe. É. Deus dá a todos nós a oportunidade, meus irmãos, a partir do momento, eu garanto vocês, biblicamente, a partir do momento que vocês sentirem o perdão de Deus, as vossas vidas são imediatamente transformadas. caia sobre a gente, meus irmãos. Eu sei, porque eu sou pecador tanto quanto vocês. Às vezes, meus irmãos, eu faço uma coisa que eu sei que está muito errada. Imediatamente parece que vem uma coisa sobre os meus ombros, que eu estou me curvando ali. E eu sei que eu preciso fazer alguma coisa. Eu chego, Senhor, eu acho que eu errei, Senhor, fiz uma coisa errada, falei que não deveria ter falado, eu acho que eu maltratei esse, aquele, Senhor, me perdoa, vou lá, irmão, desculpa, acho que foi mal a minha parte, irmão, aquilo vai saindo. É um alívio que entra na gente, uma coisa gostosa. O fardo vai embora. E aquela capetaiada, aquele monte de demônio que estava preparado para começar um processo de acusação, intimidando você, eles são vencidos. Satanás tem pavor de gente que se humilha perante você, tem pavor. E você sente uma leveza, você sente uma coisa gostosa. Eu faço, meus irmãos, não é que é isso, mas nos dias de cedo o Senhor é tão gostoso a gente ver os irmãos que você sente que estão ali em comunhão com o Senhor, eles estão cantando, parece que estão flutuando, não é? Cristo já nos prepara, parece que os irmãos estão flutuando. Ah, de vez em quando, se olha no meio da multidão, tem um desconfiado. Ah, aquele, você pode saber, tem alguma coisinha que precisa se ajeitar. Ele tem medo de tocar na ceia do Senhor, não é verdade? Ele sabe, não, tem alguma coisa que eu preciso, mas não é. Você olha aquele crente que você sabe que ele está precisando de um ajuste com Deus, ele está apavorado, os olhões às vezes bugalhados, olha para o outro, o pastor passa, ele ameaça, pega no pé, aquela coisa, não sei se pega no pé, é uma coisa horrível. Mas o crente que você sabe que é o crente espiritual, o crente que fala salmodiando, cantando, o crente que é manso, o crente que é perdoado, esse está flutuando. Às vezes o irmão tira aquele hino lento. Até me lembrei do irmão Marcos, fez a ceia domingo à noite, aquele hino saiu lento. Vem cear, mas ninguém se incomoda porque a gente vai estar navegando. Perdoados. Não é que somos bons, meus irmãos, não tem bom. Todos nós cometemos os nossos erros. Claro que tem, quando eu falo de erro, não estou dizendo essas coisas gravíssimas, né? Tipo, irmão assassinou o outro. Não é assim, não é isso que eu estou falando. Existem coisas que nós fazemos, às vezes, tão involuntariamente. É claro, não estou dizendo das coisas maiores, porque senão a pessoa fala, então eu vou fazer o seguinte, eu vou fazer um monte de coisa errada. Não é isso que eu estou dizendo. Mas garanto vocês, meus irmãos, como pastor, a partir do momento que nós nos colocamos diante de Deus como homens de Deus, reconhecemos a nossa necessidade de nos humilharmos perante o Senhor, o peso vai embora. Esse mau humor que muita gente tem vai embora. Crente mal-humorado, pode ter certeza. Crente mal-humorado, meus irmãos, não dá para acreditar. Crente mal-humorado tem uma coisa errada. Crente está suposto a ser, o crente tem que ser uma pessoa alegre. Crente tem que ser uma pessoa que realmente está bem resolvida. Esse negócio de crente dá butinada no outro, crente mal-humorado, crente que olha pro outro. Não. O crente perdoado, você olha para ele e você vê uma coisa gostosa, você sente, não, esse é um servo do Senhor que está perdoado, porque tem uma luz que brilha na vida dele, ele se comporta como um verdadeiro cristão, o Espírito de Deus se move na vida dele. É isso. Evidente que não é só isso, mas isso faz parte. Aleluia. Recebam o perdão de Deus, se coloquem diante de Deus, coloquem as vossas questões perante o Senhor, porque o Senhor quer curar as feridas do pecado que tem afetado, perdão, em forma de consequência, tantas vidas, e talvez tenha afetado a sua também. O pecado, meus irmãos, só para terminar, traz a separação, o sofrimento e a morte. E nós podemos vencer tudo isso com um gesto de vitória, com um gesto de pessoas que realmente se colocam diante de Deus e o reconhecem como Senhor. Fiquem todos de pé, meus irmãos, em nome de Jesus Cristo. Coloque as mãos sobre as vossas cabeças. O nosso Deus perdoa os nossos pecados quando nós confessamos, deixamos, nos humilhamos perante Ele. E Deus quer que você saia daqui hoje leve. Deus quer que você saia daqui hoje meio que até flutuando, se possível for. Coloque a sua vida perante o Senhor. Peça perdão dos seus pecados. Faz bem. Em nome de Jesus, faz bem. Não é que eu sou tipo, eu quero criticar os irmãos. Não, irmãos. Não, Deus é testemunha. O que eu quero é que vocês sintam o benefício da presença de Deus, do perdão de Deus em vossas vidas. Isso traz qualidade. Aquele ansiolítico que você toma, você vai parar de tomar. Aquele estado de nervo que você tinha, não vai ter mais. Aquele medo de todas as coisas, aquela vergonha que você tinha de Deus, não vai ter mais. Então fala com Deus de todo o seu coração e receba o perdão dos seus pecados, para que as feridas do pecado não sejam mais uma constância na vossa vida. Senhor meu Deus, Senhor meu Pai, nós somos pecadores, Senhor meu Deus, redimidos, é claro, mas somos. Nos colocamos perante o Senhor, nos humilhando, Senhor meu Deus, reconhecendo que podemos errar, que erramos, reconhecendo, Senhor meu Deus, que nós todos somos pecadores e estamos destituídos da sua glória. Senhor meu Deus, Senhor meu Pai, purifica-me, perdoa, Senhor meu Deus, tudo que eu tenho falado, tudo que eu tenho pensado, tudo que eu tenho praticado. Eu quero mais é flutuar, meu Deus. Eu não quero sentir o peso da culpa. Eu não quero viver, meu Deus, sendo abafado pelo medo. Eu não quero ter medo da vida, nem da morte, sabendo que o meu nome está no livro da vida, meu Deus. A tranquilidade invade o meu coração. Eu posso amar o meu próximo, eu posso sorrir para as pessoas. O mau humor vai embora, porque a certeza, meu Deus, da sua presença, a certeza do meu perdão e a certeza da minha vida eterna me traz alegria, me traz um comportamento, a Deus, que glorifica o nome do Senhor. Me traz um sentimento, ó Pai, de que realmente eu devo glorificá-lo. E a glória do Senhor será vista através da minha pessoa também. Perdoa os meus pecados, ó Deus, os meus erros, bem como de toda essa igreja. Senhor Deus, que muitas doenças residem em tantos corpos. Porque infelizmente, ó Deus, muitas vidas carregam um peso enorme que não deveriam, não poderiam estar carregando. Toma nas tuas mãos essa igreja, meu Pai. Toma nas tuas mãos esse povo, meu Deus. Lava na sua palavra, purifica no sangue de Jesus Cristo, santifica Senhor, santifica na sua palavra. Espírito Santo da verdade, vem sobre essas pessoas. Senhor meu Deus, mova-te sobre essas vidas, traga a tranquilidade que essas pessoas têm buscado. Dá a essa gente, meu Deus, a qualidade de vida que o Senhor mesmo criou para deixar o homem desfrutar dela. Que essa vida, que essas pessoas tenham essa qualidade maravilhosa, Senhor, que glorifica o nome do Senhor. Meu Deus, para muita gente os espinhos atrapalham, mas para essa gente, ó Deus, certamente o Senhor fará com que o espinho seja vencido e essa gente desfrute apenas o fruto. Senhor Deus amado, que para muita gente atrapalha a vida de santidade, mas essas pessoas manterão e terão a vida de santidade para que possam desfrutar da presença do Senhor a qualquer momento do dia, sem ter que se esconder da sua presença. Senhor meu Deus, que o poder do Senhor esteja sobre todos nós, que a alegria do Senhor invada essa vida, que os benefícios e as bênçãos do Senhor, os milagres, a prosperidade do Senhor esteja sobre toda essa igreja, que a prosperidade do Senhor esteja sobre todo esse povo. Senhor meu Deus, eu creio que o Senhor tem vida abundante para essa gente. Eu creio que o Senhor tem vida abundante para esse povo. Em nome de Jesus Cristo, meu Deus, manifesta o teu poder, manifesta o teu perdão. Essas pessoas estão se colocando diante do Senhor e não querem mais, ó Deus, estar vivendo essa vida de feridas. Não, essas pessoas querem viver uma vida sadia, uma vida sã, na sua presença, Senhor meu Deus. Em nome de Jesus Cristo, seja com esse povo, seja com essa igreja, seja comigo, seja conosco. Traga, meu Deus, refrigério, traga refresco para essas vidas. Traga alegria, traga paz, traga tranquilidade, Senhor meu Deus. Coloca qualidade nessas vidas. E que essas vidas sejam vidas, ó Deus, exemplares para todas as pessoas que possam estar vivendo com elas, nas cercanias delas. Que sejam essas vidas um exemplo de alegria, de vitória. Em nome de Jesus Cristo, nosso Salvador. Amém, Senhor. Amém, Senhor Jesus. Que todos digam amém. Prezados irmãos, eu convido vocês que estão aqui, que ainda não aceitaram Jesus Cristo como Salvador. Só em Cristo vocês podem ter a tranquilidade que está sendo oferecida a vocês. Levante as vossas mãos para aceitar Jesus como Salvador pessoal das vossas vidas, para que vocês sejam perdoados dos vossos pecados. A Bíblia fala para nós nos arrependermos e também nos convertermos. A Bíblia fala em Atos dos Apóstolos. Para que sejam perdoados os nossos pecados e venham até nós tempos de refrigério pela presença do Senhor. Tempo de ventos frescos. Em meio a uma fornalha infernal que parece se fazer efeito nesse planeta. Você que está desviado dos caminhos do Senhor, quer voltar para o Senhor, é agora. A oportunidade é essa. Você que está ouvindo em casa, o momento é esse. Não tem como se livrar do peso, a não ser que você seja perdoado. Quer Jesus? Quer reconciliação? Vida abundante para o povo de Deus. E convido todos vocês que venham na presença de Deus receber o que Deus tem para vocês. E só para vocês terem uma base, tudo de bom que Deus faz tem que ser para nós. Não tem como dizer que é para outra gente, tem que ser para nós. Mas é claro, o primordial é a nossa alma salva, disso não tenho dúvida alguma. E agradeço a presença de todos vocês, de todos os ministérios, de todas as igrejas. Muito obrigado, meus irmãos, pela presença de vocês. Vocês da Igreja Deus é Amor, nossos irmãos, nossos jovens, banda, vocal, todos vocês, muito obrigado. É muita gentileza de todos vocês virem estar conosco aqui. Deus abençoe vocês. Vocês estão abençoados, estão curados, estão prosperados. Deus já enviou anjos, se necessário for, para guardar vocês, para proteger vocês. O nosso Deus tem cuidado de vós, em nome de Jesus. Digam comigo assim: a paz do Senhor Jesus. Mais uma vez, a paz do Senhor Jesus. Mais uma vez, a paz do Senhor Jesus. Vão com Deus, meus irmãos, que Deus os abençoe grandemente, que o Espírito de Deus nunca se afaste da vida de todos vocês, que a presença de Deus seja uma realidade, trazendo tudo de bom e muita qualidade de vida para vocês e para todos os vossos familiares. Deus abençoe vocês. Obrigado, queridos. Deus abençoe. Muito obrigado por todos vocês estarem aqui. Estão abençoados.
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sua vida espiritual diante de Deus? Quais são os seus pensamentos? Quais são as suas intenções? O que você tem praticado? O que você tem pensado? O que você tem falado? Tudo isto pode impedir as suas orações. Por mais que você clame, o Senhor não vai te ouvir. Mas você reconhecendo que é pecador, que necessita do milagre, do perdão, Ele vai te ouvir. Então é muito importante frisar e deixar bem claro esse ponto. Muitas vezes nós convidamos vocês para orar e esquecemos que o nosso Deus, Ele é santo, Ele é tremendo, é poderoso e mexe com a gente. É isso que o nosso Deus faz. Quando nós olhamos para a sua santidade, quando nós focamos nele, quando nós temos relacionamento com Deus, nós olhamos para Ele e nós nos envergonhamos de ver o quanto somos falhos e o quanto a misericórdia dele é imenso por nós. Então devemos agradecer a Deus por iniciar esse novo dia na presença do Senhor. Vamos lá então, convidamos a todos vocês para juntos buscar a presença do nosso Deus. Grande Deus e Pai, é no nome santo de Jesus e teu amado Filho que nós nos reunimos aqui para orar, clamar, suplicar, momento tão especial de nós juntarmos em um só momento para te buscar. Senhor Jesus, perdoa todos os meus pecados, as minhas falhas, minhas transgressões, pecados cometemos por palavra, obra, pensamento, comportamento, até mesmo nas intenções, muitas vezes, que deveríamos estar agradecendo ao Senhor, e os nossos corações nos forçam para fazer algo totalmente contrário. Peço ao Senhor misericórdia. Eu reconheço, Senhor, a Tua santidade, a beleza, a perfeição do Senhor, e nós quão falhos somos. Mas o Senhor é maravilhoso. Por isso Ele nos chamou como pecador arrependido, para sempre estar em Tua presença, pedindo, clamando, suplicando as Suas misericórdias. Senhor Jesus, eu clamo por misericórdia, que o Senhor venha nos socorrer. Bem verdade é, Senhor, que o choro pode durar uma noite, mas a alegria vem pela manhã. Oh, meu Senhor, oh, meu Jesus, eu Te agradeço, Senhor, por esta oportunidade. Quero agradecer também pelo dia que nós encerramos e pelo novo dia que nós estamos recebendo em oração. Oh, meu Senhor, eu oro, eu clamo por misericórdia. Senhor, eu entrego em Tuas mãos, Senhor, todos os nossos problemas, as nossas inquietações, a inquietação deste coração, deste ouvinte, deste irmão, desta irmã, que se encontram abandonados, pessoas que outrora tinham tanta gente, que se diziam ser seus amigos, e todos eles o abandonaram. Mas o Senhor não nos abandona. O Senhor é um Deus maravilhoso. O Senhor é um Deus tremendo. O Senhor é um Deus que acalma a tempestade. O Senhor é um Deus que faz nós vencer os obstáculos da vida, as adversidades que vêm nos confrontar, que vêm nos enfrentar. O Senhor sempre está conosco. Senhor Jesus, nos ajuda a dar mais atenção a este momento, a Tua presença, para que nós possamos criar um relacionamento íntimo contigo, porque somente o Senhor que vai nos compreender, somente o Senhor que vai nos entender, somente o Senhor que conhece a intenção do meu, do coração deste povo, este povo que se une agora comigo para orar, para buscar, colocando diante do Senhor os seus problemas, as suas dúvidas, as suas inquietações. Neste momento, Senhor, eu me coloco diante de Ti, para que o Senhor possa falar ao coração daquele mais angustiado que esteja neste momento.
Talvez este ouvinte, este irmão que está orando comigo, está passando por um processo doloroso, um processo que já está se arrastando por meses e anos, Senhor. Oh, meu Jesus, somente o Senhor para dar força. Senhor, isso foge da nossa limitação, só foge da nossa ótica, da nossa visão, foge de tudo, Senhor, porque somos limitados. Mas o Senhor sabe quando é que esta tempestade vai passar. O Senhor sabe quando é que esta luta vai terminar. O Senhor sabe tudo. Oh, meu Jesus, cabe a nós agradecer, glorificar, exaltar o Teu santo nome, porque o Senhor sabe tudo, tudo, tudo sobre a nossa vida. Senhor, muito obrigado, Senhor, por nos dar esta oportunidade de orar com os nossos irmãos de perto, de longe. Senhor Jesus, antes de orar pelas pessoas enfermas no físico, eu oro pelas pessoas que estão enfermas espiritualmente, pessoas que já não têm mais ânimo para orar, pessoas que já se acomodaram, estão na zona de conforto e acham que não tem mais a necessidade de se debruçar diante do Senhor em oração, de colocar diante do Senhor ou estar próximo do Senhor. Como é bom estar contigo, Senhor. Como é bom nós nos colocarmos a nossa confiança, a nossa vida, o nosso futuro em Suas mãos. A vida passa, os anos voam. E nós aqui estamos, Senhor. Meu Deus, nós aqui estamos respirando, Senhor. Estamos falando contigo, orando, pedindo. Quantas vidas que estão agora, talvez, velando um corpo de um ente querido. Quantas pessoas, Senhor, que estão velando agora o corpo de um ente querido que partiu. Ou esta esposa que perdeu o marido e está em luto, meu Deus, eu peço ao Senhor misericórdia. Quantas pessoas, Senhor, que tiveram tantas oportunidades para reconciliar, para voltar aos braços, à casa do Senhor, e muitas delas estão agora sentindo o peso, o arrependimento, o sentimento de culpa. Esta pessoa que dentro delas a alma está gemendo, está chorando, está pedindo socorro, mas as obras da carne, os desejos do mundo, não deixa estas pessoas se render a teus pés, mas a tua palavra se nos diz, operando eu, quem impedirá? Nada pode impedir operar do Senhor, nada pode impedir do Senhor arrancar aquela pessoa que está afastada do Evangelho e trazer novamente para a tua casa, assim como o Senhor fez naquela parábola que o Senhor deixou bem ilustrado sobre o filho pródigo. Meu Senhor, tenha misericórdia, quantos filhos pródigos estão, Senhor, no fundo do poço? Quantos deles estão em uma situação de calamidade espiritual, ou até mesmo físico, que perderam o emprego, perderam a casa, perderam a família, e agora estão nesta situação, muitas delas não têm nem onde morar, quantas delas estão em situação de rua, e lá por horas da madrugada chegam aquelas ofertas, pessoas que estão vulneráveis, que estão expostas a tudo que o diabo oferece a elas, e quantas delas, Senhor, que irão aceitar? Quantas delas, Senhor, que irão se drogar nesta madrugada? Quantas destas vidas, Senhor, que estão se drogando neste momento? E quando amanhecer o dia, estas pessoas já não sabem nem o que está fazendo. Senhor, são vidas, são almas, Senhor. Eu apresento essas vidas em Tuas mãos. Senhor Jesus, apresenta este homem, esta mulher, Senhor, que está orando, pedindo forças. A luta está grande, os problemas estão muito grandes, as dificuldades, as afrontas do inimigo. Esta pessoa não tem força de expulsar, não tem força de reagir. Esta pessoa que está com seu, com a sua autoestima tão baixa, que não tem força de dizer, não, eu vou lutar, eu vou enfrentar. Senhor, eu agradeço, Senhor. Eu aprendi muito sobre isto. Quando alguém olhava que a gente não ia, que não teríamos condições, o Senhor sempre nos dava força. O Senhor sempre me deu força para levantar a cabeça e dizer, eu vou conseguir, eu vou chegar, eu vou lutar. E o Senhor foi comigo, foi conosco. Por isso eu tenho muito que lhe agradecer, Senhor.
Quero agradecer pela vida da minha casa, da minha esposa, minhas filhas, genros, netos, sogra, sobrinhos, irmãos, tudo aquele que faz parte do meu vínculo familiar, Senhor, abençoa a vida deles. Abençoa também os meus amigos, irmãos, irmãos em Cristo, obreiros, pastores, presbíteros. Apresento o Ministério Geral, apresento a vida da nossa irmã Eleni Miranda. Abençoa a tua serva. Abençoa também a nossa irmã Débora Miranda de Almeida, pastor Lorival, presbítero Davi Miranda Neto. Abençoa a diretoria executiva. Apresento, Senhor, a vida do pastor Osmar. Apresento a vida do pastor Fabrício, do pastor Marco, também do pastor Gerro, do pastor Wilson, da irmã Maria José. Apresento a todos os dirigentes das nossas igrejas Deus e Amor, em todo o Brasil, em todo o mundo, esta família, Senhor, que cresceu e chegamos em outros países, a família Deus e Amor. Oh, meu Deus, muito obrigado, Senhor, pelo Senhor está guardando esta igreja, protegendo esta igreja. Senhor Jesus, é uma igreja, Senhor, que são compostos de pessoas que somos falhos, mas o Senhor tem estado conosco e eu agradeço de todo o meu coração pelos livramentos. Quantas pessoas, quantos obreiros que neste momento estão acamados, pessoas que estão se recuperando de um infarto, de um derrame, de um AVC. Quantos obreiros, Senhor, que estão neste momento ouvindo a oração, que gostaria de clamar comigo e não tem como nem falar, que está impossibilitado de ter uma voz para falar contigo, mas está ali orando. O Senhor conhece o propósito desses corações. Quantos irmãos valentes que lutaram, Senhor, em prol desta obra e agora estão pedindo, Senhor, um toque do Senhor para levantar ele do leito, desta cama, neste hospital, nesta sala, nesta UTI, nessa CTI, esta pessoa que está desenganada, este irmão que está desenganado, quantas pessoas que o Senhor já curou do câncer, quantas pessoas que o Senhor já curou de um problema tão sério, quantas pessoas que hoje estão testemunhando, e eu tenho certeza que o Senhor não mudou e jamais vai mudar. Através da oração, do clamor deste povo, o Senhor vai tocar neste corpo enfermo. O Senhor vai tocar nesta pessoa doente. O Senhor vai tocar nesta pessoa que está abatida espiritualmente. Que o Senhor possa levantar. Que o Senhor possa levantar este homem, esta mulher. Que Satanás disse para ele que ele não vai vencer. E ele está se cedendo a essas conversas mentirosas do diabo. Mas que este irmão se levante agora em oração comigo, que esta irmã se levante agora em oração comigo, dizendo para Satanás: o sangue de Jesus tem poder. Que este homem, que esta mulher possa se levantar agora, que possa reagir contra o desânimo, que possa reagir contra esta fraqueza, que possa reagir contra esta enfermidade. Este irmão, esta irmã que está preocupado que a pressão está tão alta, este irmão e esta irmã que está tão preocupado devido ao diabetes que está avançando, que está de uma situação que cada dia está piorando a situação delas. Pessoas que já estão perdendo a visão, que estão perdendo as condições de caminhar sozinhas. Quantas vidas estão nesta situação, Senhor? Eu oro, eu clamo, eu peço, eu lanço as minhas súplicas, Senhor, para que o Senhor venha trazer um alívio, um milagre, segundo a sua perfeita vontade, segundo a tua perfeita vontade, Senhor. É outro ponto que nós devemos também entender, que a vontade do Senhor não é a nossa, que o desejo do Senhor operar não é o nosso. Por isso que na minha oração que estou fazendo aqui, Senhor, não estou fazendo uma oração de imposição. Eu não estou fazendo uma oração impondo a Deus que o Senhor é obrigado a fazer. Não, Senhor, o Senhor sabe como agir na hora certa, no momento certo. Por isso eu peço, eu clamo por misericórdia. Peço, Senhor, que o tempo desta pessoa seja agora do milagre, mas segundo a Tua perfeita vontade. Olha, Senhor, para este irmão, para esta irmã, que está passando por um processo tão doloroso, que já se estendeu por tantos meses, ou quem sabe até por anos. E talvez ela está perguntando, ou ele está perguntando: Senhor, até quando vai durar esta prova? Até quando vai durar esse sofrimento? Até quando eu vou continuar desempregado?
Até quando eu vou permanecer nessa situação? Quantas pessoas talvez estão fazendo essa pergunta, mas é uma pergunta que eu não tenho como responder, mas o Senhor sabe o momento certo. Dá a esta pessoa paciência para superar e esperar o tempo de Deus, porque o tempo de Deus é perfeito. Por isso eu oro, eu clamo, Senhor, por misericórdia e compaixão. O Senhor vem agir com a sua mão forte, poderosa. Senhor, eu quero agradecer ao Senhor por tudo que o Senhor tem nos dado, pela saúde, pela força, pela graça e também pelas lutas, porque é nas lutas, nos problemas que nós saímos mais triunfantes, porque no momento que nós esgotamos todas as nossas forças, nós passamos a esperar com mais intensidade e confiar com mais fé no Senhor. Sempre é assim, Senhor. Quantas vezes que estamos tão bem, e quando estamos tão bem que nós deixamos de orar, deixamos de confiar inteiramente no Senhor, achando que nós somos tão fortes que possamos vencer os momentos difíceis. Mas quando a gente entra no campo de batalha, Senhor, nós vemos o quanto nós precisamos do Senhor. Precisamos da sua ajuda, precisamos do teu apoio. Meu Deus, tenha misericórdia. Eu peço que neste momento, Senhor, pela sua perfeita vontade, que o bálsamo do Senhor caia sobre esses corações, trazendo tranquilidade e calma. Esta pessoa que iniciou essa oração com a pressão tão alta, eu tenho certeza que após esta oração, esta pessoa vai se sentir bem, a pressão vai se normalizar. Oh, meu Jesus, eu creio no milagre, Senhor. Eu vivo o milagre, aleluias! E tenho certeza que o Senhor já está atuando nesses corações. Oh, Espírito Santo da verdade, vai movendo agora sobre esses corações a tua

misericórdia. Eu clamo, Senhor, pelo socorro. Socorre, Senhor. Socorre o teu povo. Socorre a tua igreja, Senhor. Aqueles que estão passando por um momento de tantas lutas e provas, onde está dirigindo, onde está na direção desta igreja, desta cidade. Eu peço, Senhor, por misericórdia, que o Senhor venha trazer o livramento a estas vidas, a esses irmãos que estão de joelhos orando comigo agora, pedindo, Senhor, quantos irmãos estão pedindo que o Senhor venha prepará-los diante de uma mensagem, diante do evangelismo, para que muitas vidas possam vir à igreja para ouvir a mensagem que o Senhor falará aos corações através da preparação deste obreiro. Que o teu Santo Espírito possa mover, que o teu Santo Espírito possa mover dentro desta igreja, que o Espírito Santo possa usar da criança até o mais velho, que o Senhor possa usar todos eles no poder, na graça e na unção, que o ambiente da nossa igreja seja um ambiente, Senhor, um ambiente cheio de poder, da sua graça, da sua presença, que as pessoas angustiadas, atribuladas, perturbadas, ao chegar à igreja, possam sentir a tua glória, possam sentir a tua presença. Oh, meu Senhor, eu tenho certeza que o Senhor já está preparando tudo isso para que os próximos cultos sejam impactantes, sejam cultos que venha abalar os corações. Oh, meu Senhor, eu só tenho que expressar a minha gratidão pela vida dos novos irmãos que se uniram a nós nesta oração, nesta madrugada. Estas pessoas que estão orando pela primeira vez, ou até mesmo ouvindo as orações. Senhor, eu quero agradecer os nossos irmãos da nossa igreja que estão orando comigo. Quero agradecer, irmão, de outros ministérios também que estão orando comigo. Quero agradecer, irmão, aquelas pessoas que, mesmo afastado do evangelho, sentindo um coração de dobrar o joelho e orar comigo neste momento. Meu Senhor, vai repreendendo toda a fúria do inferno, toda a fúria do diabo. Senhor, vai colocando por terra, sim, Senhor, todas as tramas do diabo. Senhor, a contenda, a divisão, o espírito, Senhor, o espírito da divisão, que quer agir muitas vezes no meio da igreja, que o Senhor vai queimando agora. O Senhor vai colocando por terra. Senhor, que a tua igreja não venha sofrer, mas que a tua igreja venha triunfar, aleluias, que a tua igreja possa crescer na tua presença, na graça divina. Oh, meu Senhor, dirige esta igreja, Senhor, nós somos aqui cooperadores, Senhor, nós cooperamos para o bom andamento da tua obra, mas quem direciona, quem toma a direção de tudo isto é o Senhor. Por isso pedimos ao Senhor, nos dê sabedoria, nos dê estratégias, Senhor, através de todas as ferramentas que o Senhor nos proporciona para anunciar o Evangelho, que nós possamos usar todas essas ferramentas, todas essas frentes de evangelização, para que possamos ganhar vidas, almas para Cristo. Senhor Jesus, abençoa as nossas igrejas no nosso país. Apresenta essa nação tão abençoada, Senhor. Que o Senhor abençoe também os irmãos que estão lá no extremo norte do nosso Brasil. Lá, Senhor, no Nordeste, Centro-Oeste, Região Sul, Sudeste. Abençoa as nossas igrejas, Deus e Amor, aqui na Grande São Paulo. Senhor, abençoa as mais de 800 igrejas que temos aqui, somente aqui na Grande São Paulo, Senhor. Senhor, abençoa os dirigentes das nossas igrejas. Abençoa, Senhor, os cultos, as concentrações que estamos anunciando, que será realizado nos próximos dias. Abençoa as caravanas que os irmãos já estão organizando para a grande festa de fim de ano, Senhor. Senhor, abençoa os nossos irmãos que estão ansiosos para conhecer o templo da glória de Deus. A tua igreja, Senhor, clama por misericórdia. Senhor Jesus, apresento também as autoridades constituídas da nossa nação, quer seja na esfera federal, estadual, municipal. Apresento, Senhor, a nossa nação, o nosso Brasil. Senhor Jesus, que o Brasil seja um celeiro de missionários, de pastores. Senhor, não deixa, Senhor,
Não deixe a nós nos acovardar diante desta grande missão que o Senhor nos delegou, que é anunciar o Evangelho. Senhor, nos dê sabedoria, Senhor, diante da Tua Palavra, porque nós sempre estamos falando e afirmamos que a Bíblia Sagrada é a nossa fé, é a nossa base. Senhor Jesus, eu creio na revelação da Tua Palavra, porque é a Tua Palavra que me transformou. É a palavra do Senhor que nos transformou e tem poder para transformar. Por isso eu agradeço, Senhor, por termos em nossa mão esta bússola, esse guia, esta palavra, Senhor. Oh, meu Deus, esta palavra, Senhor, cheia de virtude. Oh, glória a Deus. Esta palavra, Senhor, que quando abrimos, ó Deus, as letras parece que saltam aos nossos olhos, porque é tão lindo, ó Deus, estar diante dessa fonte inesgotável que é a Tua Palavra. Oh, meu Senhor, que coisa boa, Senhor, é poder nos alimentar desta Palavra, a Palavra que transforma, a Palavra que nos ensina no caminho que devemos andar. Oh, meu Jesus, muito obrigado, Senhor, por nos dar esta bênção em nossas mãos. Senhor, aqueles que não têm ânimo para examinar, para ler, para examinar as Escrituras, Senhor. Senhor, incendeia nesses corações o desejo, o amor pela palavra do Senhor. Oh, meu Senhor, a Tua palavra nos diz bem claro, vós errais por não conheceres as verdades, as santas Escrituras. E o meu povo erra por falta de conhecimento, Senhor. E nós temos aqui em nossas mãos a Tua Palavra, a Palavra poderosa, a Palavra que nos renova. Oh, meu Senhor, eu quero agradecer por nos dar esta oportunidade, por termos esse privilégio, Senhor, de poder desfrutar, de poder, ó Deus, desfrutar desta palavra, desse alimento. Meu Deus, a Tua palavra nos dá respaldo, a Tua palavra nos dá renovo, a Tua palavra nos confronta. Oh, meu Jesus, porque o Senhor quer ver a Tua igreja, o Senhor quer colocar a Sua igreja assim, na posição, no centro da Tua vontade. Eis aí, Senhor, a noiva do Cordeiro, a igreja de Cristo, que está se preparando para o grande dia da Tua volta. Senhor, não deixe os irmãos confundidos, Senhor. Não deixe os irmãos desanimar. Não permita, Senhor, nossos irmãos se acovardarem. Mas levanta, Senhor, levanta um exército de soldados para lutar contra o inferno, contra Satanás, Senhor, para que possamos resgatar essas almas das garras do inimigo. Senhor, quantas vidas que agora, neste momento, estão pensando em tirar a própria vida, mas a oração está chegando agora através do rádio, através da internet, e esta pessoa está sentindo agora uma paz, uma alegria, porque não vale a pena, não compensa de maneira alguma a pessoa tirar a sua própria vida. Porque é isso que o diabo veio fazer, é matar, roubar e destruir. Mas Jesus está dando agora a você, a aquelas pessoas que talvez esteja pensando em tirar a própria vida. Você, meu irmão, minha irmã, que pensou o dia todo em tirar a própria vida. É o diabo que está agindo desta forma. Mas agora o Senhor está dizendo, eu sou a vida e dou a vida a você se vocês entregar a sua vida aos meus cuidados. Oh, meu Senhor, como é bom estar na Tua presença, como é bom estar orando, como é bom estar clamando, como é bom estar invocando o Teu santo nome. Meu Deus, abençoa os nossos irmãos que estão orando também em outros países, no seu próprio idioma. Nossos irmãos da América do Sul, América Central, América do Norte, Europa, Oceania, África. Meu Deus, abençoa todos os nossos irmãos que estão clamando. Apresenta os países que estão em guerra e conflitos, aqueles países que imperam o comunismo, que há a proibição da propagação do Evangelho.
Eu oro, Senhor, pelos missionários, pelos pregadores, pelos nossos irmãos que residem nesses países, mesmo enfrentando o inimigo, eles estão lá, mesmo correndo risco de morte, mas estão lá orando, clamando, suplicando. Meu Deus, tenha misericórdia, tenha compaixão. Senhor, eu oro também para os enfermos também, para que o Senhor possa curar. Esta pessoa que está acamada, levanta agora em nome de Jesus. Paralítico, pode levantar agora e andar em nome de Jesus. Esta pessoa que está com câncer, em nome de Jesus, o câncer agora nós repreendemos pelo sangue do Cordeiro. É pelo sangue de Jesus que nós repreendemos todo esse mal, esta enfermidade que está assolando este corpo. Sai deste corpo agora, sai desta vida agora. Esta pessoa que está em coma induzido, em nome de Jesus, em nome de Jesus, que esta pessoa possa agora voltar na sã consciência, sair desse coma. Eu tenho certeza e creio e tenho fé, Senhor, no milagre que o Senhor já está operando agora. Esta pessoa, Senhor, que está com esta enfermidade incurável, que é uma enfermidade que está desafiando a medicina, a ciência, eu oro pelo milagre, que o milagre possa acontecer agora, que os órgãos desta pessoa o Senhor possa restaurar, que esta enfermidade que está lá escondidinho, lá em nome de Jesus, pelo sangue do Cordeiro, pelo sangue de Jesus, eu repreendo todo espírito de enfermidade, sai desta vida agora, sai deste corpo agora, é pelo sangue de Jesus, é pelo sangue de Jesus que nós repreendemos você, enfermidade. Você, enfermidade que está no corpo desta pessoa, sai em nome de Jesus. Eu tenho certeza, Senhor, que este irmão que está orando comigo agora, que está enfermo, acamado, que está se definhando cada dia, esta pessoa que já não tem mais vontade de se alimentar, esta pessoa que já não tem mais condições nem de caminhar devido à fraqueza, devido à enfermidade que está consumindo toda esta a força física e também a esperança desta pessoa, que a esperança seja renovada agora, que o fogo divino do Espírito Santo possa queimar essa enfermidade do alto da cabeça à planta dos pés, que a enfermidade agora desapareça em nome de Jesus. Eu creio, Senhor, eu creio no milagre, eu creio, Senhor, na libertação. Toda a fúria do inferno, trabalho que foi feito lá na encruzilhada, no cemitério, onde quer que seja, na encruzilhada, sai daí agora, pelo sangue de Jesus Cristo. Oh, meu Senhor, muito obrigado, Senhor, pelos milagres que o Senhor já operou, pelos milagres que o Senhor já realizou nesta madrugada. Oh, que coisa boa, Senhor, é poder orar, é poder clamar, é poder estar certo que estamos sendo ouvidos agora pelo Senhor. As nossas orações não estão sendo em vão, o Senhor está ouvindo, está respondendo as nossas orações. Por isso eu clamo por misericórdia e também já no agradecer por tudo que o Senhor tem feito e está fazendo. Meu Deus, que ao término desta oração os nossos irmãos possam contar a bênção, que ao término desta oração, logo ao amanhecer, esta pessoa possa ter alta neste hospital que já faz semanas que está neste hospital internado. Oh, meu Deus, eu tenho certeza que iremos ouvir testemunhos, que iremos glorificar a Deus pelo milagre que este ouvinte vai contar de um ente querido que está no hospital. Oh, meu Jesus, eu tenho certeza que coisas novas o Senhor já está fazendo em prol dessas vidas. Senhor, que o milagre na vida desse enfermo seja para a Tua glória. Que esta pessoa que está em coma induzido, quando ele retornar, ele possa contar milagres. Ele possa testemunhar da grandiosidade, da bondade, da misericórdia, da intervenção divina que o Senhor agiu por essas pessoas. Muito obrigado, Senhor. Eu te agradeço de todo o meu coração. Fica conosco. É o pedido que lhe faço. Amém e amém, Jesus.

Quero saudar os ouvintes de casa com a gloriosa paz do Senhor Jesus. Quem vos saúda é a sua irmã em Cristo, Maria Lorena. Que maravilha, mais uma madrugada com Deus, mais uma madrugada de joelho dobrado na presença do nosso grande Deus. E o endereço da tua vitória é muito fácil, a sede mundial, o Templo da Glória de Deus, fica na Avenida do Estado, 4568. Liberdade, São Paulo, capital. E você que está agora em sintonia com o programa Voz da Libertação, Jesus Cristo tem uma bênção preparada para você e para toda a tua família. Não perca, venha buscar a tua vitória. Irmã Lorena, mas eu estou enferma, Jesus Cristo te dará saúde. Irmã Lorena, o médico falou que eu estou com câncer. Acima do câncer está escrito, o sangue de Jesus Cristo nos garante a vitória. Oramos ao Senhor, dobra teu joelho, entrega tudo aos cuidados do Senhor, e Ele tudo fará por você e pela tua querida família. Oramos, Senhor, meu Deus e meu Pai, em nome de Jesus entramos na tua presença agora, para rogar a tua misericórdia, o perdão dos nossos pecados. Pai, reconhecemos a nossa fragilidade perante o teu trono. Sabemos que não somos nem dignos de entrar na tua presença. Mas aqui estamos, Senhor, para nós se humilhar. Lembra da tua misericórdia, meu Pai. Perdoa nossas falhas em pensamentos, em palavras, em obras, naquilo que nós te entristecemos, meu Deus. Lembra do teu grande amor, da tua misericórdia. Pai, eu reconheço perante o teu trono que tu és soberano, tu és grande, tu és maravilhoso. Pai, vai abençoando este ouvinte de casa, que está, Senhor, com seu rosto no pó, derramando as suas lágrimas, reconhecendo que necessitamos a tua misericórdia, do teu grande amor. Pai, vai de encontro desse leito de dor agora. Lembra daquela irmã, daquele irmão, Senhor, que até prostrado sobre um leito, mas ele sente a tua presença. Ele derrama suas lágrimas perante a tua presença. Confirma teu grande milagre. Pai, aqueles que estão agora, meu Deus, sobre ali na cirurgia, sobre o leito daquela maca, Senhor, lembra do teu grande amor. Pai, usa, Senhor, a mão daquele médico, daquela médica. Pai, usa a mão da medicina, meu Deus. Estenda tuas mãos ensanguentadas. Pai, em nome de Jesus, eu te suplico, entra naquela sala de cirurgia. Pai, abençoa a mão do anestesista agora. Abençoa as mãos daqueles médicos. Orienta eles naquela cirurgia cardíaca. Pai, orienta, Pai, lembra da tua misericórdia. Estenda tuas mãos ensanguentadas, aqueles que sofreram uma partida
tua, Pai. Nos ossos, Senhor, tem misericórdia. Repreendo o diabo, repreenda, Pai, pelo poder do teu sangue. Pai, em nome de Jesus, querido.

em nome de Jesus, o Senhor nos dará, para que teu nome seja glorificado, em nome de Jesus eu te peço, a tua misericórdia, o teu socorro sobre esse ouvinte de casa com pneumonia. Pai, toca agora nas vias respiratórias, toca naquele pulmão infectado, meu Deus, repreenda toda a inflexão, Senhor, repreenda toda a bactéria, meu Pai, repreenda todo o câncer, toda a inflexão na pleura pulmonária. Vai derramando a tua graça soberana, Pai. Lembra da tua misericórdia, do teu grande amor. Pai, aquela criancinha que chora tanto, ele não sabe dizer aonde está a dor.

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Pai, lembra-te de tais, é o reino do céu. Vai abençoando aquela criancinha, Pai. Vai derramando sobre ele a tua graça, teu poder, meu Pai. Entra naqueles berçários, naqueles leitos, Senhor. Vai repreendendo a fúria do adversário. Pai, aquela pessoa que está prostrada, em profunda depressão, meu Deus, já não tem ânimo mais para nada, meu Pai. Ai, encontro, alcança esta alma, conceda, Senhor, a tua grande vitória, liberta da depressão, Senhor, restaura o ânimo físico, restaura, Senhor, para a tua glória. Pai, eu te peço em nome de Jesus agora, a tua misericórdia sobre a tua querida igreja. Pai, aonde tiver um mensageiro da tua palavra, levando, Senhor, a tua palavra, aonde tiver agora alguém orando, 24 horas de oração, que coisa mais linda, meu Pai, é clamar pelo teu nome, é clamar, Senhor Jesus, crendo na resposta da vitória, Pai. A oração é a chave do livramento, é a chave do socorro bem presente na hora da nossa angústia. Pai, quando o Senhor disse, Jeremias, abra a tua boca e clama a mim, Jeremias, no momento de grande angústia, o Senhor ouviu o clamor de Jeremias, meu Pai. O Senhor ouviu o clamor de Moisés diante do Mar Vermelho. O Senhor ouviu o clamor de Josué. Pai, o Senhor ouviu o clamor de Elias, meu Pai. O Senhor não mudou, tu és o mesmo. Eu creio na providência, Pai. Eu creio que não há luta que tu não possa resolver. Pai, desde o momento que alguém abre a sua boca para clamar pelo teu nome. Ai, que coisa maravilhosa saber que o Senhor nos ouve, o Senhor ouve o gemido daqueles que estão orando neste momento. Alcança aquela alma sofrida, alcança pela tua misericórdia. Pai, repreenda todo laço, toda tragédia, repreenda toda fúria, toda adversidade, repreenda todo levante do inimigo, meu Pai, tudo aquilo que tira o descanso da madrugada, repreenda, Pai, toda preocupação. Pai, a tua palavra, ela me ensina para nós entregar tudo aos teus cuidados, Pai. E estenda as tuas mãos agora. Em nome de Jesus, eu entrego a tua querida igreja aos teus cuidados, meu Pai. Lembra da tua misericórdia, do teu grande amor. Eu entrego a vida da nossa presidente, a irmã Irini, na palma das tuas mãos, a saúde da tua filha, a administração da tua igreja, Pai. Eu entrego a saúde da cantora Débora, no pastor Lorival de Almeida, Pai. Eu entrego a saúde física do Davi Neto em tuas mãos, Jesus querido. Estenda tuas mãos, orienta teu filho, Espírito Santo da verdade.
Tu és o grande administrador desta obra. Administra seus passos, Senhor. Administra para a Tua glória. Administra a diretoria executiva, Pai. Administra para a Tua glória, Pai. Administra a vida do pastor Milton, a sua querida família, meu Pai. Administra a vida, Senhor, do pastor Osmar Antônio. Alcança ele, a sua família. Alcança o pastor Marcos e a família. Alcança o pastor Jerry, Pai. A sua querida família, o pastor Beata, Jesus querido, lembra dos teus filhos, Pai. O pastor Wilson, Maria José, meu Pai, abençoa a diretoria da tua igreja, abençoa a Fundação Reviver. Os seus projetos alcança, Senhor. Administra a vida do pastor Jorge. Administra, meu Deus, a vida da irmã Regiane. Administra a vida de cada trabalhador, meu Pai. Administra para a tua glória. Repreenda, levante a fúria do inimigo. Repreenda pelo poder da tua palavra. Repreenda, Pai, agora em nome de Jesus Cristo, este levante de Satanás. O Senhor te repreenda. Toda barreira, todo levante, todo impedimento contra esta obra. Pai, aonde tiver uma igreja, Senhor, que o inimigo se levanta, meu Pai, repreenda pelo poder da tua palavra. Guarda a igreja, Deus de amor, Senhor. Guarda o templo da glória de Deus. Guarda a administração da tua igreja, Pai. Entra em cada setor da tua igreja. Repreenda, meu Deus, todo laço maligno. Repreenda pelo poder da tua palavra. Pai, aquele ouvinte de casa que já não tem mais palavras, Senhor. Quanta lágrima, quanto choro, quanto momento de tribulação, Jesus querido. Eu creio que Tu és maravilhoso. Confirma Teu grande milagre, Pai. Vai derramando esta graça soberana. Vai derramando Teu poder e clama, Siri, clama. Ah, Siri, clama, Tu me reclama. Ah, Siri, clama. Pai, derrama, derrama, derrama, Senhor. Derrama uma porção dobrada da Tua graça sobre a tua igreja, meu Pai. Lembra do teu grande amor, meu Deus. Vai repreendendo agora toda acusação mentirosa, todo acusador das trevas. O Senhor te repreenda pelo poder da palavra, pelo poder que há no sangue de Jesus Cristo. Pai, abençoa a membresia da tua igreja. Abençoa os anos, Daniel, Senhor. Abençoa os diáconos, meu Pai. Abençoa as obreiras e os obreiros, Senhor. Lembra da tua misericórdia. Pai, supre a necessidade do teu povo. Vai de encontro, meu Deus, e dá o livramento.
Abençoa, Pai, o presbitério, abençoa os evangelistas, os pastores, que anuncia as boas novas de salvação. Pai, em nome de Jesus, ensina-nos a clamar, ensina-nos a orar, meu Deus. Eu te suplico a tua misericórdia. Muitas vezes não sabemos o que pedir, mas o teu Espírito intercede com gemido inexprimível, meu Pai. Muitas vezes, Jesus querido, até desfalecemos na oração, mas eu creio que a tua palavra, ela é fiel em todo o tempo, meu Pai. Quando o apóstolo Paulo deixou escrito para nós orar dentro de tempo e fora de tempo, anunciar a tua palavra, Pai, vai derramando a tua graça soberana, vai derramando o teu poder, meu Pai. Ajuda teu filho nesta caminhada, ajuda tuas filhas, meu Deus, estenda tuas mãos, Senhor, vai aprovando cada projeto, Senhor, estenda tuas mãos, amigas, orienta-nos a ganhar mais alma para teu reino. A tua volta está tão perto, Senhor, já não há mais tempo para vacilar, já não há mais tempo para esperar, meu Pai, a tua vinda é chegada. Os dias são de trevas, meu Deus, os dias são de lágrimas de luta, meu Pai, eu creio, rica alma, eu creio que tu és soberano, vai derramando a tua graça agora, vai derramando o teu Espírito Santo, levanta, levanta jovens, meu Pai, vai abençoando, meu Deus, cada jovem de cada grupo, Pai, o grupo expansão, Senhor, levanta o grupo regenere, Pai, usa teu filho, meu Pai, que haja uma união de um grupo só, meu Pai, aí é tão linda a união, meu Pai, é tão lindo a tua obra. Vai derramando a tua graça sobre as mulheres de fé. Vai derramando o teu poder sobre o circo de oração. Aonde tiver alguém de joelho dobrado, conceda a tua grande vitória, Pai. Eu creio, meu Deus, que há uma resposta lá do alto para essa pessoa, Pai, que está de joelhinho dobrado, chorando. Alcança esta mãezinha agora. Alcança pela tua misericórdia, Pai, estenda tuas mãos, Senhor, repreendo o espírito da morte que tem cirandado a vida daquela pessoa, Pai, repreenda agora pelo poder da tua palavra, repreendo o adversário da nossa alma, eu creio, rica, Lama Siriclama, oh Rica Lama Tuni, Rica Lama Siriclama, Pai, vai derramando, derrama, derrama, Pai, derrama a tua graça, visita teu filho, visita agora, meu Pai, alcança aquele trabalhador da madrugada, aqueles que trabalham nas empresas, meu Pai, guarda, guarda e livra de toda tragédia, repreenda, Pai, todo levante do inimigo, Pai,
Pai, visita teu povo aí no país do Japão, que nesse momento, Jesus querido, está ali no seu trabalho, orando em espírito, meu Pai, agradecendo pelo pão de cada dia. Abençoa a tua igreja, Pai, vai de encontro do teu filho, meu Pai, que com tanto amor eles cuidam da tua obra. Senhor, eu queria citar o nome de todos, mas é impossível, meu Pai. Então eu te peço, abençoa teu servo, derrama sobre eles a tua graça, Senhor. Confirma um grande livramento, vai derramando teu poder soberano, vai derramando a tua graça, Senhor, vai derramando agora, meu Pai, aquele projeto, aquele culto anunciado, no ar livre, no ginásio, meu Pai, lembra do PMU, meu Deus, o grupo do evangelismo, abençoa teu filho, a tua filha, Pai, cada projeto, Senhor, em nome de Jesus, usa eles, meu Pai, faça deles labareda de fogo, assim como está escrito no livro de aos Hebreus, que do teu ministro, tu farás labareda de fogo e nos teus anjos vento, meu Pai. Usa, Senhor, o teu filho. Usa para a tua glória. Pai, queremos ver paralíticos andar. Queremos ver mudo falar. Queremos ver cego enxergar. Queremos ver a alma se rendendo aos teus pés. Não há milagre maior, meu Pai, do que...

0: Esperança para a tua glória, Senhor. Eu creio que tu és soberano, tu és grande e poderoso, meu Pai. Abençoa os batismos já anunciados, os novos convertidos, meu Pai. Batiza com fogo, com o Espírito Santo, que eles possam ter uma experiência gloriosa. Descer as águas falando em língua, meu Pai, se regozijando na tua graça. Estenda as tuas mãos, eu creio que o teu nome será glorificado. Pai, usa teu servo que vai continuar orando para a tua glória. Derrama a tua graça, Senhor, e surpreenda para a tua glória. Eu creio em nome de Jesus.
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Assim diz a palavra de Deus: buscar-me-eis e me achareis quando me buscar de todo o vosso coração. Amado irmão, amada irmã, eu quero lembrar a vocês que domingo agora, dia 20, estaremos dando prosseguimento na campanha Pai, Filho e Espírito Santo. Eu tenho certeza, você que já nos acompanhou na primeira campanha, no primeiro dia, que bênção, que vitória, que derramamento do Espírito Santo de Deus. Pessoas que foram batizadas com o Espírito Santo, pessoas que saíram maravilhados, quantas pessoas derramando lágrimas, porque sentiram a presença de Deus, sentiram a graça de Deus, sentiram a unção do Espírito Santo. E domingo agora não vai ser diferente. O derramamento do Espírito Santo, como a Bíblia nos diz em Atos dos Apóstolos, capítulo 2, que eles estavam reunidos e, de repente, línguas de fogo foram repartidas a cada um deles e todos eles falavam em línguas estranhas, em grandes mistérios com Deus. Você que está me ouvindo, é hora de você se levantar, porque Deus quer revelar as suas maravilhas. A Bíblia diz: alguns é dado conhecer os mistérios de Deus e a outros não. Deus te chamou, Deus está convocando o seu povo. Eu lembro da revelação a qual Deus falou: convoco meu povo para orar, convoco meu povo para consagrar, porque eu quero se manifestar no meio do meu povo. Olha que coisa linda! Isto é tremendo, isto é glorioso. E por isso estamos convocando a igreja, estamos convocando a todos, para não perder o que Deus quer fazer neste domingo agora, dia 20. O que que vai acontecer? Estaremos fazendo a oração do revestimento, batismo com fogo e com Espírito Santo. Estaremos fazendo também orações específicas de libertações. Quantas pessoas que estão precisando de libertação? Domingo agora é o dia da oração. A oração é falar com Deus. A oração é estar na presença de Deus.

Se alguém perguntar como é que eu falo com Deus? Através da oração. Por isso, meu amado irmão, vamos orar também para Deus fazer milagres. Tudo que nós pedirmos em oração, crendo, nós receberemos. E eu tenho certeza que você não pode jamais imaginar perder esse trabalho da igreja. São 3 domingos. Agora, dia 20, é o 2º domingo, onde estaremos juntos em oração e jejum. Você que está me acompanhando agora, se você puder, venha em jejum, porque das 10 até o meio-dia, das 10 horas da manhã até o meio-dia, estaremos fazendo esta oração. Lembra, amados irmãos, que o culto começa às 9 horas da manhã e vai até o meio-dia. Mas a partir das 10 horas da manhã, eu, pastor Davi Miranda Filho, estarei no altar de Deus para orar, clamar, pedir, buscar, invocar. Que maravilha quando a gente olha para a igreja e o povo de Deus sentindo aquela unção. Você que está me ouvindo, Deus quer te renovar. O Espírito Santo quer te renovar. Você precisa receber os dons do Espírito Santo. É agora, é a oportunidade que Deus está te dando. Quanto Deus tem tocado no teu coração para você vir à igreja. Se você tem condição, não custa nada vir, amado irmão. Ah, mas eu não consigo orar muito tempo. Quem falou que não? Quando você estiver no meio da sarça ardente, o fogo do Espírito Santo, a graça de Deus, o poder de Deus, brasa viva do altar de Deus, você imagina que é isto? É a graça de Deus que está sendo derramado nesta campanha. É a unção de Deus que está sendo manifesto nesta campanha. Anote o endereço. Igreja Deus e Amor, Avenida do Estado, 4568, aqui na Baixada do Glicério, com a entrada principal na Rua Prefeito Passos, número 10. Um grande estacionamento, mas chega mais cedo. O culto começa às 9. Às 10 da manhã já estaremos em oração, clamando, pedindo, buscando, invocando, recebendo graça, poder. Estou te esperando e eu tenho certeza que a vitória é completa. Que Deus vos abençoe, amados ouvintes.

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6: E o Senhor Deus já está pelejando, o Senhor já está agindo por cada vida, por cada lar, por cada família nesta manhã. Nós estamos em mais um dia da campanha, rompendo os laços malignos. E eu sei que o Senhor nesta manhã, mais uma vez, vai colocar pessoas em liberdade. O Senhor vai libertar do cativeiro. O Senhor vai colocar vidas para serem livres aqui hoje. Fica conosco, meu Deus, no nome de Jesus. Amém. Oh, glória a Deus. Quem orou com fé, grita glória. Quando a terra clama, o céu responde. Vamos aproveitar que estamos em pé? Vamos ler a Bíblia? Quem tem a Bíblia Sagrada, grita glória. Pegue a Bíblia comigo, meus irmãos. Livro do profeta Isaías, capítulo 54, e nós vamos ler o versículo 17. Aleluia! Estamos em mais uma manhã de guerra, em mais uma manhã de batalha, mas nós já vencemos a guerra, porque Jesus já venceu por nós. E ele diz que nós somos mais do que vencedores. Bíblia aberta, Isaías 54. Versículo 17. Toda ferramenta preparada contra ti não prosperará. E toda língua que se levantar contra ti em juízo, tu a condenarás. Esta é a herança dos servos do Senhor, e a sua justiça que vem de mim, diz o Senhor. Levante as mãos bem altas, levante as mãos, grita: meu Deus, eu creio na sua palavra. Fala comigo nesta manhã. Pode tomar o vosso assento, meus irmãos. Guarda a Bíblia com carinho. Guarda com carinho e aplaude a ele também com alegria. Isso, vai aplaudindo, vai gritando glória, vai gritando aleluia. Oh, glória a Deus. Queridos irmãos presentes, ouvintes em casa, irmãos internautas, nós lemos a Bíblia Sagrada em Isaías 54 e lemos o versículo 17. Toda ferramenta preparada contra ti não prosperará. Quando a gente ouve a palavra ferramenta, talvez a gente pense assim, será que é uma enxada? Será que é a pá? Será que é uma desempenadeira? Será que é uma ferramenta que o médico utiliza? Não. A Bíblia está falando aqui de ferramentas poderosas no mundo espiritual que são levantadas contra a nossa vida. E eu não posso, meus irmãos, negar em falar com a igreja que nós estamos vivendo um tempo de intensa guerra espiritual e social. O povo de Deus é atacado por todos os lados. Quando a gente olha para a direita, a gente está sendo atacado. Na frente, do lado esquerdo, de trás, é ataques por todos os lados. Quando olhamos as ideologias contrárias, talvez acusações falsas, quando se trata de perseguições religiosas, lutas internas, e a lista se estende. Porém, em Isaías 54, 17, isso aqui é uma carta de alforria espiritual. Aqui é uma proclamação divina de proteção irrevogável. Isso aqui é um selo de vitória emitido pelo trono de Deus. Ele está selando, selou pessoas dizendo, aqui ninguém toca, aqui ninguém mexe, aqui ninguém pode mexer. Está seguro, está protegido. Eu garanto segurança contra qualquer tipo de ferramenta. Aleluia! Você se sente seguro? Você se sente protegido? Olha aqui, toda ferramenta preparada contra ti não prosperará. Isso aqui, meus irmãos, não é um versículo isolado. Este versículo aqui é resultado de todo o capítulo 54, onde Deus restaura a dignidade de Sião e promete um futuro glorioso após o cativeiro. Deus traz uma restauração. Deus tira o povo de um estado de vergonha, levanta, ergue a nação e fala assim: a partir de agora, ninguém mais toca em vocês. Isaías 54 é o capítulo da restauração. Deus cura, Deus levanta, Deus amplia, Deus devolve a honra ao seu povo. Irmão, Sião representa Jerusalém, mas também simboliza o povo de Deus, ferido, exilado, humilhado e agora restaurado. Quem passou pelo cativeiro agora viverá a reconstrução de Deus. Agora viverá o novo de Deus. Tem alguém aqui que Deus te tirou do cativeiro? Levante a mão então e aplaude, porque quem sai do cativeiro vive uma reconstrução, vive o novo. Olha no capítulo 54, a partir do versículo 1. O Senhor começa falando: canta, ó estéril, que não deste a luz. Deus aqui começa falando com uma mulher estéril, que é símbolo de frustração, é símbolo de vergonha, é símbolo de limitação. Mas ele fala com ela para cantar. Pois o tempo da vergonha, o tempo da frustração, Deus falou, acabou. E eu sei que há pessoas se sentindo infrutíferas. Eu sei que vivemos um tempo que as pessoas se sentem esquecidas, paralisadas, mas guarda esta palavra. Deus traz vida onde há secura. Deus traz vida onde não tem vida. Ele disse, não temas, porque o teu Criador é o teu marido. O marido, ele provê, o marido, ele cuida, e Deus falou, eu sou o teu marido, eu sou o provedor da sua vida. Levante a mão e adora o nome deste Deus, levante a mão e glorifica o nome dele, dê glória. Oh, aleluia. O povo se sentia como uma mulher abandonada, uma mulher envergonhada. E Deus se apresenta como redentor amoroso. Ele perdoa, ele honra, ele acolhe, ele restaura a identidade do seu povo. E agora, meus irmãos, o povo restaurado. Aí Deus faz mais uma promessa. Eu mesmo serei o protetor de vocês. Eu mesmo é que vou defender vocês. Por isso ele disse, a partir de agora, toda ferramenta preparada contra vocês não irão prosperar. Quem tem assinatura de Deus na alma não precisa temer a forja do inferno. Levante a mão, se Deus é contigo, fica tranquilo. Se Deus é contigo, fica tranquilo. Aplaude a Deus, glorifique a Ele. Se Deus está contigo, não precisa temer as armas do inferno. Oh, aleluia, glória. A arma, meus irmãos, ela pode ser forjada, mas ela não será eficaz. O inimigo pode fabricar planos e ataques, mas Deus decretou a ineficácia de todo mal. Não vai atingir a sua vida. Deus falou, toda a ferramenta preparada contra ti não vai prosperar. No hebraico aqui é kelly, isso fala de instrumento, fala de arma, fala de ferramenta, e atizar também no hebraico, fala sobre forjar, formar, moldar com intenção. A imagem aqui deste texto bíblico, meus irmãos, é de um ferreiro do mal, moldando algo com intenção destrutiva. E nós não podemos ignorar que Satanás é criativo em suas ciladas, mas, porém, ele é limitado. Ele só vai aonde Deus permite. E Deus até permite que a arma seja forjada, formada, mas ela não vai prosperar contra os seus filhos. Tem filhos de Deus aqui? Tem. Oh, aleluia, glorifique a Ele por isso. Deus garante a proteção dos seus filhos. Aleluia. Glória a Deus. Deus está dizendo, a ferramenta que for levantada contra você não terá sucesso. A ferramenta que for levantada contra você não vai alcançar o objetivo. A arma levantada até chega, meus irmãos. Mas na hora que ela vai nos atingir, ela falha. Jesus, o Senhor falou em Isaías 43:2 com o povo: quando passares pelas águas, eu estarei contigo. Quando pelos rios, eles não te submergirão. Quando passares pelo fogo, não te queimarás, e nem a chama arderá em ti. Uma vez que Deus está conosco, nós não precisamos temer nenhum tipo de ferramenta. A ferramenta significa qualquer tipo de instrumento de ataque. Seja físico, seja espiritual, seja verbal ou emocional. Deus não está falando, meus irmãos, que as armas não serão forjadas. Deus está garantindo a proteção. O diabo vai se levantar, o diabo vai lançar as suas ferramentas malditas, vai, mas nenhuma delas poderão nos atingir, porque Deus está conosco. Deus estando conosco, nenhuma ferramenta, nenhuma arma poderá nos atingir. Oh, glória! Pode adorar, sejam gratos mesmo a Deus por isso. Aleluia! O diabo vai até forjar. Eu posso pegar aqui o exemplo de José. Os seus irmãos forjaram. E forjaram um plano maligno para acabar com ele. O seu pai Jacó chorou dias por causa deste plano maligno. Seus irmãos pegaram a túnica, mataram um animal, sujou ali a túnica de sangue, levou para o pai dizendo: olha, certamente uma fera comeu José. Lançaram ele na cisterna, venderam ele como escravo. Tentaram acabar com José, tentaram matar os sonhos de José, mas no capítulo 50 de Gênesis, no versículo 20, José, face a face com eles, falou: ei, vós intentaste mal contra mim, mas Deus transformou o mal naquilo que é bom. Nenhuma ferramenta levantada contra ti, ela vai prosperar, nenhuma delas. Oh, glória, glorifique a Deus. Aleluia. Você pode olhar para você hoje, quem sabe você está sendo alvo de críticas, quem sabe você está sendo alvo de invejas, quem sabe você esteja sendo alvo de fofocas e perseguições. Eu quero trazer uma palavra a você: confie em Deus. A arma foi até forjada, mas Deus já decretou que ela não vai prosperar. Deus já decretou, ela não vai te atingir. Alaiodei, menekalamai, astei, gamalamai. Vai adorando, não vai, não vai. Podem programar, podem tentar te atingir, podem tentar te falir, pode tentar acabar com você, mas não vai. Deus já garantiu, não vai te atingir. Aleluia! Oh, glória a Deus! Salmo 91:7, mil cairão ao teu lado, 10 mil à tua direita, mas tu não serás atingido. Não tenha preocupação com a ferramenta que está sendo levantada contra você. Eu sei que tem pessoas que quando há uma perseguição, quando realmente falam mal, te caluniam, tem pessoas que desmoronam emocionalmente, mas fica tranquilo. Deus está dizendo, não vai te atingir. A arma pode ser forjada lá no inferno, mas ela será anulada pelo céu. O céu destrói, o céu desarma, o céu paralisa qualquer ação do inimigo contra o seu povo. Levante a mão e aplaude, porque o céu está desarmando, o céu está anulando, o céu está destruindo hoje as ações malignas. O céu está anulando hoje toda a forja do diabo. Aleluia, glória a Deus. Se Deus está contigo, fica tranquilo. Toda ferramenta preparada não vai prosperar. No capítulo 22 do livro de Números, no versículo 32, nós vemos um homem por nome Balaão. Quem era Balaão? Um profeta de Deus. Esse homem tinha visões de olhos abertos. E a Bíblia fala que a quem ele abençoasse, era abençoado. E a quem ele amaldiçoasse, era amaldiçoado. E chegou o momento que ele tentou amaldiçoar o povo de Deus. Israel estava prestes a entrar na terra prometida. Um homem, um rei chamado Balaque, rei de Moabe, vendo o crescimento do povo de Israel, ficou com medo. Quem é que ele vai chamar? Deixa eu chamar o profeta Balaão. Balaão, profeta de reputação. E ele falou assim, olha, eu vou chamar Balaão. Balaão vai amaldiçoar este povo e eu vou ficar tranquilo. Grita glória a Deus, irmãos. Chamou Balaão, fez propostas para ele e falou, olha, tem um povo aí, um povo numeroso, já venceu muitos inimigos, estão próximo aqui da gente e isto é preocupante. Talvez Balaque falou, seus filhos estudam na escola pública, vão estudar tudo em particular. Você tem uma fazenda cheia de gados? Não, vai ter uma fazenda cheia de gados. Sua conta bancária como que está? Não tem nada, eu vou encher sua conta bancária de dinheiro. Ele fez propostas, meus irmãos. Se fosse hoje, será que algum profeta aqui ia tentar amaldiçoar alguém? Olha para cá, por favor. Balaque, ele oferece prêmio para Balaão amaldiçoar o povo de Deus. Ele pensava que bastava uma maldição para enfraquecer Israel. Pensava que poderia manipular o espiritual com dinheiro e a sua influência. Mas Deus mostrou que ninguém amaldiçoa o que ele já abençoou. Ninguém amaldiçoa aquele que Deus já abençoou. Tem pessoas aqui que têm a bênção de Deus? Tem. Levante a mão então e aplaude a Deus. Não tenha preocupação. Quem está abençoado, maldição não pode te atingir. Balaão, Deus havia falado com ele, Balaão, não é para amaldiçoar este povo, porque eu já abençoei. Mas ele tinha recebido uma proposta boa. Ele deixa de ouvir a voz de Deus, monta na jumenta e falou, eu vou lá amaldiçoar. No caminho não morreu porque Deus não quis matá-lo. O anjo parou na frente dele com a espada, ele, não enxergando o anjo, espancou a jumenta, e Deus teve que abrir a boca da jumenta para falar com o profeta. Você já pensou, meus irmãos? Tem gente que fala que Deus usa até o jumento para pregar. Isso é mentira, certo? Deus abriu a boca da jumenta ali em um momento muito específico para despertar o profeta. A jumenta conversa com ele, era para ele descer dela e sair correndo. E ele ainda conversou com a jumenta, de repente Deus abre a visão dele, o anjo estava ali com a espada, quase que corta o seu pescoço. Mas resumindo, ele vai, falou: olha, Balaque, eu preciso que edifica para mim 7 altares, vai sacrificar aí um animal para cada altar, e eu vou subir e vou amaldiçoar. Subiu lá uma vez, foi amaldiçoar, a língua dele enrolou e não conseguiu. Subiu pela segunda vez, quis amaldiçoar, mais uma vez a língua enrolou, não conseguiu amaldiçoar. Pela terceira vez, meus irmãos, ele não conseguiu amaldiçoar e teve que falar publicamente: Deus tem abençoado e eu não posso revogar. Aqui tem bênçãos, então não tem jeito de entrar maldição. Onde tem bênção de Deus, maldição não entra, não entra, não entra. Ninguém revoga aquilo que Deus já decretou. Aleluia, aleluia, aleluia. Há pessoas que ainda hoje tentam usar palavras. Tem pessoas que ainda hoje tentam usar a inveja, tenta usar a feitiçaria. Tem pessoas até hoje que tenta a manipulação para prejudicar. E existe aquela famosa oração contrária. Quando uma pessoa não gosta da outra, ela fala: eu vou colocar o nome debaixo do meu joelho, eu vou orar, Deus vai matar, Deus vai jogar na cadeira de roda, Deus vai acabar com ela. Queridos irmãos, contra Jacó não há encantamento, não há feitiço que funcione onde a bênção de Deus está ativa. Tem bênção de Deus na sua vida? Tem. Levante a mão então e aplaude a ele por isso. Não há encantamento contra Jacó. Não tenha medo do feitiço, não tenha medo de orações contrárias. Quem tem a bênção de Deus, maldição não poderá atingir, não. Aleluia, glória. Nenhuma ferramenta poderá te atingir. Levanta a mão e grita: eu creio na palavra de Deus. Continue confiante. Rejeite palavras negativas, rejeite maldições e sentimentos de medo e de fracasso. Comece a abrir a Bíblia todos os dias, em Números 23, 19, onde

Você já está abençoado por Deus. Você já está abençoado. Vai aplaudindo a Ele se você está abençoado. Se a bênção de Deus está ativa, pode pronunciar maldições. Pode tentar te destruir. Não vai conseguir, não vai. Nenhuma ferramenta vai atingir a sua vida, não! Vai adorando, louve a Deus por isso. Louve a Deus por isso. Maldição não atinge quem tem a bênção. Maldição não atinge. Palavras negativas não atinge. Palavras mal faladas não atinge. Vai adorando, glorifique a Deus por isso. Ô glória! Ô glória! Ninguém pode mudar o que Deus já decidiu. Ninguém, meus irmãos. Ninguém pode mudar. O inferno não pode mudar. As autoridades não poderão mudar. Ninguém muda o que Deus já decidiu. Você está abençoado e pronto, e acabou. A bênção de Deus está ativa na sua vida. Ou você que é abençoado, joga a mão para cima ainda mais e continua adorando. Quem tem a bênção ativa, fica tranquilo, fica tranquilo. Aleluia. A acusação será anulada por Deus. Olha o versículo 17 do capítulo 54 de Isaías que lemos na parte B. E toda língua que se levantar contra ti em juízo, tu a condenarás. Deus não só protege de ataques físicos, mas também de palavras. Aquelas palavras que cortam mais do que uma faca. Aquelas palavras que, quem sabe, vai com uma força pior do que um soco. Deus está dizendo, não vai te atingir. Aquelas críticas destrutivas, não vai te atingir. Julgamentos injustos, não vai te atingir. Quem anda com Deus não precisa ficar se explicando, meus irmãos. Deus o justifica. No capítulo 12 de Apocalipse, no versículo 10, Satanás é o nosso acusador. Ele tenta acusar o povo de Deus dia e noite. Ele usa pessoas, ele usa sistemas e até consciências para tentar nos condenar. Mas o próprio Deus dá ao crente autoridade espiritual para condenar a acusação do diabo. Receba autoridade de Deus aqui hoje. Receba a autoridade de Deus aqui hoje. Receba a autoridade de Deus aqui hoje. Adore a Ele, vai glorificando o nome dEle. Deus está te dando autoridade para você condenar a acusação. Deus está te dando autoridade para você condenar toda acusação. Aleluia. Ô glória, tu a condenarás. No hebraico, a ideia é de autoridade legal sobre a sentença. Se estão te julgando, calma, quem tem a última palavra é o Senhor. A boca que se levanta contra um justo, esta boca será silenciada pelo céu. Você crê nisso? A acusação que está indo contra você será destruída pelo céu. É o céu que age. No hebraico, a ideia é de autoridade legal sobre a sentença.
se estão te julgando, calma. Quem tem a última palavra é o Senhor. A boca que se levanta contra um justo, esta boca será silenciada pelo céu. Você crê nisso? A acusação que está indo contra você será destruída pelo céu. É o céu que age, é o céu que peleja. Adore a Deus por isso mais uma vez. Adore a Deus por isso. O céu peleja, o céu age. Oh, glória! Romanos 8:33. Paulo está falando com a igreja de Roma. Quem tentará acusação contra os escolhidos de Deus? E ele fala, é Deus quem os justifica. O céu peleja pelos seus filhos aqui na terra. Isso aqui não é que merecemos, não. Isto aqui, meus irmãos, é, a Bíblia fala que esta proteção é herança dos servos de Deus. Você sabe que toda herança, ela é legitimamente a uma pessoa. Quando se tem uma família, alguém morre e deixa bens, é distribuído os bens ali, herança, é de direito. A Bíblia está dizendo aqui que esta proteção contra qualquer tipo de ferramenta é herança para os servos de Deus. Esta é a herança dos servos do Senhor, e a sua justiça que de mim procede, diz o Senhor. Deus está dizendo que isso não é um acaso, é uma herança, é um direito de quem vive para Ele. Quem anda com Ele tem este direito. Eu repito que essa justiça não vem de nós, não é da nossa performance, não é pela religiosidade, é a justiça de Deus. Ele garante que quem anda com Ele, nenhuma ferramenta poderá atingir. Nós pegamos o exemplo do próprio Jesus, inocente, foi condenado injustamente, mas Deus o justificou ressuscitando ao terceiro dia.

0: Romanos 4:25, o qual pelos nossos pecados foi entregue, ou seja, ele não morreu, não foi porque ele errou, ele era inocente, morreu por causa de quem? Por causa dos nossos pecados. Mas a parte B nos alegra, ele ressuscitou para nossa justificação. Se você é servo, essa promessa é sua. Não precisa temer maldição, não precisa temer armadilha e nem acusação. Não precisa temer. A maior arma que Satanás tentou usar foi o pecado, para tentar nos separar de Deus. Mas Jesus na cruz desarmou todo o inferno. Colossenses 2:14, havendo riscado a cédula que era contra nós, tirou-a do meio de nós, cravando-a na cruz, e despojando os principados e potestades, os expôs publicamente, e deles triunfou em si mesmo. Ele venceu. Jesus recebeu os ataques de todas as armas do inferno, mas todas elas caíram por terra, todas elas não prevaleceram. Você pode adorar a Ele por isso? Pode. Nenhuma arma do inferno prevaleceu e nenhuma prevalecerá. Oh, aleluia! Oh, glória! Quando Deus é o teu escudo, a espada do inimigo não vai te atingir. Deus garante ao seu povo que nenhuma arma, seja ela visível ou invisível, não vai ter sucesso contra a vida daqueles que vivem sob a sua justiça. Tem alguém aqui que anda com Deus? Tem alguém que anda com Deus? Nenhuma ferramenta que for levantada contra você vai prosperar. Creia nesta palavra de Deus nesta manhã. Aplaude a Ele por isso. Vai adorando. Nenhuma terá sucesso, nenhuma vai prosperar. Deus está dizendo, eu garanto a segurança de vocês. Oh, aleluia! Que Deus os abençoe, que o Espírito de Deus prossiga falando melhor em cada coração. Eu quero orar por vocês e com vocês. Mas antes eu quero chamar pessoas aqui, pessoas que querem viver uma segurança total 24 horas. Eu quero chamar pessoas aqui na frente que querem viver sem medo a partir de hoje. Talvez você está aqui com medo da macumba, medo de orações contrárias, como falam por aí. Quem sabe você esteja aqui nesta manhã com medo de maldições, medo de demônios. Eu quero te convidar a ser protegido 100% aqui hoje. Pastor, o que que eu tenho que fazer? Aceitar a Jesus como Senhor e Salvador da sua alma. Eu quero convidar você a abrir o seu coração e entregar sua vida para Jesus. Porque se você entregar sua vida para Ele, o céu vai cuidar de você a partir de hoje. Levante a mão e grita glória a Deus. Venham à frente aceitar a Jesus. Venham aqui ter um encontro com Ele. Eu quero te convidar hoje a mudar de vida, a ter a sua vida segura por Deus 24 horas por dia. Venham entregar sua vida para Jesus nesta manhã. Oh, glória a Deus. Chega de viver com medo. Chega de viver inseguro. Chega de viver nesta situação, quem sabe, difícil que você está vivendo. Jesus quer salvar sua alma. Jesus quer te dar segurança aqui nesta manhã. Oh, glória a Deus. Venham para Jesus. Onde você estiver sentado agora me ouvindo, em casa também, irmãos internautas, entregue a sua vida para Jesus. Se você aceitar a Ele hoje, a partir de hoje, não há encantamento mais contra a sua vida. Você não vai precisar ter medo da macumba, da feitiçaria. Você não vai precisar temer mais as maldições, nada. Porque Jesus garante a segurança da sua vida por completo. Oh, glória a Deus. Tem glória aí? Tem? Tem glória para Ele? Tem? Se tiver mais alguém, eu aguardo você chegar aqui na frente. Já tem pessoas aqui abrindo o coração para Jesus entrar. E Jesus entra e faz morada. Glória a Deus. Vem aqui um pastor atender a irmã para mim, por gentileza. Isso. Glória a Deus. Aleluia. Venha à frente, venha aceitar a Jesus. Venha entregar sua vida a Cristo aqui nesta manhã. É manhã de salvação. Jesus quer mudar a história da sua vida. Oh, glória. Vamos orar por essas pessoas, vamos? Uma, duas, três, quatro, cinco, seis, sete, oito almas para Jesus. Levante as mãos de vocês bem altas aos céus. Levante as mãos. Jesus vai segurar nas mãos de vocês aqui agora. Isso. Levante as mãos para os céus. Levanta bem altas. Digam assim comigo: Senhor Jesus, nesta manhã eu te aceito como Senhor e Salvador da minha alma. Perdoa os meus pecados. Escreve o meu nome no livro da vida, para o dia da tua vinda. Amém. Vamos orar por ela, Senhor Deus e Pai. No nome do Senhor Jesus, nós apresentamos essas oito almas ao Senhor. Continue ajudando, fortalecendo no processo, Deus, de transformação, de santificação. Ó Deus, eu sei que está sob os cuidados do Senhor. Abençoe a família no nome de Jesus. Amém. Olha aqui para mim, por favor. Parabéns para vocês que tomaram esta decisão. Vocês vão acompanhar aqui à minha direita. Está ali o pastor Greg, a equipe. Ele vai pegar os dados de vocês e nós vamos ajudar vocês todos os dias nesta caminhada, tá bom? Grita glória a Deus, meus irmãos. Fica toda a igreja de pé, fica de pé. Nós já vamos entrar em ação. Glória a Deus. O esquadrão da fé, nós já vamos orar para Jesus curar, para Jesus operar maravilhas. Levanta a sua mão e grita glória a Deus. Vocês podem ficar de pé. Nós já vamos orar juntos para Jesus operar milagres. Quem crê que Jesus está aqui, grita, eu creio. Preste bastante atenção aqui, meus irmãos. Tem 17 pessoas entre nós. O Senhor falou comigo acerca de um documento que está enrolado e você precisa deste documento. O documento precisa chegar nas suas mãos. Eu quero que vocês saiam dos seus lugares e venham aqui e marque a data de hoje. Deus está dizendo que este documento chegará nas suas mãos. Está amarrado, está enrolado, mas Deus está dizendo, você vai receber essa documentação. Tem glória aí? Tem. E não se esqueça depois de contar a bênção, tá bom? De testemunhar o poder de Deus. Levante a mão e grita glória. O Senhor me mostrou oito placas de venda de um imóvel. Meu Deus, e não vende de jeito nenhum. Deus manda falar para essas oito pessoas que já tem o comprador para a sua casa. Oh, aleluia. Vem à frente, vem crendo. Vocês precisam crer no que Deus está falando. Levante a mão e grita, eu creio. Levante a mão e grita, glória. Tem ainda 21 pessoas aqui no nosso meio. Uma causa na justiça amarrada. Oh, meu Deus do céu. Vem para cá, por favor, gente. Vem para cá, aproxima aqui do púlpito. Vocês vão receber a ligação aí breve, breve do advogado. Creia nisso. O advogado vai te ligar breve, breve. Deus está agindo por vocês aqui nesta manhã. Levante a mão e grita glória a Deus, meus irmãos. O Espírito de Deus falou comigo aqui, meus irmãos, que tem 32 pessoas ainda no nosso meio. Essas 32 pessoas têm um demônio amarrando o seu caminho. Vocês não estão crendo, não gritam para Jesus queimar ele? Diabo está amarrando tudo para nada dar certo. Vem aqui na frente, Jesus vai jogar este capeta por terra. Jesus vai jogar este demônio por terra. Inclusive este demônio está colocando doenças, causando males na vida dessas 32 pessoas. Venham aqui para a frente em nome de Jesus. Ele vai cair por terra. Ele vai cair por terra. O Espírito de Deus falou comigo aqui, meus irmãos. Fique atentos aí, viu, irmãs obreiras e irmãos obreiros. Quando Deus me deu esta revelação aqui, o Espírito de Deus me mostrava uma pessoa toda vestida de preto. Preste atenção, hein? O Senhor me mostrava uma encruzilhada. Eu vi esta pessoa numa encruzilhada, fazendo um trabalho. E esta pessoa é da família de alguém que está aqui. O diabo está usando essa própria pessoa da sua família para tentar a sua destruição. Vocês não gritam para Jesus queimar ele? Você sabe que esta pessoa trabalha lá, ela trabalha dentro de um centro espírita. Glória a Deus. Se tiver mais alguém doente aí atrás, vem para frente que eu quero orar para Jesus te curar também. Nós vamos orar para Jesus te dar saúde e repreender toda a obra do mal aqui no nosso meio. Fecha os olhos aí, por favor. Fecha os olhos. Fecha os olhos, por favor. Silêncio, silêncio. Jesus vai trabalhar aqui agora no silêncio, quer ver? O Senhor falou comigo aqui, preste bastante atenção. Tem um demônio escondido aqui que falou assim: eu vou colocar ela na cadeira de roda. Eu vou deixar. É uma mulher, cuidado, hein? Cuidado. Este demônio falou que vai deixar esta mulher impossibilitada de andar, para ela não vir mais aqui para a igreja. Cuidado, hein? Cuidado. Cuidado. Olha, já gritou lá. Grita para Jesus queimar ele. Grita para Jesus queimar. Vai pedindo para Jesus queimar ele. Continua expulsando, vamos expulsando. Vamos expulsando. Sai daí, Satanás. Sai, demônio assassino. É você que está colocando a enfermidade no corpo desta pessoa, Satanás. O meu Deus te repreende, vai embora. Sai da vida dessas pessoas. Vamos expulsando, irmãos, vamos expulsando. É guerra contra o inferno. Sai dela, Satanás. Vão expulsando, vão expulsando. Jesus vai desfazendo as obras malignas. Todo o trabalho que foi feito lá na encruzilhada, no cemitério. Segura lá que é bravo. Segura lá, irmãs obreiras. Vai pedindo para Jesus queimar ele. Olha aqui, demônio bravo. Traz para frente. Abre espaço aqui, irmãs. Abre espaço, irmãos, aqui na frente. Jesus está desfazendo todas as obras malignas. Jesus está desfazendo as obras do mal. Sai, Satanás. Sai daí no nome de Jesus. Meu Deus, vai desfazendo todo o trabalho que foi feito. Com sangue, com cachaça, com cigarro, com bebidas, com dinheiro. Sai da vida dessas pessoas, Satanás. Sai no poder do nome de Jesus. O diabo não pode resistir à presença de Deus. Sai da vida dessas pessoas, Satanás. Vai queimando, Jesus, vai queimando. Sai, opressão do mal, sai daí, Satanás, sai da vida desta moça. Sai da família dela em nome de Jesus. Vão expulsando, vão expulsando. Vão expulsando, vão expulsando. Grita para Jesus queimar ele. Sai dela, Satanás. Quem é você, hein?
1: Pombagira!
0: Vocês não pedem para Jesus queimar ele? É você que está destruindo a vida dela, é? Vão expulsando, vão expulsando. Pede para Jesus queimar toda a obra do mal. Vai queimando, Jesus, vai queimando. Sai, opressão do mal. Sai, obra maligna.

0: Jesus. Queima ele, Jesus. Vão expulsando toda obra maligna. Fica quieto aí, fica quieto. Pede para Jesus queimar. Jesus está repreendendo as obras malignas. A capetada entrou em desespero nesta manhã. Toda obra do mal, vai embora, Satanás, sai. Sai daí, doença. Sai no nome de Jesus, sai, sai caroço. Sai hérnia, sai paralisia. Sai inflamação, sai. Sai doença maligna, sai câncer. Sai tumor, sai, sai, sai. Sai cegueira, sai paralisia. É no nome de Jesus Cristo que eu te repreendo. É no nome de Jesus Cristo que eu te repreendo. Sai da vida dessas pessoas, sai. Vão expulsando, irmãos, vão expulsando. Vão expulsando, vão expulsando. Sai da vida desta moça, Satanás. Sai da casa dela, onde você estiver escondido. Tudo que você ganhou para destruir a vida dessas pessoas, você perdeu, viu? Expulsa todo o mal, expulsa o mal. Grita para Jesus queimar. Sai da vida desse jovem também, Satanás. Pede para Jesus queimar ele. O Senhor falou comigo que este demônio tomou a mente desse jovem e queria causar uma destruição através da vida dele. Sai da mente dele, Satanás. Há poder no nome de Jesus. Sai da vida desse jovem. Sai da vida dele, Satanás. Sai. Sai da vida desta moça também, Satanás. Tudo que você ganhou para entrar na vida dela, você perdeu, viu? Você vai sair dela hoje. Você vai sair da casa dela hoje. Vamos expulsar esses demônios, vamos? Levante as mãos para cá, por favor. A mão de vocês tem fogo, hein? Tem ou não tem? Grita comigo então, Satanás. Em nome de Jesus. Vai embora. Sai. Isso, abre os olhos, todo mundo. Abre os olhos. Se tinha dor, procura. Se tinha algum mal, procura, por favor. Aleluia. Todo mal já saiu. No poder do nome de Jesus. Sai.
1: Já tem milagre aqui, pastor Antônio. Essa senhora acabou de falar comigo que ela estava sofrendo com fortes dores no pé da sua barriga, mas agora, na hora da revelação, a dor sumiu e ela está curada para a glória de Deus, pastor Antônio.
0: Irmã, qual é o seu nome?
2: É Andréia.
0: Irmã Andréia, o que é que você estava sentindo?
2: É porque eu fiz um exame, né? Aí o médico falou que eu tô com cisto no colo do útero. Tô com cisto, né? E tô com lesão no colo do útero. Aí às vezes eu sinto essas dores no útero, entendeu?
0: Estava. Porque a partir de hoje, Jesus te curou.
2: Em nome de Jesus.
0: Você já procurou aí? Faça um teste. Faça um teste, bate os pés, porque Jesus te libertou agora e te curou também.
2: Amém.
0: Sumiu as dores. Sumiu. Tá curada. Liberta e curada. Cadê o glória para Jesus? Isso, nós queremos ouvir mais pessoas que foram curadas por Jesus aqui agora. Tinha uma dor. Você que chegou aqui tinha caroços, tinha hérnia, não enxergava, não ouvia. Por favor, procura agora. para você testemunhar o poder de Deus.
1: 4 dias sem comer aqui, pastor Antônio. Esse jovem acabou de falar comigo que ele estava sentindo fortes dores na sua barriga, um soluço intenso. Ele estava carregando esse balde aqui, aonde ele estava só colocando líquido para fora, mas agora, na hora da revelação, a dor sumiu, a enfermidade foi embora, e ele está testemunhando que está

0: jovem, qual é o seu nome?
1: Meu nome é Lohan.
0: Irmão Lohan, quanto tempo mesmo sem alimentar?
1: 4 dias sem comer nada.
0: 4 dias só colocando líquido para fora. E agora chegou aqui sentindo dores no estômago, é isso?
1: Soluço muito forte.
0: E com soluço. Mas agora, após a oração, sumiu a dor.
1: Para a honra e a glória do Senhor Jesus Cristo.
0: O Senhor pode sair daqui do culto e comer agora. No
1: Amém.
0: Nome de Jesus.
1: Glória a Deus.
0: Depois
1: Aleluia.
0: De 4 dias sentindo dores, o homem está curado
1: Aleluia.
0: Por
1: glória
0: Jesus. Vai glória a Deus com ele. Glorifica o nome do Senhor.
2: Pastor Antônio, a mãe dele está aqui. A tia dele está aqui, que acompanhou todo o sofrimento desse jovem. Também está aqui emocionada pelo milagre que Jesus fez. Seu nome, minha irmã?
3: Elza.
0: Irmã Elza, fala pra nós aí. 4 dias que o rapaz não comia nada.
3: É, porque ele tá com febre, tá com muita dor no estômago de tanto soluçar.
0: Soluço constante,
3: não para.
0: Dor no estômago, 4 dias sem comer.
3: Já levei no médico,
0: com muita febre.
3: Não passou.
0: E agora, na hora da oração, as dores sumiram.
3: É, ele está testificando que sumiu.
0: Mas a partir de agora o senhor vai comer, viu, jovem?
1: Sumiu, a dor sumiu.
0: Sumiu. Está curado por Jesus, meus irmãos. Vocês podem glorificar a Deus por isso? Pode alimentar a partir de agora, no nome do Senhor Jesus Cristo. Ô, glória! Tem mais alguém curado aí por Jesus? Que a dor sumiu, a cegueira sumiu, a surdez sumiu. Nós queremos te ouvir aqui agora. Jesus tem operado maravilhas nesta campanha. Grita glória a Deus, irmãos.
2: Caroço acabou de sumir aqui agora, pastor Antônio. Essa senhora afirma que ela estava com o caroço debaixo do braço, mas agora, na hora da revelação, o caroço desapareceu. Para a glória de Deus, pastor Antônio.
0: Senhora, qual é o seu nome?
4: Maria da Penha.
0: Irmã Maria, o que é que aconteceu?
4: Eu estava com o caroço aqui embaixo do braço, sentia muitas pontadas no braço, não conseguia dormir, rolava na cama, muita dor, tomava remédio, não conseguia nada. Aí agora eu pedi o irmão aqui para orar por mim aqui, o pastor Greg, que ele orou e o caroço sumiu, não estou sentindo mais ele. Eu não estou conseguindo nem levantar, mas está com muita pontada.
0: Espera aí, levantar. Quanto tempo este caroço estava aí?
4: Ah, já estava uns 6 meses já.
0: Seis meses. Procurou o caroço?
4: Procurei, não está mais não.
0: Sumiu.
4: Sumiu. Tá
0: sumiu.
4: Levantar, não estava conseguindo. Sumiu. Não, Deus
0: sumiu o caroço. Sumiu. Cadê o glória para Jesus?
5: Pastor Antônio
0: Aleluia.
5: Santos, aqui está. Essa mulher é um milagre vivo. Ela tem uma bala alojada na cabeça. Ela foi tragada por uma máquina no seu local de trabalho. Aqui está a mão dela toda atrofiada. E Deus, ele deu a vida para ela novamente. Um milagre que abala o mundo inteiro.
0: Irmã, qual é o seu nome?
6: Margarida.
0: Irmã Margarida, resumidamente, conta o milagre.
6: Eu vou contar um milagre mesmo, porque Jesus é maravilhoso. Bom, que Deus fez na minha vida é isso aqui. Tem uma bala aqui, que foi assalto dentro do ônibus. Quando eu fui estar com esse garoto com 4 anos no meu colo, ele foi quem viu, né? Eu tive um coado na cabeça, esse cabelo aqui caiu, meu cabelo era assim, caiu tudo. De ontem pra cá, ontem de noite, eu senti um negócio assim, que fez assim. Eu digo, ô, Glória.
0: Espera
6: é
0: aí.
6: Eu e a minha filha que mora dentro
0: sentia um mal na sua cabeça, é isso?
6: Eu tinha um coado na cabeça.
0: E quanto tempo?
6: Ih, irmão, muitos anos.
0: Mas agora sumiu o que estava incomodando.
6: Hoje eu não sei que vai voltar, mas eu creio que não.
0: Sumiu aqui hoje.
6: Sumiu.
0: Se sumiu, não volta mais.
6: Não, não vai voltar.
0: Está curada por Jesus.
6: Em nome de Jesus. E aqui, a bala está aqui ainda. A bala está aqui, alojada.
5: Mas o mal sumiu. Pastor Antônio, que houve um assalto no ônibus e nesse assalto houve um disparo de um tiro e ela tomou um tiro no rosto sem ela perceber. A criança que percebeu o tiro no rosto dela e falou: mamãe, está sangrando teu rosto.
6: Quem viu? O garoto que viu, tinha 4 anos. E aí eu fiz de lá, fiz a manutenção lá dos homens. Aí ele disse assim: ó, da Margarida, se tirar, vai ficar o buraco. E daí ele não vai viajar nenhum. Eu digo, deixa aí.
0: E agora a senhora sentia esse mal-estar, esse coágulo na cabeça, sentiu que sumiu e não está sentindo mais o mal-estar?
6: Não.
0: Sumiu.
6: O cabelo tá...
0: Sumiu, não vai voltar mais, viu? Cadê o glória para Jesus?
2: Dor de cabeça terrível acabou de sumir. Agora na hora da revelação, pastor Antônio.
0: Irmão, qual é o seu nome?
7: Anderson.
0: Irmão Anderson, o que é que aconteceu?
7: Eu cheguei aqui com a cabeça muito pesada, com muita dor de cabeça, e o irmão orou por mim, e no momento que ele orou por mim, a dor de cabeça saiu. O Espírito Santo revelou a ele que eu estava sentindo muito esquecimento. Realmente, isso é verdade. Tudo que eu fazia, eu estava esquecendo. E Deus revelou que a partir desse momento estava dando basta no esquecimento e a dor de cabeça foi embora.
0: Sumiu.
7: Sim.
0: Sumiu a dor na cabeça.
7: Graças a Deus.
0: Mais um homem curado. Jesus cura. Cadê o glória? Fica de pé, meus irmãos. Fica de pé. Levanta, venham para a frente.

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5: O Brasil dá um passo decisivo rumo ao futuro do transporte nacional. Vem aí a adoção coordenada e padronizada da biometria, como meio oficial de autenticação e controle de acesso nos modais aéreo, marítimo e hidroviário. A verificação manual dá lugar a uma tecnologia que reduz o tempo de embarque para poucos minutos. Um sistema universal para passageiros, tripulantes e trabalhadores, em conformidade com a Lei Geral de Proteção de Dados Pessoais. A implementação é gradual. Os projetos-piloto no aeroporto de Viracopos e no porto de Santos já estão validando a integração com bases de dados da Polícia Federal e do Senatran. Mais praticidade para quem viaja, mais eficiência para as operações e mais segurança para todos.
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6: Olha, ouvintes, passando aqui para chamar a vossa atenção. É nesta sexta-feira, nós estaremos aí no prosseguimento desta campanha, a campanha voltada à libertação e curas. Esta campanha que traz o tema Destruindo as Fortalezas. Eu quero convidar você, a sua família, para estarem presentes conosco, participando desta campanha. É uma campanha que Deus levantou aqui em nossa Igreja Deus e Amor do Rio de Janeiro para garantir a libertação da sua vida, a libertação da sua casa e de toda a sua família. Olha, ouvintes, eu estarei com vocês pregando a palavra de Deus nesta sexta-feira. Enquanto você está adorando aqui, no mundo espiritual tem coisas acontecendo. E o povo agora sai para a batalha, não é com armas, não tem bombas, sai adorando. Sabe o que aconteceu? Deus colocou uma emboscada entre os três exércitos inimigos. E dois exércitos se juntaram, destruíram um. Daqui a pouco um olha para o outro, começa a matar o outro, pastor Adão. Quando o povo de Deus vai cantando, vai adorando, enquanto o povo louvava, Deus confundia os inimigos. Eu repito, nenhuma espada foi levantada. Foi levantado ali a adoração à majestade santa. E enquanto a nação adorava, Deus pelejava no campo de batalha. Levante a mão e adora, meus irmãos. Levante a mão e glorifica. Levante as mãos e exalta. Enquanto você adora, Deus está pelejando por você. Enquanto você está aqui glorificando, o céu está pelejando.
7: Eu
6: tenho certeza que Deus, ele tem uma palavra para o seu coração. Você vai sair daqui leve. A palavra vai penetrar no seu coração e vai te impactar, vai mudar a história da sua vida.
7: no decorrer desta campanha, eu estarei orando através dos excelentes dons do Espírito Santo. As pessoas que estão participando estão felizes, estão testemunhando o poder de Deus. Nós vamos acompanhar agora para você entender que quem participa desta campanha é agraciado pelo Senhor. Aumente o volume do seu rádio e nós vamos acompanhar agora os testemunhos, aquilo que Deus tem realizado na vida das pessoas no decorrer desta campanha.
8: Libertação total, pastor Antônio dos Santos, na poderosa campanha. Aqui está a nossa irmã, o seu sobrinho em São Paulo. Ela no culto gravou a oração, enviou para ele em São Paulo. Ele recebeu a oração, foi liberto das drogas, foi para a igreja, se converteu e hoje está liberto completamente para a glória de Deus.
7: Qual é o seu nome?
9: Meu nome é Aparecida, eu moro em São Gonçalo e ele mora em São Paulo. E eu levantei a mão aqui quando o pastor revelou de uma pessoa que era drogada, estava envolvido no tráfico. E botei vídeo, né? E mandei para ele se converter. E ele foi para uma igreja e logo que ele entrou na igreja, Deus já foi usando o pastor lá, e ele foi chorando, pedindo perdão, e hoje, graças a Deus, ele já arrumou até um emprego.
7: Espera aí, a senhora participando da campanha de sexta-feira, o seu sobrinho lá em São Paulo, viciado, fazendo propósito, gravou até a oração aqui, enviou para ele... sentiu o toque de Deus, foi para a igreja, se converteu e está liberto, é isso?
9: Amém, é isso
7: Jesus
9: mesmo.
7: Jesus alcançou o seu sobrinho lá em São Paulo.
9: Isso, em nome de Jesus.
7: Jesus liberta mesmo nesta campanha de sexta-feira.
9: Amém.
7: Dai glória a Deus, glória com ela. Esta campanha prossegue em 6 horários, 7, 9, 11, às 13, 15 e também no horário das 19 horas. Venham participar conosco. Eu tenho certeza, a bênção de Deus está reservada para você. Rua Senador Pompeu, número 27, aqui no centro do Rio de Janeiro.
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7: Atenção, povo do Rio de Janeiro. Atenção, povo do interior do estado. Está chegando 19 de setembro, no horário das 14 horas. Você não pode ficar de fora. Eu quero pedir a todos neste momento, marque esta data, coloque aí na sua agenda para você não ficar de fora. 14 de setembro vai ser sábado, no horário das 14 horas, aquele evento das Mulheres de Fé. Sexto encontro de Mulheres de Fé aqui do estado do Rio de Janeiro. Atenção, Mulheres de Fé de todas as regiões, de todas as estaduais, setoriais, centrais, regionais, de cada igreja local. Atenção, mulheres evangélicas, independente da sua denominação, do seu credo religioso, este evento é para você. Vai ser um evento que vai marcar a sua vida. Haverá pregação da palavra, muita adoração, palestras edificantes para a sua vida. Vai estar conosco nesta data, pregando a palavra de Deus, a nossa irmã Regiane Tinonin.
11: Não importa o que você faz, Deus sou melhor. Não importa o que você faz, mulher de Deus, Deus sou melhor, aleluia. Deus sou melhor a Ele, Deus sou melhor, Deus sou melhor. Tá na luta, tá na dificuldade, tá na perseguição. Continue dando o seu melhor. Deus vai honrar a sua vida. Deus vai honrar a sua casa. continue dando o seu melhor. Deus está dizendo a mulheres aqui, continue dando o seu melhor. Ainda que você não esteja vendo nada, Mardoqueu estava lá na porta, sentado. Aquela conspiração foi aniquilada. Rainha Esté ficou sabendo, a conspiração foi aniquilada. Só que, meus amados, a Bíblia vai dizer que tinha um homem por nome de Amã, que trabalhava com o rei, se sentia, achava que era o tal. Bom é Deus. Diga, bom é Deus. Ele se sentia o tal, achava que era o melhor. Ele passava todo dia à porta do palácio. Ele queria que as pessoas batessem continência para ele. A Bíblia vai dizer que Amã não se dobrava, Mardoqueu não se dobrava. Ele passava por Mardoqueu na porta do palácio e Mardoqueu não dava honras àquele homem, porque toda honra, toda glória tem que ser dada a Deus. Dê honra a ele nesta noite, dê glória a ele nesta noite, aleluia. Aí a rainha Esther, quando ficou sabendo, ela manda dizer a Mardoqueu: Mardoqueu, faz 30 dias que o rei não me chama. Porque naquela época a rainha não podia se apresentar ao rei sem ser chamada. Se ela fosse ao rei sem ser chamada, ela poderia morrer. Mas como Deus peleja pelos seus fiéis. Deus está pelejando por mulheres aqui. Deus está pelejando por mulheres fiéis aqui, trabalhadoras da obra de Deus. Deus está trabalhando pela sua casa, Deus está trabalhando pela sua família. Haverá recompensa de Deus. Tem recompensa de Deus, tem recompensa de Deus.
7: Deus vai falar com todas vocês na tarde deste sábado. Deus vai utilizar uma vez mais a vida da nossa irmã Regiane Tinoni. Ela vai deixar o solo paulista para estar conosco aqui em solo carioca, sendo canal de bênçãos de Deus para a nossa vida. Haverá muita adoração. As mulheres de fé aqui do estado estarão adorando a majestade santa.

Vai ser uma tarde de adoração, uma tarde de palavra, uma tarde do poder de Deus. Nós teremos palestrantes no decorrer deste evento. Vai ser um evento marcante. Deus vai edificar a sua vida. Teremos aí a presença de Deus notória conosco. E olha o tema deste evento: Raízes Profundas. Este tema está baseado em Jeremias 17, no versículo 7 e 8. Raízes profundas. Deus vai falar com você na tarde deste dia 19. Venham participar conosco. Rua Senador Pompeu, número 27, aqui no centro do Rio de Janeiro.

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1: Deus abençoe, ouvintes, neste momento, passando aqui para convidar a todos vocês para este domingo. É o prosseguimento da campanha da restituição. Deus tem abençoado o povo, uma campanha que tem impactado vidas, lares e famílias. Você sabe que esta campanha está baseada no livro de Jó, onde Deus trouxe a restituição. Restituiu saúde, restituiu a sua família, restituiu os seus bens. É para você entender que Deus tem poder da restituição. Eu quero convidar você, a sua família, para estarem conosco neste domingo. Eu sei que no decorrer da semana são várias atividades, é o trabalho, tem a faculdade, tem aquele curso, mas aos domingos você pode levantar pela manhã juntamente com a sua família e participar conosco desta campanha. São 3 horários, 7 da manhã, às 9 e também às 11 da manhã, a campanha da restituição. Eu estarei aqui com vocês pregando a palavra do nosso Deus.
2: Mas agora nós vemos, meus irmãos, que Jó não desistiu. No capítulo 42 que nós lemos, nós encontramos aqui o ponto da virada. Deus apenas não restaurou, mas ele deu a Jó tudo em dobro. Deus é especialista em transformar derrotas em vitórias. Deus é especialista em transformar lágrimas em testemunho. Tem alguém aqui que pode glorificar o nome deste Deus? O Deus que vira a chave, o Deus que transforma situações, o Deus que restaura. Você pode olhar para mim e falar: pastor, eu estou vivendo o capítulo 1 de Jó. A minha vida é só perdas. A minha vida é só dores. A minha vida é só incertezas. É só sofrimento. Se você

0: venham ouvir a palavra de Deus neste domingo. Eu tenho certeza, Deus trará a edificação da sua vida. Deus vai falar com você, ouvinte. Deus sabe da sua necessidade. Deus sabe o que está dentro do seu coração. E Ele tem uma palavra para cada pessoa neste domingo. Nós vamos agora acompanhar, ouvintes, as pessoas testemunhando. São pessoas que se tornaram testemunho do poder de Deus no decorrer desta campanha. Aumente agora o volume do seu rádio. Vamos acompanhar pessoas testemunhando o poder de Deus. Qual é o seu nome?
1: Irmã Luciene.
0: Irmã Luciene, o que é que aconteceu?
1: Eu cheguei aqui, pastor. Eu estava com caroço na minha boca. Na madrugada eu orei e falei com o Senhor. Aleluia. Eu queria o meu milagre. E o caroço sumiu.
0: Espera aí, irmã Luciene, quanto tempo este caroço estava aí?
1: Uma semana, pastor.
0: Uma semana. E hoje a irmã veio aqui crendo no milagre. E o caroço sumiu.
1: Sumiu.
0: Tá curada. Sumiu o caroço. Vocês podem glorificar o nome de Jesus.
2: A presença de Deus faz o inferno inteiro tremer.
0: A presença de Deus tem sido notória no decorrer desta campanha. Deus está operando aos domingos. Você não vai ficar de fora. Eu sempre costumo falar: ficar de fora é perder as bênçãos de Deus. Venham para cá, Deus quer restituir o que você perdeu. Eu sei que eu falo com pessoas que ao longo dos dias, dos meses e até anos, você vem sofrendo perdas na sua vida. Talvez a saúde, talvez a família, quem sabe os seus bens, mas você vai estar neste domingo diante de um Deus que é poderoso para restituir na sua vida. Rua Senador Pompeu, número 27, aqui no centro do Rio de Janeiro.
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0: Lembrando a todos que será nesta segunda-feira o nosso culto doutrinário, o nosso culto de ensino da palavra de Deus. E eu quero neste momento reforçar este convite a toda a membresia da nossa Igreja Deus e Amor, aqui da nossa sede estadual da Senador Pompeu. E você também que está aí no bairro, você que está longe, mas você gosta da palavra e queira participar. Eu quero informar que nesta segunda-feira, no horário das 19 horas, eu estarei aqui com todos vocês, com muita alegria no meu coração, para transmitir uma palavra vinda diretamente do coração de Deus para o vosso coração. Olha, ouvintes, uma igreja que senta para ouvir a palavra é uma igreja que não é enganada, é uma igreja que ela prossegue caminhando rumo à Nova Jerusalém. Uma igreja forte, uma igreja que resiste o mundo, o diabo, o pecado. É esta igreja que senta para ouvir, para receber a palavra de Deus. E nesta segunda-feira eu estarei aqui com vocês pregando a palavra do nosso Deus. Hoje há muitos Nicodemos nas cadeiras da igreja, líderes, cantores, pregadores, sem o novo nascimento. Porque a religião tem aparência de vida, mas não gera vida. Podemos cantar, podemos pregar, podemos postar versículos, meus queridos irmãos, e até usar a linguagem de crente, mas se o Espírito Santo ainda não regenerou o coração, vamos continuar mortos espiritualmente. Vamos continuar sem vida. O novo nascimento não é colocar uma roupa nova no velho homem. É vestir o novo homem em Cristo Jesus. Em Efésios 4, 24, fala.

0: religiosidade digital, Jesus ainda fala: é necessário nascer de novo. Levante a sua mão e vai aplaudindo. Para ver Deus, para entrar no reino, necessário é nascer de novo. Tiago capítulo 3, versículo 5, nos salvou pela lavagem da regeneração e da renovação do Espírito Santo. João capítulo 1, versículo de número 13, os quais não nasceram do sangue, nem da vontade da carne, nem da vontade do homem, mas de Deus. No capítulo 36 do livro de Ezequiel, no versículo 26, Deus olha para a nação e Deus fala assim: eu vou dar para vocês um coração novo e vou colocar dentro de vocês espírito novo e vivereis.
1: Deus, ele tem uma palavra para o seu coração. Eu tenho certeza, ouvinte, você vai sair daqui fortalecido na presença de Deus. A palavra de Deus nos alimenta, nos instrui, nos fortalece, guia os nossos passos. O salmista chega a afirmar: lâmpada para os meus pés é a tua palavra e luz para o meu caminho. Uma pessoa que anda iluminada pela palavra de Deus, essa pessoa tem o rumo, tem a direção certa para onde ela vai. Olha, ouvintes, e todas as segundas-feiras, após a pregação da palavra, eu tenho feito com a igreja aquele momento de Pentecoste, aquela oração pedindo a Deus para renovar a igreja. O Espírito Santo tem derramado porção dobrada e também tem batizado pessoas todas as segundas-feiras.
0: Aleluia, glória! Renova, Jesus. Faz novo, Deus. Faz novo, faz novo. Oh, aleluia! Aleluia! Aleluia! Transforma, Senhor, transforma, regenera. Bendito é o nome do Senhor. Bendito é o nome do Senhor. Deixa o Senhor transformar sua vida. Deixa o Senhor transformar a sua vida. O Espírito Santo quer soprar para transformar, fazer de você um crente novo, um crente renovado, um crente transformado. Só Ele transforma. Novo nascimento vem de cima. Novo nascimento vem de Deus.
2: O Espírito Santo de Deus.
1: Você não pode ficar de fora. Ficar em casa é perder tudo isso. O Espírito de Deus tem renovado, tem batizado, tem derramado porção dobrada. As pessoas têm sido capacitadas pelo Senhor a cada segunda-feira. E também, ouvintes, é o prosseguimento da campanha Jesus Salva o Meu Lar. Olha bem, é o culto de ensino, culto doutrinário, culto de avivamento e o culto voltado à salvação da família. Todas as segundas-feiras eu tenho feito com a igreja essa oração. A oração para Jesus entrar no nosso lar e alcançar toda a nossa família.
0: Oh, meu Deus, salva nossa família, Senhor. Que haja curas, que haja libertações, que haja milagres. Recebe o nosso propósito, Senhor, livrando a família do mal, protegendo a família do mal.
1: Não fique em casa, venham participar conosco, venham ouvir a palavra, receber o poder, o avivamento do Espírito Santo e também clamar a Deus pela salvação da sua família. nesta segunda-feira, no horário das 19 horas, Rua Senador Pompeu, no número 27, aqui no centro do Rio de Janeiro.
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1: Neste momento eu quero falar com todos os dizimistas da Casa de Deus. Você que é membro, você que é um simpatizante. Eu sei que tem pessoas que não são nem membros da nossa igreja, mas são dizimistas fiéis. Vem até a livraria da nossa igreja, devolve o seu dízimo. Outras pessoas que faz aquela transferência bancária, faz um Pix, porque você entendeu o reino de Deus aqui na terra e você tem abrido o seu coração e estendido as mãos e ajudado. Deus te abençoe, meus irmãos. Estou aqui neste momento para levar uma palavra de gratidão até vocês. Que Deus continue abençoando muito, muito mesmo, a vida de vocês que tem realmente dizimado na casa do Senhor. Vocês sabem que isso para vocês é um privilégio poder contribuir, colaborar no crescimento do reino de Deus aqui na terra. E vocês fazendo isso, Deus garante sempre a proteção do vosso patrimônio. O devorador não vai devorar os seus bens, não vai tocar no seu dinheiro, não. Deus garante a segurança total de todos os seus bens. Muito obrigado, meus irmãos, muito obrigado por estar contribuindo, estar ajudando sempre nas manutenções da Casa de Deus. E eu quero aproveitar este momento e fazer uma pequena oração por vocês, pedir a Deus para continuar multiplicando aí o seu salário, abençoando todo o trabalho das suas mãos.
3: O Senhor Jesus nos promete em sua palavra no livro de João, capítulo 14, versículos 13 e 14.
4: E eu farei o que vocês pedirem em meu nome, para que o Pai seja glorificado no Filho. O que vocês pedirem em meu nome, eu farei.
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1: Senhor meu Deus e meu Pai, é no nome do Senhor Jesus Cristo, mais uma vez, ó Deus, eu quero te louvar por tudo, Senhor. Quero te louvar pela vida de cada dizimista fiel da tua obra. Meu Deus, a vida de cada membro, de cada simpatizante, cada visitante, as pessoas, meu Deus, que já entenderam, ó Deus, o reino do Senhor aqui na terra. São pessoas, Senhor, que têm abrido seus corações e também estendido as mãos para ajudar a tua obra. Visita mesmo neste momento a vida de cada dizimista fiel, aqueles, meu Deus, que quem sabe não tem nem condição de vir na igreja, porque estão longe, mas são pessoas que têm feito aquela transferência bancária, têm feito um Pix e contribuído, têm devolvido a décima parte de tudo quanto o Senhor tem dado a elas. Visita essas pessoas, meu Deus, abençoando o seu trabalho, abençoando o trabalho das suas mãos, multiplicando também, ó Deus, o seu ganho, multiplicando o seu salário e garantindo a proteção de todos os seus bens. Visita neste momento a membresia, Senhor. Ó Deus querido, todos aqueles que são fiéis ao Senhor, que têm devolvido também o seu dízimo na casa do Senhor, para manutenção. É por isso, ó Deus, que o Senhor tem salvado almas através de cada contribuição. Missionários têm sido enviados, ó Deus, de leste a oeste, de norte a sul, ó Deus, dentro do nosso Brasil, ó Deus, no exterior, que tem levado a boa semente. E cada dizimista, meu Pai, faz parte desta grande obra, porque tem contribuído no teu reino, tem contribuído na salvação das almas. Senhor da glória, repreende mesmo os espíritos devoradores, meu Pai, a miséria, as obras da inveja, arranca de dentro desta casa as enfermidades, meu Deus, que tem consumido o físico desta pessoa. E tem também, ó Deus, tirado do salário para compra de remédios. Senhor da glória, que haja bonança, que haja prosperidade e a proteção na vida deste dizimista, Senhor. É o que eu te peço e também te agradeço no nome de Jesus. Deus continue te abençoando. Você que é um dizimista fiel, nós estaremos aqui orando constantemente por você, pela sua família, para que Deus possa continuar aí, multiplicando o seu salário e também protegendo o seu patrimônio. Deus abençoe, meus irmãos. Continue sendo fiel a Deus, que Deus vai continuar também sendo fiel com todos vocês.
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0: chamar a vossa atenção. É nesta sexta-feira, nós estaremos aí no prosseguimento desta campanha, a campanha voltada à libertação e curas. Esta campanha que traz o tema Destruindo as Fortalezas. Eu quero convidar você, a sua família, para estarem presentes conosco, participando desta campanha. É uma campanha que Deus levantou aqui em nossa Igreja Deus e Amor do Rio de Janeiro para garantir a libertação da sua vida, a libertação da sua casa e de toda a sua família. Olha, ouvintes, eu estarei com vocês pregando a palavra de Deus nesta sexta-feira.
1: E Deus está chamando o seu povo hoje para parar de olhar para o inimigo. Deus chama o seu povo hoje para silenciar o medo e confiar plenamente nele. Porque é ele que salva, é ele que liberta, é ele que transforma. Porque quando Deus, irmãos, está agindo, quando Deus está operando, a pergunta não é o que vai acontecer. Quando Deus está operando, a pergunta é: quem impedirá? Se Deus opera, ninguém impede. Se Deus age, ninguém é capaz de impedir. E você precisa entender que o Evangelho nos chama a sair da lógica do pânico para entrar na dimensão da confiança em Deus. Enquanto o mundo ensina reagir em desespero, Deus nos ensina a descansar. Deus nos ensina a acreditar nele. Entenda, Deus ainda transforma cenários de desespero em testemunhos de livramento. Se o medo tem sido o Senhor da sua vida até na data de hoje, hoje Jesus quer ser Senhor do seu coração. E se Ele for Senhor do seu coração, Ele vai governar. E se Ele governar, não tem espaço para o medo. Não tem espaço para desespero. Levante a sua mão e vai glorificando. Levante a sua mão e vai exaltando. Deixa Deus te governar. Deixa Cristo ser Senhor da sua vida. Levante a mão e vai aplaudindo o nome dele. O medo não vai te dominar. O medo não vai te paralisar. Cristo quer ser Senhor da sua vida.
2: Assim diz o Senhor, eu farei reviver.
0: A palavra de Deus é poderosa. A palavra vai penetrar no seu coração. Esta palavra é remédio, ouvintes. Esta palavra nos orienta, nos guia, nos instrui, nos fortalece na nossa trajetória do dia a dia. E eu tenho certeza, aquilo que você precisa ouvir, Deus ele tem para você no decorrer desta campanha. A palavra vai penetrar no seu coração. Eu sempre, após a pregação da palavra, eu levo o povo a um momento de adoração. Após este momento de adoração, estarei orando por revelação do Espírito Santo. E na sequência, ouvinte, as pessoas que estão participando da campanha estão testemunhando. Elas estão contando a bênção de Deus. E você que me ouve agora, venha testemunhar também. Nós vamos acompanhar neste momento para você entender as pessoas testemunhando os milagres da parte do nosso Deus. Qual é o seu nome?
3: Patrícia.
0: Irmã Patrícia, o que aconteceu?
3: Eu, quando comecei a vir na Igreja Deus e Amor, eu estava vindo já de 3 clínicas de dependência química, corrida. Eu estava diagnosticada na psiquiatria por 4 doenças psiquiátricas, transtorno de bipolar, borderline, ansiedade e depressão, tenho os cortes pelos pulsos. E fui, tinha um alcoolismo de último grau, que eu tomava álcool em gel, álcool puro, perfume, meu marido tá ali, acetona, o que tinha de álcool em casa. E já cansada, aí ficava vindo nas campanhas da igreja e comecei a pegar o propósito e o pastor começou a falar comigo, falando que eu iria enjoar do álcool. Não, na hora nem... Aí, por decorrer de hoje em dia, eu já não bebo mais. Se alguém estiver bebendo perto de mim, eu vomito, eu não consigo. É, através disso também, eu tinha um pequeno comérciozinho, uma barraquinha que eu tinha um ganho, o diabo me levou essa barraquinha. E eu imigrei para a vida errada e eu falei dentro do meu quarto, Senhor, se o Senhor me restaurar, eu nunca mais vou fazer o que eu faço. Eu nunca mais vou tocar em nada que é de ninguém. E eu vou contar a minha bênção. Aí em um ano Deus foi lá e me abriu uma loja online, que eu tenho aqui hoje em dia com o meu nome, Patrícia, loja online kits em geral, que eu consigo hoje em dia trabalhar com esse celularzinho, ainda onde eu moro, trabalhando com cesta básica, kits em geral, em torno, no mês mais fraco eu tenho tirado mais uns 6 mil por aí, somente dentro da minha casa. Deus tem me dado paz, não tomo um remédio para dormir, muito raro, quando às vezes eu tomo um fenegão, é muito raro, nem tenho ido mais no CAPS. E não trabalho com bebida e não sinto vontade nenhuma, pastor.
0: Espera aí. Era viciada, estava doente, havia perdido a loja e está aqui hoje testemunhando que está liberta, está curada e tem a sua loja online trabalhando, pastor, recebendo, pastor, abençoada!
3: Hoje em dia, os fornecedores da onde eu moro, que contemplou a minha derrota, que eu andava suja, fedendo, era apelidada, pastor, era muita humilhação. Eles me procuram e me propõem para trabalhar com eles e vender os produtos deles.
0: Você chegou aqui fracassada e Jesus te levantou e honrou a sua vida.
3: Amém.
0: Que testemunho tremendo. Dai glória a Deus com ela. Jesus muda
4: geral.
0: Vidas. Tremendo, ouvintes, é aquilo que Deus está realizando na vida das pessoas. É por isso que Deus está te convidando agora para você participar desta campanha, porque Ele quer abençoar a sua vida também. Talvez você me ouve agora precisando de uma cura, de uma libertação, de um milagre. Participa conosco desta campanha. Eu não tenho dúvida que Deus está te chamando, Deus está te convidando para estar conosco participando desta campanha. Nós vamos acompanhar mais testemunhos para você entender que Deus está trabalhando, Deus está operando, realizando milagres na vida das pessoas. Aumente o volume do seu rádio e vamos acompanhar mais um testemunho.
5: Pastor Antônio é tremendo. Na campanha, Deus libertou o filho dela das drogas e ela está aqui emocionada dizendo que Jesus liberta na igreja Deus e Amor, Pastor Antônio.
0: Irmã, qual é o seu nome?
6: Marilene.
0: Conta pra nós o que aconteceu.
6: Meu filho só andava endemoniado, bebia, fumava, roubava o nosso dia, chamava de demônio, me xingava, pedindo a Deus libertar e transformar ele. Deus libertou e transformou ele. Ele passou a me ajudar daqui a 500 reais por mês. Aí se me deu, ano deu 900. Agora ele fez acordo na firma pra poder me ajudar pagar as contas.
0: Espera aí, o seu filho era viciado.
6: Era.
0: Causava um transtorno grande em casa.
6: É, recebia demônio dentro de casa.
0: Participando da campanha aqui, o seu filho está liberto.
6: Me xingava, tudo que eu tenho me ruim, chamava os irmãos dele, mas todo mundo morria, como pro inferno. Aí conversando com o senhor para libertar, transformar ele, fazendo jejum, oração. Aí Deus transformou ele, passou a me dar de 500 reais por mês. Esse mês ele me deu 900 reais. Agora ele fez acordo na firma para me ajudar.
0: O seu filho está liberto e abençoado.
6: Graças a Deus de todo.
0: Jesus liberta aqui na igreja, Deus é bom.
6: Eu não gostava de ir para a igreja, porque eu estou amando.
0: Que maravilha. Dai glória a Deus, uma mãe feliz. Filho liberto, filho abençoado. Eu tenho certeza que Deus está te chamando, Deus está te incomodando para você estar conosco nesta sexta-feira. Venham participar, você ouvinte, será a próxima pessoa a testemunhar o milagre. a testemunhar o poder de Deus. Não perca, não fica de fora. Venha você, traga a sua família, traga um amigo, um vizinho, para Deus abençoar também. Nós vamos acompanhar mais testemunhos, ouvinte, porque esses testemunhos têm acrescentado a nossa fé. Esses testemunhos são provas que Deus está presente conosco nesta campanha. Vamos acompanhar mais um testemunho. Irmã, qual é o seu nome?
4: Maria.
0: Irmã, o que é que aconteceu?
4: Bom, eu comecei a vir à igreja, eu estava numa campanha. Aí meu filho era viciado desde 18 anos de droga. Tinha filho, saiu de casa e foi pra rua, ficou na rua. Aí ele sumiu, ficou um tempo sumido, tá com 36 anos. Aí eu fiz um voto com Deus. Eu fiz esse voto num dia, à noite. Aí quando foi no outro dia, às 6 horas da tarde, meu filho apareceu, ele tava sumido, ele tá com 36 anos. Ele foi curado das drogas, voltou, falou que não queria mais saber de droga.
0: Quantos anos o seu filho tem?
4: Ele tem com 33 anos.
0: 33.
4: É.
0: Desde os 18 anos, viciado.
4: Viciado, foi pra rua, veio na rua.
0: Você participando aqui da campanha, fez um voto com Deus, o seu filho está liberto.
4: Ficou sumido, aí eu fiz o voto.
0: Ele apareceu liberto.
4: Liberto.
0: Tá liberto.
4: Tá liberto.
0: Dai glória a Deus com ela. Jesus liberta.
2: Derrama tua chuva, Senhor.
0: Que tremendo esses testemunhos.

0: para você estar conosco nesta sexta-feira. Anote o endereço: Rua Senador Pompeu, número 27, aqui no centro do Rio de Janeiro.
1: Chuva purificadora.
0: Quero neste momento, ouvintes, orar por você. Eu quero pedir a Deus para abençoar a sua vida, a sua casa, a sua família, e que nada possa impedir a sua chegada aqui nesta sexta-feira. Você que pode agora, dobra os seus joelhos. Você que pode fechar os seus olhos. Você que está no trânsito, claro, não vai fechar os olhos, mas liga o seu pensamento a Deus. Eu quero agora orar por você.
2: Elevo os meus olhos para os montes. De onde me virá o socorro? O meu socorro vem do Senhor, que fez os céus e a terra. Ore com um homem de Deus, e a bênção chegará até você.
0: Senhor meu Deus e meu Pai, é no nome do Senhor Jesus Cristo, outra vez, nós estamos aqui diante da Tua presença, clamando ao Senhor. E eu já quero Te louvar, meu Deus, por tudo que o Senhor vem realizando no decorrer desta campanha. O Senhor tem feito coisas extraordinárias. O Senhor tem alcançado pessoas, Senhor, no fundo do poço. O Senhor tem curado, tem libertado, tem transformado vidas no decorrer desta campanha. Nós Te louvamos, meu Deus, ó Senhor, pelas maravilhas que o Senhor tem realizado. Eu quero aproveitar este momento e apresentar ao Senhor a vida de cada ouvinte. Senhor, pessoas que estão aqui perto, pessoas que estão longe, acompanhando esta programação. Eu sei, ó Deus, que o Senhor já tocou em corações. O Senhor já convidou pessoas para estarem presentes conosco nesta sexta-feira. Quem sabe esta pessoa, Senhor, está sofrendo, esta pessoa que está gemendo de tanto sofrimento. Ó, meu Deus, as portas se fecharam, esta pessoa que está enferma, quem sabe oprimida, desesperada, já perdeu até a esperança de viver. Eu sei que o Senhor está falando com esta pessoa agora. Meu Deus e meu Pai, traz essa pessoa nesta sexta-feira, meu Deus. Eu sei que o Senhor já preparou o milagre, o Senhor já preparou a libertação, o Senhor vai mudar a história da vida desta pessoa. Esta pessoa, Senhor, quem sabe sonha em voltar à normalidade da sua vida. Esta pessoa que tem lutado para ser feliz, para ter paz, para ter comunhão com a família, mas o inimigo tem batalhado. O inimigo tem atrapalhado. Entra nesta casa, Senhor. Entra no lar desta pessoa agora, levando a libertação, levando a paz. Meu Deus, tira os impedimentos, as barreiras. Quem sabe o inimigo está batalhando para impedir a chegada desta pessoa aqui nesta sexta-feira. Se o Senhor quiser, meu Deus, enviar anjos agora em cada lar, meu Pai, para trazer essas pessoas nesta sexta-feira. O Senhor pode fazer isso. Meu Deus e Pai, utiliza a nossa vida, Senhor, nesta sexta-feira, para que o Teu nome possa continuar sendo glorificado. Ó Deus, fala com o povo através da Sua palavra. Fala com o povo através dos milagres, das libertações, das maravilhas, Senhor. Que a glória do Senhor possa encher a casa e vidas serem transformadas, libertas pelo Senhor. É o que eu Te peço, meu Deus, e também Te agradeço no nome de Jesus. Tenha certeza que Deus já te visitou neste momento e você vai estar conosco nesta

da sexta-feira. Não se esqueça, 7, 9, 11, 13, 15 ou no horário das 19 horas. É o prosseguimento da campanha Destruindo as Fortalezas. Agradecer a todos vocês que ficaram conosco até neste exato momento. Mas olha, ouvintes, não saia daí. Este programa é 24 horas no ar, falando do amor de Deus, deixando vocês informados de todos os trabalhos realizados aqui em nossa igreja Deus e Amor. E não se esqueça, divulgue aí para toda a sua família, para os seus amigos, para o seu vizinho, o programa Voz da Libertação. Deus abençoe e vamos agora aos prefixos desta emissora. E logo mais eu retorno falando com todos vocês.

0: Olha, ouvintes, está chegando 25 de setembro.
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Grandioso Deus, poderoso Pai, Deus da minha vida, Deus do meu coração. Mais uma vez aqui estamos perante o Senhor, para apresentar ao Senhor os nossos ouvintes, as pessoas necessitadas, as pessoas, ó Deus, que estão neste momento atravessando momentos difíceis na vida, mas também, ó Deus, para agradecer o Senhor por tudo quanto o Senhor tem feito por nós e para nós até o presente momento. Agradecer, ó Deus, pela vida, agradecer, ó Deus, pela oportunidade, por portas abertas, por tantas coisas maravilhosas, ó Deus, que o Senhor tem representado para nós. Agradecer pela vida dos nossos ouvintes, agradecer, ó Deus amado, pelas grandes vitórias, em alguns momentos até pelas pequenas derrotas, Senhor. Eu sei, ó Deus, que algumas coisas não tão boas acontecem na nossa vida e nos trazem experiência. Mas eu sei, ó Pai, que a batalha pode até mesmo parecer perdida aqui e ali em pontos pequenos da nossa vida, mas a guerra já está ganha, porque o Senhor a venceu ali na cruz do Calvário. Muito obrigado, Senhor meu Deus, pela fé desse povo que ora conosco nesse momento. São tantas situações difíceis, é tanta gente, meu Deus, em estado profundo de sofrimento, de dor. É tanta gente, ó Pai, tão necessitada, que nós precisamos, Senhor meu Deus, estar falando com o Senhor todos os dias. A cada momento aparece um caso diferente, um problema diferente, uma situação diferente. Nós queremos ser tocados pelo Senhor. Nós queremos ser abençoados pelo Senhor. Nós queremos ver a mão do Senhor a cada dia mais na nossa vida, no nosso coração. Pai de poder, Pai de misericórdia, eu sei que nesse momento algumas pessoas estão atravessando um sofrimento tão profundo. São perdas, são dores, necessidades, abusos, destruições, desemprego, brigas dentro de casa, da família, alguém que desapareceu. Senhor, eu poderia passar o dia inteiro enumerando tantas situações que trazem tanto sofrimento. Senhor, meu Pai, eu sei que o Senhor é poderoso para ver esse coração lá dentro. Eu sei que o Senhor está desvendando esse coração nesse momento. Eu estou falando com o Senhor de coração para coração, Senhor meu Deus. Eu confio no Seu poder, eu confio na Sua força, eu confio na Sua misericórdia. Eu sei, ó Pai, que o Senhor é poderoso para nesse momento atuar nessa vida e fazer essa vida sentir que está havendo uma atuação do Senhor. Eu não sei de que forma, ó Pai. Algumas pessoas têm testificado que já sentiram calor, algumas sentiram tremor na carne, algumas sentiram, enfim, ó Deus, são tantas formas. Eu não saberia dizer, ó Deus, de que forma o Senhor poderia fazer essa pessoa entender que o Senhor agiu, que o Senhor, nesse momento, tomou as dificuldades dessas pessoas nas suas mãos. Mas sei, ó Pai, que de alguma forma o Senhor pode demonstrar o Seu poder, demonstrar a ação do Senhor, fazendo maravilhas, fazendo sinais, fazendo, ó Deus, com que essas pessoas sintam que não estão sozinhas na jornada dessa vida, mas que existe um Deus poderoso e é o Senhor, pronto para ajudá-las. A companhia do Senhor, certamente, ó Pai, fará com que essas pessoas tenham mais forças, com que essas pessoas possam vislumbrar a esperança e assim, de cabeça levantada, possam caminhar perante o Senhor. Possam caminhar na direção das grandes vitórias, possam alçar voos mais altos, saindo então, ó Deus, dessa zona de perigo, onde o inimigo, Senhor, tem capacidade e força para continuar atingindo tanta gente com as suas setas destruidoras. Meu Deus, meu Pai, estou perante o Senhor, e sei, ó Deus, pela Sua palavra, que muitas pessoas não são alcançadas, porque às vezes, ó Deus, são pessoas que continuam alimentando erros grosseiros. Mas essas pessoas nesse momento, ó Deus, se humilham perante Ti. Essas pessoas estão diante do Senhor clamando pelo perdão dos pecados. Perdoai, meu Pai, perdoai, perdoa os pecados dessas pessoas que estão se humilhando perante o Senhor. Como todos nós somos pecadores, ó Deus, arrependidos é a verdade, lavados, redimidos é a verdade, mas sentimos nós também, ó Deus, a necessidade de estar clamando sempre ao Senhor, reconhecendo que somos falhos. Perdoa também os nossos pecados, ó Deus, as nossas iniquidades, as nossas debilidades, perdoa-nos. Nós queremos orar e saber, ó Deus, que a nossa oração está alcançando os ouvidos do Senhor.
Queremos orar a Deus e saber que a resposta, ela está acontecendo. Nesse momento, ó Deus, eu tenho certeza que a minha responsabilidade está muito maior, porque não estou orando necessariamente só por mim, pela minha família, não, meu pai. Eu estou orando por tantas pessoas que nesse momento estão necessitadas, estão clamando pelo socorro do Senhor, pela misericórdia do Senhor. Pai de amor, Pai de poder, estenda as suas mãos, ó Pai, para fazer maravilhas. Estenda as suas mãos para alcançar essas pessoas que estão clamando pelo Senhor agora. Nós estamos clamando e estamos certos de que o Senhor não deixará de responder o nosso clamor. O Senhor não deixará de responder as nossas orações. Responda agora, ó Pai, em nome de Jesus, o nosso clamor. Quantas pessoas nesse momento, ó Pai, estão colocando no Senhor a esperança, estão colocando no Senhor toda a força, porque tem o Senhor nesse momento como último recurso para uma situação que parece já definida e definida como uma situação irreversível. Senhor, eu sei que para o Senhor não existe o irreversível. Para o Senhor, meu Deus, não existe o impossível. Sei que o Senhor é poderoso para fazer uma obra grandiosa nessa vida. Em nome de Jesus, Senhor, meu Deus, faça a sua obra grandiosamente, poderosamente nessa vida. Eu confio no poder do Senhor, eu confio no agir do Senhor, eu confio na sua misericórdia, ó Pai, atua nessa vida agora, atua nesse coração agora. Eu peço ao Senhor, em nome de Jesus, faça a sua obra poderosamente nessa vida, nesse coração, nessa situação que parece que não vai mais mudar. Senhor, o Senhor é o Deus dos impossíveis. Essa pessoa, Pai, que está, eu diria, condenada, Senhor, à morte, pela própria medicina, Senhor, por não haver mais um recurso que parece resolver ou que parece que irá resolver essa circunstância. Senhor Deus, que os médicos trabalharam exaustivamente, fizeram tudo o que está ao alcance da medicina, mas não foi suficiente. Deus dos impossíveis, eu confio no poder do Senhor, eu confio na misericórdia do Senhor. Haja agora, Senhor meu Deus, haja nessa vida, levantando essa pessoa que está no vale da sombra da morte, nesse estado, ó Deus, considerado já terminal. O Senhor é poderoso, meu Deus. Em nome de Jesus Cristo, o Senhor é poderoso, faça a sua obra, meu Pai, faça a sua obra. Eu repreendo todo o mal, eu repreendo essa enfermidade que consome esse corpo, eu repreendo essa dor que consome essa vida. Em nome de Jesus Cristo, todo o poder maligno, todo o poder satânico está repreendido. Eu repreendo esse espírito da morte, eu repreendo esse poder da morte. Sai agora dessa casa, sai agora desse corpo, todo o poder da mentira, todo o poder do inferno, todo o poder da confusão, eu repreendo agora no poder do nome do sangue de Jesus Cristo. Saia desse corpo agora, legião, saia dessa vida agora, legião, saia dessa vida agora, poder do mal, poder do inferno, saia dessa vida agora. Há poder no nome, no sangue de Jesus Cristo. Senhor meu Deus, Senhor meu Pai, o Senhor é Deus vivo, o Senhor é Deus poderoso, Deus tremendo. Venha fazer, ó Deus, com que essa vida se levante agora para a glória do teu santo nome. Venha fazer, ó Pai, com que essa família, que também está condenada ao extermínio, essa família, Senhor meu Deus, que está condenada à destruição, porque o inimigo veio, Senhor, ele veio com as suas artimanhas, veio, Senhor meu Deus, com toda a sua força, com o seu melindre, e agora, meu Deus, essa família está à mercê dessa destruição. Pai de poder, Pai de misericórdia, o Senhor é Deus poderoso para destruir a força de ação do inimigo que está sobre essa casa, sobre essa família. Deus de misericórdia, o Senhor foi o instituidor da família, e eu sei, Senhor, que essa família, o Senhor é poderoso para resgatá-la. Sei, ó Pai, que o Senhor não tem prazer em ver essa família nesse estado em que está, onde o inimigo se apoderou, onde, meu Pai, a traição, onde a mentira, onde a fofoca, a destruição veio. E infelizmente, ó Deus, um quadro
bíblico, porém apocalíptico, porém reversível, acabou acontecendo. Quando o esposo se voltou contra a esposa, quando o filho se voltou contra o pai e o pai contra o filho, o Senhor é poderoso, Senhor meu Deus, para mudar essa situação, para mudar essa vida, para mudar essa família. O Senhor é poderoso, meu Pai, agora, e eu repreendo aquele que não tem prazer em ver a família abençoada. Essa família, ó Deus, que é claro, é verdade, meu Deus, passou por prostituições, por adultérios, passou, meu Deus, por enganos, passou por separações, mas o Senhor é poderoso para agrupá-la, o Senhor é poderoso para agregá-la. Em nome de Jesus Cristo, meu Deus, opera. Em nome de Jesus Cristo, ó Pai, opera tremendamente. Opera, Senhor, meu Deus, fartamente. Eu te repreendo, espírito destruidor de lares e famílias. Eu repreendo também, meu Pai, esse espírito maligno que com certeza permitiu e fez com que esse coração se tornasse relaxado e desinteressado na reintegração dessa família. Em nome de Jesus, meu Pai, todo mal está repreendido. Todo mal está repreendido. E essa família, ó Pai, levanta-a agora. Senhor, meu Deus, olha essa mãe, esse pai, pessoas totalmente interessadas, ó Deus, em uma vez mais reviver momentos maravilhosos, proporcionados pelo Senhor na direção dessa casa, dessa família. Deus de amor, Deus poderoso, estenda tua mão, Senhor, meu Pai, agora mesmo, para fazer maravilhas, para fazer sinais. Estenda as tuas mãos, Senhor, meu Deus, para colocar a nossa juventude dentro de um processo, ó Pai, em que o Senhor possa usá-la, que o Senhor possa, Senhor, meu Deus, se manifestar através desses jovens, ó Deus, que eu sei que o Senhor tem uma missão para realizar por intermédio deles. Pai de poder, Pai de misericórdia, em nome de Jesus Cristo, nosso Salvador, faça, Senhor, meu Pai, com que esse coração seja tocado pelo Senhor, com que esses jovens e adolescentes possam entender o seu papel dentro da estrutura da sua obra, que a obra do Senhor seja feita, meu Pai, que os milagres do Senhor sejam realizados, meu Deus. Eu creio, meu Pai, eu creio que o Senhor é um Deus poderoso, o Senhor é um Deus misericordioso. Faça, meu Deus, faça com que o Senhor mesmo tenha nesse coração lugar para levantar, ó Deus, nessa vida, nesse coração, jovens arautos, jovens poderosos, jovens, ó Deus, que não serão simplesmente e meramente, ó Pai, na nossa forma de entender, a continuidade do ser. Não, meu Pai, nós queremos que sejam ícones na sua obra, nós queremos que sejam jovens, ó Deus, preparados, ungidos pelo poder do teu Espírito Santo, para que a obra do Senhor seja realizada através deles com uma contundência muito maior, ó Deus, até mesmo com que o Senhor tem nos usado, porque são jovens que têm recursos, ó Pai, mais do que nunca recursos, mais do que nunca possibilidade de preparo, mais do que nunca, ó Deus, jovens que têm a possibilidade de serem, Senhor meu Pai, grandes divisores de águas. Senhor meu Pai, levanta a tua juventude, levanta. Eu confio no amor do Senhor nesse momento para levantar a sua juventude, para levantar, Senhor meu Deus, em nome de Jesus, os teus servos e servas, para que grandes obras sejam feitas, para que o poder do Senhor seja, ó Pai, realmente uma constante na vida de todos esses que haverão de exalar o grande perfume do Senhor e alcançar tantas vidas. Senhor meu Deus, Senhor meu Pai, eu repreendo o poder do alcoolismo. Sim, meu Deus, quantas pessoas alcoólatras que estão morrendo, que estão vendo seus órgãos vitais, principalmente, Senhor meu Pai, o fígado, ser desintegrado, porque essas pessoas, ó Pai, não conseguem abandonar a bebida alcoólica. Senhor meu Deus, tira, ó Deus, agora pelo seu poder. Senhor é Deus poderoso, Senhor é Deus tremendo, Senhor é Deus, Pai, tira dessas vidas agora, meu Pai, agora essa força maligna que tem induzido essas vidas ao alcoolismo, às drogas, às contendas. Senhor meu Deus, quantas pessoas drogadas e alcoolizadas têm se arriscado todos os dias, porque se tornam, ó Deus, aparentemente valentes, porque se tornam
tornam irracionais, porque acabam, Senhor meu Pai, entrando em tantas encrencas, e quantas delas têm tirado a vida de tanta gente. Deus de poder, Deus de misericórdia, em nome de Jesus, faça uma obra agora, meu Deus. Faça uma obra de libertação agora, meu Pai. Quantas pessoas sofrendo também, ó Deus, de enfermidades que realmente têm trazido preocupações. Pessoas que têm sofrido de câncer. É o câncer no seio, é o câncer de mama. É o câncer no pulmão. É o câncer renal, intestinal. É o câncer no esôfago, no cérebro. É o câncer, ó Deus, que alcançou o útero dessa mulher, a próstata desse homem, câncer dos ossos, leucemia, o câncer no sangue. Senhor, meu Deus, o Senhor é poderoso agora para fazer uma obra, meu Deus, e tudo para glorificar o nome do Senhor. Quem sou eu, ó Deus, para tentar usurpar aquilo que o Senhor faz? Quem somos nós, ó Deus, para tentar atribuir a nós mesmos coisas que o Senhor faz? Como servo do Senhor, eu me coloco agora na brecha, ó Deus, para ser usado, sim, para orar com esses servos e servas, sim, meu Deus. Mas, ó Deus, eu sei que a misericórdia vem do Senhor, o poder está nas tuas mãos, é a tua misericórdia quem atua agora. E nós estamos aqui, ó Deus, é claro também, como pessoas que estão na brecha com fé, buscando a tua misericórdia, e estamos clamando pelo teu milagre, e sabemos, ó Deus, que nós estamos perante o Senhor com fé, que nós estamos orando com tanta gente que acredita, e sei, ó Pai, que acima de tudo, estamos com a fé que faz atuar a sua misericórdia, estamos com a fé, ó Deus, que faz explodir a sua misericórdia, num grande manancial de amor, alcançando vidas e produzindo milagres que vão traduzir testemunho para a salvação de tantas vidas. Meu Deus, nós não somos nada, e faço questão de dizer, eu pelo menos, ó Deus, digo ao Senhor que não sou nada mesmo. Mas o Senhor é grande, o Senhor é poderoso, e eu amo o agir do Senhor. Quero ver o Senhor alcançando esse coração, quero ver o Senhor repreendendo os artifícios e artimanhas satânicas, e quero ver o Senhor levantando vidas na sua presença. Senhor meu Deus, em nome de Jesus, visita agora essa casa, meu Deus, onde a lágrima se recusa a ir embora. Visita agora os nossos corações, limpa-nos, lava-nos pela sua palavra, usa-nos, sim, nas tuas mãos, usa-nos, ó Deus, sim, verdadeiramente nas tuas mãos. Eu sei, ó Pai, que tem tanta gente pedindo socorro, tanta gente vivendo um estado de miséria, Senhor, que eu já não posso dizer profundo, que já não tem mais fundo, Senhor, meu Deus. Já alcançou o caos. E é hora, meu Pai, do renascimento. Em nome de Jesus, visita essa família agora. Meu Pai, nós queremos como ganhadores de almas, nós queremos que o Senhor toque no coração das pessoas para ouvirem, para virem ouvir, ou para irem ouvir a mensagem verdadeira de salvação. Quantos, ó Deus, aqui na sua casa tem um coração sincero, tem um coração, meu Deus, realmente focado em fazer a vontade do Senhor, a obra do Senhor, e nada mais do que a obra do Senhor. Meu Deus, eu quero, nós queremos que a obra do Senhor seja feita, e nós estamos com os corações alinhados, ó Deus, com aquilo que o Senhor realmente quer, um coração alinhado e calibrado com a sinceridade, alinhado com a missão, alinhado e calibrado, meu Deus, com a grande comissão que nos foi imposta pelo nosso Senhor Jesus Cristo. Queremos pregar a palavra de salvação, obedecer o Id, e ver também os sinais que nós, como servos que acreditam, seguem. E nós queremos ver esses sinais seguindo, Senhor meu Pai, acontecendo às vidas de todos quantos se chegarem ao Senhor. Eu confio no agir do Senhor, eu confio na libertação do Senhor. Visita aqueles que estão encarcerados, ó Deus, agora. Visita, ó Pai, pessoas que tiveram problemas, é verdade, mas não deixam de ser pessoas. Pessoas, ó Deus, que precisam do socorro. Pessoas que precisam, ó Deus, de uma nova oportunidade. Abra a porta da oportunidade. Por mais que a sociedade classifique esse ou aquele como apenas e tão somente marginais, bandidinhos, Senhor meu Deus, eu sei que o Senhor vê nessas vidas também uma alma, e nós também vemos uma alma, e nós amamos essas almas, e nós queremos ver, ó Deus, a obra do Senhor feita, a obra do Senhor concretizada nessas vidas. Há poder no nome e no sangue de Jesus Cristo. Eu confio na
na força do Senhor, eu confio no poder do Senhor, eu confio na misericórdia do Senhor. Atua, meu Deus, com a sua misericórdia. O Senhor pode salvar essa vida, o Senhor pode salvar essa pessoa que está ali naquele presídio, em nome de Jesus Cristo, meu Deus. Dê uma nova oportunidade, essa família clama pela oportunidade, nós clamamos pela oportunidade. Senhor, meu Deus, o Senhor é Deus poderoso para purificar essa pessoa também, que está ali no presídio. Talvez essa pessoa tenha cometido um grande crime, Senhor, mas Senhor Pai, que um grande arrependimento também traz, Senhor meu Deus, um grande perdão. E é como fala a sua palavra, quem mais é perdoado mais ama. Senhor meu Deus, visita essa pessoa encarcerada, essa pessoa que sabe que cometeu um crime e está arrependida. Sei que muitos choram, Senhor, até por terem tirado a vida de outras pessoas, e nesse momento estão sendo consumidas pelo remorso. Que o Senhor, ó Deus, poderosamente haja nesses corações, demonstrando o perdão que o Senhor tem para dar ao coração arrependido de verdade. Senhor meu Deus, Senhor meu Pai, cura também as nossas criancinhas, meu Pai. Quantas criancinhas, Senhor, estão vivendo momentos tão difíceis. Em nome de Jesus, ó Deus, cura as nossas criancinhas. Cura, Senhor meu Pai, esses que nem sabem falar ainda, mas estão chorando, estão sofrendo uma dor. O Senhor é poderoso para abençoar e visitar. O Senhor é poderoso para fazer uma grande obra. Pai de poder, em nome de Jesus, Pai de poder, em nome de Jesus, eu peço ao Senhor agora, cura essa criancinha que tem essa hérnia, esse nódulo, esse caroço. Meu Deus, essa criancinha que está desfigurada e causa pena, causa dó a todos nós. Eu quero, ó Pai, que isso mexa agora com o amor do Senhor. O Senhor é poderoso para explodir agora, ó Deus, essa coisa que causa essa anormalidade nessa criancinha. Eu estou colocando diante do Senhor crianças, meu Deus, para o Senhor agir. Em nome de Jesus, cura essa criancinha e que ela cresça perfeita. Cura, meu Deus, essa criancinha que tem um mal congênito. Cura essa criancinha, ó Deus, que tem hidrocefalia, microcefalia. Cada dia aparece, meu Pai, uma situação diferente, em forma até de praga ou peste. O Senhor é poderoso para curar agora. Meu Deus, eu peço ao Senhor em nome de Jesus. Eu não estou exagerando na minha fé não, ó Deus. Eu quero que o Senhor faça uma obra para que as pessoas entendam o Senhor, ó Pai, como Deus. O nosso Senhor Jesus Cristo como Salvador. Que entendam o plano e a execução desse plano para a salvação de vidas. Senhor, meu Deus, em nome de Jesus, quantos pastores, Senhor, meu Pai, que estão perdendo a força. O Senhor é poderoso para levantá-los. Quanta gente está perdendo a força, quanta gente está perdendo o ânimo. Deus de poder, Deus de misericórdia, em nome de Jesus Cristo, meu Pai, faça uma grande obra, faça sinais, faça maravilhas nestas vidas, nestes corações. Eu peço ao Senhor em nome de Jesus Cristo, faça sinais, faça maravilhas nestas vidas, nestes corações, nessas pessoas que tanto estão carentes do socorro do Senhor, para a glória do nome do Senhor, ó Deus. Em nome de Jesus Cristo, faça, ó Deus, com que todas as pessoas que estão orando comigo sintam de alguma maneira o manifestar do Senhor, o manifestar da sua glória, da sua presença. Eu confio, Senhor meu Pai, perdoa todos nós que às vezes somos agressivos até nas nossas orações, mas perdoa-nos, ó Deus, porque nós queremos que o Senhor realmente continue executando a sua obra, o projeto de salvação para tantas vidas. Purifica-nos, lava-nos da tua palavra, purifica-nos o teu sangue. Meu Deus, quantas pessoas já estão preparadas para as campanhas e para os cultos, ó Deus, que já estão anunciados. Que o Senhor abençoe a todos, meu Pai, que o Senhor use os teus servos que realmente são os teus servos, e que a misericórdia do Senhor nos alcance. Eu confio na tua misericórdia, eu confio no consolo e no conforto que o Senhor pode trazer. Meu Deus, tenha piedade de nós, tenha misericórdia das nossas vidas, cura todo o mal agora, repreendo todo o mal em nome de Jesus Cristo. Faça a sua obra agora, em nome de Jesus, em nome de Jesus. Amém, Senhor. Amém. Deus abençoe grandemente vocês, sou vosso irmão Lourival de Almeida. Fiquem com Deus.

0: Os tesouros da impiedade de nada aproveitam, porém a justiça livra da morte. Provérbios 12, 2.
1: 3 horas e 27 minutos.

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2: A paz do Senhor, irmãos. Irmãos, eu quero dizer que em 1992, no mês de abril, irmãos, eu me preparei e desci às águas. Eu quero dizer para os ouvintes que não tem coisa melhor. Ao descer às águas, eu senti uma força divina, sobrenatural sobre o meu corpo. E eu comecei a falar em línguas. E foi uma coisa, uma sensação maravilhosa. Não tem nada comparável. Não tem nada igual, irmão. Senti o poder de Deus. Senti o Espírito Santo de Deus tocar, mover o seu corpo. E você se entregar totalmente. Sentir que tem algo bem mais forte do que você te tomando. Tomando o seu ser. É muito lindo, é maravilhoso, irmãos. Então, eu recomendo aquele que não desceu as águas, que está se preparando, desça, irmãos, se entrega. É maravilhoso, é muito bom, é muito bom. É uma força divina extraordinária. Meu nome é Ângela Maria Magalhães Arantes. Moro aqui em Goiânia, no Residencial Itaipu. Graças a Deus, eu estou até hoje nos caminhos do Senhor. Na presença de Deus, eu tenho muito é que agradecer tudo, essa força divina, esse poder subnatural.
3: Meu nome é Maria de Souza Oliveira, moro na cidade de Tanque Novo. Eu tive uma experiência maravilhosa com Deus, de entender que Ele tinha perdoado os meus pecados e que eu deveria cumprir os seus ensinamentos para que eu possa herdar a vida eterna.
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4: A paz do Senhor Jesus, meus irmãos. Quando falamos sobre os fundamentos de fé da nossa igreja, muitas pessoas imaginam que estamos tratando apenas de um conjunto de regras ou de um documento oficial. Mas, na verdade, os fundamentos de fé são as convicções que sustentam tudo aquilo em que nós cremos. Eles representam os princípios essenciais da nossa fé. São verdades que também orientam a nossa maneira de pensar, de viver, de nos relacionarmos com Deus e com o próximo. Portanto, a Igreja Pentecostal Deus e Amor declara, por meio do seu conselho deliberativo e de sua diretoria executiva, que crê na Bíblia Sagrada, a palavra de Deus, como única regra de fé e prática. Isto significa que tudo aquilo que cremos, ensinamos e vivemos deve estar fundamentado nas Escrituras. A Bíblia não é apenas um livro para ser consultado em momentos difíceis. Ela é a nossa referência diária. É nela que encontramos direção, correção, sabedoria, esperança para enfrentar os desafios da vida. Utilizar os fundamentos de fé no cotidiano é permitir que aquilo em que cremos transforme a maneira como trabalhamos, tratamos a nossa família, nos relacionamos com as pessoas e enfrentamos cada situação da vida. Porque a verdadeira fé não se limita ao templo, ela se revela nas atitudes, nas escolhas e no testemunho diário. Por isso, mais do que conhecer os fundamentos de fé, somos chamados a vivê-los. E se você deseja conhecer todos os fundamentos, acesse o nosso site ipda.com.br e faça o download do arquivo completo. Que Deus abençoe a todos.
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6: 3h36.
7: Meu nome é Cássia Assunção, eu quero contar a minha história, a minha conversão e do meu encontro com Deus. Eu era uma pessoa que usava muita droga, principalmente a cocaína, e bebia muito. Na maioria das vezes era o uísque que eu bebia. Fiquei 12 anos assim. Eu já não estava aguentando mais, já não sabia mais o que fazer, porque eu não estava feliz. Não estava, era só quando estava com os amigos bebendo, que aparentemente eu transmitia felicidade, mas eu não estava feliz. Eu chorava todas as noites. E por conta da droga e da bebida, eu afastei bastante da minha família. Continuei a minha vida, achando que eu era independente, dona da situação, que estava tudo bem, que eu poderia fazer o que eu quisesse, que ninguém ia me proibir ou me questionar. Queria independência, mas do jeito errado. E a minha mãe sempre foi evangélica. Ela nunca deixou, nunca cessou de orar, de pedir a Deus por mim. Sempre vinha falar de Deus, eu nunca dava ouvido, porque eu ficava pouco tempo com ela. E com o tempo eu já não estava aguentando mais. Já estava insuportável aquela situação, que por fora eu estava bem, por dentro eu estava destruída, muito infeliz. Já comecei a tomar calmantes por cima da droga, de bebida. Já peguei a faca uma vez, sentei no corredor da minha casa, tentei me cortar. O diabo fez com que eu chegasse ao fundo do poço. Eu olhava para um lado, para o outro, não tinha solução nenhuma, eu não tinha uma ajuda de verdade, porque para quem eu ia contar uma coisa dessa, né? Aí eu comprei um radinho e comecei a ouvir o programa Voz da Libertação. E comecei a ouvir o pastor falando sobre, ouvia testemunhos. Eu meio que desacreditei no começo, mas através das orações dele, eu começava a chorar, porque eu não tinha palavras para falar com Deus, porque eu tinha vergonha da situação que eu estava. Eu ajoelhava no chão da minha cozinha, quando eu estava lavando a louça, ouvindo o radinho, e chorava. E falava: Deus, eu não aguento mais essa vida, eu não quero isso para minha vida. E nisso, todos os dias, eu não permitia que ninguém desligasse o rádio da tomada. Ninguém. Só abaixasse o rádio, desligar jamais. Porque através das orações eu já estava começando a me sentir melhor. E com o tempo, não foi remédio nem clínica que me curou, quem me libertou. Foi a minha humildade perante Deus, de expressar o que eu estava sentindo. Eu creio que foi isso sim, de eu falar: Deus, eu estou fazendo isso, estou fazendo aquilo, o Senhor sabe, o Senhor vê. Eu não quero mais isso para a minha vida. Aí Deus foi me libertando. E eu comecei a ir à igreja Deus é Amor, que tem na minha cidade. A minha luta não era só com a abstinência, que me deu, com certeza, pois 12 anos usando droga me deu abstinência. A luta era espiritual também, pois eu queria me libertar e o diabo sabia disso. Ele começava a me dar pesadelos na madrugada, me enforcar, segurava meu rosto, soprava meu rosto. Eu escutava me gritando à noite, meu nome, muito alto no meu ouvido. Me chacoalhava, me jogava da cama. Então foi, além da abstinência, foi a luta espiritual também. E eu não desisti, eu continuei indo na igreja. Continuei indo e comecei a ler a Bíblia, uma coisa que eu nunca fiz. Eu só deixava a Bíblia aberta no Salmo 91, mais nada. Mas eu nunca lia a Bíblia. comecei a ler e ver os milagres que Jesus fez em Mateus, em Marcos, os milagres que ele fez. E o que me chamou a atenção, numa madrugada eu estava lendo a Bíblia e li uma passagem que Jesus dizia: eu sou a água da vida, e quem bebe dessa água nunca mais sentirá sede. A partir daquele momento, eu chorei muito, mas sorrindo, pois eu senti um alívio muito grande e perdi o desejo de tudo, de droga, de bebida. A partir daquele momento, eu fui para a igreja e falei: mãe, eu vou aceitar Jesus. Deus tirou de mim a vaidade, afastei de tudo. Decidi, fui para a igreja, aceitei Jesus. Minha mãe ficou até meio assim, assustada, sentadinha no banco, me olhando. Acho que ela não acreditou me vendo lá na frente. Assustada no banco, acho que ela não esperava isso. Ficou muito feliz e assustada, com certeza. Mas naquele momento eu tinha certeza que tinha festa no céu, pois eu entreguei meu coração a Deus e a minha vida também. Hoje eu estou muito feliz em tudo que faço. Tudo, tudo. Eu não me sinto só em hora alguma, momento algum. Eu me sinto sozinha. E eu faço um apelo a quem estiver assim, da mesma forma que eu já fiquei. Não é fácil, eu sei que não é, mas basta a gente querer. Não é remédio, não é clínica. É Jesus que ajuda a gente. É Jesus que liberta. É Jesus que cura. É Ele que dá alegria. Quando eu tive o primeiro encontro com Deus, foi uma alegria inexplicável, não, nunca senti igual, como naquele dia. Então, eu falo para quem estiver nessa situação: confia em Deus e abre o seu coração. Mesmo não tendo palavra, chore, que o Senhor recolhe nossas lágrimas. Ele conhece nosso coração. Estou muito feliz, agradecida e abençoada por Deus.
6: Assim diz a palavra de Deus: buscar-me-eis e me achareis, quando me buscar de todo o vosso coração. Amado irmão, amada irmã, eu quero lembrar a vocês que domingo agora, dia 20, estaremos dando prosseguimento na campanha Pai, Filho e Espírito Santo. Eu tenho certeza, você que já nos acompanhou na primeira campanha, no primeiro dia, que bênção, que vitória, que derramamento do Espírito Santo de Deus. Pessoas que foram batizadas com o Espírito Santo. Pessoas que saíram maravilhados. Quantas pessoas derramando lágrimas, porque sentiram a presença de Deus, sentiram a graça de Deus, sentiram a unção do Espírito Santo. E domingo agora não vai ser diferente. O derramamento do Espírito Santo, como a Bíblia nos diz, em Atos dos Apóstolos, capítulo 2, que eles estavam reunidos e, de repente, línguas de fogo foram repartidas a cada um deles e todos eles falavam em línguas estranhas, em grandes mistérios com Deus. Você que está me ouvindo, é hora de você se levantar, porque Deus quer revelar as suas maravilhas. A Bíblia diz: alguns é dado conhecer os mistérios de Deus e a outros não. Deus te chamou, Deus está convocando o seu povo. Eu lembro da revelação a qual Deus falou: convoco o meu povo para orar, convoco o meu povo para consagrar, porque eu quero se manifestar no meio do meu povo. Olha que coisa linda, isto é tremendo, isto é glorioso, e por isso estamos convocando a igreja, estamos convocando a todos, para não perder o que Deus quer fazer neste domingo agora, dia 20. O que vai acontecer? Estaremos fazendo a oração do revestimento, batismo com fogo e com Espírito Santo. Estaremos fazendo também orações específicas de libertações. Quantas pessoas que estão precisando de libertação? Domingo agora é o dia da oração. A oração é falar com Deus. A oração é estar na presença de Deus. Se alguém perguntar: como é que eu falo com Deus? Através da oração. Por isso, meu amado irmão, vamos orar também para Deus fazer milagres. tudo que nós pedirmos em oração, crendo, nós receberemos. E eu tenho certeza que você não pode jamais imaginar perder esse trabalho da igreja. São 3 domingos. Agora, dia 20, é o 2º domingo, onde estaremos juntos em oração e jejum. Você que está me acompanhando agora, se você puder, venha em jejum, porque das 10 até o meio-dia, das 10 horas da manhã até o meio-dia, estaremos fazendo esta oração. Lembra, amados irmãos, que o culto começa às 9 horas da manhã e vai até o meio-dia. Mas a partir das 10 horas da manhã, eu, pastor Davi Miranda Filho, estarei no altar de Deus para orar, clamar, pedir, buscar, invocar. Que maravilha quando a gente olha para a igreja e o povo de Deus sentindo aquela unção. Você que está me ouvindo, Deus quer te renovar. O Espírito Santo quer te renovar. Você precisa receber os dons do Espírito Santo. É agora, é a oportunidade que Deus está te dando. Quanto Deus tem tocado no teu coração para você vir à igreja. Se você tem condição, não custa nada vir, amado irmão. Ah, mas eu não consigo orar muito tempo. Quem falou que não? Quando você estiver no meio da sarça ardente, o fogo do Espírito Santo, a graça de Deus, o poder de Deus, brasa viva do altar de Deus, você imagina que é isto? É a graça de Deus que está sendo derramado nesta campanha. É a unção de Deus que está sendo manifesto nesta campanha. Anote o endereço. Igreja Deus e Amor. Avenida do Estado, 4568, aqui na Baixada do Glicério. Com a entrada principal na Rua Prefeito Passos, número 10. Um grande estacionamento. Mas chega mais cedo. O culto começa às 9. Às 10 da manhã, já estaremos em oração, clamando, pedindo, buscando, invocando, recebendo graça, poder. Estou te esperando e eu tenho certeza que a vitória é completa. Que Deus vos abençoe, amados ouvintes.
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0: 3:52.
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3: A paz do Senhor, queridos e amados irmãos, quem vos fala é o pastor Everaldo Reis. Tem uma palavra de Deus para o teu coração neste momento. A minha Bíblia está aberta no Evangelho de Jesus Cristo, conforme escreveu Lucas, capítulo 15 e versículo 11, um texto bem conhecido, a parábola do filho pródigo, que diz: continuou, certo homem tinha dois filhos. O mais moço deles disse ao pai: pai, dar-me a parte dos bens que me cabe. E ele lhes repartiu os haveres. E passado muitos dias, o filho mais moço, ajuntando tudo o que era seu, partiu para uma terra distante e lá dissipou todos os seus bens, vivendo dissolutamente. Nós vemos esta parábola, quando Jesus profere esta parábola, está falando a respeito de um filho pródigo. Mas eu quero falar de um pai também, o pai deste filho pródigo. Muito se fala a respeito do filho, mas eu quero comentar a respeito do pai também. Porque ali havia naquela casa um pai presente. Um pai que assistia e que dava toda assistência à sua casa. Aquele pai que sabia ouvir os seus filhos. A história fala a respeito, a Bíblia fala a respeito de dois filhos daquela casa. O pródigo e o irmão do pródigo. Mas o pai era presente, e aquele pai, ele ouvia. Na casa do pródigo tinha um pai presente. Na casa do pródigo havia um pai partilhador, porque quando o filho chegou até ele, ele pediu parte da herança, ele partiu a herança e deu ao seu filho, aconselhando, claro, mas um pai partilhador, um pai que compreende o seu filho, o filho que senta para conversar com o pai pedindo a sua herança, era uma afronta para aquele pai, mas mesmo assim ele atende ao pedido do seu filho e ele concede esse pedido. Um pai que quer o melhor para o seu filho, ele entende a necessidade do filho e diz: é isso que você quer? E o filho disse: é isso. Ele disse: então eu farei, porque eu quero sempre o teu bem, o teu melhor. Um pai que ele quer ver o filho alegre. Havia na casa do pródigo um pai que se preocupava com a alegria do seu filho, com a satisfação do seu filho. É claro, ele não partilhava das coisas erradas que o seu filho fazia e nem queria nenhum mal para o seu filho. Mas ele queria que o filho, ele tivesse um livre-arbítrio e que fosse

defensor. Ele não é um pai que está ali para refutar os desejos do seu filho, mas sim para aconselhar e fazer entendê-lo. Um pai que na sua casa tinha fartura, na casa do pródigo, era uma casa que tinha fartura, comiam, bebiam, tinha tudo na sua casa. Era um pai que não deixava faltar nada na sua casa. Os filhos viviam de uma forma muito boa. Na casa do pai, do filho pródigo, era uma casa, um lugar de carinho, de esperança, de confissão honesta, né? O pai chega e conversa com o filho abertamente, o filho abria-se honestamente o seu coração para o seu pai. Era uma casa onde havia comunhão, uma casa ali que não faltava o melhor para aquele filho. Mas mesmo assim, o pai respeita a decisão do seu filho, que ele queria partir, e ele queria partir com a sua herança. E o pai entende qual é o desejo do seu filho e deixa que ele vá fazer aquilo que o seu coração desejava. Um pai que respeitava atitudes, né? Respeitava os direitos. Um pai que fazia tudo e não deixava que nada viesse ali entristecer o ambiente do lar. Sabemos que na casa havia de tudo. Na casa do pai do pródigo tinha um pai presente, um pai partilhador, um pai que compreende o filho, um pai conciliador, né? Um pai que amava e queria o melhor para o seu filho, um pai que não queria ver a tristeza do filho, um pai que tinha a preocupação em não deixar faltar nada, um pai que tinha farturas em casa, um pai que na casa havia um lugar para carinho, esperança e confissão. Mas mesmo assim, aquele filho abre mão de tudo e sai para viver uma vida dissoluta, uma terra distante, aventuras, queria viver aventuras. Mas na casa do pródigo ainda havia um pai que esperava pelo retorno do seu filho. E vemos no texto sagrado que depois que aquele filho perde tudo que tinha, a sua herança, gastando, vivendo uma vida dissoluta, ele cai em si e diz assim: levantar-me-ei, irei ter com o meu pai, e dir-lhe-ei: pai, pequei contra os céus e perante ti, não sou digno de ser chamado teu filho, mas faz de mim como um dos teus jornaleiros. Ele dizia: quantos jornaleiros do meu pai tenho que comer e beber, e eu aqui passo fome. Ele cai em si e diz: a casa paterna é uma casa onde meu pai sempre me aconselhou, me abraçou, me apoiou, meu pai sempre me entendeu, e por que que eu estou tão distante agora da casa do pai? É uma casa que eu sei que se eu tiver uma confissão honesta, haverá perdão. E aquele filho, ele volta, depois de muitos embaraços na sua vida, ele volta. E a Bíblia diz que o pai, esperando que ele voltasse, ao longe o viu, foi ao seu encontro, atirou-lhe sobre os seus ombros, abraçou, beijou e disse: este meu filho estava morto e reviveu, estava perdido e foi achado. Então na casa do pai havia perdão, e na casa do pai há sempre festa. Eu quero dizer a você, querido ouvinte, que na casa do pai não falta nada. Na casa do pai, quando há confissão honesta, há perdão. Quando há confissão honesta, há festa. Quando há confissão honesta, há restituição de tudo aquilo que você perdeu. Ele vai te dar sandálias novas, vestes novas, ele vai fazer uma festa, vai matar o novilho gordo, porque o pai te quer de volta na sua casa. Na casa do pai é uma casa que de nada nós temos falta. Se você está distante, você é um pródigo, ouvinte, que neste momento está nessa

0: situação. Atente para a casa do Pai, porque na casa do Pai tem tudo o que você precisa. Seja bem-vindo outra vez à casa do Pai, a casa de festa, uma casa paterna, onde você terá toda a atenção, porque o Pai quer te abraçar outra vez. Que Deus abençoe, que o Espírito de Deus continue falando conosco. Fique na paz do Senhor, forte abraço, Deus em Cristo vos abençoe.
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2: Ouvintes, recebam a paz do Senhor. Quem vos fala é seu irmão em Cristo, pastor Bruno Castro, passando aqui para fazer um convite muito especial. No dia 19 de setembro, será a grande vigília de oração com o tema Descida do Espírito Santo na nossa igreja Deus é Amor, sede estadual de Nova Iguaçu. E eu mesmo, seu irmão em Cristo, pastor Bruno Castro, fazendo a exposição da poderosa palavra de Deus nessa madrugada, a qual nós cremos que o Senhor manifestará sua glória, o seu poder, trazendo avivamento, salvação de almas, curas e libertação. E você, ouvinte, não pode ficar de fora dessa vigília. Você da região de Nova Iguaçu, dos bairros adjacentes, dia 19 de setembro, a grande vigília de oração, a descida do Espírito Santo, e você é o nosso convidado especial. Avenida Governador Roberto Silveira, 862, no centro de Nova Iguaçu. Deus abençoe vocês e eu aguardo cada um de vocês lá. Pastor Leandro, se estiver me ouvindo, linha aberta, servo do Senhor.
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4: Cuidar da saúde mental é proteger a vida. Afinal, é ela que nos permite enfrentar desafios, manter relações saudáveis, trabalhar bem e encontrar o equilíbrio no dia a dia.
5: Por isso, a saúde mental precisa de atenção, hábitos para mantê-la em dia e pilares que a sustentem. E um pilar muito importante, mas também negligenciado por muitas pessoas, é o sono. Você tem dormido bem? Sono e saúde mental formam uma via de mão dupla, ou seja, um pode impactar positivamente ou negativamente o outro. Quando não dormimos bem, por conta de distúrbios do sono, como a insônia, podemos ter uma hipersensibilidade emocional, com respostas desproporcionais ao estresse e maior risco de transtornos mentais, como depressão, ansiedade e até ideação suicida. Então, para uma boa saúde mental, um sono de qualidade e reparador é essencial. Cuidar de um é proteger o outro, e para isso, você pode começar hoje mesmo a dar a atenção que as suas noites de sono precisam. Mantenha horários regulares para dormir e acordar, inclusive nos finais de semana. Isso regula o seu relógio biológico. Desligue as telas pelo menos uma hora antes de dormir. Crie um ambiente favorável, com quarto escuro, silencioso e em temperatura agradável. Não leve problemas para a cama, busque acalmar a mente nesse momento. E atenção, se tiver dificuldade para adormecer, acordar no meio da noite sem voltar a dormir e sentir que o descanso nunca é suficiente, procure ajuda médica. Além do cuidado com esse pilar tão importante, também é necessário cultivar bons hábitos. Faça refeições nutritivas e viva esse instante sem distrações. Movimente o corpo, inclua exercícios físicos na rotina. Isso ajuda e muito na manutenção da saúde mental. E não se esqueça de dar atenção ao que a sua mente diz. Fale sobre o que você sente, busque apoio psicológico quando achar necessário, não normalize o cansaço emocional constante. Se você precisar conversar sem julgamentos, ligue para o CVV, Disque 188. Não deixe a sua saúde mental no escuro. Abra os olhos para o cuidado das suas emoções. Cuide-se, a sua vida importa e deve ser vivida plenamente.
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7: Deus abençoe, ouvintes. Neste momento, passando aqui para convidar a todos vocês para este domingo. É o prosseguimento da campanha da restituição. Deus tem abençoado o povo, uma campanha que tem impactado vidas, lares e famílias. Você sabe que esta campanha está baseada no livro de Jó, onde Deus trouxe a restituição. Restituiu saúde, restituiu a sua família, restituiu os seus bens. É para você entender que Deus tem poder da restituição. Eu quero convidar você, a sua família, para estarem conosco neste domingo. Eu sei que no decorrer da semana são várias atividades, é o trabalho, tem a faculdade, tem aquele curso, mas aos domingos você pode levantar pela manhã juntamente com a sua família e participar conosco desta campanha. São 3 horários, 7 da manhã, às 9 e também às 11 da manhã, a campanha da restituição. Eu estarei aqui com vocês pregando a palavra do nosso Deus.
8: A vida dele não era baseada nos bens materiais. Sabe o que ele

adorando. Ele estava dizendo: pode tirar tudo de mim, só não vão poder tirar a minha fé em Deus. Oh,

diferença da minha vida. Então, quando você se mantém fiel, mesmo sem entender, Deus, ele muda o cenário. Ele faz o impossível acontecer no altar da obediência. A fidelidade transforma provação em provisão.

0: aqui nesta manhã. Levante a sua mão aplaudindo a Ele, adorando, dizendo: eu creio, Deus, eu creio. O Deus proverá, o Deus proverá, está aqui. Ele vai fazer a virada na sua vida hoje.
1: Venham ouvir a palavra de Deus neste domingo. Eu tenho certeza, Deus trará a edificação da sua vida. Deus vai falar com você, ouvinte. Deus sabe da sua necessidade. Deus sabe o que está dentro do seu coração. E Ele tem uma palavra para cada pessoa neste domingo. Nós vamos agora acompanhar, ouvintes, as pessoas testemunhando. São pessoas que se tornaram testemunho do poder de Deus no decorrer desta campanha. Aumente agora o volume do seu rádio. Vamos acompanhar pessoas testemunhando o poder de Deus.
2: Pastor Antônio, essa irmã acaba de me dizer que ela chegou aqui na igreja com uma terrível enfermidade diagnosticada pela medicina. Ela veio aqui na igreja, recebeu a oração, voltou no hospital, fez novos exames e constatou que ela não tem mais nada. Para a glória de Deus, Pastor Antônio.
1: Irmã, qual é o seu nome?
3: Meu nome é Cleusa.
1: Irmã Cleusa, o que é que aconteceu?
3: Deus usou o Senhor numa revelação que tinha umas irmãs com as dores no fígado, tipo pedra no rins. Aí o que que aconteceu? Eu fui no médico, fiz dois exames. O primeiro, o médico perguntou para mim se eu já tinha feito uma operação de vesícula. Eu falei que não. Aí pegou, ele foi e falou assim: dona Cleusa, mas está constando no exame que a senhora já foi operada. Eu falei: eu fui operada? Eu falei: não. Aí passou novamente, tornei, vim aqui. Usou o irmão e disse que tinha pessoa aqui com um problema de pedra na vesícula de novo. Falei: Jesus, será que já foi operada? Fui o médico novamente, fiz outro exame e constatou, pastor, que realmente lá no exame o médico novamente falou que eu já tinha sido operada das pedras da vesícula no meu...
1: Espera aí, teve algum médico que operou a senhora?
3: Não, não teve médico nenhum que operou não, porque lá eles perguntaram pra mim se eu tinha sido operada com as pedras na vesícula.
1: Olha aqui, ouvinte, que milagre extraordinário que Deus fez na vida desta mulher. Deus revelou que estava curando ela de pedra na vesícula. Jesus operou, e para comprovação médica, ela fez os exames. No exame consta que ela fez a cirurgia, mas quem operou ela não foi o médico da terra, foi o doutor Jesus.
3: Foi
1: curada!
3: Glória a Deus! Eu trouxe os exames também para comprovar, e o médico ainda botou o sinal em cima, alegando que verdadeiramente está o sinal, como se eu tivesse operada da pedra na vesícula.
1: O doutor Jesus operou, operou e deixou a marca para o médico comprovar o milagre. Cadê o glória?
4: A presença de Deus faz o inferno inteiro tremer.
1: A presença de Deus tem sido notória no decorrer desta campanha. Deus está operando aos domingos. Você não vai ficar de fora. Eu sempre costumo falar, ficar de fora é perder as bênçãos de Deus. Venham para cá, Deus quer restituir o que você perdeu. Eu sei que eu falo com pessoas que ao longo dos dias, dos meses e até anos, você vem sofrendo perdas na sua vida. Talvez a saúde, talvez a família, quem sabe os seus bens. Mas você vai estar neste domingo diante de um Deus que é poderoso para restituir na sua vida. Rua Senador Pompeu, número 27, aqui no centro do Rio de Janeiro.
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1: Alegria, meus irmãos, poder neste momento comunicar a todos vocês essa data tão maravilhosa, dia 20 de setembro, no horário das 9 da manhã, o grande batismo nas águas. Eu tenho certeza que cada novo convertido, está feliz, porque são pessoas que no decorrer do tempo entregaram a vida a Cristo Jesus, estão sendo preparadas, transformadas e agora vão descer as águas batismais. Eu já quero neste momento convidar todos vocês para participarem conosco, alegrar o coração de cada novo convertido. Eles querem ver todos nós lá, cada membro, cada obreiro, realizando com eles esta cerimônia tão maravilhosa. É uma ordenança do Senhor Jesus Cristo, que todas as pessoas sejam batizadas em nome do Pai, do Filho e do Espírito Santo. Pessoas que aceitaram a Cristo, pessoas que estão aí mudando de vida dia após dia, pessoas sendo transformadas, e elas vão agora cumprir com esta ordenança do Senhor Jesus Cristo. Dia 20 de setembro, às 9 da manhã, eu quero que você anote o endereço onde nós estaremos realizando este batismo: Estrada da Gávea Pequena, número 1436, aqui no Alto da Boa Vista. É bem perto, dá para você participar conosco. E neste momento eu quero aproveitar e realizar uma oração em favor de todos os novos convertidos, porque eu estarei com eles lá, juntamente com os pastores, realizando este grande batismo.

Senhor meu Deus e meu Pai, é no nome do Senhor Jesus Cristo eu quero aproveitar este momento, Senhor, e apresentar ao Senhor a vida de cada novo convertido, que no decorrer do tempo levantou as mãos, abriram o coração e entregaram a vida ao Senhor. Estão aí, ó Deus, em um processo de libertação, de transformação, e essas pessoas serão batizadas neste próximo dia 20. Eu sei, meu Deus, que esta batalha que esta pessoa está enfrentando, ela vai vencer. Eu sei, meu Deus, que essas pessoas já foram transportadas de um reino para o outro. Mas ela continua lutando contra a antiga cultura, os antigos costumes. Meu Deus, são batalhas tão travadas, meu Pai. Mas o Senhor vai continuar dando força. E essa pessoa vai descer as águas batismais e continuar caminhando com o Senhor. Visita neste momento, ó Deus, este novo convertido, fortalecendo, ajudando cada um deles. Eu não posso deixar de orar, Senhor, pelos professores que têm discipulado cada novo convertido e estarão conosco também neste dia 20, prestigiando este grande batismo. Eu quero apresentar ao Senhor a vida dos pastores que têm dedicado também o seu tempo tão precioso, ó Deus, em cada aula do pré-batismo, neste acompanhamento de cada novo convertido. Nós estaremos juntos, meu Deus, e eu sei que o Senhor estará presente também conosco. Meu Deus, que a Tua presença esteja na vida de cada novo convertido, ajudando eles a guardarem a palavra e trilharem o caminho da justiça. É o que eu Te peço, Senhor, e também Te agradeço no nome de Jesus. Olha, meus irmãos, nós estaremos aguardando por todos vocês neste dia 20, no horário das 9 da manhã. Você não pode ficar de fora. Eu sei que cada novo convertido vai ficar muito alegre com a sua presença. Toda a membresia ali prestigiando esse grande batismo nas águas. Estrada da Gávea Pequena, 1436. Alto da Boa Vista, é o dia do grande batismo nas águas.

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1: Lembrando a todos que será nesta segunda-feira o nosso culto doutrinário, o nosso culto de ensino da Palavra de Deus. E eu quero, neste momento, reforçar este convite a toda a membresia da nossa Igreja Deus e Amor, aqui da nossa sede estadual da Senador Pompeu. E você também, que está aí no bairro, você que está longe, mas você gosta da palavra e queira participar. Eu quero informar que nesta segunda-feira, no horário das 19 horas, eu estarei aqui com todos vocês, com muita alegria no meu coração, para transmitir uma palavra vinda diretamente do coração de Deus para o vosso coração. Olha, ouvintes, uma igreja que senta para ouvir a palavra é uma igreja que não é enganada, é uma igreja que prossegue caminhando rumo à Nova Jerusalém, uma igreja forte, uma igreja que resiste o mundo, o diabo, o pecado. É esta igreja que senta para ouvir, para receber a palavra de Deus. E nesta segunda-feira, eu estarei aqui com vocês, pregando a palavra do nosso Deus.
2: Quando nós olhamos em Marcos 6, a partir do versículo 17, nós vemos Herodias e Herodes. Meu Deus, o que é que aconteceu? Cortaram a cabeça de João Batista. Um casamento adulterino que levou ao assassinato de João Batista. Sabe por quê? Eles pregavam uma coisa, mas João estava firme naquilo que está na palavra. Irmãos, não tenha medo, pastor, mas se me matar, fique tranquilo, se você morrer com Cristo, com Ele você vai ressuscitar também. O que você não pode é deixar esses valores serem invertidos. O que você não pode é

0: roubado da sua pureza, saiba que o céu tem aplaudido a sua fidelidade. Não importa o que o mundo fala, o importante é o que o céu já falou, é o que o céu, é o que o céu já determinou.
1: Deus, ele tem uma palavra para o seu coração. Eu tenho certeza, ouvinte, você vai sair daqui fortalecido na presença de Deus. A palavra de Deus nos alimenta, nos instrui, nos fortalece, guia os nossos passos. O salmista chega a afirmar: lâmpada para os meus pés é a tua palavra e luz para o meu caminho. Uma pessoa que anda iluminada pela palavra de Deus, essa pessoa tem o rumo, tem a direção certa para onde ela vai. Olha, ouvintes, e todas as segundas-feiras, após a pregação da palavra, eu tenho feito com a igreja aquele momento de Pentecoste, aquela oração pedindo a Deus para renovar a igreja. O Espírito Santo tem derramado porção dobrada e também tem batizado pessoas todas as segundas-feiras.
2: Receba poder, receba poder! O diabo não vai te parar. Os ataques do inimigo não vão te atingir. Aleluia! Aleluia! Glória! Batiza Jesus. Distribui dons para esta igreja. Capacita esta igreja. O Senhor é poderoso para distribuir os dons espirituais. O dom de profecia. O dom da revelação. O dom de curas. Ó Deus, o dom de maravilhas. Senhor da glória, o dom da interpretação das línguas. Manifesta, Senhor, manifesta no nosso meio. Vai distribuindo. O Senhor é poderoso para dotar esta igreja dos dons espirituais. Levanta homens valorosos. Levanta mulheres valorosas. Levanta uma juventude valente. Levanta, Deus, levanta. Aleluia!
1: Você não pode ficar de fora. Ficar em casa é perder tudo isso. O Espírito de Deus tem renovado, tem batizado, tem derramado porção dobrada. As pessoas têm sido capacitadas pelo Senhor a cada segunda-feira. E também, ouvintes, é o prosseguimento da campanha Jesus Salva o Meu Lar. Olha bem, é o culto de ensino, culto doutrinário, culto de avivamento e o culto voltado à salvação da família. Todas as segundas-feiras eu tenho feito com a igreja essa oração, a oração para Jesus entrar no nosso lar e alcançar toda a nossa família.
2: Que haja libertações, que haja milagres. Recebe o nosso propósito, Senhor, livrando a família do mal, protegendo a família do mal.
1: Não fique em casa, venham participar conosco, venham ouvir a palavra, receber o poder, o avivamento do Espírito Santo e também clamar a Deus pela salvação da sua família. Nesta segunda-feira, no horário das 19 horas, Rua Senador Pompeu, no número 27, aqui no centro do Rio de Janeiro.
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1: ouvintes. Deus abençoe a vida de todos vocês que estão ligadinhos no programa Voz da Libertação. Que programa tão abençoado. E é por isso que neste momento eu já quero pedir a Deus para abençoar a sua vida, abençoar a sua casa, toda a sua família. Você que tem contribuído aí para manter este programa no ar. Eu tenho certeza que tem pessoas agora nos acompanhando, que o seu rádio fica ligado 24 horas por dia no programa Voz da Libertação. E você faz parte disso, porque você tem contribuído todas as semanas, quem sabe todos os meses, ajudando a manter este programa no ar. Eu quero até citar alguns nomes aqui agora de pessoas que têm contribuído, porque eu já vou orar agora mesmo por vocês. O nosso irmão Antônio Carlos e também os seus filhos, Pablo Henrique e Dália Pereira, Nilson Ribeiro, Alexandra Gonçalves, Davi Gonçalves, Antônio Carlos, Adélia de Oliveira, Adriana de Oliveira, Manuela de Oliveira, Valdemir dos Santos, Maria de Fátima, Bianca da Silva, Noêmia da Silva, Sueli Rafael, Maria de Lourdes, Jorge Aguiar, Maria de Lourdes Manuela, Thaís Cristina, Thalita Cristina, Elaine Cristina, Gil César, Osmar Luiz, Zilma Alcântara, Maria Auxiliadora, Lídia Maria, Lúcia Machado, Ivan Teodoro, Leidiane Maria, Ismael Rodrigues, Valentina Silva, Luzinete Silvestre, Luzanira Patrício, Leonardo de Lima, Edmar Alves, Rosa Maria, Valdecir, João de Queiroz e Ana Luísa. Eu estarei agora orando por vocês dentro desta programação.
5: E ter uma Bíblia na mão.
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0: Senhor meu Deus e meu Pai, neste momento mais uma vez eu te dou graças, meu Deus, pelo que o Senhor é, porque o Senhor é Deus poderoso, soberano, o Senhor é Deus tremendo. Eu quero aproveitar que estou diante da tua presença e apresentar neste momento, ó Deus, cada pessoa que o seu nome foi lido aqui agora dentro desta programação. São pessoas, meu Deus, que têm contribuído, quem sabe uma vez por semana, uma vez por mês, pessoas que têm abrido seus corações e estendido as mãos, ajudando a manter o programa A Voz da Libertação no ar. São pessoas, meu Deus, que já entenderam, ó Deus, a responsabilidade com o reino do Senhor. São pessoas, meu Deus, que amam almas. São pessoas que têm prazer, meu Pai, de ver as almas se rendendo aos seus pés. Porque este programa alcança pessoas perto, mas alcança também pessoas longe. Pessoas aqui, ó Deus, na área central do Rio de Janeiro, nos bairros, nas comunidades, no interior deste estado, em outros estados do Brasil e também em outros países, através do aplicativo, Senhor. Pessoas estão agora acompanhando esta programação e também recebendo esta oração. Eu quero pedir ao Senhor, meu Deus, onde esteja agora uma pessoa que tem contribuído, Senhor, para manter este programa no ar, que a bênção do Senhor possa alcançar esta pessoa. Ó Deus querido, Deus poderoso, eu já quero, ó Deus, até te pedir que continue abençoando esta pessoa de uma maneira especial, porque são pessoas, meu Deus, que têm corações abertos, são pessoas que têm estendido as mãos com prazer, porque amam ouvir esta programação. E eu sei, meu Deus, que quanto mais o Senhor dá para esta pessoa, mais ela vai contribuir. Toca no salário, Senhor, que haja bonança, que haja multiplicação. Abençoe, meu Deus, todos os âmbitos da vida desta pessoa. Eu tenho certeza, meu Deus, que essas pessoas, que os seus nomes foram lidos nesta programação, são pessoas que acompanham agora esta programação, são pessoas que estão com seus rádios ligados, ó Deus, orando comigo agora. Eu sei que tem algumas, meu Deus, que nem sabem orar, mas aproximaram do rádio agora e estão recebendo esta oração. Leva a bênção para esta pessoa, dando saúde, meu Deus, abençoando o seu lar, abençoando a sua família, abençoando o trabalho das suas mãos, protegendo, Deus, de toda a ação do inimigo. Meu Deus, é o que eu te peço, Senhor. Quanto mais essas pessoas têm abrido as mãos e ajudado, que as mãos do Senhor também possam permanecer estendidas, abençoando essas pessoas. É o que eu te peço e também te agradeço, no nome de Jesus. Tenha certeza, ouvintes, que Deus já alcançou a sua vida, alcançou o seu lar e toda a sua querida e amada família. Eu estou aqui comprometido em orar por você, pela sua família, todos os dias. Então vamos lá, vamos avante, continuar contribuindo para que este programa possa permanecer no ar, falando de Jesus e alcançando vidas perto e também longe. Deus abençoe, que a bênção de Deus permaneça sobre a sua casa todos os dias da sua vida.
1: E a Jesus Cristo aceitei.
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0: especial a todos vocês que estão acompanhando esta programação. Em primeiro lugar, ouvintes, que esta paz, a graça, o amor de Deus possa continuar reinando em cada coração. Eu sou seu irmão em Cristo, pastor Antônio dos Santos, e eu quero agora convidar você para participar conosco de uma campanha que está revolucionando a vida das pessoas aqui no Rio de Janeiro. A campanha da restituição, que acontece todos os domingos em 3 horários, 7 da manhã, às 9 e também às 11. Deus preparou esses 3 horários porque, quem sabe, a sua vida é aquela correria e você não tem tempo de estar conosco aqui no decorrer da semana, mas aos domingos você e a sua família podem estar conosco aqui participando desta campanha. Eu tenho certeza, ouvintes, Deus vai restituir a sua vida. É uma campanha baseada no livro de Jó. Todos sabem, houve uma restituição sobrenatural na vida de Jó. Um homem que perdeu tudo, filhos, perdeu ali os seus bens, perdeu a sua saúde, mas ele confiou em Deus, ele acreditou e, por fim, Deus restituiu em dobro tudo o que ele tinha perdido. E neste domingo não será diferente. Deus quer trabalhar em você, Deus quer trabalhar na sua vida. Neste domingo eu estarei com vocês pregando a palavra do nosso Deus.
1: O texto que nós lemos reconhece o sofrimento como parte da nossa caminhada. Mas as aflições não são sinal de derrota, mas ela é o campo onde Deus manifesta a sua graça. É aí que a glória de Deus é manifesta. O texto nos garante, afirma a superioridade da vitória, mais do que vencedor. Não é apenas vencer, mas é vencer com propósito, é vencer com frutos, é vencer com transformação, porque em Jesus as feridas viram testemunho. A luta que você está enfrentando hoje, o nome dela é testemunho. A enfermidade que te assola hoje, o nome dela é testemunho. Tudo que você está enfrentando hoje lhe qualifica para ocupar uma nova posição. Sabe o que é isso? O seu milagre vai virar notícia. O problema que você está enfrentando será um testemunho do poder de Deus. Todos saberão. Vai dando glória, vai dando glória, vai dando glória. Vai virar milagre. Aleluia, glória. O próprio apóstolo Paulo, em 2 Coríntios 11, a partir do versículo 23, ele enfrentou situações adversas. Apedrejado e preso várias vezes, foi açoitado, passou por naufrágio, foi traído, enfrentou escassez, passou fome, passou por necessidade, perigo, foi rejeitado. Mas ele superou as adversidades. Filipenses 1:21, ele chega a afirmar: para mim Aleluia, o viver é Cristo e o morrer é ganho. Meus irmãos, sabe o que é isso? A dor não pode parar aquele que é mais do que vencedor. A morte não pode parar aquele que é mais do que vencedor. As adversidades não poderão parar aquele que é mais do que vencedor. Levante a mão e vai aplaudindo, levante a mão, saia do fracasso, saia da derrota, levanta a sua cabeça, você é mais do que vencedor. Aleluia.

0: com vocês no decorrer desta campanha, uma oração poderosa. Nós estaremos aqui orando juntamente com o Esquadrão da Fé para Deus fazer maravilhas. Olha, ouvintes, eu quero convidar você, quero convidar a sua família para estarem conosco aqui neste domingo. Eu tenho certeza, Deus já preparou o seu milagre, Deus já preparou a libertação, Deus já preparou a sua vitória. Eu quero informar a todos que tem muitas pessoas aqui, neste momento, acompanhando esta programação. Quem sabe já perdeu a sua saúde, vem realizando tratamentos médicos aí há anos, ouvintes, só tendo gasto na farmácia, com remédios, a saúde a cada dia debilitada. Quem sabe você me acompanha agora, a sua família está sendo destruída ou já foi destruída e você está aí buscando recursos, buscando a solução, tentando a restauração da família. Quem sabe você perdeu seus bens, perdeu a empresa, perdeu o emprego. Eu quero convidar você para estar conosco neste domingo. Eu estou falando com vocês agora acerca de um Deus que é poderoso, um Deus que não conhece o impossível, e Ele vai restituir aquilo que você perdeu. E a restituição de Deus, ela virá em dobro para a sua vida. Nós vamos acompanhar agora para você entender. As pessoas que estão conosco aqui aos domingos estão testemunhando o poder de Deus.
1: Explosão de milagres, pastor Antônio Santos, irmãos presentes, ouvinte de casa. Aqui está uma senhora que há muito tempo sentia problemas, grandes problemas no seu corpo, no seu intestino, chegou a vomitar sangue com o problema que ela está, e ao colocar seus pés aqui, recebeu a oração e está completamente liberta para a glória de Deus.
0: Irmã, qual é o seu nome?
2: Senilda.
0: Irmã, quanto tempo com este problema?
2: Muito tempo.
0: Muito tempo,
2: eu não durmo de madrugada, parece que o inimigo quer me matar, me sufocar, porque eu não durmo de madrugada, é muita dor no corpo, é só eu deitar. Quando eu tô fazendo as minhas coisas em casa, eu não sinto dor, eu tô andando, eu ando, eu saio, eu vou pra igreja, eu ando pra tudo quanto é canto, mas quando eu vou dormir, eu não consigo dormir.
0: Espera aí, qual é o sintoma que a senhora sentia?
2: É muita dor no corpo, muita dor.
0: Dor no corpo.
2: Dor, formigação, vou no médico, o médico não diz o que, que eu tenho, diz que é por causa do diabetes, que eu tenho diabetes desde 2014. Aí ele falou que é por causa do diabetes, não passa nenhum remédio, porque falou que esse sintoma dessas dores é por causa do diabetes.
0: Mas agora, na hora da oração, foi curada.
2: Amém, eu creio.
0: Sumiu as dores. Curada.
2: Amém, eu creio.
0: Está curada por Jesus. Cadê o glória para Ele?
2: Deus, aleluia, Jesus.
0: É tremendo o que Deus vem realizando a cada domingo desta campanha. É a campanha da restituição. Olha, ouvintes, você não pode perder. Traga a sua família neste domingo. Convida aí o seu vizinho, o seu amigo. Convida aquela pessoa mais próxima que você sabe que necessita da restituição de Deus. Vocês acompanharam agora a pessoa testemunhando de viva voz o que ela alcançou de Deus no decorrer desta campanha. E nós vamos acompanhar mais as pessoas contando, testemunhando o que elas têm alcançado. Aumenta o volume do seu rádio. Vamos para mais um testemunho que vai acrescentar a sua fé. O Espírito de Deus falou comigo que tem 8 pessoas aqui entre nós. Há uma dor no estômago dessas 8 pessoas constante. É uma dor muito forte. Jesus vai te curar agora. E você nunca mais vai sentir esta dor no seu estômago. Vem aqui para a frente em nome de Jesus. Vem para a frente em nome de Jesus. Cadê o glória para ele?
1: Todo estômago acabou de sumir agora, pastor Antônio.
0: Irmão, qual é o seu nome?
3: Alexandre.
0: Irmão Alexandre, conta pra nós o que aconteceu.
3: É, quando foi revelado, como eu saí de casa, eu saí com uma dor muito forte no estômago, tava doendo muito, e quando foi revelado, eu vim aqui na frente e passei a mão, tinha um caroço aqui assim, esse caroço desapareceu e a dor já sumiu para a honra e a glória do Senhor Jesus Cristo.
0: Chegou aqui com dores.
3: Isso, uma dor muito forte, não podia tomar café, nem almoçar, muitas coisas que eu não podia comer. E para a honra e a glória do Senhor, eu saí de casa terminando a minha fé e a minha vitória.
0: Foi revelado e curado.
3: Revelado e curado, para a honra e a glória do Senhor.
0: Está curado por Jesus. Amém. Cadê o glória para Jesus? Está curado. Que tremendo é o que Deus tem realizado na vida das pessoas que estão nesta campanha. Olha, ouvintes, você não pode ficar de fora. Venham participar conosco e ser também abençoado. Então, olha, as pessoas que estão participando, você acabou de acompanhar. Elas testemunham o poder de Deus. E você quer também ser uma testemunha do poder de Deus? Venham participar conosco. Nós vamos acompanhar mais um testemunho, pelo menos mais uma pessoa que vai testemunhar milagres, vitórias que elas têm alcançado de Deus nesta campanha. Deus abençoe pelo seu testemunho.
1: Um grande testemunho aqui, pastor Antônio.
0: Irmã, qual é o seu nome?
4: É Maria Francisca.
0: Irmã Maria, conte a bênção.
4: Eu tenho uma sobrinha, que a minha sobrinha mora na Paraíba, eu sou da Paraíba. Então eu soube que ela estava muito doente, que ela vinha do trabalho, deu uma dor tão grande nas costas dela, e essa dor, ela ficou na cadeira de roda, não podia comer com a mão dela, nada, nada. Os outros é que faziam. Ela é evangélica de uma igreja de lá da Paraíba. Aí eu comecei a fazer voto aqui para ela, pedir a Deus, orar por ela. Agora ela já saiu da cadeira de roda, já está comendo com a mão dela.
0: Espera aí, a sua sobrinha estava numa cadeira de roda, não conseguia alimentar com as próprias mãos.
4: Não.
0: A senhora vindo aqui fazendo a campanha em prol dela, ela já está fora da cadeira de roda e alimentando com as próprias mãos.
4: Está
0: curada.
4: Está curada em nome de Jesus.
0: Curada em nome de Jesus. Cadê o glória? Glorifica o nome desse Jesus. Eu sei que Deus já está falando muito forte no seu coração e você não vai ficar em casa neste domingo. Eu sei que você, a sua família, estarão conosco participando. Olha, ouvintes, você entendeu que a dor de Jó, o sofrimento dele, se tornou testemunho do poder de Deus. E pode ter certeza que o seu sofrimento, a sua dificuldade, a sua dor vai se tornar também um testemunho do poder de Deus. Você não pode ficar de fora. Participando desta campanha, você vai também testemunhar. Eu quero acompanhar mais um testemunho, porque esses testemunhos edificam a nossa vida, ouvinte. Esses testemunhos acrescentam a nossa fé. Vamos lá. Aumente o volume do seu rádio. Cadê o glória?
1: Pastor Antônio dos Santos, irmãos presentes, aqui está a nossa irmã, estava com um problema grave de esquecimento, e ela foi revelada pelo Espírito Santo na campanha, e a partir da revelação ela nunca mais teve um problema de esquecimento.
0: Irmã, qual é o seu nome?
5: Meu nome é Rosângela.
0: Irmã Rosângela, quanto tempo esse problema?
5: Começou numa sexta-feira. né? Aí eu falei, Jesus, que coisa é essa? Eu falava, mas ao mesmo tempo eu esqueci o que eu tinha falado. Aí meu filho falou, mãe, a senhora é tão nova, então já está esquecendo das coisas. Aí eu falei, não sei, meu filho, não sei. E aí me dava aquela dor de cabeça muito forte, né? Aí eu vi na campanha que teve aqui no domingo, aí eu fui revelada que tinha uma irmã que estava com esquecimento de tudo e sentia muita dor na cabeça. Aí todo mundo levantou a mão, não era. Falei, Senhor, eu estou passando esse problema, será que eu, quando levantei a mão, era eu? Deus, já tem umas 3 semanas que eu não sinto mais essa dor, nem esquecimento. E
0: Jesus revelou e curou na hora.
5: Foi na hora. E tem outra também que eu recebi pelo rádio. Eu estava sentada no sofá na sala, no meu rádio fica 24 horas ligado, né? Então, eu estava um negócio na minha cabeça, eu passava a mão assim, eu falei, meu Deus, que é isso na minha cabeça? Eu apertava em cima da minha cabeça, doía. Aí meu filho, caçulo, que mora só eu e meu filho, nós dois. Aí meu filho apertou, tá doendo mesmo? E tá. Aí quando foi na sexta-feira, o pastor estava revelando as pessoas todinha, né? E eu falei, Senhor, ai Senhor, eu quero ser curado, Senhor, não sei o que é isso, não sei o que é tumor, não sei o que é isso na minha cabeça. Então eu apertava, aquilo doía muito. Aí ele falou assim, tem uma irmã, é de longe, ela não mora por aqui não, é de lá de longe, ela está com caroço na cabeça, Deus está curando ela agora. Quando ele acabou de revelar, eu apertei a mão na minha cabeça até hoje, Deus, sexta-feira,
0: sumiu. Sumiu. Está curada.
5: Tá curada, aí eu falei assim.
0: Foi curada através do programa Voz da Libertação. É. Nosso Deus é Deus de perto e é Deus de longe. E milagre tremendo. Levante a mão e grita glória, meus irmãos.
6: Foi pelo sangue de Jesus. Foi pelo sangue.
0: Que tremendo, ouvintes. Que maravilha é poder estar agora acompanhando esses testemunhos. Pessoas alegres. Pessoas testemunhando o poder de Deus. E você vai ser a próxima pessoa também a contar o seu testemunho. Hoje você está ouvindo pessoas testemunhando, amanhã outras pessoas ouvirão o seu testemunho também. Venham participar conosco.

0: da restituição, 7 da manhã, às 9 e às 11. Eu tenho certeza, ouvintes, Deus mudará a sua história. E aproveitando neste momento, eu quero já pedir a Deus a seu favor. Eu quero orar, eu quero pedir a Deus para te ajudar a estar conosco neste domingo, participando desta campanha.
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0: Senhor meu Deus e meu Pai, em nome do Senhor Jesus Cristo, estou aqui diante da Tua presença, Senhor, convidando o povo para estar conosco neste próximo domingo e aproveitando, Deus, que estou na Tua presença, eu quero pedir ao Senhor, visita cada ouvinte neste momento. Eu sei que tem pessoas, meu Pai, que acompanharam esses testemunhos, pessoas que já ouviram a voz do Senhor, o convite para estar conosco neste domingo, e elas estarão participando. Ó Deus querido, Deus poderoso, quem sabe há pessoas, meu Deus, que já havia desistido de lutar, pessoas que já perderam a sua saúde, o seu lar, perderam seus bens e já estavam entregues ao fracasso. Mas eu sei que neste domingo o Senhor vai trazer essas pessoas, vai falar com elas e haverá restituição. Ó Deus querido, Deus poderoso, ajuda, meu Pai, este ouvinte a estar conosco neste domingo. Os obstáculos, meu Deus, que estavam adiante dessas pessoas, o Senhor já está removendo, o Senhor já está tirando, e essas pessoas terão facilidade para participar conosco neste domingo. Ó Deus querido, Deus poderoso, é o que eu te peço, Senhor, e também te agradeço no nome de Jesus.
1: Ao Pai, ao Filho, ao Espírito Santo, toda glória e honra sempre cantarei.
0: É isso aí, ouvinte. Deus já falou com você, a sua fé já foi acrescentada, Deus já tirou os obstáculos. Domingo agora, nós estaremos aqui aguardando por todos vocês. Rua Senador Pompeu, número 27, aqui no centro do Rio de Janeiro.

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0: Então o senhor daquele servo, movido de íntima compaixão, mandou-o embora e perdoou-lhe a dívida. Saindo, porém, aquele servo encontrou um dos seus conservos que lhe devia 100 denários. Lançando mão dele, sufocava-o, dizendo: paga-me o que me deves. Então o seu companheiro, prostrando-se a seus pés, rogava-lhe: sê generoso para comigo e tudo te pagarei. Ele, porém, não quis. Antes foi encerrá-lo na prisão, até que saldasse a dívida. Vendo os seus conservos o que acontecia, entristeceram-se muito e foram relatar ao seu senhor tudo o que sucedera. Então o seu senhor, chamando-o, lhe disse: servo malvado, perdoei-te toda aquela dívida porque me suplicaste. Não devias tu igualmente compadecer-te do teu companheiro, como também eu compadeci de ti? Assim, encolerizado, o seu senhor o entregou aos verdugos, até que lhe pagasse tudo o que devia. Assim vos fará também meu Pai Celeste, se de coração não perdoardes cada um a seu irmão as suas ofensas. Amém? Levanta a sua mão ou a sua Bíblia, como você queira. Liga o seu pensamento ao trono de Deus e vamos orar. Vamos orar. Pode começar a falar com Deus. Pode orar. Pode glorificar o Senhor em oração. Aleluia! Senhor meu Deus e meu Pai, Pai Altíssimo e Poderoso, neste momento glorioso de oração, Deus, eu peço para o Senhor abençoar cada um de nós que estamos presentes aqui. Senhor, estamos diante da Tua Palavra. E se o Senhor me deu esta palavra, é porque certamente o Senhor tem algo a dizer aos nossos corações, ó Deus, dentro deste texto sagrado. Senhor, fala conosco através da Sua santa palavra, porque o Senhor é um Deus que fala, o Senhor é um Deus que orienta, o Senhor é um Deus que exorta, o Senhor é um Deus que avisa. Aleluia, meu Deus, abençoa, Senhor Jesus, todos que estamos na Tua Santíssima Presença. Amém? Amém, Senhor Jesus. Pode tomar o seu assento, irmãos, em nome de Jesus. Pode glorificar o Senhor Jesus. Aleluia. Tá bom, mas Jesus merece melhor. Aleluia! Mais fortes palmas misturado com glória a Deus.
1: Glória a Deus.
0: Primeira coisa que nós devemos observar ao ler este texto sagrado, que foi mais uma das parábolas de Jesus, é a ocasião. Sempre quando nós vamos meditar em um texto sagrado da Bíblia, nós precisamos observar a ocasião. Em que ocasião Jesus disse isto? Quando é Paulo falando, em que ocasião Paulo disse estas palavras? Nosso caso aqui é o seguinte: nós estamos diante de uma parábola de Jesus. Então, em que ocasião Jesus disse esta parábola? Observando a ocasião, nós entendemos que esta parábola de Jesus foi em resposta à pergunta do apóstolo Pedro. E qual foi a pergunta do apóstolo Pedro? Se você observar na sua Bíblia, acima do versículo 23, está o versículo 22 e o versículo 21. E no versículo 21, o apóstolo Pedro chega para Jesus e faz uma pergunta, uma interrogação. E a pergunta de Pedro é esta: Senhor, quantas vezes eu devo perdoar o meu irmão? Sete vezes? Por que que Pedro fez esta pergunta a Jesus? A tradição rabínica dizia que se devia perdoar três vezes. Observe bem. A tradição rabínica dizia que se devia perdoar um irmão três vezes. Pedro, então, sabendo que a tradição rabínica dizia que se devia perdoar três vezes um irmão, naturalmente Pedro pensou: eu vou extrapolar. Os rabinos dizem que se devem perdoar três vezes. Eu vou extrapolar. Eu vou perguntar a Jesus se devo perdoar sete vezes o meu irmão. Quer dizer, vou mostrar um grau de espiritualidade mais elevado. Vou extrapolar. Aí ele faz a pergunta: quantas vezes devo perdoar o meu irmão? Sete vezes? Foi aí que Jesus disse: não digo sete vezes, mas até 70 vezes 7. Que dá um total de 490 vezes. O que Jesus estava dizendo com isso? Prezados irmãos, Jesus estava mostrando, ele mostrou que o espírito de perdão vai muito além dos mesquinhos cálculos humanos. É claro que quando o Senhor Jesus respondeu dizendo, não digo até sete vezes, mas até 70 vezes 7, Jesus estava dizendo que não deve haver limite nos crentes em perdoar o seu semelhante. É isto que Jesus estava dizendo. A pergunta de Pedro, até sete vezes, Jesus mostra, portanto, que não deve haver limites em um irmão perdoar o outro irmão. Então foi exatamente nesta ocasião que Jesus citou, narrou a parábola, esta parábola da qual nós lemos, do credor incompassivo. Aí no versículo 23, Jesus diz assim: o reino dos céus pode ser comparado a um certo rei. Um certo rei que resolveu ajustar contas com os seus servos. E quando ele foi ajustar contas com os seus servos, aí diz a palavra que foi-lhe apresentado um. Foi-lhe apresentado um que lhe devia 10 mil talentos. Todos nós sabemos que o rei da parábola representa Cristo Jesus. Os servos são aqueles que pretendem viver segundo aos mandamentos de Deus. Então o rei da parábola é Jesus, os servos somos nós que procuramos viver de acordo com os mandamentos de Deus. Isto representa, prezados irmãos, o julgamento de Deus. Quando o rei foi ajustar contas com os seus servos, aí diz a palavra que foi-lhe apresentado um que lhe devia 10 mil talentos. Era um dinheiro muito alto. Era um valor, era bilhões nos dias de hoje. 10 mil talentos. Aquele servo, ele era tão infiel que na sua administração, ele foi tão infiel na sua administração que a sua dívida chegou à cifra elevadíssima de 10 mil talentos. A lição, prezados irmãos, é que a dívida do pecado é tão grande que o homem mais rico deste mundo não pode pagar. Aleluia. Quando foi lhe apresentado aquele servo que lhe devia 10 mil talentos, e o rei foi ajustar contas com ele, aí ele disse no versículo 25: não tenho condição de lhe pagar a dívida. Não tendo ele, porém, condição de pagar. Essa palavra descobre ou revela o pecador falido espiritualmente e julgado pelas normas da lei diante de um Deus santo. Note bem vocês que imediatamente quando aquele servo declarou que não tinha condição de pagar a dívida, o rei ordenou que fosse vendido ele, sua esposa, seus filhos e tudo quanto ele tinha. Você não pode me pagar? Então tá bom. Vou determinar que seja vendido você, a sua esposa, seus filhos e tudo quanto você possui, para ver se assim você vai conseguir me pagar a dívida. Meus irmãos, Deus tem direito de castigar todos que estão destituídos da sua glória. Disto nós não temos nenhuma dúvida. Deus tem direito de castigar todos que estão destituídos da sua glória. Mas quando o rei impôs esse castigo, dizendo que ele seria vendido, sua esposa e seus filhos, e tudo quanto ele possuía para ele pagar a dívida, aí ele se humilha. No versículo 26, a Bíblia diz que ele se prostrou diante do rei. Aquele servo prostrado, reverente, ele rogava, ele pedia misericórdia e ele dizia: Senhor, seja generoso para comigo, tem piedade de mim, tem misericórdia de mim, não aplica este castigo sobre a minha vida, sobre a vida da minha esposa, dos meus filhos e sobre tudo quanto eu tenho, eu te pagarei a dívida. Ele pedia misericórdia. Ele implorava piedade. Para ele não havia outra coisa a fazer. Para ele não havia outra alternativa a não ser prostrar, reverenciar o seu Senhor e pedir piedade e misericórdia. Glória a Deus. Não havia outra alternativa. Igualmente o pecador, prezados irmãos, o pecador, ele só tem que se humilhar na presença de Deus, pedir piedade, misericórdia, implorar o perdão de Deus. Porque ele não é capaz de pagar a enormidade da dívida dos seus pecados. Só Deus. Só a misericórdia e a graça de Deus. Aleluia. O servo está reverenciando o seu Senhor. O servo está prostrado, reverente, pedindo piedade e pedindo misericórdia. Seja generoso para comigo. Tenha paciência. não me aplica este castigo. Tem misericórdia que tudo eu te pagarei. É sempre assim a atitude do pecador para com Deus. Mas como aquele moço, aquele servo, como e de que maneira ele ia arrumar 10 mil talentos para pagar o seu senhor? Onde ele ia arrumar 10 mil talentos para pagar a sua dívida? É difícil para o pecador reconhecer a enormidade do seu pecado. A única esperança, como eu disse, a única alternativa é que Deus apague os seus pecados. Aleluia, glória a Deus. Se você pode glorificar, glorifique o nome do Senhor. Aleluia. Quando ele prostrado, reverente, se humilha, pede piedade e misericórdia, aí a Bíblia diz, na narrativa da parábola, o Senhor Jesus diz que o Senhor daquele servo lhe perdoou a dívida. A Bíblia não diz que o rei determinou um tempo. Eu vou lhe dar um tempo, 6 meses para você me pagar. Ou 1 ano para você me pagar. Ou eu vou dividir esses 10 mil talentos em 24 vezes, ou 36 vezes, ou 48 vezes para você me pagar. Não. A Bíblia Sagrada afirma que o Senhor daquele servo lhe perdoou a dívida. Deixa eu falar uma coisa para vocês. Deus trata o pecador com dureza só até ao ponto dele se humilhar, prostrar, pedir piedade, misericórdia e se arrepender dos seus pecados. Aleluia! Oh, bendito é o nome do Senhor. Note bem vocês que o castigo que seria aplicado seria um castigo duríssimo. Mas depois que ele se humilha, reverente, pede misericórdia, o Senhor perdoa totalmente a dívida. Repito, Deus trata o pecador com dureza só até ao ponto dele se prostrar, se humilhar, se arrepender, confessar o seu pecado e pedir piedade e misericórdia. Foi o que aconteceu comigo e com você, não foi? Quantos se humilharam, pediram perdão, piedade, se arrependeram e hoje tem certeza que é um salvo, perdoado, regenerado, transformado. Oh, levanta a mão e dê glórias ao Senhor. Daí, prezados irmãos, nós entendemos que nós somos salvos pela graça. Graça, favor imerecido. Nós éramos dignos de sermos castigados, mas o Senhor Jesus pagou por nós lá na cruz do Calvário. Tito capítulo 2, versículo 11. Porque a graça de Deus se há manifestado, trazendo salvação a todos os homens, ensinando-nos a renunciar toda a impiedade. Somos salvos pela graça. Que significa a graça de Deus? Fazendo um parêntese. Que significa a graça de Deus, irmãos? A graça de Deus significa que há um caminho aberto para nós. A graça de Deus significa que há uma porta aberta para a nossa entrada. A graça de Deus significa que há um lugar secreto para onde vai todos os nossos pecados. A graça de Deus significa que há perfeita saúde de Deus para o nosso corpo e para a nossa alma. A graça significa que há um lugar infinito de onde vem o nosso perdão. A graça significa que há alguém que escreve os nossos nomes no livro da vida. Aleluia. Graça significa que não precisamos mais ter medo do inferno e da morte. A graça significa que nós podemos vencer o diabo, o pecado e o mundo. A graça significa que podemos passar a eternidade nos céus. A graça significa que podemos ser felizes para sempre. A graça significa que o Senhor Jesus pagou a dívida do nosso pecado na cruz do Calvário. Oh, aleluia! Levanta a mão e dê glórias ao nome do Senhor. Voltando ao contexto. Aquele servo, depois que se prostra reverente, se humilha, pede misericórdia e piedade. Ele é perdoado da sua dívida. Ele sai da presença do seu rei, do seu senhor, jubiloso, alegre, cantando vitória. Eu devia 10 mil talentos. Ia ser castigado severamente. O meu Senhor me perdoou. E ele saía feliz da vida, muito contente. Já não devo nada. Quando ele sai dali feliz da vida, ele encontra com um conservo teu. Aí é necessário você prestar atenção. Ao receber o perdão daquela cifra elevadíssima de 10 mil talentos, ele encontra com um conservo teu. E aquele amigo dele, aquele colega dele, devia para ele um valor insignificante de 100 denários. Ora, comparar, não há nem comparação, 100 denários com 10 mil talentos. Quando ele encontra com aquele colega dele que lhe devia 100 denários, aí diz a Bíblia Sagrada: encontrou o seu conservo. Ó, agarrando-o, sufocava, dizendo: paga-me o que você me deve. Ora, a Bíblia diz, irmãos, que ele sufocava o seu companheiro. Ora, se ele sufocava, eu entendo que ele agarrou na garganta do camarada assim, ó, e sufocava ele: paga-me o que você me deve. Ele sufocava o colega dele. Paga-me o que você me deve. Ora, qualquer um de nós sentimos-nos indignados ao ver tal procedimento. Afinal, irmãos, é somente uma descrição de nós mesmos. Se não nos mostrarmos compassivos para com o nosso próximo,
1: Quem é que não se sente indignado ao contemplar uma cena dessa? Contempla o rapaz recebendo o perdão de uma dívida elevadíssima de 10 mil talentos. Ele sai dali contente. Ali na frente encontra um colega que lhe deve apenas 100 denários e vê este mesmo que foi perdoado sufocar o seu colega, enforcá-lo e dizer: paga-me o que você me deve, senão eu acabo com você. Irmãos, como não se bastasse ele sufocar o colega, porque ele devia aquele valor insignificante, a palavra diz que ele, porque o colega não tinha condição de pagar aquele valor insignificante, ele o encerrou aonde? Na prisão. A maneira em que tratamos os que pecam contra nós mostra o estado verdadeiro do nosso coração. Depois de gozar da graça do Senhor, nós devemos tratar o nosso próximo com a mesma graça. É isto que o texto sagrado nos ensina. Aquele rapaz que acabara de receber a graça do perdão, acabara de receber o perdão de uma dívida de 10 mil talentos, ao encontrar com o seu colega, o mínimo que ele teria que fazer era não sufocá-lo, era não pressioná-lo, era perdoar a sua dívida, assim como ele foi perdoado. Mas não, ele pressionou, sufocou. E como o rapaz não podia pagar, ele o encerrou na prisão. Os conservos, ao contemplar aquela cena, indignados, eles foram e notificaram ao rei. Chegaram para o rei e disse: Senhor, olha, aconteceu isso, isso e isso. Sabe, aquele servo fulano que lhe devia 10 mil talentos e que o Senhor perdoou porque ele pediu misericórdia? Sim, pois é. Ele encontrou com o colega dele ali na frente que devia para ele 100 denários. E ele sufocou ele, pressionou, sufocou, humilhou e encerrou ele na prisão. Não teve misericórdia dele. O rei mandou chamá-lo. O rei mandou chamá-lo. Versículo 32. Quando ele chega na presença do seu senhor, na presença do rei, que havia perdoado a sua dívida, primeira coisa que o rei diz: servo malvado. Note bem vocês, irmãos, que o senhor daquele servo não o chamou de malvado porque ele devia 10 mil talentos. Mas agora o rei o classificou como malvado. Glória a Deus, aleluia. Malvado servo. Por que que o rei o classificou de maldade, de malvado? Pela dureza do seu coração e pela sua ingratidão. O seu procedimento era prova de que ele não havia sido comovido e transformado pela graça do seu mestre. A atitude do seu senhor era simplesmente para ter comovido e transformado aquele servo, ainda que ele tivesse um coração duro, mas a atitude do seu mestre era para ter comovido e transformado o seu coração em um coração grato, generoso e cheio de misericórdia e compaixão. Amados, aquele que não perdoa o próximo destrói a própria ponte pela qual ele mesmo um dia terá de passar.
0: Aleluia, glória a Deus.
1: Ouça a reação do rei. Versículos 34 e 35, os dois últimos versículos. Assim, encolerizado, o seu senhor o entregou aos verdugos até que lhe pagasse tudo o que devia. Assim vós fará também meu Pai Celeste, disse Jesus, se de coração não perdoardes cada um a seu irmão as suas ofensas. A palavra de Deus está dizendo que o rei, o senhor daquele servo, encolerizado, quer dizer, revoltado, nervoso, indignado, ele disse: malvado servo, eu não perdoei toda a sua dívida, porque você se prostrou, se humilhou, pediu piedade, misericórdia. Eu não usei de compaixão, de misericórdia e não perdoei toda a sua dívida. Não deveria tu fazer o mesmo com o teu colega? Antes você não o perdoou e o encerrou na prisão. Aí diz a Bíblia que, encolerizado, o rei o entregou aos verdugos. O que significa isso? O rei entregou aos verdugos? O que é isso? Verdugos são indivíduos que inflige maus tratos, ou seja, carrasco. Sabe o que é carrasco, não é? Imediatamente, o rei pegou aquele servo que ele havia perdoado e disse: agora é o seguinte, você não teve misericórdia do seu colega, assim como eu tive misericórdia de você, então tá bom, pegou ele, entregou aos carrasco. Carrasco, ó, tá entregue na mão de vocês. Esse camarada é ingrato, esse camarada é injusto. E falar isso aí para um carrasco, já viu, né? Esse é ingrato, esse é injusto. Eu havia perdoado ele, toda a dívida dele, 10 mil talentos. Ele foi, sufocou um colega dele por causa de 100 denários. Está entregue na mão de vocês, carrasco. Desce a madeira. Aplica o castigo que ele merece. A definição. Aí Jesus conclui dizendo: assim vos fará também meu Pai Celeste, se de coração não perdoardes cada um a seu irmão as suas ofensas. É difícil dar um glória a Deus com uma palavra dessa, né, irmão? Aleluia! Glória a Deus! Aleluia! Glória a Deus! Eu disse para vocês, irmãos, que o que não perdoa, aqueles que não perdoam o próximo, destrói a ponte pela qual ele mesmo terá que passar um dia. Jesus falou: assim vos fará o Pai Celeste, se vós de coração não perdoar o vosso próximo, se vós de coração. Significa dizer que o perdão não pode ser de lábios, o perdão não pode ser da boca para fora, o perdão tem que ser lá do fundo do coração. Aleluia! Glória a Deus! assim o perdão de Deus. É assim o perdão de Deus. Hebreus capítulo 8, versículo 12. Ei, olha aqui. Hebreus capítulo 8, versículo 12. A palavra do Senhor diz: serei misericordioso para com as suas iniquidades. E dos seus pecados já não me lembrarei mais. Perdão é esquecer para sempre. Não é ficar jogando na cara, trazendo a lembrança, não. É esquecer para sempre. Isaías capítulo 1, versículo 18. Ali a palavra do Senhor diz, amados irmãos, que ainda que os nossos pecados sejam vermelhos como o carmesim, o Senhor o tornará branco como a neve. Isaías capítulo 38, versículo 17. Isaías 38, 17. Ali a palavra do Senhor diz que o Senhor lança atrás das suas costas os nossos pecados para não ver mais. Miqueias capítulo 2, versículo 19. Que é que a Bíblia diz em Miqueias, ou seja, Miqueias 7, 19. Ali diz a palavra do Senhor que o Senhor lança nas profundezas do mar os nossos pecados. Sabe? Porque Ele não quer ver mais. Aleluia, glória a Deus. Ei, Isaías 44. Profeta Isaías capítulo 44, versículo 22. Ali diz a palavra do Senhor: desfiz as vossas transgressões como a névoa, e os vossos pecados fiz derreter como a nuvem. Isto significa dizer que Ele apaga totalmente os nossos pecados. Oh glória, aleluia, glória a Jesus. O salmista, o escritor do Salmo 103, o escritor do Salmo 103, lá no versículo 12, ele diz o seguinte: quanto está longe o Oriente do Ocidente, assim afasta de ti os nossos pecados. Irmãos, Deus perdoou-nos e lançou os nossos pecados bem distante dele, porque ele não quer lembrar mais dos nossos pecados. Temos tratado o nosso próximo com esta mesma graça? Com este mesmo perdão? Estou falando de perdão, não é? Aleluia. E a dificuldade, há uma grande dificuldade no ser humano de perdoar. Há uma grande dificuldade. É um sacrifício para o ser humano perdoar. Sempre fica aquela mágoa, aquele ressentimento. A tatuagem do ressentimento fica sempre gravada. Mas o texto sagrado nos ensina que nós que recebemos a graça do perdão de Deus, devemos tratar o nosso próximo com esta mesma graça. Falar de perdão, irmão, falar de perdão é falar da graça, é falar da capacidade de oferecer aos outros uma memória apagada, sem registros, sem mágoas e sem a tatuagem do ressentimento. O que é perdão, pastor? Perdão é deixar o outro nascer outra vez em nossa história. Glória a Deus, amém. é dar outra chance.
0: Versículos 26 e 27. Aquele servo que foi perdoado, ele recebeu outra chance. Outra chance.
1: Perdão é falar de um outro padrão de vida. A natureza não ensina e nem se aprende naturalmente a perdoar. Perdão, irmão, é a encarnação do Evangelho em nós. Se o Evangelho está encarnado em você, você sabe perdoar. Você perdoa. Aleluia. Glórias ao nome do Senhor. Aleluia. Perdão é saúde física e saúde espiritual. Quem não perdoa adoece na alma, deformando-se e apodrecendo. Irmãos, a falta do perdão impulsiona o egoísmo, a indiferença, a hipocrisia, as intrigas e etc. Daí a grande necessidade do perdão. Perdão, irmãos, é descobrir o coração. Perdão é a revelação mais completa do ser. Mostra verdadeiramente quem somos nós. Aleluia. Perdão é falar de Jesus e seguir os seus passos. Tal como Deus nos perdoou, devemos nós também perdoar o nosso irmão. O texto sagrado nos ensina exatamente isto. Aleluia. Perdão é generosidade, é graça. Não se pode explicar nem justificar. Perdão é favor imerecido. Não se pode justificar o perdão. Alguém diz assim: fulano não merece o meu perdão. Pois é, perdão é favor imerecido. Você merecia o perdão de Deus? Falar de perdão é falar da repetição da vida de Jesus na nossa pobre, frágil e caída humanidade individual. É falar de Deus na minha e na sua vida. Aleluia, glórias ao nome do Senhor. Por isso vamos receber de Deus hoje a graça de perdoar. Glórias ao nome do Senhor, aleluia. Bendito é o Cordeiro de Deus que tira o pecado do mundo. Bendito é o nome de Jesus. Se temos dificuldade de perdoar, há uma grande necessidade de nos colocar na presença de Deus e dizer assim: Deus, me dê a graça para que eu possa perdoar. O Senhor está falando comigo hoje, pastor. Libera perdão. O Senhor está falando com os pastores aqui no altar. Pastores, libera perdão. O Senhor está falando com a banda. Banda, libera perdão. O Senhor está falando com o coral. Coral, libera perdão. O Senhor está falando com você, irmã, com você, irmão. Filhos, libere perdão, libere perdão, libere perdão, libere perdão, libere perdão, libere perdão. Anda lá baixando, clama lá baixando, arabaxandarai. Oh, levanta a mão e glorifica o nome do Senhor.
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café da manhã pro maridão, é verdade. Ô, gente, bichinho. Vamos que vamos. Hoje é dia.

piropa, é verdade. É, vamos que vamos então. Mas sem mais converseiro, sem mais delonga, como dizem os meninos da cidade, né? É que não sabe molar enxada, só sabe comer pão integral, não é verdade? É pão integral com margarina ainda, né? Nem com manteiga. Mas vamos que vamos, é, vamos que vamos, porque Jesus é bom demais da conta. Vamos fazer o seguinte, prosseguimos com Deus em nome do Senhor Jesus Cristo.

0: assassino, se é prostituto, aleluia, ele vai cair por terra e será acorrentado no inferno por toda a eternidade. Aleluia. Meu Deus, por isso eu te peço agora, vai queimando todas as obras do diabo. Vai queimando macumba, bruxaria, feitiçaria. Vai queimando toda a obra do vudu, ou seja, qualquer coisa feita para destruir a vida de um homem, para destruir a vida de uma mulher, para destruir a vida de um servo de Deus, de uma serva de Deus, de um filho de Deus, de uma filha de Deus. Cai por terra, Satanás, em nome do Senhor Jesus Cristo. Aleluia! Senhor Jesus, desfaça todas as armadilhas, o laço do passarinheiro. Senhor Jesus, quebra esse laço, arrebenta esse laço, ó Pai. Todas as correntes sejam quebradas, a não ser aquelas correntes que atam o diabo, que atam Satanás no inferno, essas que permaneçam para sempre. Pai querido, neste momento eu te peço, ó Pai, toda obra maligna feita nas encruzilhadas, feita nas matas virgens, ao pé da cachoeira, nos outeiros, sim, toda obra maligna feita no campo, no cupizeiro, toda obra maligna feita com sacrifício de animais, com sangue de animais, sejam destruídos agora, queimados, banidos, desintegrados, que não sobre nem vestígio da obra do mal e da obra do diabo, da obra satânica. Que não sobre nem vestígio, nem cheiro da obra do mal. Aleluia! Meu Deus poderoso, eu vejo legiões de demônios caindo por terra. Aleluia! Sendo derrotados pelo poder do sangue de Jesus. O sangue de Jesus tem poder para queimar e destruir. O sangue de Jesus tem poder para desfazer e desatar. O sangue de Jesus tem poder para salvar e libertar essa pessoa, este irmão, esta irmã, este homem, esta mulher, das garras do inimigo. Pai, queima e destrua toda obra maligna, Senhor. Escudo divino, para refutar todas as setas diabólicas. Escudo divino, Senhor meu Deus, para proteger esta vida, esta pessoa, este irmão, esta irmã, este homem, esta mulher, este jovem, esta criança. Escudo divino para protegê-los e protegê-las. Aleluia. Pai querido, que a tua obra seja feita, Senhor. E qualquer classe ou tipo de demônio que age e atua no nosso Brasil, sejam queimados. Envia, Senhor meu Deus, os teus anjos com a espada de fogo desembainhada para banir qualquer classe de demônios que está agindo no nosso Brasil, que está agindo no crime organizado, na corrupção. Senhor meu Deus, colocando na mente, no pensamento do brasileiro, que ele tem que se aproveitar do seu próximo. Em tudo ele quer levar vantagem. Mas o sangue de Jesus tem poder para queimar esse vício diabólico. O sangue de Jesus tem poder para queimar todas as obras do diabo. Sai do nosso Brasil, Satanás! Sai do nosso Brasil, diabo! Sai do nosso Brasil, demônio! Sai do nosso Brasil, legião! O sangue de Jesus te repreenda! Aleluia! Pai querido, Senhor, proteja o nosso Brasil, meu Pai, contra as hostes malignas de Satanás. Proteja o nosso Brasil, Senhor, pois o diabo quer trazer o caos, a miséria, a fome. O diabo quer trazer a destruição. O diabo quer trazer, Pai querido, ódio. O ódio no coração do homem e da mulher. Senhor Jesus, repreenda agora. Repreenda para que haja o amor, para que haja compreensão, para que haja entendimento. Pai querido, neste momento eu te peço, vai repreendendo todas as obras do diabo. O sangue de Jesus tem poder. Sai, sai, sai em nome de Jesus. Sai desse lar, sai dessa família, sai, sai do caminho desta pessoa, sai do caminho deste homem e desta mulher, sai em nome do Senhor Jesus. Papai querido, proteja com teu sangue a família, o lar, os filhos, as filhas, o pai, a mãe. Proteja, Senhor. Proteja esta irmã que pede a libertação do filho. Proteja esta irmã que pede, Pai querido, a salvação da filha. Proteja, Senhor. Resgata, Senhor Jesus, aqueles que estão em situação de rua. Resgata, Senhor Jesus, aqueles que estão em situação vulnerável, ó Pai. O diabo não tirou a vida deles porque o Senhor não permitiu, mas lançou eles nas sarjetas. Lançou eles, Pai querido, para uma vida de escravidão, escravo dos vícios, escravo da prostituição, escravo dos entorpecentes, escravos da miséria. O sangue de Jesus tem poder. Resgata esta pessoa que o diabo lançou ela, lançou ele, na sarjeta da miséria, Senhor. Aleluia. Resgata, meu Pai Celestial. Meu Deus Todo-Poderoso, eu te peço agora, resgata os nossos jovens, que estão, meu Deus, na criminalidade, que estão nas drogas, que estão na prostituição. Resgata estes jovens, porque a ação do diabo contra eles é 24 horas por dia, Senhor. Arrebenta com essa legião contra os nossos jovens, meu Pai. Aleluia. Meu Deus poderoso, olha para os nossos jovens, olha para as nossas crianças, os nossos adolescentes, Senhor meu Deus, que estão passando por momentos difíceis da vida, porque o diabo tem montado, Senhor meu Deus, como se fossem cavalos, ó Pai, como se fossem, Pai querido, animais. O sangue de Jesus tem poder. O Senhor não fez o ser humano, não formou o ser humano no ventre da mãe para sair e servir de cavalo para o capeta. O sangue de Jesus tem poder. O Senhor não formou, Pai querido, cada pessoa no ventre da mãe para sair e ser escravo do diabo. Não, não, não, não, não foi para isso, não, Senhor. Aleluia. Oh, meu Deus. Salva as almas. Salva o nosso Brasil. Salva todas as nações da terra. Senhor, meu Deus. E essa legião que causa guerra, aleluia, na Ucrânia, causa guerra na Rússia, que causa guerra na faixa de Gaza, Senhor. Que causa guerra, Senhor Jesus, no Irã, no Líbano, Senhor meu Pai. Que causa desavença, homem contra homem, mulher contra mulher, até mesmo filho contra pai, pai contra filho, Senhor. Tenha misericórdia. Salva estas almas das garras do diabo. Onde o diabo tem agido terrivelmente, Senhor. Na Nigéria, no Nepal. Onde o diabo tem agido terrivelmente, Senhor. Na Coreia do Norte. Senhor, meu Deus. Na China. Onde a Tua palavra não é permitida, Senhor, onde o Teu Evangelho não entra, Senhor, meu Deus, porque se entrar, ah, meu Pai, ou é escravidão ou é morte na certa, meu Deus. Tenha misericórdia. Senhor, meu Deus, todas as nações da terra, Senhor, que recebam a Tua visita, que recebam a visita dos teus anjos com a espada de fogo desbanhada para lutar contra os demônios que têm agido sobre a face da terra, Pai querido. Aleluia, e em todos os países o sangue de Jesus tem poder. Pai querido, Deus da glória, venha ter compaixão. Venha ter piedade pelas almas, pelos irmãos, pelas irmãs. Senhor Jesus, eu te apresento a nossa diretoria mundial. Pai querido, proteja a nossa diretoria, Senhor. Proteja. Proteja contra as investidas satânicas e diabólicas. Porque, Senhor Jesus, decisões que saiam da nossa diretoria tem que ser para ganhar almas para o Senhor Jesus. Decisões que saiam da diretoria, Senhor meu Deus, tem que ser decisões, aleluia, influenciado, ó Pai, pela sabedoria divina e pelo Teu poder divino, ó Pai. Senhor Jesus, abençoe a irmã Irene Miranda, nossa presidente mundial, que o Senhor a colocou neste cargo, Senhor. Guarda, proteja, livra. Senhor meu Deus, eu te apresento também a irmã Débora Miranda, nossa vice-presidente, Senhor. Guarda ela, abençoa ela, dá-lhe saúde, Senhor. Dá-lhe saúde, ó Pai. Ao pastor Lorival de Almeida, Senhor. Aleluia. Visita ele agora, Senhor meu Deus, ele que foi o idealizador e é o idealizador do sertão evangélico, Senhor. Este programa está no ar, primeiramente graças ao Senhor e em segundo graças ao pastor Lorival. Guarda ele, Pai querido, para que ele se recupere cada dia mais e as sequelas desapareçam em nome do Senhor Jesus. Abençoa também o presbítero Davi Miranda Neto, Senhor. Guarda, proteja, cubra com teu sangue, Senhor. Pastor Milton de Almeida, presidente da nossa diretoria executiva. Pastor Osmar de Oliveira, presbítero Marco Magno, presbítero Jerry Adriane, também o presbítero Wilson Siqueira, presbítero Fabrício Beata, presbítero Marco Magno, Senhor, guarda. A irmã Maria Josefina, Senhor, guarda. Proteja, Senhor. Proteja, Pai. Abençoa também o presbítero Kleber de Oliveira, atual dirigente da nossa sede mundial. Pai querido, Deus amado, também te apresento o pastor Davi Miranda Filho. Abençoa e guarda teu filho, teu servo. Senhor Jesus, meu Deus Todo-Poderoso, abençoe-o maravilhosamente, grandemente, Senhor. Meu Deus Todo-Poderoso, vem abençoar também a nossa família, minha família, meu lar, meus filhos, minhas filhas, minha companheira, minha esposa, meus irmãos de sangue, minhas irmãs de sangue, meus sobrinhos, meus netos e minhas netas. Senhor Jesus, abençoa esta pessoa que está pelo YouTube pedindo oração em favor, Senhor, de uma pessoa querida. Visita ela, visita, Senhor Jesus, todos os irmãos que estão em oração através do canal Direto com Deus Oficial. Abençoa cada irmão que tem orado, tem buscado, tem chorado, tem pedido, tem clamado. Senhor meu Deus, eu te peço agora, abençoa, Senhor, a nossa produção. Pai querido, abençoa o Daniel, Senhor, abençoa o Iris Van. Abençoa, Senhor Jesus, o Olavo, abençoa o Jonatas. Abençoa, Senhor, o Victor Lima. Abençoa, Senhor Jesus, o Lucas Coutinho, o Valdir, o Caliel. Senhor meu Pai, abençoa toda a nossa equipe. Abençoa, Senhor Jesus Cristo amado, a todos. Sim, Senhor, todos os membros da Igreja Pentecostal, Deus e Amor. Abençoa, Senhor Jesus. Sim, os membros, os cooperadores, os diáconos, os presbíteros, os evangelistas, os pastores e os missionários da nossa Igreja Pentecostal, Deus e Amor. Neste momento, Senhor, eu te peço, abençoa a irmã evangelista Maria Lorene, Senhor. Abençoa também, Senhor Jesus, a irmã evangelista Eliana Miranda, Senhor. Abençoa, Senhor Jesus, a Fundação Reviver, braço assistencial da Igreja Pentecostal, Deus e Amor, a Associação Reviver Help, Deus e Amor. Abençoa todos os projetos da nossa igreja. Em nome do Senhor Jesus, meu Deus poderoso. Vitórias, vitórias e vitórias na tua presença hoje. Sexta-feira, guerra contra o mal. Derrota do inimigo na certa. Vitória do povo de Deus. Nem se questiona. Porque o Senhor batalha, luta e vence qualquer tipo de inimigo. Que a nossa sexta-feira seja de vitória total, em nome do Senhor Jesus. Amém e amém, Senhor Jesus Cristo. Amém. Aleluia. Oh, glória a Deus. Quero te dizer uma coisa. Aquele que inimigo que se levantou contra você para te derrubar, para acabar com você, com a sua moral, com a sua pessoa, caiu por terra. Está acorrentado no inferno agora, em nome de Jesus. E você, escuta. Escuta o que Deus tem para você. Muito mais do que o inimigo derrotado, do que o inimigo acorrentado. E eu quero mesmo, é o meu desejo que Satanás fique acorrentado do inferno, em nome do Senhor Jesus, para que não cause mais caos, nem miséria, nem obras malignas e diabólicas contra ninguém. E você está sendo abençoado por nosso Senhor e Salvador Jesus Cristo esta manhã. Sim, a bênção está sobre você. O escudo divino está sobre você. Agora você tem que levantar a cabeça. Anima-te. Esforça-te. E aceite o Senhor Jesus como teu Salvador. A fonte é inesgotável. Mas para os filhos de Deus, aquele que faz a vontade, que cumpre com a doutrina do Senhor na sua vida, no seu ser, na sua alma. Portanto, aceite o Senhor Jesus. Você que está afastado dos caminhos do Senhor, reconcilie-se. Ou vai viver essa vida atribulada? Não sei como é que está a sua vida, mas o Senhor sabe. Só sei de uma coisa, que uma pessoa afastada dos caminhos do Senhor não vive bem, não. De jeito maneira. Não tem jeito como viver bem. Ah, talvez conseguiu bens materiais e etc. Bens materiais não traz felicidade, não, filho. Você pode ter poder aquisitivo. Mas a salvação, a alegria, a paz, a felicidade, a tranquilidade, o amor está longe de você. O amor de Deus é para a salvação. Por isso eu te digo, aceite o Senhor Jesus, reconcilie-se com Deus. Diga comigo assim: Senhor Jesus, neste momento, eu te peço perdão por todos os meus pecados e por todas as minhas falhas. Lava-me e purifica-me de todo pecado já praticado. Senhor Jesus, eu te aceito como meu único e suficiente Salvador da minha vida. Senhor Jesus, eu me reconcilio com o Senhor a partir de hoje. Senhor Jesus, escreva o meu nome no livro da vida. Sela com teu sangue, para que nunca mais o inimigo da minha vida, da minha alma, que é Satanás, tenha poder ou influência sobre mim, sobre a minha pessoa. Senhor Jesus, me guarda, me livra, me fortalece, para que eu possa estar firme até o dia da tua vinda, ou até o dia em que o Senhor me chamar para morar no céu com o Papai. Senhor Jesus, eu te peço, me proteja contra todas as ciladas malignas e diabólicas. Se o Senhor me chamar, eu quero estar preparado para morar com o Senhor na glória. Amém e amém, Senhor Jesus. Aleluia. Que maravilha. Olha, o Senhor Jesus, Ele quer te abençoar. Ele quer te dar vitória. Cada dia mais. Portanto, eu quero parabenizar você que aceitou o Senhor Jesus e que reconciliou. Deus te abençoe maravilhosamente. Seja bem-vindo à Igreja Pentecostal Deus e Amor, mais que uma igreja, uma família. Agora você pode entrar em contato com a gente. Isso mesmo. Quero aceitar Jesus, @ipda.com.br. Tudo junto. É o nosso e-mail, correio eletrônico, onde você pode enviar o seu e-mail, a sua mensagem, dizendo: eu aceitei o Senhor Jesus, através do programa Sertão Evangélico. Ah, eu reconciliei com o Senhor. Ou você pode mandar a tua mensagem para o nosso WhatsApp, que é o 11 9 50 94 46 45. Isso mesmo, 11 9 50 94 46 45. É o nosso WhatsApp. Envie a sua mensagem de áudio ou até mesmo a sua mensagem de texto, dizendo que você aceitou o Senhor Jesus. Você será orientado. Você que aceitou o Senhor Jesus para o próximo batismo. Você que reconciliou, já será orientado para a próxima Santa Ceia do Senhor. Amém? Deus te abençoe. em nome do Senhor Jesus Cristo. E como de costume, nós oramos, pedimos a Deus, e Deus fez, Deus faz e Deus fará. Eu creio que a irmã Elaine fez a mesma coisa. Buscou, pediu, chorou, suplicou, não sei. Ela vai contar pra gente o que aconteceu na vida dela. Irmã Elaine, a linha está aberta para contar o seu testemunho de bênção. Conte a bênção.
1: A paz do Senhor, irmãos. Meu nome é Eliane, eu sou de São Bernardo do Campo. Gostaria de compartilhar com os irmãos uma bênção que recebi da parte do Senhor. Eu estava gestante, uma gestação gemelar, uma gestação de alto risco. E com 16 semanas eu precisei ser afastada do meu trabalho por conta dos riscos dessa gestação. E durante esse período, irmãos, a Rádio Deus e Amor foi uma companhia, uma bênção do Senhor na minha vida. Agradeço o Senhor constantemente pelos irmãos, pela programação, principalmente a oração da meia-noite à uma da manhã, que tem feito companhia pra gente, tem nos dado força para seguir, irmãos. E o Senhor, pela sua infinita misericórdia, infinita graça, apesar das complicações que eu tive durante a minha gestação, no dia 3 de outubro, eu dei à luz a uma bebê linda, saudável, apesar da sua prematuridade, irmãos, é uma criança que os médicos fizeram vários exames, ela precisou ficar 10 dias na UTI, até por conta da prematuridade, era protocolo do hospital, e uma bebê que não tem nada, saudável, linda, uma bênção de Deus nas nossas vidas. Eu gostaria de compartilhar essa bênção, essa vitória com os irmãos, e agradecer a Deus em primeiro lugar, aos irmãos da Deus é Amor, a essa rádio, a essa programação que tem sido uma bênção na minha vida e na vida de tantos outros irmãos. E a oração da meia-noite à uma da manhã, das 6 da manhã, recebi várias bênçãos, irmãos, sou fortalecida por este momento de oração e agradeço a Deus, sou imensamente grata. Obrigada, que Deus abençoe a cada um de vocês e que essa programação sempre esteja disponível ao alcance de muitos, que como eu sempre precisa desse momento de comunhão com o Senhor. Que Deus abençoe.
0: Amém! Que maravilha esse testemunho. É uma bênção demais. Eu disse a vocês, mãe Eliana pediu, orou, buscou ao Senhor. E sempre depois de uma oração sincera, de uma oração que sai do coração, uma oração falada, né? De acordo à necessidade da pessoa, Deus responde, Deus guarda, Deus livra, Deus faz obras extraordinárias. Complicações na gravidez. Gravidez de risco. Veja só. Você ouviu? Apesar de que a sua criança nasceu, seu bebê nasceu com, né, prematuridade, nasceu prematuro, mas nasceu com saúde, saudável. Porque Deus, quando entra com providência, meu filho. Oh, papai querido. Esse nosso Deus é tremendo demais na conta. Por isso que nós convidamos você para vir à Igreja Pentecostal Deus e Amor. E hoje é guerra contra o mal. Às 7 horas da manhã começa o primeiro culto aqui na Sede Mundial. Às 9 horas da manhã nós temos o segundo, o terceiro às 11 horas da manhã. O quarto culto nós temos às 3 horas da tarde, 15 horas. Ou o quinto culto nós temos também às 19 horas, 7 horas da noite. E além disso ainda temos uma vigília abençoada às 23 horas ou 11 horas da noite. Então hoje é 6 momentos abençoados em que o Senhor preparou para te dar vitória, para te abençoar, contemplar você com o que você mais precisa, com o que você mais necessita, com o que você mais tem pedido a Deus. Venha receber a confirmação e a vitória aqui na nossa Igreja Pentecostal Deus e Amor. E olha, Avenida do Estado, 4568, é o endereço para você vir. É aqui na Liberdade. Mas a entrada principal é pela Avenida Prefeito Passos, número 10, para automóveis ou carros, né? E para pedestres, Você que vem de metrô, pode descer no metrô Pedro II. Você que vem de ônibus, de busão, né? Você pode descer ali no terminal Parque Dom Pedro II. Você que vem na linha azul, você pode descer na Praça da Sé, no metrô da Praça da Sé, e se deslocar até o Templo da Glória de Deus da Igreja Pentecostal Deus e Amor e receber a bênção de Deus. Fácil assim, ó. Fácil, fácil, fácil. É verdade. Todo mundo aqui na região conhece a Igreja Pentecostal Deus e Amor, né? É, ou popularmente, a Igreja do Davi Miranda. Saudoso missionário Davi Miranda, certo? Vamos que vamos! Jesus é bom! Vai chover? Não, de novo não! Foi chuva para mais de metro esses dias, essa semana toda. Não, mas essa chuva é diferente. Essa chuva é diferente com Clédson e Evanilson. Vai chover bênção, vitória na tua vida. Não, já começou essa chuva maravilhosa!

0: chuva de milagre. Você vai receber. Ih, rapaz, eu como cantor. Ah, meu Deus do céu, eu tenho que fazer 2 CD, 3, é logo, né? Eu tenho que cantar. Num CD eu tenho que pedir desculpa no segundo e depois ir dobrar o joelho e fazer uma oração no terceiro. São 6h42 na presença de Papai do Céu. Na, é, aqui no Brasil é 6h42 aqui em São Paulo, na capital paulista, horário oficial de Brasília. Poxente, menino. Ô, de casa. Ó, levanta aí, rapaz. Levanta aí, mulher. Levanta, homem. Oxi. Levanta, rapaz. Ei. Não, cadê o louro? Cadê o papagaio? Não tem bom dia do papagaio. Não tem bom dia do galo atribulado. Não tem. Oxi. Da bicharada. E a passarinhada? Cadê a passarinhada, gaúcho? Oxi, você soltou tudo, é? Foi tudo pra onde? Olha, rapaz. Ah, tá frio, é porque tá frio. Passarinhada também tá tudo escondido por aí, né? Verdade. Oxi.
1: Alô, pastor César.
0: Alô, menino. Esse gaúcho,
2: rapaz. Senhor. A paz do Senhor a todos os ouvintes do programa Sertão Evangélico.
0: E que pastor honra, Martim da Mãe.
2: Que alegria voltar a falar com esses ouvintes tão maravilhosos, que são os ouvintes do programa Sertão Evangélico. Deus abençoe. Presbítero Zaqueu, estou acompanhando esta programação aqui direto da cidade de Irecê, aqui.
0: Que maravilha, pastor Martim.
2: O sol já começa a brilhar forte.
0: Aqui não.
2: Nesse dia de hoje. Deus abençoe aqui em São Paulo, a todos os ouvintes.
0: Amém. Obrigado, pastor Martim Damásio. Ali em Irecê, na Bahia, não é verdade? Muito obrigado pelas orações que você tem mandado pra gente, né? Muito
3: bom dia, pastor César.
0: Bom dia.
3: A paz do Senhor.
0: Paz do Senhor, homem de Deus.
3: Deus abençoe a nossa sexta-feira hoje.
0: Verdade.
3: Nossa sexta-feira, final de semana.
0: Isso!
3: Que Deus nos abençoe e nos proteja cada dia mais e mais, né, pastor?
0: Tá protegido, meu filho.
3: Tá precisando demais da bênção de Deus.
0: Amém!
3: Como pra mim, com a minha família inteira, né? Tá precisando.
0: Tá certo.
3: Que Deus abençoe nós todos.
0: Nós todos mesmo.
3: Tô aqui em Feira de Santana, aguardando um carreiro pra ir embora pra casa.
0: Eita!
3: Todo mundo na paz de Deus e bom final de semana.
0: Amém! Deus abençoe. É, Deus vai abençoar cada dia mais. Bom dia!
4: Quem vos saúda na paz de Cristo é a irmã Paola Varela.
0: Paola?
4: Aqui do Paraná.
0: Paraná.
4: Graças a Deus pela vida de vocês.
0: Tá maravilha.
4: Vocês são uma bênção dentro do nosso lar.
0: Amém.
4: Estou muito agradecida a Deus. Estamos sempre na audiência.
0: Que isso.
4: E eu quero agradecer a Deus por tudo que Deus tem feito na minha vida. Intermédio a programação da Igreja Pentecostal Deus é Amor.
0: Amém.
4: Que Deus abençoe e que nós temos um dia e uma semana abençoada.
0: Verdade. Sim. Assim será em nome do Senhor Jesus, tá bom?
5: Pai, Senhor, irmã.
6: Pai do Senhor.
5: Interior, bandeira. Catiguá, ô glória.
6: Catiguá.
5: Só que o canto aí é do pica-pau. Glória a Deus.
0: Canto do pica-pau. Rapaz, o camarada tem uma voz grave, meu Deus do céu. É verdade, tem que cantar no coral com essa voz grave aí, viu, meu Deus? É, vai ficar bonito demais da conta, seu rei. Oxi.
7: Bom dia, a paz do Senhor. Aqui quem está falando é o irmão Márcio, aqui da cidade de Badibacite.
6: Fala, irmão Márcio.
7: Com a minha esposa, a irmã Lucinalva. Nós escutamos o programa Sertão Evangelho todos os dias aqui no nosso lar, na nossa casa.
0: Amém.
7: Deus abençoe os irmãos da chácara, do sítio, das fazendas, das roças, das lavouras. Todos os irmãos aí que estão nos ouvindo.
0: Tá certo, homem de Deus.
7: Tem como o irmão colocar o canto pra mim aí do...
0: De quem? De quem?
7: Cardeal, passarinho, o ave cardeal.
0: Cardeal,
7: Deus abençoe a todos no estúdio da Rádio Deus é Amor.
0: Olha, olha o cardeal cantando aí. Eita, aqui, meu filho, aqui é sertão evangélico, aqui é natureza pura. É desse jeito, não é verdade, gaúcho? É verdade, rapaz. É, olha só, nós vamos fazer o seguinte, meu filho. Cada dia mais... Ah, eu quero falar aqui da nossa irmã Viviane Santos, que está pelo YouTube. Tá pedindo pra jogar água na Santa e no Caleb, rapaz. Olha, meu Deus do céu, o que que é isso, irmã Viviane? Marcos, Deus abençoe você. É, o Marcos tá dizendo que nós temos que ler o Salmo 51, versículo 13. Irmã Persília Rosa, é, irmã Neide Santos, Deus abençoe. Deus abençoe também a Auristela. Auristela. Auristela Santo, Deus abençoe você que está pelo YouTube. É verdade, Deus abençoe também. A irmã Maria Maria Fátima, Deus abençoe. Maria Cirlia, Deus abençoe. Persília Rosa, Domingas Rodrigues, Deus abençoe vocês em nome do Senhor Jesus. Eita maravilha. Maria Félix também está com a gente através do YouTube, aqui. E a Alice de Fortaleza, lá no Ceará. Estamos na escuta do sertão. Manda um alô aqui pra gente. E as irmãs do Círculo de Oração, fiquem na paz do Senhor Jesus. Irmã Alice, fala para as irmãs do Círculo de Oração que tem que orar por nós aqui do Sertão Evangélico. Por mim, para toda a equipe, não se esqueça. Não te esqueça disso, tá bom? Mão Hermes, sou de Barueri, São Paulo. Bom dia, irmãos. Que a graça do nosso Senhor Deus abençoe nossa sexta-feira. É verdade, hoje nem precisa, nem precisa jogar água, que já começamos o dia com esse frio. Toca o berrante, gaúcho, toca o berrante. Eu sei que você é berranteiro também, porque você é lá dos Pampas, cresceu, é verdade, nos Pampas, não foi? Ou cresceu no apartamento, hein, gaúcho? Cresceu no apartamento, não sabe tocar berrante, não, é verdade. Vamos que vamos, Jesus é bom demais da conta, senhor. Eita maravilha. Lourenço Freitas, Deus abençoe você, que está acompanhando pelo YouTube a nossa programação, e você que está pelo rádio. Por falar em rádio, às 7 horas nós temos... rapaz, eu não gosto nem de falar. É o horário político obrigatório. Na Rádio Deus e Amor, a partir das 7 horas da manhã. Sabe? Então você vai fazer o seguinte. Você vai passar pro YouTube. Você que tá pela Rádio Deus e Amor, passa pro YouTube para você continuar com a gente no programa Sertão Evangélico. Porque às 7 horas da manhã entra horário político obrigatório. É por lei, né? Porque se a rádio não passar esse horário político, é uma multa. Meu Deus do céu. Só Deus na causa, meu filho. É verdade. É desse jeito aí. Então por isso que é obrigatório. Então você vai passar pro YouTube. Você vem com a gente. Você vai ver o programa Sertão Evangélico. Vai assistir, né? E isso no YouTube. E também vai acompanhar justamente a oração, vai acompanhar a mensagem, a palavra de Deus, vai acompanhar os irmãos participando no programa. Vamos que vamos? Eu vou ter que laçar vocês assim, ó. Eita, lacei agora, vem pro YouTube, vem pro YouTube, no programa Sertão Evangélico. Eita, maravilha, rapaz. Eu quase que eu lacei alguém aqui pelo chifre, rapaz, mas deu. Ainda bem que. Ainda bem que não tem chifre, que não tem boi aqui, não é verdade? Não tem boi, não, né? Mas nós vamos fazer o seguinte: nós vamos para a palavra de Deus neste momento. É verdade, vamos para a palavra de Deus, que está no livro de Provérbios, no capítulo 9. Eu quero ler 12 versículos da palavra do Senhor para nós, para mim e para você. Porque essa espada aqui é de dois gumes, filho. Corta pra lá e corta pra cá. Rapaz, você quer ser cortado? Não, claro que não, né? Eu quero ser cortado? Também não, gente. Então vamos obedecer a palavra de Deus. Aleluia. E eu tiro o meu chapéu, como de costume, para a palavra de Deus. Aleluia. Livro de Provérbios, no capítulo 9. O versículo 10... Perdão, tô com a pigarra na garganta aqui. É verdade. Mas já logo, logo passo. Aí eu vou fazer assim. Aí pronto, meu filho. Versículo 10 diz assim. Perdão. O temor do Senhor é o princípio da sabedoria. E a ciência do santo é a prudência. Olha, que tremendo é a palavra de Deus. Versículo 11. Por quê? Por mim se multiplicam os teus dias. e anos de vidas se te acrescentarão. Olha só. Você ouviu aí? É a palavra de Deus. Primeiramente, atitude. Ter temor do Senhor. Temor não é aquele medo. Ai, que Deus terrível, eu rio. Não, não. Temor é você reconhecer que Deus é o Senhor da tua vida, do teu ser, do teu pensamento, do teu coração, enfim, de você. O temor do Senhor é o princípio, é o início, é o começo da sabedoria na vida de um homem e de uma mulher. Aquele que teme ao Senhor, aquele que faz a vontade do Senhor, aquele que cumpre com os mandamentos do Senhor, aquele que traz a doutrina do Senhor e vive ela na sua vida, é o princípio da sabedoria na vida do homem e da mulher. E a ciência do santo, a prudência, é ser prudente, porque aquele que é prudente, ele olha, analisa, vê. No mundo das drogas, da prostituição, no mundo da bebida alcoólica, do tabagismo e de tudo que não presta, será que é bom viver? É lícito viver? É aproveitável viver uma vida sem Deus? Pois a ciência do santo é a prudência. Ou seja, ele analisa com Deus, liberto dos vícios, liberto das drogas, liberto de tudo que não presta, liberto da bebida alcoólica, liberto do tabagismo. É prudente viver nessa vida ou na vida que eu citei anteriormente? Então o santo analisa. A ciência do santo é a prudência, então ele analisa tudo. E aí o Senhor diz assim: porque por mim se multiplicam os teus dias. Você já viu uma pessoa que aceitou o Senhor Jesus perecer? Claro que nós passamos desta vida para a vida, para viver com o Senhor na glória eterna. Nós saímos da morte para a vida. E aí que entra a ciência dos santos. Porque enquanto nós vivamos a nossa vida sem Deus, sem Jesus, a nossa vida é morte, é tristeza, angústia. Mas quando nós vivemos a nossa vida para Deus, a nossa vida, ó, os nossos dias se multiplicam, os nossos anos de vida, são acrescentados. Jesus é bom, o diabo não presta, e Deus quer te abençoar cada dia mais, multiplicar os teus dias e acrescentar-te anos de vida, em nome do Senhor Jesus. Deus te abençoe maravilhosamente. Quem está pela rádio, venha para o YouTube. É, isso mesmo. Deus abençoe vocês. Daqui a pouco, horário político gratuito, obrigatório. Mas nós aqui no YouTube continuamos até as 7.
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3: 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Quando a mulher se propõe a fazer uma coisa, ela não faz só por ela. 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
0: 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Já tem até o próprio salão de manicure dela. 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Ainda bem que
1: é. E não é só a Liliane não, viu? Tem muitas outras histórias de superação. Tem até mulher botando as caras onde disseram que ela não tinha lugar.
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2: Termina. 7:26.
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4: Amados ouvintes, aceitem a paz do Senhor Jesus, do seu irmão em Cristo, Samuel Pereira. Eu quero falar com você hoje sobre o poder da fé e o poder da oração. Quando eu leio as Sagradas Escrituras no livro de 1 aos Reis, no capítulo 18 e no verso 44, eu vejo o poder da fé e o poder da oração que resultam em milagres na nossa vida. A Bíblia vai nos mostrar Elias, profeta do Senhor, Elias orando ao Senhor para que a chuva caísse sobre a terra. Nós enxergamos que a terra estava aproximadamente 3 anos e meio sem chuva. Não caía chuva sobre a terra, mas Elias, ele confiava. Elias, ele acreditava. Elias, ele tinha certeza que a sua fé moveria o coração de Deus ao seu favor, moveria as mãos de Deus sobre ele. É interessante que Elias, ele ora 1, 2, 3, 6 vezes e não tem sinal, não vê nada. Mas a Bíblia diz que Elias continua crendo. Elias continua tendo fé, Elias continua orando, e pela 7ª vez em que Elias orava, ele diz ao seu moço: vai lá e veja se já existe previsão de chuva. É interessante nós vermos que quando o seu moço olha, ele diz assim, quem sabe de uma forma feliz: Elias, assim uma nuvem do tamanho da mão de um homem. Isso marcou, isso mostrou para Elias que Deus havia ouvido a sua oração e a chuva cairia. Sim, da mesma forma que quando Moisés orava e os seus braços estavam cansados, mas Arão e Uro ajudaram na batalha de Israel contra Amaleque, a oração nos sustenta. Moisés ali orando, o povo venceu. Elias ali orando, a chuva caiu. Ouvintes, tenha fé. Continue orando. Continue acreditando. Continue buscando a Deus. Em tempos como esse que nós estamos vivendo, você não pode parar. Você deve continuar orando, porque na hora certa Deus vai enviar chuva sobre você. No momento certo, o resultado das suas mãos levantadas chegará na sua vida e na sua casa, e será lindo o mover de Deus. A fé e a oração nos traz resultado de milagres. Deus abençoe. Alô com todos, o seu irmão em Cristo, Samuel Pereira.
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2: Muito bem, 7 horas 31 minutos. Rádio Deus e Amor é programação A Voz da Libertação. Deus abençoe a sua vida, a sua casa, a sua família e também o seu lar. Que a mão do Todo-Poderoso esteja sobre a tua vida e que o Senhor te faça resplandecer. Que o dia hoje seja um dia de fé, um dia de vida, um dia de presença. Vem conosco para aproveitar o tempo chamado hoje, a hora chamada já. Sim, este é o momento exato de viver o milagre, esta é a hora certa de viver a resposta, este é o tempo aceitável do Senhor para viver as maravilhas que Deus tem preparado sobre a nossa vida. Eu sou seu irmão em Cristo e amigo Erwin, da Land Técnica, Lucas Rione, Rádio Deus e Amor, já sabe, é programação A Voz da Libertação. Aproveite o dia porque há muito do Senhor para a nossa vida. E vamos aproveitar então o tempo, o momento e a hora e agora. E vamos fazer aquela nossa oração. Agradecer a Deus, não é, pelo privilégio, pela oportunidade. Agradecer ao Senhor pela vida, sim, que nos foi dada, e você ouviu a palavra, não é verdade? Basta confiar, foi trazida aqui pelo nosso irmão Samuel Pereira. Então basta confiar, nós temos resposta. Basta confiar, nós temos milagre. Basta confiar, nós vivemos o extraordinário. Então vamos orar ao Senhor, vamos clamar a Deus, vamos suplicar ao Todo-Poderoso, porque Ele está conosco. Consagramos o nosso dia, o nosso final de semana, entregamos a nossa vida na mão daquele que tem todo o poder. E nós descansamos, descansamos porque Deus é bom e Ele cuida de cada detalhe da nossa vida. Oramos ao Senhor, agradecemos a Deus.

0: maravilhoso, eterno Deus, poderoso Pai, Deus de vida, Deus de graça, Deus de favor e também de milagres. Obrigado, Senhor, meu Deus, pelo privilégio e pela oportunidade que o Senhor nos concede de buscarmos a Tua face, buscarmos a Tua presença, clamarmos ao Teu santo nome. Ó Deus, muito obrigado pelo dia chamado hoje, pelo tempo chamado agora e por este momento exato em que a nossa vida, Senhor, busca a Tua face e a Tua presença. Honras e glórias àquele que tem todo o poder, àquele que está no governo de todas as coisas. Obrigado, meu Deus. Obrigado, meu Pai, por estender Suas mãos de amor e de graça. Obrigado por nos dar mais um dia de vida, mais um tempo, Pai, de arrependimento, de mudança, mais um tempo, Senhor, Pai, de reconciliação, mais um tempo de vida e de fé. Obrigado, meu Deus e meu Pai, por estender as Suas mãos de amor e de favor e nos ajudar, Senhor. Ajudar-nos, Pai da Glória, a viver em um tempo aceitável do Senhor, em um tempo aceitável, Pai, pela Tua Palavra. Senhor meu Deus, Senhor meu Pai, que o Senhor continue a direcionar esta vida. Vidas que hoje levantaram, Senhor, e precisam, Pai, de um direcionamento, de uma orientação, de fortalecimento, de renovo. Vidas, ó Pai da Glória, que estão desorientadas, que estão desnorteadas, que estão, Pai da Glória, Senhor Jesus, longe daquilo que é o plano do Senhor. Vidas que levantaram hoje estão com dúvidas e com incerteza do que fazer e para onde ir. Que o Senhor, Pai, venha conduzi-las, venha alimentá-las e fortalecê-las, Pai da Glória.
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0: amados e amados ouvintes do programa Voz da Libertação, bom dia para você, para sua casa, para sua família. 7:39 na capital carioca, estamos ao vivo com todos vocês nesta programação. Aceite a paz do Senhor Jesus, do seu amigo em Cristo Jesus, irmão Silvan Araújo. E nós já estamos na fé nesta grande sexta-feira, cadeias vão cair por terra, o culto já começou e Deus já está fazendo grandes obras em nosso meio por intermédio da fé. Vem pra cá você que precisa de um milagre, você que precisa receber uma cura de Deus. Rua Senador Pompeu, número 27, no centro da capital carioca, a nossa igreja pentecostal, Deus e Amor, a carga e a responsabilidade do homem de Deus, pastor Antônio dos Santos. A nossa sede mundial se encontra localizada na Avenida do Estado 4568, Baixada do Glicério, São Paulo, capital. E nós já estamos na fé, nós já iremos à entrada principal da nossa igreja pentecostal. Deus e Amor já está posicionados. Os nossos irmãos reporteiro, diácono Márcio Mendes, diácono Irã, vão trazer as preciosas informações. É a entrada do povo na igreja pentecostal. Deus e Amor, o povo que vem buscar a vitória, o povo que vem buscar os milagres. Irmãos reporteiros, se me ouvem, linha aberta, servo de Deus.
1: Queridos irmãos, aceite a paz do Senhor Jesus Cristo. Quem tem imenso prazer de cumprimentá-los é o seu irmão em Cristo, diácono Irã Pereira, falando aqui diretamente da capital do Rio de Janeiro. Para ser mais preciso, para ser mais exato, estamos falando aqui da Rua Senador Pompeu, número 27. A Senador Pompeu que está atualmente sobre a responsabilidade do pastor Antônio Santos e direção geral da nossa irmã Ereni Miranda. Amados ouvintes, nós já estamos aqui na entrada principal aqui da Senador Pompeu, aonde está já acontecendo a primeira concentração, aonde daqui a pouquinho o nosso irmão, nosso pastor Márcio Mendes estará assumindo ao Santo Altar. O povo já está se aproximando para esta concentração, o povo já está chegando. Hoje é campanha de libertação total com propósito destruindo fortalezas. Hoje é o dia de nós buscarmos o nosso milagre, a nossa bênção. Se você neste momento está na sua casa e necessita de uma libertação, se você está no seu lar e necessita de uma mudança de vida, de uma restauração, talvez você está em uma situação vulnerável, aonde já foi ao médico, o médico disse que não tem mais jeito, não tem mais como, não tem solução, mas hoje é o dia de você receber a sua bênção, hoje é o dia de você receber o seu milagre. E também nós teremos às 9 da manhã a segunda concentração, aonde o pastor Antônio Santos, o pastor responsável por esta igreja, estará pregando a palavra de Deus. Deus, ele tem usado muitos os teus servos, tanto o pastor aqui, Márcio Mendes, como também o pastor Antônio Santo, na palavra libertação, cura divina. Eu tenho a plena certeza que hoje você não sairá daqui da mesma forma que você entrou. Então, se você está na sua casa, se você está ouvindo pelo rádio, pela internet, se você está no teu lar neste momento e está pensando em tomar a decisão de vir para cá, hoje é o dia de você buscar o seu milagre. Amados ouvintes, amados irmãos, eu quero frisar nesta manhã que muitas vezes para que nós possamos receber a bênção, muitas vezes para que nós possamos receber o milagre da nossa vida, nós devemos sair da onde nós estamos, sair do comodismo, sair da onde nós estamos para que nós possamos ser abençoados. Amados ouvintes, é necessário nós tomarmos uma posição, tomar uma decisão. É necessário nós se colocarmos no centro da vontade de Deus. Queridos ouvintes, Deus, ele quer operar um milagre na sua vida. Não há nada que Deus, ele não possa fazer. Não há causa impossível, não há milagre que ele não possa realizar, não há situação que ele não possa fazer. Amados ouvintes, o povo já está chegando, nós já estamos aqui com uma irmã para contar aquilo que Deus tem feito. Amada irmã, como que é o seu nome?
2: Meu nome é Cláudia.
1: Irmã Cláudia, da onde a senhora vem?
2: De Jacarepaguá.
1: Jacarepaguá, que bênção. A senhora vem aqui hoje para receber o seu milagre?
2: Sim.
1: Amada irmã, eu tenho a plena certeza que durante os cultos, durante as campanhas, a senhora tem visto, até recebido um milagre. Eu tenho a plena certeza, a senhora tem uma bênção para contar, não tem?
2: Ó, irmã, pastor, eu tenho muitas bênçãos para contar, muitas mesmo. Mas, assim, recente foi da minha mãe. Minha mãe, ela está com 94 anos e está numa situação bem difícil. A minha irmã já estava perdendo a esperança, falando, mano, a mamãe, te sinto muito, mas mamãe está muito difícil. Os médicos falaram que da velhice, né? Mas então, aí eu falando, olha só, a última palavra é de Deus, né? A gente tem que confiar no Senhor. Então, eu orando aqui na sexta-feira, nas quartas que eu venho, e a minha mãe está bem. Os médicos falaram que ela não tem mais nada, ela está andando, se alimentando. Está tudo bem.
1: Deixa eu entender. Então, a senhora já estava sem esperança. Ela estava aí com a idade avançada. Mas Deus, ele providenciou, Deus interviu a favor da sua mãe?
2: Sim, com certeza. Minha mãe, ela está bem. Mas ela esteve muito doente. Estava quase desenganada, né? Dos médicos. Pela velhice. Né? O médico falou para a gente que era da velhice, né? Da
1: idade. A senhora falou uma palavra muito forte, que a última palavra ela vem de Deus. Muitas vezes a medicina olha para a situação e diz que não tem mais jeito, não tem mais como. Mas a última palavra vem do mestre e Jesus ele fez o milagre. Amada irmã, me confirma seu nome e de onde a senhora vem?
2: Meu nome é Cláudia, eu venho de Jacarepaguá.
1: Deus abençoe, minha irmã, Deus abençoe, é isso que Deus ele faz. A última palavra, ela não vem da medicina. A última palavra, ela não vem do homem. A última palavra, ela não vem do ser humano. A última palavra, ela não vem do pastor, do obreiro, do presbítero, nem do diácono. A última palavra, ela vem do Mestre Jesus Cristo. Jesus, ele dá a última palavra para nós, aonde nós necessitamos. Muitas vezes, o inimigo, ele pode olhar para nós, ele pode decretar algo na nossa vida, decretar que é o nosso fim, mas nós devemos entender que a última palavra quem dá é Deus. Amados ouvintes, está aqui conosco também nosso pastor Márcio Mendes, e ele está também fazendo aqui a cobertura total daquilo que está acontecendo aqui nesta manhã. Linha aberta, pastor Márcio Mendes.
3: Que Deus abençoe, Diácono Irã, é isso mesmo, é o que Deus tem feito aqui na Igreja Pentecostal, Deus e Amor, pronto, socorro de Jesus. Eu quero também saudar a todos os ouvintes do programa Voz da Libertação. Estamos aqui na expectativa total, porque daqui a pouco, no horário das 9 horas da manhã, um homem de Deus, pastor Antônio Santos, estará no Santo Altar de Deus, pregando a palavra de Deus e orando pelos mais excelentes dons do Espírito Santo. Receba, meu, a paz do Senhor Jesus, ouvintes. Enquanto isso, nós vamos vendo a chegada do povo aqui na porta principal da Igreja Pentecostal Deus e Amor. Já estou aqui com o servo de Deus, a paz do Senhor Jesus, meu irmão.
4: A paz do Senhor Jesus.
3: Qual o nome do senhor?
4: Natanael.
3: Bom, Natanael, o senhor vem da onde?
4: Vem lá de Manguinhos.
3: Vem lá de Manguinhos. Ô, meu irmão, conta pra nós uma vitória que o senhor recebeu através dessa campanha de fé e milagre.
4: A mais recente foi essa. Eu estava preocupado, né? Eu sempre gostei de ofertar na casa do Senhor e estava sem, né, oferta, né? Aí, olhando a Deus preocupado, né, que eu sempre gostei, né, chegar aqui, nem que for fazer o envelope do livramento, assim, já, né, aí eu tava preocupado, orando, aí recebi uma benção. Minha irmã me chamou para trabalhar, me pagou R$300.
3: Meu Deus do céu, tava sem dinheiro nenhum e o senhor preocupado em pagar os votos, não é verdade? Deus abriu essa porta de escape para a sua vida. Ô, meu irmão, diante desse milagre, qual o convite que o senhor tem para fazer aos ouvintes agora que escutam a nossa voz pelo programa de rádio?
4: Que vocês venham, sabe, não se preocupa não, sabe, que é no pouco que o senhor multiplica por muito, né? Vocês viram o que eu falei, não tinha nada, né? Só umas moedinhas, né? E orando a Deus, né? E Deus me abençoou desse jeito. E Jesus está aqui para abençoar todos nós. As portas estão abertas desde as 6 horas da manhã. Vê que Jesus está aqui, ele cura, ele salva, ele batiza com o Espírito Santo, ele faz a obra completa na vida daquele que crê.
3: Amém. Confirma seu nome e de onde o senhor vem.
4: Natanael de Manguinhos.
3: Amém. Que Deus abençoe, irmão Natanael, dali de Manguinhos. É isso mesmo, atenção, Manguinhos. Você da Zona Sul, você da Zona Oeste, da Zona Sudoeste também, da Zona Norte, vem estar conosco aqui no dia de hoje. Você da Baixada Fluminense, você que é dali de Niterói, São Gonçalo, vem estar conosco no dia de hoje. De Magé, você de Caxias, você de Campo Grande, nós estamos à sua espera aqui na Igreja Pentecostal Deus e Amor. Enquanto são 7:49, nós vamos agora ao momento da oração. Vamos orar, vamos falar com Deus. É, amor.

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Maravilhoso Deus e eterno Pai, Deus querido, Deus poderoso, nesta manhã te agradecemos, meu Deus, por mais uma grande e poderosa oportunidade, Senhor. Toma aqueles que vão estar, meu Deus, vindo para a campanha. Toma aqueles que vão estar, meu Deus, ó meu Pai, se deslocando da sua casa, da sua família. Senhor, meu Deus, aquele que deixou o seu lar, aquele que está no trânsito, neste dia, meu Pai, neste momento, é o momento, meu Deus, em que nós reunimos a nossa fé para poder glorificar ao Senhor por aquilo que o Senhor faz, por aquilo que o Senhor realiza. Senhor, meu Deus amado, Senhor da glória, vem, meu Pai, reinar nesta manhã, em nossa casa, em nossa vida. Eu creio, meu Deus, eu creio, meu Pai, na grande vitória, na libertação. Ó, meu Deus amado, Senhor da glória, ó, meu Pai, venha, meu Deus, venha trazer, meu Pai, libertação, venha, meu Deus, trazer cura, venha, meu Pai, abençoar, ó Deus amado, Senhor da glória. Ah, meu Deus, esta pessoa que precisa de uma vitória, ó, meu Deus, meu Pai, eu creio, meu Deus, que o Senhor vai fazer, meu Pai, grandes maravilhas, meu Deus, ó, meu Pai, por intermédio desta campanha, Senhor, meu Deus, Senhor, meu Pai. Ah, meu Deus querido, Deus poderoso, eu creio, meu Deus, eu creio. Vem agora, meu Deus, responder a oração, meu Pai, daqueles que clamam, a oração daqueles que intercede, a oração, meu Pai, daqueles que buscam a Tua presença. É a Tua palavra que diz: buscar-me-eis e me achareis, quando me buscares de todo o coração. Meu Deus, nesta manhã te buscamos, meu Deus, por aquilo que o Senhor faz, por aquilo que o Senhor é. E agora, meu Deus, eu já creio, Senhor, que o Senhor já está preparando o milagre, o Senhor já está preparando a vitória, meu Deus, para esta família. Venha, meu Deus, curar, meu Pai, toda a enfermidade. Saia desta casa, enfermidade. Saia desta vida, obra maligna. Saia desta vida agora, legião do inferno. Nós, nesta manhã, já estamos decretando a tua derrota agora, em nome de Jesus de Nazaré. Senhor, repreende agora, ó, meu Pai, esta pessoa que não conseguiu, meu Pai, dormir. Repreenda este inimigo, Senhor, que tem lutado com sono no casamento, meu Deus, na vida conjugal, sentimental. Senhor, que o Senhor possa, de uma vez por todas, Senhor, repreender tudo aquilo que o inimigo, Senhor, está tentando fazer, meu Pai, com esta vida. Ó Deus, nós oramos, meu Pai, porque cremos que o Senhor é um Deus que faz, meu Deus, esta pessoa testemunhar, meu Pai, a vitória. Venha nesta noite, neste dia, Senhor, de hoje, nesta manhã, ó, meu Pai, mais uma vez, manifestar a tua glória, manifestar, meu Deus, o teu poder, manifesta, meu Deus, agora, porque eu creio, Senhor, na vitória, eu creio, meu Deus, no seu milagre, eu creio agora que o Senhor vai curar, meu Pai, este mioma, este caroço, meu Pai, esta pessoa que está com leucemia, esta pessoa que está enfrentando lutas, meu Deus, na sua vida. Ó, meu Deus, é o momento, meu Deus, que o Senhor vai fazer, meu Pai, milagres acontecer. Repreende, meu Deus, agora, em nome de Jesus, meu Pai, garante, meu Deus, a tua vitória, garante, meu Deus, o milagre. Ó, meu Pai, nós oramos e cremos em nome do Pai, do Filho e do Espírito Santo de Deus. Amém. E graças a Deus. Que Deus abençoe ouvintes, que Deus possa abençoar a sua vida. Estamos localizados na rua Senador Pompeu, número 27, no centro da capital carioca. Na comunicação, quem esteve com todos vocês neste exato momento, seus irmãos em Cristo Jesus, Diácono Márcio Mendes, também o nosso querido Diácono Irã, e eu, seu irmão em Cristo Jesus, Silvan Araújo, nesta programação. E neste momento nós iremos à identificação das emissoras. Não sai daí não, Deus tem uma palavrinha com você, é o nosso pastor também, Antônio, logo mais falando com todos vocês, e daqui a pouco nós retornaremos com todos vocês, seguindo as preciosas informações deste culto, desta campanha que acontece hoje, nesta grande sexta-feira, destruindo as fortalezas do inimigo. Rua Senador Pompeu, número 27, no centro da capital carioca. Vamos, estúdio, vamos lá, porque Deus vai fazer grandes coisas ainda neste dia.

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27: 8:03.
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5: Muito bem, 8 horas 6 minutos, Rádio Deus e Amor, programação A Voz da Libertação. Muito bom dia, na doce, gloriosa, perfeita paz do nosso Senhor e Salvador, Jesus Cristo. Você é meu convidado especial a estar comigo para viver um tempo de fé, um tempo de alegria, um tempo de favor, um tempo de esperança. Por falar em tempo, Lucas, vamos dar espaço ao tempo e depois já nos preparamos para a nossa oração, tá? A oração desta manhã, aquele clamor de fé, aquela comunhão, não é? E nós temos a certeza que Deus está conosco, que o Senhor está conosco. Então, vamos dar tempo ao tempo, estamos em rede e queremos aproveitar da melhor maneira possível a sua presença, a sua participação, a sua companhia. E você que nos acompanha, manda sua mensagem, de onde nos ouve, de que cidade você nos acompanha, não é? De que estado e de que país também queremos interagir com todos vocês. Pastor, temos evento aqui final de semana, temos evento sábado, domingo, manda para cá, vamos compartilhar no nome do Senhor. Vamos lá, 8 horas, 7 minutos.
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5: Muito bem, muito bem. Tempo e temperatura. Vamos falar um pouquinho daquilo que está ao nosso redor. Este tempo, não é? Frio, tempo chuvoso, nublado na maioria das cidades. Então, vamos lá compartilhar. Nós temos céu nublado para Porto Velho, Rondônia, com 35, 37 Boa Vista, Roraima, Belém do Pará com 35, também 35 Manaus. Chove em Rio Branco, no Acre, com 33, 36 Palmas, em Tocantins. São Paulo, 22, Garoa, Vitória, no Espírito Santo, 24, chove e parcialmente nublado, Belo Horizonte, com 25. Cuiabá, 39, 35 Campo Grande, e Goiânia em Goiás, 34, parcialmente nublado. Fechamos no sul, com Garoa leve para Curitiba, no Paraná, com 15. Céu parcialmente nublado para Florianópolis, com 20, e Porto Alegre, com 23. Tempo e temperatura, 18, fonte climatempo.com.br.

0: Muito bem, 8 horas 12 minutos, Rádio Deus e Amor, é programação A Voz da Libertação. Um ótimo dia, uma linda manhã na presença do Todo-Poderoso. Eu sei que você está conosco, então vamos desfrutar desta manhã. Vamos ao nosso momento de oração, ao tempo de clamor, vamos buscar a face daquele que vive e reina para sempre, porque temos a certeza que Deus está conosco. Ele tem a bênção, Ele tem a vitória, Ele tem um milagre sobre a nossa vida. Vamos clamar a Deus, vamos suplicar ao Senhor e vamos falar com Deus, o nosso Pai.
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0: Maravilhoso Deus, poderoso e eterno Pai, Senhor de vida, Senhor de graça, Deus de favor e também de milagres. Obrigado, meu Senhor, pelo privilégio, obrigado pela oportunidade, obrigado, Senhor, meu Pai, por estar conosco, estender as suas mãos de favor e de graça e operar maravilhas em nossa vida. Ó Deus bendito, ó Deus santo, Deus justo, fiel e verdadeiro, obrigado, obrigado por escolher a nossa vida. Obrigado, Pai da Glória, por escolher a nossa alma e por salvar-nos. Salvar-nos, meu Deus e meu Pai, das nossas mazelas, dos nossos erros, das nossas fragilidades, dos nossos temores, das nossas culpas. Salvar-nos, Deus e Pai, daquilo que tem sido, Senhor, prejuízo em nossa vida. Aquilo que tem sido, Pai da Glória, falha, erro. Aquilo que tem sido um problema, Senhor. Obrigado, meu Deus, e obrigado, meu Pai. Obrigado, Espírito Santo, porque temos a certeza que o Senhor continua conosco. Que a sua mão de amor e de misericórdia continua a trabalhar. Que o Senhor continua a operar e continua a mover-se sobre nós, ó Pai. E nós cremos. Cremos no Teu poder, cremos no Teu sangue, cremos no Teu nome, cremos na Tua palavra, cremos na Tua vida. Oh, aleluia! Senhor meu Deus, Senhor meu Pai, e eu sei que o Senhor tem feito milagre diário, milagre cotidiano. O Senhor tem mudado processos da nossa vida, tem mudado caminhos, tem transformado, meu Deus. Por isso oramos, oramos, ó Pai da Glória, porque sabemos que o Senhor tem poder. Oramos, meu Deus e meu Pai, porque sabemos que o Senhor está em nossa vida. Oramos, meu Deus e meu Pai, porque sabemos que fomos escolhidos pelo Senhor, separados pelo Senhor, chamados por Ti, meu Pai. Ó Deus maravilhoso, então, Senhor, nós queremos entregar tudo agora. Oramos e queremos entregar toda a nossa vida, toda a nossa alma. Queremos entregar, meu Deus e meu Pai, todo o nosso coração. Ó Senhor Jesus, queremos entregar, meu Pai, tudo o que há em nós, os nossos medos, os nossos temores, queremos entregar, meu Pai da Glória, as inseguranças, queremos entregar, meu Deus e meu Pai, e confiar que o Senhor é bom, e confiar que o Senhor é grande, e confiar que o Senhor é poderoso. Senhor, ó Pai, nós oramos porque queremos estar mais próximos da cruz, nós oramos porque reconhecemos que o Teu sangue lava, protege, liberta, Senhor meu Pai, e perdoa os nossos pecados. Ó Senhor Jesus, meu Pai, meu Deus, nós queremos o Teu sangue sobre a nossa vida. Nós queremos, meu Pai, o Teu sangue sobre a nossa família. Queremos o Teu sangue sobre o nosso lar. O Teu sangue, meu Pai da Glória, que protege, Senhor, contra a obra maligna e nos livra da morte. O Teu sangue que nos livra da morte. A morte física, a morte espiritual. Senhor, meu Pai da Glória, a morte emocional. Meu Deus, livra. Livra, Senhor. E no nome de Cristo, meu Pai, trabalha para louvor do Teu santo nome. Não deixa, Senhor, o inimigo se apossar. Não deixa o inimigo, meu meu Pai, lutar contra nós e vencer. Não deixa, Senhor, o inimigo, Pai da glória, pelejar, Senhor meu Deus, em nome de Cristo. E ainda que ele peleje, Pai, que ele saia derrotado, derrotado, Senhor, nas batalhas, derrotado, Senhor, na guerra, derrotado, meu Deus e meu Pai, nesse enfrentamento. E no nome de Cristo, nos ajuda, Senhor, nos ajuda, meu Deus, nos ajuda, meu Pai, porque precisamos do teu favor, precisamos da tua misericórdia, precisamos da tua compaixão. Sabemos que és fiel, sabemos, ó Pai da glória, que tu não deixas um filho teu perecer. Sabemos, ó Pai, que não deixas, Senhor, um servo teu perecer. E no nome de Cristo eu oro por vidas que estão em guerra, eu oro por vidas que estão em combate, eu oro por vidas que estão em peleja, eu oro por vidas, ó Pai da glória, que estão a sangrar na alma, eu oro por vidas, ó Pai da glória, que estão atemorizadas e assustadas, eu oro por vidas que estão enfermas no corpo. É doença, Senhor, que não acaba, há um rodízio de enfermidades, é enxaqueca, e depois é a vista, e depois, ó Pai da glória, Senhor, é o peito, são as vias respiratórias, Senhor, Pai da glória, e depois são, Senhor, problemas internos, e aí é o sangue, é a diabetes, e por aí vai, Senhor, é problemas na musculatura, é o sistema nervoso, meu Pai, são os ossos, é tanta dor, meu Deus, mas o Senhor pode curar, há poder no teu sangue para repreender essa obra do diabo e cobrir-nos, Senhor, acoberta-nos com o teu sangue, acoberta-nos com o teu sangue, Pai, sim, meu Deus, porque se nós estivermos na tua presença e no teu esconderijo, o Senhor guardará a nossa vida, porque, Senhor, aquele que habita no esconderijo do Altíssimo vive à sombra do Onipotente, descansa na sombra do Onipotente. Oh, aleluia! E eu sei que o Senhor é o nosso Deus, é o nosso refúgio e a nossa fortaleza. Então cobre, Senhor, com o teu sangue a nossa vida, cobre e protege nossa casa, cobre e protege nosso lar, cobre e protege o trabalho, a empresa, a vida financeira, a vida conjugal, a vida emocional, a vida sentimental. Protege, meu Pai, e repreende Satanás. Afasta todo o mal, Senhor, da nossa vida. Afasta, Senhor, meu Pai, em nome de Cristo, toda força destruidora, todo impacto satânico, toda ação maligna e diabólica, meu Pai. Afasta, Senhor, em nome de Jesus Cristo, e não deixa com que obra nenhuma chegue à nossa tenda, com que mal nenhum chegue à nossa tenda. Não permita, Senhor, com que mal, Pai da glória, alcance os termos da nossa vida e da nossa família. Livra-nos do homem mau, livra-nos do homem sanguinário, livra-nos do homem violento, livra-nos, ó Pai, do homem mentiroso, livra-nos, Pai da glória, e no nome de Jesus Cristo, limpa o nosso caminho, limpa a nossa trajetória, limpa a nossa história, meu Deus e meu Pai. Eu oro, Senhor, eu oro, meu Deus, pelos ouvintes e pelos internautas também, que clamam agora, que suplicam, Senhor, por um favor, que suplicam por uma bênção, que suplicam por uma cura, que suplicam, Pai, e pedem, meu Deus, me ajuda, Deus, cura-me, liberta-me, dá-me saúde, dá-me livramento. Senhor, eu oro, Pai, aqueles que oram pela família, famílias desprotegidas, famílias, Pai, desgarradas, desorientadas, desajustadas. Eu oro, Senhor, para que o Senhor cuide, meu Pai, de cada família, cuide de cada casa, guarda, protege com o teu sangue essa família, e onde estiverem, Pai, Senhor, que as setas malignas não tenham efeito, que as obras, Pai, destruidoras do diabo não tenham efeito, que o mal não tenha efeito, em nome de Jesus Cristo, ó meu Deus e meu Pai, ó Senhor Jesus, ó Senhor meu Pai, eu creio e quero viver essa promessa, e quero viver essa graça, e quero viver esse favor, e quero viver resposta, e quero viver, meu Pai, em nome de Jesus Cristo. Ó Senhor meu Deus, visita agora, visita, Senhor, a família de cada irmão, a família de cada irmã, a família do irmão José, a família da irmã Maria, a família da irmã Adriana, a família da irmã Luzia, visita, meu Pai da glória, a do Miguel, a do João. Senhor, visita de cada irmão ou cada irmã que tem mandado a sua mensagem agora, que tem compartilhado o Pai de Fé, visita agora, é no nome de Cristo, e cobre com teu sangue, e cobre com teu sangue, famílias que dependem de um milagre, famílias que dependem, Pai, de um favor, famílias que dependem, Senhor, da ação divina, famílias que dependem, meu Pai, vidas que dependem, ó Senhor, meu Deus, quantos empresários, quantos negociantes, ó Pai da Glória, precisam de um milagre, dependem, Pai, de um milagre, e portas estão fechadas, caminhos estão fechados, ó meu Deus e Pai, quantos empresários estão a ver, Senhor, o seu negócio ir à falência, meu Deus, por causa de uma inveja, de uma obra da bruxaria, de uma obra de feitiçaria, por causa, Pai, de um olhar maligno, ó meu Pai, e no nome de Jesus Cristo, joga por terra agora, Senhor, visita cada empresa, cada negócio, cada trabalhador autônomo, visita, meu Pai, aqueles empregados, Senhor, sim, para que desenvolvam da melhor maneira as suas tarefas, visita e faz prosperar o caminho, e faz prosperar, Senhor, ó meu Deus e Pai, visita imóveis parados, Senhor, meu Pai, não há comprador, parece que é uma praga, repreende, Senhor Jesus, toda a obra do diabo que tem impedido o progresso dessa vida, quer vender uma casa, quer vender um carro, um terreno, quer comprar também, Senhor, e parece que aqueles que querem comprar nunca alcançam, Senhor, aquilo que querem adquirir, abre os olhos, abre a mente, abre em nome de Cristo, quem trabalha, Senhor, com transporte, guarda e protege, Senhor meu Deus, é sempre um acidente, é sempre uma quebra, é sempre uma peça que sai do lugar, é sempre, Pai da Glória, alguma coisa que tira o dinheiro, Senhor, das nossas mãos, eu repreendo, no nome de Cristo, sai agora, todo impacto maligno, toda obra satânica, todo investimento satânico, para nos fazer regredir, para destruir aquilo que é herança, para destruir aquilo que é sacrifício, para destruir aquilo que é trabalho, e no nome de Cristo, eu repreendo a obra maligna, que tem causado enfermidade, Senhor, sempre Deus, sempre que alguém está próximo de alcançar um sucesso, a vitória, a bênção, há uma enfermidade, há uma dor, há um retrocesso maligno e satânico, em nome de Cristo, meu Deus e Pai, que o Senhor coloque a sua mão agora e livre de todo mal, que todo impacto maligno, satânico e diabólico seja desfeito agora no nome de Jesus, meu Deus, sela com o teu sangue a vitória agora, sela com o teu sangue a bênção agora, sela com o teu sangue o milagre agora sobre esta vida, esta casa e esta família, e que no nome de Jesus nós vivamos a resposta do Todo-Poderoso. Fica conosco, meu Pai, e confirma a bênção. Em nome de Jesus, confirma a resposta, o teu cuidado e o teu amparo. Dá-nos um dia de bênçãos e de favor, em nome de Cristo. Amém e graças a Deus.

Muito bem, muito bem. 8 horas e 25 minutos. Rádio Deus e Amor. Deus abençoe você que orou comigo. Tamo na fé, irmão. Tamo na comunhão e o diabo não tem poder. O sangue de Jesus tem poder e já derrubou o maligno. Satanás já caiu por terra. Toda palavra de inveja e de maldição, todo mal hoje não tem mais efeito no nome de Jesus. Vamos lá, meu povo. 8h26, Clínica da Alma. Jessé Ávila, procrastinação. Isso é um perigo. Vamos entender. Até já.

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1: Olá, seja muito bem-vindo a mais um episódio do Clínica da Alma, um espaço para falarmos sobre saúde mental, qualidade de vida, inteligência emocional e desenvolvimento interior. Sempre de forma leve, prática e com base científica. Você sabia que procrastinar não significa simplesmente ser preguiçoso? Muitas vezes adiar uma tarefa está relacionada à dificuldade de lidar com as emoções desagradáveis, como a ansiedade, o tédio ou até o medo de fracassar. E por essas razões, hoje nós vamos falar sobre procrastinação. Quando adiar constantemente começa a pesar na saúde emocional. Pois bem, a procrastinação acontece quando uma pessoa adia voluntariamente uma tarefa, mesmo sabendo que esse adiamento poderá trazer consequências negativas. Em miúdos, a procrastinação é a arte de tocar a vida com a barriga. E a procrastinação pode proporcionar um alívio imediato, que é: ah, depois eu faço. O problema é que esse alívio é temporário. A tarefa continua esperando e pode voltar acompanhada de culpa, de preocupação e até de pressão. Assim, forma-se um ciclo. Desconforto, aí vem o adiamento, depois o alívio momentâneo e, por fim, o aumento de um novo desconforto. Por exemplo, imagine alguém que precisa começar um projeto importante. Em vez de começar, abre as redes sociais, organiza pequenas coisas, assiste a vídeos na internet e pensa: ah, não tem problema, eu tenho tempo, daqui a pouco eu começo. Quando percebe, aquele tempo já não existe mais, já passou. E agora precisa realizar a mesma tarefa com muito menos tempo, aumentando assim a pressão, a preocupação e a tensão. Entenda que nem sempre precisamos esperar vontade para começar. Muitas vezes, a ação vem antes da motivação. Começar pequeno pode ser mais eficiente do que esperar o momento perfeito para realizar uma tarefa inteira. Eu tenho aqui 5 dicas práticas que pode lhe ajudar com relação ao tema procrastinação. Número 1. Divida tarefas grandes. Transforme uma tarefa assustadora em pequenas etapas. Número 2. Comece por poucos minutos. O objetivo inicial pode ser simplesmente começar e não terminar. Número 3. Identifique o que você está evitando sentir. Por exemplo, pergunte-se: eu estou adiando essa tarefa ou eu estou tentando evitar o desconforto que ela provoca? Penúltimo, reduza as distrações. Deixe o celular distante e diminua estímulos durante períodos de concentração. E por último, evite transformar um atraso em fracasso. Se você procrastinou, tudo bem, retome. Culpa excessiva pode alimentar o próprio ciclo que você deseja interromper. Como explica Timothy Sichel, pesquisador da procrastinação, adiar tarefas frequentemente está mais relacionado à regulação das emoções do que simplesmente à administração do tempo. Mas e aí? Você gostou desse conteúdo? Então compartilhe a nossa programação com amigos e familiares e continue nos acompanhando. Fique atento, porque a qualquer momento estaremos de volta com mais reflexões que podem transformar a sua vida. Um forte abraço e até breve.
2: Olá, queridos ouvintes. Sou o Eduardo, moro na cidade de São Bento do Sul, Santa Catarina. Sou casado com a Flávia há 11 anos e temos um relacionamento...
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0: amados ouvintes do programa Voz da Libertação, mais uma vez, estamos ao vivo direto em 102,9 FM, levando a mensagem do Reino de Deus até o seu coração.
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0: E você sabe, a nossa sede mundial está localizada na Avenida do Estado, número 4568, na Baixada do Glicério, em São Paulo, capital, no templo. É no templo da glória de Deus, aonde milagres estão acontecendo. E hoje...
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0: E hoje está sob a responsabilidade da nossa irmã, Ereni Miranda.
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0: De Janeiro, estamos sob a responsabilidade do homem de Deus, pastor Antônio dos Santos, e a nossa sede estadual está localizada na rua Senador Pompeu, número 27, o templo dos maiores milagres.
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0: Eu sou seu irmão em Cristo, Ayrton Fernandes, comigo já. Na entrada principal, pastor Silvana Araújo, pastor Irã Pereira, pastor Greg Martins, e juntos iremos em cobertura total para hoje, sexta-feira, 18 de setembro de 2026, o prosseguimento da grande campanha Destruindo as Fortalezas.

0: Pastor Márcio Mendes no altar, 9 da manhã. Pastor Antônio dos Santos, 11 da manhã. Pastor Greg Martins, no horário das 14, das 13. O Pastor Paulo César, no horário das 15. Pastor José Ribeiro, e no horário, hoje, nesta grande sexta-feira, das 19 horas, Pastor Apolo Alexandre.
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0: E aí, daqui a pouquinho, Pastor Antônio dos Santos, ao vivo e direto do Santo Altar, pregando e orando em favor das multidões e multidões que vão estar se levantando para receber os maiores milagres da parte do nosso Deus. Vem pra cá, Rua Senador Pompeu, número 27, centro do Rio de Janeiro, a 500 metros da Central do Brasil e a 200 metros do metrô da Uruguaiana. É a sexta-feira forte do dia que Deus preparou um milagre reservado para você que está à escuta do programa Voz da Libertação. Se levanta e venha receber, se levanta e venha ser liberto, se levanta e venha receber a resposta do Todo-Poderoso.

Nosso Deus realizará grandes milagres no Templo da Glória de Deus, Rua Senador Pompeu 27, centro do Rio de Janeiro. E agora são 8 horas com 37 minutos, nós iremos ao som da banda.

37 minutos, Pastor Silvio Araújo, Pastor Irã Pereira, Pastor Greg Martins, já estamos em cobertura total para daqui a pouquinho, 10 da manhã, onde o Pastor Antônio Santos vai estar pregando e orando nesta grande campanha. Vocês estão me ouvindo? Recebam a paz de Jesus e linha aberta!

0: Deus abençoe, queridos e amados ouvintes do programa Voz da Libertação. Estamos ao vivo com todos vocês nesta manhã. Irmão Ayrton Fernandes, o nosso querido irmão diácono Irã, nós já estamos na entrada principal na fé, porque daqui a pouquinho Deus vai fazer milagres em nosso meio. Nós estamos esperando você para você receber a sua vitória. Eu creio que hoje Deus vai fazer grandes coisas por intermédio da fé. A nossa igreja já se encontra com uma grande quantidade de pessoas que já estão neste primeiro culto ouvindo a palavra de Deus, o povo que recebe a palavra de Deus de bom grado, e eu tenho certeza que não vai ser diferente. Aqueles que entrarem por estas portas com certeza se levantarão. Meu irmão, minha irmã, você que tem o seu laudo médico, você que foi desenganado pela medicina, você que já está sofrendo com seus filhos nas drogas, você que não aguenta mais viver uma vida de choro, pranto, Jesus quer mudar a sua situação por intermédio da sua fé. Ô, minha irmã, a paz do Senhor Jesus, minha irmã.
1: Paz.
0: Tudo bom, minha irmã?
1: Tudo bom.
0: Qual o seu nome?
1: Hilda.
0: Vem de onde, irmã Hilda?
1: Pedreiro, pedreiro.
0: Meu Deus do céu, vem de longe, minha irmã. Vale a pena, minha irmã?
1: Vale.
0: Ô, minha irmã, veio pelo um propósito, veio pela fé.
1: É.
0: Buscar a vitória.
1: Buscar a vitória.
0: A senhora pode contar uma experiência que aconteceu na sua vida fazendo campanhas na Igreja Pentecostal Deus e Amor?
1: Bom, por enquanto ainda estou fazendo, né? Estou esperando, vou receber.
0: Meu Deus do céu, então a irmã já veio nesta manhã para receber a sua vitória. Está crendo, minha irmã?
1: É, estou vindo para receber essa vitória. Né?
0: A senhora está crendo na vitória?
1: Estou.
0: Amém. Deus abençoe a nossa irmã, a paz do Senhor Jesus, bom culto. E a nossa irmã que vem crendo na vitória, a nossa irmã que vem crendo no milagre, ela está confiando. E é isto, ouvintes, é isto que eu quero falar para você nesta manhã. A Bíblia fala, diácono Irã, que aquela mulher do fluxo de sangue, ela foi até Jesus porque a situação estava grave. O médico não conseguia resolver, a medicina não tinha como resolver o seu problema, mas quando ela foi até Jesus, o problema foi solucionado. É claro que até chegar a Jesus, teve as dificuldades, teve os problemas, os obstáculos, e talvez esta pessoa está nos ouvindo agora e já encontrou dificuldade. A palavra não do médico, não tem jeito, não tem solução, mas nesta sexta-feira, Jesus já está falando sim para você. Jesus está falando que tem cura, que ele vai mudar a situação da sua vida por intermédio da fé. Não é verdade, diácono Irã?
2: É isso mesmo, meus queridos amados ouvintes. Deus é o Deus que opera o milagre. Como ele citou e falou muito bem sobre a mulher do fluxo de sangue, aonde ela tinha gastado tudo aquilo que ela tinha. Ela tinha gastado todos os recursos humanos, não tinha mais o que fazer, para onde ir. E ela acreditou, confiou, quando Jesus passasse, ela pudesse ser completamente curada. É isso mesmo, meus queridos amados irmãos. Quando nossos recursos humanos se acabam, quando nós não temos mais para onde ir, o que fazer, quando nós nos encontramos em situações que não tem mais jeito, aí é o momento que Deus, ele entra. Deus, ele entra para fazer, para realizar aquilo que é humanamente impossível. Amados irmãos, já está se aproximando aqui uma grande multidão para a segunda concentração. Nós estamos no final da primeira concentração, onde o pastor Márcio Mendes pregou a palavra de Deus, e ele está ainda no Santo Altar, e daqui a pouquinho, às 10 da manhã, pastor Antônio Santos estará assumindo o Santo Altar de Deus para pregar a palavra do Senhor Jesus Cristo. Então você que está aí no seu lar, você que se encontra na sua casa, você que se encontra aí no teu trabalho, você que se encontra aí neste momento, eu lhe faço esse convite para que você possa vir hoje buscar o seu milagre, para que você possa buscar a sua bênção, porque Deus, ele tem milagre para a sua casa, para a sua vida. Eu não sei se o diagnóstico do médico disse que não tem mais como, não tem mais jeito, que não há solução humanamente, mas Deus hoje, ele tem milagre para você. Amados irmãos, queridos amados ouvintes, eu não sei como você se encontra neste momento, eu não sei como você se encontra o teu coração, mas Deus, ele quer operar na sua vida. Deus, ele quer operar um milagre. Amados irmãos, já está se aproximando, o povo já está chegando, e nós já estamos aqui com o irmão para que contar aquilo que Deus, ele tem feito na sua vida. Querido irmão, como que é o seu nome?
3: Edmilson.
2: Irmão Edenilson, da onde o irmão vem?
3: Maceió, Alagoas.
2: Irmão, vem de Maceió, vem buscar o seu milagre, vem buscar a sua bênção, vem aqui para buscar aquilo que necessita. Vem de longe, né, meu irmão? Vem de longe para buscar o seu milagre. Amado irmão, O Senhor tem se vindo na campanha, o Senhor tem feito o propósito. Eu tenho plena certeza que durante as campanhas, durante os cultos, o Senhor tem visto ou tem até mesmo presenciado, você até mesmo tem visto milagres na sua vida. Amado irmão, você tem algo para contar o milagre de Deus na sua vida?
3: Tenho. Era do vício e hoje não uso mais nada.
2: Que benção, meu irmão. O Senhor era do vício, então você era do vício das drogas e hoje Jesus, ele te libertou completamente?
3: Completamente, pastor.
2: Meu irmão, eu quero que você faça um convite para aquela pessoa que está ali no seu lar agora. Aquela pessoa que se encontra no vício, aquela pessoa que não consegue se libertar. Eu quero que você faça esse convite neste momento, para especialmente para esta pessoa.
3: Vem agora na igreja pentecostal, Deus e amor, agora!
2: Meu irmão, me confirma o teu nome.
3: Edenilson.
2: Deus abençoe, é isso mesmo, meus amados ouvintes. Nosso irmão Edenilson, ele estava ali nos vícios das drogas. Ele estava em uma situação onde não conseguia a libertação. Mas ele veio para a igreja e fez um propósito com Deus. Ele saiu da onde ele estava. Ele saiu do teu lar, saiu da sua casa e fez um propósito com Deus. E Jesus Cristo o libertou de forma plena, libertou completamente. É isso, meus amados irmãos, você que está aí, se encontra no vício, seja na bebida, nas drogas, você sim que se encontra aí nos vícios, Deus, ele quer libertar a sua vida, Deus, ele quer libertar a sua casa, Deus, ele quer libertar a sua família. Talvez você, neste momento, se encontra aí em uma situação vulnerável, você que está com depressão, síndrome do pânico, ansiedade, você que está aí há muito tempo, que já não consegue mais dormir, depende de medicamentos, você que necessita do seu milagre, hoje é o dia do seu milagre, hoje é o dia da sua bênção, hoje é o dia que Deus, ele quer restaurar a sua vida, que Deus, ele quer mudar a sua vida. Amados irmãos, nós já estamos aqui, já está chegando a multidão, o povo está chegando, e nós já estamos aqui com o irmão aqui para contar aquilo que Deus, ele tem feito na sua vida. Meu irmão, como é o seu nome?
4: Hélio Machado.
2: Irmão Hélio, da onde o senhor vem?
4: Eu venho de Campo Grande.
2: Que bênção, vem de Campo Grande. Gastou aproximadamente uma hora para estar aqui e buscar a sua bênção, buscar o seu milagre. Irmão Hélio, eu quero que você agora, você faça um convite para aquela pessoa que está na sua casa, para aquela pessoa que está no seu lar. Eu quero que você faça um convite para aquele irmão que ainda não tomou a decisão de vir para a casa de Deus.
4: Amados irmãos, a paz do Senhor Jesus, gente de casa, Deus abençoe a sua vida. Aqui estamos na Deus Amor, tá? Na sede estadual do Rio de Janeiro. Esse convite é para que você venha aceitar a Cristo, venha aqui até receber a sua bênção, porquanto o mundo está virado. E você precisa correr aos braços do Senhor Jesus, e aqui as portas estão abertas para te receber. Venha com fé, traga alguém da sua família, venha junto, venha receber a bênção do Senhor nesta manhã, que é manhã de bênção, manhã de vitória para a sua vida, para o seu lar e para a sua família.
2: Meu irmão, me confirma o teu nome, de onde o senhor vem?
4: Hélio Machado, vem de Campo Grande, Rio de Janeiro.
2: Deus abençoe, irmão Hélio. O irmão Hélio vem lá de Campo Grande, não tem distância. Para aquele que quer buscar o seu milagre, não tem distância, não importa o lugar que esteja, não importa quantas horas vão gastar no transporte público. Aquele que quer buscar o seu milagre, ele vem de longe buscar a sua bênção. E é isso que o nosso irmão Hélio, ele fez. Ele se deslocou ali de Campo Grande, talvez de trem, de ônibus, veio até aqui para buscar a sua bênção, veio até aqui para buscar o seu milagre. Amados irmãos, aquele que quer uma mudança de vida, aquele que quer uma restauração, talvez no casamento, não pode colocar distância como impedimento, porque Deus, ele quer isso, ele quer que nós saiamos da nossa zona de conforto, ele quer que nós saiamos da onde nós estamos para que nós possamos buscar o milagre. É isso que chama fé. Fé é colocar, fé é não colocar obstáculos, fé é acreditar que há um Deus que faz aquilo que é impossível para a nossa vida. Então, queridos ouvintes, você que está na sua casa, você que está no seu lar, você que se encontra com a sua família, você que está nos ouvindo agora pela rádio, eu lhe lanço também esse convite para que você possa vir e buscar a sua bênção, para que você possa vir e buscar o seu milagre, para que você possa vir e buscar a sua restauração completa. Quantas vezes talvez você esteja com o teu casamento por um fio, esteja em uma situação até mesmo pensando em divórcio, pensando o que fazer, mas queridos, amados irmãos, Deus é o Deus que restaura casamentos, Deus é o Deus que restaura vidas, não é mesmo, irmão Silvan?
0: Com certeza, Diácono Irã é o nosso Deus é restaurador, ele quebra a maldição, todo mal e garante a sua vitória. Rua Senador Pompeu, número 27, no centro da capital carioca. Estamos a 200 metros da estação Uruguaiana e a 500 metros da estação Central do Brasil. Esses são os pontos de referência para que você possa estar aqui na nossa igreja pentecostal Deus e Amor. Lembrando que nós temos um amplo estacionamento 0800, onde você pode estacionar o seu carro com segurança e, é claro, você participar de um dos maiores grandes cultos que acontecem na nossa igreja pentecostal Deus e Amor. E talvez você me pergunta, mas irmão, eu tenho um filho pequeno, como que eu faço? É claro que a nossa igreja também tem um departamento da creche, né? Você traz o seu filho, ele recebe um ensinamento da palavra do nosso Deus. Enquanto ele recebe o ensinamento, você está cultuando, glorificando e exaltando o nome santo do Senhor. Lembrando que as nossas tias são pessoas altamente capacitadas, trazendo aquela linguagem bíblica. Tudo que você precisa para receber a sua vitória está aqui na nossa igreja pentecostal Deus e Amor, na rua Senador Pompeu, número 27, no centro da capital carioca. É o endereço do seu milagre, é o endereço da sua vitória. E eu quero chamar a sua atenção neste exato momento, porque nós iremos fazer um instante de oração. Vamos orar para que Deus possa abençoar a sua vida e você chegar em paz e em segurança. É momento de oração no programa A Voz da Libertação.

0: Maravilhoso Deus e eterno Pai, Deus querido, Deus poderoso, mais uma vez, meu Pai, nos colocamos na Tua presença para agradecer ao Senhor, porque o Senhor é bom. Muito obrigado, Senhor, pela grande oportunidade, meu Deus, de estarmos aqui. Ó Deus, esta pessoa que pela fé vai se levantar hoje, esta pessoa que pela fé vai ser curada hoje, esta pessoa que pela fé, meu Deus, vai chegar aqui e vai encontrar o médico de Gilead, meu Deus, deste lugar. Tu és, meu Deus, a cura para esta pessoa. O Senhor é a salvação desta família. Ó, meu Deus, começa agora, Senhor, a levantar a fé desta pessoa. Ela vai abrir os olhos e enxergar, Senhor, a grande cura, o grande milagre na sua vida. Vem, Espírito Santo de Deus, nesta manhã impactar vidas. Vem, meu Deus, nesta manhã levantar esta pessoa que está cadeirante, esta pessoa que não anda, esta pessoa que tem problemas, meu Pai, de artrose, esta pessoa que tem um problema, meu Deus, no coração, meu Deus. Começa, meu Deus, a dar livramento agora de infarto. Começa, meu Pai, nesta manhã, Senhor, trazer esta pessoa aqui. Toque agora, meu Pai, nos nervos, toque agora, meu Pai, no coração, toque agora, meu Pai, nos olhos desta pessoa. Vai tocando, meu Deus, agora, meu Deus, conduza, meu Pai, esta pessoa aqui neste lugar. Toma, meu Pai, este motorista, este meio de transporte. Oh, meu Deus, esta maneira que essa pessoa vai chegar aqui, ela não pode voltar da mesma maneira, porque o Senhor é um médico por excelência. Eu creio, meu Pai, na cura, eu creio, meu Pai, no milagre, eu creio.
1: Sim, sim, nosso Deus, Pai querido, Pai eterno, Pai amado, Deus santo, Deus de poder, meu Pai amado, Deus de graça, nós cremos, Senhor, no milagre, nós cremos, Espírito Santo, que o Senhor é o Deus que opera a nossa bênção. Pai querido, Pai eterno, Pai amado, visita esta pessoa que está, Senhor, com depressão, visita, Pai amado, esta pessoa que está com síndrome do pânico, visita esta pessoa que está com ansiedade. Senhor, nosso Deus, meu Pai amado, vai visitando, Pai querido, vai libertando esta alma, vai libertando, Pai amado, este coração, vai libertando, Pai, esta vida, vai restaurando, Pai amado, Espírito Santo de Deus, Espírito Santo da verdade, cura esta vida, cura esta alma, cura este coração neste momento, Pai. Esta pessoa, meu Pai amado, que está aprisionado nas drogas, esta pessoa, ó Espírito Santo, que está, Jesus amado, que está aprisionado por Satanás, meu Pai amado, liberta, Pai amado, liberta esta pessoa, liberta, Pai amado, liberta esta casa, liberta, Espírito Santo, liberta esta família, liberta, Espírito Santo, liberta, meu Pai amado, este lar, este casamento, Pai querido, Pai eterno, Pai amado, Deus Santo, Deus de poder, meu Pai amado, Deus de graça, Espírito Santo, ah, Jesus amado, aonde alcançar, meu Pai, a minha voz, meu Pai, eu lhe peço, ó Espírito Santo, que o Senhor vai entrando neste coração, que o Senhor vai entrando nesta vida, que o Senhor vai entrando nesta casa, nesta alma, Pai. Espírito Santo, Pai amado, opera, Pai, o milagre, meu Pai, opera, Jesus Cristo, opera, Pai, nesta vida, esta pessoa, Pai amado, que já não sabe, Deus, o que fazer, esta pessoa que não sabe aonde, meu Pai amado, aonde socorrer, as portas se fecharam, não sabe para onde ir, Jesus Cristo, ah, meu Pai amado, não acha solução, meu Pai, para o presente momento que está vivendo, mas eu creio, Espírito Santo, eu e nós, amados ouvintes, nós cremos, meu Pai amado, que o Senhor é o Deus que opera o milagre, Jesus Cristo, continue falando conosco, em nome do Senhor Jesus Cristo, amém.
0: Ouvintes, Deus abençoe a sua vida. Você orou com fé? Receba o seu milagre. Estamos aguardando você, porque dá tempo. Rua Senador Pompeu, número 27, no centro da capital carioca. E neste momento nós iremos à identificação das emissoras. Não sai daí não, porque já já retornaremos com todos vocês. Irmão Ayrton, é contigo, servo do Senhor.

ouvintes do programa Voz da Libertação, cobertura total para logo mais, daqui a pouquinho, o homem de Deus, pastor Antônio dos Santos, vai estar pregando a palavra e orando em favor dos dons excelentes do Espírito Santo nesta poderosa campanha. Hoje, nesta grande sexta-feira, 18 de setembro de 2026, a poderosa campanha Destruindo as Fortalezas. 10 horas da manhã, ao vivo direto do altar, pastor Antônio dos Santos. 11 da manhã, homem de Deus, pastor Greik Martins, atual responsável pela sede da Igreja Pentecostal Deus Amor em Bom Sucesso, na rua Bittencourt Sampaio, número 129, em frente à passarela de número 10. 13 horas, pastor Pedro Paulo César. Às 13 horas, pastor Paulo César. No horário das 15 horas, pastor José Ribeiro. E no horário das 19 horas, mais uma grande concentração com o presbítero Apolo Alemão.

do programa Voz da Libertação, 8 horas e 57 minutos. Agora sim, nós iremos em identificação das emissoras. Mas não se esqueça, neste sábado, dia 19, teremos mais uma grande concentração, evento das Mulheres de Fé acontecendo no Rio de Janeiro. É o sexto encontro das Mulheres de Fé com o tema Raízes Profundas e pregando a Palavra de Deus no horário das 14 horas, nossa irmã Regiane Tinonin. Os céus derramando das suas vitórias através da oração do povo de Deus. Vem pra cá, mulher. Vem pra cá, esposo. Vem pra cá, você que está ouvindo o programa Voz da Libertação. É neste grande sábado, às 14 horas, pregação da com a irmã Regiane Tinoni e Deus abençoando as nossas famílias. Vamos, estúdio, a identificação das emissoras e logo após a participação do homem de Deus, pastor Antônio dos Santos.

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9: Bem-aventurados os que têm fome e sede de justiça, porque eles serão fartos. Mateus capítulo 5, versículo 6.
10: Atenção, povo do Rio de Janeiro, atenção, povo do interior do estado. 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Você não pode ficar de fora. Eu quero pedir a todos neste momento, marque esta data, coloque aí na sua agenda para você não ficar de fora. 14 de setembro vai ser sábado, no horário das 14 horas, aquele evento das mulheres de fé. Sexto encontro de mulheres de fé aqui do estado do Rio de Janeiro. Atenção, mulheres de fé de todas as regiões, de todas as estaduais, setoriais, centrais, regionais, de cada igreja local. Atenção, mulheres evangélicas, independente da sua denominação, do seu credo religioso, este evento é para você. Vai ser um evento que vai marcar a sua vida. Haverá pregação da palavra, muita adoração, palestras edificantes para a sua vida. Vai estar conosco nesta data, pregando a palavra de Deus, a nossa irmã Regiane Tinoni.
11: Não importa o que você faz, dê o seu melhor. Não importa o que você faz, mulher de Deus, dê o seu melhor, aleluia. Dê o seu melhor a Ele, dê o seu melhor, dê o seu melhor. Tá na luta, tá na dificuldade, tá na perseguição. Continue dando o seu melhor. Deus vai honrar a sua vida. Deus vai honrar a sua casa. Continue dando o seu melhor. Deus está dizendo a mulheres aqui, continue dando o seu melhor. Ainda que você não esteja vendo nada, Mardoqueu estava lá na porta, sentado. Aquela conspiração foi aniquilada. Rainha Esté ficou sabendo, a conspiração foi aniquilada. Só que, meus amados, a Bíblia vai dizer que tinha um homem por nome de Amã, que trabalhava com o rei, se sentia achava que era o tal. Bom é Deus. Diga: bom é Deus. Ele se sentia o tal, achava que era o melhor. Ele passava todo dia à porta do palácio. Ele queria que as pessoas batessem continência para ele. A Bíblia vai dizer que Amã não se dobrava, Mardoqueu não se dobrava. Ele passava por Mardoqueu na porta do palácio e Mardoqueu não dava honras àquele homem, porque toda honra, toda glória tem que ser dada a Deus. Dê honra a ele nesta noite, dê glória a ele nesta noite, aleluia. Aí a rainha Esther, quando ficou sabendo, ela manda dizer a Mardoqueu: Mardoqueu, faz 30 dias que o rei não me chama. Porque naquela época a rainha não podia se apresentar ao rei sem ser chamada. Se ela fosse ao rei sem ser chamada, ela poderia morrer. Mas como Deus peleja pelos seus fiéis. Deus está pelejando por mulheres aqui. Deus está pelejando por mulheres fiéis aqui, trabalhadoras da obra de Deus. Deus está trabalhando pela sua casa, Deus está trabalhando pela sua família. Haverá recompensa de Deus. Tem recompensa de Deus, tem recompensa de Deus.
10: Deus vai falar com todas vocês na tarde deste sábado. Deus vai utilizar uma vez mais a vida da nossa irmã Regiane Tinonim. Ela vai deixar o solo paulista para estar conosco aqui em solo carioca, sendo canal de bênçãos de Deus para a nossa vida. Haverá muita adoração. As mulheres de fé aqui do estado estarão adorando a majestade santa.

Vai ser uma tarde de adoração, uma tarde de palavra, uma tarde do poder de Deus. Nós teremos palestrantes no decorrer deste evento. Vai ser um evento marcante. Deus vai edificar a sua vida. Teremos aí a presença de Deus notória conosco. E olha o tema deste evento: Raízes Profundas. Este tema está baseado em Jeremias 17, no versículo 7 e 8. Raízes profundas. Deus vai falar com você na tarde deste dia 19. Venham participar conosco. Rua Senador Pompeu, número 27, aqui no centro do Rio de Janeiro. Música.

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2: Que alegria, meus irmãos, poder neste momento comunicar a todos vocês essa data tão maravilhosa, dia 20 de setembro, no horário das 9 da manhã. O grande batismo nas águas. Eu tenho certeza que cada novo convertido está feliz, porque são pessoas que no decorrer do tempo entregaram a vida a Cristo Jesus, estão sendo preparadas, transformadas e agora vão descer as águas batismais. Eu já quero neste momento convidar todos vocês para participarem conosco. É alegrar o coração de cada novo convertido. Eles querem ver todos nós lá, cada membro, cada obreiro, realizando com eles esta cerimônia tão maravilhosa. É uma ordenança do Senhor Jesus Cristo, que todas as pessoas sejam batizadas em nome do Pai, do Filho e do Espírito Santo. Pessoas que aceitaram a Cristo, pessoas que estão aí mudando de vida dia após dia, pessoas sendo transformadas, e elas vão agora cumprir com esta ordenança do Senhor Jesus Cristo. Dia 20 de setembro, às 9 da manhã, eu quero que você anote o endereço onde nós estaremos realizando este batismo. Estrada da Gávea Pequena, número 1436, aqui no Alto da Boa Vista. É bem perto, dá para você participar conosco. E neste momento eu quero aproveitar e realizar uma oração em favor de todos os novos convertidos, porque eu estarei com eles lá, juntamente com os pastores, realizando este grande batismo.

0: Senhor meu Deus e meu Pai, é no nome do Senhor Jesus Cristo eu quero aproveitar este momento, Senhor, e apresentar ao Senhor a vida de cada novo convertido, que no decorrer do tempo levantou as mãos, abriram o coração e entregaram a vida ao Senhor. Estão aí, ó Deus, em um processo de libertação, de transformação, e essas pessoas serão batizadas neste próximo dia 20. Eu sei, meu Deus, que esta batalha que esta pessoa está enfrentando, ela vai vencer. Eu sei, meu Deus, que essas pessoas já foram transportadas de um reino para o outro, mas ela continua lutando contra a antiga cultura, os antigos costumes. Meu Deus, são batalhas tão travadas, meu Pai, mas o Senhor vai continuar dando força, e essa pessoa vai descer as águas batismais e continuar caminhando com o Senhor. Visita neste momento, ó Deus, este novo convertido, fortalecendo, ajudando cada um deles. Eu não posso deixar de orar, Senhor, pelos professores que têm discipulado cada novo convertido, e estarão conosco também neste dia 20, prestigiando este grande batismo. Eu quero apresentar ao Senhor a vida dos pastores que tem dedicado também o seu tempo tão precioso, ó Deus, em cada aula do pré-batismo, neste acompanhamento de cada novo convertido. Nós estaremos juntos, meu Deus, e eu sei que o Senhor estará presente também conosco. Meu Deus, que a Tua presença esteja na vida de cada novo convertido, ajudando eles a guardarem a palavra e trilharem o caminho da justiça. É o que eu te peço, Senhor, e também te agradeço no nome de Jesus. Olha, meus irmãos, nós estaremos aguardando por todos vocês neste dia 20, no horário das 9 da manhã. Você não pode ficar de fora. Eu sei que cada novo convertido vai ficar muito alegre com a sua presença, toda a membresia ali prestigiando esse grande batismo nas águas. Estrada da Gávea Pequena, 1436, Alto da Boa Vista. É o dia do grande batismo nas águas.
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0: 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Eu quero informar que neste mês de setembro, a nossa Vigília dos Remidos será realizada no dia 25 de setembro. Devido ao evento de Mulheres de Fé, uma semana antes, nós estaremos realizando a vigília no dia 25. Eu quero que você anote essa data, deixe aí agendado, para você não perder essa vigília. Eu tenho certeza, ouvinte, vai ser uma vigília da presença de Deus. O céu será aberto e a glória de Deus, ela vai descer. Marque esta data, 25 de setembro, a partir das 23 horas. Nós estaremos realizando a nossa Vigília dos Remidos. Muito breve, estarei divulgando para vocês o preletor desta vigília e toda a organização. Não fique de fora. 25 de setembro, a partir das 23 horas, Vigília dos Remidos.
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2: Ouvintes do programa Voz da Libertação, mais uma vez, comunicação desse que vos fala, seu irmão em Cristo, Ayrton Fernandes. Bom dia, bom dia, bom dia, bom dia, povo de Deus. Bom dia, povo carioca. Você sabe que a nossa sede mundial está localizada na Avenida do Estado, número 4568, na Baixada do Glicério, em São Paulo, capital do Templo da Glória de Deus. Hoje, sob a responsabilidade e liderança mundial da nossa irmã Eremi Miranda. E no Rio de Janeiro, você sabe, Rua Senador Pompeu, número 27, sede estadual do Rio de Janeiro, sob a responsabilidade do homem de Deus, Pastor Antônio dos Santos.
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2: Fala, seu irmão em Cristo, Ayrton Fernandes. Bom dia, bom dia, bom dia, bom dia, povo de Deus. Bom dia, povo carioca. Você sabe que a nossa sede mundial está localizada na Avenida do Estado, número 4568, na Baixada do Glicério, em São Paulo, capital do Templo da Glória de Deus. Hoje, sob a responsabilidade e liderança mundial da nossa irmã Eremi Miranda. E no Rio de Janeiro, você sabe, Rua Senador Pompeu, número 27, sede estadual do Rio de Janeiro, sob a responsabilidade do homem de Deus, Pastor Antônio dos Santos.
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2: Em São Paulo, capital do Templo da Glória de Deus, hoje sob a responsabilidade e liderança mundial da nossa irmã Eremi Miranda. E no Rio de Janeiro, você sabe, Rua Senador Pompeu, número 27, sede estadual do Rio de Janeiro, sob a responsabilidade do homem de Deus, Pastor Antônio dos Santos.
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2: Abençoando este povo que espera, acredita, abençoando este povo que carece da resposta do Senhor.
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2: 10 da manhã, Pastor Antônio dos Santos. Às 11 horas da manhã, Pastor Greg Martins. Às 13, Pastor Paulo César pregando a palavra de Deus. Na hora das 15, Pastor José Ribeiro. E na hora das 19 horas, mais uma grande concentração hoje, dia 18 de setembro de 2026, em nossa igreja pentecostal Deus e Amor. E também acompanhamos a participação do Pastor Antônio dos Santos, comunicando, ouvinte, com todos vocês que estão à escuta do programa Voz da Libertação, para o batismo e também para os grandes eventos que estão por acontecer neste dia 25.
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2: 9 horas com 24 minutos, já está na entrada principal, já estão na entrada principal, Pastor Silvana Araújo, Pastor Irã Pereira, Pastor Greg Martins, e ao som da banda, já iremos ao contato com estes homens de Deus, para ouvir a expectativa do povo, para escutarmos a fé do povo carioca, que está chegando de leste, de oeste, de norte e sul, e de todo o território do Rio de Janeiro, para vivenciar os grandes milagres que somente Jesus pode operar no templo da glória do nosso Deus. Pastor Silvana Araújo, Pastor Greg Martins, Pastor Irã Pereira, vocês estão me acompanhando. Bom dia, homens de Deus, e linha aberta.
4: Muito bem, meus queridos amados ouvintes, nós já estamos de volta e já vamos prosseguindo. Nós estamos aqui na entrada principal aqui da Senador Pompeu, número 27, da nossa estadual. Amados ouvintes, nós acabamos de ter aqui a primeira concentração, onde Deus ele falou fortemente em nossos corações, onde Deus usou o servo de Deus, nosso pastor Márcio, através da palavra, revelação divina, cura, profecia, milagre e liberdade. conversação. E amados ouvintes, eu quero chamar a sua atenção, nesse presente momento, para que daqui a pouquinho, isso mesmo, daqui a pouquinho, pastor Antônio Santos assumindo o santo altar de Deus, para pregar a palavra do Senhor. Vamos usá-lo na palavra, nas revelações divinas, na cura, na profecia, no milagre, na libertação total. E como eu não me apresentei, e eu quero me apresentar, quem que está falando é seu irmão em Cristo, Diácono Irã Pereira. Amados ouvintes, amados irmãos, Deus tem operado maravilhas, Deus tem operado nesta manhã. Pessoas que têm entrado aqui oprimidas, pessoas que têm entrado aqui necessitadas de um milagre, Deus tem operado um grande milagre nessa vida dessas pessoas. Queridos amados irmãos, hoje é o culto de libertação, derrubando muralhas. Isso mesmo, Deus, ele quer derrubar muralhas na sua vida, muralhas talvez na sua vida espiritual, muralhas talvez na sua vida sentimental, talvez você está enfrentando uma muralha aí na sua vida financeira. Meu irmão, muralha na sua vida financeira, Deus, ele quer derrubar estas muralhas ainda hoje. Deus, ele tem milagre para a minha, para a sua vida, para a sua casa, para o seu lar e para a sua família. A multidão já está chegando, a multidão já está se aproximando, a multidão já está adentrando aqui, nós já estamos aqui na entrada principal e a multidão está chegando para que possa participar da segunda concentração nesta manhã. Daqui a pouquinho, pastor Antônio Santos assumindo o Santo Altar para pregar a palavra de Deus. Eu tenho a plena certeza que da mesma forma que Deus falou na primeira concentração, Deus vai falar na segunda concentração. Amados ouvintes, amados irmãos, você não pode ficar de fora, você não pode ficar em casa, você não pode ficar aí aonde você está, você precisa sair da onde você está neste momento e se dirigir aqui à nossa estadual da Senador Pompeu. Mas pastor Irã, aonde se encontra a estadual, aonde é o endereço? O endereço é na rua Senador Pompeu, número 27, a 700 metros aproximadamente ali da Central do Brasil. Então, você há vários meios para que você possa chegar com transporte público, ônibus, trem. Você não tem desculpa para não vir, você não tem desculpa para ficar de fora, você não tem desculpa para que você não possa receber o seu milagre, você não tem desculpa para ficar na sua casa, no seu lar, aí onde você está. Então eu quero mais uma vez chamar a sua atenção, para que você possa estar aqui conosco nesta manhã, nesta segundo horário, nesta segunda concentração, porque Deus, ele quer libertar a sua vida, a sua família, a sua casa. Sabe aquele momento, amados irmãos, amados ouvintes, sabe aquele momento em que nós nos encontramos até mesmo desenganado pela medicina? A medicina muitas vezes, ela olha para nós, ela olha e diagnostica com uma causa que não tem jeito, não tem como e é impossível. Mas deixa eu trazer uma notícia para você neste momento. O nosso Deus, ele é especialista em fazer aquilo que humanamente nós não podemos fazer. Isso mesmo. Quando foge das nossas mãos, quando foge da nossa alçada, quando nós não temos aonde correr, socorrer, o nosso Deus, ele faz. O nosso Deus, ele opera. O nosso Deus, ele realiza. O nosso Deus, ele opera milagre. Amados irmãos, amados ouvintes, já está se aproximando aqui o povo para a segunda concentração. E também ficou o povo ainda da primeira concentração, ainda sedenta por mais milagre, por mais bênção, por mais restauração. E por falar em restauração, talvez você necessite aí que a sua família seja restaurada. Isso mesmo, amados ouvintes. Muitas vezes o inimigo, ele entra na nossa casa, na nossa família, e o nosso casamento muitas vezes está por um fio, a nossa família está completamente dividida, e que chega um momento em que Deus, ele entra e restaura a nossa família. Deus, ele restaura a nossa casa. Amados ouvintes, está conosco aqui, está aqui do meu lado, também fazendo aqui o posto volante, está aqui o nosso irmão em Cristo, o nosso irmão Abraão Davi, isso mesmo, o nosso irmão, ele está aqui na entrada principal para falar, para falar tudo aquilo que Deus está fazendo. Ele está aqui já na estrada principal para falar, contar um pouco daquilo que Deus está fazendo, fazer a cobertura total. Linha aberta, meu irmão Abraão.
5: A paz que o nosso Senhor e Salvador Jesus Cristo, amados irmãos ouvintes, este que tem o prazer de falar com todos vocês é o seu irmão em Cristo, presbítero Abraão Davi. E nós estamos aqui na porta principal do Templo da Glória de Deus. Acabamos agora uma grande concentração, aonde pregou o consagrado homem de Deus, pastor Márcio Mendes, aonde o poder do Espírito Santo de Deus se manifestou de maneira grande, amados irmãos. Nós estamos até agora impactados com aquilo que Deus fez nesta primeira concentração. Meu Deus do céu, foi milagre, foi libertação, o nome do Senhor Jesus foi glorificado, Satanás não resistiu o poder da revelação do Espírito Santo, e aconteceu como nos tempos bíblicos, né? Aconteceu como na igreja primitiva, o adversário não resistiu e saiu gritando em alta voz. Isto é apenas uma partícula que o Senhor ainda irá fazer no dia de hoje. Você que ouviu aí através da programação, você que está ouvindo aí o posto volante, você não pode ficar, né, apenas acompanhando de longe. Se você tem, né, a oportunidade de estar aqui em corpo presente para ouvir a palavra de Deus e para receber as orações, né, da parte dos grandes homens de Deus que aqui estão, você não vai ficar de fora. Você vai neste momento tomar um ônibus, você vai neste momento tomar aí um metrô, e você vai estar aqui no endereço da bênção, aqui na rua Senador Pompeu, número 27, aqui mesmo no coração do estado do Rio de Janeiro. Nós estamos aqui muito bem localizados, estamos aqui próximos aqui, né, a duas saídas de metrô, próximo aqui à Uruguaiana, próximo também a Presidente Vargas, e eu tenho certeza que grande maravilha o Senhor tem a operar na sua vida. Não fique de fora desta grande concentração, porque eu tenho certeza que grandes maravilhas o Senhor vai operar na tua vida. Você que está desenganado pelos recursos humanos, você que está aí aflito, desesperado, eu tenho certeza, meu amado irmão, que grandes maravilhas o Senhor vai operar na sua vida. Eu tenho certeza disso. Eu tenho certeza que o Senhor vai, aleluia, oh glória a Deus, derramar o poder sobre a sua vida, sobre a sua casa. E o povo não para de chegar, meus irmãos. Está até um pouquinho difícil aqui fazer uma entrevista agora, porque o povo já está sedento para buscar os primeiros lugares ali, né, no templo principal aqui da glória de Deus, para acompanhar o que o Senhor Jesus ele tem feito aqui na igreja pentecostal Deus e Amor. E você talvez pergunta, mas qual é o endereço da bênção? O endereço da bênção é rua Senador Pompeu, número 27. Vem chegando aqui uma guerreira, vem chegando aqui uma irmã. Seu nome, minha irmã?
6: Maria de Lourdes.
5: Conte uma bênção para a edificação dos ouvintes. É o Glória, a irmã tá com tanta pressa de pegar os primeiros lugares ali que deixou o testemunho até para depois. Aqui é assim, meu irmão, aqui é assim. Ô, glória a Deus, a irmã chegou, cumprimentou, mas falou, depois eu conto meu testemunho, que eu quero, né, garantir ali os primeiros lugares aqui na concentração, aqui no culto, para a honra e glória do Senhor Jesus. E você não pode ficar de fora, meu amado irmão. Você não pode ficar de fora, minha amada irmã. Eu tenho certeza que coisa grande o Senhor vai operar na sua vida. Você que está desenganado pelos recursos humanos, você que foi diagnosticado com uma doença incurável, você que foi diagnosticado, né, aí com uma enfermidade, aonde o próprio médico já falou para você que o tratamento é apenas paliativo, é apenas, né, algo para resolver circunstancialmente, momentaneamente, mas não a cura definitiva. Mas eu quero te dizer uma coisa, o doutor Jesus de Nazaré, ele se faz presente aqui na igreja pentecostal Deus e Amor, e ele pode mudar este diagnóstico. E para a edificação da nossa fé, para a edificação aí, né, do nosso coração, da nossa alma, eu vou pedir agora para o nosso irmão Ayrton aí no estúdio, em nome do Senhor Jesus Cristo, servo de Deus, coloque aí um testemunho de edificação para, né, a nossa fé, para a nossa alma. Linha aberta, homem de Deus.

0: coisa linda, pastor, a maneira que Deus está trabalhando nesta campanha. Esta senhora chegou na campanha com depressão, sentimento suicida, desempregada há 3 anos, e quando ela ingressa na campanha, pastor, em pouco tempo Deus fez uma reviravolta tão grande na vida dessa mulher que o nome do Senhor foi glorificado.
1: Irmã, qual é o seu nome?
2: Dalva.
1: Irmã Dalva, conta para nós como a senhora chegou aqui e o que aconteceu na sua vida.
2: Então, cheguei aqui assim, desiludida, querendo me matar, com depressão, minha família me abandonou. E eu tinha um emprego muito bom e na pandemia eu perdi tudo. Aí fiquei sozinha, largada. Aí assim, ouvi na rádio, eu ouvi aqui falar que aqui tinha cura, tinha jeito, né? Aí eu disse, eu vou lá, já que eu tô pensando de me matar, eu vou tentar mais uma vez, porque eu já fui em todo lugar, não tem jeito. Aí vim uma quarta-feira de tarde, chegou aqui, recebi uma oração, e daí continuei fazendo a campanha, né? Aí, primeira porta que abriu foi emprego, foi muito emprego, foi para mim escolher qual era o que eu queria. Aí eu fiquei em 2 empregos, né? E daí continuam as pessoas me oferecendo emprego e eu dando, indicando as minhas amigas, ali tem gente que quer. Aí, resumindo, consegui pagar minhas contas, consegui restituir a minha família, que estava separada já, e consegui comprar uma casa e construir mais uma com estrutura que dá para fazer mais 3 casas.
1: Irmã Dalva, chegou aqui querendo se matar.
2: Sim.
1: Família destruída.
2: Sim.
1: Participando da campanha.
2: Sim, senhor.
1: Deus restaurou sua família.
2: Sim.
1: Deus abriu as portas.
2: Abriu.
1: Te deu uma casa.
2: Sim.
1: E está construindo outra.
2: Construindo outra.
1: A igreja não glorifica o nome de Jesus? É isso que Deus faz nesta campanha.
2: Glória a Deus.
1: Deus abençoe pelo seu testemunho, minha
2: Amém.
1: Irmã.
3: Amados irmãos, o que Deus faz nesta campanha é coisa grande. Nós acompanhamos aí o testemunho da nossa irmã Dalva e nós pudemos ouvir muito bem que a nossa irmã Dalva disse que chegou aqui nesta igreja, né, pensando até mesmo em dar cabo da sua própria vida, porque não tinha mais esperança. Ela já se encontrava num vale de desesperança, de desacreditamento muito grande. Mas o que me chamou a atenção neste testemunho, e eu tenho certeza que chamou a tua atenção também, é que ela ouviu através da programação que aqui havia um Jesus que curava, libertava e mudava o quadro. Olha, meus irmãos, a importância da programação, a importância de nós estarmos aqui ao vivo transmitindo as obras maravilhosas que o Espírito Santo de Deus faz aqui na Igreja Deus e Amor. Foi aí que a irmã Dalva tomou a decisão, né? Ela havia já tentado tirar a sua própria vida, mas ela decidiu dar um passo de fé ouvindo a programação. E ela falou, eu vou lá e eu vou ver se o Senhor vai dar um jeito na minha situação. Ela veio e os irmãos puderam muito bem acompanhar como o Senhor abriu as portas na vida da nossa irmã Dalva, né? Emprego, né? Deu a ela moradia e a bênção do Senhor Jesus foi completa. Chegou querendo se matar e o Senhor Jesus mudou a história dela. Meu irmão ouvinte, este mesmo Deus que fez isso na vida da nossa irmã Dalva é o mesmo Deus que vai fazer na sua vida também, aqui na Igreja Pentecostal Deus e Amor. Tome a decisão, meu irmão, tome a decisão agora. O endereço da bênção é Rua Senador Pompeu, número 27, aqui mesmo no Rio de Janeiro. E vamos agora ao posto volante de número 1, com a presença do nosso irmão Silvan, que vai dar a sua participação. Se me ouve, linha aberta, homem de Deus.
4: Que Deus abençoe nosso querido irmão Abraão Davi. Deus possa abençoar a sua vida. A sua igreja está localizada onde ele dirige, na Ilha do Governador, Estrada do Dendê, número 28, né? Isso mesmo, em frente à antiga Zurra Fiat. É um ponto de referência para que você possa também fazer uma visita na Igreja Pentecostal Deus e Amor, na Ilha do Governador. E nós seguimos por aqui, diácono presbítero Abraão Davi, nosso querido diácono Irã, povo de Deus na fé, nesta grande sexta-feira, destruindo as fortalezas do inimigo. Daqui a pouquinho, o pastor Antônio Santos, no altar de Deus, pregando a palavra, orando pelos mais excelentes dons do Espírito Santo e o nome do Senhor Jesus sendo glorificado. Hoje é dia do nome de Jesus ser glorificado na sua vida, por intermédio dos testemunhos, por intermédio dos milagres, por intermédio da sua presença. Atenção, você doente, você que está com enfermidade, Jesus quer te curar neste dia, e eu tenho certeza que este é o dia da sua vitória. Rua Senador Pompeu, número 27, no centro da capital carioca. Estamos balizados entre duas estações de metrô, Uruguaiana e Estação Central do Brasil. E lembrando que a nossa igreja pentecostal Deus Amor contém um amplo estacionamento, onde você pode estacionar o seu carro, o seu veículo, o seu meio de transporte, com total segurança, e você sendo abençoado por Jesus. Nós estamos aguardando por você. É importante você vir com fé, é importante você trazer esta pessoa doente, é importante você trazer para cá, para a igreja, para Jesus curar os enfermos, paralítico. Deus tem uma palavra ao seu coração neste dia. Este é o dia muito importante. Você que precisa receber uma vitória da parte do nosso Deus, não pode perder a grande oportunidade. Ô, minha irmã, a paz do Senhor Jesus, minha irmã. Deus possa abençoar a sua vida. Deus possa abençoar a sua vida, em nome de Jesus. Minha irmã, tudo bom? Paz do Senhor Jesus.
5: Paz do Senhor.
4: Como é que a senhora está, minha irmã?
5: Eu agora, graças a Deus, estou bem.
4: Qual o seu nome?
5: Meu nome é Ana.
4: Vem de onde, irmã Ana?
5: Vem de Niterói.
4: Meu Deus, vem trazendo a fé, minha irmã.
5: Amém.
4: Ô, minha irmã, está aqui neste lugar é crer que Jesus faz algo pela nossa vida.
5: Faz sim, ele fez na minha. Eu estava com o colesterol muito alto. Aí eu fui um médico, o médico falou assim, vamos fazer esse exame que eu não estou gostando não. Aí eu fui, fiz o exame, aí aproveitei e fiz particular. Aí eu fiquei naquela preocupação que a minha unha ficou escura, minha língua ficou escura. Eu falei, Senhor, tem misericórdia de mim, o que está acontecendo? Eu peguei o resultado, então eu mostrei a médica falou assim, ó, eu vou falar com a minha colega, eu estou vendo algo aí que... Eu falei, tudo bem. Aí quando foi ontem, ela chegou para mim e falou que a médica falou que não viu nada demais, que está tudo bem. Então é para a honra e glória do Senhor, estou aqui para agradecer a Deus que ele fez na minha vida.
4: Amém, minha irmã. Tá nas mãos de Deus a nossa vida, a nossa casa. Tudo pertence a Deus. Por isso, minha irmã, vale a pena sair e vir neste lugar. Qual a sua palavra de fé aos ouvintes do programa Voz da Libertação?
5: Venha para a casa do Senhor, porque eu vim para a casa do Senhor. Estou fazendo a corrente sobre a minha saúde na sexta-feira. Eu só tenho já cinco dias que eu fiz e eu já recebi a benção de Deus.
4: Meu Deus do céu, 5 dias na campanha, no propósito, e já recebeu da parte de Deus a resposta. Ô, minha irmã, entrar nas campanhas aqui é receber a resposta de Deus.
5: É verdade, é verdade.
4: Qual o seu nome, irmã?
5: Meu nome é Ana.
4: Vem de onde?
5: De Niterói.
4: Deus abençoe a nossa irmã Ana pela sua fé, veio de Niterói. É o nosso Deus fazendo grandes coisas por intermédio da fé. Aí está Diácono Irã, pessoas que se levantam para vir para a igreja, pessoas que se levantam por um propósito. Ô, meu irmão, minha irmã, você está prostrado, se levante, porque Jesus já está com as mãos estendidas para abençoar a sua vida nesta manhã. Uma manhã grande e poderosíssima, destruindo as fortalezas do inimigo. Rua Senador Pompeu, número 27, no centro da capital carioca. O povo vem chegando com fé. Ô, minha irmã, a paz do Senhor Jesus.
6: A paz de Cristo está conosco. Eu sempre digo para Deus, se não é Jesus Cristo Nazaré, o Nazareno que morreu por nós, derramou todo o teu sangue lá, eu nunca viria nesse lugar.
4: Meu Deus do céu, pela graça de Jesus.
6: Pela graça de Deus.
4: Qual o seu nome, irmã?
6: Nilza.
4: Vem de onde, irmã Nilza?
6: Vem ali de São Cristóvão.
4: Meu Deus, vem de São Cristóvão. Vem na fé, minha irmã.
6: Vem, olha, sexta-feira eu vim pela misericórdia de Deus. Ninguém, eu cheguei aqui, a igreja estava vazia, vazia, quase não veio ninguém, mas eu vim. Falei, Senhor, se fosse para mim pegar 3-4 mil reais, ouro em pó, eu não botava meu pé aqui nem para festa. Eu venho pela misericórdia do Senhor.
4: Meu Deus do céu, a senhora se levantou para vir para a igreja para buscar a sua vitória.
6: É verdade.
4: Ô, minha irmã, quantas vitórias a senhora já recebeu vindo aqui na igreja, minha irmã?
6: A gente, todas as vezes que a gente bota o pé na igreja, a gente recebe uma bênção.
4: Maravilha. Ô, minha irmã, então conta para nós aquilo que mais impactou a sua vida fazendo propósito.
6: É a família, né?
4: Na família, minha irmã.
6: É a família que mais perturba a gente, é a família.
4: Meu Deus do céu, e Jesus está entrando na família?
6: Tá, e eu venho aqui justamente para buscar pela minha família. Porque a palavra de Deus disse, se a gente lutar pela família da gente, a gente é pior do que eles.
4: Meu Deus
6: é
4: do
6: pela
4: céu.
6: Família, pela família.
4: É pela família, vale a pena, minha irmã?
6: Vale, irmão, mas Deus da face da terra que Adão e Eva pecou lá, que a serpente foi lá fazer aquela miséria que fez lá, se a gente pudesse dar uma surra nesse, a gente dava, né?
4: Meu Deus, isso é verdade,
6: terra,
4: minha irmã.
6: Né, irmão? Acabou ou não acabou?
4: Acabou,
6: aí,
4: minha irmã.
6: Aí entrou naquela família e aí estão aí tentando. Como um dia eu estava no meu terraço e o meu esposo tinha falecido. E eu tenho 5 anos que ele faleceu. E eu vi, quer dizer, o demônio apareceu em forma dele dizendo assim: ah, tu falou que crê no Senhor Jesus será salvo tu e tua família. E eu tô salvo, eu salvei. Aí eu olhei para ele de baixo para cima assim, e quando eu falei assim: eu tentei até Jesus, não vou tentar você.
4: Meu Deus do céu.
6: Nós temos que orar ou não temos?
4: Temos que orar para repreender o inimigo.
6: Até Jesus não vai tentar nós.
4: É verdade, minha irmã. Deus possa abençoar a sua vida. Bom culto. A nossa irmã buscando pela sua casa, pela sua família. E é isto. O propósito é buscar pela família, honrar. E é claro, a salvação vai entrar. Não é verdade, Diácono Irã? Receba esta oportunidade em nome de Jesus.
7: É isso mesmo, meus queridos amados ouvintes. Nosso Deus é o Deus poderoso que realiza o grande milagre em nossas vidas. Amados

0: É isso.
1: Ouvintes, 9h48, pastor Irã Pereira. Vamos ouvir a expectativa do povo de Deus para esta grande sexta-feira daqui a pouquinho. Pastor Antônio Santos no Santo Altar, no horário das 10 horas da manhã, 11 da manhã, homem de Deus. Pastor Greik Martins também pregando na campanha Destruindo Fortalezas e orando em favor do povo carioca. Pastor Irã, mais uma vez você está ouvindo Linha Aberta.
0: Muito bem, queridos amados ouvintes, já estamos de volta. Quando faz tudo ao vivo, às vezes acontece, é assim mesmo. Amados irmãos, nós já estamos aqui já aposto na entrada principal da rua Senador Pompeu, número 27, para falar das maravilhas de Deus, para falar daquilo que Deus ele está fazendo. Amados irmãos, amados queridos ouvintes, deixa eu lhe falar de você que precisa aí de uma restauração, de uma mudança da sua família. Talvez Satanás ele tenha entrado na sua família para tentar te destruir, colocando barreira, colocando muralhas. O nosso Deus, ele é Deus especialista em derrubar muralhas. E hoje é o propósito especial, campanha de libertação total, derrubando as muralhas. Amados ouvintes, queridos amados irmãos, Satanás ele ataca, o inimigo ele ataca a nossa primeira instituição, que é a nossa família. Quando nós olhamos para a Bíblia, Gênesis capítulo 3, nós vemos que o inimigo, a serpente, ele atacou naquele momento, enganando a Eva, comendo do fruto proibido. Adão e Eva agora neste momento, ele come do fruto proibido, ocasionando uma das maiores catástrofes, porque naquele momento, a partir daquele momento que eles comem do fruto proibido, ocasiona um efeito dominó. Queridos irmãos, neste momento nós vemos que Adão começa a culpar a Eva do fruto proibido. É isso que o inimigo faz, ele tenta causar destruição, ele tenta entrar na nossa casa, na nossa família, no nosso lar, para tentar nos destruir, para tentar acabar com o nosso lar, com a nossa família. Mas queridos ouvintes, eu tenho uma notícia de Deus para você aqui nesta manhã. O nosso Deus, ele é especialista em restaurar casamentos, ele é especialista em restaurar famílias. Se a sua família está destruída, seu casamento está se acabando, se a sua vida financeira está difícil, o nosso Deus, ele é especialista de mudar a nossa situação. Amados ouvintes, nós não podemos nos conformar com a situação que nós estamos vivendo. A situação que você está vivendo neste momento, você não pode se conformar. O momento que você está vivendo, você não pode se conformar, porque o nosso Deus, ele quer trazer novidade, ele quer trazer mudança, ele quer trazer restauração. Deus, ele quer mudar o seu diagnóstico, Deus, ele quer mudar o estado, o momento que você se encontra. Queridos amados ouvintes, mas aonde é o endereço da bênção? Aonde você pode buscar a bênção? A bênção se encontra na rua Senador Pompeu, número 27, a 700 metros aproximadamente ali da central do Brasil. Você não pode ficar de fora, você não pode ficar de fora da bênção. Deus, ele tem milagre, Deus, ele tem mudança, Deus, ele tem restauração, Deus, ele quer mudar a tua história, a tua vida, o teu lar, a sua casa. Queridos amados ouvintes, queridos irmãos, Deus, ele quer mudar a sua vida neste momento. É por isso que é necessário que você saia da onde você está. Amados ouvintes, é necessário sairmos da onde nós estamos, é necessário nós se posicionar, é necessário nós colocarmos a nossa fé em ação. Se nós ficarmos ali no comodismo, se nós ficarmos ali aonde nós estamos, Deus ele não vai operar. Deus ele quer que nós exercitamos a nossa fé. Saímos do nosso comodismo, saímos da nossa casa, do nosso lar, para que nós possamos buscar a bênção, para que nós possamos buscar a vitória. Amados ouvintes, já está se aproximando uma grande multidão, para a segunda concentração, aonde Deus ele quer operar o milagre, aonde Deus vai operar o milagre. Daqui a pouquinho, o pastor Antônio Santos, o pastor responsável por esta igreja, estará assumindo o santo altar de Deus para pregar a palavra, orar pelos dons divinos, para que Deus ele possa operar na nossa vida, na nossa casa, no nosso lar e na nossa família. Queridos amados ouvintes, você não tem desculpa para ficar em casa, você não tem desculpa para ficar de fora. Você não tem desculpa para não receber o milagre. Você só não recebe o seu milagre se você ficar na sua casa, se você ficar no seu lar. Então, por isso, quero te chamar a atenção mais uma vez. Não sendo redundante, mas eu quero chamar a atenção mais uma vez para você. Para que você possa vir buscar a sua bênção. Para que você possa vir buscar o seu milagre. Para que você possa vir buscar as bênçãos de Deus. Deus tem bênção, Deus tem maravilha, Deus tem vitória, Deus ele tem restauração para a minha e para a sua vida. Queridos amados irmãos, queridos amados ouvintes, deixa você entender neste momento, talvez você esteja aí sem solução. É, sabe aquele momento que nós estamos sem solução? As portas se fecharam, não sabe para onde ir, não sabe o que fazer. Não sabe que rumo tomar? O nosso Deus, ele abre portas aonde não há portas. O nosso Deus, ele abre saída aonde não há saída. O nosso Deus, ele é a nossa válvula de escape, o nosso socorro. E ele quer te socorrer nessa manhã. Nesta manhã, ele quer te trazer o socorro para você que necessita. Ele quer socorrer a sua alma. Amados irmãos, amados ouvintes, talvez você que esteja aí nos ouvindo neste momento, a tua alma está ansiosa, a tua alma está gritando por socorro. O nosso Deus, ele quer te ajudar. O nosso Deus, ele quer te socorrer. O nosso Deus, ele quer mudar a tua situação. Não é isso mesmo, meu irmão?
2: Com certeza, diácono Irã, é o que nosso Deus está fazendo nesta campanha. Nós estamos aqui crendo na vitória, nós estamos crendo no milagre de Jesus. E neste momento nós vamos fazer um instante de oração. Vamos orar para que Deus possa abençoar a sua vida. Por intermédio da oração, nós alcançamos a vitória. Na verdade, ouvintes, nós já estamos em cima do horário. Vamos identificar as emissoras e já já nós retornaremos com todos vocês dentro desta mesma programação. Irmão Ayrton, é contigo, homem de Deus.
1: Muito obrigado, pastor Silvano Araújo, pastor Irã Pereira, pastor Greg Martins, pastor Abraão Davi, juntos, todos unidos, na entrada principal, na cobertura total, para logo mais, pastor Antônio Santos, pregando e orando em favor das multidões, em favor dos dons excelentes do Espírito Santo. E olha, milagres acontecendo, curas acontecendo, Deus, o Deus da providência, se manifestando no templo da glória de Deus. Rua Senador Pompeu, número 27, centro do Rio de Janeiro, a 500 metros da Central do Brasil, a 200 metros do metrô da Uruguaiana. É o dia que Deus nos preparou, o nosso Deus, para recebermos os grandes milagres, as grandes libertações e as grandes vitórias que Ele tem preparado para as nossas vidas. Vem para cá, povo carioca de norte, leste, oeste, vem para cá receber a bênção do Todo-Poderoso. Pastor Antônio dos Santos, direto e ao vivo do Santo Altar, nós iremos, pastor Silvano Araújo, a identificação das emissoras logo após o horário eleitoral obrigatório, e em seguida nós retornaremos mais uma vez no programa Voz da Libertação. Lembrando que estamos pela 102,9 FM ouvinte e também pela rádio em AM por 1030M, sempre levando a mensagem do Reino de Deus através do programa Voz da Libertação. E antes das identificações das emissoras, nós queremos chamar a sua atenção, porque amanhã, neste sábado, dia 19, no horário das 14 horas, teremos o sexto encontro com as mulheres de fé. Todas as mulheres de fé do estado do Rio de Janeiro reunidas em um só lugar, em um só ambiente, em nossa igreja pentecostal Deus Amor, neste evento com o tema Raízes Profundas. Entregando a palavra de Deus, nossa irmã Regiane Tinoni ao lado da nossa irmã Sueli dos Santos, esposa do nosso querido pastor Antônio dos Santos. Vem pra cá, é neste sábado, amanhã, no horário das 14 horas, esta grande festa, este grande evento com toda as mulheres de fé reunidas em um só lugar, reunidas de todas as igrejas Deus e Amor, reunidas no Templo da Glória de Deus, aqui na sede estadual do Rio de Janeiro. Vem pra cá, Rua Senador Pompeu, número 27, no centro da cidade carioca. 9 horas, 57 minutos, vamos a estúdios, as identificações das emissoras.

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25: CRES significa Centro de Referência Especializado de Assistência Social. 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
2: Top de 5 segundos.
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5: Manifesta, meu Deus, a sua presença, trazendo salvação, trazendo libertação, trazendo a cura. Oh, meu Deus e meu Pai, o Senhor é Deus que é poderoso para estender as mãos e glorificar o Teu santo nome. Nós clamamos pelo Teu mover, meu Deus. Nós clamamos pelo Teu agir nesta manhã. Vai entrando em lares, vai alcançando famílias, meu Pai. Onde esteja chegando a nossa voz, ó Deus, através do rádio. Onde esteja, Deus, ah, Senhor, um telefone, um computador, ó Deus, conectado com esta transmissão, que a Tua presença possa adentrar esta casa, que a Tua presença possa adentrar este ambiente, Senhor, e alcançar corações aqui nesta manhã, ó Deus querido, Deus poderoso, é uma manhã de guerra, Senhor, é uma manhã de batalha, e nós não temos dúvidas que o Senhor já entrou nesta batalha por este povo. O Senhor já entrou nesta guerra por este povo. Meu Deus e meu Pai, que a Tua presença permaneça conosco, Senhor. Manifesta a Sua glória, utiliza a vida do Teu servo, que estará ministrando a Tua palavra nesta manhã. Ó, meu Deus e meu Pai, que haja salvação de almas, que haja milagres, meu Deus, que haja libertações. Ó, meu Deus e meu Pai, nós cremos na Tua palavra. A palavra do Senhor não voltará vazia, Senhor. Se o Senhor falou, ela vai surtir o efeito desejado. Se o Senhor falou sobre salvação, haverá salvação. Se é sobre curas, haverá curas. Se é sobre libertações, haverá libertações. Nós acreditamos na palavra do Senhor. Manifesta, Deus, a Sua glória. Manifesta, meu Deus, a Sua presença. Fica conosco, Senhor, em nome de Jesus. Amém. Aleluia. Quem orou com fé, grita glória. Levantem as duas mãos para os céus. Eu vou passar a palavra para o presbítero Abraão Davi. Eu convidei o mesmo para pregar a palavra de Deus nesta manhã. E ele será um canal de bênçãos. Após ele pregar, eu volto com vocês para prosseguir o momento das libertações, momentos de milagres. Eu volto para orar em favor de vocês. Levantem as mãos e grita glória a Deus. Está com o microfone aí? Levantem as duas mãos bem altas para os céus. Levantem as vossas mãos. Tem glória para Jesus?
6: É porque aqui está sem espuma.
5: Levantem as mãos. Vamos receber o presbítero Abraão Davi. com palmas bem bonitas para Jesus.
6: Glória a Deus. Eu cumprimento o povo de Deus aqui presente com a paz do Senhor Jesus, amém? Pode aplaudir, pode glorificar ao nome santo do Senhor Jesus aqui nesta manhã. Oh, glória a Deus! Quero cumprimentar também os ouvintes que nos ouvem através da rádio. Este que tenho o prazer de falar com todos vocês é o seu irmão em Cristo, presbítero Abraão Davi. E eu quero agradecer a Deus por esta oportunidade concedida pelo Espírito Santo e também pela pessoa do pastor Antônio dos Santos, pela confiança de estar dando esta oportunidade para nós estarmos ministrando a palavra de Deus. Quantos creem na bênção de Deus, diga glória a Jesus! E quem trouxe a Bíblia, diga glória a Deus! Pegue na tua mão a tua Bíblia em nome de Jesus, abra a tua Bíblia por gentileza, no livro de Atos dos Apóstolos, capítulo de número 19, a partir do verso de número 13. Aleluia! Está comigo também aqui a minha esposa Priscila, a minha filha Pérola. Que Deus abençoe a vida da minha esposa e da minha filha, para a honra e glória do Senhor Jesus Cristo. Atos dos Apóstolos, capítulo de número 19, a partir do verso de número 13. Quantos acharam o texto bíblico? Diga glória a Deus! O livro de Atos dos Apóstolos é o primeiro livro após os Evangelhos. Atos dos Apóstolos, capítulo de número 19, verso de número 13, e nos diz assim a palavra de Deus. E alguns dos exorcistas, judeus, ambulantes, tentavam invocar o nome do Senhor Jesus sobre os que tinham espíritos malignos, dizendo: Esconjuro-vos por Jesus, a quem Paulo prega. Os que faziam isto eram os sete filhos de Seva, judeu principal dos sacerdotes. Respondendo, porém, o espírito maligno disse: Conheço a Jesus e bem sei quem é Paulo, mas vós, quem sois? E saltando neles, o homem que tinha um espírito maligno e assenhorando-se de dois, pôde mais do que eles, de tal maneira que nus e feridos fugiram daquela casa. E foi isso notório a todos os que habitavam em Éfeso, tanto judeus como gregos. E caiu temor sobre todos eles. E o nome do Senhor Jesus era engrandecido. Levante a Bíblia ou a mão para o céu. Diga comigo: Senhor Jesus, abra o meu coração, Senhor, para que eu ouça e compreenda a tua palavra. Senhor, a minha alma tem sede, tem fome e quer ser alimentada pela tua palavra. Desocupe as tuas mãos em nome de Jesus, confortavelmente tome o seu assento e você pode glorificar a Deus com aquela salva de palmas que só um povo pentecostal sabe ofertar para Cristo. Isso, com as mãos bata palma, com a boca glorifica ao nome santo do Senhor Jesus. Amados e queridos irmãos, ouvintes da palavra de Deus, nós estamos observando o texto sagrado que se encontra na narrativa do livro de Atos dos Apóstolos. O livro de Atos dos Apóstolos, amados irmãos, ele foi escrito pelo doutor Lucas e ele foi endereçado a Teófilo e posteriormente aos cristãos do primeiro século, entre os anos 63 e 70 depois de Cristo.
7: Ele foi escrito com o propósito de fornecer um relato do nascimento e crescimento da igreja cristã. O livro de Atos dos Apóstolos, amados irmãos, ele é considerado o elo entre a vida de Cristo e a vida da igreja, entre os evangelhos e as epístolas. É de conhecimento de todos nós como o Espírito Santo expandiu a igreja por meio do cumprimento da promessa proferida pelo profeta Joel e pelo próprio Senhor Jesus Cristo, dizendo que os seus discípulos receberiam dunamis, receberiam poder, e estes tais seriam testemunhas, tanto em Jerusalém, como na Judéia, como em Samaria e até os confins da terra. E para cumprir essa missão de levar o Evangelho até os confins da terra, o Espírito Santo levanta um instrumento fundamental. O apóstolo Paulo, muito embora o Espírito Santo de Deus havia levantado outros, muitos outros, para cumprir esta missão de propagação da mensagem, Paulo, no texto em foco, ele foi o homem escolhido por Deus para pregar o Evangelho em Éfeso na sua terceira viagem missionária. Éfeso, amados irmãos, era uma cidade famosa do mundo antigo por causa do ocultismo, da feitiçaria e de amuletos que eram considerados por eles mágicos. Éfeso era o maior centro de astrologia e encantamento do Império Romano. E é exatamente nesse cenário que Paulo chega ao antigo porto de Éfeso. Ao chegar ali, Paulo encontra 12 discípulos do Evangelho que ainda não tinham ouvido falar acerca do Espírito Santo. Eles criam em Jesus como Messias, no entanto, eles ainda não haviam entendido a importância da obra do Espírito Santo de Deus. Paulo impõe as mãos sobre aqueles 12 discípulos, e o texto diz, amados irmãos, que eles receberam o cumprimento da promessa. O texto diz, amados irmãos, que aqueles homens que outrora não sabiam da existência do Espírito Santo, da importância da obra do Paráclito Eterno, eles começaram, após a imposição de mão do homem de Deus, a falar em línguas e a profetizar pelo poder do Espírito Santo de Deus. Oh, glória! O que me faz, amados irmãos, compreender que antes de Deus confrontar as trevas de Éfeso que havia naquele lugar, o Espírito Santo, em primeiro lugar, alinhou a sua igreja por dentro, revestindo ela com o Espírito Santo de Deus. O que me faz compreender, amados irmãos que estão aqui em corpo presente, e amados irmãos ouvintes, que de maneira nenhuma eu posso estar sem o revestimento de Deus, diante

necessário o revestimento do poder do Espírito Santo de Deus. E o Espírito de Deus te trouxe aqui nesta manhã para te preparar, para te capacitar, para te encher, para que você esteja pronto para enfrentar as fortalezas do mal. Ah, quem crê já está recebendo. Quem crê já está batendo palma, já está glorificando. É o Espírito Santo te levantando. É o Espírito Santo te preparando. É o Espírito de Deus te capacitando. Nós temos, amados irmãos, o exemplo do próprio Senhor Jesus Cristo. Em Mateus capítulo 4, verso 1 a seguir, nós vemos aquela tão famosa passagem da tentação a qual Jesus passou no deserto. Nós conhecemos muito bem a história. Satanás, por diversas vezes, com muitas investidas, tentou a Jesus para que Jesus fizesse a sua vontade. Mas nós vemos ali a demonstração do Verbo e da própria palavra de Deus encarnada. Porque todas as vezes que o adversário atacava, Cristo contra-atacava com a palavra, demonstrando o revestimento do Espírito Santo de Deus. Ah, meu amado irmão, como nós teremos condições de travar guerras e batalhas espirituais sem o preparamento de Deus, sem estar revestido com as armas espirituais? Nem pense entrar numa batalha como essa desarmado. Em primeiro lugar, arma-se, aleluia, do revestimento da parte de Deus. Oh, glória, maravilha. Oricantará, cheia que ele faz. Abre a tua boca e glorifique a Deus. Depois disso, Paulo, ele entra na sinagoga. E o texto bíblico diz, amados irmãos, que ele fala ousadamente por um espaço de 3 meses. Ele pregava com coragem para aquele povo, para convencê-los com a ajuda do Espírito Santo acerca do reino de Deus. O texto bíblico diz que alguns eram teimosos, não queriam escutar, os corações fechados, as mentes cauterizadas, ao ponto de falar mal do caminho do Senhor. Paulo não desiste, ele sai da sinagoga e ele vai para a escola de um homem chamado Tirano. E a Bíblia diz que por um espaço de 2 anos ele pregava.

pregar. A Bíblia diz que pela insistência de Paulo em pregar o Evangelho incansavelmente, toda a província da Ásia ouviu a mensagem do Senhor. Ah, meus amados irmãos, nós não podemos desistir de anunciar a Cristo Jesus, seja qual for a circunstância. 2 Timóteo, capítulo 4, verso 2, a Bíblia diz: pregue a palavra, insta a tempo e fora de tempo. Irmãos, os primeiros cristãos, eles levavam a pregação tão a sério, que em Atos capítulo 5, verso 41, a

do nome de Jesus. Ah, meu amado irmão, não é a tribulação do nosso tempo presente que vai fazer com que nós fechemos a nossa boca. Não, eu anunciarei até a morte a palavra. Oh, glória! A palavra da vida eterna. Oh, glória! Pode bater palma, pode glorificar. Vai exaltando, vai glorificando, vai glorificando, vai exaltando, vai recebendo o poder aí na sua vida, vai recebendo o poder do Espírito Santo, poder para pregar, poder para testemunhar, poder para anunciar, poder para propagar a palavra de Deus. Deus, ele começou a confirmar a mensagem que Paulo pregava por meio de sinais. Repita comigo, sinais. Ah, mais forte, sinais. Pois Deus, pelas mãos de Paulo, fazia maravilhas extraordinárias. De sorte que até os lenços, os aventais, se levava do seu corpo aos enfermos. As enfermidades eram curadas e os espíritos malignos saíam. Mas olha que coisa interessante, olha que coisa interessante. Os amados irmãos ouviram e eu creio que já aprenderam muito bem acerca do nível de paganismo, ocultismo, astrologia, feitiçaria que existia naquela cidade chamada Éfeso. Em Éfeso, acreditava-se que o amuleto tinha poder por si mesmo, por causa de fórmulas mágicas.

poder, mas na vida de Paulo era diferente. O Espírito de Deus na vida de Paulo agia de forma diferenciada. O lenço não tinha poder por si mesmo, não, não, não. Os aventais não tinha poder de si mesmo. A fonte do poder era o Deus soberano. Eu repito, a fonte do poder era o Deus soberano. Ah, meu amado irmão, Deus

são dele. Ele é a fonte do poder. Ai, clamaxer, galamastei. Hebrai, cantui, que facébia. Abra tua boca e dá glória. Oh, não é pelo amuleto, não é pelo sincretismo. A fonte do poder é Deus. Filipenses capítulo 2, verso de número 13. Porque Deus é o que opera em vós, tanto o querer como o efetuar. A cidade de Éfeso estava imersa no paganismo religioso que não vinha da parte de Deus. Mas quando Deus enviou aquele homem chamado Paulo e capacitou aqueles discípulos em

do Espírito de Deus que faz a diferença. É o Espírito de Deus que impacta. É o Espírito de Deus que transforma. É o Espírito de Deus que enche. É o Espírito de Deus que converte. É o Espírito de Deus que convence. Oh, glória! Tem poder de Deus aqui nessa manhã. Tem poder de Deus aqui nessa manhã. Quem está ligado já está recebendo da parte de Deus. Quem está ligado já está recebendo da parte do Senhor. E a Bíblia diz, irmãos, que alguns exorcistas, filhos do grande sacerdote Seva, estes exorcistas judeus que tentavam expulsar demônios como um trabalho ambulante, entre aspas, eles começaram a perceber o sucesso de Paulo. Na verdade, o sucesso não era de Paulo, mas sim a unção de Deus na vida do seu servo. Mas humanamente falando, eles começaram a ver o sucesso de Paulo. As maneiras e as formas extraordinárias que o Espírito Santo usava Paulo. E a Bíblia diz, amados irmãos, que eles foram tentar imitar. Oh, meu Deus. Eles tentaram imitar a Paulo, achando que o nome de Jesus era apenas uma palavra mágica ou um amuleto verbal. Algo surpreendente aconteceu naquele momento. A Bíblia diz, amados irmãos, que o espírito maligno respondeu algo surpreendente. O espírito maligno olha e responde assim: olha, eu conheço a Jesus. E eu sei quem é Paulo. Mas vocês, quem são vocês? Jesus eu sei quem é, Paulo eu também conheço, mas que autoridade vocês têm sobre nós? Ah, meu amado irmão, a Bíblia diz que aquelas legiões de demônios atacaram aqueles homens de maneira tal que eles saíram correndo, nus e feridos e completamente envergonhados. Sabe por quê, meu amado irmão? Quando nós analisamos esta afirmação, nós começamos a extrair algumas lições interessantes. A primeira lição que nós extraímos disso é que a autoridade, ela exige relacionamento. Os filhos de Seva, eles tentaram usar o nome de Jesus, que no qual eles não conheciam. Eu posso te dizer algo aqui nesta manhã: o mundo espiritual, ele não responde a fórmulas mágicas, ele não responde a repetição de palavras, mas ele responde à autoridade daquele que pertence a Deus.

Araclabashere, amastei. Hebraicantui de que ele fai. Oricantaraste e que ele mancha o manaia. Abre a tua boca e dá glória a Deus. Abre a tua boca e dá glória a Deus. Não é por fórmulas mágicas. Não é por repetição de palavras. Não é por objetos. Não é por mantras de repetição. Não, não, não, não. É a autoridade daquele que pertence a Deus. O Espírito de Deus está na sua vida. A graça de Deus está sobre você. A unção do divino está sobre você. Então fique despreocupado. Aonde você chegar, Satanás, mesmo que não queira, ele é obrigado a se retirar.

a vida dele. Ai, clama cheia que ele faz. Dos nakalasuri mikante ou manaya. Abre a tua boca e dá glória a Deus. Segunda lição que nós extraímos deste acontecimento. A primeira lição vocês já aprenderam. A autoridade exige um relacionamento. E a segunda lição? O dom de Deus não pode ser imitado. Levante as suas mãos para o céu. E repita comigo, o dom de Deus não pode ser imitado. Preste atenção nisso. O dom de Deus opera por meio da unção. Não pela imitação. Você não terá êxito no teu ministério achando que o dom de Deus é uma repetição, é uma imitação. Ah, deixa eu ver como aquele irmão faz. Deixa eu ver como aquela irmã revela. Deixa eu ver como ele ora. Deixa eu ver o jeito que ele expulsa os demônios. Não, não, irmãos. O dom de Deus não é um objeto, não é uma coisa que pode ser imitada. O dom de Deus precisa ser buscado. A Bíblia diz, amados irmãos, que é necessário buscar com zelo os dons espirituais, e conforme está escrito em Efésios 5:18, enchei-vos do Espírito Santo de Deus. Araclavaxéria, rebai canterefácia, abre a tua boca e dá glória, abre a tua boca e dá glória. Aqui é manhã de buscar, aqui é manhã de ser cheio, aqui é manhã de ser renovado, aqui é manhã de receber poder. Aqueles homens iludidos acharam que eles poderiam obter êxito apenas repetindo e imitando a forma que Paulo, pelo poder do Espírito Santo de Deus, operava aquelas libertações. Mas o adversário, amados irmãos, ele não respeita cópia. O adversário não respeita imitação. O adversário não respeita repetição. O adversário respeita a unção de Deus, a unção do Espírito de Deus sobre a nossa vida. E ele sabe, ele percebe, ele conhece aquele que sobre ele está a unção de Deus. Ele bate em retirada, ele não fica de pé, ele cai por terra, e o nome de Jesus é glorificado. Irmãos, a situação foi feia. Os homens saíram envergonhados, nus e feridos. E pela forma que nós compreendemos o contexto bíblico, irmãos, nós chegamos ao ponto de compreender que faltou pouco para o adversário tirar a vida daqueles homens com as próprias mãos, para que vocês entendam o nível que foi o ataque. Irmãos, com isso nós aprendemos que nós não devemos adentrar em assuntos ou regiões espirituais sem ter antes a unção do Espírito de Deus na vida. Você precisa estar equipado. Você precisa

para ninguém, ô glória. O adversário não tem força alguma de levantar sequer uma unha contra aquele que está debaixo do poder de Deus. Pode aplaudir, pode glorificar. Isso. Vai exaltando, vai glorificando ao nome santo do Senhor. Amados irmãos, vocês querem saber o impacto que este evento causou em toda a cidade de Éfeso? Quando nós analisamos o texto em foco, amados irmãos, nós vamos ver que a chegada de Paulo, em primeiro lugar, do Espírito Santo de Deus, não é verdade? Através do servo dele. E o revestimento que o Espírito Santo desceu sobre aqueles 12 discípulos causou um impacto e uma rebelião no bom sentido naquela cidade. A primeira coisa, amados irmãos, que nós analisamos a respeito do impacto que o Espírito Santo causou naquela cidade foi o temor geral e a mudança de atitude. A Bíblia diz, irmãos, que judeus, repitam comigo, judeus e gregos, eles perceberam que o nome de Jesus não era brincadeira. Isso gerou um profundo respeito e reverência pela mensagem do Evangelho. Quando aqueles homens perceberam o dom de Deus tentando ser imitado e não dando certo, eles pararam para pensar e disseram assim, ah, isso aí não é brincadeira não. Então quero dizer que este Jesus, que esta palavra não é conforme as tradições ocultistas da nossa região. Este nome de fato é diferente, de fato é poderoso. E a Bíblia diz, irmãos, que isto gerou profundo temor e reverência pela mensagem do Evangelho. Vocês estão percebendo, amados irmãos, o

Amados irmãos, aonde muitos não levam a sério a mensagem, aonde muitos não levam a sério a palavra, aonde, amados irmãos, as religiões condenadas pela palavra de Deus imperam. Oh, meu amado irmão, quando alguém vê uma luz brilhando no meio da escuridão, alguém tem que testificar: é, ali vai um alguém diferente, ali vai um alguém que carrega uma mensagem diferente. Ela não brinca, ele não brinca. Este nome tem mesmo poder. Este evangelho

nossa vida. Ebra calacheia que ele faz. Uricantarasturimi que ele facia. Ebra calassurimi cancho manai. Abre a tua boca e dá glória a Deus. Alguém está vendo. Alguém está vendo. Olha lá, vai ele. Olha lá, vai ela. Ali não é brincadeira. Ali a mensagem tem poder. Mas este comportamento não ficou apenas no temor demonstrado. Porque é possível que alguém demonstre temor, mas não tenha mudança de atitude. A gente vê isso acontecendo todo dia. É ou não é verdade? A gente vê o temor no rosto das pessoas, na fala das pessoas, mas infelizmente este temor ainda não gerou a mudança de atitude. Mas ali em Éfeso foi diferente. O temor não ficou apenas estampado no rosto. O temor não ficou apenas nas palavras. Mas este temor também migrou para as atitudes. Segundo o impacto que a presença do Espírito de Deus por meio de Paulo e daqueles discípulos causou em Éfeso, a queima pública dos livros de magia. Meu Deus do céu! A Bíblia diz, amados irmãos, que enquanto Paulo pregava, anunciava, após este evento dos sete filhos de Seva, que tentaram expulsar aquele espírito maligno sem ter o dom e a autoridade de Deus, e aquele povo percebeu que aquele nome não era brincadeira, a mensagem ganhou poder, ganhou mais poder ainda, ganhou mais força ainda. A Bíblia diz, irmãos, que as pessoas vinham, oh meu Deus do céu, elas traziam os livros de bruxaria, de magia, de astrologia,

mudança radical na sua vida, na sua conduta. Ah, meu Deus, oh glória, está com temor no teu coração, abandona o pecado. Está com temor no seu coração, abandona o erro. Está com temor no seu coração, abandona aquilo que não agrada a Deus. Está com temor pela mensagem do Evangelho, que hoje seja o teu último dia nas práticas errôneas, nas práticas equivocadas. Deus está dizendo, eu estou produzindo temor no teu coração, mas este temor precisa te levar à metanoia, à mudança, à transformação da tua mente. Oh glória, eita maravilha, rebrasto e cante o manaia. Meu Deus, o poder do Espírito Santo está sendo derramado sobre esta igreja. Meu Deus, eu estou sentindo aqui o fogo do Espírito de Deus aceso. Não é o fogo da emoção, não, não, não, não. É o fogo do Espírito de Deus. Ai, calabashai. Ore cantara masuri bikelefai. Abre a tua boca e dá glória a Deus. Mas não ficou só por aí, meu Deus do céu. Teve temor geral e mudança de atitude, com a queima pública dos livros de magia. Mas não foi só os livros que foram queimados. O contexto geral da história nos faz compreender que houve um impacto na economia local. Aí você pergunta, por que presbítero Abraão? Quando nós analisamos a história por completo, nós vamos ver que ali havia um homem chamado Demétrio. Este homem era um grande responsável pelas vendas de artigos para encantamento, por causa da conversão em massa. A venda de artigos de encantamento despencou drasticamente. Meu Deus do céu. Livros queimados em praça pública, conversão em massa e os artigos de astrologia, bruxaria, feitiçaria, despencou consideravelmente a venda naquele lugar. Oh, meu Deus, eu glorifico ao nome santo do Senhor Jesus. Sabe por quê, meu irmão? Aonde a igreja do Senhor chega, há um impacto tem que ser causado. Oh, glória! Eu sei que é muito bom estar dentro deste lugar, eu sei. É muito bom estar sentadinho aí, é muito bom estar recebendo a palavra, é muito bom estar recebendo as revelações do Espírito Santo. Todos nós gostamos, mas deixa eu te falar uma coisa. Pelo poder do Espírito Santo de Deus, nós como igreja, a nossa vida precisa impactar, influenciar este mundo perdido. Aonde você chega, a coisa melhora. Aonde você chega, a libertação chega. Aonde você chega, o território de Satanás é bombardeado. E o nome de Jesus é glorificado. Ah, Jeová. Ai, ai, ai, meu Deus. Abre a tua boca e glorifica o Senhor. Reclamachai, decamastei. Uricantaras tekelefai. Reblaço e cante o manaia. Abre a tua boca e dá glória, sentindo o poder do Espírito Santo de Deus. A tua vida vai impactar a partir de hoje. Vai, vai, vai, vai. Ah, pastor, quem sou eu? Quem é você? Você é um servo do Deus Altíssimo, homem. Você é uma serva do Deus Altíssimo, mulher. Chega de se menosprezar, dizendo quem sou eu? Quem sou eu? Eu sou filho do Deus Altíssimo! Oh, glória! Replacalachai, replacalassuri bicante o manaia. Oh, glória! Quarto impacto. Eu já caminho para o final. Quarto impacto. Com a queima dos livros em praça pública,
com o impacto na economia local, com a mudança de vida daquele povo, só restou um caminho. Qual? Crescimento do Evangelho. A mensagem cristã ganhou força extraordinária. E sabe o que me chama mais atenção, amados irmãos? É que aquela mensagem extraordinária do Evangelho mostrou que o poder de Deus era muito superior ao ocultismo e às culturas pagãs empregada na cultura de Éfeso. Às vezes, irmãos, nós temos um péssimo costume de chegar num lugar, numa região e dizer, ah, aqui sempre foi assim. Toda a vida sempre foi desta forma. Não temos o que fazer, não adianta falar, não adianta anunciar, é cultura, é assim mesmo. Oh, meu amado irmão, a gente olha para a Bíblia, para a igreja primitiva, para o Novo Testamento, a gente vê um comportamento, uma conduta tão diferente. Oh, meu Deus, eles chegavam lá cheios.

0: superava as religiões pagãs, superava a feitiçaria, e o nome do Senhor era glorificado. Ei, meu amado irmão, quando o Evangelho entra, ele destrói as fortalezas do mal. Quando as boas novas, a mensagem de Cristo, a palavra verdadeira entra, ela destrói as fortalezas do mal. Pode glorificar a Deus, pode glorificar a Deus. O Evangelho vai entrar lá na tua casa, vai derrotar aquelas fortalezas do mal. O Evangelho vai entrar lá no meio da tua parentela, vai destruir as fortalezas do mal. Oh glória, o Evangelho vai entrar, vai queimar esta enfermidade. O Evangelho vai entrar, vai quebrar este coração de pedra. O nome do Senhor Jesus Cristo será glorificado. Eu concluo essa mensagem dizendo que ninguém vence no território do inimigo usando armas emprestadas. Eu sei, amados irmãos, que quando estamos falando de coisas materiais, é louvável essa atitude, não é? Você não tem algo? Alguém do seu lado tem? E alguém se sensibiliza e diz, não, meu irmão, aqui está, pode usar. É louvável, não é? Mas no mundo espiritual não funciona desta maneira. Nós não temos condições de nos apropriar para tentar imitar o dom ou a ferramenta do Espírito Santo de Deus, como aqueles homens tentaram fazer, e foi triste o fim deles. O Espírito Santo de Deus te convida aqui nesta manhã, para que você possa estar armado com as armas espirituais. Porque sem as armas espirituais, as fortalezas do mal irão ganhar força. Mas quando você está armado pelas armas do Espírito Santo de Deus, a fortaleza pode ser grande como ela quiser ser. Não importa nem um pouquinho. Oh glória! O grande da Galileia já me armou com as armas necessárias para que eu possa enfrentar toda a estratégia do adversário e sair vitorioso. Quer prevalecer na guerra? Oh glória! Certifique-se de que a sua vida está cheia do Espírito Santo de Deus. Fica de pé, fica de pé, fica de pé. Oh glória, fica de pé aqui nesta manhã. O Espírito Santo quer capacitar crente aqui nesta hora. O Espírito Santo quer renovar crente aqui neste momento. Ah, meu amado irmão, quanto tempo eu já não sinto a graça de Deus. Ah, pastor, eu confesso que até medo de expulsar demônios eu ando tendo ultimamente. Ei, meu amado irmão, agora é o momento de você clamar a Deus. Agora é o momento de você buscar a presença do Espírito Santo. Isso, levante as mãos para o alto e peça para Deus poder, peça para Deus poder, peça para Deus poder, peça para Deus poder. Araclamachai, reblacastei, que ele faz. Jesus, olha aí o teu povo, Senhor. Olha aí o teu povo, Pai, na conclusão dessa mensagem, pedindo o poder do Espírito Santo, pedindo o poder do Espírito de Deus. Olha aí, meu Deus, olha aí, Pai, olha aí, Senhor. Olha aí os obreiros, as obreiras. Olha aí, meu Deus, como o teu povo está sedento. Olha aí como o teu povo quer receber. Senhor, enche, enche, meu Deus. Rica manassurimi que le mancho manai. Rebrasto e canta na sebe na calefai. Espírito Santo, renova, Jesus, renova. Renova a minha vida aqui também, Senhor. Também preciso, Jeová. É, Senhor, não é porque somos pregadores, não é porque somos pastores, ó Pai, que não precisamos, Senhor, do revestimento do Senhor. Enche, Pai, a nossa vida, enche a tua igreja. Renova o teu povo, Senhor, nesta manhã. O teu povo quer receber poder, graça do Espírito de Deus. Enche, Jesus. Renova, Senhor, a nossa fé. Renova, Senhor amado. Renova, meu Deus. Reclamachai, reblacalassuri micantiomanai. Olha aí o poder do Espírito Santo sendo derramado. Pode falar em mistérios com Deus aqui nesta manhã. Pode ser renovado pelo Espírito Santo de Deus. Dê lugar ao Espírito de Deus. Dê lugar ao Espírito de Deus. Dê lugar ao Espírito de Deus. Oh, reblacalachai, derreblacalasturi miquelefai. Obrigado, Jesus, obrigado, Senhor. Obrigado, meu Deus, pela tua presença, em nome do Senhor Jesus. Pode aplaudir, pode glorificar a Deus. Eu quero chamar aqui à frente. Eu quero chamar aqui à frente a primeira pessoa. Eu quero chamar aqui à frente a primeira pessoa que você quer esse revestimento na sua vida. Que você quer a presença de Cristo na sua vida. Eu conto com a ajuda dos obreiros agora, porque muitas pessoas ficam envergonhadas, acanhadas, mas não fique acanhado não. Você que está fora do aprisco, vem, vem. Oh meu Deus, já está vindo a primeira pessoa aqui. Cadê a segunda pessoa? Você que está fora do aprisco do Senhor. E você quer esse poder na sua vida. Você quer essa graça na sua vida. Você quer Cristo, você quer ser respaldado pelo Evangelho. Para onde você chegar, a graça do Espírito Santo te acompanhar. Já está vindo aqui, ó, a segunda e a terceira pessoa. Cadê a quarta pessoa? Os irmãos que nos ouvem aí na rádio, a longa distância, você pode também fazer um encontro com Deus onde você estiver. Ajoelhe-se perto do teu rádio. Ajoelhe-se aí aonde você estiver. Pode ser na cozinha, na sala, onde você estiver. Aceite a Jesus como teu Salvador. E você terá este poder do Espírito Santo na tua vida. Oh meu Deus, tem aqui uma, duas, três, quatro, cinco. Aleluia, tem mais. Aproveita que dá tempo. Aproveita que dá tempo. Estende as mãos para cá. Vamos orar por essas vidas. Vamos orar. Senhor, aqui está, Senhor, essas vidas, ó Pai. Meu Deus, nós estamos apresentando diante do teu altar essas vidas. Cobre, Pai, essas vidas com teu sangue, derrama sobre elas a tua graça, meu Deus. Elas estão neste momento, Senhor, aceitando ao Senhor, reconciliando com o Senhor, e elas querem, meu Deus amado, oh meu Deus, este mesmo poder, este mesmo respaldo sobre a vida delas. Senhor, cobre elas com o teu sangue, derrama sobre elas a tua graça, em nome do Senhor Jesus. Amém, meus irmãos? Por gentileza, acompanhe o pastor Greg Martins. Ele dará uma palavra a vocês, anotarão seus nomes, pegarão seus contatos, e o nome do Senhor Jesus já foi glorificado. Amém? Ainda de pé, meus irmãos, eu quero agradecer esta oportunidade que a mim foi concedida com muito carinho. Em primeiro lugar a Deus, e depois ao meu pastor, o pastor Antônio dos Santos. Que Deus em Cristo vos abençoe. Fiquem todos na paz do Senhor Jesus.
1: Amém, meu pastor. Amém. Aleluia! Quem recebeu a palavra com alegria, grita glória a Deus. Onde o Evangelho chega, as coisas mudam. O Evangelho já chegou lá na sua casa? Já alcançou a sua família? Jesus chega e o diabo tem que sair, meus irmãos. Levanta a mão e dá uma linda salva de palmas para Jesus. Jesus entrou na sua casa. Jesus alcançou a sua família. O Evangelho chegou. A feitiçaria saiu. A bebedeira saiu. O engano saiu. O mal saiu. Jesus reina na sua casa. Deus abençoe, ouvinte. Deus abençoe, internautas. Lembrando a todos vocês que domingo é o prosseguimento da campanha da restituição. No horário das 7 da manhã, Diácono Márcio Mendes vai estar com vocês. e no horário das 9 da manhã, o presbítero Sandro.

0: vamos estar lá no local do batismo, realizando mais um batismo nas águas. E lembrando que, passando este domingo, no próximo, dia 27, vai estar conosco aqui o pastor Wilson Siqueira, que é membro da nossa diretoria, é o diretor responsável aqui do estado do Rio de Janeiro. Ele vai estar conosco pregando a palavra de Deus e orando por todos nós. E dia 12 de outubro, pastor Davi Miranda Filho, juntamente com a evangelista Maria Lorena, vão estar aqui para pregar a palavra e orar em nosso favor. Vai ser numa segunda-feira, um feriado, vem para cá. A medicina de Deus vai acontecer neste lugar. Deus abençoe ouvintes, Deus abençoe internautas. Domingo estaremos de volta com vocês. Aplausos forte para Jesus. Oh, glória! Vamos orar, vamos aproveitar que estamos de pé. Pastores, me dá uma taça de azeite, me dá também os votos. Nós já vamos orar por vocês neste momento. Quem crê que Jesus está aqui, levanta a mão e grita, eu creio. Olha para cá, por favor, meus irmãos.
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13: Olá, mulheres de fé. 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E você não pode ficar de fora. 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E olha, começará às 13h30, já em oração, na presença de Deus. 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E você vai ouvir aí outras confirmações das mulheres de fé que virão de outras regiões para nos prestigiar neste evento e para juntas adorarmos e glorificarmos o nome do Senhor.
14: A paz do Senhor Jesus, mulheres de fé do Rio de Janeiro, aqui quem vos fala é sua irmã em Cristo, Antônia Silva, da Setorial Paraty. Venho confirmar a minha presença e a presença das mulheres de fé da região para o dia 19 de setembro, na rua Senador Pompeu, número 27, sexto encontro de mulheres de fé. Vem você também!
15: A paz do Senhor Jesus, Mansueli, a paz do Senhor Jesus, mulheres de fé aí do Rio de Janeiro, quem tem o prazer de falar com todas vocês é a sua irmã em Cristo, Rita de Cássia, e eu quero confirmar a minha presença juntamente com as mulheres de fé aqui da nossa estadual de Nova Iguaçu. Estaremos juntas aí para glorificar e exaltar o nome santo do Senhor. Tenho certeza que vai ser uma bênção, em nome de Jesus. Até lá, ficam na paz do Senhor.
16: A paz do Senhor Jesus, povo de Deus, aqui quem fala é Raquel Silva, sou esposa do presbítero Roberto Narciso, o atual responsável aqui da sede setorial de Araruama. Estou passando aqui para confirmar a presença das Mulheres de Fé de Araruama no sexto encontro de Mulheres de Fé do Rio de Janeiro, dia 19 de setembro. Estaremos aí marcando presença e adorando o nome do Senhor com todas as Mulheres de Fé do Rio de Janeiro. Que Deus abençoe.
17: A paz do Senhor Jesus, Mulheres de Fé do Estado do Rio de Janeiro. Eu, a irmã Vânia, juntamente com as Mulheres de Fé de São João de Meriti, confirmamos a nossa presença no sexto encontro de Mulheres de Fé do Estado do Rio de Janeiro, na rua Senador Pompeu, número 27, no próximo sábado, dia 19 de setembro, às 14 horas. Convidamos a todas vocês, venham estar conosco. Nosso tema é Raízes Profundas, presença da serva do Senhor, irmã Regiane, pregando a palavra de Deus. Deus tem uma bênção para você.
18: A paz do Senhor, mulheres de fé do Rio de Janeiro. Quem vos fala, irmã Áquila, passando aqui para confirmar a minha presença e a presença também das mulheres de fé da Setorial de Madureira. Estaremos juntas no dia 19 de setembro para adorarmos a Deus. Que Deus o abençoe a cada uma de vocês.
19: A paz do Senhor a todos os ouvintes do programa Voz da Libertação e a paz do Senhor a todas as mulheres de fé do estado do Rio de Janeiro. Quem vos cumprimenta é sua irmã em Cristo, Daniela Bispo, passando para confirmar a minha presença juntamente com a caravana das mulheres de fé da Estadual de Campos dos Goytacazes para o sexto encontro de mulheres de fé no Rio de Janeiro, com o tema Raízes Profundas.
20: A paz do Senhor Jesus, povo de Deus, a paz do Senhor a todos vocês que me ouvem agora, aqui é a irmã Aline falando com todos vocês, e estou passando por aqui para confirmar a minha presença no sexto encontro de mulheres de fé do estado do Rio de Janeiro. Está chegando dia 19 de setembro, a partir das 14 horas, nosso encontro, mais um ano, mais um encontro de mulheres de fé, e quero confirmar, aproveitando a oportunidade, confirmar a presença de todas as mulheres de fé do campo, da sede estadual de Alcântara, isso mesmo, nós estaremos juntas adorando ao nome do Senhor. Então quero te convidar também, você não pode perder, não pode ficar de fora desse encontro, dia 19, sábado, está chegando a partir das 14 horas, na sede Senador Pompeu, rua Senador Pompeu, número 27, vem adorar a Deus conosco, eu tenho certeza que será uma tarde maravilhosa na presença do Senhor. Que Deus abençoe e até lá na paz do Senhor Jesus.
21: A paz do Senhor Jesus, mulheres de fé, aqui quem fala é a irmã Cleicilane Ribeiro, estou passando aqui para confirmar uma caravana saindo aqui de Belo Horizonte, Minas Gerais, para o sexto encontro de mulheres de fé do Rio de Janeiro, que acontecerá no dia 19 de setembro, às 14 horas. Vai ser um momento maravilhoso, uma tarde cheia da presença de Deus. Até lá, que Deus abençoe.
22: Olha aí, você ouviu aí a confirmação dessas mulheres de fé que virão aí das suas regiões, trazendo as suas caravanas. E agora nós vamos ouvir a nossa querida irmã Regiane Tinonim.

0: 9 minutos. 11 horas e 19 minutos.
1: Eu sei que tem pessoas, meus irmãos, enfrentando terríveis gigantes na sua vida. Quem sabe

11h20 na capital carioca. Bom dia, Rio de Janeiro. Bom dia, Brasil. Estamos de volta com todos vocês. Este é o seu programa Voz da Libertação. Na comunicação com todos vocês, neste momento, seu amigo em Cristo Jesus, irmão Silvan Araújo. Nós estamos aqui ouvintes para poder estar trazendo para você as preciosas informações das grandes campanhas, do grande evento que vai acontecer na nossa igreja pentecostal. Deus de amor, daqui a pouquinho, poucas horas nos aproxima de um grande evento que vai estar acontecendo, e o povo de Deus já está com fé para receber a poderosíssima palavra do nosso Deus.

0: É, lembrando a todas as mulheres de fé do Rio de Janeiro, será neste grande dia, amanhã, sábado 19, a partir das 14 horas, o sexto encontro de mulheres de fé, mulheres que se levantam para trazer uma palavra de Deus, mulheres que se levantam para profetizar, mulheres que se levantam para glorificar e enaltecer o nome do nosso Deus. Vai estar pregando a palavra de Deus nesta tarde maravilhosa, a pregadora Regiane Tinonim vai estar aqui na nossa igreja pentecostal Deus Amor, e você é convidado, minha irmã, você é convidada, minha irmã, a poder participar deste grande evento. É o sexto encontro de mulheres de fé e vai ficar marcado na história da sua vida. Rua Senador Pompeu, número 27, no centro da capital carioca. É aqui onde acontecem os maiores eventos, encontro de homens e mulheres que adoram, louvam o Senhor, mesmo em meio às circunstâncias da vida. E você, amiga, irmã, você já prepara esta vizinha, já prepara a sua colega, já prepara a sua mãe, já prepara a sua filha, já começa a lembrar, porque amanhã, daqui a pouquinho, hein? Daqui a pouquinho nós estaremos aqui no sexto encontro de mulheres de fé, a partir das 14 horas, tem um encontro especial. Lembrando que teremos palestras, teremos muita, muita informação para você, e é claro, será uma tarde do poder de Deus, uma tarde inesquecível, e você não pode perder esta grande oportunidade. Quero lembrar que a esposa do nosso pastor Antônio Santos vai estar também na mesma, também fé, trazendo para você anúncios, informações, orando pela sua vida, e você precisa estar aqui, você precisa conhecer mais desta grande obra que acontece na nossa igreja pentecostal Deus e Amor. E talvez neste momento você é um novo ouvinte do programa Voz da Libertação e precisa saber onde é o endereço da nossa igreja. Rua Senador Pompeu, número 27, no centro da capital carioca. Estamos próximo às estações de metrô Uruguaiana e Estação Central do Brasil. Lembrando a todos que a nossa igreja pentecostal Deus e Amor, ela contém um amplo estacionamento gratuito, 0800, para que você possa chegar em paz, em segurança. E é claro que a nossa igreja tem um acesso muito bom para você que pode vir de aplicativo, seja aquilo que você usa para como meio de transporte. E lembrando também, será um dia imperdível. Você precisa estar aqui na nossa igreja pentecostal Deus e Amor para poder estar buscando a presença do Espírito Santo e Deus, e ele sim vai fortalecer a sua fé.
1: Amigo, consolador, meu conselheiro, ajudador, não...
0: 11 horas 24 minutos na capital carioca. Lembrando a todo o povo do Rio de Janeiro, nós temos que deixar marcado no seu coração, nós temos que deixar marcado na sua vida este dia imperdível, minha irmã. É um dia inesquecível. A nossa igreja pentecostal Deus Amor está se mobilizando para poder fazer este evento e receber você com todo amor, com todo carinho, com toda atenção. Você não pode sair deste lugar sem a bênção de Deus alcançar a sua vida. Deus vai transformar, Deus vai libertar, Deus vai salvar. O nosso Deus vai fazer grandes coisas por intermédio da sua entrada na nossa igreja pentecostal Deus e Amor, e você é a nossa convidada muito mais do que especial.

E eu quero chamar sua atenção, atenção todo o povo do Rio de Janeiro, atenção você novo convertido, atenção você que vai descer as águas, você que vai cumprir com a justiça divina. Nós queremos lembrar todos vocês que já está chegando o batismo da Igreja Pentecostal Deus e Amor.

11 horas 27 minutos na capital carioca. Nós queremos convidar todo o povo que vai participar. É você que tem, quer conhecer, quer ter uma oportunidade de saber como que é o batismo nas águas da nossa igreja pentecostal. Deus amou, é o cumprimento da palavra do nosso Deus. Nós devemos descer as águas ali para uma nova história começar em nossa vida, uma nova etapa. E será neste dia 20 de setembro, a partir das 9 horas da manhã, Estrada da Gávea Pequena, 1436, Alto da Boa Vista. Pastor Antônio Santos, toda a equipe de obreiros, nós estaremos esperando por você neste grande batismo que acontecerá na nossa igreja pentecostal. Deus é amor e você já tem um endereço. Vamos lá, vamos juntos nos alegrar com aqueles que vão entrar em uma nova etapa da sua vida. São futuros pregoeiros, são futuras obreiras, são futuros obreiros da nossa igreja pentecostal. Deus é amor e você é claro, você nunca perde a oportunidade de estar aqui conosco para poder receber a sua vitória, receber o livramento e receber também o que Deus tem na sua vida por intermédio da fé. É a igreja pentecostal, Deus amor, em crescimento. É a igreja pentecostal, Deus amor, fazendo grandes maravilhas por intermédio da fé.

E eu já quero também chamar a sua atenção, quero despertar a sua fé, ouvintes. Eu quero despertar todo o povo do Rio de Janeiro. Note bem esta data, 12 de outubro será um dia especial na nossa igreja pentecostal. Deus e amor, será o grande dia da medicina de Deus. Lembrando que nós teremos a presença marcante do consagrado homem de Deus, pastor Davi Filho. Pastor Davi Miranda Filho vai estar na nossa igreja pentecostal, Deus e amor, no templo da glória de Deus, realizando grandes orações, palavra de Deus. Será um dia inesquecível. E lembrando que nós teremos a participação marcante da nossa querida irmã evangelista Maria Lorena, vai estar orando pelos mais excelentes dons do Espírito Santo, e o poder de Deus vai acontecer por intermédio da fé. Não perca, meu irmão, não perca, minha irmã, é o dia em que Deus vai mudar a sua história. Não perca, 12 de outubro, a partir das 9 horas da manhã, vai estar o pastor Davi Miranda Filho e também a nossa querida irmã evangelista, irmã Maria Lorena, fazendo a maior oração de libertação, curas, milagres, atenção, paralíticos, cadeirantes, você que está desenganado, vai chegar o dia da medicina de Deus. Neste momento nós vamos ficando por aqui, vamos entrar em cadeia internacional de produções, lembrando que nossos cultos da nossa igreja pentecostal, Deus Amor, prossegue, e logo mais à tarde também teremos mais grandes cultos, e no horário das 19 horas. Deus abençoe a sua vida, Deus abençoe a sua casa, a sua família, fiquem todos na paz do Senhor Jesus. Quem se despede, seu amigo em Cristo Jesus, Silvan Araújo.

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1: Que Deus abençoe, ouvintes, que Deus abençoe, internautas, e recebam a paz do Senhor e Salvador Jesus Cristo, que comunica com todos vocês, seu irmão em Cristo e amigo, Diácono Lindenberg Araújo. Tem um imenso prazer. E nós faremos agora este momento de oração, de clamor, de intercessão. Você que está em casa, já compartilhe esta programação, esta live, envie para o grupo, posta nos status, divulgue ao máximo de pessoas possíveis, para que eles certamente também sejam abençoados por Deus, pelo poder de Deus. Bom, eu quero ler aqui uma palavra, um trecho da palavra de Deus, para que todos vocês possam meditar na palavra do Senhor, onde está escrito em Isaías, capítulo 59, e o verso de número 1, que diz assim: Eis que a mão do Senhor não está encolhida para que não possa salvar, nem o seu ouvido agravado ou tampado para não poder ouvir. Eis que a mão do Senhor não está encolhida para que não possa salvar, nem o seu ouvido agravado para não poder ouvir. Nós certamente cremos e temos esta fé que Deus operará sinais e maravilhas através da oração, porque Ele estende a sua mão, seu ouvido está atento à oração do seu povo. Portanto, ouvintes, internautas, eu já quero convidar você a orar comigo, já enviando o seu pedido de oração na rádio, no YouTube, em todas as plataformas de comunicação da nossa Igreja Pentecostal Deus e Amor, e você poderá também orar juntamente comigo. Oremos ao nosso Deus. Maravilhoso Deus, bondoso e eterno Pai, Senhor, neste momento de oração, de súplica, de intercessão, eu quero te agradecer pelo teu amor, eu quero te agradecer pela sua bondade, pela tua misericórdia, pela sua graça, Pai da glória, Pai poderoso, diante da sua presença, meu Deus, eu me prostro, eu me coloco diante de ti em humilhação, ó Pai, para te render graças. Perdoa as nossas falhas, fraquezas, iniquidades, Pai, pensamentos, palavras, tudo aquilo, ó Deus, que entristeceu teu Espírito Santo. Meu Deus poderoso, eu quero te louvar, meu Deus, eu quero te louvar, te glorificar, Pai, na beleza da tua santidade, Senhor. Abençoa este ouvinte, este internauta que está conosco em oração, em súplica, em intercessão, ó Pai. Senhor, abençoai a todos quantos já estão conosco, sintonizados nesta programação. Estão conosco, ó Pai, para te glorificar e te exaltar na beleza da tua santidade. Senhor, meu Deus poderoso e bendito, Senhor, estenda as tuas mãos de misericórdia, de poder e graça, para que este irmão e esta irmã, eles possam contemplar a tua mão operando, a tua mão curando, a tua mão sarando feridas, pessoas que outrora estavam enfermas, diagnosticadas, desenganadas pela medicina, mas que agora, pela fé, já recebeu a cura e o seu milagre. Meu Deus poderoso, abençoa, meu Deus, esta vida, Pai, que neste momento está orando pelo seu familiar, está orando pelo seu matrimônio, está orando pelo casamento. Senhor, o inimigo está implantando, ó Pai, ideologias para destruir as famílias, para colocar a destruição nas famílias, Pai. Mas eu oro, Senhor, para que o teu Espírito possa iluminar a mente, porque a sua palavra nos diz: levanta-te e resplandece, porque a glória de Deus vem sobre ti. Senhor meu Deus, em nome do Senhor e Salvador Jesus Cristo, Pai, estenda as tuas mãos de poder, estenda as tuas mãos de misericórdia, confirma mesmo, meu Pai, sobre cada vida, sobre cada lar, o teu amor, a tua graça, a tua misericórdia, porque o Senhor enviou o seu Filho ao mundo, não para que condenasse o mundo, mas para que o mundo fosse salvo por ele. Quantos agora, meu Deus, estão viciados, estão nas drogas, na cocaína, estão na bebida, estão escravos, ó Pai, do pecado, estão, ó Deus, perdidos nas trevas, mas nós oramos com fé, Pai da glória, nós oramos, Pai, pela fé, Senhor. Vai ao encontro, ó Pai, vai ao encontro destas vidas, destes jovens, destes adolescentes, destas crianças que estão agora, Pai, sendo alvo de Satanás. Meu Deus, socorre mesmo, Senhor, socorre mesmo estas vidas, ó Pai da glória. Meu Deus, eu oro por cada pedido de oração, cada pedido que está sendo feito agora, meu Deus, no YouTube, nas redes sociais, na rádio, Deus é amor. Meu Deus, confirma mesmo, Senhor, a bênção, a vitória para a tua filha, o teu filho, que tem orado, ó Deus, que tem clamado por esta causa, que tem clamado pelo seu familiar, pelo seu parente. Meu Deus, que está enfermo e que precisa de um milagre, que precisa de uma cura, que precisa de uma porta aberta. Meu Deus, obrigado, ó Pai, por este momento de oração, por este momento de clamor, de intercessão, ó Pai, de amor e de verdade. Estenda as tuas mãos agora, estenda as tuas mãos agora, Senhor, para trabalhar, meu Pai, nesta causa, para operar, Senhor, maravilhas, para que o teu nome seja glorificado, engrandecido no céu e na terra. Santo Espírito de Deus, tira, Pai, toda esta ansiedade. Quantos agora estão ansiosos, quantos agora, meu Pai, estão em desespero, Senhor, quantos agora estão perturbados, o inimigo está afligindo a mente, o coração, colocando, ó Pai, ó Senhor, meu Deus, angústia, tristeza, amargura na alma, mas nós oramos, ó Deus poderoso, para que o teu Espírito possa habitar neste coração, para que o Senhor possa habitar na mente e no coração desta pessoa. Meu Senhor, liberta, liberta estas almas, liberta, Pai, estas vidas que estão agora, meu Pai, carentes, e estão, ó Deus, precisando de um milagre, estão precisando de uma cura. Ó Santo Deus, bendito seja o nome do Senhor, meu Pai, bendito seja o nome santo do Senhor Jeová. Ore, clama, lama, subia, clama, lamaia. Santo Deus de verdade, Santo Deus poderoso, abençoa as famílias, ó Pai, abençoa os lares, ó Deus, consola este coração e esta mente, consola, meu Pai, esta vida, esta pessoa que está em oração, que está em clamor, que está em súplica, Pai, nesta tarde poderosa. Confirma, meu Senhor, confirma, confirma o livramento, Pai, para esta pessoa, para esta casa, para esta vida agora, meu Pai, que está orando e clamando e pedindo socorro. Socorre estas almas, socorre estas vidas, ó Pai, socorre mesmo, Senhor da glória, estas pessoas que têm orado pelo seu filho, pela sua filha, que está em depressão, mesmo tomando medicamentos, mas não resolve problema, mesmo, ó Pai, passando, ó Deus, por tratamentos psicológicos, ó Senhor, meu Pai, mas continua a mesma luta, a mesma prova, a mesma dificuldade. Senhor, meu Deus, Espírito Santo da verdade, liberta, meu Deus, como o Senhor libertou aquela jovem que dava lucro aos seus magistrados, mas quando Paulo declarou, sai dela, e o espírito do mal saiu, e aquela jovem foi liberta para a glória de Deus. Quando o Senhor Jesus entrou na cidade, meu Deus, para libertar aquele jovem de Gadara, aquele jovem que estava possesso aquele jovem que estava, Pai, completamente oprimido, escravo, sofrendo com aquelas legiões malignas. Pai da glória, o Senhor disse, sai dele, e ele saiu, ó Pai, aquela legião foi embora, aquele jovem foi liberto, aquele jovem foi curado, aquele jovem foi salvo para a glória de Deus. Tepla calamba la maia, meu Deus, salva estas almas, ó Pai, salva, Senhor, salva mesmo, meu Deus, esta vida agora, meu Pai, que está orando, liberta, Senhor. Ah, meu Senhor da glória, abre portas aonde não há portas, abre portas, ó Deus, de escape, portas de livramento, portas, ó Deus, de emprego, portas, portas, portas que estão fechadas, e esta pessoa tem orado, mas a porta não abriu. Alamastu biclama, alamasteri me clama, labaia. Senhor, abre esta porta, meu Deus, abre esta porta. Entrega a vitória para o teu povo, entrega a bênção para a sua igreja. Ah, Senhor, meu Deus, nós oramos, ó Pai, que o Senhor possa tirar, repreender todas as dificuldades, impedimentos, barreiras, muralhas que estão sobre esta casa, que estão sobre esta pessoa, que está sobre esta vida. Meu Deus, em nome de Jesus Cristo, ó Pai, eu oro com fé, ó Pai da glória, porque sem fé é impossível agradar a Deus. Centenas e milhares de vidas estão orando agora, centenas e milhares de pessoas estão em oração, orando por esta nação brasileira, orando por libertação, orando por transformação, orando por milagres. Alamas tubi aclama alamaia, orando com fé, Senhor, a tua igreja, este exército que tem orado e tem clamado para que o Senhor possa derramar o avivamento sobre nós. Derrama teu poder, derrama tua virtude, derrama teu amor, a tua graça, a tua bondade, a tua misericórdia, oh Pai, porque já nós recebemos desta plenitude graça sobre graça, e a lei foi dada por Moisés, mas a graça e a verdade veio por meio de Jesus Cristo. Oh, glória a Deus, que tremendo, ó Pai, que coisa tremenda, Senhor, que coisa linda, meu Pai da glória, porque a lei, ela já vem sentenciando a morte, mas a graça, ela vem mostrar o perdão, ela vem mostrar a libertação. Meu Deus, que outrora o povo estava escravizado no Egito, foram todos escravizados ali no Egito por muitos e muitos anos, mas o Senhor enviou o teu servo Moisés para enviar a libertação para aquele povo, e eles foram livres para a tua glória. Meu Deus, o Senhor disse para Moisés:

0: Peleja, meu Pai, peleja pelo teu servo, Senhor, peleja por esta irmã, ó Pai, que tem orado e que está em casa agora, que está no seu lar, na sua casa, e está agora, meu Pai, amargurada, mas está orando com fé. Peleja por ele, ó Deus, peleja por ela, meu Deus, peleja, meu Pai da glória, vai alcançando, ó Pai, esta vida, alcança, meu Pai, este lar, esta família, este matrimônio. Eu entrego em tuas mãos a minha casa, eu entrego nas tuas mãos a minha família, eu entrego em tuas mãos, ó Pai, os meus propósitos, eu entrego em tuas mãos agora, este internauta, este ouvinte, eu te entrego em tuas mãos, ó Deus, porque sabemos que a nossa confiança está no Senhor, a nossa confiança está em ti. A nossa confiança está no Senhor, que fez os céus e a terra. Meu Deus poderoso, eleva os meus olhos para os montes. De onde me virá o socorro? O meu socorro vem do Senhor, que fez os céus e a terra. Meu Deus, sim, meu Pai, o nosso socorro vem de ti. O nosso socorro vem do teu Espírito Santo. O nosso socorro vem do Senhor Jeová, que transforma, que liberta, que cura, que renova, que abençoa, que protege. Relamachanda namaclama lamaia, tecalamassurimianda, remai. Que me anda como na subia clama lamácia. Meu Deus, que coisa tremenda, meu Pai, que coisa linda, meu Deus, é buscar a tua presença em oração, em clamor, em jejum, em consagração. Pai, abençoa esta campanha na sexta-feira. Ah, meu Pai da libertação total, salva aquelas almas que vêm nesta tarde também ouvir a sua palavra. Salva mesmo, meu Deus, vai salvando e curando para a tua glória, confirmando o teu milagre, confirmando a sua bênção, ó Pai, sobre nós, confirmando a bênção completa para esta pessoa, meu Pai. Eu oro também por nossa diretoria mundial, toda nossa diretoria deliberativa e executiva, Senhor. Abençoa, guarda, livra, protege. Abençoa os teus servos, guardando e livrando de todo mal. Abençoai também a nossa presidente, Irene Miranda, a nossa mãe na fé, Senhor. Guarda ela, livra ela, dá saúde, abençoa. Vai abençoando, vai livrando e protegendo. Senhor, toda a família, todos os familiares, entregue em tuas mãos. Confirma mesmo, meu Pai, o grande livramento. Confirma mesmo, Senhor, a grande vitória. Confirma mesmo, meu Pai, a cura. E que toda a enfermidade, que todo o mal caia por terra agora. Que toda a obra do inimigo caia por terra agora. Em nome de Jesus Cristo, o poderoso Espírito Santo. Sai todo mal desta casa, desta família, desta pessoa, em nome de Jesus, o Salvador, Pai da glória. Recebe, ó Deus, o clamor do seu povo que está agora, neste momento em oração. Aviva a tua obra, Senhor, o teu servo que tem contemplado a tua mão operando sinais e maravilhas. Meu Deus, nesta campanha de oração, em jejum e oração, ó Deus, 18º dia desta campanha, nós entregamos em tuas mãos. Abençoa, Senhor, entrega a bênção completa, o milagre, aviva a tua obra, aviva o teu povo, renova, Senhor, esta pessoa, esta vida, na tua presença. E é isto que queremos pedir ao Senhor e já te agradecer. Pela sua graça, pela sua bondade e pela sua misericórdia, em nome de Jesus. Amém e amém. Glória a Deus. Que maravilha. Deus abençoe, ouvintes. Deus abençoe, internauta, você que está agora em casa orando comigo. Que Deus abençoe a sua vida grandemente. Que Deus possa realizar a obra completa em sua vida. Portanto, eu quero fazer um convite muito especial para você que está em casa e ainda não tomou essa decisão de voltar para a presença do Pai. Volta. Volta hoje, porque Jesus está te dando oportunidade de vida para que você receba a vida eterna, que não permaneça mais nesta ilusão, neste mundo de ilusão. Hoje, Jesus quer te dar bonança, vida, libertações. Você que ainda não aceitou a Jesus, faça essa oração comigo agora. Oração de confissão de fé. Ore comigo. Senhor Jesus, eu te aceito como meu Salvador. Perdoa os meus pecados, as minhas falhas e iniquidades. Senhor Jesus, eu sou falho. Eu sou pecador e necessito do teu perdão. Me ajuda, Senhor, a ficar firme, a perseverar na tua presença. E escreve o meu nome lá no céu, no livro da vida, em nome de Jesus. Seja muito bem-vindo à família Deus é Amor. Que maravilha, que bênção. Envie agora o seu e-mail, quero aceitar Jesus, @ipda.com.br. Também você pode enviar o seu sua mensagem para o número 11 95094 4645. Você que está pela rádio também, 98292 3392. Queremos conhecê-lo, queremos te ajudar para que você possa permanecer firme na casa do Pai. Lembrando a todos que estamos localizados na Avenida do Estado, 4568, bairro da Liberdade, São Paulo, capital. Você que vende automóvel, carro ou moto, entrada principal, Avenida Prefeito Passos, número 10. Você que está em outro estado, cidade, visite agora uma igreja Deus e Amor mais próxima de sua casa e você será muito bem-vindo, muito bem recebido por toda a equipe de voluntários da nossa igreja Deus e Amor. E lembrando também que já convido a todos para participarem conosco dessa tarde gloriosa, às 15 horas, a Libertação Total, sexta-feira da Libertação Total, pastor Kleber de Oliveira pregando a palavra de Deus. Convido você agora para que você possa vir e testemunhar, testificar do que Deus está fazendo em nossa igreja pentecostal Deus de Amor. Deus abençoe a sua vida, Deus abençoe a sua família. Quem orou com todos vocês, seu irmão em Cristo, Diácono Lindenberg Araújo. Fique com Deus e a paz do Senhor Jesus.
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0: venha Jesus Cristo. 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
1: E chega ao seu rádio receptor, também no seu computador, programa Mensagens Cantadas. O saúda Débora Miranda na paz de Cristo. E aqui estamos em mais um dia. Que todos vocês sejam muitíssimos abençoados e bem-vindos ao nosso programa.
2: Paz do Senhor, ouvintes amados, 90 minutos de coisas boas para vocês. Fique aqui conosco, que Deus os abençoe. Muitos hinos, muitas coisas boas para todos nós. Nós vamos começar, Débora, tocando o primeiro hino já para os nossos ouvintes?
1: Sim, Rios de Água Viva, Débora e Leia, ao vivo, volume 2.

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1: Não temas, pelo contrário, fala e não te cales. Atos capítulo 18, versículo 9, no finalzinho já. O apóstolo Paulo estava chegando ao final da sua segunda viagem missionária quando recebeu do Senhor essa mensagem através de uma visão. A rejeição ao evangelho era grande, mas em contrapartida, havia muitos que ouviriam a palavra e se converteriam. Esse momento importante na vida de Paulo vai terminar com o Senhor dizendo: porquanto eu estou contigo, e ninguém ousará fazer-te mal, pois tenho muito povo para salvar, tenho muito povo nessa cidade. E a Bíblia fala que ele permaneceu 1 ano e 6 meses, ensinando entre eles a palavra de Deus. Está em Atos 18, versículo 10 até o 11. As dificuldades, elas vêm, as lutas vêm, e a despeito das dificuldades e lutas, nós devemos prosseguir sempre, fazer o que é direito, porque Deus está conosco, e isso fará toda a diferença. Então, aqui tem duas coisas que eu quero citar que fazem a diferença. O primeiro é fazer o que é direito. Não dá para tentar entrar no caminho direito fazendo o que é torto. E segundo, dessa forma Deus será conosco. Então aí a diferença está feita. Quero até compartilhar um texto muito bonito. E eu posso até dizer que é algo que vai te motivar. Muitas vezes o mundo é egocêntrico, ou seja, egoísta, ilógico, insensato. Perdoe-o a si mesmo. Se você é gentil, o mundo pode acusá-lo de egoísta e interesseiro. Seja gentil a si mesmo. Se você for um vencedor, terá alguns falsos amigos e alguns inimigos verdadeiros. Vença a si mesmo. Se você é honesto e franco, o mundo pode enganá-lo. Seja honesto e franco a si mesmo. O que você levou anos para construir, alguém pode destruir de uma hora para outra. Construa a si mesmo. Se você tem paz, é feliz, o mundo pode te perseguir, tentar tirar a sua paz, sentir inveja, mas seja feliz assim mesmo. O bem que você faz hoje, o mundo pode esquecê-lo amanhã. Mas faça o bem assim mesmo. Dê ao mundo, ou seja, dê ao mundo o melhor de você. Mas isso pode ser que nunca seja o bastante. Mas dê o melhor de você assim mesmo. Você, no final das contas, sabe que nunca foi, nunca será entre você e o mundo. Mas sempre será entre você e Deus. É interessante o texto. Às vezes nós fazemos as coisas pensando no que as pessoas vão pensar, ou o que as pessoas vão dizer, ou o que as pessoas vão falar. E às vezes nós até nos cansamos de fazer coisas boas. Deixamos de construir porque achamos que alguém vai destruir. Nós deixamos de lutar porque achamos que podemos fracassar, enfim. Nós deixamos, às vezes, de ser honestos e francos porque pessoas são desonestas e pessoas nos enganam. E se for dessa forma, nós vamos sempre estar achando que a nossa questão é entre nós, entre pessoas, ou entre nós e o mundo. E nunca, nunca foi e nunca será entre nós e o mundo. É entre nós e Deus. Quanta coisa nós temos para fazer, né? Quantos desafios para alcançar esse mundo que perece sem Deus. O inimigo das nossas almas, a saber, Satanás, né, quer que nós fixemos os nossos olhos naquilo que não está bom, naquilo que tem nos causado contrariedade, em pessoas que têm errado conosco, que têm agido mal com a gente, pessoas que no momento adverso não nos respondem, não nos ajudam, pessoas que parecem até nos perseguir. O que Deus está mostrando para você hoje através dessa palavra? Qual é a vontade dele revelada a você através dessa palavra. Não é entre você e o mundo, é entre você e Deus. Isso está tocando muito no meu coração também, porque essa mensagem está me falando. Porque às vezes eu penso que é entre eu e pessoas, entre eu e grupos, e não é. Entendeu, Débora? É entre nós e Deus. A nossa prestação de conta.
2: É mais importante, né? Essa ligação, né?
1: Então a gente não vai se desanimar. A gente vai sim se levantar, prosseguir com os olhos fitos nele. Porque os obstáculos, eles vão estar sempre no nosso percurso. E ai de nós se nós não tivéssemos os obstáculos. E vamos nos lembrar sempre do que Deus disse a Paulo. Era basicamente o início do seu ministério, né? Eu estou contigo. E ninguém ousará fazer-te mal. Porque eu tenho uma grande obra a realizar nessa cidade. E Paulo ficou ali, naquela cidade, por mais de um ano. Porque a promessa de Deus não pode falhar. E Deus tinha muita gente para salvar naquela cidade. E certamente Deus salvou. Então não é entre você e o irmão que está te perseguindo. Continue sendo honesto. Não é porque aquele irmão foi desonesto. E são tantos desonestos, né? Vamos continuar sendo honestos assim mesmo. Porque é entre nós e Deus. É a nossa meditação hoje.
2: A mensagem do Senhor continua. Meu socorro, Cristina canta. Do CD Deus no Controle.

0: Que maravilha saber que o nosso socorro vem de Deus. Isso é muito importante, saber que esta segurança nós podemos encontrar no momento da aflição, vinda diretamente do Senhor.
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0: Lorival, sabe que a dica de saúde de hoje acabou que por me mudar um pouquinho a minha atitude em relação às cascas das frutas. Eu não sei, eu não tenho muita aptidão, assim, de comer frutas, né? Eu digo aptidão porque é meio complicado para mim, mas eu como quando elas estão...
2: Eu gostei mais.
0: É, né? Sabe quando eu como as frutas? Quando o meu marido corta as frutas, coloca na geladeira.
3: Exato.
0: Ele deixa tudo prontinho para mim. Esse marido é fantástico.
3: Para de rir, Vitor, fica rindo de mim.
0: Mas, Lorival, você sabe que a casca da fruta, principalmente da maçã, ela é anti-obesidade?
3: É.
0: Um estudo aponta que uma substância...
3: Você não sabia, não.
0: É. Uma substância encontrada nessa parte da maçã, na casca, né? Evitaria o acúmulo de gordura e suas consequências no nosso organismo. Segundo cientistas da Universidade Iowa, nos Estados Unidos, o nome do santo é ácido ursólico. Não é vindo do urso, mas chama-se ácido ursólico. E detectado na casca da maçã, ele favoreceu o crescimento muscular em cobaias. E como os músculos do nosso organismo são bastante eficientes na hora de exterminar calorias, ou seja, quanto mais músculo você tem, mais você queima calorias mesmo em repouso, o corpo ficaria mais magrinho, né? Parece que essa substância ainda aumentaria a concentração de gordura marrom, que apesar de gordura, aceleraria o gasto calórico. Daí, além de afastar a obesidade, seria possível reduzir o risco de doenças decorrentes do quadro. Aí, a nutricionista do Hospital Alemão Oswaldo Cruz, em São Paulo, diz, abre aspas, precisamos de outras análises para saber se os mesmos benefícios seriam observados em seres humanos, já que esta pesquisa foi feita em cobaias em laboratório. Mas vamos supor que isso tenha funcionado lá e vai funcionar na gente, né? É importante, então, que você não espere para continuar consumindo a casca da maçã, principalmente, que é lotada de fibras. Só não esqueça de lavá-las muito bem, com escovinha, para que você não seja contaminado. Agora, sabe aquela coisa, Lorival, que a gente até falou no programa? Uma maçã por dia afasta mesmo o médico?
3: Uhum.
0: É isso que afirma o ditado americano, né?
3: É. And apple, they keep the doctors away.
0: É isso aí, o motivo é fácil de entender. A maçã, ela é rica em antioxidantes, substâncias que ajudam a prevenir processos inflamatórios e envelhecimento das células, explica a nutricionista Lívia Yumi, do Hospital Oswaldo Cruz. E ela diz, devido à sua ação cicatrizante, a maçã ainda protege contra gastrite, mas é claro que não existe um alimento milagroso, capaz de suprir todas as nossas necessidades diárias, ressalta a nutricionista. É aquele negócio, vai comer maçã? Lave ela bem lavadinha e coma com casca. Eu vou tentar fazer isso da próxima vez.
3: Pois é, maçã é uma coisa boa. Deixa eu fazer uma pergunta para você, Débora. Você que gosta muito de questões de saúde e tal.
0: Uhum.
3: Atualmente tem um, sei lá, não sei, um movimento, não sei o quê, falando muito de casca, disso, casca daquilo, uhum. Incluindo até a casca da banana.
0: Casca da banana?
3: É, aí eu pergunto para você, por que o macaco descasca a banana?
0: Ah, porque acho que não tem nenhum nutriente.
3: Não sei, porque...
0: É verdade, né? Ele poderia comer com tudo, né?
3: Pois é.
0: Boa pergunta. Você tem resposta disso aí?
3: Não, eu tô curioso para saber.
0: Já que a gente tá falando de casca, né? É, a gente não come praticamente a banana.
3: Porque muita coisa...
0: Eu nunca vi ninguém comer banana com casca.
3: Porque muita coisa que a gente jogava casca fora anteriormente, por exemplo, ou jogar a casca da batata fora é uma heresia.
0: É, a gente já come com casca.
3: Come batata,
0: né?
3: Com casca. A batata doce.
0: Com casca.
3: Ninguém mais. Descascar a batata doce é...
0: Nossa, a casca é gostosa.
3: Entre aspas, né? É um pecado. E tem nutrientes, né? E tal, né?
0: Fibras. As fibras são muito importantes para a limpeza do nosso intestino, né? A gente está falando de saúde. A gente, então, arremata já com essa pergunta importante.
3: Se alguém souber, responda, porque eu não sei. E como eu não sei falar macaquês, fica difícil de perguntar para o macaco por que você descasca a banana se agora já estão fazendo, dizendo que casca de banana tem também a sua coisa boa. Eu não vou conseguir comer casca de banana.
0: Mas você sabe que eles fazem farinha?
3: Nem assado, nem nada. Então, é a farinha.
0: Eles fazem a farinha da banana, tem aquela a biomassa da banana verde, também é tudo feito com a casca, né? Pra farinha, acho que dá, né? Mas pra gente comer, assim, a...
3: Alguém tem que avisar uma cara. Vamos a mais um hino?
0: Sim, nós temos aqui do CD Oração no Santuário, esse hino bonito, perdoa, receba esta mensagem. Olha, Deus falando com você.

0: Pai Senhor, irmã Débora, Pai Senhor, Pastor Lorival, aqui é a irmã Sueli, de Mato Grosso do Sul, de Itaporã. Eu ouço diariamente o seu programa, gosto muito do quadro Minha Vida no Passado, aprendo muito, edifica muito. Que Deus abençoe, louva a Deus por vossas vidas e peço a Deus que esse programa prossiga no ar. Deus abençoe.
1: Aqui é do Rio Grande do Sul, é a irmã Neuza. Eu estou muito grata com vocês. Que Jesus cada vez abençoe mais vocês. Em nome de Jesus Cristo, abençoa, Senhor Jesus.
2: Aqui está falando a irmã Soraya, de Governador Valadares. Eu escuto o programa todos os dias e o quadro que eu gosto de ouvir é Uma Experiência com Deus.
3: Casal MC, a paz do Senhor para o pastor Lorival de Almeida e a cantora Débora Miranda. Eu quero parabenizar a vocês, o casal, que vem fazendo esse trabalho aí, se eu não me engano, há 30 anos, né, Lorival de Almeida? Vocês estão de parabéns, tá? Amém? Eu agradeço aqui o operador Ronildo, aqui de Belo Horizonte, Minas Gerais. Parabéns para vocês, tudo de bom.
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5: Além das tempestades, vamos ouvir Caterine canta do CD Abrace o Reino.

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0: É o nosso programa Mensagens Cantadas. Débora, sabia que os nomes bíblicos ou ligados a personagens religiosos são os mais utilizados pelos brasileiros na hora de registrar seus filhos?
1: É, a questão da Maria, por exemplo.
0: Maria é o mais usado, né?
1: José.
0: É, e José é o segundo.
1: Uhum.
0: Ana aparece em terceiro, incrível, né? Tem
1: tanta Ana, assim. Eu sabia que Maria é muito utilizado no registro, né, de crianças.
0: Então,
1: muito
0: agora,
1: comum,
0: Ana,
1: né?
0: Sim, eles colocam às vezes Ana, um nome composto, né?
1: É, Ana Clara, Ana Júlia, né?
0: Pois é. E também João, né, que vem em quarto lugar. Depois aparecem já alguns que não...
1: Não são tão comuns, né?
0: Não, alguns que não são bíblicos, né? Porque, mas sim, são que, assim, religiosos também, né? Por exemplo, Antônio, Francisco e tal, né? E essa lista ainda mostra ainda mais 10 nomes utilizados no país. Luiz, Marcos, Gabriel, Rafael... Francisca.
1: Mas tá uma onda desses nomes assim meio antigos, tipo Benício, Joaquim, Francisco.
0: Pedro João, esses nomes assim, né?
1: Esses nomes meio diferentes.
0: E ainda, né, completando a lista, Marcelo, Bruno e Eduardo. É, Lorival não aparece. Aliás, eu desafio você a achar o nome Lorival numa latinha de Coca-Cola. Se você achar o nome Lorival na latinha de Coca-Cola, eu vou pagar R$100 pra você. Porque eu sei que você não vai achar. Portanto, me chame de Almeida. Agora. Me chame de Almeida. Você vai de Lorival.
1: Acho interessante que quando a gente vai para outros países, né? Somente lá nos Estados Unidos, eles perguntam o nome dele para alguma coisa, né? Assim. Aí ele fala, John. Por quê? Porque eles não conseguem pronunciar o nome do Lorival.
0: Aí eu não consigo saber que estão me chamando.
1: Aí quando fala John, fica mais fácil, né?
0: Claro, tem local que o pessoal pergunta o nome, eu já muitas vezes me arrisquei, Lorival. Aí eles ficam lá, aí eu não sei quem é. Então eu já falo logo, John Peter, aí já sabem que sou eu e pronto.
1: Lá eles chamam o meu nome de Débora. Débora?
0: Porque tem o Débora e tem o Débora, né?
1: Uhum.
0: Que é diferente. Mas você sabia também outra curiosidade, Débora, que no meio evangélico os solteiros são maioria?
1: Ah, é?
0: Não, veja essas irmãs no amém aí, né?
1: Esses dias eu tava falando, acho que foi sábado, ela falou assim, tá difícil um casamento aqui na igreja, viu? Eu falei, por quê? Ela falou, sei lá, acho que a gente tá muito seletivo, a gente tá escolhendo demais. E olha que interessante, você veio falar desse assunto que eu falei... pessoalmente com a pessoa, né?
0: Então, você tem que sair da associação dos meninos e meninas encalhados mesmo, né? Amém? Porque tem mais solteiros que casados, ou seja...
1: Mas
0: tem que escolher bem,
1: que
0: né?
1: Que
0: tem que conhecer,
1: casam,
0: né?
1: Por que que é tão difícil, então, casamento para muitas pessoas, né? Será que é a maturidade... que faz a pessoa.
0: As pessoas estão
1: temido.
0: Se casando mais velhas, né, Débora? As pessoas estão indo para as escolas, estão estudando e vão ficando mais maduras, ficam mais seletivas realmente.
1: É verdade. Eu acho que quando a pessoa casa muito cedo, ela não pensou, né?
0: Como assim? Eu casei com 23. E você com 18, não pensou nada.
1: Mas você sabe que nem tinha percebido que eu tinha casado. Mas olha, verdade,
0: não,
1: a gente não pensa quando a gente está muito jovem, né? Principalmente quando está apaixonado como eu estava, né? Então, agora...
0: É verdade.
1: Hoje, eu demoraria mais para casar, não porque meu casamento é ruim, não, nada disso. Mas tinha que estudar primeiro, né? Fazer a faculdade, preparar tudo.
0: Mas era difícil resistir o morenão aqui, né?
1: E o mesmo comigo, né? Fala
0: depois
1: a verdade.
0: Depois é só mais 20. Nós
1: vamos ao hino, é melhor.
0: Temos um quadro ainda, Momento da Família.
1: Creio em Ti, Débora Miranda canta, do CD É Assim Que Adoro, lançamento MC Music.

0: Débora, Judas trocou Jesus por 30 moedas de prata.
1: Péssima escolha.
0: Péssima escolha e esquisito, né?
1: Chato.
0: É. E eu vou dizer que tem muitos irmãos que estão trocando também a verdade de Deus, o caráter cristão. Muitas pessoas estão trocando aquilo que é justo espiritualmente falando por menos que 30 moedas de prata. Você que vai votar, você precisa entender as situações. Às vezes, por causa de um punhadinho de moedas, você está indo contra a sua própria fé, contra o seu próprio Deus e contra os ensinamentos do nosso Senhor Jesus Cristo. Você já sabe ao votar. Eu sempre digo aqui que você vota em quem você quiser votar, analise propostas e tal, mas não resta a menor dúvida que nós temos que ver também, por exemplo, nós passamos anos em alguns locais com alguns governos sem poder nem fazer um culto no ginásio. Então pense bem, porque de repente você está trocando a sua fé por migalhas. Pense muito bem, o que você acha, Débora?
1: Ah, com certeza, inclusive, eu recebi mesmo hoje um comentário de um pastor, um pastor nosso no Nordeste. Ele falou assim: olha, está tão difícil esse negócio de política, que dentro da minha igreja há famílias brigando por causa de políticos. Ah, você vai votar nesse? Por que você tem... Você tem que... Aí começa aquela discussão, as emulações, as brigas, as competições. E o que você está falando é verdade. Tem gente que não importa quem seja o candidato, mas pelas 30 moedinhas e talvez pela... por uma ajudazinha, sei lá o que seja, as pessoas estão negando a Cristo e se esquecendo do primordial, que é a palavra de Deus, a verdade de Deus.
0: É, analise as propostas. Não vejo razão para ninguém ficar brigando porque um vai votar nesse ou naquele. Cada um vota em quem quiser votar. E o voto é secreto, não é? Então cada um vota em quem quiser votar, mas é bom analisar, é bom olhar em todos os ângulos. Porque não está difícil você decifrar muita coisa que realmente é totalmente contrário àquilo que nós vivemos, àquilo que nós pregamos e àquilo que nós temos como regra de fé. Pense bem antes de dar o seu voto. Momento da família?
1: Vamos.
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1: Tudo começa em casa. É interessante a Bíblia não ordenar que uma esposa ame seu marido. A gente somente vê aqui em Efésios 5:33 assim: e a mulher trate o marido com todo respeito. Mas Deus ordena que o marido ame a sua esposa. Talvez seja pelo fato de que a maioria das mulheres tenha muita facilidade de amar o seu marido. Ela responde ao amor ao saber que ela é amada. E também indica que respeito talvez seja mais vital para o homem do que para a mulher. Para o homem, o respeito é primordial, né? E Deus é tão fantástico, Deus é tão maravilhoso, a palavra dele é tão tremenda. E é importante também que as nossas crianças sejam ensinadas a respeitar e a obedecer, porque um dia elas serão adultas, né? Respeitar aos pais. Nós, mães, estabelecemos o exemplo a ser seguido quando nós respeitamos os nossos maridos e demonstramos isso. E mesmo a palavra submissão, ela, né, a gente pode dizer que ela é tão discutida, parece indicar respeito. Eu creio que ela está intrínseca nisso, né? A palavra respeito, ela tem essa palavra submissão dentro dela e vice-versa. Agora eu faço uma pergunta para você, mulher. Será que você pode, sendo uma mulher submissa, discordar do seu marido? Eu creio que a resposta é sim. Claro, se você o fizer com todo respeito. Por exemplo, o Lorival, meu marido, ele trabalha muito para prover todas as nossas necessidades dentro de casa, em todas as áreas. Ele é um bom pai, bom marido, servo de Deus, e ele sempre tem merecido o meu respeito. Agora, e se assim não fosse? Imagine o meu marido, um homem passivo, sem liderança, deixando todas as decisões e consequências para que eu possa enfrentá-las sozinhas, entre tantos outros defeitos? Pedro estava pensando nessas esposas quando ele escreveu em 1 Pedro 3, a partir do versículo 1. E nessa passagem ele disse que um marido não crente, um marido desobediente, pode ser ganho para Deus pelo nosso comportamento, pelo comportamento respeitoso da esposa. E Pedro até cita Sara como exemplo. E uma das características desse respeito é ter um espírito dócil e tranquilo. Ah, que lindo isso, né? No versículo 4 de 1 Pedro 3. E vejam que nós, mulheres, podemos contribuir em muito para desenvolver a autoestima dos nossos maridos. O que nós precisamos fazer? Necessitamos ajudá-lo a desenvolver as habilidades que eles têm. A desenvolver os talentos que eles têm e realizar os sonhos dos nossos maridos. Você se lembra daquela mulher exemplar de Provérbios 31? A gente vê em vários encontros de mulheres, cultos de mulheres, falarem sobre Provérbios 31. É tão conhecida essa passagem, esse texto, né? E esse texto diz que o marido desta mulher virtuosa era considerado pessoa eminente na cidade, muito importante. Mas vejam no capítulo 31, no versículo 10, quem recebia o louvor pelo sucesso daquele esposo? Era a esposa. E Deus chama esta mulher de mulher exemplar, no versículo 10. Os filhos chamam esta mulher virtuosa de ditosa, versículo 28. E o marido diz sobre ela, muitas mulheres são exemplares, mas você a todas supera, versículo 29. Este marido era um homem respeitado pela sua esposa. Respeite seu marido e ele vai te respeitar. Tudo isso começa dentro de casa. E se isso ainda não está acontecendo na sua, comece hoje. Comece agora. Pense nisso. Geralmente as esposas desejam que seus maridos sejam homens bem-sucedidos. E você pode fazer essa grande diferença na vida do seu marido. Agora você já sabe por onde começar. E a mulher trate o marido com todo respeito. Efésios 5, versículo 33.
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1: Mulher virtuosa, mensagem bonita do CD Promessa de Vitória. Aliás, você já adquiriu esse CD? Canta Ângela Gonçalves esta bonita página musical. Mulher

Eu vou trazendo aqui alguns sinais que você não sabe fazer boas compras. O quê? Mandel, o que você está falando aí? É verdade. Gente, no tempo que a gente está, nessa situação econômica que vive o país, você tem que economizar qualquer centavo que seja. É. Então, aqui tem alguns erros que a gente comete na hora de adquirir novos produtos. Como evitar esses erros, hein? Olha, vamos falar aqui de um tema muito importante. Você comprar itens básicos no shopping ou lojas de marca. Explico. Calma, calma. Camisetas básicas. Sabe aqueles itens do dia a dia que costumam custar bem mais barato em lojas dentro dos centros comerciais, em lojas de varejo, nas ruas da cidade? É bom você evitar e não comprar no shopping, porque no shopping o preço é bem maior. Se você realmente quer economizar, busque peças para uso diário em locais de compras populares. 25 de março, Brás. Por exemplo, eu compro meias em atacado lá na 25 de março. É muito mais barato, né? Itens assim básicos que você usa no dia a dia, no comércio de rua mesmo. E muitas vezes produtos de grandes marcas como meias e lingeries variam de preço de acordo com o ponto de venda. Vale a pena investigar, você vai economizar. Outra coisa que a gente comete, e muito, e é erro, não provar peças de roupa ou testar itens que nós usamos no dia a dia e levar para casa porque está barato. Ah, esse vestido está barato, eu vou levar, mas não cabe. Chega lá, fica lá no guarda-roupa fazendo aniversário. Um ano, dois anos, não é? Se você estiver com pressa, se você estiver com pressa e não souber se o tamanho é ideal para você, então não leve. Ah, mas é tão bonito, mas está tão barato, amanhã vai aumentar. Olha, está em liquidação. 70% off. Não, não leve. Se você não provou, não leve. O mesmo vale para perfumes. Na dúvida do aroma, do cheiro, deixe para outro momento, você está com pressa. Isso porque se ao chegar em casa o resultado não for como você imaginou, vai acabar deixando o item de lado sem trocá-lo e o dinheiro foi para o ralo. Agora, a última dica de hoje. Deixar-se levar pela moda. É claro que às vezes queremos comprar alguns itens que estão em alta, está todo mundo usando, né? Aquele cachecol assim assado. Mas é preciso avaliar se essa compra vai valer a pena. E se tem a ver com o tipo de roupa que você costuma usar. Agora, quantas peças a gente vê no manequim, que aparentemente são lindas, e quando a gente vai provar essas peças, nos decepcionamos? É verdade. Ao adquirir um produto que não é o seu estilo, a chance de usá-lo é minúscula. Você não vai comprar só porque está na moda. Mas cabe numa pessoa mais magra, longe, uma pessoa mais alta, por exemplo. Tem coisas que não servem para uma baixinha e servem para uma alta, mas está na moda, mas não é seu estilo, não combina, não fica bom. Então, nada de levar. Principalmente nós mulheres, né? Nós temos aquela tendência a levar aquilo que está em liquidação, que é mais barato, coisa e tal. A gente é impulsionada naquele negócio de comprar, e de repente vai fazer 5 anos que o produto está lá na sua casa e você nunca usou. Vamos economizar, né, minha gente? Né, minhas queridas irmãs? Vai a nossa dica para você que não sabe fazer boas compras.

0: E agora sim, nós vamos a mais um hino na nossa programação. Débora, Grande Ceia, é isso mesmo?
1: Sim.
0: A Grande Ceia, o Ivan Luiz vai cantar do CD Jubileu de Ouro.

Está no ar uma experiência com Deus. A gente lê a carta do ouvinte Antônio Francisco da Silva. Ele mora na cidade de Porto Alegre, Rio Grande do Sul.

E assim ele inicia a sua cartinha. Saudações a Débora, ao pastor Lorival de Almeida e ouvintes. É uma imensa satisfação saber que a minha carta está sendo ouvida agora por milhares e milhares de ouvintes. Venho por meio dela contar a experiência que eu tive com Deus. Eu conheci o Evangelho, estava na igreja, mas não perseverei e acabei abandonando a fé, ou seja, me afastei do Senhor. Eu me lembro que era 1998. Eu estava distante de Deus, conhecia Deus, mas, em outras palavras, eu não queria estar com Ele. Apesar que a vontade de Deus era que eu estivesse pertinho dEle, o Filho pertinho do Pai. Pela minha desobediência com Deus, eu estava à mercê do ataque satânico. Eu não quero dizer de mim mesmo, mas a Bíblia Sagrada fala que aquele que conhece o Evangelho, que experimenta o Evangelho e se afasta do Evangelho, demônios voltam a viver naquela casa que é a nossa vida, o nosso coração, porque a casa está adornada, ou seja, o nosso coração está limpo, a casa está limpa, o nosso coração está limpo, e de repente pedimos para o Senhor sair da nossa vida. E Jesus, como é muito educado, ele obedece, ele respeita as nossas decisões. E foi isso que eu fiz. Eu optei por estar distante da casa de Deus, da casa do meu Pai. Mas eu também era consciente e ciente de que eu estava correndo perigo. A minha vida espiritual, a minha vida física, a minha vida familiar não tinha mais proteção. A proteção do nosso Deus. Claro que Satanás estava muito feliz com a minha escolha de abandonar a Deus e permitir que ele entrasse na minha vida. É claro que quando ele não vem sozinho, ele vem com muitos outros demônios. E com certeza Satanás começou já a armar, uma cilada. Mas eu, achando autossuficiente, capaz, não liguei para aquela situação. Achei que eu poderia superá-la sozinho. Irmã Débora, não passou muito tempo, uma pessoa entrou na minha vida. Conheci uma jovem, e essa jovem não era serva de Deus. Mas continuei assim mesmo conhecendo-a. Queria ter com ela uma família, constituir uma casa, um lar. É claro que na minha mente eu queria ter um lar abençoado, mas como se Deus não seria o centro do meu lar? Mas eu era também consciente dessa situação. E eu pensei, já que agora não sou mais crente, não há necessidade de eu me casar no civil. E assim fomos morar juntos. Passado algum tempo que estávamos juntos, eu vi que parece que ela era uma boa pessoa, já dá para se casar. E assim fomos legalizar a nossa união. Nos casamos no civil. Aí eu disse para ela, olha, você sabe, querida, que eu já fui crente, conheço a palavra de Deus e eu queria servir a Deus. Ela não era crente. E eu disse para ela, nós estamos tendo tantos problemas na nossa casa. Ela simplesmente ficou me ouvindo. Passaram-se alguns meses e chegou o setembro de 2004. A minha esposa
Rosa chega até mim, muito feliz. Querido, querido, eu estou grávida. É o nosso primeiro filho. Irmã Débora, na hora, eu fiquei também muito feliz, porque, afinal de contas, o primeiro filho nos traz muita surpresa, muita curiosidade de saber como vai ser, e nos traz muita alegria. A minha esposa começou a preparar todas as coisas, como de praxe preparar o enxoval do nosso primeiro filho, que estava para chegar. E isso começou a mudar a nossa história. A gravidez dela começou a mudar a nossa vida. E começou a mudar um pouco mesmo. E eu comecei a trazer para o meu coração muita ansiedade a partir daquele momento em que eu soube que ela estava esperando o nosso primeiro filho. Mas parece que da noite para o dia as mudanças viraram de ponta cabeça. Tudo mudou, mas para pior. Aí estava a cilada do inimigo. Quando a gente pensa que está tudo bem, Satanás estava ali. Ele está ali trabalhando, tentando nos deixar tristes. Não somente isso, mas tentando nos destruir. E eu estava à mercê do diabo agora. Eu estava ali correndo perigo, porque a vontade de Satanás é destruir as pessoas. Na palavra de Deus está escrito que Satanás veio para matar. Para destruir. Mas, como eu disse no início desta carta, eu já tinha feito a minha escolha, eu queria ficar longe de Deus. Conversei com a minha esposa depois que casamos, mostrei para ela a minha vontade de voltar para Deus e ela nada disse. E assim me acomodei, mas correndo perigo. Nós estávamos muito distantes de Deus. E assim fomos levando a nossa vida. No dia 4 de abril de 2005, a minha querida esposa, já com 8 meses e meio de gravidez, ela estava em casa, tranquila, bem. De repente, irmã Débora, uma tragédia aconteceu. De repente, começou a minha esposa ter uma atitude estranha, a pressão arterial dela subiu às nuvens. Ela começou a sentir mal, e ela teve um AVC. Ela teve um acidente vascular cerebral. Imediatamente a levamos para o hospital. E ali ela estava em crise, num estado crítico entre a vida e a morte. Não somente isso, começou ali a bateria de exames, ela foi levada à UTI, porque ela tinha dificuldade de respirar. E aquela aflição, colocaram ela entubada para que ela pudesse respirar normalmente, e os exames continuaram sendo feitos. Irmã Débora, o exame deu enfisema pulmonar agudo. Não passaram muitos dias que ela estava ali. Infelizmente, a minha esposa veio a falecer. Perdi minha família. Eu estava sem a minha companheira, sem a minha querida esposa. Senhor, socorre-me, Senhor. Eu estou no fundo do poço da tristeza, da angústia, do desespero. Socorre-me, Senhor. Era o que eu gritava do fundo da minha alma.
Ah, irmã Débora, que tristeza. Quando fui enterrar a minha querida esposa e meu filho que estava em seu ventre. Eu não desejo isso a ninguém, mas Deus sabe de todas as coisas. Eu não queria a proteção de Deus. Eu queria viver por mim mesmo. Eu achava que eu tinha autoimunidade espiritual para eu poder vencer os ataques do inimigo. Sem Jesus não chegamos em lugar nenhum. Sem Jesus somos vencidos pelo inferno, pelos demônios. Quando temos o Espírito Santo vivendo dentro de nós, temos a proteção, temos o guia, temos ali o ensinamento, porque o Espírito Santo nos guia, nos ensina, nos acompanha, nos guarda. E eu estava sozinho. E Satanás conseguiu ceifar a minha metade, a minha esposa. Satanás conseguiu destruir o meu casamento. Destruiu tudo. Agora estava eu sozinho, sem ninguém, por escolha própria. Por escolha própria, por opção própria. Eu não queria Deus na minha vida. Que tristeza, que angústia. Irmã Débora, passaram alguns meses e eu comecei a meditar na minha vida. Estou sozinho. Literalmente, não tenho mais esposa, não tenho filho. Estou sozinho. Agora eu preciso mudar de vida. Que pena que essa opção está sendo tão tarde. Porque Satanás armou a cilada e nós caímos. Um dia, a irmã Débora, tão angustiado, eu pensei bem na minha vida, eu disse, a partir do momento, daquele dia que eu abandonei a Jesus, nada deu certo. Tudo começou a ir para trás, e voltar, e regresso, e retrocesso, e perdas. Não dá para continuar assim. Irmã Débora, eu resolvi voltar para o Senhor. E assim foi o que fiz. Me ajoelhei diante do Pai, como filho pródigo, que refletindo na sua pequenez, na sua miséria, no que ele perdeu, me lembrei da parábola do filho pródigo, que a Bíblia diz que o filho resolveu voltar para a casa do Pai. Irmã Débora, naquele momento, eu me ajoelhei tão envergonhado. Não tenho vergonha de dizer isso. Tão envergonhado de Deus, de tê-lo abandonado, e que quando as coisas começaram a piorar, eu resolvi voltar porque estava tudo ruim. Foi assim que me senti. Naquele momento me ajoelhei e falei, Senhor, aqui está o seu filho pródigo, aqui está o seu filho rebelde, aqui está o seu filho ingrato, e peço perdão daquilo que fiz. Te expulsei da minha vida, Senhor. Te joguei para longe de mim. Não te queria na minha casa, na minha família, nos meus negócios, no meu trabalho. Não te queria, meu Deus. Louvado seja o nome do Senhor. Em lágrimas eu chorei, arrependido, pedindo perdão. E dizendo, Senhor, me perdoa. Me perdoa, Senhor, me perdoa. E o Pai me abraçou. O Senhor, meu Deus, me recebeu de volta, me vestiu, me deu um anel, e toda a igreja fez festa, toda a minha família fez festa, porque eu havia voltado. Estava perdido e fui achado. Louvado seja o nome de Deus, o nosso Senhor. Não demorou muito tempo, desci as águas batismais, onde fui batizado em nome do Pai, do Filho e do Espírito Santo, ali dizendo, Senhor, eu creio em tudo que eu li, eu creio em tudo que eu vi, eu creio que o Senhor, é o meu Salvador, então me batizo em nome de Jesus, em nome do Pai, do Filho e do Espírito Santo. E eu me lembro, era dia 12 de outubro de 2005, e assim Deus mudou o meu cativeiro, Deus prometeu restaurar minha família, e assim começou a acontecer.
ano seguinte, era 2006. E eu me lembro, era dia 4 de fevereiro, quando conheci na igreja uma moça que hoje é minha esposa. As bênçãos começaram a cair como chuva na minha casa. E nos casamos no dia 29 de julho do mesmo ano, quando ali o Senhor me concedeu mais uma vez um lar. Um lar abençoado, um lar protegido, um lar onde Deus era o centro dele. Como é importante nós termos o nosso Deus. Como é importante ter o nosso Deus como centro, referencial, Senhor, soberano, para decidir por nossa vida, Salvador, único e suficiente para nossa salvação. Louvado seja o nome do nosso Deus. Passou-se mais um ano. Agora chegava 2007, mais precisamente no dia 10 de junho, Deus me concedia uma filha, a Ana Kelly. Nasceu a menina sadia, forte, e que nos trouxe bastante alegria para mim e para minha esposa. A minha esposa foi ali para o parto, e eu comecei a orar enquanto ela estava ali passando por aquele momento. E eu me lembro que na hora que ela estava ali na mesa de cirurgia, quando estava nascendo a nossa filha Ana Kelly, eu de joelhos, eu fiz um voto com Deus. E eu disse, meu Deus, como é bom ter o Senhor como Deus, como Senhor. Senhor, eu sei que o Senhor me dará a vitória mais uma vez. E eu quero testificar no programa Mensagens Cantadas que a minha filha irá nascer saudável, feliz e trará muita alegria para nossa casa. E será uma prova de que o Senhor está na minha casa, que o Senhor foi aceito novamente no meu lar. E assim aconteceu, irmã Débora. A Ana Kelly nasceu com muita saúde. Alguns probleminhas respiratórios normais de uma criança, mas Deus é fiel. Provou mais uma vez a minha fé. E me concedeu uma grande vitória. Ah, como é bom servir a Deus. Como é bom conhecê-lo de perto. E ter experiências com Deus. Hoje sou um servo de Deus. Eu posso dizer que eu e minha casa servimos ao Senhor. E eu queria dizer a todos os ouvintes que não se afastem de Deus. Porque longe dele, tudo de ruim começa a acontecer. E se não temos a proteção do Senhor, fica difícil vencer. Quem escreve é o irmão Antônio Francisco da Silva. Mora aqui no Rio Grande do Sul, na Vila da Quinta, Travessa 23. Este foi o meu testemunho para o quadro Uma Experiência com Deus.

Louvamos o nome do Senhor Jesus por esse lindo testemunho. E você vai escrever também como você conheceu a Cristo? Escreva hoje, programamc@ipda.com.br. Ou então, Caixa Postal 204, São Paulo, capital. Oremos a Deus. Ó Pai bendito, maravilhoso, nos achegamos a Ti no nome de Jesus Cristo, nosso Senhor, para Te agradecer por este programa. Para Te agradecer por este momento, Senhor, onde entramos em vários lugares, nos presídios, nos hospitais, nos lares, no trabalho, nos veículos. Senhor, meu Deus, eu sei que a Tua palavra que foi pregada hoje aqui, através de um hino, através de uma mensagem explanada, ela não voltará vazia. Senhor, olha este ouvinte que está há tempo ouvindo o programa e ainda não se decidiu para Ti, Senhor. Ainda não se entregou para ser um servo, uma serva do Senhor. Meu Deus, complete esta obra, porque a semente foi lançada e o Senhor dará o crescimento. Senhor, vá ao encontro desta família com problemas, que está com problemas de enfermidade, de saúde, na justiça, de aposentadoria. Enfim, Senhor, são problemas diversos, mas o Senhor tem poder, e eu sei que através do milagre, da libertação, da cura divina, da solução desse problema, o Senhor alcançará o seu objetivo, que é, acima de tudo, a salvação desta alma. Senhor, obrigado por nos dar esta oportunidade de falar do seu amor para milhares, como não dizer milhões de ouvintes em todo o Brasil e fora dele. Fica conosco, Senhor, e que este programa prossiga com seu intuito muitos anos ainda, levando a Tua palavra genuína. Em nome de Jesus Cristo, nós Te agradecemos. Muito obrigada, Senhor. Amém, Jesus. E vamos colocando um ponto final no programa MC, já convidando vocês para nos ouvir amanhã, a partir das 12h30. Você que aí tem condições de nos acompanhar pela internet, você também pode nos ouvir pela internet, www.ipda.com.br. Fiquem na paz do Senhor, são as despedidas do pastor Lourival de Almeida e esta que vos fala agora, irmã Débora Miranda. Fiquem na paz do Senhor, em nome de Jesus.

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1: CREAS significa Centro de Referência Especializado de Assistência Social. É uma unidade pública de referência que oferece serviços especializados e continuados a famílias e indivíduos nas diversas situações de violação de direitos. Tem como objetivo estruturar uma rede efetiva de proteção especial, e para isso conta com o apoio do Poder Judiciário, Ministério Público, Defensoria Pública, Conselhos Tutelares e outras organizações de defesa de direitos. As formas de acesso aos serviços são, normalmente por identificação e encaminhamento do Centro de Referência em Assistência Social, o CRAS, serviços de proteção e vigilância social, outros serviços socioassistenciais, demais políticas públicas do setor, órgãos do Sistema de Garantia de Direitos e demanda espontânea, ou seja, por vontade própria.
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Porque nesta mesma noite, o anjo de Deus, de quem eu sou e a quem sirvo, esteve comigo dizendo: Não temas, permita a Deus que ainda hoje o anjo do Senhor possa visitar o querido ouvinte e a voz meiga de Jesus possa soar em seus ouvidos dizendo: Não temas, tão somente se dispõe a servir a Deus com sinceridade para que isso aconteça. 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

0: ouvintes, aceite a paz de nosso Senhor e Salvador Jesus Cristo. Deus abençoe a vida de todos vocês que estão aí ligadinhos no programa Voz da Libertação. Este programa, você sabe, tem como órgão oficial da Igreja Pentecostal Deus e Amor, que tem o seu fundador, o nosso saudoso missionário Davi Miranda. Na presidência, na direção geral, está a cargo da serva de Deus, a nossa irmã Ereni Miranda. O Templo da Glória de Deus está localizado na Avenida do Estado, 4568, Liberdade, São Paulo, capital. E a nossa sede estadual das Igrejas Deus e Amor, aqui no Rio de Janeiro, está localizada na Rua Senador Pompeu, no número 27. Lembrando que temos cultos aqui diariamente, no horário das 7, 9, 11, 13 às 15 e também no horário das 19 horas.
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0: Já quero até agradecer vocês por permitir a nossa voz chegar dentro do seu lar. Eu não tenho dúvida, ouvinte, que onde chega esta programação, chega a bênção de Deus também na sua vida. Não desligue o seu rádio, porque daqui a pouco eu estarei orando por você e orando pela sua família.
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0: Atenção, povo do Rio de Janeiro, atenção, povo do interior do estado, está chegando 19 de setembro, no horário das 14 horas. Você não pode ficar de fora. Eu quero pedir a todos neste momento, marque esta data, coloque aí na sua agenda, para você não ficar de fora. 14 de setembro vai ser sábado, no horário das 14 horas, aquele evento das mulheres de fé, sexto encontro de mulheres de fé aqui do estado do Rio de Janeiro. Atenção, mulheres de fé de todas as regiões, de todas as estaduais, setoriais, centrais, regionais, de cada igreja local. Atenção, mulheres evangélicas, independente da sua denominação, do seu credo religioso, este evento é para você. Vai ser um evento que vai marcar a sua vida. Haverá pregação da palavra, muita adoração, palestras edificantes para a sua vida. Vai estar conosco nesta data, pregando a palavra de Deus, a nossa irmã Regiane Tinonin.
3: Não importa o que você faz, Deus seu melhor. Não importa o que você faz, mulher de Deus, Deus seu melhor. Aleluia. Deus seu melhor a Ele, Deus seu melhor, Deus seu melhor. Tá na luta, tá na dificuldade, tá na perseguição. Continue dando o seu melhor. Deus vai honrar a sua vida. Deus vai honrar a sua casa. Continue dando o seu melhor. Deus está dizendo a mulheres aqui, continue dando o seu melhor. Ainda que você não esteja vendo nada, Mardoqueu estava na porta, sentado. Aquela conspiração foi aniquilada. Rainha Esté ficou sabendo, a conspiração foi aniquilada. Só que, meus amados, a Bíblia vai dizer que tinha um homem por nome de Amã, que trabalhava com o rei, se sentia, achava que era o tal. Bom é Deus. Diga, bom é Deus. Ele se sentia o tal, achava que era o melhor, Ele passava todo dia à porta do palácio. Ele queria que as pessoas batessem continência para ele. A Bíblia vai dizer que Amã não se dobrava, Mardoqueu não se dobrava. Ele passava por Mardoqueu na porta do palácio e Mardoqueu não dava honras àquele homem, porque toda honra, toda glória tem que ser dada a Deus. Dê honra a ele nesta noite, dê glória a ele nesta noite, aleluia. Aí a rainha Esther, quando ficou sabendo, ela manda dizer a Mardoqueu: Mardoqueu, faz 30 dias que o rei não me chama. Porque naquela época a rainha não podia se apresentar ao rei sem ser chamada. Se ela fosse ao rei sem ser chamada, ela poderia morrer. Mas como Deus peleja pelos seus fiéis. Deus está pelejando por mulheres aqui. Deus está pelejando por mulheres fiéis aqui, trabalhadoras da obra de Deus. Deus está trabalhando pela sua casa, Deus está trabalhando pela sua família. Haverá recompensa de Deus.

com todas vocês na tarde deste sábado. Deus vai utilizar uma vez mais a vida da nossa irmã Regiane Tinoni. Ela vai deixar o solo paulista para estar conosco aqui em solo carioca, sendo canal de bênçãos de Deus para a nossa vida. Haverá muita adoração. As mulheres de fé aqui do estado estarão adorando a majestade santa.

Vai ser uma tarde de adoração, uma tarde de palavra, uma tarde do poder de Deus. Nós teremos palestrantes no decorrer deste evento. Vai ser um evento marcante. Deus vai edificar a sua vida. Teremos aí a presença de Deus notória conosco. E olha o tema deste evento: raízes profundas. Este tema está baseado em Jeremias 17, no versículo 7 e 8. Raízes profundas. Deus vai falar com você na tarde deste dia 19. Venham participar conosco. Rua Senador Pompeu, número 27, aqui no centro do Rio de Janeiro. 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
1: Deus abençoe, ouvintes, neste momento, passando aqui para convidar a todos vocês para este domingo. É o prosseguimento da campanha da restituição. Deus tem abençoado o povo, uma campanha que tem impactado vidas, lares e famílias. Você sabe que esta campanha está baseada no livro de Jó, onde Deus trouxe a restituição. Restituiu saúde, restituiu a sua família, restituiu os seus bens. É para você entender que Deus tem poder da restituição. Eu quero convidar você, a sua família, para estarem conosco neste domingo. Eu sei que no decorrer da semana são várias atividades, é o trabalho, tem a faculdade, tem aquele curso, mas aos domingos você pode levantar pela manhã juntamente com a sua família e participar conosco desta campanha. São três horários, 7 da manhã, às 9 e também às 11 da manhã, a campanha da restituição. Eu estarei aqui com vocês pregando a palavra do nosso Deus.
2: Mas agora nós vemos, meus irmãos, que Jó não desistiu. No capítulo 42 que nós lemos, nós encontramos aqui o ponto da virada. Deus apenas não restaurou, mas ele

histórias. Deus é especialista em transformar lágrimas em testemunho. Tem alguém aqui que pode glorificar o nome deste Deus? O Deus que vira a chave, o Deus que transforma situações, o Deus que restaura. Você pode olhar para mim e falar: pastor, eu estou vivendo o capítulo 1 de Jó. A minha vida é só perdas, a minha vida é só dores, a minha vida

0: E dois, que é restauração, que é honra, dupla porção. Quem crê que Deus já preparou o capítulo 42 para a sua vida, joga a mão para cima e aplaude o nome dele. Haverá. Deus já preparou a restauração, Deus já preparou a restituição, Deus já preparou a honra.
1: Olha, ouvintes, eu tenho certeza que você não vai perder tempo. Você vai ganhar tempo aqui aos domingos. Vai sair da sua casa para ouvir uma boa palavra da parte de Deus. Deus tem prazer em falar com você, acrescentar a sua fé, trazer cura interior e ainda abençoar a sua vida. Após a pregação da palavra, eu estarei orando através dos excelentes dons do Espírito Santo e, na sequência, juntamente com o Esquadrão da Fé, que estaremos aqui juntos, em jejum, em oração, em humilhação, pedindo a Deus para te abençoar. E nos domingos também, Deus tem confirmado libertações, Deus tem confirmado milagres. Venham participar. Eu tenho certeza que neste domingo a mão de Deus vai operar na sua vida e você vai glorificar o nome do Senhor.
0: Toda a enfermidade, sai daí, doença, sai da cabeça, sai dos ossos, sai do sangue, sai do pulmão, sai dos rins. Olha aí que demônio bravo, grita queima, Jesus. Sai a enfermidade, vai embora. Sai, você que está colocando doença no corpo desta pessoa. Eu te repreendo. Sai daí, Satanás. Sai, doença, sai. Sai, doença, sai. Sai, cegueira. Sai, surdez. Sai, paralisia. Sai, inflamação. Sai, infecção. É no nome de Jesus. Sai, caroço. Sai, hérnia. Sai daí, Satanás. Sai. Sai, a enfermidade maligna. É no nome de Jesus. É no nome de Jesus. Sai do caminho dessas pessoas. Vai queimando, Jesus. Vai queimando. Sai da vida delas, Satanás. Grita, queima, Jesus. Vai expulsando, vai expulsando. Vai embora, Satanás. Sai, opressão maligna. Sai do caminho dessas pessoas. Sai de dentro desta casa. Sai em nome de Jesus. Vai queimando, Jesus. Vai queimando. Pede para Jesus queimar ele.
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1: A mão de Deus tem se movido no nosso meio aos domingos. Que coisa tremenda. Vidas sendo libertas, vidas sendo restituídas, restauradas pelo poder de Deus. As pessoas têm testemunhado, ouvinte. As pessoas têm contado a bênção. Nós vamos acompanhar agora, porque as pessoas saem de casa, ouvem a palavra, recebem a oração da igreja e, claro, essas pessoas vão testemunhar. Aumente o volume do seu rádio e vamos acompanhar o que Deus vem realizando nesta campanha da restituição.
3: Pastor Antônio dos Santos, irmãos presentes, ouvinte de casa, que está um senhor que chegou aqui sem enxergar há 6 meses num processo difícil com a sua visão, mas após a oração de explosão de milagres, está curado e enxergando perfeitamente para a glória de Deus.
1: Irmão, qual é o seu nome?
4: Meu nome é Carlos Alberto.
1: Irmão Carlos, conta para nós o que aconteceu.
4: Já há 6 meses eu tô com problema de vista. Agora, dia 4 de dezembro, tem que operar a catarata. Mas quando eu cheguei aqui, começamos a orar. Minha vista está limpinha, está clarinha para a glória de Deus.
1: 6 meses com problema nas vistas.
4: Nas vistas já estava toda embaçada com problema de catarata. Inclusive, minha operação está para dia 4 de dezembro. mas eu chegando aqui, depois das orações, minha vista está clarinha para a glória de Deus.
1: Está enxergando.
4: Estou enxergando muito bem para a glória
1: tá
4: de Deus.
1: Está curado.
4: Amém.
1: Curado, não para vai precisar operar.
4: Para a glória de Deus.
1: Dai glória a Deus com ele, está enxergando.
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1: A presença de Deus tem sido notória no decorrer desta campanha. Deus está operando aos domingos. Você não vai ficar de fora. Eu sempre costumo falar, ficar de fora é perder as bênçãos de Deus. Venham para cá, Deus quer restituir o que você perdeu. Eu sei que eu falo com pessoas que ao longo dos dias, dos meses e até anos, você vem sofrendo perdas na sua vida. Talvez a saúde, talvez a família, quem sabe os seus bens, mas você vai estar neste domingo diante de um Deus que é poderoso para restituir na sua vida. Rua Senador Pompeu, número 27, aqui no centro do Rio de Janeiro.
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1: Que alegria, meus irmãos, poder neste momento comunicar a todos vocês essa data tão maravilhosa, dia 20 de setembro, no horário das 9 da manhã. O grande batismo nas águas. Eu tenho certeza que cada novo convertido está feliz, porque são pessoas que no decorrer do tempo entregaram a vida a Cristo Jesus, estão sendo preparadas, transformadas e agora vão descer as águas batismais. Eu já quero neste momento convidar todos vocês para participarem conosco. É alegrar o coração de cada novo convertido. Eles querem ver todos nós lá, cada membro, cada obreiro, realizando com eles esta cerimônia tão maravilhosa. É uma ordenança do Senhor Jesus Cristo, que todas as pessoas sejam batizadas em nome do Pai, do Filho e do Espírito Santo. Pessoas que aceitaram a Cristo, pessoas que estão aí mudando de vida dia após dia, pessoas sendo transformadas, e elas vão agora cumprir com esta ordenança do Senhor Jesus Cristo. Dia 20 de setembro, às 9 da manhã, eu quero que você anote o endereço onde nós estaremos realizando este batismo. Estrada da Gávea Pequena, número 1436, aqui no Alto da Boa Vista. É bem perto, dá para você participar conosco. E neste momento eu quero aproveitar e realizar uma oração em favor de todos os novos convertidos, porque eu estarei com eles lá, juntamente com os pastores, realizando este grande batismo. Orarei.

0: Senhor meu Deus e meu Pai, é no nome do Senhor Jesus Cristo eu quero aproveitar este momento, Senhor, e apresentar ao Senhor a vida de cada novo convertido, que no decorrer do tempo levantou as mãos, abriram o coração e entregaram a vida ao Senhor. Estão aí, ó Deus, em um processo de libertação, de transformação, e essas pessoas serão batizadas neste próximo dia 20. Eu sei, meu Deus, que esta batalha que esta pessoa está enfrentando, ela vai vencer. Eu sei, meu Deus, que essas pessoas já foram transportadas de um reino para o outro. Mas ela continua lutando contra a antiga cultura, os antigos costumes. Meu Deus, são batalhas tão travadas, meu Pai. Mas o Senhor vai continuar dando força. E essa pessoa vai descer as águas batismais e continuar caminhando com o Senhor. Visita neste momento, ó Deus, este novo convertido, fortalecendo, ajudando cada um deles. Eu não posso deixar de orar, Senhor, pelos professores que têm discipulado cada novo convertido e estarão conosco também neste dia 20, prestigiando este grande batismo. Eu quero apresentar ao Senhor a vida dos pastores que tem dedicado também o seu tempo tão precioso, ó Deus, em cada aula do pré-batismo, neste acompanhamento de cada novo convertido. Nós estaremos juntos, meu Deus, e eu sei que o Senhor estará presente também conosco. Meu Deus, que a Tua presença esteja na vida de cada novo convertido, ajudando eles a guardarem a palavra e trilharem o caminho da justiça. É o que eu te peço, Senhor, e também te agradeço no nome de Jesus. Olha, meus irmãos, nós estaremos aguardando por todos vocês neste dia 20, no horário das 9 da manhã. Você não pode ficar de fora. Eu sei que cada novo convertido vai ficar muito alegre com a sua presença. Toda a membresia ali prestigiando esse grande batismo nas águas. Estrada da Gávea Pequena, 1436, Alto da Boa Vista. É o dia do grande batismo nas águas.
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1: Neste momento no Rio de Janeiro são precisamente 14 horas com 34 minutinhos. É o seu programa Voz da Libertação, que está chegando no recesso do seu lar. Este programa que tem a liderança geral da nossa irmã, Irene Miranda. A nossa sede mundial se encontra na Avenida do Estado, 4568, Capital Paulista. E aqui no Rio de Janeiro se encontra na Rua Senador Pompeu, no número 27, na responsabilidade do nosso irmão, Pastor Antônio dos Santos. E neste momento que tenho imenso prazer em falar com todos vocês, seu irmão em Cristo, o presbítero Zé Ribeiro. E estamos aqui rodeado, né, de irmãos aqui conosco que vai nos apoiar neste momento. É, modulando os botões de sonora, o nosso irmão, pastor Denis, que Deus abençoe, na paz do Senhor Jesus. E está aqui conosco também o nosso irmão, diácono Irã. A paz do Senhor Jesus.
2: Queridos amados ouvintes, aceite a paz do Senhor Jesus Cristo. Como o irmão disse, quem tem imenso prazer em cumprimentá-los é seu irmão em Cristo, diácono Irã Pereira. Você que está chegando a esta programação, seja muito bem-vindo, a mais uma programação da Rádio Deus é Amor. Eu tenho a plena certeza que até o final desta programação, Deus irá falar fortemente em seu coração.
1: E também conosco ele mesmo, nosso irmão presbítero Abraão Davi, atual dirigente da nossa igreja ali da Ilha, né, do Governador, é a regional, né, ali da Ilha do Governador. A paz de Jesus, pastor Abraão.
3: A paz de nosso Senhor e Salvador Jesus Cristo, presbítero José, a paz do Senhor Jesus Cristo aos ouvintes, este que tem o imenso prazer de falar com todos vocês, é o seu irmão em Cristo, presbítero Abraão Davi. Eu agradeço a Deus pela oportunidade de estar participando desta programação e eu tenho a plena convicção que o Espírito Santo de Deus falará fortemente ao seu coração através das ondas sonoras desta programação.
1: Muito bem, amados e diretos ouvintes, olha só que coisa linda, hoje sexta-feira, é, pastor Abraão, sexta-feira é o dia, né, que estamos aí naquela batalha contra as obras do diabo, é um dia, né, propício para todos aqueles que está passando por um momento difícil aí na sua vida, está comparecendo na Igreja Pentecostal Deus e Amor, para estar recebendo a sua bênção, a sua vitória. Como nós tivemos aí presenciado, né, aí, nesta manhã, como Deus trabalhou, coisa tremenda, nosso irmão pastor Abraão pregou a palavra do Senhor, Deus usou poderosamente, e o nosso irmão pastor Antônio estava orando ali, e Deus ali repreendendo obras do diabo. Foi coisa tremenda que Deus fez nesta manhã, pastor Abraão.
3: É verdade, nós estamos ainda sob o impacto do poder do Espírito Santo de Deus, pelas obras maravilhosas que o Senhor operou aqui na manhã do dia de hoje. Nós podemos ver, né, de forma bem clara, bem específica, o quanto o Senhor Jesus ele trabalhou nas poderosas libertações, nas revelações do Espírito Santo de Deus, e nós podemos testificar que Satanás perdeu a batalha mais uma vez, nesse mesmo previsto de Ribeiro.
1: É verdade, pastor Abraão, foi coisa linda, coisa tremenda que Deus fez, Deus usou o irmão e depois Deus estava usando o pastor Antônio também de uma maneira tremenda nas revelações do Espírito Santo de Deus. E aí as pessoas ali que estavam perturbadas, o diabo não aguentou, caiu por terra e as pessoas foram embora, liberta para a glória de Deus nosso Pai. E neste momento nós vamos agora acompanhar, né, o que Deus realizou nesta manhã para a glória e honra do santo nome do Senhor.

0: Deus me fez ver várias coisas de bruxarias. E ele desfazia tudo. Se vocês gritar, Jesus vai queimando. Queima ele.
1: Não.
0: Vai fora da casa dela.
1: Não.
0: Olha, ouvinte, o diabo desesperou aqui nesta manhã. O diabo desesperou aqui nesta manhã. Sexta-feira é guerra. Sexta-feira é guerra.
1: Não vá!
0: Sexta-feira é guerra. Vocês não gritam para Jesus queimar ele?
1: Não era nem para estar aqui.
0: Vamos expulsar esses demônios, vamos.
1: Essa desgraçada não era nem para estar aqui.
0: Quem é você que está aí, hein?
1: Anjo da morte, eu queria levar ela, família!
0: Olha aí o desespero deste demônio. A missão dele é matar, meus irmãos.
1: Essa desgraçada está fazendo o que aqui?
0: Vai gritando para Jesus queimar ele.
1: Desgraçada!
0: Jesus trouxe
1: ela. Eu odeio ela!
0: Jesus trouxe ela para libertá-la.
1: Eu odeio!
0: Levanta as mãos, vamos expulsar esses demônios. Levanta a mão para cá, grita comigo, Satanás, em nome de Jesus, vai embora.

0: É, amado ouvinte, olha que coisa linda, Deus tremendo e poderoso, né? Pessoas aí que estava possessa, mas foi liberta para a glória de Deus nosso Pai. O Senhor nosso Deus, que é o grande interessado em libertar vidas que estão escravizadas. Pessoas que neste momento, quem sabe está nos acompanhando aí, e já sentiu até mal, né, neste momento de ver aí as pessoas sendo ali possuída, né, pelo diabo, e o diabo caiu por terra e essa pessoa foi liberta. É coisa tremenda que Deus tem feito aqui na rua Senador Pompeu, número 27, né, senhor pastor Ian?
1: É isso mesmo, meus amados ouvintes, é coisa tremenda aquilo que Deus tem feito aqui na Senador Pompeu, número 27. Nós vemos hoje que o mal teve que sair, o mal não suportou o poder de Deus. Deus usando tremendamente o pastor Antônio Santos na palavra, na revelação, na libertação total. Pessoas que entraram aqui de uma forma oprimida, pessoas que entraram aqui totalmente possessas, saíram daqui completamente libertas pelo poder do Espírito Santo. É isso que Deus ele faz. Quando nós se propomos a buscar a presença de Deus, quando nós saímos do lugar que nós estamos, para buscar uma libertação total, é isso que Deus ele faz. Deus ele entra e faz a libertação.
0: É verdade, olha, amado ouvinte, hoje, olha só, Deus preparou hoje, pastor Abraão, 6 horários. Para os ouvintes não falar assim, olha, não dá para mim, às vezes que tá, o período da manhã eu tô trabalhando, não tem período da tarde. Então são 7, 9, 11, 13, 15, 19 horas, pastor Abraão. Então, quer dizer, olha, agora, quem não pôde estar de manhã, vai poder até ontem, trabalhou, ó, agora às 15 horas, né? O nosso irmão presbítero Abraão vai estar ministrando a palavra de Deus ali, e Deus vai estar usando ele poderosamente. Então, você é o nosso convidado para estar conosco, porque Deus, ele quer fazer na sua vida aquilo que você menos imagina. Deus tem a bênção e a vitória para você. É você vir e receber, porque está preparado por Deus nosso Pai. Não é assim, ô presbítero Abraão?
2: Com certeza, presbítero José Ribeiro, as bênçãos do Senhor, as libertações profundas que os irmãos estão acompanhando através desta transmissão, são também para a sua vida. Muitas vezes, os amados irmãos ouvintes, ouvindo esta programação, têm a falsa impressão que estas libertações e essas bênçãos não são também para você. Isto é um equívoco muito grande. Da mesma forma que o Senhor Jesus operou essas libertações na vida dessas pessoas que nós acabamos de escutar agora neste trecho desta libertação poderosa, Deus tem uma libertação para a sua vida. Você que escuta vozes, você que tem a sensação da morte, você que tem a sensação que está sendo vigiado, que está sendo acompanhado, você que escuta passos dentro da sua casa, você que observa os objetos se moverem diante de você, Deus quer libertar a sua vida, e o endereço da bênção é muito fácil. É aqui mesmo na rua Senador Pompeu, número 27, como nosso irmão presbítero José Ribeiro estava falando. Nós temos aqui, né, uma grande disponibilidade de horários para que você possa estar aqui ouvindo a palavra de Deus, recebendo as orações e sendo revelado pelo Divino Espírito Santo de Deus.
0: É verdade, amado ouvinte, para que nós pudemos aí testificar que verdadeiramente é algo tremendo que Deus fez, nós vamos agora acompanhar maravilha que Deus fez nesta manhã.

0: Coisa linda, pastor Antônio dos Santos, irmãos presentes, ouvinte de casa, aqui está uma menina emocionada, pois ela sofreu uma descarga elétrica, e em razão da descarga elétrica, seu braço, seu ombro especificamente, ficou duro, ela não mexia o ombro por nada. E hoje ela veio para a campanha, chegou chorando aqui, sofrendo muito, mas após a oração, Deus soltou o ombro dela e ela está mexendo o ombro para a glória de Deus.
1: Irmã, qual é o seu nome?
2: Raquel.
1: Irmã Raquel, conta para nós o que aconteceu.
2: Dia 12 de agosto de 2025, eu tomei um choque no trabalho, 120 volts, e meu braço não mexia mais.
1: O seu braço não mexia mais. Qual foi a data mesmo do acidente?
2: Dia 9 de agosto de 2025.
1: Desde agosto do ano passado, o seu braço não movimentava,
2: não
1: é
2: mexia,
1: isso?
2: Não mexia, não mexia, meu braço não mexia.
1: Não mexia. Você chegou a fazer tratamento?
2: Fiz fisioterapia, fiz acupuntura, tomei remédio, mas não mexia.
1: Não mexia. Mas você conseguiu mexer agora após a oração?
2: Consegui mexer agora, agora meu ombro está mexendo.
1: Olha aí, desde o ano passado sem poder movimentar o ombro, ela sofreu uma descarga elétrica, mas agora após a oração, ela está movimentando o ombro dizendo que está curada por Jesus. Dai glórias, a mulher está curada.
0: O interessante, pastor Antônio, é que ela chegou com o braço completamente duro em razão da descarga elétrica. E quando eu acabei de, ela estava aqui chorando de muita tristeza. Mas depois que ela viu o braço dela mexer, ela passou a chorar de alegria para a glória de Deus.
1: Coisa linda.
2: Glória a Deus.
1: Deus abençoe pelo seu testemunho, minha irmã. Jesus te curou nesta manhã. Aquilo que o médico não pode fazer, Jesus faz.

0: Maravilha do Senhor nosso Deus. Olha só que coisa linda, que coisa tremenda, pastor Abraão, que Deus fez na vida dessa jovem, né? É a jovem Raquel. Meu Deus, que coisa linda. É somente o Senhor para poder fazer algo tão tremendo desta maneira. Ela sofreu ali, né, uma descarga elétrica de 520 volts. Meu Deus, isso é coisa que era para ela poder ter morrido, né? E Deus ali protegeu ela, deu aquele livramento para ela. Ela passa aí desde 2025 até agora, ela estava com o ombro, né, ela não podia mexer com o seu braço, porque estava ali, né, preso, e agora Deus solta. Que coisa linda, pastor Abraão.
1: Verdade, presbítero José Ribeiro, ouvintes, e eu fico pensando, né, imaginando, se os irmãos ouvintes estão impactados em ouvir este relato, imagina nós, né, que estávamos aqui pessoalmente e vimos o choro de alegria, né, nos olhos da amada irmã ao ver o seu braço movimentar depois de tanto tempo pelo poder do Espírito Santo de Deus. Este é o Deus da Igreja Deus e Amor, este é o Deus que continua operando milagres, sinais e maravilhas. É uma pena que, infelizmente, muitas pessoas, né, têm a concepção teológica que os milagres foram apenas para os tempos bíblicos, para os apóstolos, para os primeiros cristãos, e que hoje isso é coisa do passado. Engano, engano. Nós somos testemunhas oculares que o Espírito Santo de Deus continua operando sinais, maravilhas e prodígios aqui mesmo na Igreja Deus e Amor.
0: Isso é a veracidade da palavra de Deus, presbítero Abraão, como o Senhor Deus disse, né, que ele vela pela sua palavra para poder a cumprir. E certa feita Jesus disse, né, esses sinais seguirão os que crê. E eu creio, você crê também, não crê,
1: pastor? Com certeza, então, a palavra do Senhor Jesus
0: é muito clara. E você, o diácono Irã?
2: Com certeza, meus amados irmãos, e o que me chama a atenção é que a nossa irmã, ela buscou já a medicina, ela buscou outros meios, né, meios humanos para que pudesse ser curada, e todos os meios que ela procurou, ela não teve sucesso. Mas no primeiro momento que ela buscou a presença de Deus, Deus, ele fez aquilo que o ser humano não pode fazer, aquilo que ninguém mais podia fazer, aquilo que estava fora dos recursos humanos, Deus, ele fez. Deus realizou aquilo que era impossível na vida dela, impossível aos olhos humanos, e nós fomos testemunhas oculares, nós testificamos aquilo que Deus fez na vida dela. Deus curou completamente o braço, o ombro dela, ela pôde se movimentar a partir do momento da oração.
0: Interessante, o irmão Dennis, que ela testificou, que ela teve no médico, e o médico deu para ela ali um laudo, né? Falou para ela, nunca mais você vai poder estar normal. Olha que coisa linda. Mas Deus, ele é tremendo, que ele é quem dá a palavra final. Olha só que coisa linda, que coisa tremenda. Então, ouvinte, você que está acompanhando aí, é o nosso convidado para estar conosco ainda hoje, em um desses horários, às 15, né? O das 13 está em andamento, das 15 ou das 19 horas. Venha receber a bênção do Senhor nosso Deus, está preparada para você. É só você vir e tomar posse da sua bênção, sua vitória.
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0: Neste momento, no Rio de Janeiro, são 14 horas com 51 minutinhos. Eu sou seu irmão em Cristo, o presbítero José Ribeiro.
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0: Olha que coisa linda, pastor Abraão, já de fundo aí, já está denunciando para que todos possam aí estar sabendo o que é que vai estar acontecendo amanhã aqui na nossa Igreja Pentecostal Deus de Amor, presbítero Abraão.
1: Amanhã mesmo, a partir das 14 horas, estará acontecendo o grande evento das Mulheres de Fé. Estará pregando a palavra de Deus a nossa querida irmã em Cristo, irmã Regiane Tinonim, que estará, né, dando lugar ao Espírito Santo de Deus, pregando a palavra e orando pelos mais excelentes dons do Divino Espírito Santo. Os nossos corações estão aquecidos para este evento de poder, aonde o Senhor Jesus Cristo, o Senhor da Igreja, estará manifestando a sua graça amanhã às 14 horas. Então, atenção às mulheres de fé, aí do campo que nos ouve agora, você que está ao alcance da nossa voz, através das ondas sonoras desta programação, é a nossa convidada especial para estar aqui conosco na Rua Senador Pompeu, número 27. Não é isso mesmo, presbítero José Ribeiro?
0: Verdade, presbítero Abraão, com toda certeza, e todas nossas irmãs que nos acompanham em todo o grande Rio de Janeiro, né? Você aí de Piabetá, de Magé, você aí também de Alcântara, você de Niterói, você também de Campo Grande, você de Caxias, é os nossos convidados para estar conosco. Irmãs, venha receber, porque com certeza o nosso Deus vai estar derramando o poder, as irmãs vão estar recebendo aí com toda certeza a graça, a unção de Deus, que Deus ele tem o prazer em derramar na vida daquele que busca, e com certeza você vai estar recebendo. E lembrando, presbítero Abraão, que não é somente as nossas irmãs que faz parte da nossa igreja, mas as nossas irmãs, por exemplo, de outro ministério, não crente, pode estar conosco também, né?
1: Bem lembrado, presbítero José Ribeiro, este convite estende-se a todas as mulheres de fé, né? Independente se você não está aqui como membro da Igreja Pentecostal Deus e Amor, mas isso não significa que você não pode estar participando deste evento maravilhoso que se dará a partir das 14 horas do dia de amanhã. Você é a nossa convidada especial, você membro ou não membro da Igreja Pentecostal Deus e Amor, é a nossa convidada de honra para estar aqui. Mas eu quero fazer aqui um comunicado, chamar a atenção aí também dos dirigentes, aí os nossos pastores, os presbíteros, diáconos, cooperadores que estão aí a nos escutar. Reúnam aí as mulheres de fé das suas igrejas, do seu campo, né? Formem as suas caravanas, você que ainda não formou a sua caravana, né? Corre aí, porque dá tempo de você aí fretar aí um carro, uma van, para você estar aí colocando essas mulheres de fé aí neste automóvel. Você está se dirigindo aqui para a Rua Senador Pompeu, número 27, porque vai ser um dia memorável, né, presbítero José Ribeiro?
0: Com toda certeza, em nome de Jesus, Deus vai estar fazendo coisas tremendas. Nós vamos agora acompanhar aí Deus usando a nossa irmã de uma maneira maravilhosa.
5: E de repente, a Bíblia vai dizer que Jesus se aproxima de Simão Pedro. Aleluia, porque Jesus é maravilhoso, ele conhece. A história vai nos dizer que naquela praia era mais de 4 mil embarcações, mas Jesus escolheu encontrar com Simão e Pedro naquele dia. E hoje não é diferente, Jesus marcou um encontro conosco nessa tarde. Ele marcou um encontro conosco porque ele quer, aleluia, nos ensinar. Ele está conversando com a igreja nessa tarde, porque Ele quer que eu e você aprendemos, aleluia, a confiar mais no Senhor. Operando eu, quem vai impedir, diz o Senhor, aleluia. Operando eu, diz o Senhor, quem vai impedir o milagre acontecer em sua vida. Aleluia, Jesus.
0: Vai ser tremendo, vai ser maravilhoso, vidas vai estar sendo impactada por Deus nosso Pai. Olha só, vai ser muita oração, vai ser também palavra de Deus, tem a palavra do Senhor, tem também adoração ao Senhor. E por falar em adoração ao Senhor, nós vamos agora ouvir o coralzão das mulheres adorando ao Senhor Deus.

É, vai ser muito forte, vai ser tremendo o que Deus vai estar fazendo logo mais nesse sábado, você não pode perder. 14 horas, esteja conosco, que Deus quer impactar a tua vida, o teu coração, com o poder dos altos céus. Vem estar conosco, está tudo preparado, Jesus quer abençoar você, Jesus está falando contigo neste momento, para vir, porque a bênção está preparada e você vai estar tomando posse desta vitória.

0: E lembrando o povo do Rio de Janeiro, todos nossos irmãos que nos acompanham neste momento, aí os nossos irmãos que estão se preparando para cumprir com a justiça divina. Quantos irmãos aí, né? Meu Deus, aquela tá ansioso, pastor Abraão, porque a Aline já passou pelo ensinamento, já fez o ensinamento e está enfrentando batalha. O diabo está lutando, mas está ali, eu vou cumprir com a justiça divina. E com certeza, neste domingo vai estar acontecendo. Você vai estar sendo emergido nas águas, em nome do Pai, do Filho e do Espírito Santo de Deus. E tem uma coisa, você vai ser batizado, porque conforme diz, né, o servo de Deus, nós batizamos com água, mas vai ter aquele que vai batizar com o Espírito Santo. Então tem pessoas ali que vai sair dali batizado também com o Espírito Santo também, pastor Abraão.
1: Com certeza, o Espírito Santo de Deus, ele com certeza vai se valer desta oportunidade propícia para descer sobre aqueles a qual, né, lhe apraz para batizar com o Divino Espírito Santo. E vai ser uma festa linda, uma festa espiritual. As almas estarão ali cumprindo a promessa que está ali descrita em Mateus 28:19, né? Onde a palavra do Senhor nos afirma dizendo a ordem do próprio Jesus: ide por todas as nações, batizando-as em nome do Pai, do Filho e do Espírito Santo. E eu tenho certeza que grandes coisas o Senhor vai fazer ali naquele batismo. Eu tenho certeza que o Espírito Santo também vai derramar dom ali naquele lugar. Vai ter gente ali, né, sendo renovada, falando em mistérios com Deus, e vai ser uma festa linda para a honra e glória do Senhor Jesus, né, presbítero José Ribeiro?
0: Com toda certeza, e lembrando os irmãos aí, para que você possa, né, que esse momento você fica tão empolgado, eu me lembro da época que eu me batizei, então você fica tão empolgado, se você não, às vezes você até não deixou um lembrete ali, para você, né, tá ajustando as coisas, de repente você ir para o batismo e você não lembra de levar aquela troca de roupa. Então lembre de você preparar e deixar no jeito para que você possa fazer. Que eu me lembro, né? Eu sei que o ouvinte agora vai até sorrir agora. Quando me batizei, pastor Abraão, e eu fui, aí no momento dessa, um dia anterior, estava aproximando ali, porque já zero hora, e eu orando ali, rapaz, preparei aquela troca de roupa. Quando foi no outro dia, eu fui, não levei ela. Mas eu desci as águas e vim embora molhado, mas falei, eu vou me batizar.
1: Isso, não é isso? Não podemos deixar que nada possa impedir este momento, não é verdade? Oh, glória a Jesus.
0: Você está maravilha, bom. Que Deus abençoe, amados ouvintes. Chegamos já ao momento, né, final dessa programação. Nós vamos agora um momento de oração ao Senhor, o nosso Deus. Maravilhoso Deus, poderoso, eterno e glorioso Pai, agradecemos a Ti, Senhor, por este momento glorioso em Tua presença, Senhor, em oração, ó Pai. Visita agora, Senhor Deus da Glória, a cada ouvinte, Senhor, que está aí, meu Pai, quem sabe enfrentando situações, ó Pai, adversas, que o Senhor possa, meu Pai, visitar essa vida agora, trazendo, ó Pai, o socorro para esta vida. Meu Deus, aquele coração que está entristecido, Senhor, traga agora alegria. Meu Deus, essa pessoa que está enfrentando, ó Pai, essa situação, ó Pai, que não tem, ó Pai, solução para ele. O Senhor vem agora trazer, ó Pai, a solução. Vem agora entrar com a providência divina, Senhor, pelo poder do Teu santo nome. Nós oramos a Ti, ó Pai, porque nós cremos, Senhor. O Senhor é o Deus do impossível, o Senhor é o Deus que faz aquilo, ó Pai, que jamais podemos imaginar, Senhor, para que o Teu nome seja glorificado, meu Pai. Essa pessoa que está passando por uma fase, ó Pai, de enfermidade, cura, meu Pai, essa pessoa. Faça a obra, o Teu nome vai ser exaltado, o Teu nome vai ser glorificado. Quantos neste momento, ó Pai, estava até mesmo, ó Pai, voto com o Senhor. O Senhor cura ele, ele vai estar contando, ó Pai, testificando para que o Teu nome seja glorificado. É a nossa oração no nome de Jesus. Amém e amém, Senhor Jesus.
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0: Que Deus abençoe, amados e diretos ouvintes. Neste momento, vamos agora às nossas despedidas. Despede vocês, seus irmãos.
1: Presbítero Abraão Davi.
0: E também o nosso irmão.
3: Diácono Irã Pereira.
0: E também o seu irmão em Cristo, Prebisa Ribeiro, e modulando, botando essa hora ele mesmo, nosso irmão, pastor Dendo, que Deus abençoe. Após a identificação das emissoras, não desliga o seu rádio não, que você vai ficar diretamente da capital dos Bandeirantes, recebendo aquela palavra do coração de Deus. Já tem um homem de Deus ali, vai estar ministrando da Central Internacional, e você recebendo a tua bênção, a tua vitória, no nome de Jesus. Lembrando que essa programação tem a direção geral da nossa irmã, Irene Miranda. Deus abençoe, Rio de Janeiro, Deus abençoe, Brasil.

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2: Mas sim o dom das nossas mãos, como disse o salmista, que precisam prestar devida devoção e adoração ao nosso Deus. Quem entendeu, diga glória a Deus. Amados, nós estamos e nos preparamos para o grande batismo, e é por isso que nós estamos louvando com o hino do grande dia do batismo, porque nós celebraremos neste domingo, dia 27, a decisão de fé daqueles que se colocaram em posição e de pé contra o pecado, contra as forças do inferno, contra as forças do diabo, para cumprir a justiça divina. Quem aqui já se batizou no nome do Pai, do Filho e do Espírito Santo, levante as mãos. Então, você é um bem-aventurado. Ouvinte, você que só está assiduamente acompanhando os cultos e não consegue se localizar. Pastor, eu vou na igreja, mas eu não sinto meu lugar. Pastor, eu participo dos cultos, mas eu não me sinto parte. Pastor, eu vou nas concentrações, mas não manifesta em meu coração aquele sentimento de pertencimento. Sabe por quê, querido? Porque a Bíblia diz que você frequenta a igreja, mas ainda não é parte do corpo. Quando você passa a ser parte do corpo, não importa se você é orelha, nariz, dedo, pés, mãos, não importa se você é olho, não importa. O importante é que você passa a ser, para Jesus Cristo, o Filho bendito, partes do seu exército na terra, que é a igreja de Deus. E quando isso acontece? Quando você não quer ser mais um frequentante da igreja, mas quando você toma aquela decisão de coração: eu quero ser corpo de Cristo, eu quero congregar em Cristo e eu quero permanecer em Cristo. Quem entendeu, diga glória a Deus. Quando isso acontece, você não está só dizendo aos céus e à terra: eu tenho fé. Mas você está declarando publicamente, em nome do Pai, o Deus Criador, em nome do Filho, aquele que Ele enviou para resgatar tudo que se havia perdido, e em nome do Espírito Santo, porque nós batizamos em nome do Pai, do Filho e do Espírito Santo, como a Bíblia nos orienta. E quando você cumpre este mandamento, a Bíblia diz que nós deixamos, quando nos batizamos, porque o batismo é um sepultamento para a velha criatura. Você parou de pecar, você parou de andar com as antigas amizades, parou de beber, parou de fumar, parou de cheirar. Mas até agora você não deixou no fundo das águas aquela velha criatura, aquela velha Marília, aquele velho João, aquele velho cidadão nascido em pecado para o pecado. Porque quando eu me batizo, a Bíblia diz em Romanos 6:10 que eu estou sepultando a minha velha natureza e eu estou ressurgindo para Deus em Jesus Cristo para viver em novidade de vida. E quando a Bíblia diz em Romanos 6, é algo que você precisa entender, porque se você não souber, você não terá como orar com prioridade. Olha o que diz a Bíblia em Romanos 6, versículo de número 10. Não é a mensagem oficial, não. É a mensagem de preparação para que possamos orar por todos os novos convertidos. Olha o que diz a Bíblia. Romanos 6, vamos ler do versículo primeiro. A graça não nos deixa permanecer no pecado. Epígrafe do texto: a graça não nos deixa permanecer no pecado, antes nos livra do poder do pecado. Diga comigo: a graça, Cristo, não nos deixa permanecer no pecado, antes nos livra do poder do pecado. Olha o que diz a Bíblia. Que diremos, pois, permaneceremos no pecado para que a graça abunde? De modo nenhum. Nós que estávamos mortos para o pecado, como viveremos ainda nele? De modo nenhum. Nós que estamos presente, mortos para o pecado, como viveremos ainda nele? Ou não sabeis que todos quantos fomos batizados em Jesus Cristo, fomos batizados na sua morte? De sorte que fomos sepultados, repita comigo, de sorte que fomos sepultados com ele pelo batismo na morte, para que como Cristo ressuscitou dos mortos pela glória do Pai, assim andemos nós também em novidade de vida. Porque se fomos plantados juntamente com ele na semelhança da sua morte, também o seremos na da sua ressurreição. Sabendo isto, que o nosso homem velho ficou com ele crucificado. Isso aqui é forte. Repita comigo para que fique na tua alma. Sabendo isto, que o nosso homem velho foi com ele crucificado, para que como corpo do pecado, para que o corpo do pecado seja desfeito, para que não sirvamos mais ao pecado. Olha o que ele afirma agora. Porque aquele que está morto está justificado do pecado. Ora, se já morremos com Cristo, cremos que também com ele viveremos, sabendo que, havendo Cristo ressuscitado dos mortos, já não morre, a sua morte não mais terá domínio sobre ele. Sabendo que, havendo Cristo ressuscitado dos mortos, já não morre, a morte não mais terá domínio sobre ele. Pois quanto a ter morrido, de uma vez morreu para o pecado, mas quanto a viver, vive para Deus. Assim também vós considerai-vos, é uma consideração de fé. Assim também vós considerai-vos como mortos para o pecado, mas vivos para Deus em Cristo Jesus, nosso Salvador. Não reine, portanto, o pecado em vossos corpos mortais, para lhe obedecerdes em suas concupiscências, nem tampouco apresenteis os vossos membros ao pecado por instrumento de iniquidade, mas apresentai-vos a Deus como vivos dentre os mortos. Diga comigo: apresentai-vos a Deus como vivos dentre os mortos, e os vossos membros a Deus como instrumento de justiça. Agora o resultado de se apresentar ele: porque o pecado não terá domínio sobre vós, pois já não estáis mais debaixo da lei, mas debaixo da graça. Fica de pé. Quem entendeu a palavra de Deus, levante as tuas mãos. Levante as tuas mãos. Levante as tuas mãos. Oh glória. Peça para o Espírito Santo agora te encher.

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Querido, quando que nós morremos para esta vida, para este pecado, para este mundo? E quando é que nós vivemos para Deus? Não é na decisão do batismo, não é antes. É quando aqui você derrama a tua alma. E agora nós vamos orar pelos novos convertidos e você vai derramar o teu ser diante dele. Abra o teu coração. Irmão, não senta não. Irmã, não se renda não. Você está num lugar onde todos receberam autoridade para clamar. Ó Santo Poderoso Pai, olha quantas vidas, Pai, não conseguem se render a ti. Olha quantas almas ainda sofrendo. Ora masti calamanta calamanchoa. Mas a tua palavra diz que não reinará mas em nós o poder do pecado para nos levar à morte, mas a vida estará conosco para trabalhar, Pai Santo, que seja o Senhor, Pai, pela tua palavra, desprendendo, libertando aqueles que estão lutando, aqueles que estão gemendo e chorando diante das cargas, Pai, ó Deus, ela não aguenta mais, ele não aguenta mais este sofrimento, porque está sendo, Pai, problemas sobre problemas, lutas sobre lutas, Espírito Santo, mas hoje, Pai, ó Deus, a tua palavra nos ministrará, a tua palavra nos alcançará, Espírito Santo, e nós vamos

0: Pai, em nome de Jesus. Agora pode dar uma forte salva de palmas para Jesus. Ouvinte, você que ainda não se registrou, você que não permitiu Deus te usar para compartilhar, já está aqui no altar o pastor José Manuel. Ele vai trazer a palavra do Senhor nesta tarde. Enquanto ele ministra, nós vamos estar aqui interpretando a ele e você vai meditando na palavra. Quem ouviu a palavra sexta-feira passada, levante as mãos. Quem identificou pela palavra o que faltou ou o que faltava para você chegar à completa vitória? Te ajudou a palavra que você ouviu sexta-feira passada, sim ou não? Então prepare o teu coração, porque Deus falará conosco de uma maneira especial. Tome seus assentos e, antes de passar para o pastor José Manuel, eu já quero dizer a todos que neste domingo é um domingo especial. É o domingo aonde nós estaremos já preparados para completar. Quem sabia que a Igreja Deus e Amor está em uma campanha de jejum e oração? E neste domingo será o 20º dia, hoje é o 18º dia de jejum e oração. E eu quero perguntar, quem já pegou o teu formulário e quem já pegou o seu voto para colocar o pedido de oração pela família? Ainda não? Vamos lá, obreiros. Cadê os pastores? Pastores obreiros, por gentileza. Vamos lá. Vamos entregar na mão de cada um deles esse voto que você, obreira, também vai usar. Obreiro, você também vai permitir Deus te usar para falar com aquela pessoa. Você falou, aconselhou, você já implorou, você já pediu, não adiantou. Mas agora quem vai falar com eles é o Senhor. É o voto que nós fazemos em favor da família. Qual é o voto em favor da família? Olha aqui o voto. O votão do livramento. É aquele votão que Deus ministrou ao coração do líder fundador deste ministério, dizendo: eu darei o grande livramento. Quem quer o grande livramento de Deus, diga glória a Deus. Está na tela, querido ouvinte, você que não veio, infelizmente, fazer o quê? Porque a nossa vontade era ver você também pedir e viver o livramento de Deus. Diga: eu recebo o livramento de Deus. Quem já foi abençoado na campanha de sexta-feira? Pastor, eu me disponibilizei, eu orei, eu fiz um propósito e Deus me respondeu. Quem já viveu esta resposta de Deus, diga glória a Deus. Então você vai testemunhar. Daqui a pouquinho você vai falar, porque tem ouvintes que duvida, pastor José. Tem ouvintes que questiona, mas nós não duvidamos. Pegue o seu voto e você vai estar colocando a casa, o lar, a família, e Deus vai te recompensar. Quem entendeu, diga glória a Deus. E neste domingo já nós vamos colocar a causa do matrimônio, do lar, dos filhos, da família. Todos de pé, levante as mãos para cá. Vamos receber o pastor José Manuel, mas põe as mãos para cá, diga comigo assim: meu Deus, com autoridade, está fraquinho. Diga comigo: meu Deus, usa a vida do teu filho para abençoar a nossa vida através da tua palavra. Aplauso bem forte para Jesus. Com mais vigor, com mais amor, aleluia.
1: Mais forte esse aplauso para o Senhor. Dá glória a Deus, igreja.
0: Dê glória a Deus, igreja.
1: Quantos creem que o Senhor está aqui nesta tarde?
0: Quantos conseguem crer que o Senhor está aqui nesta tarde?
1: Aonde o Senhor está?
0: Aonde o Senhor está?
1: Há transformação.
0: Há transformações.
1: Deus tem poder para restaurar.
0: Deus tem poder para restaurar.
1: Mas também tem poder para restituir.
0: Também pode restituir.
1: Restaurar é algo que se dañou.
0: Restaurar é algo que se perdeu, que se malogrou.
1: Pero el Señor lo arregla.
0: Mas o Senhor o conserta, restitui.
1: Pero también Dios tiene poder para restituir.
0: Mas o Deus dos céus também tem poder para restituir.
1: O sea, hacer un cambio total.
0: Ou seja, fazer uma transformação total.
1: Yo no sé si usted necesita una restauración.
0: Eu não sei se você necessita de uma restauração
1: ou de una restitución.
0: Ou de uma restituição.
1: Não importa o área.
0: Não importa a área da vida.
1: Sua saúde,
0: a sua saúde.
1: Seu hogar,
0: seja o seu lar.
1: Sua vida emocional,
0: sua vida emocional.
1: Seja o que
0: seja. Seja o que seja.
1: Deus tem poder para restaurar.
0: Deus tem poder para restaurar.
1: E para restituir.
0: E para restituir.
1: Quantos lo creem? Levante sua mão.
0: Diga glória a Deus. Levante as suas mãos.
1: Dê-lhe esse aplauso forte ao Senhor.
0: Glorifica com vigor, forte ao Senhor.
1: Aleluia.
0: Aleluia.
1: Antes de ir a la palabra,
0: antes de irmos a palavra de Deus,
1: viene a mi memoria,
0: veio a minha memória,
1: um caso que sucedió allá en Cúcuta, Colombia.
0: Caso que sucedeu em Cúcuta, Colômbia.
1: De un hermanito que llegó del campo.
0: De um irmão que chegou do campo.
1: Él no escuchaba,
0: ele não estava ouvindo,
1: ni hablaba,
0: nem falava.
1: Desde los 12 años.
0: Desde os 12 anos de idade.
1: Él tuvo un accidente.
0: Ele teve um acidente
1: y quedó mudo y sordo.
0: E ele ficou mudo e surdo.
1: E ele chegou a nossa igreja.
0: E ele chegou na nossa igreja.
1: El dia lunes.
0: No dia de segunda-feira.
1: E durou lunes, martes, miércoles, jueves, viernes.
0: E isso foi segunda, terça, quarta, quinta e sexta.
1: Estuvo em todos os cultos.
0: Ele veio a todos os cultos.
1: Ele disse: "Não vou regressar".
0: Ele disse: "Eu não vou voltar".
1: Hasta que Deus haga algo em mim.
0: Até que Deus faça algo em mim.
1: Esto que estoy hablando,
0: isso que eu estou falando,
1: tengo más de 500 testigos.
0: Eu tenho mais de 500 testemunhas.
1: Que vieron a este hombre,
0: que viram a este homem,
1: pidiendo el favor,
0: pidiendo al favor,
1: que alguien le escribiera,
0: que alguien le escrevesse,
1: lo que el pastor estaba hablando en el altar.
0: Aquilo que o pastor estava falando no altar, porque ele não entendia.
1: Estuvo en todos los cultos.
0: Ele esteve em todos os cultos.
1: Toda la semana.
0: Toda semana.
1: Y el viernes,
0: e na sexta-feira,
1: en la vigilia.
0: Numa vigília.
1: Él estaba en la parte de atrás.
0: Ele estava lá na parte de trás da
1: igreja. Não escuchaba.
0: Não escutava.
1: Não hablaba.
0: Não falava.
1: Pidiendo el favor que le escribieran.
0: Pedindo um favor para que alguém escrevesse.
1: Y de repente.
0: E de repente.
1: En el momento de la adoración.
0: No momento da adoração.
1: El hombre cayó al suelo.
0: O homem se desplomou até o piso.
1: Lo trajeron al frente.
0: Lo trouxeram até a frente do altar.
1: A los 10 minutos.
0: A 10 minutos.
1: Él se sentó en el suelo.
0: Ele se sentou no chão.
1: Y volvió y se desmayó.
0: E voltou a desmaiar.
1: 5 veces.
0: 5 vezes assim.
1: Se sentava.
0: Se sentava.
1: E se caía.
0: E se voltava a desmaiar.
1: Y nosotros no entendíamos qué estaba pasando.
0: E ninguém entendia o que estava acontecendo.
1: De repente se levanta.
0: De repente ele se levantou.
1: Y abraza el hermano que le escribía.
0: Y abrazó al hermano que escribía para él.
1: Y le dijo: "Ya estoy escuchando".
0: Y falou: "Já estou escutando".
1: "Ya estoy hablando".
0: "Já estou falando".
1: ¡Aleluya! ¡Oh, gloria!
0: ¡Gloria!
1: Después de 40 años.
0: Después de 40 años.
1: Que no hablaba.
0: Que no falaba.
1: Y no escuchaba.
0: Que no escutaba.
1: Y yo le pregunté: "¿Usted por qué se desmayaba cuando se sentaba en el suelo?".
0: Y yo pregunté: "¿Por qué usted se desmayaba cuando se sentaba en el chão?".
1: Él dijo: "De la impresión de escuchar".
0: Da impressão, da emoção de ter estar ouvindo.
1: Yo escuchaba.
0: Eu escutava.
1: Y me desmayaba de la emoción.
0: E me desmaiava de emoção.
1: Fue un milagro.
0: Foi um milagre.
1: Que nos dejó impactados hasta el día de hoy.
0: Que deixou impactado até o dia de hoje.
1: Y quiero decirle.
0: Eu quero te dizer.
1: El mismo que sanó a ese hermano.
0: O mesmo Deus que curou esse irmão.
1: Está aquí en esta tarde.
0: Está aqui nesta tarde. Aleluya.
1: Él es el mismo de ayer, hoy y por los siglos.
0: Él es el mismo de hoy, de ontem y será para siempre.
1: A su nombre.
0: A su nombre.
1: Sea la gloria.
0: Seja glória.
1: ¿Cuántos creen que Dios lo puede hacer en tu vida?
0: ¿Quién cree que Dios puede hacer esto en tu vida? Da un sinal con las manos.
1: Diga al que está a su lado.
0: Diga para esta persona que está ahí do seu lado.
1: Si tú crees,
0: si você crê,
1: verá la gloria de Dios.
0: Você verá a glória de Deus.
1: Y no necesita que le pongamos la mano encima.
0: Nem necessita que coloquemos a mão sobre você.
1: El hermanito que fue sanado,
0: esse irmão que foi curado,
1: estava atrás.
0: Estava lá atrás, no fundo da igreja.
1: Nadie lo tocó.
0: Ninguém tocou a ele.
1: Fue el Señor quien lo tocó.
0: Foi o Senhor que tocou nele.
1: Y yo estoy sintiendo que él está aquí en esta tarde.
0: Estou sentindo que ele está aqui nesta tarde.
1: Jesús está aquí.
0: Jesús está aquí conosco.
1: Quiero leer un versículo de la Biblia.
0: Eu quero ler um versículo da palavra de Deus.
1: Libro de Hebreos capítulo 11.
0: Livro de Hebreus capítulo de número 11.
1: Voy a pedir a Pastor Kleber que lea en portugués.
0: Sim, eu vou pedir ao Pastor Kleber que leia a palavra em português.
1: Aunque Hebreus 11. É um versículo que todos lo saben de memoria.
0: Aquele versículo que todos já conhecem de memória.
1: Hebreus 11, 1.
0: Hebreus 11, 1.
1: de ler, pastor.
2: Livro de Hebreus, capítulo de número 11, versículo 1, diz assim. Livro de Hebreus, não é capítulo de número 1, é capítulo de número 11, versículo 1. Ora, a fé é o firme fundamento das coisas que se esperam e a prova das coisas que se não veem. Ora, a fé é o firme fundamento das coisas que se esperam e a prova das coisas que não se veem.
1: Leia o versículo 6 também, por favor.
2: Versículo de número 6, para aqueles que estão nos acompanhando também. Ora, sem fé é impossível agradar-lhe, porque é necessário que aquele que se aproxima de Deus creia que Ele existe e que é galardoador dos que o buscam.
1: Aleluia.
2: Oh, glórias.
1: Diga, Senhor, meu Deus.
2: Senhor, meu Deus.
1: Habla mi corazón.
2: Fala meu coração.
1: En esta tarde.
2: Nesta tarde.
1: Amém.
2: Amém.
1: Tome assento, amado.
2: Pode tomar seus assentos.
1: E dê esse aplauso forte ao Senhor.
2: E dê uma forte salva de palmas para o Senhor.
1: Sem fé.
2: Sem fé.
1: Não podemos agradar a Deus.
2: Não temos como agradar a Deus.
1: E tenho uma pergunta para todos os que estão aqui.
2: Eu tenho uma pergunta para todos aqueles que estão presentes.
1: Como está a tua fé hoje?
2: Como está a tua fé hoje?
1: Se Deus decidiera hoje derramar seu poder aqui.
2: E se Deus decidir derramar seu poder hoje aqui?
1: Você receberia?
2: Você receberia? Você receberia?
1: Jesus chegou a sua própria região.
2: Jesus chegou na sua própria região.
1: El Hijo de Dios,
2: o Filho de Deus, o próprio Filho de Deus,
1: el Todopoderoso,
2: o Todo-Poderoso,
1: llegou a sua terra,
2: chegou ao seu, à sua terra,
1: e diz a Bíblia que allí não pudo hacer muchos milagros,
2: e ali ele não pôde operar muitos milagres,
1: e uno dice que não pudo,
2: e alguém diz ele não pôde,
1: a Bíblia diz que allí não pudo hacer muchos milagros,
2: a Bíblia diz que ali ele não pôde realizar muitos milagres,
1: salvo que tocou algunos e los sanó,
2: alguns com exceção que ele tocou e curou.
1: Pero en ese lugar,
2: neste lugar,
1: no hubo muchos milagros.
2: Não teve muitos sinais, milagres.
1: Porque la gente que estaba allí,
2: porque as pessoas que estavam ali,
1: no creyeron en él.
2: Não creram nele.
1: No tenían fé.
2: Não tinham fé nele.
1: Levanten la mano y diga, la fe.
2: A fé
1: es el vehículo.
2: É o veículo
1: que Dios usa.
2: Que Deus usa
1: para darme la victoria.
2: Para dar-me a vitória.
1: Dígalo usted.
2: A fé é o veículo que Deus usa para nos dar a vitória. Aleluia.
1: Oh, glória.
2: Aleluia.
1: De nada serve.
2: De nada serve
1: que hajam grandes rios,
2: que tenham enormes rios,
1: represas,
2: represas, tanques
1: que produzem eletricidade,
2: que produzam eletricidade.
1: Se não existem os cables,
2: que se não existe os cabos,
1: ou o sistema,
2: ou sistema
1: que hace que essa eletricidade,
2: que faz com que esta eletricidade
1: chegue a nossas casas,
2: que chegue até a nossa casa.
1: De nada serve.
2: Não serve de nada.
1: De nada serve.
2: Serve de nada.
1: Que Deus seja todo poderoso.
2: Que Deus seja todo poderoso.
1: Grande em maravilhas.
2: Grande em maravilhas.
1: Se tu não tienes la fé.
2: Se você não tem a fé.
1: Para receber.
2: Para receber.
1: Lo que Él te quiere dar.
2: O que Ele tem para te dar.
1: Por isso me perguntam nesta tarde, como está tu fé hoje?
2: Por isso eu te pergunto nesta tarde, como está a tua fé hoje?
1: Porque aqui podemos orar.
2: Porque aqui podemos orar.
1: Podemos imponer las manos.
2: Nós podemos impor as mãos.
1: Pero si tu fé não está.
2: Se a tua fé não está
1: de acordo à vontade de
2: Deus, acordo com a vontade de Deus,
1: você vai sair como entrou.
2: Você vai sair da mesma maneira que entrou.
1: Quantos querem que hoje tua fé seja estimulada?
2: Quantos que querem que a sua fé seja estimulada hoje?
1: E seja fortalecida para receber.
2: E que a tua
1: receber.
2: Fé seja fortalecida em Jesus.
1: La fé.
2: A fé.
1: É uma palavra grega.
2: É uma palavra grega
1: que es pistis.
2: Que pistis.
1: Que significa creer continuamente.
2: Que significa creer continuamente.
1: Confiadamente.
2: Confiadamente.
1: Estar persuadido firmemente de una verdad.
2: Estar persuadido firmemente de uma verdade.
1: Es una certeza de lo que estoy esperando.
2: É uma certeza daquilo que eu espero.
1: Es una convicción de algo que no puedo ver, pero que sé que está ahí.
2: É uma convicção de que algo que eu não vejo, mas eu tenho certeza que está ali.
1: Yo sé que tu bendición ya está.
2: Eu sei que a sua bênção já está.
1: ¿Por qué?
2: ¿Por qué?
1: No porque yo lo diga.
2: Não porque eu estou dizendo.
1: Jesús dijo en la cruz.
2: Jesus disse lá na cruz.
1: Consumado es.
2: Consumado está.
1: En el original tetelestai.
2: No original do tetelestai significa
1: consumado es.
2: Consumado está.
1: La obra está hecha.
2: A obra já foi feita.
1: No es que si Dios quiere sanar.
2: Não é que se Deus quer sarar.
1: Ele já lo hizo.
2: Ele já fez isso.
1: En la cruz del Calvario.
2: Lá na cruz do Calvário.
1: Aqui el problema es.
2: Aqui o problema é.
1: Si yo tengo la fe.
2: Se eu tenho a fé.
1: Para recibir.
2: Para receber.
1: Lo que ya Cristo hizo.
2: Aquilo que Cristo já fez.
1: En la cruz.
2: E na cruz.
1: Levante la mano y declare conmigo así.
2: Levante as tuas mãos e declare comigo.
1: Diga, mi bendición.
2: A minha bênção.
1: Já está.
2: Já está.
1: Outra vez.
2: A minha bênção já está.
1: O sea, não se trata de que Deus la va a volver a hacer.
2: Não se trata de dizer que Deus vai voltar a fazer.
1: Não, ele já lo hizo todo en la cruz.
2: Ele fez tudo na cruz.
1: Já está tu bendición.
2: Já está feito a sua bênção.
1: Já está la restauración de tu familia.
2: Já está a restauração da tua família.
1: Já está la salud de tu cuerpo.
2: Já está a saúde para o seu corpo.
1: Já está la victoria en tus finanzas.
2: Já está a vitória para a sua vida financeira.
1: Já está también su salvación, el perdón de tus pecados.
2: Já está confirmada a tua salvação e perdão dos seus pecados.
1: Pero necesitamos fe.
2: Porém eu necessito da fé.
1: Escuchen esto.
2: Escute isso, por favor.
1: La fe,
2: a fé,
1: es algo tan extraño.
2: É algo tão misterioso.
1: Que hay que mirarla desde la óptica bíblica.
2: Temos que somente enxergar da forma bíblica.
1: Toda la gente tiene fe.
2: Todas as pessoas têm fé.
1: Si usted no tuviera fe,
2: se você não tivesse fé,
1: no estuviera sentado en esa silla.
2: Não estaria sentado aqui hoje nesse assento.
1: Fé natural.
2: A fé natural.
1: Usted cree,
2: você crê
1: que esa silla,
2: que essa cadeira,
1: te puede sostener,
2: pode te sustentar.
1: Usted se sienta,
2: você senta-se nela.
1: Y usted cree,
2: e você crê
1: que esa silla,
2: que essa cadeira,
1: va a sostener tu peso.
2: Ela vai sustentar o seu peso.
1: Usted va a la universidad,
2: você vai na universidade,
1: porque usted tiene fe.
2: Porque você tem fé.
1: Si usted no tuviera fe, no iría a la universidad.
2: Se você não tivesse fé, você não iria para a universidade.
1: Usted va y se prepara.
2: Você vai se prepara.
1: Porque crê que você pode ser um profissional.
2: Que você crê que você pode no futuro ser um profissional.
1: Então, todos temos fé.
2: Todos nós temos fé.
1: De uma ou outra maneira temos fé.
2: De uma ou de outra maneira nós temos fé.
1: Pero hay una fe.
2: Mas há uma fé
1: superior.
2: Superior.
1: Que quero que você la reciba
2: hoje. Que eu quero que você receba ela hoje.
1: Antes de hablarle de esa fe.
2: Antes de te falar desta fé.
1: Déjeme hablarle un poco más de la fe natural.
2: Deixa eu te falar um pouco da fé natural.
1: La que usted tiene.
2: Aquela que você tem.
1: Esa fe natural.
2: Essa fé natural.
1: Es una fe peligrosa.
2: É uma fé perigosa.
1: Es una fe manipulable.
2: É uma fé que se pode manipular.
1: Los falsos profetas.
2: Os falsos profetas.
1: Los brujos.
2: Os bruxos.
1: Los hechiceros.
2: Os feiticeiros.
1: Saben que toda la gente.
2: Sabe que todo mundo
1: tiene fe.
2: Tem uma fé.
1: Una fe natural.
2: Uma fé natural.
1: Por eso les ofrecen cosas.
2: Por isso que eles oferecem coisas.
1: Elementos.
2: Elementos.
1: Rituales.
2: Rituais.
1: Para supuestamente recibir una bendición.
2: Para que supostamente possam receber uma bênção.
1: Hay gente, por ejemplo, buscando agua bendecida.
2: Tem pessoas que buscam a água bendita.
1: El aceite bendito.
2: O azeite abençoado, abençoado.
1: Incluso en la iglesia hay gente que llega a pedir aceite ungido.
2: Até na igreja tem pessoas que chegam a pedir azeite ungido.
1: Porque la fe natural,
2: porque a fé natural
1: es manipulable.
2: É manipulável.
1: La fe natural,
2: a fé natural
1: basa su confianza,
2: ela estabelece a sua confiança
1: en objetos,
2: em objetos,
1: en cosas,
2: em coisas,
1: en palabras,
2: em palavras.
1: Y es una fe peligrosa.
2: E é uma fé perigosíssima.
1: Porque mucha gente al día de hoy,
2: porque muitas pessoas no dia de hoje
1: estão enganadas.
2: Estão enganadas
1: por los brujos,
2: pelos bruxos,
1: por los hechiceros,
2: pelos feiticeiros.
1: E sabe que é lo más peligroso, pastor?
2: Sabe o que é mais perigoso, pastor Kleber?
1: Que funciona.
2: Que funciona.
1: Funciona.
2: Funciona.
1: Por que cree que la gente hace filas?
2: Por que você crê que as pessoas fazem filas
1: para consultar um bruxo e um feiticeiro?
2: Para consultar um bruxo, um feiticeiro.
1: Porque funciona.
2: Porque funciona.
1: Pero aunque funcione,
2: porém, ainda que funcione,
1: termina mal.
2: Termina muito mal.
1: Aunque funcione por un momento,
2: ainda que funcione por um momento,
1: trae terribles consecuencias.
2: Depois trazem terríveis consequências.
1: Iglesia, no todo lo que funciona.
2: Nem tudo que funciona, igreja.
1: Es de Dios.
2: É de Deus.
1: Voy a hablar de nuevo.
2: Eu vou falar de novo.
1: No todo lo que funciona.
2: Nem tudo aquilo que funciona.
1: No todo lo que produce milagros.
2: Nem tudo aquilo que produz milagres.
1: Proviene de Dios.
2: Provém de Deus.
1: Pero los brujos,
2: porém os bruxos,
1: los falsos profetas,
2: os falsos profetas,
1: los hechiceros,
2: os feiticeiros,
1: ellos dicen,
2: eles dizem
1: que los efectos,
2: que os efeitos
1: de lo que ellos hablan,
2: daquilo que eles falam,
1: de sus objetos,
2: dos seus objetos,
1: proviene de Dios,
2: provém de Deus.
1: Y la gente va y los compra.
2: E a gente, as pessoas vão e compram.
1: La gente cree en eso.
2: As pessoas creem nisso.
1: Y dicen, "No, yo me sané."
2: Mas eu me curei.
1: No, yo he visto cambios.
2: Eu vi mudanças.
1: E acreditam seu cambio?
2: E elas acreditam, elas creem nessas mudanças?
1: Acreditam a sua renovação?
2: Ela crê na renovação?
1: E lo acreditam a las cosas que recibieron?
2: E elas acreditam naquelas coisas que receberam?
1: Tenha cuidado.
2: Tenha muito cuidado.
1: Essa fé?
2: Essa fé?
1: Não é a fé de Deus.
2: Não é a fé de Deus.
1: É uma fé peligrosa.
2: É uma fé perigosa.
1: E tenho que perguntar a los que estão aqui.
2: E eu vou ter que perguntar àqueles que estão aqui.
1: E los que me estão vendo por câmera.
2: E aqueles que estão nos vendo na transmissão.
1: En dónde has puesto tu fe?
2: Aonde você colocou a sua fé? Aonde você colocou a sua fé?
1: Responda, irmão.
2: Responda, meu irmão.
1: Allá atrás, responda.
2: Aonde você colocou? Ali atrás, responda, por favor.
1: Hay hermanos que toman un voto de la iglesia.
2: Tem irmãos que pegam um voto da igreja
1: y lo pone dentro de la ropa.
2: E põe dentro da roupa.
1: Duerme encima del voto.
2: E dorme em cima daquele voto.
1: Y pone la fe en un sobre.
2: E põe a fé no voto, naquele envelope.
1: Eso está muy mal.
2: Está muito mal.
1: Porque la fe debe estar en Cristo Jesús.
2: A fé tem que estar em Cristo Jesus.
1: El autor y el consumador de la fe.
2: É o autor e consumador da fé.
1: Hay hermanos que le tienen más fe.
2: Tem irmãos que tem muito mais fé
1: a um pouco de azeite,
2: a um pouco de azeite
1: que o que diz a Bíblia,
2: daquilo que diz a palavra do Senhor,
1: e até têm azeite em cima da geladeira,
2: e levam, tem azeites lá em cima da sua geladeira,
1: carregam azeite em los bolsos,
2: carrega azeite dentro do bolso,
1: porque han puesto su fé em uma coisa,
2: porque ele colocou a sua fé sobre uma coisa,
1: em uma substância,
2: em uma substância.
1: Eso es lo que hace la fe natural.
2: É o que faz, e quem faz isso é a fé natural.
1: Nos hace poner la fe en cosas.
2: Faz você colocar a sua fé sobre coisas.
1: Pero la fe de Dios.
2: A fé de Deus.
1: Es más poderosa.
2: É muito mais poderosa.
1: La fe que Dios te va a dar hoy.
2: A fé que Deus vai te dar hoje.
1: Es una fe más gloriosa.
2: É uma fé muito mais gloriosa.
1: No necesita de cosas.
2: Que ela não necessita de coisas.
1: Ni de rezos,
2: nem de rezas,
1: ni de rituales,
2: nem de rituais,
1: porque es una fe sobrenatural.
2: Porque é uma fé sobrenatural. Aleluia.
1: Mientras estoy hablando aquí,
2: enquanto eu estou conversando, falando aqui,
1: muchos ya están recibiendo esa fe hoy.
2: Muitos já estão recebendo esta fé hoje.
1: Oh glória.
2: Oh glória.
1: Hay personas,
2: há pessoas
1: que si el pastor favorito,
2: que se aquele pastor que é favorito dela
1: não lhe ora,
2: não orar por ela,
1: não recebe,
2: ela não recebe.
1: Há gente que ha puesto su fe en el hombre.
2: Tem pessoas que pôs a sua fé no homem.
1: E diz a Bíblia, maldito el hombre que confía en el hombre.
2: E a Bíblia diz que maldito é o homem que confia no homem.
1: E há gente buscando hombres.
2: E tem pessoas que está buscando a homens
1: para recibir una bendición.
2: Para receber uma bênção.
1: E essa é a fé natural.
2: Essa é a fé natural.
1: Tenha cuidado com essa fé.
2: Tenha cuidado com essa fé perigosa.
1: Essa fé natural.
2: Essa fé natural.
1: Tiene que llevarla a descansar.
2: Que tem que te levar a descansar.
1: En la palabra de Dios.
2: Em descansar na palavra de Deus.
1: E quando essa fé natural,
2: quando esta fé natural
1: descansa na palavra de
2: Deus, ela descansa na palavra de Deus,
1: se vuelve uma fé poderosa.
2: Ela se volta uma fé poderosa, se transforma em uma fé poderosa.
1: Agora, a pergunta é.
2: Mas a pergunta agora é,
1: pastor.
2: Pastor,
1: como recebo essa fé?
2: Como que eu faço para receber esta fé?
1: Quantos querem receber a fé de Deus?
2: Quantos querem receber esta fé de Deus?
1: Quantos querem passar da fé natural?
2: Quantos querem saltar da fé natural
1: à la fé sobrenatural?
2: Para a fé sobrenatural, levante as mãos.
1: Essa fé é poderosa.
2: Essa fé é poderosa.
1: Porque usted no necesita de una revelación.
2: Porque você não vai necessitar de uma revelação.
1: Usted no va a necesitar que el pastor le ponga la mano en la cabeza.
2: Você não vai nem necessitar que o pastor te coloque as mãos sobre a cabeça.
1: Y aunque esas cosas son buenas,
2: ainda que estas coisas são boas,
1: la fe sobrenatural,
2: a fé sobrenatural,
1: no precisa de eso.
2: Ela não precisa disso.
1: Y usted recibe mayores cosas.
2: E você recebe muito maiores coisas
1: con la fe sobrenatural.
2: Com a fé sobrenatural.
1: E aqui há gente que hoje está recebendo.
2: E aqui tem pessoas que hoje está recebendo.
1: Pergunta para mim.
2: Pergunte para mim.
1: Pastor, como recebo a fé natural?
2: Pastor, como que eu faço para receber esta fé natural?
1: Pergunta.
2: Pergunte. Pastor, como que eu faço para receber a fé natural?
1: A resposta está em Romanos 10, 17.
2: A resposta está em Romanos 10, 17.
1: O que diz aí?
2: Que diz em Romanos 10, 17?
1: A fé
2: vem
1: por el oír,
2: pelo ouvir,
1: y el oír,
2: e o ouvir a palavra de
1: oh,
2: Deus.
1: Glória, la palabra de Dios.
2: Vem da palavra de Deus.
1: La fe viene por el oír.
2: A fé vem pelo ouvir.
1: Y el oír.
2: E o ouvir
1: de la palabra de Dios.
2: Da palavra de Deus.
1: Quanto tempo você se expõe à palavra de
2: Deus? Há quanto tempo você está se expondo para a palavra de Deus?
1: Le gusta a usted escuchar la palabra de Dios?
2: Você tem prazer em ouvir a palavra de Deus?
1: Ou está esperando que eu termine para la oración?
2: Ou você está simplesmente esperando que eu termine para orar?
1: La Biblia dice que quien rechaza la ley de Dios,
2: a Bíblia diz que quem rejeita a lei de Deus,
1: su oración es abominable.
2: Até a sua oração é abominável.
1: Estamos en una generación.
2: Estamos em uma geração
1: que ya no ama la palabra.
2: Que já não amam mais a palavra.
1: Aman más las canciones.
2: Ama mais as canções.
1: Claro, la alabanza es importante.
2: O louvor é muito importante.
1: Pero nada puede sobrepasar.
2: Nada pode substituir ou sobrepassar
1: la exposición de la palabra de Dios.
2: A exposição da palavra de Deus.
1: Porque es la palabra.
2: Porque é a palavra de Deus.
1: Es la que produce la fe.
2: É que produz a fé. Aleluia.
1: É a palavra.
2: É a palavra.
1: La que genera fé.
2: Que tem o poder para gerar a fé.
1: Fé sobrenatural.
2: A fé sobrenatural.
1: Los milagros.
2: Os milagres.
1: Muchos dicen que los milagros producen fé.
2: Muitos dizem que o milagre produz a fé.
1: E não é assim.
2: Não é assim.
1: E puedo refutar con quien quiera.
2: E eu posso refutar quem quiser.
1: Quien produce la fe.
2: Quem produz a fé.
1: Es la palabra.
2: É a palavra.
1: Los milagros.
2: Os milagres.
1: Que Dios hace.
2: Aqueles que o Deus faz.
1: No es para producir fe.
2: Não é para produzir fé.
1: Es para afirmar.
2: É para consolidar.
1: La fe de los que ya son salvos.
2: Para consolidar a fé daqueles que já são salvos.
1: Voy a repetir.
2: Eu vou repetir.
1: Los milagros.
2: Os milagres.
1: Ellos Dios los usa.
2: Deus os usa
1: para afirmar,
2: para afirmar,
1: para fundamentar,
2: fundamentar,
1: fortalecer,
2: fortalecer
1: la fé,
2: a fé
1: de los que ya son salvos,
2: a daqueles que já são salvos.
1: Pero la fe que salva,
2: mas a fé que salva,
1: no es producida por milagros,
2: ela não é produzida por milagres,
1: es producida por la palabra de Dios,
2: produzida pela palavra de Deus.
1: Dale gloria,
2: pode glorificar.
1: Quanta gente ha visto milagros?
2: Quantas pessoas têm visto milagre?
1: Quanta gente ha visto maravilhas?
2: Quantas pessoas têm contemplado maravilhas?
1: Eu os he visto llorar en la iglesia.
2: Eu vi muitas pessoas chorando na igreja.
1: Quando ver um paralítico andar?
2: Quando vê um paralítico andar?
1: Um sordo hablar? Um sordo escuchar
2: e um mudo hablar? Um sordo ouvir, um mudo falar?
1: Eu os he visto llorar.
2: Eu vejo eles chorando.
1: Há gente que se emociona quando alguém se sana.
2: Tem pessoas que se emocionam.
1: Pero cuando termina el culto,
2: por ahí cuando termina el culto,
1: siguen en su alcoholismo.
2: Ellos continúan en su bebedera.
1: Siguen en su adulterio.
2: Continúan en adulterio.
1: Siguen en su vanidad.
2: Continúan en sus vaidades.
1: Siguen su pecado.
2: Ellos continúan en su pecado.
1: Y salen del culto admirados.
2: Salen del culto admirados.
1: Y dicen, wow, qué milagros.
2: Qué tremendo, qué milagre.
1: Oh, qué poder.
2: Qué poder.
1: Pero su vida no cambia.
2: Mas la vida no muda.
1: Porque la,
2: esa fe natural
1: no puede transformar a nadie.
2: No puede transformar a ninguém.
1: Esa fe natural que nos hace admirar los milagros.
2: Esta fe natural que faz nos admirar os milagres.
1: No trae cambio.
2: Ela não traz transformação.
1: Hay gente que sale de la iglesia.
2: Tem pessoas que saem porta fora da igreja.
1: Contentos.
2: Contentes.
1: Porque vieron el poder de Dios.
2: Porque eles viram o poder de Deus.
1: Pero sus vidas continúan igual.
2: Mas as suas vidas continuam igual.
1: No hay salvação.
2: Não tem salvação.
1: Não há um arrependimento genuíno.
2: Não tem um arrependimento genuíno.
1: Pero cuando eres expuesto a la palabra.
2: Porém quando ele é exposto à palavra de Deus.
1: Aunque no veas ningún milagro en la iglesia.
2: Ainda que não aconteça nenhum milagre na igreja.
1: La palabra tiene poder.
2: A palavra tem o poder.
1: Para transformar tu alma.
2: Para transformar a tua
1: Para transformar tu corazón.
2: Para transformar o teu coração.
1: Para sacar lo que nada puede sacar de ti.
2: Para tirar de você aquilo que ninguém pode tirar.
1: Los vicios.
2: Vícios.
1: La amargura.
2: Amargura.
1: La tristeza.
2: A tristeza.
1: La depresión.
2: A depressão.
1: La palabra tiene tanto poder.
2: A palavra tem tanto poder.
1: Que cuando te expones a ella.
2: Quando você se expõe à palavra.
1: Ella te limpia.
2: Ela te limpa.
1: Ella te renueva.
2: Ela te renova.
1: Aunque no haya ningún milagro aquí visible hoy.
2: Ainda que não tenha nenhum milagre visível aqui hoje.
1: Ya la palabra está haciendo los mayores
2: mas
1: milagros.
2: Mas a palavra já está fazendo os maiores milagres.
1: Yo recuerdo.
2: Eu me lembro.
1: Allá en Honduras, Centroamérica.
2: Em Honduras, Centroamérica.
1: Yo me acuerdo de Honduras porque el pastor Kleber.
2: Sim. Me acordo, me lembro de Honduras porque o pastor Kleber
1: me pasó la iglesia de Honduras.
2: Eu passei a igreja de Honduras para ele.
1: Año qué? 2008.
2: 2007, 2008.
1: Pastor 2007. Pastoreaba Honduras, Centroamérica.
2: Eu estava pastoreando Centroamérica, Honduras.
1: Y el pastor me pasa a la iglesia.
2: E eu passei pro pastor José Manuel a igreja, a direção da igreja.
1: Y había un hermano.
2: E tinha um irmão na igreja.
1: Que llevaba a su esposa a la iglesia.
2: Que levava sempre a sua esposa na igreja.
1: En una motocicleta.
2: Em uma motocicleta.
1: Y la dejaba en la puerta.
2: E deixava na porta da igreja.
1: Y él se iba.
2: E ele ia-se.
1: Siempre.
2: Sempre.
1: Casi todos los días la mujer de él iba.
2: Quase todos os dias a mulher dele ia.
1: Era obrera de la iglesia.
2: Ela é uma obreira da igreja.
1: Y un día yo salí.
2: E um dia eu saí à porta da igreja
1: para hablar con él.
2: Para falar com ele.
1: E le dije, hermano, no se vaya.
2: Irmão, por favor, não se vá.
1: Por que não entra al culto?
2: Por que que você não entra no culto?
1: Llevo 6 meses mirándolo.
2: Faz 6 meses que eu estou te observando.
1: Que tu dejas tu esposa y te vas.
2: Que você deixa a esposa e vai embora.
1: Y nunca viene.
2: E você nunca vem.
1: Y él me dijo.
2: E ele disse-me.
1: Pastor, no tengo nada contra ustedes.
2: Eu não tenho nada contra vocês.
1: Pero yo no soy de estar aqui nisto.
2: Porém, eu não sou daqueles que vão estar aqui com vocês.
1: A mim me gusta el alcohol.
2: A mim me gusta o álcool.
1: La música.
2: Me gusta as músicas. Eu gosto das músicas.
1: E me dijo aqui entre nós.
2: E me disse aqui entre nós.
1: Tengo otras mujeres.
2: Eu tenho outras mulheres.
1: Entonces la vida de la iglesia.
2: A vida da igreja.
1: Não é para mim.
2: Não é uma vida para mim.
1: Minha esposa viene e ora por mim.
2: Minha esposa vem e está aqui orando por mim.
1: Pero yo no.
2: Eu não.
1: Yo soy de parranda.
2: Mas eu sou de festas.
1: Yo soy
2: de tragos,
1: cerveza.
2: De goles, de bebida.
1: Entonces yo le hice una invitación.
2: Então eu fiz para ele um convite.
1: Le dije solamente venga a un culto.
2: Somente venha a um culto.
1: Siéntese atrás.
2: Sente lá atrás.
1: Solo uno.
2: Somente um culto.
1: Yo no lo paso adelante.
2: Eu não vou chamar você para vir à frente.
1: Yo no le voy a orar.
2: Eu não vou orar por você.
1: Solamente un culto.
2: Somente um culto você deve.
1: Recíbame la invitación.
2: Receba este convite.
1: Entonces él me dijo, está bien.
2: Então ele me disse, tá bem então.
1: Sin ningún compromiso.
2: Sem nenhum compromisso.
1: Un poquito.
2: Um pouco.
1: Y me voy.
2: E depois eu vou.
1: Y llegó un domingo.
2: E chegou um domingo.
1: Y se sentó en la parte de atrás.
2: Ele sentou lá no fundo da igreja.
1: Con sus brazos cruzados.
2: Com os braços cruzados.
1: Bien renuente.
2: Bem distante.
1: Bien despectivo.
2: Sim, bem, bem, bem distante de tudo.
1: E começamos a predicar.
2: E nós começamos a pregar.
1: Eu me acuerdo que la esposa dele estava contenta.
2: Eu me lembro que a esposa dele estava muito contente.
1: Me dijo: "Pastor, mi esposo vino."
2: Disse: "Pastor, o meu esposo veio."
1: Que tan incrédulo que es.
2: E tão incrédulo que ele é.
1: Tan pecador que es.
2: Tão terrível pecador que é.
1: Estou contenta que al menos esté allá atrás.
2: Eu estou tão feliz porque por menos ele está lá atrás.
1: Y ojalá que los demonios se manifiesten.
2: Ojalá que os demônios se manifestem.
1: Ojalá que los milagros sucedan.
2: Tomara que os milagres aconteçam.
1: Para que él vea el poder de Dios.
2: Para que ele veja o poder de Deus.
1: Pero ese día,
2: porém esse dia,
1: fue el día que más prediqué.
2: Foi o dia que eu mais preguei.
1: Prediqué más de una hora.
2: Preguei mais de uma hora.
1: No oré mucho por milagros,
2: não orei muito por milagres nem por libertação.
1: Le dediqué tiempo a la palabra.
2: Dediquei muito mais tempo à palavra de Deus.
1: Hablé sobre el amor de Dios.
2: Falei sobre o amor de Deus.
1: Las características del amor de Dios.
2: As características do amor de Deus.
1: Cómo Dios nos ama.
2: Como Deus nos ama.
1: Cómo lo recibimos.
2: Como nos recebemos.
1: Etcétera.
2: Etcétera.
1: De repente al final.
2: De repente no final.
1: Del mensaje.
2: Da mensagem.
1: Él se fue.
2: Ele se foi.
1: Se fue.
2: Partiu.
1: A los 15 días.
2: 15 dias depois,
1: él regresó.
2: Ele retornou,
1: pero sin la esposa.
2: Só que sem a esposa.
1: A buscarme a mí.
2: A buscar a mim.
1: Me dijo: "Quiero hablar con usted."
2: Disse: "Eu quero falar com o senhor."
1: Claro que sí, siga.
2: Sim, eu recebi.
1: Le hice pasar a la oficina pastoral.
2: Fiz ele entrar na oficina, convidei para entrar na sala pastoral.
1: Y le dije: "Siéntese."
2: E disse a ele: "Sente-se."
1: Él dijo: "No me voy a sentar."
2: Ele disse: "Eu não me vou sentar."
1: "Vengo a hablar con usted."
2: Eu vim para falar com você.
1: Y yo dije: "Bueno, puede hablar."
2: Eu disse a ele: "Sim, pode falar."
1: Pastor Kleber, y este hombre me dice.
2: Esse homem me disse, Pastor Kleber.
1: "¿Qué me hizo usted?"
2: Que você me fez?
1: Le dije: "Yo no le he hecho nada."
2: E eu respondi: "Eu não te fiz nada."
1: "Usted me hizo algo."
2: Você me fez algo, ele.
1: "Que yo no le hice nada."
2: E o pastor respondeu: "Eu não te fiz nada."
1: "Desde el día que vine."
2: Desde aquele dia que eu vim.
1: "Y escuché esa palabra."
2: E eu escutei essa palavra.
1: "Yo quería llorar como un niño."
2: Eu queria chorar como uma criança.
1: "Y retenía mis lágrimas."
2: E eu ficava segurando as minhas lágrimas.
1: "Cuando entendí que Dios me amaba a pesar de lo basura que soy."
2: E quando eu entendi que Deus me ama mesmo sendo o lixo que eu sou.
1: "Y eso quedó en mi cabeza."
2: E aquilo ficou na minha mente, na minha cabeça.
1: "Me fui para la casa."
2: Eu fui para casa.
1: "Y esa voz estaba en mi mente."
2: E essa voz ficava na minha mente.
1: "Dios me ama."
2: Deus te ama.
1: "Dios te ama."
2: Deus te ama.
1: "Dios te ama."
2: Deus te ama.
1: "Y no podía sacar esa palabra."
2: Eu não podia tirar essa palavra.
1: "Te palama shoto romakai."
2: A glória.
1: "Te palama." Digo, essa noite.
2: Nessa noite.
1: Essa noite eu tinha uma festa com meus amigos.
2: Eu já tinha uma festa marcada para sair com os meus amigos.
1: "E eu me sentei na mesa para beber."
2: E eu me sentei na mesa para tomar, para me alcoolizar.
1: "E não pude beber."
2: E eu não consegui beber.
1: "Já os chistes grosseiros de meus amigos."
2: Aquelas brincadeiras grosseiras dos meus amigos.
1: "Já não me dava graça."
2: Já não dava mais prazer.
1: Eu dije: "Que me está passando?"
2: O que está acontecendo? Eu me perguntava.
1: Al otro día,
2: no outro dia,
1: quise llamar a una de mis mujeres.
2: Eu quis chamar a uma das mulheres
1: que tenía extramatrimonial.
2: Que eu tinha extramatrimônio.
1: Y no pude.
2: Eu não consegui, não consegui.
1: "¿Y qué está pasando?"
2: Eu perguntei: "O que está acontecendo?"
1: Y me dice él: "Llevo 15 días."
2: E disse ele: "Eu levo 15 dias."
1: "Con esa palabra."
2: Com esta palavra.
1: "Que Jesús me amó."
2: Que Jesus me amou.
1: "Y murió por mí."
2: E morreu por mim.
1: "A pesar de mi pecado."
2: Apesar dos meus pecados.
1: "Y llevo 15 días."
2: Eu levo 15 dias.
1: "Sóbrio."
2: Sóbrio.
1: "Sin beber."
2: Sem beber.
1: "Sin ser infiel a mi mujer."
2: Sem ser infiel a minha esposa.
1: "No sé qué me está pasando."
2: Eu não sei o que está me acontecendo.
1: "Ahora quiero escuchar esas canciones de ustedes."
2: Agora eu quero escutar esses louvores de vocês.
1: "Ahora quiero leer esa Biblia que ustedes
2: Agora
1: leen."
2: Eu quero ler esta Bíblia que vocês leem.
1: "Oh, glória!
2: Oh, glória!
1: Oh, glória! ¿Qué pasó?
2: O que aconteceu?
1: La palabra que él escuchó,
2: a palavra que ele ouviu,
1: produjo fé.
2: Ela produziu a fé.
1: Fé sobrenatural.
2: Fé sobrenatural.
1: E essa fé,
2: e esta fé,
1: aunque él no vio ningún milagro,
2: ainda que ele não viu nenhum milagre,
1: transformou sua alma.
2: Transformou a sua.
1: Transformou
2: alma,
1: seu ser.
2: Transformou o seu ser.
1: E lo hizo una nueva criatura.
2: E ele se fez uma nova criatura.
1: La palabra es poderosa.
2: A palavra é poderosa.
1: Ella cambia.
2: Ela muda, ela transforma.
1: Ella te limpia.
2: Ela te purifica, ela te limpa.
1: ¿Cuántos quieren? Levante la mano.
2: ¿Cuántos quieren eso? Levante as tuas mãos.
1: Y muchos me están escuchando ahora.
2: E muitas pessoas estão me ouvindo agora.
1: Y no se están dando cuenta.
2: E elas não estão se percebendo, não estão percebendo.
1: Que ya la están recibiendo.
2: E que já estão recebendo.
1: Y por eso esta noche vas a dormir bien.
2: Porque essa noite você vai dormir bem.
1: En este momento Dios está trabajando en tu familia.
2: Neste momento Deus já está trabalhando na sua família.
1: Está trabajando en tu cuerpo.
2: Está trabalhando no seu corpo físico.
1: ¿Sabe qué es lo que me gusta de la fe sobrenatural?
2: Sabe que eu gosto muito da fé sobrenatural?
1: Que la fe sobrenatural no se ve.
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0: cura.
1: Si usted no me sana,
0: si usted no me cura,
1: usted no es real.
0: Usted no es real.
1: Esa es la fe natural.
0: Esa es la fe natural.
1: La que desafía el Todopoderoso.
0: Aquella que desafía el Todopoderoso.
1: La fe sobrenatural.
0: La fe sobrenatural.
1: La fe de Dios.
0: La fe de Dios.
1: Se mantiene fiel.
0: Se mantiene fiel.
1: Adorando. Adorando,
0: adorando,
1: alabando a Dios,
0: louvando al Señor,
1: aunque nada acontezca,
0: ainda que nada aconteça.
1: Por eso muchos tienen,
0: por eso muchos têm
1: depresión,
0: depresões,
1: angustia,
0: angustias,
1: desespero,
0: desespero,
1: porque no llegan a este nivel de fe,
0: porque não chegam, não conseguem chegar a este nível de fé.
1: Yo sé que este mensaje,
0: eu sei que esta mensagem
1: no es muy gustoso al oído de las personas.
0: Esta mensaje no es gostosa de oír, no es boa de oír.
1: Porque nos gusta escuchar.
0: Porque a gente gosta de ouvir.
1: Que Dios me va a sanar.
0: Que Deus vai me curar.
1: Que Dios me va a dar la victoria.
0: Que Deus vai me dar a vitória.
1: Y Dios lo puede hacer.
0: E Deus pode fazer.
1: Pero ¿qué va a pasar cuando eso no suceda?
0: E o que acontece quando isso não suceder com você?
1: ¿Vas a dejar de venir?
0: ¿Você vai deixar de congregar?
1: ¿Va a dejar de orar?
0: ¿Vai deixar de orar?
1: ¿Va a dejar de creer?
0: ¿Você vai deixar de crer?
1: Por eso hoy no salga de aquí.
0: Hoje, por isso não saia daqui hoje.
1: Sin la fe sobrenatural.
0: Sem a fé sobrenatural.
1: No salga de aquí sin esa fe.
0: Não saia daqui sem esta fé hoje.
1: Porque aunque ella produce milagros.
0: Porque ainda que ela produza milagres.
1: Te produce firmeza y fidelidad, Dios.
0: Ela te produz firmeza e fidelidade.
1: Y voy a terminar.
0: Eu vou terminar.
1: Con algo importante.
0: Com algo muito importante.
1: Esta es la última parte del mensaje.
0: Esta é a última parte da mensagem.
1: Sin esa fe.
0: Sem esta fé.
1: Usted no va al cielo.
0: Você não vai ao céu.
1: Punto.
0: Ponto. Você não entra no céu.
1: Esto no es una opción.
0: Isso aqui não é uma opção.
1: Yo no estoy diciendo si quiere.
0: Eu não estou aqui perguntando dizendo se você quer ou não quer.
1: Sin la fe sobrenatural.
0: Sem a fé sobrenatural.
1: Usted no va al cielo.
0: Você não vai subir para o céu.
1: Por eso mucha gente,
0: por isso que muitas pessoas
1: que han venido a la iglesia,
0: que têm vindo à igreja
1: e se han sanado,
0: e são curados,
1: se han liberado,
0: são libertos,
1: pero nunca sus corazones han sido transformados.
0: Porém o coração nunca foi transformado.
1: El día que mueran se pierden.
0: O dia que elas morrem, elas se perdem.
1: Porque nunca recibieron la fe sobrenatural.
0: Elas porque nunca receberam a fé sobrenatural.
1: ¿Por qué?
0: Por quê?
1: Porque não deram ouvido à palavra de Deus.
0: Porque não deram ouvidos à palavra de Deus.
1: Não obedeceram à palavra de Deus.
0: Não obedeceram à palavra de Deus.
1: E a Bíblia diz: porquanto não receberam o amor da
0: verdade. Porque a Bíblia diz: porquanto não receberam o amor da verdade.
1: Deus os entregou uma mente reprovada.
0: Deus entregou a eles uma mente reprova, reprovada.
1: Para fazer coisas que não convêm.
0: Para fazer coisas que não convêm.
1: Isso está em Romanos capítulo 1.
0: Isso está em Romanos capítulo 1.
1: Hay personas que han escuchado tantos mensajes.
0: Tem pessoas que já ouviu tantas mensagens.
1: Tantas predicaciones.
0: Tantas pregações.
1: Que ya no se les da nada.
0: Já não sente mais nada.
1: Son los mismos de siempre.
0: É os mesmos de sempre.
1: Solo vienen por una unción de aceite.
0: É mesmo da unção do azeite.
1: Ellos vienen solo por una revelación.
0: Eles vêm só pela revelação.
1: Vienen por un milagro.
0: Eles vêm apenas por um milagre.
1: Han escuchado tantas predicaciones.
0: Eles já ouviram tantas pregações.
1: Y Dios les ha hablado.
0: E Deus tem falado.
1: Que dejen el pecado.
0: Que deixe o pecado.
1: Que se bautice.
0: Que se batizem nas águas.
1: Pero han desobedecido tanto.
0: Eles desobedeceram tanto.
1: Que já a palavra.
0: Que já a palavra.
1: Não causa nenhum efeito neles.
0: Já não tem mais nenhum efeito neles.
1: Pode estar o melhor predicador aqui
0: nesse altar. Pode estar o melhor pregador aqui nesse altar.
1: Pero já não sentem a voz de Deus.
0: Eles já não sentem mais a voz de Deus.
1: Siguen lo mismo de siempre.
0: Eles seguem o mesmo, sendo o mesmo de sempre.
1: Visitan 10 hasta 15 iglesias en el mes.
0: Visitam até 10 a 15 igrejas no mês.
1: Onde vean milagros allá aparecen.
0: Aonde tem milagre lá eles aparecem.
1: Pero nunca hay un cambio de vida.
0: Mas nunca tem uma transformação de
1: no
0: vida.
1: Se hacen miembros de una iglesia.
0: Eles não se fazem membros da igreja.
1: No participan de una santa cena.
0: Não participa da santa ceia.
1: No hay un compromiso con Dios.
0: Não há um compromisso com
1: no
0: Deus.
1: No hay una responsabilidad con Dios.
0: Não tem uma responsabilidade com
1: porque
0: Deus.
1: Porque la fe sobrenatural.
0: Porque a fé sobrenatural
1: não la tienen.
0: Eles não têm.
1: É dura esta palavra, verdade?
0: Dura esta palavra, verdade?
1: Pero no temas.
0: Porém não temas.
1: Hoy Dios te da esa fe.
0: Hoje Deus está te dando.
1: Si tú abres tu corazón.
0: Se você abre o teu coração.
1: Y recibes la palabra.
0: E recebe esta palavra.
1: Y te arrepientes de corazón.
0: De se arrependa de coração, de coração.
1: El Espíritu Santo va a venir sobre ti.
0: O Espírito Santo vai vir sobre você.
1: Y te dará esta fe.
0: E vai te dar esta fé.
1: Para ser salvo.
0: para ser salvo.
1: Míreme, por favor.
0: Olhe-me, por favor, aqui.
1: Aunque tenía mucho que hablar de la fe.
0: Ainda que eu tivesse muito para falar sobre a fé.
1: Mi mensaje termina así.
0: Minha mensagem termina assim.
1: ¿Por qué necesitamos la fe sobrenatural para la salvación?
0: Por que necessitamos da fé sobrenatural para a salvação?
1: Pregúntele al que está a su lado.
0: Pergunte a essa pessoa que está do seu lado. Por que precisamos da fé sobrenatural para a salvação?
1: Pergunta.
0: Pergunte para ela. Pergunte para ele.
1: Yo le voy a responder y termino el mensaje.
0: Eu vou te responder e termino aqui a mensagem.
1: Levante la mano aquí.
0: Levante as suas mãos aqui.
1: Espere, voy a preguntar.
0: Calma primero. Lá, eu vou perguntar ainda.
1: Quiero que levante la mano aquí si hay alguien que ha visto a Jesús físicamente.
0: Tem alguém que viu aqui Jesus fisicamente? Levante as tuas mãos. Alguém viu Jesus fisicamente aqui? Levante as mãos.
1: Usted tiene una fotografía.
0: Você tem uma fotografia
1: de Jesus morrendo na cruz por ti?
0: Você tem uma fotografia de Jesus morrendo na cruz por você?
1: Yuhu.
0: Oh.
1: Aí está. Aí eu está. Nunca vi a Jesus.
0: Eu nunca vi a Jesus.
1: Nunca.
0: Nunca.
1: Tampouco lo he escuchado con mis oídos.
0: Tampouco eu nunca ouvi com meus ouvidos.
1: Pero el apóstol Pedro,
0: mas o apóstolo Pedro,
1: en una de sus cartas,
0: em uma de suas cartas,
1: dijo,
0: ele disse,
1: que pronto veremos a Jesús.
0: Pronto, que cedo nós veremos ao Senhor.
1: A quien amamos.
0: A quem nós amamos.
1: Sin haberlo visto.
0: Sem haver visto.
1: Como eu puedo amar a alguien?
0: Como que eu posso amar alguém?
1: Sin verlo.
0: Sem ver-lhe.
1: Como eu puedo saber que Jesus murió por mim?
0: Como que eu posso saber se Jesus morreu por mim?
1: Si yo nunca lo vi morir por mí.
0: Se eu nunca ouvi morrendo por mim.
1: ¿Por qué tú amas a Jesús?
0: Por que você ama Jesus?
1: ¿Usted por qué le ora a Jesús si usted nunca lo ha visto?
0: Por que você ora a Jesus se você nunca ouviu?
1: Nunca lo vio.
0: Nunca ouviu?
1: Nunca lo escuchó.
0: Nunca escutou?
1: ¿Y por qué tú amas a Jesús?
0: E por que você ama Jesus?
1: La respuesta es la siguiente.
0: A resposta é a seguinte.
1: La fe sobrenatural.
0: A fé sobrenatural.
1: Te hace amar a Cristo.
0: Te faz amar a Jesus Cristo.
1: Aunque nunca lo hayas visto.
0: Ainda que você nunca o tenha visto.
1: É algo sobrenatural.
0: É algo sobrenatural.
1: Tu le cantas.
0: Você lhe louva.
1: Tu le adoras.
0: Você lhe adora.
1: Aunque jamás.
0: Ainda que nunca.
1: Hayas cruzado palavras com ele.
0: E tenha cruzado palavras com ele.
1: Esto no lo puede entender alguien de la calle.
0: Isso não pode entender uma pessoa que está lá na rua.
1: Esto solo lo entienden los salvos.
0: Isso aí só pode entender os salvos.
1: Los salvos sabemos que no necesitamos verlo.
0: Nós salvos entendemos que nós não precisamos ver a Jesus.
1: Yo no necesito ver a Jesús.
0: Eu não preciso ver Jesus.
1: Para saber que él me ama.
0: Para saber que ele me ama.
1: E que murió por mim.
0: Que ele morreu por mim.
1: Estoy tan convencido que
0: él es. Estou tão convencido disso.
1: Él es más real que la persona que está a mi lado.
0: Ele é mais real do que até a pessoa que está do meu lado.
1: E por que estou tão convencido?
0: E por que eu estou tão convencido disso?
1: Porque essa fé.
0: Porque essa fé.
1: Sobrenatural.
0: Sobrenatural.
1: Que vem por la palavra.
0: Que vem pela palavra.
1: Produz essa convicção.
0: Ela produz esta convicção em mim.
1: Em minha vida.
0: Em na minha vida.
1: E por ende.
0: Então por isso.
1: Eu recebo.
0: Eu recebo
1: seus milagros.
0: Eu recebo seus milagres.
1: Recebo sua salvação.
0: Eu recebo a sua salvação.
1: Recebo paz em meio da tormenta.
0: Recebo paz em meio da tempestade.
1: Porque es una fe poderosa.
0: Porque é uma fé poderosa.
1: Voy a terminar aquí.
0: Eu vou terminar aqui.
1: Y voy a hacer un llamado.
0: E eu vou fazer um chamado.
1: No se vaya de aquí.
0: Não saia daqui.
1: Con la fe natural.
0: Somente com a fé natural.
1: Esa fe no sirve para mucho.
0: Essa fé não serve para muita coisa.
1: Esa fe no te va a ayudar en la oración.
0: Esta fé não te vai ajudar na oração.
1: La fe sobrenatural.
0: A fé sobrenatural.
1: Ella sí fortalece tu oración.
0: Ela sim fortalece a sua oração.
1: Ella te mantiene firme hasta que Cristo vuelva.
0: Ela te mantém firme até que Cristo volte.
1: Si hay alguien aquí hoy.
0: Se tem alguém aqui hoje.
1: Que usted dice, pastor.
0: Que você disse, pastor.
1: Yo quiero pasar de la fe natural.
0: Eu quero saltar da fé natural.
1: A la fe sobrenatural.
0: Para a fé sobrenatural.
1: Creo que Dios puede hacer grandes milagros en mí.
0: Eu creio que Deus pode fazer grandes milagres em mim.
1: Pero también creo que aunque no los haga,
0: eu creio também que ainda que ele não faça,
1: lo seguiré amando.
0: Eu seguirei amando-o.
1: Y seguiré perseverando.
0: E seguirei perseverando.
1: Hasta el día de mi muerte.
0: Até o dia da minha morte.
1: Yo no le voy a decir a usted qué tiene que dejar de hacer.
0: Eu não vou dizer para você o que você tem que deixar de fazer.
1: El día que el esposo de la hermana de Honduras,
0: o dia que o esposo da irmã de Honduras,
1: se sentó en la silla para escucharme.
0: Ele se sentou na cadeira para ouvir.
1: Yo no prediqué contra los borrachos.
0: Eu não preguei contra os bêbados, alcoólatras.
1: Y él era un borracho.
0: Ele era um alcoólatra.
1: Yo no prediqué sobre el adulterio.
0: Eu não falei sobre o adultério.
1: Y él era un adúltero.
0: Ele era um adúltero.
1: Yo no prediqué sobre los maldicientes.
0: Eu não falei sobre os maldizentes.
1: Y él era un maldiciente.
0: E ele era um amaldiçoador.
1: Yo solamente hablé del amor de Dios.
0: Eu falei somente do amor de Deus.
1: Pero cuando él se fue.
0: Mas quando ele se foi.
1: Esa fe que recibió.
0: Esta fé que ele recebeu.
1: Por la palabra.
0: Pela palavra que foi
1: transformou
0: pregada,
1: su vida.
0: Transformou a sua vida.
1: Dejó de ser borracho.
0: Deixou de ser bêbado.
1: Dejó de ser adúltero.
0: Deixou o adultério.
1: Dejó de ser maldiciente.
0: Deixou de ser maldizente.
1: Porque no es lo que te prohíban.
0: Não é o que te proíbe.
1: Es cuando tú recibes esa fe.
0: É quando você recebe esta fé.
1: Por el Espíritu Santo.
0: Pelo Espírito Santo.
1: Que te transforma.
0: Que te transforma.
1: Que te cambia.
0: Que te muda.
1: Y te prepara.
0: E te prepara.
1: Para ir al cielo.
0: Para ir ao céu.
1: Voy a hablar algo que mucha gente me dice, pastor, no lo diga.
0: Eu vou dizer algo que muitas pessoas dizem para mim, não fale.
1: Pastor, no diga eso, por favor.
0: Não diga isso, por favor, pastor.
1: Pero lo voy a decir.
0: Mas eu vou dizer.
1: Ya el mensaje terminó.
0: E a mensagem já terminou.
1: Pero tengo que decir algo aquí.
0: Mas eu tenho que dizer algo aqui.
1: Pastor, aquí hay personas.
0: Pastor, aquí tem pessoas.
1: No sé si decirlo.
0: Sim.
1: Me da permiso.
0: Sim, a vontade.
1: Aquí hay personas.
0: Aquí tem pessoas.
1: Que en este año,
0: neste ano,
1: o el próximo año,
0: próximo ano,
1: usted ya no estará en la tierra.
0: Você já não estará mais aqui na terra.
1: No se asuste.
0: Não se assuste com isso.
1: La Biblia dice, está establecido.
0: A Bíblia diz que está estabelecido.
1: Para los hombres que mueran una vez.
0: Para os homens que morram só uma vez.
1: Y después el juicio.
0: E depois disso vem
1: o juízo.
0: O sea,
1: todos vamos a pasar por el umbral de la muerte.
0: Todos nós teremos que passar pelo umbral da morte.
1: Pero aquí hay personas que ya se acercan a su muerte.
0: Aqui tem pessoas que você já está se acercando da sua morte.
1: Y usted tiene más salud que cualquiera.
0: E você tem muita saúde mais do que muitas pessoas.
1: Pero para morirse.
0: Porém, para morrer.
1: Usted no necesita estar enfermo.
0: Você não precisa estar enfermo.
1: La muerte llega en cualquier momento.
0: A morte chega em qualquer momento.
1: Y yo no puedo perder el tiempo aquí.
0: Eu não posso perder o tempo que eu tenho aqui.
1: Solo hablando de milagros.
0: Só falando de milagres.
1: De prosperidad.
0: De prosperidade.
1: Cuando tu alma está en peligro.
0: Quando a tua alma está no perigo.
1: Si usted llega a morir sin la fe sobrenatural.
0: Se você chega a partir desta vida sem a fé sobrenatural.
1: Sin amar al Señor Jesucristo.
0: Sem amar ao Senhor Jesus Cristo.
1: Sin arrepentirte de tus pecados.
0: Sem o arrependimento dos seus pecados.
1: Irás a la eternidad.
0: Você vai para a eternidade.
1: A la oscuridad eterna.
0: A escuridão eterna.
1: Al lloro y el crujir de dientes.
0: Ao choro e ao ranger de dente.
1: Es un lugar horrible.
0: Esse é um lugar terrível.
1: El infierno es un lugar real.
0: O inferno é um lugar real.
1: El mayor predicador que habló del infierno.
0: O maior pregador que falou do inferno.
1: Fue el Señor Jesús.
0: Foi o próprio Senhor Jesus.
1: Y él no quiere que usted vaya a ese lugar.
0: E você, ele não quer que você vá para este lugar.
1: No crea que la fe sobrenatural.
0: Não creia que a fé sobrenatural.
1: Solamente es para recibir milagros.
0: Somente para receber respostas, milagres.
1: Y bendiciones aquí en la tierra.
0: Bênçãos aqui na terra.
1: La fe sobrenatural.
0: A fé sobrenatural.
1: Te habilita.
0: Te habilita.
1: Te prepara.
0: Te prepara.
1: Para ir al cielo.
0: Para ir aos céus. Aleluia.
1: Oh, glória. Para que ames al Señor Jesús.
0: Para que ames ao Senhor Jesus.
1: Para que tengas placer en estudiar la palabra.
0: Para que tenha prazer de estudar a palavra de Deus.
1: Aquí hay gente que hoy está recibiendo salvación.
0: Aqui tem pessoas que hoje estão recebendo a salvação.
1: Yo no te invito a una religión más.
0: Eu não estou te convidando para uma religião a mais.
1: Ni tampoco estoy haciendo prosélitos para que sean de nuestra iglesia.
0: Não estou fazendo você um prosélito da nossa igreja.
1: Si usted no quiere venir más.
0: Se você não quer vir mais.
1: Busque una iglesia donde se predique la palabra.
0: Busque uma igreja onde se prega a palavra.
1: Yo no estoy predicando para nuestra iglesia.
0: Eu não estou pregando para nossa igreja.
1: Si usted quiere seguir viniendo a nuestra iglesia.
0: Se você quiser prosseguir frequentando a nossa igreja.
1: Bienvenido eres.
0: Bem-vindo você vai ser.
1: Pero nosotros predicamos.
0: Mas nós pregamos.
1: A Cristo.
0: A Cristo.
1: Él es quien te salva.
0: Ele quem te salva.
1: Independientemente aonde congregues.
0: Independentemente aonde você esteja congregando.
1: Si amas a Jesús.
0: Se amas a Jesus.
1: Y obedeces su palabra.
0: E você obedece a sua palavra.
1: Tú vas al cielo.
0: Você vai ser salvo. você vai ao céu.
1: Se há alguém aqui hoje,
0: se tem alguém aqui hoje
1: que você está escutando este mensagem
0: e você está ouvindo essa mensagem
1: e você diz, pastor, eu quero essa fé,
0: eu quero essa fé, e você diz, pastor,
1: eu quero ir aos céus,
0: eu quero ser salvo,
1: eu quero ter calma,
0: eu quero ter paciência
1: em meio das tormentas,
0: em meio das tempestades.
1: Hoje é tua oportunidade.
0: Hoje é tua oportunidade.
1: Venha aqui adelante.
0: Venha aqui à frente, por
1: favor.
0: Eu
1: vou orar por ti.
0: Eu vou orar por você aqui na frente.
1: Para que Deus fortaleça a tua fé.
0: Para que Deus fortaleça a tua fé.
1: Aunque já la recibiste.
0: Ainda que não recebeu.
1: Não, já la recibiste.
0: Já recebeste.
1: Porque mientras escuchabas la palabra.
0: Porque enquanto você ouvia a palavra.
1: Tu fé natural.
0: A tua fé natural.
1: Se estava convirtiendo en una fe sobrenatural.
0: Se estava se convertendo em uma fé sobrenatural.
1: Te estoy esperando aquí.
0: Eu estou esperando você aqui.
1: Venga acá adelante.
0: Venha aqui adiante, por favor.
1: Recibe a Jesús.
0: Receba a Jesus.
1: O reconcíliese con él.
0: Ou se reconcilie com ele.
1: No te dé pena pasar al frente.
0: Não te dê vergonha, que não te dê vergonha de passar aqui à frente.
1: Cuando Jesús murió por usted.
0: Quando Jesus morreu por você.
1: Jesús murió desnudo.
0: Jesus morreu sem roupa, pelado.
1: Públicamente.
0: Publicamente.
1: Por usted.
0: Por você.
1: Deus te bendiga.
0: Que Deus
1: te alma aqui.
0: Já está aqui uma pessoa.
1: Jesus.
0: Jesus.
1: Passou vergonha.
0: Passou muitas vergonha.
1: Em la cruz.
0: Na cruz.
1: Por ti.
0: Por você.
1: E a você lhe dá pena vir a
0: recebê-lo? E a você te dá vergonha de vir aqui diante do altar?
1: Não haga isso.
0: Não faça isso.
1: Jesus dijo.
0: Jesus disse.
1: El que me confessare delante de los hombres.
0: Aquele que me confesse diante dos homens.
1: Yo le confesaré delante de mi padre.
0: Eu confessarei ele diante do meu pai.
1: Que está en el cielo.
0: Está lá nos céus.
1: Venga acá adelante. Habrá.
0: Venha aqui adiante, por favor.
1: Habrá alguien más que quiere reconciliarse con
0: Dios. Está vindo mais uma pessoa. Glória a Deus. Pode vir.
1: Dios te bendiga.
0: Que Deus te abençoe.
1: Le hablo a los que ya son cristianos.
0: Eu falo agora aqueles que já são crentes.
1: Pero no estás viviendo una vida de acorde.
0: Mas não está vivendo uma vida de acordo
1: a la palabra de Dios.
0: Com vontade da palavra de Deus.
1: Venga.
0: Venha.
1: Y reconcíliese con Dios.
0: E reconcilie-se com Deus agora.
1: Fortalezca su fe.
0: Fortaleça sua fé agora.
1: Reciba esa fe sobrenatural.
0: Receba esta fé sobrenatural para tua salvação.
1: Que te capacita.
0: Que te capacita.
1: Que te fortalece.
0: Que te fortalece.
1: Te estoy esperando.
0: Eu estou esperando você.
1: Necessitas esta fé.
0: Você necessita desta fé.
1: Porque aunque yo ore,
0: ainda que eu ore,
1: ou os pastores orem,
0: todos nós aqui os pastores oremos,
1: para que sucedam coisas,
0: para que aconteçam coisas.
1: Se tu não tienes essa fé,
0: se você não tem essa fé,
1: não vai receber.
0: Você não vai receber.
1: Venga acá adelante.
0: Vem aqui adiante do altar.
1: Sal de tu silla.
0: Sai do teu lugar, sai da sua cadeira.
1: Atrévete a creerle a Dios.
0: Agora atreva-te a crer em Deus. Pode
1: vir. O Senhor transformará tua fé. Deus te
0: bendiga.
1: Jesus
0: vai transformar a sua fé. Aleluia.
1: Aleluia.
0: Deus está tocando, pastor. Oh glória. Oh glória. Oh glória. O Espírito Santo está operando maravilhas. E se você está sendo ministrado, tocado pela palavra de Deus, não deixe nada te prender aí. O teu lugar é aqui, porque você vai saltar do natural para o sobrenatural na presença de Deus.
1: Vou esperar 30 segundos mais.
0: Eu vou esperar apenas 30 segundos mais.
1: Aqui é crente.
0: Aqui tem crentes
1: que a tristeza, o luto,
0: ou a perda, o luto,
1: o duelo,
0: o sentimento, né, de luto, a depressão.
1: Te está ganhando a batalha.
0: Ela está vencendo a batalha contra você.
1: Venga que Deus vai fortalecer
0: sua fé. Mas venha, se você vir, Deus vai fortalecer a sua fé. E você vai vencer esta batalha.
1: Pastor Kleber.
0: Pastor Kleber.
1: Há vezes Deus.
0: Tem vezes que Deus.
1: Não faz que nossa luta diminua.
0: Deus não faz com que a nossa luta diminua.
1: Pero nos hace más fuerte que ella.
0: Ele faz da gente mais forte do que a nossa luta. Aleluia.
1: En Isaías 40:29.
0: Em 40:29 de Isaías.
1: Diz que Deus dá esforço ao cansado.
0: A Bíblia diz que Deus dá força àquele que está cansado.
1: Não diz que le quita el problema al cansado.
0: Não está dizendo que Deus tira o problema do cansado.
1: Não diz que dá esforço ao cansado.
0: Ele não diz que dá força ao cansado.
1: Ou seja, que eu vou a caminhar por encima del problema.
0: Eu vou caminhar por cima do problema.
1: Deus me dá mais força que o problema.
0: Deus vai me dar muito mais força do que o meu problema.
1: Essa é a fé sobrenatural.
0: Esta é a fé sobrenatural. Aleluia.
1: Deus te hace más fuerte.
0: Deus vai te fazer mais forte.
1: Que los efectos de tus problemas.
0: Que os efeitos dos teus grandes problemas.
1: Venga acá adelante, pasa.
0: Venha aqui de frente. Nós estamos te esperando. Glória a Deus. Pode vir.
2: Ah.

0: 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Igreja, estira suas mãos aqui à frente, todos, estira, põe suas mãos aqui.
1: As tuas mãos aqui à frente, por gentileza.
0: Vamos orar por eles.
1: Nós vamos orar por todos eles agora.
0: Que estão recebendo a fé sobrenatural.
1: Porque agora eles estão recebendo a fé sobrenatural.
0: Para vencer o pecado.
1: Para vencer o pecado.
0: Para vencer a adversidade.
1: Para vencer todas as adversidades.
0: Se te deu um pouco de vergonha passar ao frente.
1: Porque se te deu um pouco de vergonha para vir à frente.
0: Hágalo aí na silla.
1: Faça aí agora onde você está na cadeira.
0: Não é obrigação vir ao frente.
1: Não é uma obrigação você ter que vir aqui à frente.
0: Les hacemos venir al frente.
1: Nós pedimos para vir à frente.
0: Para orar por ustedes.
1: Para simplesmente orar por vocês.
0: Pero no es un protocolo.
1: Não é um protocolo, não é uma obrigação obrigatória.
0: Não. Usted lo puede hacer allá.
1: Você pode fazer aí onde você está.
0: Levante suas mãos.
1: Levante as suas mãos.
0: Repita comigo estas palavras.
1: Repita com o pastor estas palavras.
0: Vocês que estão aqui adiante.
1: Vocês que estão aqui à frente.
0: Repitam comigo estas palavras.
1: Repita comigo estas palavras.
0: Cierre seus olhos.
1: Feche os seus olhos.
0: Levante as mãos.
1: Levante as suas mãos.
0: E diga assim comigo.
1: E diga assim comigo.
0: Senhor meu Deus.
1: Senhor meu Deus.
0: Graças.
1: Obrigado.
0: Por tua palavra.
1: Pela tua palavra.
0: Hoje recebido.
1: Hoje eu tenho recebido.
0: Este mensagem.
1: Esta mensagem.
0: Que vai transformar.
1: Que vai transformar.
0: Minha fé natural.
1: Minha fé natural.
0: Em uma fé sobrenatural.
1: Em uma fé sobrenatural.
0: Senhor meu Deus.
1: Senhor meu Deus.
0: Perdona-me.
1: Perdoa-me.
0: Sou um pecador.
1: Sou um pecador.
0: Reconozco.
1: Eu reconheço.
0: Que mereço a condenação.
1: Que eu mereço a condenação.
0: Mereço ir ao inferno.
1: Eu mereço ir ao inferno.
0: Porque he violado tu
1: lei. Porque eu violei a sua lei.
0: He violado tus mandamientos.
1: Eu violei os seus mandamentos.
0: Pero nesta tarde.
1: Mas nesta tarde.
0: Escuché tu palavra.
1: Eu ouvi a tua palavra.
0: E essa palavra.
1: E esta palavra.
0: Ha producido em mim.
1: É produziu em mim.
0: Uma fé sobrenatural.
1: Uma fé sobrenatural.
0: Agora te quero amar.
1: Agora eu quero te amar.
0: Quero obedecer-te.
1: Eu quero te obedecer.
0: Quero ser-te fiel.
1: Eu quero ser fiel.
0: Yo no puedo.
1: Eu não posso.
0: Porque soy carne.
1: Porque eu sou carne.
0: Pero si tú me das.
1: Mas se o Senhor me der.
0: El Espíritu Santo.
1: O teu Espírito Santo.
0: Yo voy a cambiar.
1: Eu vou mudar.
0: Yo te voy a servir.
1: Eu vou te servir.
0: Hasta el último día.
1: Até o último dia.
0: De mi vida.
1: Da minha vida.
0: Señor.
1: Senhor.
0: Aquí estoy.
1: Aquí estou.
0: Hazme patrimonio.
1: Faz do teu patrimônio.
0: Del reino de los cielos.
1: Do reino dos céus.
0: Hazme propiedad.
1: Faz-me uma propriedade
0: del reino de los cielos.
1: Do reino dos céus.
0: Gracias, Señor.
1: Obrigado, Senhor.
0: Amém.
1: Amém.
0: E amém.
1: Aleluia.
0: Aplausos ao Senhor. Oh, glória. Queden aqui. Venha, muchacha. Ven. Levante as mãos.
1: Levante as mãos, por favor.
0: Vou orar por você.
1: Eu quero orar por você.
0: Feche seus olhos.
1: Feche os teus olhos.
0: O Senhor está tocando a sua vida.
1: O Senhor está tocando em sua vida.
0: Mientras eu estava aqui orando.
1: Porque enquanto eu estava aqui orando.
0: O Espírito Santo me está revelando.
1: O Espírito Santo estava me revelando.
0: Que ela está recebendo liberação.
1: Que ela está recebendo uma libertação.
0: Ela já não pode com sua vida.
1: Ela já não pode mais com a própria vida.
0: Está passando um momento muito difícil.
1: Ela está passando um momento muito difícil.
0: E o Senhor está libertando.
1: E o Senhor está libertando-a.
0: Cortando as cadeias.
1: Cortando as correntes, as cadeias.
0: Alguém que esteja cerca dela.
1: Alguém que esteja próximo dela. Em nome de Jesus.
0: Repreendo toda obra maligna. Se livre. Em nome de Jesus.
1: Seja livre em nome de Jesus.
0: A partir de hoje. Um novo tempo para tua vida.
1: Um novo tempo para a sua
0: vida.
1: Se
0: livre da depressão.
1: Se livre desta depressão.
0: Se livre da depressão.
1: Se livre desta depressão.
0: Vem aqui. Levante as mãos. Se livre de toda angústia. Que haja um cambio sobrenatural em tua vida. Amém. Diga comigo, amém.
2: Amém.
0: Como você sente?
2: Muito bem.
0: O que passava com você?
1: Aconteceu
2: com você? Eu estava em pecado e isso estava me deixando muito mal, porque eu amo muito a Deus. E
0: o que passou hoje, mientras que você escutava a palavra de Deus?
2: Que eu quero ter essa fé sobrenatural, mais do que tudo.
1: Aleluia.
0: Da glória a Deus. É!
3: A fé sobrenatural produz convicção de pecado. Oh, pastor Kleber, a fé sobrenatural, ela produz isso. Produz.
1: A fé sobrenatural, ela produz
3: convicção de pecado.
1: É uma convicção sobre o pecado.
3: Ela disse, estava em pecado.
1: Ela é convicta, eu estava no pecado.
3: E Deus falou comigo.
1: Mas Deus falou comigo.
3: E já não quero estar mais em
1: pecado. Eu não quero mais estar nesse pecado.
3: Aí está a palavra.
1: Aí está o poder da palavra de Deus. Aleluia.
3: Tu le vas a servir a Deus.
1: Você vai conseguir servir a Deus.
3: Você vai servir a Deus.
1: Você vai servir a Deus.
3: Deus tem grandes planos contigo.
1: Deus tem grandes planos com você.
3: Deus te bendiga.
1: Deus te abençoe.
3: Dá um aplauso ao Senhor, meus irmãos.
1: Oh, glória.
3: Amados, aqui vão tomar seus nomes.
1: Aqui, meus irmãos.
3: Pastor Kleber, pode falar?
1: Sim, irmãos, nós vamos receber vocês aqui. Pastor Humberto, a equipe, venha para cá. Enquanto isso, nós vamos anotar. Ajude-lhe aqui, Senhor. Seja bem-vindo à vida. E quem vai orar por estas almas, levante as suas mãos. Diga glória a Deus. Porque Ele ama as almas. E Pastor José Manuel, só a palavra de Deus tem o poder de fazer estas mudanças. Queridos ouvintes que estão nos acompanhando, se você ouviu a palavra de Deus e a palavra de Deus agora produziu temor, vontade de viver uma vida livre no Senhor, você vai anotar este número, prefixo 11, número 9, 5094-4645, 5094-4645. Entre em contato, tem alguém da nossa equipe agora para atendê-los e também para já informar aonde você irá na tarde de hoje para receber o abraço do pastor, o carinho da igreja e a oração deste povo aqui. Quem é de Deus, levante as mãos, diga glória a Deus. Sim, nós estamos preparando aqui para a oração dos milagres.
3: Aonde há fé sobrenatural?
1: Aonde tem a fé sobrenatural?
3: Há curas divinas.
1: Há muitas curas divinas.
3: Há liberação.
1: Há tem libertação.
3: Quantos creem que Deus pode curar?
1: Levante. Quem crê que Deus pode curar? Levante as suas mãos.
3: Levante as mãos.
1: Levante as suas mãos.
3: Estávamos predicando aqui numa igreja em São Paulo.
1: Nós estávamos pregando aqui numa igreja em São Paulo mesmo.
3: Santo André.
1: Santo André. Santo André.
3: Predicando em Santo André.
1: Eu estava pregando a palavra de Deus em Santo André.
3: E havia um irmão que tinha a coluna fracturada.
1: E tinha um irmão que tinha quebrado a coluna, ele fraturou a coluna.
3: O Espírito Santo revelou.
1: E o Espírito Santo revelou a ele.
3: E ele passou adelante chorando.
1: E ele veio adiante do altar chorando.
3: Disse, pastor, não posso trabalhar.
1: Ele disse, pastor, eu não posso trabalhar.
3: Tenho uma fratura em
1: minha
3: coluna.
1: Eu tenho a coluna quebrada.
3: Pero en el momento que él me estaba comentando,
1: no momento que ele estava contando o problema,
3: cayó el fuego del Espíritu Santo
1: sobre
3: él.
1: Veio fogo do Espírito Santo em cima dele.
3: Pastor, y ahí estaban los hermanos.
1: E aí estava todos os irmãos.
3: Como testigos,
1: como testemunhas.
3: Este hombre comienza a saltar.
1: Ele começa a pular.
3: En medio de todos los
1: Aleluia,
3: hermanos.
1: Aleluia.
3: El Señor lo curó.
1: O Senhor curou a
3: curó
1: ele.
3: Su columna.
1: Curou a coluna dele.
3: Inmediatamente.
1: Imediatamente.
3: Hermanos, el poder de Dios es real.
1: O poder de Deus, meus irmãos, é real.
3: E hoje não é a exceção.
1: E hoje não é uma exceção.
3: Você pode hoje receber sua bendição.
1: Você pode hoje mesmo receber a sua bênção.
3: E eu quero perguntar.
1: Eu quero perguntar.
3: Quem tem fé que Deus te cura?
1: Quem tem fé que Deus te cura?
3: Pode vir aqui adelante?
1: Você pode vir aqui adiante?
3: Para orar por sua enfermidade?
1: Que para que eu ore pela sua enfermidade?
3: Quem aqui necessita liberação?
1: Quem aqui necessita de uma libertação?
3: Você não pode dormir?
1: Você não pode dormir?
3: Se sente desesperado?
1: Se sente em desespero?
3: Angustiado?
1: Angustiado?
3: Todo te sale mal?
1: Todo desanimado?
3: Venha aqui adelante.
1: Vem aqui na frente do altar.
3: Vamos orar.
1: Nós vamos orar por você.
3: Que as cadenas se rompam.
1: E todas as correntes vão se quebrar.
3: Mientras usted va caminando hacia el frente.
1: Enquanto você vai andando aqui diante do altar.
3: Dê um aplauso forte ao Espírito Santo.
1: Dê um aplauso bem forte ao Espírito Santo.
3: Vamos, venga al altar.
1: Isso, venha de aqui diante do altar.
3: Adiós. Canta.

0: O Espíritu Santo está revelando. Uma pessoa que toma medicação,
1: que você está tomando um medicamento
0: por problema do coração,
1: por causa de um problema no seu coração.
0: Quem é esta pessoa?
1: Quem é esta pessoa que está tomando
0: e
1: a medicação?
0: O Senhor está tocando tu coração.
1: E o Senhor está tocando agora no seu coração.
0: Porque você sofre de muito ataque cardíaco.
1: Porque você sofre de muito ataques cardíacos.
0: O Senhor está tocando tu coração.
1: É você, o Senhor está tocando no seu coração.
0: O Espírito Santo está revelando.
1: O Espírito Santo está me revelando.
0: Duas irmãs. Você tem muito dor na cintura.
1: Você tem muita dor na sua cintura.
0: Em los huesos de sua cadeira.
1: No osso da sua cintura.
0: E o Senhor está calcificando.
1: E o Senhor está calcificando
0: essa área.
1: Esta área da sua cintura.
0: Onde estão estas duas irmãs?
1: Aonde está estas duas irmãs?
0: Quando você se vai sentar?
1: Quando você está se sentando?
0: Sente muito dolor.
1: Você sente muitas
0: quando
1: dores.
0: Quando você se vai levantar?
1: Quando você está se levantando?
0: Sente muito dolor.
1: Sente muitas dores nas suas costas.
0: O Senhor está dando vitória agora.
1: O Senhor está dando vitória para você agora.
0: Onde estão estas duas irmãs?
1: Aonde estão estas duas irmãs?
0: Prepara receber.
1: Prepare para se receber.
0: Você há quanto tempo está com esse problema?
1: Faz quanto tempo que você está com esse problema?
0: Muitos anos. A irmã disse, tenho vergonha,
1: Tiene pena.
0: Fica tranquila, Deus vai curar.
1: Fica tranquilo, Deus
0: porque
1: vai te curar.
0: Você está sofrendo muito.
1: Porque você está sofrendo muito.
0: Pastor, aquele dolor.
1: Essa dor.
0: É muito forte.
1: É muito forte.
0: Quando você caminha.
1: Quando você caminha.
0: Duele.
1: Dói.
0: Se você se senta.
1: Dói.
0: Duele. Hoje o Senhor te vai tocar.
1: Hoje o Senhor te vai tocar.
0: Onde está a outra irmã?
1: Aonde está a outra irmã?
0: Deus está tocando.
1: O Senhor está tocando em você.
0: Sua cintura.
1: Deus está tocando.
0: Os
1: ossos das suas costas, na sua cintura.
0: Deus está confirmando.
1: O Senhor está confirmando.
0: E isto para você não é surpresa.
1: Isso aí não, para você não é uma surpresa.
0: Porque já os médicos han dicho del desgaste que usted tiene.
1: Os médicos já diagnosticaram esse desgaste que você tem.
0: Quem é?
1: Quem é esta pessoa?
0: Está.
1: Aquela pessoa lá de
0: Venga,
1: óculos.
0: Irmã.
1: Pode vir, minha irmã. Oh, glória.
0: Ela vem chorando, pastor.
1: Oh, glória. Ela está chorando aqui.
0: Pode falar com ela, pastor?
1: Em nome de Jesus. Minha irmã, eu pergunto para a senhora. Como que está a estrutura óssea da senhora?
2: Então, eu passei pelo ortopedista e eu fui danificada de...
1: Foi diagnosticada?
2: Sim. Com os desgastes nos ossos, a coluna também, eu sinto sempre a dor aqui. Hoje mesmo eu
1: muita
2: sinto
1: dor na aqui cintura. Na cintura.
2: Sim, é, desse lado onde eu tenho desgaste na coluna. Tinha, né? Porque agora Jesus...
1: A senhora sentia muitas dores também,
2: sim,
1: em decorrência disso.
2: Sim.
1: E a medicina também dizia que era uma descalcificação.
2: Isso, desgaste nos ossos.
1: E né? A senhora estava tratando ou não? Estava tratando, esperando.
2: Eles dão só aqueles anti-inflamatórios e não valia de nada.
0: Está tomando medicina.
2: Aqui na igreja, buscando.
0: Pastor, tenho uma pergunta para ele.
1: Sim.
0: Se a irmã se senta...
1: Se a irmã se senta...
0: Você tem dolor.
2: Sim, eu vinha no carro e vinha sentindo a dor.
1: Ela disse que estava sentado, vinha no carro e sentia
0: levante
1: a dor.
0: Levante suas duas mãos.
1: Levanta as tuas duas mãos agora.
0: Cierra seus olhos.
1: Fecha os teus olhos.
0: Recebe.
1: Receba agora.
0: La cura divina.
1: Cura divina.
0: Los milagros,
1: milagres,
0: suceden. No cuando el pastor ora, no empiezan cuando el pastor ora.
1: O milagre não acontece quando o pastor começa a orar.
0: Sino cuando la persona lo cree.
1: Quando, mas não quando a pessoa está crendo.
0: Reciba sanidad.
1: Receba cura agora.
0: Permítelo, Levi, habla con ella porque yo sentí la unción que tocaba su cuerpo.
1: Eu senti uma unção que tocava no corpo dela.
3: O pastor está dizendo que sentiu que a unção de Deus tocou o seu corpo.
2: Em nome de Jesus.
3: A senhora crê na cura?
2: Creio.
3: A igreja crê na cura dela? Glorifica o nome do Senhor.
0: Agora, como se sente? Como
2: agora estou bem, estou bem. Tô assim, e queimava aqui, queimava no ombro também.
0: Tá falando?
3: Queimava, queimação.
0: Estava sentindo como algo que lhe queimava.
3: Sim.
2: Queimação, agora saiu.
0: Não é nada?
2: Nada, nada.
0: Quem te curou?
2: Jesus Cristo.
0: Alabado seja o nome do Senhor.
1: Glória a Deus.
0: E que se prepare esta irmã também.
1: Que você se prepare também, essa irmã.
0: Aqui há um irmão.
1: Aqui tem um irmão.
0: O Espírito Santo está revelando.
1: O Espírito Santo está te revelando.
0: O Senhor está fazendo um milagre em seu estômago.
1: O Senhor está fazendo um milagre no seu estômago.
0: Há algo que se está produzindo em seu estômago.
1: Existe algo que está se produzindo aí no seu estômago.
0: E por ende, você começa a perder o apetite.
1: E é por causa disso que você começa a perder o apetite.
0: Te duele?
2: Queimava aqui, queimava no ombro também.
0: Tá falando?
3: queimava, queimação.
0: Estava sentindo como algo que lhe queimava.
3: Sim.
2: Então é, agora saiu.
0: Não é nada.
2: Nada, nada.
0: Quem te curou?
2: Jesus Cristo.
0: Alabado seja o nome do Senhor.
1: Glória a Deus.
0: E que se prepare esta irmã também.
1: Que você se prepare também essa irmã.
0: Aqui há um irmão.
1: Aqui tem um irmão.
0: O Espírito Santo está revelando.
1: O Espírito Santo está te revelando.
0: O Senhor está fazendo um milagre em seu estômago.
1: O Senhor está fazendo um milagre no seu estômago.
0: Há algo que se está produzindo em seu estômago.
1: Existe algo que está se produzindo aí no seu estômago.
0: E por ende, você começa a perder o apetite.
1: E é por causa disso que você começa a perder o apetite.
0: Te duele? Mas... Aqui há um
1: irmão. Aqui tem um irmão.
0: O Espírito Santo está revelando.
1: O Espírito Santo está te revelando.
0: O Senhor está fazendo um milagre em seu estômago.
1: O Senhor está fazendo um milagre no seu estômago.
0: Há algo que se está produzindo em seu estômago.
1: Existe algo que está se produzindo aí no seu estômago.
0: E por ende, você começa a perder o apetite.
1: E é por causa disso que você começa a perder o apetite.
0: Te duele?
1: E é por causa disso que você começa a perder o apetite.
0: Te duele? E está perdendo o apetite.
1: E você está perdendo o apetite, a fome.
0: Onde estás?
1: Aonde está esse homem? Onde
0: está
1: esse
0: irmão? Onde estás?
1: Levante as tuas mãos. Para que o pastor te possa apontar.
0: Está levantando a mão. Um, há outro que está levantando a mão aí. Passe adelante. Quédese aqui.
1: Venha à frente. Venha pela
0: fé. Venha, irmão que está aí. Passe adelante.
1: Você que levantou as mãos, venha também.
0: Venha também.
1: Venha também.
0: Passe aqui adelante.
1: Venha aqui adiante.
0: Eu quero chamar três pessoas.
1: Eu quero chamar três pessoas.
0: O Espírito Santo está revelando.
1: O Espírito Santo está me revelando.
0: Que o Senhor fortalece teu sistema circulatório.
1: Que o Senhor está fortalecendo teu sistema circulatório.
0: Onde estão estas três pessoas?
1: Aonde estão estas três pessoas que Deus está fortalecendo? Um é você.
0: Vem aqui adelante.
1: Vem aqui adiante.
0: Irmão que está aí, venga.
1: Aquele que está lá, aquele irmão.
0: Falta uma
1: pessoa. Falta mais uma pessoa.
0: Há um problema forte no sistema circulatório.
1: É esta aqui.
0: É forte este problema.
1: É um problema no sistema circulatório.
0: Está assim, irmã?
1: Faz quanto tempo que você está assim, minha irmã?
0: Quanto tempo? Hoje microfone. O Senhor vai curar. Amém? Hoje o Senhor vai sanar agora. Vamos fazer a oração.
1: Vamos fazer a oração.
0: Espírito Santo está revelando.
1: O Espírito Santo está me revelando.
0: Que aqui há uma
1: pessoa. Que aqui tem uma pessoa.
0: Que você sente muito desespero.
1: Você sente um desespero muito grande.
0: Dentro de sua casa.
1: Dentro da sua casa.
0: Você sai da casa.
1: Você sai da casa.
0: Está tudo
1: bem. Está tudo bem.
0: Entra na casa.
1: Entra na sua casa.
0: Vem uma angústia.
1: Vem aquela angústia.
0: Um desespero.
1: Um desespero quando você entra.
0: Por isso aí contenda, peleia.
1: Parece uma aquela contenda, aquela
0: Deus está libertando tu casa.
1: Deus está libertando a sua casa.
0: Quem é esta pessoa?
1: Quem é esta pessoa?
0: Se está passando isto,
1: vem. Se está acontecendo isso com você, vem aqui adiante do altar.
0: Passe.
1: Isso, vem. Deus
0: vai libertar tua família.
1: Deus vai libertar a sua família.
0: Um aplauso ao Senhor. Deus vai libertar sua família.
1: Um aplauso forte para Jesus.
0: Oh, glória!
1: Oh, glória!
0: Ponga a mão sobre a sua enfermidade.
1: Põe a mão sobre a sua enfermidade agora.
0: Ponga a mão onde senta a hérnia, o tumor.
1: Aonde você sente o tumor, a hérnia.
0: El dolor,
1: a
0: inflamação,
1: a inflamação.
0: Creia que agora Deus te cura.
1: Creia que agora o Senhor te cura.
0: Creia que agora o toque sobrenatural.
1: Creia que agora o toque sobrenatural de Deus
0: te vai sanar.
1: E vai curar você agora.
0: Problemas de los riñones.
1: Problemas que estavam nos rins.
0: Em seu hígado.
1: No seu fígado.
0: Creia que o Senhor toca tus.
1: Creia
0: órganos.
1: Que o Senhor toca agora nos seus olhos.
0: Cierra tus ojos agora.
1: Fecha os teus olhos agora.
0: Você que nos vê através.
1: Você que nos vê através
0: das plataformas.
1: Das plataformas digitais.
0: Por favor, prepare-se também para
1: receber. Prepare-se aí agora para receber.
0: O toque de Deus.
1: O toque de Deus agora.
0: Padre, em nome de Jesus, em este momento, não é com espada nem com exército.
1: Aleluia.
0: Sino com tu Espírito Santo. Não é, Senhor, por lo que hagamos aqui ou digamos, é porque hemos puesto la fe en ti. Senhor, extiende tus manos para sanar a los enfermos. Personas que han escuchado hoy tu palabra, personas que han escuchado el mensaje y creen que tú puedes hacer algo en ellos. Me usa, Señor, para la gloria de tu nombre, porque tú no cambias. Tú eres el mismo de ayer, de hoy y por los siglos. En el nombre de Jesús, le hablo a esa enfermedad que está en tu cuerpo. Desaparece. Desaparece esa enfermedad que está matando tus riñones, tu hígado, tu páncreas. Esa enfermedad que está desgastando los huesos, que está llevando a esta persona a una silla de ruedas, a una muleta. Obra, Señor. No es la primera vez He visto tus milagros. Soy testigo de tu poder. Y hoy no hay diferencia, porque tú eres más grande de lo que creemos. Toca a esta persona, Señor, que ya no puede más con ese dolor. Toca a esta persona que ya no puede más con esa depresión también, con esa ansiedad. Señor, haz milagros emocionales y milagros físicos. Haz milagros financieros también. Oh Señor, escucha el clamor de tu pueblo. Porque no es como oremos. No son nuestras palabras, es nuestra fe. Toca. Toca, Jesús, toca. Toca. Haz desaparecer, Señor, esos quistes que están allí en el seno, en el útero, en los ovarios. Esos miomas desaparecen. Esta persona que está con ceguera, tú puedes esclarecer su vista en este momento. Pero también oro por aquel que está oprimido por demonios. Y toda brujería es reprendido ahora. Espíritu de brujería, salga. ¡Salga! Grita, diablo. Trae aquí. ¡Salga! Toda brujería. Toda hechicería. ¡Sale! Liberta. Liberta, Señor. ¡Sal! Toda obra de brujería, toda hechicería que lleva a esta persona a la locura, al desespero, sal de esa casa, sal de esa familia. En nombre de Jesús, sal. Sal. Se va de tu casa, de tus hijos. Espíritu de suicidio. Se va ahora. Se va toda brujería que está destruyendo tu familia. El Señor está revelando un hogar que está siendo libre de brujería. El diablo quiere destruir tu matrimonio, tu familia. Cierra tus ojos, cierra tus ojos. Dios está libertando. Se cortan las cadenas. Se cortan los yugos. Se corta. Sal de esa familia. Sal de esa casa. Fuera. Fuera. En el nombre de Jesús reciba. En el nombre de Jesús reciba. Reciba libertad. A partir de hoy se abren las puertas de la bendición para ti. A partir de hoy verás la diferencia en los miembros de tu cuerpo. Por sus llagas fuimos sanos. Toca, Espíritu Santo. Hay milagros que están sucediendo en este momento. Siga orando conmigo, no pare de orar. Siga orando, siga orando. Siga orando. Dios está curando. Dios está sanando. No pare de orar. El Señor está obrando. Vamos, siga creyendo. Siga, siga, siga, siga. Usted que está orando conmigo allá en casa, reciba también tu milagro. Reciba ahora. Dios no ha cambiado. Él es el mismo. Siga, siga obrando, Padre. Siga. Siga cortando, corta, corta, corta. Corta, Padre, corta. Obra, Señor, liberta, liberta, liberta. Opera, Señor, levanta, levanta, levanta al que está caído. Levanta, Señor. Hay poder en el nombre de Jesús. Toda sordera, toda mudez. Oh, reciba sanidad en tus pulmones. Reciba sanidad en tus vías respiratorias. Reciba sanidad en tu estómago. Reciba libertad ahora.
4: Cantem de júbilo e se alegrem os que têm prazer na minha retidão. E digam sempre, glorificado seja o Senhor, que se compraz na prosperidade do seu servo. 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
5: Diz a Bíblia em Romanos 10, 17. A fé vem pelo ouvir a palavra de Deus.
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2: 17 horas e 1 minuto.
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1: CREAS significa Centro de Referência Especializado de Assistência Social. É uma unidade pública de referência que oferece serviços especializados e continuados a famílias e indivíduos nas diversas situações de violação de direitos. Tem como objetivo estruturar uma rede efetiva de proteção especial, e para isso conta com o apoio do Poder Judiciário, Ministério Público, Defensoria Pública, Conselhos Tutelares e outras organizações de defesa de direitos. As formas de acesso aos serviços são, normalmente por identificação e encaminhamento do Centro de Referência em Assistência Social, o CRAS, serviços de proteção e vigilância social, outros serviços socioassistenciais, demais políticas públicas do setor, órgãos do Sistema de Garantia de Direitos e demanda espontânea, ou seja, por vontade própria.
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1: Olha, ouvintes, que a graça, a paz e o amor de Deus continue reinando em vossos corações. Quem tem o imenso prazer de falar com vocês é o seu irmão em Cristo, Pastor Antônio dos Santos. Este programa, ele tem como órgão oficial da Igreja Pentecostal Deus e Amor, que tem o seu fundador, o nosso saudoso missionário Davi Miranda. Na presidência, na direção geral, está a cargo da serva de Deus, a nossa irmã Erini Miranda. O Templo da Glória de Deus está localizado na Avenida do Estado, 4568, Liberdade, São Paulo, capital. E a nossa sede estadual aqui do Rio de Janeiro está localizada na Rua Senador Pompeu, no número 27, bem aqui no centro do Rio de Janeiro. Lembrando a todos, nós temos cultos aí em 6 horários, 7 da manhã, 9, 11, às 13, 15 e também no horário das 19 horas. Quero desejar a todos uma excelente tarde, muito abençoada, na presença do nosso Deus.
2: Segue tua vida e confie plenamente no seu poder.
0: Do coração procedem as saídas da vida. Se você encontra-se triste, aflito ou desesperado, permita que Deus venha fazer morada em seu coração e verás o viver feliz de uma nova vida.
3: Olá, mulheres de fé! Está chegando o nosso 6º encontro de mulheres aqui do Rio de Janeiro. E você não pode ficar de fora. Será muito lindo aquilo que Deus já planejou para esse dia. Será nesse próximo sábado, dia 19 de setembro. E olha, começará às 13h30, já em oração, na presença de Deus. O tema deste evento é muito profundo. Raízes profundas. Onde estão as suas raízes? Onde você está plantada? Então, você não pode perder, será muita bênção. São muitas as mulheres que estarão presentes conosco. Nós teremos mulheres aqui de todo o estado do Rio de Janeiro. Teremos mulheres que virão de outros estados também para este evento. E ó, estamos aqui confirmando a nossa presença. As mulheres aqui da sede do Rio de Janeiro estarão presentes e você vai ouvir aí outras confirmações das mulheres de fé que virão de outras regiões para nos prestigiar neste evento e para juntas adorarmos e glorificarmos o nome do Senhor.
4: A paz do Senhor Jesus, mulheres de fé do Rio de Janeiro, aqui quem vos fala é sua irmã em Cristo, Antônia Silva, da Setorial Paraty. Venho confirmar a minha presença e a presença das mulheres de fé da região para o dia 19 de setembro, na rua Senador Pompeu, número 27, 6º encontro de mulheres de fé. Vem você também!
5: A paz do Senhor Jesus, Mansueli, a paz do Senhor Jesus, mulheres de fé aí do Rio de Janeiro, quem tem o prazer de falar com todas vocês é a sua irmã em Cristo, Rita de Cássia, e eu quero confirmar a minha presença juntamente com as mulheres de fé aqui da nossa estadual de Nova Iguaçu. Estaremos juntas aí para glorificar e exaltar o nome santo do Senhor. Tenho certeza que vai ser uma bênção, em nome de Jesus. Até lá, fico na paz do Senhor.
6: A paz do Senhor Jesus, povo de Deus. Aqui quem fala é Raquel Silva, sou esposa do presbítero Roberto Narciso, o atual responsável aqui da sede setorial de Araruama. Estou passando aqui para confirmar a presença das Mulheres de Fé de Araruama no 6º Encontro de Mulheres de Fé do Rio de Janeiro, dia 19 de setembro. Estaremos aí marcando presença e adorando o nome do Senhor com todas as Mulheres de Fé do Rio de Janeiro. Que Deus abençoe.
7: A paz do Senhor Jesus, Mulheres de Fé do Estado do Rio de Janeiro. Eu, a irmã Vânia, juntamente com as Mulheres de Fé de São João de Meriti, confirmamos a nossa presença no 6º Encontro de Mulheres de Fé do Estado do Rio de Janeiro, na rua Senador Pompeu, número 27. No próximo sábado, dia 19 de setembro, às 14 horas. Convidamos a todas vocês, venha estar conosco, o nosso tema é Raízes Profundas, presença da serva do Senhor, irmã Regiane, pregando a palavra de Deus. Deus tem uma bênção para você.
8: A paz do Senhor, Mulheres de Fé do Rio de Janeiro, quem vos fala é a irmã Áquila, passando aqui para confirmar a minha presença e a presença também das Mulheres de Fé da Setorial de Madureira. Estaremos juntas no dia 19 de setembro para adorarmos a Deus. Que Deus abençoe a cada uma de vocês.
9: A paz do Senhor a todos os ouvintes do programa Voz da Libertação e a paz do Senhor a todas as mulheres de fé do estado do Rio de Janeiro. Quem vos cumprimenta é sua irmã em Cristo, Daniela Bispo, passando para confirmar a minha presença juntamente com a caravana das mulheres de fé da Estadual de Campos dos Goitacazes para o 6º Encontro de Mulheres de Fé no Rio de Janeiro, com o tema Raízes Profundas.
10: A paz do Senhor Jesus, povo de Deus, a paz do Senhor a todos vocês que me ouvem agora, aqui é a irmã Aline falando com todos vocês, e estou passando por aqui para confirmar a minha presença no 6º Encontro de Mulheres de Fé do Estado do Rio de Janeiro. Está chegando dia 19 de setembro, a partir das 14 horas, nosso encontro, mais um ano, mais um encontro de Mulheres de Fé, e quero confirmar, aproveitando a oportunidade, confirmar a presença de todas as Mulheres de Fé do campo, da sede estadual de Alcântara, isso mesmo, nós estaremos juntas adorando ao nome do Senhor. Então quero te convidar também, você não pode perder, não pode ficar de fora desse encontro, dia 19, sábado, está chegando a partir das 14 horas, na sede Senador Pompeu, rua Senador Pompeu, número 27, venha adorar a Deus conosco, eu tenho certeza que será uma tarde maravilhosa na presença do Senhor. Que Deus abençoe e até lá, na paz do Senhor Jesus.
11: A paz do Senhor Jesus, Mulheres de Fé, aqui quem fala é a irmã Cleicilane Ribeiro, estou passando aqui para confirmar uma caravana saindo aqui de Belo Horizonte, Minas Gerais, para o 6º Encontro de Mulheres de Fé do Rio de Janeiro, que acontecerá no dia 19 de setembro, às 14 horas. Vai ser um momento maravilhoso, uma tarde cheia da presença de Deus. Até lá, que Deus abençoe.
12: Olha aí, você ouviu aí a confirmação dessas mulheres de fé que virão aí das suas regiões, trazendo as suas caravanas. E agora nós vamos ouvir a nossa querida irmã Regiane Tinonim.
13: Olá, povo de Deus, recebam a paz do Senhor. Estou passando aqui para confirmar a minha presença no Encontro de Mulheres de Fé em nossa sede estadual do Rio de Janeiro, nesse próximo sábado, dia 19 de setembro, às 14 horas. Aguardo vocês, o endereço é Rua Senador Pompeu, número 27. Até lá, na paz do Senhor Jesus.
12: Ouviu aí, mulher de fé? Você vai ficar de fora dessa? Olha, eu estou aqui com meu coração fervendo de alegria. A expectativa é muito grande. Venha, venha da sua casa, venha de onde você estiver, traga uma amiga contigo. Venha para a gente adorar, louvar, glorificar o nome do Senhor, porque será lindo para a glória do nome do Senhor Jesus. E olha, onde vai acontecer? Bem aqui no centro do Rio de Janeiro, na Igreja Pentecostal Deus e Amor, na rua Senador Pompeu, número 27. Venha, Venha adorar o Senhor. Venha se alegrar conosco. Venha receber avivamento, renovação sobre a sua vida. E nós te aguardamos. Fique aqui o meu abraço.

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1: Deus abençoe, ouvintes, neste momento passando aqui para convidar a todos vocês para este domingo. É o prosseguimento da campanha da restituição. Deus tem abençoado o povo, uma campanha que tem impactado vidas, lares e famílias. Você sabe que esta campanha está baseada no livro de Jó, onde Deus trouxe a restituição. Restituiu saúde, restituiu a sua família, restituiu os seus bens. É para você entender que Deus tem poder da restituição. Eu quero convidar você, a sua família, para estarem conosco neste domingo. São três horários: 7 da manhã, às 9 e também às 11 da manhã, a campanha da restituição. Eu estarei aqui com vocês pregando a palavra do nosso Deus.
2: Deus não prometeu ausência de batalhas, Ele prometeu presença nas batalhas. A presença de Deus é o elemento que transforma muralhas intransponíveis em portas abertas. No capítulo 45 de Isaías, no versículo de número 2, Deus está dizendo: irei adiante de ti, endireitarei os caminhos tortuosos. No Salmo 114, no versículo de número 3, o mar viu isso e fugiu, o Jordão tornou atrás, nem o mar resistiu à presença de Deus. Em Lucas capítulo 1, versículo 17, porque para Deus nada é impossível. Em Mateus 19, no versículo 26, aos homens é impossível, mas para Deus tudo é possível. Oh, meus queridos irmãos, no capítulo de número 3 de Josué, quando o Jordão estava cheio, em época de enchente, Deus falou com os sacerdotes: aleluia, vai à frente, pisem primeiro nas águas, vocês pisando, eu vou abrir o rio para vocês passarem. Sabe o que é isso? Deus está dizendo: primeiro você obedece, primeiro você dá o passo e eu depois faço o impossível acontecer. Oh, aleluia! Levante a sua mão e vai adorando.

0: Eu tenho certeza que Deus, ele tem uma palavra para o seu coração neste domingo. Deus vai acrescentar a sua fé e haverá restituição na sua vida. Você sabe que após a pregação da palavra, eu estarei aqui orando através das revelações do Espírito Santo. E não precisa você chegar aqui e contar o seu problema para ninguém, apenas para Deus, porque Ele é que vai revelar o seu problema e vai confirmar a vitória. Após as revelações, eu estarei juntamente com o Esquadrão da Fé, fazendo aquela oração para Jesus confirmar o milagre e a libertação.
1: Toda a enfermidade, sai daí doença, sai da cabeça, sai dos ossos, sai do sangue, sai do pulmão, sai dos rins. Olha aí que demônio bravo, grita queima, Jesus. Sai a enfermidade, vai embora. Sai você que está colocando doença no corpo desta pessoa. Eu te repreendo. Sai daí, Satanás. Sai doença, sai. Sai doença, sai. Sai cegueira, sai surdez, sai paralisia, sai inflamação, sai infecção. É no nome de Jesus. Sai caroço, sai hérnia. Sai daí, Satanás, sai. Sai a enfermidade maligna. É no nome de Jesus. É no nome de Jesus. Sai do caminho dessas pessoas. Vai queimando, Jesus. Vai queimando. Sai da vida delas, Satanás. Grita, queima, Jesus. Vai expulsando, vai expulsando. Vai embora, Satanás. Sai, opressão maligna. Sai do caminho dessas pessoas. Sai de dentro desta casa. Sai em nome de Jesus. Vai queimando, Jesus. Vai queimando. Pede para Jesus queimar ele.
2: Eu ainda o louvarei.
0: É tremendo, ouvintes. É tremendo o que Deus tem realizado a cada domingo desta campanha da restituição. A presença de Deus tem sido notória conosco. E neste domingo não será diferente. A presença de Deus se fará presente aqui conosco nesta campanha. Nós vamos acompanhar neste momento pessoas testemunhando, ouvintes, porque o povo que participa é o povo que testemunha, é o povo que conta a bênção. Nós vamos acompanhar agora essas pessoas testemunhando o poder de Deus no decorrer desta campanha.
1: Seu nome?
3: Marinete.
1: Irmã, conta pra nós o que aconteceu.
3: Meu milagre, eu havia há muito tempo mergulhando aqui nessa igreja, pedindo a Deus meu milagre. Foi constatado câncer de mama nos dois seios. E antes de eu entrar no hospital do INCA, eu estava em tratamento aqui, espiritualmente falando. Estava sendo revelada direto que Deus estava me dando a vitória. Quando eu entrei no INCA, eles falaram para mim, não sei o motivo, não tem mais caroço. Mas eles tinham botado um clipe e foi necessário retirar o clipe. Mas está aqui a última mamografia em nome do Senhor Jesus. Isso. Eu relatei o testemunho.
1: Espera aí, quanto tempo a senhora estava cancerosa?
3: No final de 2023 eu descobri, aí o médico falou pra mim, só, ela tá no seio esquerdo, não sei o motivo, sumiu, mas tem uns 2 anos e pouco.
1: Fez exames?
3: Fiz exame,
1: sumiu.
3: Sumiu em nome do Senhor Jesus.
1: Está curada?
3: Estou curada pela misericórdia do Senhor Jesus.
1: Pela medicina, câncer não tem cura,
3: não,
1: irmã.
3: Não tem cura. E o médico me deu, dia 5 de maio agora, ele falou pra mim, onde a senhora for, leva esse papel, conta que a senhora não tem mais nada, que a senhora está curada. Deus usou o próprio médico pra mim e me deu aqui.
1: O médico reconheceu que foi um milagre.
3: Foi um milagre de Deus.
1: O câncer sumiu.
3: Sumiu dos dois seios, em nome
1: está
3: de Jesus.
1: Está curada.
3: Estou curada em nome de Jesus.
1: Levanta a mão, Jesus cura câncer. Câncer aqui na igreja, Deus é amor.
0: Olha aí que tremendo, ouvinte, o que Deus está operando aos domingos aqui na igreja, Deus é amor. É a campanha da restituição e a nossa irmã Marinette, ela foi restituída pelo Senhor, a saúde restituída. Você ouviu aí agora ela testemunhando que estava com câncer de mama. Olha, ouvintes, os primeiros exames, certamente, assustadores. mas a irmã Marinette veio participar conosco da campanha da restituição. E os novos exames, o caroço desapareceu. Vocês ouviram ela testemunhar, que até o médico falou com ela: leve esses exames por onde você passar e pode testemunhar a cura. A medicina reconheceu o milagre de Deus. Vem para cá participar conosco neste domingo. É a campanha da restituição. E eu tenho certeza, vai acontecer restituição na sua vida. Rua Senador Pompeu, número 27, aqui no centro do Rio de Janeiro.

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2: Que alegria, meus irmãos, poder neste momento comunicar a todos vocês essa data tão maravilhosa, dia 20 de setembro, no horário das 9 da manhã. O grande batismo nas águas. Eu tenho certeza que cada novo convertido está feliz, porque são pessoas que no decorrer do tempo entregaram a vida a Cristo Jesus, estão sendo preparadas, transformadas e agora vão descer as águas batismais. Eu já quero neste momento convidar todos vocês para participarem conosco. É alegrar o coração de cada novo convertido. Eles querem ver todos nós lá, cada membro, cada obreiro, realizando com eles esta cerimônia tão maravilhosa. É uma ordenança do Senhor Jesus Cristo, que todas as pessoas sejam batizadas em nome do Pai, do Filho e do Espírito Santo. Pessoas que aceitaram a Cristo, pessoas que estão aí mudando de vida dia após dia, pessoas sendo transformadas, e elas vão agora cumprir com esta ordenança do Senhor Jesus Cristo. Dia 20 de setembro, às 9 da manhã, eu quero que você anote o endereço onde nós estaremos realizando este batismo. Estrada da Gávea Pequena, número 1436, aqui no Alto da Boa Vista. É bem perto, dá para você participar conosco. E neste momento eu quero aproveitar e realizar uma oração em favor de todos os novos convertidos, porque eu estarei com eles lá, juntamente com os pastores, realizando este grande batismo. Orarei.

Senhor meu Deus e meu Pai, é no nome do Senhor Jesus Cristo eu quero aproveitar este momento, Senhor, e apresentar ao Senhor a vida de cada novo convertido, que no decorrer do tempo levantou as mãos, abriram o coração e entregaram a vida ao Senhor. Estão aí, ó Deus, em um processo de libertação, de transformação, e essas pessoas serão batizadas neste próximo dia 20. Eu sei, meu Deus, que esta batalha que esta pessoa está enfrentando, ela vai vencer. Eu sei, meu Deus, que essas pessoas já foram transportadas de um reino para o outro. Mas ela continua lutando contra a antiga cultura, os antigos costumes. Meu Deus, são batalhas tão travadas, meu Pai. Mas o Senhor vai continuar dando força. E essa pessoa vai descer as águas batismais e continuar caminhando com o Senhor. Visita neste momento, ó Deus, este novo convertido, fortalecendo, ajudando cada um deles. Eu não posso deixar de orar, Senhor, pelos professores que têm discipulado cada novo convertido e estarão conosco também neste dia 20, prestigiando este grande batismo. Eu quero apresentar ao Senhor a vida dos pastores que tem dedicado também o seu tempo tão precioso, ó Deus, em cada aula do pré-batismo, neste acompanhamento de cada novo convertido. Nós estaremos juntos, meu Deus, e eu sei que o Senhor estará presente também conosco. Meu Deus, que a Tua presença esteja na vida de cada novo convertido, ajudando eles a guardarem a palavra e trilharem o caminho da justiça. É o que eu te peço, Senhor, e também te agradeço no nome de Jesus. Olha, meus irmãos, nós estaremos aguardando por todos vocês neste dia 20, no horário das 9 da manhã. Você não pode ficar de fora. Eu sei que cada novo convertido vai ficar muito alegre com a sua presença. Toda a membresia ali prestigiando esse grande batismo nas águas. Estrada da Gávea Pequena, 1436, Alto da Boa Vista. É o dia do grande batismo nas águas.

Pessoas estão morrendo no mundo sem salvação. O que você está fazendo para impedir isto? Fale de Jesus para alguém agora, antes que seja tarde demais. Quem ganha almas, sábio é. E disse-lhes Jesus: ide por todo o mundo e preguem o evangelho a todas as pessoas. Quem crer e for batizado será salvo, mas quem não crer será condenado. Estes sinais acompanharão os que crerem. Em meu nome expulsarão demônios, falarão novas línguas, pegarão em serpentes, e se beberem algum veneno mortal, não lhes fará mal nenhum. Imporão as mãos sobre os doentes, e estes ficarão curados. Marcos 16, de 15 a 18. 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
1: Agora no Rio de Janeiro são 17 horas com 37 minutinhos. Eu sou seu irmão em Cristo, Prebítero Zé Ribeiro. Que Deus abençoe, amados e diletos ouvintes do programa Voz da Libertação. Este programa que é um órgão formativo da Igreja Pentecostal Deus Amor, que tem a direção geral da nossa irmã, Irene Miranda. Modulando o botão sonoro ali mesmo, nosso irmão, pastor Denis, que Deus abençoe. E está conosco aqui, o nosso irmão, né, diácono Irã, que Deus abençoe na paz do Senhor e Salvador Jesus Cristo.
2: A paz seja Jesus, meus amados ouvintes, queridos ouvintes, que Deus abençoe a sua vida. Quem tem o imenso prazer de cumprimentar é o seu irmão em Cristo, diácono Irã Pereira. Amados irmãos, que Deus venha abençoar você grandemente, que eu tenho certeza que Deus ainda irá falar ainda mais no seu coração.
1: Maravilha do Senhor Deus, o nosso irmão Irã, ele presenciou nesta manhã como que Deus trabalhou, algo tremendo nessa sexta-feira. É sexta-feira que é marcante, né? Porque o povo corresponde para receber a bênção de Deus. É a sexta-feira da batalha contra as obras do diabo. Quantas pessoas foram libertas pelo poder do sangue de Jesus. E com certeza, logo mais, né, às 19 horas, vai estar conosco, né, o nosso irmão Irã, vai estar pregando a palavra de Deus, orando em favor de todos. Vocês que nos acompanham neste momento, é nosso convidado para estar conosco, recebendo essa palavra que vem diretamente do coração de Deus para o teu coração. E com certeza, o Senhor Deus vai estar falando com você. Deus tem uma palavra para você, Deus vai estar impactando o teu coração com esta palavra, né? Assim, o diácono Irã.
2: Exatamente, meu querido pastor, nós podemos presenciar no culto pela manhã, pela tarde, nós vemos ali as maravilhas de Deus, nós podemos presenciar de forma ocular aquilo que Deus lhe fez, Deus libertando, Deus curando, pessoas que entraram de uma situação e saíram de uma situação completamente diferente. E eu tenho a plena certeza que à noite Deus ele tem mais para fazer. Então você que está na sua casa, você que se encontra aí no teu lar, você que trabalhou o dia inteiro e agora quer buscar a sua bênção, você que aí está pensando em tomar uma decisão para onde eu vou, você tem um lugar marcado, você tem um encontro marcado com Deus hoje às 19 horas. O endereço se encontra na rua Senador Pompeu, número 27. Vou repetir novamente, pastor Irã falou muito rápido, não anotei, então pega aí o seu papel, pega a caneta, anote no teu celular aí, rapidamente, Rua Senador Pompeu, número 27, a 700 metros aproximadamente ali da Central do Brasil. Hoje é culto de libertação total. Deus ele tem uma libertação para a sua vida.
1: É verdade, amados ouvintes, não perca, vem estar conosco, você que nos acompanha neste momento na região central aqui do Rio de Janeiro, você que está um pouco distante, mas quem sabe, né, acabou de chegar do seu trabalho, já tomou aquele banho, está aí naquele café maravilhoso juntamente com a família, você pode pegar sua família aí, colocar no seu carro e vir para cá, para a rua Senador Pompeu. Nós temos aqui um amplo estacionamento para você chegar, estacionar o seu carro e receber a bênção de Deus que já está preparada. Porque o Senhor nosso Deus, ele é um Deus zeloso, que ele tem o prazer em nos abençoar. Com toda certeza, a bênção de Deus já está preparada e vai alcançar você. Porque a Bíblia diz que Deus não despede ninguém de mão vazia que vem até ele, Diácono Irã.
2: Com certeza, meu pastor, Deus ele não deixa nós com as mãos vazias, isso mesmo. Se você crer, Deus irá entregar as bênçãos nas suas mãos. Deus ele quer entregar algo para a sua vida. Você não vai vir aqui à toa. Eu tenho a plena certeza que a partir do momento que você colocar os pés aqui, a partir do momento que você adentrar este lugar, você não sairá da mesma forma que você entrou. Você sairá daqui carregando o seu milagre, carregando as bênçãos na sua mão. Porque Deus já se encontra aqui te esperando. Amados ouvintes, Deus já está te esperando. Jesus, ele só está esperando a sua chegada. Só está esperando você se deslocar da sua casa, pegar seu carro, pegar o trem, pegar o ônibus, pegar aquele Uber, você se deslocar até aqui, a Senador Pompeu, para que você possa receber o seu milagre.
1: É verdade, nós vamos agora acompanhar aquilo que Deus tem feito, para que você possa aí ter as conclusões, né? Tirar suas conclusões aí, e já será também um convite do Senhor Deus para você, meu irmão, minha irmã, que está acompanhando aí, quem sabe tá, mas peraí, o que está só falando aí, acompanhe agora que você vai ver o que Deus está fazendo.
3: Pastor Antônio, aqui na sua esquerda, à sua frente, aqui está um pai muito emocionado com a obra que Deus fez na vida do seu filho.
4: Irmão, qual é o seu nome?
5: Jailton Ramos.
4: Irmão Jailton, o que é que aconteceu?
5: Pastor Antônio, eu cheguei aqui na igreja, estava passando um processo muito grande com meu filho, né? E através de eu vir aqui nas sextas-feiras, né, Jesus, né, se eu não me engano, está fazendo 2 meses ou 3 meses hoje, que ele não usa.
4: Está liberto o seu filho, o pai está emocionado, porque o filho era viciado, ele participando da campanha aqui de sexta-feira, o seu filho está liberto, é isso?
5: Sim.
4: Está liberto, é de se emocionar mesmo, meu irmão.
5: E eu agradeço muito a Deus, né? E ele chegava a andar pela rua desesperado, ele chegou a entrar dentro da casa de um homem, e não foi sorte, foi Deus, que quando ele entrou dentro da casa do homem, desse rapaz, esse rapaz me conhece, e tá até aqui o vídeo, esse rapaz pegou e me ligou na hora, falou, você conhece esse jovem aqui, ele é teu filho? Eu falei, sim. Aí na hora, assim, que eu estava muito angustiado, porque não adiantava eu falar, chamar atenção, ensinar, explicar o que é a droga, não adiantava. E ali eu peguei e falei com a minha esposa.
4: Essa é a situação de um pai desesperado por causa de um filho nas drogas, irmãos.
5: E graças a Deus ele está indo para a igreja comigo, está lendo a Bíblia, está cantando louvor.
4: E o senhor está feliz?
5: Sim, sim.
4: Seu filho está liberto. Se alegra, porque Jesus liberta.
5: E eu tive aqui com ele umas quatro sexta-feira. Eu sempre, quando eu venho, eu sento aqui, porque eu gosto de ficar perto do altar. Né? E desse dia pra cá, ele deve estar ouvindo em casa, que o rádio fica ligado direto, na Voz da Libertação, oração de madrugada, direto, não desliga o rádio. E Deus fez a obra na vida dele.
4: Feliz
5: e eu falo, para cada um de vocês que está aqui, irmão, eu sou da Assembleia, mas eu acompanho essa igreja aqui muitos anos, ó. E falo para cada um que está aqui, que é mãe, que é pai, que é tio, que veio buscar... Não desista não, que o mesmo que Deus fez na vida do meu filho, ele vai fazer na vida de vocês também.
4: Deus abençoe pelo seu testemunho, meu irmão. Levanta a mão e glorifica o nome de Jesus. Jesus tem feito coisas extraordinárias neste lugar.
6: Só Jesus pode
1: Que maravilha, que bênção de Deus, nosso Pai. Olha aí quantas pessoas que neste momento estão nos acompanhando. E aí ouvindo, né, essa pessoa, olha só, um pai que estava desesperado, porque o seu filho ali que estava envolvido na droga, a droga estava destruindo a vida dele. Mas agora, ele vindo para a presença de Deus, Deus faz uma obra tremenda. E aí o pai já está ali, né, em lágrima, porque não é para menos, Diácono Irã, porque o nosso Deus, somente Ele pode fazer isso. Sabemos que a pessoa, quando chega a um ponto, né, ali na droga, aquilo ali é um espírito maligno que atua na vida do ser humano, e se Jesus não repreender esse espírito, a pessoa não consegue. Muitas vezes, você vê que tem pessoas que vai aí com pessoas bem intencionadas, né? Acolhe aquela pessoa, procura ajudar ela, mas não tem, porque o quê? Nós somos limitados. Então, são coisas que nem a medicina pode dar volta, mas somente o Senhor Jesus Cristo.
2: Exatamente, meu querido pastor, há coisas que somente algo espiritual, que somente Deus ele pode fazer. Amados irmãos, amados ouvintes, você que está me ouvindo aqui, talvez você passe pelo mesmo problema, talvez você está no vício e precisa de uma mudança total. Deus ele quer dar um basta para a sua situação. Deus ele quer mudar o teu cenário. Talvez você se encontre da mesma forma, já tentou pelas medicinas, tentou meios alternativos, mas Deus neste momento ele quer dar um basta para você. Ele quer mudar a situação que você se encontra. É por isso que eu já lanço um convite. Hoje é culto de libertação total às 19 horas. Daqui a pouquinho, às 19 horas, Deus ele quer libertar a sua vida. E você talvez que está agarrado, aprisionado pelo inimigo, Deus ele quer fazer uma libertação completa na sua vida.
1: É verdade, com toda certeza, amado ouvinte, não perca, venha, porque Deus ele quer trabalhar na sua vida, ele quer abençoar a você, a sua casa, a sua família. Quantas pessoas que neste momento estão aí preocupadas, são pessoas que estão passando por situação de Aquirã, que a pessoa está numa fase ali que o maligno já agora começa agora a falar na mente dele: olha, não tem rede para você, tira a sua vida, ó, se joga debaixo desse carro, ou se joga aí desse viaduto abaixo. São pessoas que estão passando por uma situação muito caótica, e Deus quer reverter a situação e trazer essa pessoa a ter a sua mente lúcida para a glória do nome do Senhor.
2: Exatamente, meu querido, Deus ele quer trazer uma mente lúcida para a sua vida. Deus ele quer trazer uma mudança total. Muitas vezes nós somos bombardeados ao todo momento por setas, o inimigo colocando coisas na nossa mente, como o pastor disse muito bem, desista, você não tem mais jeito, mas eu tenho algo para te dizer. Eu tenho uma notícia de Deus para dizer para você neste momento. O nosso Deus ele é especialista em fazer isso. Isso mesmo, amados ouvintes, quando estamos sem saída, sabe aquele momento que nós não temos mais o que fazer, não temos mais para onde ir? O nosso Deus, ele é especialista em reverter situações como essa. Então, deixa eu dizer para você, amados ouvintes, se você está passando por o mesmo problema, o nosso Deus, ele quer reverter a situação que você se encontra neste momento. Deus, ele quer reverter a situação que você se encontra hoje. O nosso Deus é especialista em operar o milagre.
1: Rua Senador Pompeu, número 27, o endereço da bênção, o endereço da vitória. Não perca, não perca. Logo mais, às 19 horas, Deus vai estar operando em sua vida.
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1: Neste momento, no Rio de Janeiro, são precisamente 17 horas com 50 minutinhos. Eu sou irmão em Cristo, Prevítio Zé Ribeiro.

0: E lembrando, lembrando o povo do Rio de Janeiro que está chegando, é, e já chegou, é o domingo da vitória, é o domingo que Deus vai estar operando na sua vida, meu irmão, minha irmã. Você tem esse encontro marcado com o Senhor, 7 da manhã, também às 9 e às 11 horas, é a campanha da restituição de Deus. Meu Deus, vai ser algo tremendo que Deus vai estar fazendo logo mais nesse domingo pela manhã, é Diácono Irã, Deus vai estar usando com certeza, né? É, acho que às 7 da manhã, é às 7 da manhã o nosso irmão, é, pastor Márcio, né? Que vem ali da Rocinha, vai estar ministrando a palavra de Deus, como Deus tem usado o nosso irmão, né? E com certeza Deus vai estar fazendo algo tremendo na vida de quem fizer presente logo mais neste domingo na campanha da restituição de Deus. E também, aí às 9 horas, vai estar conosco o nosso irmão pastor Sandro, é o Sandro Mesquita, né, que vem ali de Santa Cruz para poder estar ministrando a palavra de Deus, e Deus vai estar impactando vida logo mais neste domingo.
1: É, o milagre não cessou, Deus ele tem milagre para a sua vida neste domingo. Domingo é a campanha da restauração, Deus ele quer usar os teus servos para que possa fazer um milagre na sua vida. Talvez você esteja aí com o teu casamento que necessita de uma restauração total, talvez a tua vida conjugal, você sabe que ela já não é a mesma coisa. Parece que o inimigo ele entra na nossa família, ele talvez ele entrou na sua família e quer fazer você se separar, o teu marido quer sair de casa, o seu filho quer ir embora, está nas drogas. O nosso Deus, ele quer restaurar a sua família, ele quer restaurar a sua casa, ele quer restaurar o seu lar. E domingo nós estamos aí nesta concentração, nessa poderosa campanha da restauração de Deus. Por isso que nós vamos fazer um propósito, você vai vir fazer um propósito neste domingo, o propósito da restauração em prol da sua família, em prol da sua casa, talvez até mesmo em prol das suas finanças. O milagre não cessou, Deus ele tem restauração para a sua vida.
0: É verdade, restituição de Deus para você, meu irmão, minha irmã. E nós vamos agora acompanhar pessoas aí contando de viva voz aquilo que Deus tem feito na sua vida nessa campanha da restituição de Deus.

0: pastor Antônio, essa irmã acabou de falar comigo que ela sofria de dores nos joelhos, mas agora, na hora da revelação, a dor sumiu e ela está completamente curada. Para a glória de Deus, pastor Antônio, a igreja levanta a mão e dá glória a Deus.
1: Irmã,
2: glória a Deus, aleluia.
1: Qual é o seu nome?
2: Josefa.
1: Irmão, o que é que aconteceu?
2: Outro dia eu estava saindo de casa, foi domingo passado, aí estava descendo com a escada com muita dor no joelho. Aí quando eu cheguei aqui, a dor sumiu.
1: Sumiu? A dor
2: sumiu.
1: Anda aqui para todo mundo ver. Estava com dores no joelho. Agora volta, minha irmã, volta para cá, volta. E ela está testemunhando que as dores sumiram.
2: Sumiu.
1: Sumiu.
2: Está
1: curada.
2: Estou curada. Não.
1: Faz o teste, procura aí. Move a perna.
2: Aí era no joelho. Eu bati com o joelho no cimento. Aí estava vindo, descendo a escada. Aí muita dor. Eu disse, como é que eu vou chegar na igreja, menino? Porque eu ia ficar o dia todo aqui na igreja.
1: E sumiu
2: aí,
1: a dor.
2: Sumiu a dor.
1: Está curada.
2: A dor sumiu. Aí fiquei de tarde pulando e tudo. Não estava sentindo dor.
1: Até pulando. Glória a Deus, porque está
2: glória
1: curada.
2: A Deus, glória a Deus, aleluia.
1: Dai glórias ao nome de Jesus.

É bênção de Deus, nosso Pai, amados ouvintes, não pode perder, vem estar conosco, é logo mais nesse domingo e com certeza Deus tem vitória para você, campanha da restituição de Deus. 7 da manhã, o nosso irmão pastor Márcio ali da Rocinha, e às 9 horas, nosso irmão pastor Sandro vai estar ministrando a palavra de Deus. E falei, pastor Sandro, nós vamos agora acompanhar Deus usando nosso irmão pastor Sandro aí. Ouça só e tire suas conclusões, que Deus vai estar fazendo coisa tremenda.

0: Aqui tem uma pessoa que você falou assim, pô, alguém, eu acho que tudo está perdido. Está perdido nada? Hoje você está levando o seu milagre. Você crê no seu milagre hoje? Está perdido nada. Quando não dá pra gente, Jesus chega e fala agora e deixa comigo. Cadê essa pessoa? Casal aí, pode tomar posse. Em nome de Jesus. O que vocês estão precisando, o homem não pode fazer, mas Deus está fazendo. Pode tomar posse. Bate as palmas e dá glória a Deus, igreja. Olha para mim. Não desista dos seus sonhos. Lute até o final. Lute até o final. Aí, ó. Falou em sonho, o bichão já se manifestou aí, ó. Levanta a mão e diga, queima ele, Jesus. Eu sei, Satanás, que tu não acredita em sonhos. Amém? Diga, queima ele, Jesus. Diga, fogo nele, Jeová. Ô, Satanás. É você que faz as pessoas ser frustradas, Satanás.
1: Vá.
0: É você que faz.
1: Vá.
0: É você que mata as pessoas.
1: Mato.
0: É, você mata.
1: Eu vou matar esse desgraçado também.
0: O que que tu vai fazer? Fala. Fala alto, Satanás.
1: Eu vou envenenar ele.
0: Vai fazer o quê? Envenenar ele?
1: Já tá tudo tramado.
0: Aí, ó. Já tava tudo
1: tramado. Eu já arquitetei tudo.
0: Olha aqui, irmã Sobreira. É, cai, irmã Sobreira. Já caiu aqui, já também aqui, ó. Amém? E envenenar ele. Ó, o Satanás. Você envenenar ele, Satanás?
1: Eu vou.
0: Tu não vai, não.
1: Muito pouco.
0: Você não vai. Você não vai envenenar ele. Porque agora tem um anjo guardando ele agora. Levanta a mão pra cá. Levanta a mão pra cá. Sai da vida dela, Satanás. Sai da vida dela. Sai da vida dela. Olha aí, irmã. Olha aí, ó. Sai da vida dela. Sai, Satanás. Segura aí. Segura aí, irmã. Sai da vida dela, Satanás. Sai da vida dela, Satanás. Você leva contenda para as famílias. Você leva a briga para as famílias. Em nome de Jesus, sai.
2: Que maravilha, com toda certeza vai ser algo tremendo que Deus vai fazer nesse domingo, logo mais, você não pode perder, vem estar conosco, Rua Senador Pompeu, número 27, é o endereço da sua bênção, é o endereço da sua vitória. Todos vocês, não crente, você de outro ministério, vem estar conosco, que Deus tem a bênção para você. Vamos agora, neste momento, entrar na presença de Deus em oração. Amado Deus, poderoso, eterno, bendito e glorioso Pai, agradecemos a Ti, Senhor, por esta bênção, por esta vitória. Em poder, ó Pai, estar falando com nossos ouvintes, Senhor, que neste momento está acompanhando o Senhor, ó Pai, fazendo, ó Pai, maravilha, Senhor, na sua vida. O Senhor está trabalhando, ó Pai, em corações, ó Deus, que está, ó Pai, quem sabe passando por momentos adversos, Senhor. Trabalha nesta vida, nesta casa, neste lar, nesta família, Pai, que está aguardando o milagre das Tuas santas mãos. Deus tremendo de poder, Deus tremendo de glória. O Senhor é Deus de perto e o Senhor é Deus de longe também. Visita essa vida agora, Pai. Está acompanhando, quem sabe, nessa rodovia, meu Pai, e está pedindo a Ti, Senhor, o Teu socorro, o livramento. Socorre agora, Pai, pelo Teu poder. Dá livramento, Pai, a cada um, Pai, que está pedindo o Senhor neste momento. E está pedindo porque ele crê, meu Pai, no Teu poder, na Tua graça, Senhor. Faça a obra. Visita agora aquele que está no hospital, Senhor. Quem sabe está gritando ali de dor, faça, meu Pai, aquilo que o médico não pode fazer, Senhor, coloca as Tuas mãos, em nome de Jesus, ó Deus, quem sabe está na UTI, na CTI, faça a obra e glorifica o Teu nome nesta vida, meu Pai, aquele que está fazendo voto com o Senhor e vai estar testificando do poder do nosso Deus e Pai, ó Deus de glória, ó Deus de vitória, é a nossa oração e já Te agradecemos, certo, da bênção e da vitória, amém e amém, Senhor Jesus. Que Deus abençoe, amados e diretos ouvintes, neste momento, no Rio de Janeiro, horário de Brasília, são 18 horas em ponto. Nós vamos agora, após a identificação das emissoras, vamos estar diretamente ali da capital dos Bandeirantes, recebendo a oração do entardecer, né? Vai, já tem um homem de Deus ali para estar orando em teu favor, não desligue o seu rádio, diretamente ali da Central Internacional, vai estar orando em teu favor e Deus operando milagres e maravilhas na sua vida. E eu vou ficando por aqui, ou seja, nós vamos ficando por aqui, né? Nosso irmão Irã, a sua despedida.
3: Queridos ouvintes, muito obrigado para você que nos acompanhou até esse presente momento. Deus abençoe sua vida. Muito obrigado para você que estava aqui acompanhando conosco. Deus abençoe a sua vida.
2: E chegue logo, mais cedo, porque nosso irmão vai estar ministrando a palavra do Senhor e Deus vai estar falando contigo. Se despede de você, seu irmão em Cristo, para Bezerra Ribeiro, e modulando o botão sonoro, ele mesmo, nosso irmão, pastor Denis. Que Deus abençoe, amados e diretos ouvintes. Lembrando que essa programação tem a direção geral da nossa irmã, Irene Miranda. Deus abençoe, Rio de Janeiro, Deus abençoe, Brasil.
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esse medicamento, em vez de tratar o problema na raiz, simplesmente ameniza, simplesmente traz um certo tipo de conforto e alívio imediato. Mas nesse momento, ó Pai, eu venho a Ti pedir a cura. Sim, porque o Senhor não é como o medicamento vendido na farmácia. Pelo contrário, o Senhor é aquele que trata o problema na raiz e soluciona, coloca fim de uma vez por todas. Por isso eu venho a Ti apresentar essas pessoas que estão enfermas, apresentar até mesmo aqueles que estão desenganados pela medicina, pessoas que receberam um diagnóstico, ó Pai, onde o médico disse que há poucos dias, poucos meses ou até poucos anos de vida, ó Pai, e que não há mais o que fazer. Tu és aquele que tem a última palavra. Ou melhor, Tu és aquele que tem a primeira palavra. Porque antes do homem pensar, o Senhor já sabe, o Senhor já conhece. Por isso, eu peço ao Senhor nesse momento, ó Pai, que esse decreto de morte que está sobre a vida desta pessoa seja agora, ó Pai, extirpado. Sim, que esse decreto e essa sentença ao qual o médico diz que ele vai viver em cima de uma cama, que ele vai ficar atrofiado, que ela vai ficar, ó Deus, paralítica para o resto da vida. Ah, Deus, eu coloco agora essa causa, eu coloco agora essa demanda diante da Tua presença, porque eu creio que se o Senhor liberar uma palavra, ó Deus, essa situação vai mudar, esse decreto cairá por terra e o sobrenatural, o impossível vai acontecer. Pai, Tu és o mesmo. O Senhor não mudou. O Senhor continua sendo o mesmo, ontem, hoje e eternamente. Por isso eu quero crer, ó Pai, que por intermédio da Tua graça, por intermédio da Tua misericórdia, pessoas já estão sendo contempladas agora pelo milagre extraordinário. Pessoas já estão sendo tocadas e visitadas pelo Teu Espírito, que traz vida,

0: Sim, meu Pai, visita essa UTI. É, meu Deus, esta pessoa que chegou até essa UTI, ó Pai, e os médicos, juntamente com toda a equipe, ó Pai, de enfermeiros, paramédicos, estão fazendo de tudo para que essa pessoa não venha a óbito, ó Pai. Ah, Deus, e a família está desesperada. A família, ó Deus, perdeu o chão diante de uma tragédia, diante de uma situação que fugiu do controle totalmente da mão do homem. Mas eu apresento agora ao Senhor, pedindo que o Senhor entre nessa UTI, que o Senhor visite agora, desde o alto da cabeça até a planta dos pés, a vida desta pessoa, Senhor, e aquilo que está fora do lugar, coloca no lugar. Aquilo que está em desordem, aquilo que está um caos, ah, Deus, vai chamando, ah, Senhor, a existência e organizando todas as coisas no organismo, na saúde, é, Pai, desta pessoa. E que o milagre venha a ser manifestado para o louvor da Tua glória. Pai, eu deixo diante do Teu altar, eu deixo diante da Tua presença, meu Rei e meu Salvador. Não só aqueles que estão dentro de uma UTI, mas também aqueles que estão, ó Pai, em um leito, é, meu Deus, de um hospital, um leito comum. Pessoas que estão, meu Deus, aguardando uma intervenção cirúrgica, porque foi diagnosticado um tumor, foi diagnosticado uma anomalia. Senhor, eu quero pedir agora, ah, Deus, pela minha fé, que haja uma intervenção divina. Sim, se necessário for passar pela mão do homem, pela mão do médico, tudo bem, Deus. Que o Senhor abençoe a cirurgia. Que o Senhor abençoe, ó Deus, todo o procedimento cirúrgico, desde as mãos dos médicos, as ferramentas, ó Pai, que serão usadas nessa intervenção cirúrgica e principalmente o paciente. Mas se o Senhor quiser fazer um milagre, Pai, que esta pessoa seja submetida a uma nova bateria de exames e que o problema que em outrora foi constatado, que a partir de agora, Deus, que a partir de agora esse problema já não exista mais, porque eu creio no poder que há no Teu nome, Senhor Jesus. Eu creio que quando o Senhor visita, o Senhor faz o impossível acontecer. E eu creio pela fé que o Senhor está visitando leitos, leitos em hospitais e leitos de pessoas que estão, ó Pai, em casa. Pessoas que estão, ó meu Pai, acometidas há meses, há anos, ó meu Deus, por um trauma, uma enfermidade. Senhor, um mal que apareceu em seu corpo. Ó Deus, e ali no começo eles fizeram um tratamento, foram submetidos a medicamentos, a intervenções cirúrgicas, ó Deus, mas pelo quadro ser um quadro complicado, ó Deus, então a família achou por bem levar esta pessoa para ser tratada em casa. E essa pessoa está agora, meu Pai, em cima de uma cama, num leito domiciliar. Mas eu quero orar, Deus, para que o Senhor visite, para que o Senhor alcance agora essas pessoas e sejam, ó Pai, tocadas pelo Teu poder, pela Tua unção, pela Tua graça. Ah, meu Rei, ah, meu Salvador, muda essa história, muda essa sentença, muda esta situação, faz o impossível, meu Pai. E aqueles que, ó Deus, desacreditaram, aqueles que pensaram que a história dessa pessoa havia acabado, que essas pessoas contemplem o manifestar da Tua glória, ah, Deus, e cheguem à seguinte conclusão, que só o Senhor é Deus, e que uma vez que o Senhor opera, ah, Pai, ninguém pode impedir. Deus, surpreende pessoas, surpreende corações, surpreende vidas, meu Pai, com a Tua intervenção. Ah, meu Rei e meu Salvador, eu oro não só por aqueles que estão acometidos por algum tipo de enfermidade física, mas quantos estão também acometidos por enfermidades psicossomáticas, meu Pai? Pessoas que estão sofrendo da mente, pessoas que estão sofrendo na alma, pessoas que precisam gastar também horrores com calmantes, com medicamentos controlados, pessoas que, ó Pai, não conseguem dormir, pessoas que, ó meu Pai, sofrem da síndrome do pânico, pessoas, meu Deus, que não conseguem andar na rua porque tem medo de tudo, meu Rei. Eu peço que as suas mãos sejam também manifestadas agora sobre essas vidas que estão vivendo assim, desta maneira, pessoas que perderam a paz, pessoas que não têm mais comunhão com a família, pessoas que, ó Deus, vivem isoladas, pessoas deprimidas. É, meu Pai, vai estendendo as suas mãos nessa tarde, curando, repreendendo a depressão, repreendendo, ó meu Deus e meu Senhor, a síndrome do pânico, repreendendo, meu Deus, moléstias e males que estão, ó Pai, acarretando, ó Deus, todo esse sofrimento na vida desta pessoa, que a partir desta hora, ó meu Deus e meu Pai, essas pessoas sejam tocadas, libertadas pelo poder que há no Teu nome, Senhor Jesus. Cura mesmo, restaura mesmo, levanta mesmo, ó Pai, que a partir desse momento essa pessoa passe, ah meu Deus, a desejar estar em comunhão com aqueles que fazem parte da família ao qual esta pessoa pertence, meu Rei. Que a partir desse momento, Senhor meu Deus, esta pessoa que só vivia dentro de um quarto trancado, com as luzes apagadas, com a janela e cortina fechada, totalmente no escuro, ah, Pai, sem nenhum tipo de contato, sem nenhum tipo de amizade, totalmente isolada, que a partir de agora, Senhor, essa pessoa acenda a luz, abra a janela, Senhor, e passe a desfrutar, ó Deus, de comunhão, comunhão com o Senhor, comunhão com aqueles que fazem parte da família ao qual esta pessoa está inserida. Pessoas, ah, Papai do céu, que não podiam, Senhor, nem mesmo, ó Pai, viver com liberdade, que a partir de agora, diante da Tua visitação, diante da manifestação do Teu poder, meu Pai, essas pessoas possam gozar da verdadeira liberdade que há em Ti, ó Cristo Jesus. Eu quero orar não só por aqueles que sofrem na alma, na mente, no coração, mas eu também quero orar por aqueles que estão nesse momento, ah Pai, debaixo de um jugo pesado, pessoas que estão acorrentadas, amordaçadas em cativeiro, ao qual, ó Deus, foram levadas e arrastadas para essa situação, dia após dia, mediante o vício. Pessoas que não conseguem, meu Pai, ó Deus, nem por algumas horas, ó Deus, viver sem, ó Deus, um tipo de substância ilícita em seus organismos. Pessoas que estão acometidas, meu Pai, por tantos vícios, pessoas que estão se destruindo dia após dia, e elas não têm percebido, que esses vícios, além de contribuir para que elas venham a óbito antes do tempo, ó Pai, a alma delas está pedindo socorro, e elas não têm percebido, elas não têm, ó Pai, constatado que a alma delas está sendo tocada pelo teu Espírito, convidando-os a abandonar essas práticas, convidando-os a mudar o estilo de vida. Sim, meu Pai, por isso eu oro. Eu oro para que esta opressão maligna, meu Pai, essa casta maligna que colocou e aprisionou a vida desta pessoa em cadeias de vícios, que esta casta maligna bate em retirada hoje da vida dela, da vida dele, da vida desse familiar, da vida desse ente querido, da vida desta pessoa, meu Pai, em nome de Jesus, que esta casta maligna não suporte, não resista o poder que há no teu nome, Senhor. Sim, que essas legiões peguem as suas bagagens e batam em retirada da vida desta pessoa, da casa desta pessoa, da família desse ouvinte, em nome de Jesus Cristo. Senhor, coloca as tuas mãos, ó Pai, e faz o que nós não podemos fazer. Nós somos limitados, mas o Senhor é todo poderoso. Não podemos, mas o Senhor pode. Não sabemos, mas o Senhor sabe de todas as coisas. Por isso, colocamos nas suas mãos, ó Pai, porque somos limitados. Por isso, entregamos nas suas mãos cada uma dessas vidas e pedimos ao Senhor, faz esta obra, faz esta obra, que esse pai de família seja liberto, que essa mãe seja liberta, que esse jovem, que esse adolescente, até mesmo essa criança, seja liberta, meu Deus, e o nome do Senhor seja glorificado. Eu quero crer, Deus, que a partir desse momento, uma nova história já está sendo, ó Pai, escrita. Eu quero crer que a partir desta hora, coisas maiores, coisas melhores, coisas extraordinárias começarão a acontecer na vida desta pessoa, porque ela foi tocada. É, Deus, ela foi tocada pelo teu Espírito, ela foi tocada pela tua presença, e coisas extraordinárias vão acontecer. Meu Deus, eu oro pelos crentes em Jesus, aquela pessoa que, ó Deus, morreu para si mesma e nasceu para ti, ó Cristo Jesus, aquela pessoa que nasceu da água, nasceu do Espírito e está se esforçando para viver a cada dia em novidade de vida. Pai, eu oro por esse irmão, por essa irmã, pedindo que o Senhor continue fortalecendo-a, para que ela e para que ele tenha condições, ó Pai, de prosseguir na caminhada cristã. Senhor, meu Deus, porque sabemos que, ó Pai, o ministério da iniquidade já opera. E, ó Deus, é necessário estarmos vigilantes, atentos, preparados, ó Pai, para a sua vinda. E quanto já negligenciaram o cuidado com a vida espiritual. É, Pai, pessoas que começaram no Espírito e hoje estão na carne. Pessoas que começaram no Espírito, mas no meio do caminho se perderam. Mas eu oro para que o Senhor torne, ó Pai, a chamar a consciência desta pessoa, ó Pai, para que ela volte às primeiras obras, para que ela se arrependa, para que, ó meu Pai, o estado último dela não seja pior do que o primeiro. Pelo contrário, que a cada dia essa pessoa cresça em comunhão, cresça em intimidade, cresça em busca, cresça, ó Pai, no caráter. Sim, que o teu Espírito, Senhor meu Deus, lapide o caráter de cada um de nós que somos chamados pelo teu nome, Pai. Que o caráter de Cristo seja lapidado, Pai, em nós, pelo teu Espírito. Faz essa obra, Espírito da verdade. Ajuda-nos a estarmos sensíveis com os nossos ouvidos atentos, com a nossa alma atenta, pronta a discernir a tua voz, pronta a discernir a tua direção. Pai, que a tua palavra, Senhor, continue nos direcionando, nos guiando. Ah, meu Deus, assim como Israel era guiado, oh meu Pai, pelo Senhor, que estava, ó Pai, manifesto naquela coluna de nuvem durante o dia e na coluna de fogo durante a noite. Eles tinham condições de caminhar, porque o Senhor estava à frente daquela nação, daquele povo, povo escolhido, povo adquirido, chamados a ser uma nação santa. Assim também nós, meu Pai, somos chamados a ser um povo, ó Pai, escolhido, de propriedade peculiar do Senhor e particular. Deus, segura nas nossas mãos e nos ajuda a caminhar segundo a tua direção. É, Pai, que a tua palavra seja o nosso guia. E aquele que se afastou, aquele que se desviou, ó Deus, da revelação das Sagradas Escrituras, a minha oração é para que essas pessoas se arrependam. Sim, se arrependam e voltem para as práticas bíblicas, meu Deus. Porque a tua palavra, como disse o salmista, é lâmpada para os nossos pés, é luz para os nossos caminhos, e é por intermédio dela que nós temos condições de caminhar. Senhor, eu quero tributar ao Senhor toda a honra, toda a glória, todo o louvor, e quero agradecer ao Senhor por poder estar diante da tua presença, pela minha alma, e eu tenho a certeza, a alma desse ouvinte e também irmão internauta, discernir o teu Espírito, Pai, que testifica no nosso espírito. Deus, confirma a grande vitória, abençoa a Igreja Pentecostal Deus de Amor, ao qual eu faço parte. Abençoa, Senhor, cada irmão, cada irmã que faz parte dessa obra, meu Deus. Abençoa a nossa diretoria, a diretoria deliberativa, a diretoria executiva, todo o corpo de obreiros, sim, todos os colaboradores desta obra. Abençoa de uma maneira tremenda, de uma maneira gloriosa e também eficaz. Assim te pedimos e assim eu te agradeço, em nome de Jesus. Que maravilha, que Deus abençoe você que orou juntamente comigo. Quero convidá-los a reconhecer Jesus. Você que ainda não tomou essa decisão, eu quero que você faça isso agora, porque o Espírito de Deus te convida. Você que está afastado, volte para Jesus. Esse é o momento, essa é a hora. Faça comigo a oração de confissão a Deus. Pai, na tua mão eu entrego a minha alma. Eu creio que o sacrifício de Jesus na cruz do Calvário não foi em vão, mas foi e é suficiente para pagar o preço pelos meus pecados. Eu reconheço que não só a morte de Jesus, como a ressurreição é a prova cabal do amor do Senhor para com a minha vida. Me recebe, porque a ti eu entrego a minha vida. Escreve o meu nome no livro da vida, Deus, e me dá do teu Espírito para que eu tenha condições de permanecer nesta fé e caminhar até o encontro com o Senhor. Pedimos, ó Pai, em nome de Jesus. Parabéns, procure uma de nossas igrejas Pentecostal Deus de Amor mais próxima da sua casa. Diga ao pastor local que você aceitou ou reconciliou-se com a pessoa bendita do Senhor Jesus Cristo, e você será muito bem-vindo, você será muito bem-vinda na família Deus de Amor. Já está disponível os endereços ao qual você pode mandar a sua mensagem. Preste atenção. O e-mail é queroaceitarjesus@ipda.com.br ou WhatsApp DDD 11 95 94 46 45. Entre em contato, será um prazer te receber na família Deus de Amor. Eu vou ficando por aqui. Se você está aqui na região central de São Paulo, eu convido você para estar conosco nesse culto que vai acontecer agora às 19 horas. Eu falo da continuidade do propósito, que é a sexta da libertação total. E nessa oportunidade, eu mesmo, Diácono Douglas, estarei pregando a palavra e eu convido você. Deus vai fazer grandes coisas, eu creio, por intermédio da fé. Você que está oprimido, você que está desenganado, você que está acometido por algum tipo de enfermidade, eu convido você para que você esteja presente, fazendo uso da fé, e certamente Jesus vai honrar a sua fé e o seu propósito, e nos alegraremos em Deus. Que Deus abençoe, eu vou ficando por aqui, muito obrigado pela sua audiência. Se você está no programa Voz da Libertação, permaneça, temos uma programação especial preparada para você. Se você está nos acompanhando através do YouTube, você pode migrar para o canal Direto com Deus, lá nós temos 24 horas de oração. Fiquem todos na paz do Senhor Jesus, e se Deus nos permitir, em uma outra oportunidade, a gente volta. Que Deus abençoe.
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0: você já sorriu hoje? É isso aí, se não sorriu ainda, então dá um sorriso agora. Dá um sorriso pra vida, um sorriso pra Jesus. Diga muito obrigado, meu Senhor, por eu estar respirando. Muito obrigado por eu estar vivo no dia de hoje. Porque se tem uma coisa que Deus faz muito bem, é cuidar de nós. E se você está respirando, é porque o cuidado de Deus chegou até você. Receba a gloriosa paz do Senhor Jesus, que ela invada a sua vida, invada assim de uma forma a transbordar, para que todos que passarem na rua lá de longe, ó, já vão sentir a paz, a tranquilidade que tem na sua vida, na sua casa, junto com a sua família. E eu sei de uma coisa, sei que eu não estou sozinha. Tem mais alguém aí, gente?
1: Tem! Sim. Tia Eliana, a professora
0: tem
1: chegou,
0: mais
1: né?
0: Alguém, marcando presença?
1: Tem! E a doce presença do Espírito Santo na nossa vida, que é maravilhoso. Esse Deus maravilhoso que nos permite você que está ouvindo, você está trabalhando, você está na sua casa, você está dirigindo. Ô irmão, irmã, toma cuidado aí, hein? Nada de abuso de velocidade, porque às vezes a pessoa está dirigindo em alta velocidade na estrada, ouvindo a programação. Ó, respeite os limites, ganha um minuto e compromete a vida. Então a gente tem que tomar muito cuidado com isso, viu?
0: Ai, não esqueça de dar seta, viu? Outro dia esqueci de dar seta, a multinha chegou lá em cima.
1: Ah, chegou? Olha só, hein?
0: Tem um guardinha olhando e assim, né, eu tava com tanta pressa que pensei, vou só dar um tum aqui, sabe?
1: É sempre assim, né? É rapidinho.
0: Pois ele me pegou.
1: Pegou. Mas a gente tem que ficar atento mesmo, a gente brinca muito, mas tem muita gente que tá a passeio e tá correndo na estrada, sabe? Pra ganhar o quê? Alguns minutinhos, porque não passa disso. Você não ganha uma hora de diferença numa rodovia em alta velocidade. Você não ganha meia hora, ganha alguns minutos. Isso é comprovado, é ciência. Calcula lá, coloquei em risco lá 160 por hora, o lugar é 120, vai a 160, ganha alguns minutos. E aí o risco que você corre, vale a pena? Não. Então, ora a Deus, para Deus continuar te guiando, te dirigindo, te abençoando, e faça a coisa certa. Claro, esquecer a seta de vez em quando também, Deus não vai castigar, né?
0: Olha, mas a lei castiga.
1: Mas a lei castiga. A lei castiga. Ela não perdoa.
0: E tem mais, tem mais. Essa coisa de ficar dando trabalho pro anjinho da guarda, isso aí não dá muito certo, não.
1: Ah, verdade, né?
0: Não dá muito certo, porque vai que um dia o anjinho tá cansado, né?
1: É, ele fala assim, deixa eu só atender, deixa eu olhar uma mensagem de WhatsApp que chegou.
0: Exatamente.
1: Ah, meu Deus. Então, mas olha,
0: a Bíblia nos manda ser vigilantes.
1: É verdade.
0: Né?
1: E a vida é tão preciosa que se a gente ficasse refletindo de verdade, profundamente, a gente tomaria tanto cuidado com a gente tomaria cuidado com a nossa saúde, porque é tão bom você ter todos os seus órgãos funcionando bem.
0: Mas sabe o que acontece, Cida? Às vezes a pessoa está aqui nesse mundo e ainda não percebeu a preciosidade dela.
1: Exatamente.
0: Ainda não percebeu o quanto a vida dela é importante.
1: É.
0: Porque o nosso dia a dia é corrido, né? Quem é mãe, esposa, né? Quem tem o trabalha fora, o marido também, que tem a família responsável, sabe que é uma correria. Não é fácil, né? Por exemplo, os pais da Lari que já cresceram e agora estão, né, vivendo a vida deles, né? Então a gente sabe que é correria.
1: Verdade. Não, e dá um, e
0: não
1: dá um trabalhão.
0: Não sobra tempo para mandar, para dizer para Lari onde estão, né?
1: Porque exatamente.
0: Não sobra tempo. Mas
1: pais adolescentes.
0: Esses pais, aí eu vou falar, viu? mas por causa dessa correria, às vezes nós... sabe o que foi muito interessante? Eu vou contar para vocês aqui. Eu e as minhas experiências, né? Porque eu pego experiência da batata que tá lá na geladeira e nasceu o brotinho, né? Eu sou
1: Sim.
0: dessas.
1: Ah, isso é importante.
0: Então, essa semana aconteceu o seguinte. Eu acordei um dia... Na verdade, começou antes. Comecei tendo dor no joelho. Essas dores de junta, sabe?
1: Certo.
0: Essas dores de junta. Aí, com dor no joelho. Aí, depois, eu viajei, voltei. Aí, vou procurar o médico. Vou, não vou. Aí, a dor foi mudando de local. Melhorou o joelho. Aí, começou uma dor nas costas. E veio uma dor aqui pro queixo, na região mandibular. E nessa região, então eu falei, não, peraí, então, agora sim eu tenho que parar e ver o que está acontecendo, porque, né, a minha voz é o meu instrumento de trabalho. E nisso, eu estava tão tensa, que o meu lado, a minha mandíbula do lado esquerdo estava completamente inchada. A dentista não conseguia nem cuidar dos meus dentes por causa disso. E aí, então, o que, que eu fiz? Eu marquei uns médicos e tal para passar e falei, vou chamar uma massagista, vou procurar uma massagista para fazer uma massagem para tirar essa tensão toda que eu tô, né? E aí, por Deus, né? Uma pessoa postou lá no grupo do condomínio e eu chamei a mulher, ela foi em casa e fez a massagem. Uma recém-convertida ao Senhor Jesus, uma bênção ela... Fez a massagem e aí quando terminou a massagem, que eu estava assim completamente relaxada, aí ela falou assim para mim, interessante, até a sua feição mudou. Naquele momento eu sentei ali, né, na maca que ela levou, sentei ali e fiquei pensando, poxa vida, meu Deus, a vida é tão corrida que eu esqueço de cuidar de mim.
1: Aí, tá vendo?
0: Eu cuido de todos que estão ao meu redor, eu faço o que eu preciso fazer para todos, mas eu, comigo mesma, eu vou sempre protelando. E ali, quando terminou aquela massagem, eu pensei assim, como é bom cuidar de mim também.
1: É.
0: Então, eu preciso ter um tempo para cuidar das pessoas que estão ao meu redor e preciso ter um tempo para cuidar de mim. Porque a Bíblia, ela nos ensina... E isso, por que eu estou falando isso? Porque tem muita gente que está sobrecarregada. E às vezes, o fato dela estar sobrecarregada, aí nada passa a ser bom para ela. Ela vai sentar na mesa para comer, a comida não vai ser uma comida agradável. Ela vai, isso porque aconteceu comigo, comigo mesmo. Eu sentava para comer, a comida era amarga, o sabor da comida era estranho, não era prazeroso. Eu ia deitar, eu não conseguia dormir exatamente como precisava dormir.
1: Mas estava sobre pressão, sobre tensão, sobrecarregada.
0: Sobrecarregada emocionalmente.
1: É.
0: Então, fisicamente, quem olhava para mim falava assim, ela está super bem, está saudável. Né? Mas o meu interior não estava bem. O meu interior não estava bem e com isso eu passei a ser referência de amargura e ser referência de mau humor para os da minha casa. Então, já acordou mal-humorada.
1: É porque as pessoas não entendem o que está passando, às vezes não enxergam. E você que está ouvindo agora pode estar até passando por essa situação, porque é mal interpretado. Na realidade, há uma sobrecarga, mas as pessoas só criticam, ninguém está preocupado. Não, senta aqui, vamos conversar.
0: Mas preste atenção comigo, porque essa é a minha analogia.
1: Certo.
0: A pessoa que não está no meu corpo, ela não tem a obrigação de saber se eu estou bem ou não.
1: Verdade.
0: Ela não tem.
1: E aparentemente saber, você está bem, né?
0: Exatamente. A obrigação de saber se eu estou bem ou não é minha.
1: Uhum.
0: É eu que sei se o dedo do pé dói, é eu que sei se o cabelo está caindo, é eu que sei se eu tenho uma dor de dente, é eu que sei se saiu uma espinha no rosto. Né?
1: Uhum.
0: Sou eu que sei. Agora, se em vez de eu procurar ajuda, em vez de eu procurar quem possa, né, cuidar de mim e eu me cuidar também,
1: sim,
0: eu vou depositar, em vez de eu procurar melhorar, eu vou fazer o quê? Eu vou depositar minha amargura nos outros. Então, além de eu estar infeliz, o que, que eu vou fazer? Eu vou fazer outros infelizes.
1: É verdade.
0: Por isso que nós temos que estar atento às nossas necessidades e não protelar as nossas necessidades. Nós precisamos, em todo tempo, atender. Não, peraí, eu preciso... uma vez até conversando com uma psicóloga, ela disse assim para mim, o dia que eu não estou bem emocionalmente, eu digo para as pessoas, olha, vocês me dão licença, fiquem aqui em casa à vontade, mas eu preciso de 40 minutos comigo mesma.
1: Ah, verdade, hein?
0: E aí ela entra no quarto e ela fica ali só colocando em ordem os pensamentos dela, descarregando aquelas energias negativas dela. Então, precisa, e muitas vezes as pessoas ficam nessa correria, nessa agitação pra lá e pra cá, e não faz isso. Eu tô preocupado com isso, eu tô preocupado com aquilo. Tem pessoas, e eu já fui assim, que deita e não consegue dormir, o cérebro não desliga. Por quê? Porque está preocupado com o que pode ou não acontecer com o outro.
1: Verdade.
0: Então, nós precisamos entender o seguinte, somos limitados nessa vida. Nós temos o nosso fardo, nós temos as nossas cargas, nós temos as nossas tribulações, mas nós não podemos deixar que tudo isso nos domine a ponto de nos escravizar, fazendo de nós pessoas amarguradas que não conseguem estar bem consigo mesmo e nem com os outros. Por quê? Porque não tem um tempo para si, não tem um tempo para poder pensar em si mesmo, um tempo para poder relaxar a cabeça. A irmã Eliana, mas eu paro e não consigo relaxar. Então, quando isso acontece com você, isso já significa que você já está num grau extremo de estresse, de ansiedade, e aí você precisa de ajuda de especialista. Porque são os primeiros sintomas que nós sentimos relacionado à depressão. E esses sintomas não tratados vai te aprofundar cada vez mais. Você sabe que eu comprava roupa, eu ia na loja, achava roupa linda. Aí eu experimentava a roupa ali, eu achava linda. Quando chegava em casa, eu falava assim, nossa, essa roupa tá ridícula em mim. Não era a roupa que estava ridícula. Eu estava me sentindo comigo mesma ridícula. Nada ficava bom. A roupa era linda. Hoje eu olho para algumas pecinhas que eu ainda tenho, que depois virou assim, sabe, a minha roupa de dia a dia. Eu falo assim, meu Deus, essa roupa era linda. Como eu não conseguia ver que essa roupa era linda? Então eu começava a ver no meu corpo deformidades até que não tinham. E eu falava, nossa, e as pessoas me elogiavam e eu pensava assim, ai, falsidade, sabe?
1: Ah, sim, sabe? Você não consegue aceitar, né?
0: Porque eu não conseguia me ver bonita, eu não conseguia. E hoje, graças a Deus, eu não estou curada, tá, gente? Porque depressão, no meu caso, essa depressão, ela é crônica, ela não tem cura, mas eu estou feliz, estabilizada, porque eu procurei ajuda emocional quando eu não conseguia mais cuidar nem dos outros, porque eu não era capaz de cuidar de mim. Eu não cuidei de mim e eu queria cuidar dos outros. Aí os problemas dos outros eu ainda tomava para mim. Resultado, eu ficava mais cansada ainda. E todos os dias, e com isso, gente, tem pessoa que perde o casamento, que a família se afasta, que os amigos não suportam. Tem pessoas que acabam se afundando cada vez mais na solidão e vai infiltrando isso na cabeça dela, vai ficando claro para ela, vai ficando claro para ela que é isso mesmo, que ela é uma pessoa amargurada, que ela não merece estar com ninguém, que ela tem que estar sozinha. Vai ficando desta forma. Por quê? Porque a amargura que ela está carregando dentro dela está fazendo com que ela veja tudo desta forma. Mas olha, vou dizer uma coisa para vocês. Tem solução, tem remédio, tem tratamento, tem terapia. E eu digo por experiência própria. Minha irmã outro dia teve uma crise aí, uma situação. Não, nunca fez terapia, não quero fazer terapia. Eu falei, você vai. Marquei, ela foi. E ela voltou a ser a pessoa que ela era antes. Alegre, animada, brincalhona. Então, para todo mundo, eu indico, eu assino embaixo. Faz muito bem pra gente, porque às vezes tem coisas que você não pode conversar com seu marido, não pode conversar com a sua esposa, não pode. E mesmo que converse, os meus filhos sabiam, a minha família sabia na situação que eu estava, e eles não entendiam o que eu estava passando. Então eles precisaram ir lá conversar com o médico para poder entender. A mesma coisa você. Nunca deixe chegar no seu limite máximo, porque quando transborda, para você recuperar é muito mais difícil. Já tá vendo que tá ficando difícil para você hoje. Então vai atrás hoje, não deixe para amanhã. Você é especial, você é importante, você tem o seu valor, você não é um erro, você não é nada das palavras que foram proferidas contra você, te levando cada vez mais para baixo. Mas lembre-se, primeiro, antes que qualquer um viesse a te amar, Deus te amou de tal maneira que Ele não pensou duas vezes e enviou o seu Filho amado para morrer por mim e por você na cruz do Calvário. Valorize quem você é, porque você é especial para Deus e para nós também.
1: Amém.
0: E aquele que quer ajudar outras pessoas também a viverem bem, podem fazer isso através do quê? Das instituições Reviver. Como eles fazem, Cida?
1: Assim, ó.
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0: De volta com aquele nosso momentinho corrido da palavra, porque estamos com o nosso tempo bem curtinho por causa da propaganda eleitoral. Mas vamos lá, o nosso manual de vida na Terra, lá no livro de Salmos 86, diz o seguinte: inclina, Senhor, os teus ouvidos e ouve-me, porque estou necessitado e aflito. Guarda minha alma, pois sou santo. Ó Deus meu, salva o teu servo que em ti confia. Tem misericórdia de mim, ó Senhor, pois a ti clamo todo dia. Alegra a alma do teu servo, pois a ti, Senhor, levanto a minha alma. Pois tu, Senhor, és bom, pronto a perdoar e abundante em benignidade para todos os que te invocam. Dá ouvido, Senhor, à minha oração e atende à voz das minhas súplicas. No dia da minha angústia, clamo a ti, porquanto me respondes. Percebam que aqui, nesta palavra, o salmista Davi, ele está deixando bem claro que a alma dele se aflige por causa da dor, do sofrimento, da opressão, a ponto dele até se culpar em alguns salmos, né? Por causa dos seus erros, dos seus cometidos. Mas em todo tempo ele exalta o nome do Senhor, dizendo que o Senhor é aquele que guarda a sua alma. O Senhor é aquele que tem misericórdia dele. Ele sabe que o rei Davi confia nele. Ele está dizendo: Senhor, a minha alma está aflita, a minha alma está cansada, a minha alma está sobrecarregada. E aqui ele até usa, né, no versículo 4, uma fala muito típica de quem está sobrecarregado, de quem está sofrendo, de quem está precisando cuidar de si mesmo. Porque ele diz: alegra a alma do teu servo, pois a ti, Senhor, levanto a minha alma. Ele está dizendo: a minha alma está entristecida, a minha alma está aborrecida, a minha alma está angustiada, a minha alma está chateada, a minha alma está cansada, mas o Senhor é aquele que alivia as minhas dores, que transforma o meu dia de dor num dia de vitórias. O Senhor é aquele que muda o rumo da minha vida, que muda a situação da minha história. O Senhor é aquele que tem poder para transformar aquilo que eu não consigo transformar. O Senhor é aquele que tem poder para fazer aquilo que está fora das minhas possibilidades, do meu alcance. E ele coloca para fora, ele externa ali a sua angústia, a sua alma sofrida, a sua dor, e deixando claro que ele sabe que só o Senhor pode tirá-lo do buraco em que ele está, do fundo do poço em que ele está. Mas ele não se cansará de dizer ao Senhor que ele confia no Senhor e que a bondade do Senhor não o desprezará. Aqui no versículo 6, então, ele diz o seguinte: dá ouvido, Senhor, à minha oração e atende à voz das minhas súplicas. Ou seja, ele está dizendo: tu és o meu último socorro, Senhor.
4: Tu és o meu último socorro e só em ti eu posso encontrar saída para os meus problemas. E para concluir, no 7 ele diz: no dia da minha angústia, clamo a ti, porquanto tu me respondes. Deus sempre será a resposta da tua oração. Clama a Ele, confia no Senhor e você não será envergonhado e muito menos abandonado. Que a alegria do Espírito Santo invada a tua vida e que você possa descansar nos braços do Senhor. Entrega o teu futuro, confia nele e o mais, tudo Ele fará. Até a próxima, se Deus quiser, porque o nosso tempo já extrapolou. Milagre que a Lari ainda não me botou para correr. Até a próxima, se Deus quiser.
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0: 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Portanto, ide, fazei discípulos de todas as nações, batizando-os em nome do Pai, e do Filho, e do Espírito Santo, ensinando-os a guardar todas as coisas que eu vos tenho mandado. E eis que eu estou convosco todos os dias, até a consumação dos séculos. Mateus 28, 19 e 20. 2026, o ano do renovo. 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
2: Bora. Alegria, meus irmãos, poder neste momento comunicar a todos vocês essa data tão maravilhosa, dia 20 de setembro, no horário das 9 da manhã, o grande batismo nas águas. Eu tenho certeza que cada novo convertido está feliz, porque são pessoas que no decorrer do tempo entregaram a vida a Cristo Jesus, estão sendo preparadas, transformadas e agora vão descer as águas batismais. Eu já quero neste momento convidar todos vocês para participarem conosco, alegrar o coração de cada novo convertido. Eles querem ver todos nós lá, cada membro, cada obreiro, realizando com eles esta cerimônia tão maravilhosa. É uma ordenança do Senhor Jesus Cristo que todas as pessoas sejam batizadas em nome do Pai, do Filho e do Espírito Santo. Pessoas que aceitaram a Cristo, pessoas que estão aí mudando de vida dia após dia, pessoas sendo transformadas. E elas vão agora cumprir com esta ordenança do Senhor Jesus Cristo. Dia 20 de setembro, às 9 da manhã. Eu quero que você anote o endereço onde nós estaremos realizando este batismo. Estrada da Gávea Pequena, número 1436, aqui no Alto da Boa Vista. É bem perto. Dá para você participar conosco. E neste momento eu quero aproveitar e realizar uma oração em favor de todos os novos convertidos, porque eu estarei com eles lá, juntamente com os pastores, realizando este grande batismo.

Senhor meu Deus e meu Pai, é no nome do Senhor Jesus Cristo eu quero aproveitar este momento, Senhor, e apresentar ao Senhor a vida de cada novo convertido, que no decorrer do tempo levantou as mãos, abriram o coração e entregaram a vida ao Senhor. Estão aí, ó Deus, em um processo de libertação, de transformação, e essas pessoas serão batizadas neste próximo dia 20. Eu sei, meu Deus, que esta batalha que esta pessoa está enfrentando, ela vai vencer. Eu sei, meu Deus, que essas pessoas já foram transportadas de um reino para o outro, mas ela continua lutando contra a antiga cultura, os antigos costumes. Meu Deus, são batalhas tão travadas, meu Pai, mas o Senhor vai continuar dando força, e essa pessoa vai descer as águas batismais e continuar caminhando com o Senhor. Visita neste momento, ó Deus, este novo convertido, fortalecendo, ajudando cada um deles. Eu não posso deixar de orar, Senhor, pelos professores que têm discipulado cada novo convertido, e estarão conosco também neste dia 20, prestigiando este grande batismo. Eu quero apresentar ao Senhor a vida dos pastores, que têm dedicado também o seu tempo tão

gracioso, ó Deus, em cada aula do pré-batismo, nesse acompanhamento de cada novo convertido. Nós estaremos juntos, meu Deus, e eu sei que o Senhor estará presente também conosco. Meu Deus, que a Tua presença esteja na vida de cada novo convertido, ajudando eles a guardarem a palavra e trilharem o caminho da justiça. É o que eu te peço, Senhor, e também te agradeço no nome de Jesus. Olha, meus irmãos, nós estaremos aguardando por todos vocês neste dia 20, no horário das 9 da manhã. Você não pode ficar de fora. Eu sei que cada novo convertido vai ficar muito alegre com a sua presença. Toda a membresia ali prestigiando esse grande batismo nas águas. Estrada da Gávea Pequena, 1436, Alto da Boa Vista. É o dia do grande batismo nas águas.

0: Se você transmitir essas instruções aos irmãos, será um bom ministro de Cristo Jesus, nutrido com as verdades da fé e da boa doutrina que tem seguido. Rejeite, porém, as fábulas profanas e tolas e exercite-se na piedade. 1 Timóteo 4, 6 e 7.
1: Olá, mulheres de fé! Está chegando o nosso sexto encontro de mulheres aqui do Rio de Janeiro. E você não pode ficar de fora. Será muito lindo aquilo que Deus já planejou para esse dia. Será nesse próximo sábado, dia 19 de setembro. E olha, começará às 13h30, já em oração, na presença de Deus. O tema deste evento é muito profundo. Raízes profundas. Onde estão as suas raízes? Onde você está plantada? Então, você não pode perder, será muita bênção. São muitas as mulheres que estarão presentes conosco. Nós teremos mulheres aqui de todo o estado do Rio de Janeiro. Teremos mulheres que virão de outros estados também para este evento. E ó, estamos aqui confirmando a nossa presença. As mulheres aqui da sede do Rio de Janeiro estarão presentes. E você vai ouvir aí outras confirmações das mulheres de fé que virão de outras regiões para nos prestigiar neste evento e para juntas adorarmos e glorificarmos o nome do Senhor.
2: A paz do Senhor Jesus, mulheres de fé do Rio de Janeiro, aqui quem vos fala é sua irmã em Cristo, Antônia Silva, da Setorial Paraty. Venho confirmar a minha presença e a presença das mulheres de fé da região para o dia 19 de setembro, na rua Senador Pompeu, número 27, sexto encontro de mulheres de fé. Vem você também!
3: A paz do Senhor Jesus, Mansueli, a paz do Senhor Jesus, mulheres de fé aí do Rio de Janeiro, quem tem o prazer de falar com todas vocês é a sua irmã em Cristo, Rita de Cássia, e eu quero confirmar a minha presença juntamente com as mulheres de fé aqui da nossa estadual de Nova Iguaçu. Estaremos juntas aí para glorificar e exaltar o nome santo do Senhor. Tenho certeza que vai ser uma bênção, em nome de Jesus. Até lá, ficam na paz do Senhor.
4: A paz do Senhor Jesus, povo de Deus, aqui quem fala é Raquel Silva, sua esposa do presbítero Roberto Narciso, o atual responsável aqui da sede setorial de Araruama. Estou passando aqui para confirmar a presença das mulheres de fé de Araruama no sexto encontro de mulheres de fé do Rio de Janeiro, dia 19 de setembro. Estaremos aí marcando presença e adorando o nome do Senhor com todas as mulheres de fé do Rio de Janeiro. Que Deus abençoe.
5: A paz do Senhor Jesus, mulheres de fé do estado do Rio de Janeiro. Eu, a irmã Vânia, juntamente com as mulheres de fé de São João de Meriti, confirmamos a nossa presença no sexto encontro de mulheres de fé do estado do Rio de Janeiro, na rua Senador Pompeu, número 27. No próximo sábado, dia 19 de setembro, às 14 horas. Convidamos a todas vocês, venham estar conosco, o nosso tema é Raízes Profundas, presença da serva do Senhor, irmã Regiane, pregando a palavra de Deus. Deus tem uma bênção para você.
6: A paz do Senhor, mulheres de fé do Rio de Janeiro, quem vos fala, irmã Áquila, passando aqui para confirmar a minha presença e a presença também das mulheres de fé da Setorial de Madureira. Estaremos juntas no dia 19 de setembro para adorarmos a Deus. Que Deus abençoe a cada uma de vocês.
7: A paz do Senhor a todos os ouvintes do programa Voz da Libertação e a paz do Senhor a todas as mulheres de fé do estado do Rio de Janeiro. Quem vos cumprimenta é sua irmã em Cristo, Daniela Bispo, passando para confirmar a minha presença juntamente com a caravana das mulheres de fé da Estadual de Campos dos Goytacazes para o sexto encontro de mulheres de fé no Rio de Janeiro, com o tema Raízes Profundas.
8: A paz do Senhor Jesus, povo de Deus, a paz do Senhor a todos vocês que me ouvem agora, aqui é a irmã Aline falando com todos vocês, e estou passando por aqui para confirmar a minha presença no 6º Encontro de Mulheres de Fé do Estado do Rio de Janeiro. Está chegando dia 19 de setembro, a partir das 14 horas, nosso encontro, mais um ano, mais um encontro de Mulheres de Fé, e quero confirmar, aproveitando a oportunidade, confirmar a presença de todas as mulheres de fé do campo da sede estadual de Alcântara. Isso mesmo, nós estaremos juntas adorando ao nome do Senhor. Então quero te convidar também, você não pode perder, não pode ficar de fora desse encontro. Dia 19, sábado, está chegando a partir das 14 horas, na sede Senador Pompeu, rua Senador Pompeu, número 27. Venha adorar a Deus conosco, eu tenho certeza que será uma tarde maravilhosa na presença do Senhor. Que Deus abençoe e até lá, na paz do Senhor Jesus.
9: A paz do Senhor Jesus, mulheres de fé, aqui quem fala é a irmã Cleicilane Ribeiro. Estou passando aqui para confirmar uma caravana saindo aqui de Belo Horizonte, Minas Gerais, para o 6º Encontro de Mulheres de Fé do Rio de Janeiro, que acontecerá no dia 19 de setembro, às 14 horas. Vai ser um momento maravilhoso, uma tarde cheia da presença de Deus. Até lá, que Deus abençoe.
1: Olha aí, você ouviu aí a confirmação dessas mulheres de fé que virão aí das suas regiões, trazendo as suas caravanas. E agora nós vamos ouvir a nossa querida irmã Regiane Tinonim.
10: Olá, povo de Deus, recebam a paz do Senhor. Estou passando aqui para confirmar a minha presença no encontro de mulheres de fé em nossa sede estadual do Rio de Janeiro, nesse próximo sábado, dia 19 de setembro, às 14 horas. Aguardo vocês, o endereço é Rua Senador Pompeu, número 27. Até lá, na paz do Senhor Jesus.
1: Ouviu aí, mulher de fé? Você vai ficar de fora dessa? Olha, eu estou aqui com meu coração fervendo de alegria. A expectativa é muito grande. Venha, venha da sua casa, venha de onde você estiver, traga uma amiga contigo. Venha para a gente adorar, louvar, glorificar o nome do Senhor, porque será lindo para a glória do nome do Senhor Jesus. E olha, onde vai acontecer? Bem aqui no centro do Rio de Janeiro, na Igreja Pentecostal Deus e Amor, na rua Senador Pompeu, número 27. Venha, venha adorar ao Senhor. Venha, venha se alegrar conosco. Venha receber avivamento, renovação sobre a sua vida. E nós te aguardamos. Fique aqui o meu abraço.

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1: Atenção, povo do Rio de Janeiro, atenção, povo do interior do estado, está chegando 19 de setembro, no horário das 14 horas. Você não pode ficar de fora. Eu quero pedir a todos neste momento, marque esta data, coloque aí na sua agenda, para você não ficar de fora. 14 de setembro vai ser sábado, no horário das 14 horas, aquele evento das Mulheres de Fé, sexto encontro de Mulheres de Fé aqui do estado do Rio de Janeiro. Atenção, Mulheres de Fé de todas as regiões, de todas as estaduais, setoriais, centrais, regionais, de cada igreja local. Atenção, mulheres evangélicas, independente da sua denominação, do seu credo religioso, este evento é para você. Vai ser um evento que vai marcar a sua vida. Haverá pregação da palavra, muita adoração, palestras edificantes para a sua vida. Vai estar conosco nesta data, pregando a palavra de Deus, a nossa irmã Regiane Tinonim.
2: Não importa o que você faz, Deus seu melhor. Não importa o que você faz, mulher de Deus, Deus seu melhor, aleluia. Deus seu melhor a Ele, Deus seu melhor, Deus seu melhor. Tá na luta, tá na dificuldade, tá na perseguição. Continue dando o seu melhor. Deus vai honrar a sua vida. Deus vai honrar a sua casa. Continue dando o seu melhor. Deus está dizendo a mulheres aqui, continue dando o seu melhor. Ainda que você não esteja vendo nada, Mardoqueu estava lá na porta, sentado. Aquela conspiração foi aniquilada. Rainha Esté ficou sabendo, a conspiração foi aniquilada. Só que, meus amados, a Bíblia vai dizer que tinha um homem por nome de Amã, que trabalhava com o rei, se sentia, achava que era o tal. Bom é Deus. Diga, bom é Deus. Ele se sentia o tal, achava que era o melhor. Ele passava todo dia à porta do palácio. Ele queria que as pessoas batessem continência para ele. A Bíblia vai dizer que Amã não se dobrava, Mardoqueu não se dobrava. Ele passava por Mardoqueu na porta do palácio e Mardoqueu não dava honras àquele homem, porque toda honra, toda glória tem que ser dada a Deus. Dê honra a Ele nesta noite, dê glória a Ele nesta noite, aleluia. Aí a rainha Esther, quando ficou sabendo, ela manda dizer a Mardoqueu: Mardoqueu, faz 30 dias que o rei não me chama. Porque naquela época a rainha não podia se apresentar ao rei sem ser chamada. Se ela fosse ao rei sem ser chamada, ela poderia morrer. Mas como Deus peleja pelos seus fiéis. Deus está pelejando por mulheres aqui. Deus está pelejando por mulheres fiéis aqui, trabalhadoras da obra de Deus. Deus está trabalhando pela sua casa, Deus está trabalhando pela sua família. Haverá recompensa de Deus. Tem recompensa de Deus, tem recompensa de Deus.
1: Deus vai falar com todas vocês na tarde deste sábado. Deus vai utilizar uma vez mais a vida da nossa irmã Regiane Tinonim. Ela vai deixar o solo paulista para estar conosco aqui em solo carioca, sendo canal de bênçãos de Deus para a nossa vida. Haverá muita adoração. As mulheres de fé aqui do estado estarão adorando a majestade santa.

Vai ser uma tarde de adoração, uma tarde de palavra, uma tarde do poder de Deus. Nós teremos palestrantes no decorrer deste evento. Vai ser um evento marcante. Deus vai edificar a sua vida. Teremos aí a presença de Deus notória conosco. E olha o tema deste evento: Raízes Profundas. Este tema está baseado em Jeremias 17, no versículo 7 e 8. Raízes profundas. Deus vai falar com você na tarde deste dia 19. Venham participar conosco. Rua Senador Pompeu, número 27, aqui no centro do Rio de Janeiro. 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
1: Deus abençoe, ouvintes, neste momento, passando aqui para convidar a todos vocês para este domingo. É o prosseguimento da campanha da restituição. Deus tem abençoado o povo, uma campanha que tem impactado vidas, lares e famílias. Você sabe que esta campanha está baseada no livro de Jó, onde Deus trouxe a restituição, restituiu saúde, restituiu a sua família, restituiu os seus bens. É para você entender que Deus tem poder da restituição. Eu quero convidar você, a sua família, para estarem conosco neste domingo. São três horários, 7 da manhã, às 9 e também às 11 da manhã, a campanha da restituição. Eu estarei aqui com vocês, pregando a palavra do nosso Deus.
2: Deus não prometeu ausência de batalhas, Ele prometeu presença nas batalhas. A presença de Deus é o elemento que transforma muralhas intransponíveis em portas abertas. No capítulo 45 de Isaías, no versículo de número 2, Deus está dizendo: irei adiante de ti, endireitarei os caminhos tortuosos. No Salmo 114, no versículo de número 3, o mar viu isso e fugiu, o Jordão tornou atrás, nem o mar resistiu à presença de Deus. Em Lucas capítulo 1, versículo 17, porque para Deus nada é impossível. Em Mateus 19, no versículo 26, aos homens é impossível, mas para Deus tudo é possível. Oh, meus queridos irmãos, no capítulo de número 3 de Josué, quando o Jordão estava cheio, em época de enchente, Deus falou com os sacerdotes: aleluia, vai à frente, pisem primeiro nas águas, vocês pisando, eu vou abrir o rio para vocês passarem. Sabe o que é isso? Deus está dizendo: primeiro você obedece, primeiro você dá o passo e eu depois faço o impossível acontecer. Oh, aleluia! Levante a sua mão e vai adorando.

0: Eu tenho certeza que Deus, ele tem uma palavra para o seu coração neste domingo. Deus vai acrescentar a sua fé e haverá restituição na sua vida. Você sabe que após a pregação da palavra, eu estarei aqui orando através das revelações do Espírito Santo. E não precisa você chegar aqui e contar o seu problema para ninguém, apenas para Deus, porque Ele é que vai revelar o seu problema e vai confirmar a vitória. Após as revelações, eu estarei juntamente com o Esquadrão da Fé, fazendo aquela oração para Jesus confirmar o milagre e a libertação.
1: Toda a enfermidade, sai daí doença, sai da cabeça, sai dos ossos, sai do sangue, sai do pulmão, sai dos rins. Olha aí que demônio bravo, grita queima, Jesus. Sai a enfermidade, vai embora. Sai você que está colocando doença no corpo desta pessoa. Eu te repreendo. Sai daí, Satanás. Sai doença, sai. Sai doença, sai. Sai cegueira. Sai surdez. Sai paralisia. Sai inflamação. Sai infecção. É no nome de Jesus. Sai caroço, sai hérnia. Sai daí, Satanás, sai. Sai a enfermidade maligna. É no nome de Jesus. É no nome de Jesus. Satanás, sai do caminho dessas pessoas. Vai queimando, Jesus, vai queimando. Sai da vida delas, Satanás. Grita, queima, Jesus. Vai expulsando, vai expulsando. Vai embora, Satanás, sai, opressão maligna. Sai do caminho dessas pessoas. Sai de dentro desta casa. Sai em nome de Jesus. Vai queimando, Jesus, vai queimando. Pede para Jesus queimar ele.
2: Eu ainda louvarei.
0: É tremendo, ouvintes. É tremendo o que Deus tem realizado a cada domingo desta campanha da restituição. A presença de Deus tem sido notória conosco. E neste domingo não será diferente. A presença de Deus se fará presente aqui conosco nesta campanha. Nós vamos acompanhar neste momento pessoas testemunhando, ouvintes. Porque o povo que participa é o povo que testemunha. É o povo que conta a bênção. Nós vamos acompanhar agora essas pessoas testemunhando o poder de Deus no decorrer desta campanha.
1: Qual é o seu nome?
3: Marinete.
1: Irmã, conta pra nós o que aconteceu.
3: Meu milagre, eu havia há muito tempo mergulhando aqui nessa igreja, pedindo a Deus meu milagre. Foi constatado câncer de mama nos dois seios. E antes de eu entrar no hospital do INCA, eu estava em tratamento aqui, espiritualmente falando. Estava sendo revelado direto que Deus estava me dando a vitória. Quando eu entrei no INCA, eles falaram para mim, não sei o motivo, não tem mais caroço. Mas eles tinham botado um clipe e foi necessário retirar o clipe. Mas está aqui a última mamografia em nome do Senhor Jesus. Isso. Eu relatei o testemunho.
1: Espera aí, quanto tempo a senhora estava cancerosa?
3: No final de 2023 eu descobri, aí o médico falou pra mim, só, ela tá no seio esquerdo, não sei o motivo, sumiu, mas tem uns 2 anos e pouco.
1: Fez exames?
3: Fiz exame,
1: deu... Sumiu?
3: Sumiu em nome do Senhor Jesus.
1: Está curada?
3: Estou curada pela misericórdia do Senhor Jesus.
1: Pela medicina, câncer não tem cura,
3: não,
1: irmã.
3: Não tem cura. E o médico me deu, dia 5 de maio agora, e falou pra onde a senhora for, leva esse papel, conta que a senhora não tem mais nada, que a senhora está curada. Deus usou o próprio médico pra mim e me deu aqui.
1: O médico reconheceu que foi um milagre.
3: Foi um milagre de Deus.
1: O câncer sumiu.
3: Sumiu dos dois seios, em nome
1: está
3: de Jesus.
1: Está curada?
3: Estou curada em nome de Jesus.
1: Levanta a mão, Jesus cura a câncer aqui na igreja, Deus é amor.
0: Olha aí que tremendo, ouvinte, o que Deus está operando aos domingos aqui na igreja, Deus é amor. É a campanha da restituição e a nossa irmã Marinette, ela foi restituída pelo Senhor, a saúde restituída. Você ouviu aí agora ela testemunhando que estava com câncer de mama. Olha, ouvintes, os primeiros exames, certamente, assustadores. mas a irmã Marinette veio participar conosco da campanha da restituição. E os novos exames, o caroço desapareceu. Vocês ouviram ela testemunhar, que até o médico falou com ela: leve esses exames por onde você passar e pode testemunhar a cura. A medicina reconheceu o milagre de Deus. Vem para cá participar conosco neste domingo. É a campanha da restituição. E eu tenho certeza, vai acontecer restituição na sua vida. Rua Senador Pompeu, número 27, aqui no centro do Rio de Janeiro.

0: Olha, ouvintes, está chegando 25 de setembro, no horário das 23 horas, mais uma madrugada na presença de Deus. É a nossa Vigília dos Remidos. Todos os meses nós realizamos esta vigília, passamos aqui uma madrugada em oração, em adoração, ouvindo a palavra de Deus e sendo renovados pela presença do Espírito Santo. Eu quero convocar todos vocês, marque esta data, coloque na sua agenda para você não ficar de fora. Quando falamos de uma madrugada, ouvintes, nós estamos falando de encontro com Deus, nós estamos falando de uma madrugada de renovação espiritual. Então marque esta data, agenda aí com a sua família, com um amigo, com um vizinho, reúna-se aí e venham para cá participar desta vigília. 25 de setembro, no horário das 23 horas, vai estar conosco nesta vigília o presbítero Joelson Oscar, pregando a palavra do nosso Deus.
1: Ninguém te poderá resistir todos os dias da tua vida, como fui com Moisés, assim serei contigo, não te deixarei, nem te desampararei. Oh, glória a Deus, Deus não vai te abandonar, aleluia. Assim como eu fui com o meu servo Moisés, assim serei contigo. Deus está falando nesta manhã que Ele é contigo. Deus está falando nesta manhã que Ele não vai te deixar. Deus está falando nesta manhã, Ele não vai te abandonar. Se você crê nisso, levanta a sua mão bem alto e abra bem a sua boca e dá um glória bem alto para Jesus Cristo. Labrando que a peca lábia súria, chamando que a terra lá ia ser. Deus está falando contigo, meu irmão. Josué, ele teve dificuldades, porque, amado, por muitas vezes nós não achamos nos capacitados para certas coisas que o Senhor coloca em nossas mãos. Por muitas vezes, amado e queridos irmãos, nós não achamos capaz de estar aqui até mesmo pregando a palavra. Por muitas vezes nós não achamos capaz de louvar o Senhor diante de multidão. Por muitas vezes nós não achamos capaz de orar e Deus curar. Mas, amado e queridos irmãos, quando Deus chama, é Ele que nos capacita. Quando Deus chama, é Ele que nos levanta, é Ele que nos dá vitória. Quando Deus chama, Ele vai na nossa frente. Quando Deus chama, Ele cura as enfermidades na nossa oração. Quando Deus chama, Ele nos dá a palavra para que nós possamos pregar e pessoa receber a vitória pelo poder do sangue de Jesus Cristo. Aplauda mais uma vez ao Senhor. Glorifica o nome do Senhor nesta noite.
0: Eu tenho certeza, Deus vai falar com você nesta madrugada. Deus tem uma palavra, ouvinte, para o seu coração. Não fica de fora. Além da palavra, nós teremos adoração. Uma madrugada de avivamento, que até no momento que a igreja está adorando, cada grupo apresentando o seu louvor, o Espírito Santo, ele traz avivamento para a igreja.

0: muita adoração nesta madrugada. Nós já podemos sentir neste momento o mover do Espírito Santo neste dia 25. E nós estaremos também naquele momento de Pentecoste, pessoas fracas sendo fortalecidas, pessoas caídas sendo levantadas, mortas espirituais sendo ressuscitadas. O Espírito Santo vai realizar um grande rebuliço nesta madrugada. É o momento da oração, a oração de Pentecoste.
1: Batiza no teu Espírito Santo. João Batista chegou dizendo: eu batizo com água para arrependimento. Mas virá um que é mais forte, virá um que é mais poderoso do que eu, e ele batizará com fogo e com o Espírito Santo. Vai batizando, batiza, batiza.

Vem pra cá participar, madrugada de poder, madrugada de unção, o Espírito Santo quer renovar a sua vida. Não fique de fora, 25 de setembro, a partir das 23 horas, Rua Senador Pompeu, número 27, aqui no centro do Rio de Janeiro.

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1: Neste momento eu quero fazer um convite especial para todo o povo de Deus estar presente conosco neste dia 27 de setembro, no horário das 14 horas. Olha, meus irmãos, será um dia marcante, mais um culto de missões. A Igreja Deus e Amor é uma igreja missionária, é uma igreja que não é inértil, é uma igreja, ouvinte, que ela está em movimento constante, é uma igreja que faz missões no Brasil e também no exterior. E nesta data nós estaremos aqui falando da obra missionária. Até porque, ouvinte, o coração de Deus é um coração missionário. E nós vamos mostrar para a igreja um pouco daquilo que nós estamos realizando no Brasil e fora do Brasil. O trabalho missionário. Nós estaremos aí conscientizando a todos da urgência de continuarmos este trabalho missionário. Muitas almas estão perecendo, muitas almas, ouvintes, aguarda a nossa chegada. E neste dia 27, às 14 horas, nós estaremos realizando este culto, nós estaremos orando pelas missões. E olha, será o dia que o campo da estadual da Senador Pompeu estará reunido aqui. Nós estaremos recebendo os pastores, os grupos de louvor, o povo de Deus em geral, para uma confraternização. E vai estar conosco, pregando a palavra de Deus, o presbítero Abraão Davi. E eu tenho certeza, Deus falará conosco na tarde deste domingo.
2: Amados irmãos, nós estamos vivendo tempos trabalhosos, nós estamos vivendo tempos onde tem acontecido coisas em volta do Brasil e do mundo, coisas que jamais antes aconteceram. Nós estamos, amados irmãos, vivendo o prelúdio do tempo do fim. E se tem um tempo, amados irmãos, sempre foi importante, mas se tem um tempo aonde está de suma importância manter a chama do Espírito Santo acesa, este tempo é hoje. Este

0: no coração dos obreiros, das obreiras, dos santos homens de Deus. Mas o Espírito Santo te traz aqui nessa tarde para fazer você entender: ei, esta chama não pode apagar, este poder não pode apagar, o Espírito Santo não pode se esvair, esta chama precisa queimar, precisa acender, o Espírito de Deus precisa estar ativo em teu coração.
1: Vai falar conosco através da sua palavra na tarde deste domingo. Eu tenho certeza, ouvinte, Deus vai despertar o seu coração para a obra missionária. E nós estaremos nesta confraternização, os grupos adorando a Deus. Eu tenho certeza, uma tarde de adoração, onde a presença de Deus estará conosco nesta tarde. Música.

0: Não fique de fora, você que é um adorador, venha adorar conosco nesta madrugada. E não pode faltar aquele momento de Pentecostes. Quem sabe você está fraco, desanimado, sem forças para orar, para jejuar, para ler a palavra de Deus. O Espírito Santo quer te renovar. O Espírito Santo quer derramar poder sobre a sua vida nesta madrugada. O céu será aberto e vidas serão renovadas nesta madrugada.
1: Vai mandando glória e receba poder! O fogo está pegando aí agora!

receba mais. Quanto mais você mandar, mais você recebe. Aleluia. Aleluia. Aleluia. Aleluia, aleluia. Glória a Deus. Oh, glória. Oh, glória. Oh, glória. Oh, glória. Imaia malamalamas. Eriemi camaia sia malamas. Tá descendo o fogo. Tá descendo o fogo. Tá descendo o fogo. Tá descendo o fogo de Deus. Amanda comaia stei minei que malama. Amaia siei. Siei minei que maia lama. Eri e maia si que malama. Eri oi minei olamaia siei. Eri que maia si que malama. Manda mais, Deus, manda mais.

Venha adorar a Deus conosco, venha ser despertado para a obra missionária. Você não pode ficar de fora. E não para por aí, ouvintes. Nós estaremos na entrega da campanha dos 21 dias de Daniel. Eu estarei realizando esta oração com vocês, entregando esta campanha. Este mês de setembro, nós estamos aí orando pelos novos convertidos e estaremos entregando esta campanha pela salvação das almas, para Deus continuar ajudando cada novo convertido trilhar na presença do nosso Deus. Não fica de fora, venham participar conosco. 27 de setembro, a partir das 14 horas, Rua Senador Pompeu, número 27, aqui no centro do Rio de Janeiro. 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
5: Top de 5 segundos.
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8: Vamos aproveitar que nós estamos de pé, pegue a sua Bíblia. Nós já vamos fazer a leitura da palavra de Deus. Aleluia. Quem tem a Bíblia Sagrada, pegue a mesma. Evangelho de Jesus, segundo escreveu Lucas. Lucas, capítulo de número 8. E nós vamos ler a partir do versículo 49. Lucas, capítulo 8, versículo 49. Deus abençoe, ouvinte, você que está conosco acompanhando pelo rádio. Deus abençoe, irmãos internautas que já estão conosco também nesta live. Grita glória a Deus, meus irmãos. Vamos lá, Lucas capítulo 8, versículo 49. Estando ele ainda falando, chegou um da casa do príncipe da sinagoga, dizendo: a tua filha já está morta. Não incomodes o mestre. Jesus, porém, ouvindo-o, respondeu-lhe dizendo: não temas, crê somente e será salva. Amém? Levante a Bíblia bem alta para os céus, diga comigo: meu Deus, eu creio na sua palavra, que é fiel, é santa, verdadeira. Fala comigo nesta manhã. Pode tomar o vosso assento, guarde a Bíblia com carinho e aplausos para Jesus. Aleluia! Queridos irmãos presentes, ouvintes em casa, irmãos internautas, nós acabamos de ler a Bíblia Sagrada aqui em Lucas 8, eu li com vocês o versículo 49 e o versículo também de número 50. Eu creio que todos já leram esta passagem bíblica, eu creio que é de conhecimento de todos. Uma passagem que fala sobre a ressurreição de uma menina. Jesus mudando o cenário de uma família. No contexto anterior, meus irmãos, aqui em Lucas 8, a partir do versículo 40... Jesus havia retornado para a região da Galileia. E ali uma grande multidão o aguardava. Ele retorna, e quando ele chega, tinha uma multidão esperando. E entre aquelas pessoas aparece quem? Aparece um homem chamado Jairo, príncipe da sinagoga local. Quando a Bíblia fala que ele era príncipe de uma sinagoga local, nós entendemos que Jairo, ele era um homem importante. Ele não era um homem sem posição. Ele era um homem respeitado dentro da comunidade judaica. E principalmente, irmãos, ligado à administração da sinagoga. Mas nós vemos que o nosso irmão Lucas, ele não apresenta Jairo primeiramente pela sua posição. Lucas poderia apresentar Jairo ali como mestre da sinagoga, como um homem importante, um homem respeitado, um homem inteligente, mas não é isso que Lucas faz. Lucas apresenta Jairo primeiro diante da sua necessidade. A sua filha única, de aproximadamente 12 anos, estava morrendo. É por isso que Jairo chega até Jesus, ele prostra-se aos seus pés e ele então suplica para que Jesus entre em sua casa. E nós vemos, meus irmãos, que Jesus começa a caminhada. Só que no decorrer desta caminhada, algo inesperado acontece. Neste caminho, uma mulher que sofria 12 anos ali com fluxo de sangue, ela toca nas orlas das suas vestes, ela é curada, Jesus para conversar, Jesus para atender esta mulher, e enquanto Jesus estava tratando o problema desta mulher, o problema dentro da casa de Jairo, ele avançava. Jesus atendia a mulher, Jesus falava com a mulher, e o problema estava ficando grave na casa de Jairo. Irmãos, e onde chegamos no versículo 49 que eu li com vocês? Estando ele ainda falando. É na hora que ele chega, ele se prostra diante de Jesus, ele fala: vamos até a minha casa, porque a minha filha está morrendo. Na hora que ele está falando, a Bíblia fala, irmãos, que chega uma notícia. Chega alguém entregando a notícia: a menina morreu. Ele está falando com Jesus. Ele está pedindo que Jesus vá até a sua casa. Mas ele fala e a má notícia chega. Olha para cá, por gentileza. Existem notícias que chegam, irmãos, e ela muda completamente o ambiente. Talvez o telefone toca, às vezes chega aquela mensagem, às vezes alguém chega e entra pela porta, às vezes é o resultado de um exame, quem sabe uma decisão inesperada, uma demissão, uma perda, uma porta que se fechou. Você pode observar que em poucas palavras conseguem mudar completamente o cenário. Tem notícias que chegam, que alegram o coração, mas tem notícias que chegam, que ela muda completamente o ambiente. Nós vemos, meus queridos irmãos, que Jesus estava caminhando à direção da casa de Jairo. Jairo havia pedido ajuda. Jesus havia respondido. Jesus estava a caminho, humanamente falando, irmãos, tudo parecia caminhar para um milagre, ou glória, até que alguém chega correndo no meio da multidão, dizendo, ei Jairo, não incomodes mais o mestre, porque a sua filha já está morta. Meus queridos irmãos, Jesus estava a caminho, mas a má notícia havia chegado. Nós vemos que de um lado tem informações, a filha está morta. Do outro lado, quando Jesus ouviu a notícia, ele grita também com Jairo, Jairo, crê somente. Ele estava dizendo, não temas, não tenhas medo, crê somente. Olha para cá, por favor. Existem momentos na nossa caminhada que nós precisamos decidir qual é a voz que vai governar o nosso coração. Será que é a voz das circunstâncias ou é a voz de Deus? A notícia chegou, ou aquela palavra que vem de Cristo que caminha conosco? Oh, meus irmãos, eu quero te orientar nesta manhã. A má notícia muitas das vezes vai chegar, as circunstâncias vão falar, acabou, não tem jeito, mas eu quero orientar a igreja, ouve a voz do seu Senhor nesta manhã. Diante dessas vozes, Jesus está dizendo, não temas, crê somente. Levanta a mão bem alta aplaudindo, levanta a mão adorando, ouve a voz do seu Senhor nesta manhã. Aleluia! Quando a má notícia chega, ou quando ela chegar, não deixe que esta má notícia se torne maior do que as palavras do seu mestre. A notícia dizia, acabou. Mas a presença de Jesus dizia, continue crendo. Qual é a má notícia que tem chegado até você? O que é que tem chegado dizendo, acabou, é o fim? Jesus está dizendo, continue crendo. E agora, em qual palavra você vai acreditar? Nós vemos que Jairo havia deixado a sua filha em casa doente. Ele tem um encontro com Jesus, ele faz um pedido, Jesus aceita o seu pedido de ir até a sua casa. Mas antes de chegarem, alguém vem da casa. Talvez Jairo com certeza conhecia esse mensageiro. Talvez Jairo conseguiu observar de longe. E ele aproxima e traz aquela notícia que nenhum pai gostaria de ouvir. A tua filha está morta. Irmãos, a notícia era verdadeira. O mensageiro não estava mentindo. A menina havia morrido. Até aquele momento, Jairo precisava acreditar que Jesus podia curar uma menina doente. Agora ele precisava descobrir que Jesus possui autoridade até mesmo diante da morte. Irmãos, o cenário piorou, mas entenda, Cristo não diminuiu, a dificuldade aumentou, Jesus permanece o mesmo. Esse princípio, ele aparece repetidamente nas Escrituras. Em Romanos 4, versículo 20, apresenta Abraão permanecendo firme na promessa de Deus. Deus chega até a falar: haveria alguma coisa difícil para mim? Ô glória! Nós vemos que em 2 Coríntios 5, versículo 7, a Bíblia fala que nós andamos por fé e não por vista. Nós caminhamos acreditando nele, não por aquilo que os nossos olhos enxergam. Oh, meus queridos irmãos, a fé significa olhar para aquilo que aconteceu sem tirar o olhar de Cristo Jesus. Isaías 43, versículo 2: quando passares pelas águas, estarei contigo, e quando pelos rios, eles não te submergirão. Quando passares pelo fogo, não te queimarás, e nem a chama arderá em ti. Então a água vai chegar, o fogo vai chegar, mas o seu olhar precisa estar nele, porque ele vai entrar nas águas contigo, ele vai entrar no fogo contigo. Será que tem alguém aqui que crê nesta palavra? Se tem, levanta a mão e vai aplaudindo. Levanta a mão e vai adorando. Acredite, ele passará contigo. Aleluia. Vai passar pelas águas, vai passar pelo fogo, mas ele estará contigo. O Salmo 46, versículo 1: Deus é o nosso refúgio e fortaleza, socorro bem presente na hora da angústia. O salmista continua falando: pelo que não temeremos, ainda que a terra mude, ainda que os montes se transportem para o meio dos mares. O salmista está dizendo: não temeremos. Abacuque capítulo 3, versículo 17: portanto, ainda que a figueira não floresça, nem haja fruto na vide, o produto da oliveira minta, e os campos não produzam mantimentos, as ovelhas da malhada sejam arrebatadas, e nos currais não haja vacas, todavia eu me alegrarei no Senhor e exultarei no Deus da minha salvação. As circunstâncias não podem mudar Deus, as adversidades não poderão tirar a sua fé de Deus. Aleluia. Abacuque está dizendo: pode chegar a notícia que a figueira não floresceu, pode chegar a notícia que os campos não têm mantimentos, pode chegar notícias que lá no curral não tenha vacas, mas eu vou continuar alegre. Eu vou continuar exaltando o nome do Senhor. Será que tem alguém aqui nesta manhã que, independente da notícia, das circunstâncias, você se alegra na presença do Senhor? Tem? Levanta a mão então, aplaudindo o nome dele. Levanta a mão glorificando, levanta a mão exaltando, levante a mão adorando. Aleluia. Olha para cá, meus irmãos. do capítulo 18 de 2 Reis. O rei Ezequias recebe uma carta que poderia destruir a sua esperança. Tem pessoas que não têm estrutura para receber más notícias. Aí tem que ter aquele cuidado todo para falar. Porque se falar de uma vez é perigoso sofrer um piripaque. Não é verdade? O rei Ezequias, naquela época não tinha um WhatsApp, não tinha as redes sociais. Ele recebeu uma carta. Irmãos, Jerusalém está ameaçada pelo poderoso exército assírio. Naquela época, o rei Senaqueribe havia conquistado outras cidades e agora pega uma carta, escreve uma carta, envia esta mensagem para intimidar o rei Ezequias. E a carta praticamente dizia: não pense que o seu Deus poderá livrá-lo das minhas mãos. O rei Senaqueribe foi tão ousado que na carta ele escreve dizendo: Ezequias, nenhum Deus de nenhuma nação pôde livrar o povo das minhas mãos, e muito menos o seu Deus vai te livrar. Ele caçou problema. Ele caçou problema com o Deus do rei Ezequias. Quando Ezequias recebeu esta carta, ele poderia ter transformado a mesma em sentença. Ele poderia ter pegado a carta, aquela notícia e falado: acabou para nós. Porque o exército assírio é um exército poderoso. Mas o rei Ezequias fez algo extraordinário quando a notícia chegou, meus irmãos. Ô glória, em 2 Reis 19, versículo 14, Ezequias agora recebe as cartas, ele pega aquelas cartas nas suas mãos, depois que ele leu aquela carta, ele vai para onde? Ele sobe para a casa do Senhor e estendeu, ele abriu. Ele apresentou aquela carta diante do Senhor. O rei não rasgou aquela carta. Ezequias não fingiu que a ameaça não existia. O rei não negou o tamanho do exército assírio. Sabe o que ele fez? Ele levou a notícia para a presença de Deus. Para onde você tem levado as notícias que têm chegado até você? Nós vemos que a carta continuava dizendo a mesma coisa, mas agora esta carta

Isaías, e Deus agora intervém de forma poderosa. Isaías clama, o rei Ezequias clama. Sabe o que Deus fez? Enviou um anjo e matou todos os generais assírios. Deus enviou um anjo e a batalha foi vencida. Levanta a sua mão bem alta para os céus. Quando chegar a ameaça, quando chegar a má notícia, leva ela perante o Senhor. Oh, aleluia! E essa história combina profundamente com Jairo, porque Jairo também recebeu uma mensagem: a tua filha já está morta. Irmãos, a diferença entre desespero e fé não está necessariamente na notícia que recebemos, mas para onde levamos a notícia depois que a recebemos. Você tem apresentado essas notícias para quem? Tem levado para quem? Quando olhamos o nosso cotidiano, imagine aquela família que está vivendo normalmente, todo mundo feliz, existe planejamentos, mas daqui a pouco a família recebe o resultado de um exame. Quem sabe antes da notícia, havia planos. Antes da notícia, tinha trabalho, viagens, aniversário, projetos. Mas depois do resultado, parece que tudo mudou. Irmãos, e a pessoa sai daquele consultório ou diante daquela notícia pensando, ou seja, não apenas pensando, realmente é grave. O que é que as pessoas começam a pensar? Agora acabou, agora vai morrer. E agora, o que será daqui para frente? Perceba o que acontece. Uma notícia presente, ela começa a escrever mentalmente 10 tragédias futuras que ainda nem aconteceram. Um resultado chega e a mente agora começa a acelerar e criar outros problemas. Meus irmãos, é aí que nós precisamos aprender com Jairo. A notícia pode ser séria sem se transformar em senhora do nosso futuro. Quando chegar uma notícia difícil, permita-se reconhecer a realidade, entenda, é real, é verdade, eu recebi a notícia, eu recebi o diagnóstico, mas leve essa notícia diante do seu Deus. Meus irmãos, hoje nós temos mensagens instantâneas, resultados chegando pelo celular, notícias que chegam em segundos. Entretanto, nosso coração precisa aprender algo que a tecnologia não pode fazer. O que, pastor? Processar a notícia na presença de Deus. Eu entender que é real. Eu receber a notícia, mas eu vou processar esta notícia junto com meu Deus. Talvez alguém tenha chegado à igreja aqui hoje carregando aquela notícia que talvez mudou completamente a sua rotina. Aquela notícia que mudou
mudou completamente o seu cenário. Você não precisa fingir que não dói, não precisa chamar de pequeno aquilo que é grande demais. Você não precisa negar nesta manhã as suas lágrimas, mas existe algo que você não pode permitir. Não permita que aquilo que chegou até os seus ouvidos, que ocupe o lugar maior do que a palavra do Senhor. A notícia, meus irmãos, ela pode mudar os cenários diante dos nossos olhos, mas nunca vai mudar aquele que caminha conosco. Ele continua sendo Deus poderoso para mudar qualquer cenário. Levanta a mão bem alta para Deus. Talvez a notícia é grande, mas o seu Deus é maior. O seu Deus é maior. O seu Deus é maior. Aleluia. Oh, glória a Deus. Aquele que anda, que caminha contigo, é maior do que qualquer notícia. E quando o medo quiser interpretar o cenário, ouve Jesus primeiro. Ouve Jesus falar primeiro. Quando o mensageiro chegou, Jesus ouviu. E quando Jesus ouviu, ele disse: não temas, crê somente. Entre a notícia e o desfecho, existe uma palavra de Cristo. Irmãos, talvez as duas palavras mais importantes desta mensagem sejam: Jesus, porém. A notícia chegou, Jesus, porém. A morte entrou naquela casa, Jesus, porém. O cenário humano apresentou a sua conclusão, Jesus, porém, respondeu. Irmão, Jesus não permitiu que a palavra do mensageiro fosse a última palavra ouvida por Jairo. Antes que o medo dominasse o coração, Cristo lhe entrega uma palavra: crê somente. A batalha agora acontece, queridos, não apenas dentro da casa de Jairo. A batalha agora começa dentro do próprio Jairo. Antes de Jesus enfrentar o ambiente da morte, ele vai confrontar o medo que estava no coração de Jairo. E isso aqui é poderoso demais. Muitas das vezes nós queremos que Deus mude imediatamente aquilo que está à nossa volta, aquilo que está ao nosso redor, mas primeiro ele vai mudar dentro de nós. Onde tem medo, ele vai colocar coragem. Onde tem fracasso, ele vai colocar força. Onde não tem ânimo, ele vai injetar ânimo. Levanta a mão bem alta para Deus agora e vai aplaudindo. Ele vai trabalhar em você agora. Ele vai trabalhar em você agora. Ele vai trabalhar em você. Aleluia! Ele vai trabalhar primeiro em você. O Salmo 56:3. Em qualquer tempo que eu temer, olha o salmista falando,
confiarei em ti. E ele fala assim: em Deus louvarei a sua palavra. Em Deus pus a minha confiança e não temerei. Irmãos, observe que o salmista não diz que nunca sentirá medo. Quem aqui já sentiu medo? Levanta a mão. É quase impossível que ninguém aqui nunca sentiu medo. O salmista não está dizendo que não sentiu, ele está dizendo: Deus, quando eu sentir, quando eu temer, ele está dizendo, confiarei em ti. Isaías 41:10, Deus está dizendo: não temas, é o mesmo que não tenhas medo, eu sou contigo. Filipenses 4, versículo 6, não estejais inquietos por coisa alguma. Olha que palavra tremenda aqui, meus irmãos. Antes, as vossas petições sejam em tudo conhecidas diante de Deus. O que é que o rei Ezequias fez? Ele abriu a carta e apresentou ao Senhor. Deus está orientando aqui que todas as nossas petições

de graça. Oh, meus irmãos, aquilo que é levado perante o Senhor, Ele tem prazer em trazer a resposta. Levanta a sua mão bem alta para o céu, aplaudindo o nome dEle. É através da oração, é através da súplica, é através da ação de graças. Leve a Ele as suas necessidades. Aleluia! Nós temos aqui um outro exemplo bíblico, que está em 2 Crônicas 20. O rei Josafá está diante de uma ameaça juntamente com a nação. Não sabia também o que fazer. Chegou uma notícia para ele assustadora. Aquela notícia que assusta todo. E qual foi a notícia? Uma grande multidão estava marchando contra Judá. A cidade seria invadida. A cidade seria destruída. Olha que notícia terrível que o rei Josafá recebe. E a Bíblia Sagrada não esconde a sua reação. A Bíblia fala que Josafá teve medo. Irmãos, isso aqui é importante, porque a fé bíblica não significa ausência absoluta de medo. A questão é, o que Josafá fez quando sentiu medo? A Bíblia fala que ele buscou ao Senhor. O rei teve medo, mas ele agora faz uma convocação, convoca a nação para um jejum. A Bíblia fala que famílias inteiras compareceram diante de Deus. E nós vemos que agora o rei Josafá, ele faz uma oração extraordinária. Ele faz uma oração muito sincera. Segunda Crônicas 20, 12, ele fala assim: ah, Deus nosso, porventura não os julgará. Ele fala: nós não temos força diante desta grande multidão. Mas sabe o que ele falou? Tem uma coisa, Deus, os nossos olhos estão postos em Ti. Ele estava dizendo: a gente não tem força, mas a gente vai continuar olhando para o Senhor. Aleluia! Levanta a mão bem alta, se você não tem força também, continua olhando para Ele, porque é dEle que virá o teu socorro. Aleluia! Ele falou: Deus, a gente não tem força, mas nós vamos continuar olhando para o Senhor. Os nossos olhos estão postos em Ti. É exatamente o que acontece com Jairo. Jairo não recebe um mapa de Jesus. Jairo não sabia o que aconteceria dali em diante. Jesus falou: não temas, crê somente. Em outras palavras, Jairo, você não controla aquilo que aconteceu dentro da sua casa. Era como se Jesus estivesse falando com ele: pode confiar naquele que caminha contigo. Olha para cá, por gentileza, irmãos. Observe algo importante. Você que tem o seu celular, você pega o seu aparelho de celular e envia aquela mensagem para uma pessoa.
quem sabe aquela mensagem importante. Você percebe que quem recebeu esta mensagem visualizou, mas não te respondeu. Passa 20 minutos, passa 2 horas, e a sua mente começa. A pessoa está chateada comigo. Você está entendendo que nada aconteceu, mas a mente começa a funcionar, a mente começa a pensar. Será que falei alguma coisa errada? Daqui a pouco não tem resposta imediata. Será que o nosso relacionamento vai ser o mesmo a partir de agora? E quando finalmente a pessoa responde, você descobre que ela estava resolvendo uma situação talvez familiar e não podia conversar naquele momento. Nada daquilo que a sua mente construiu havia acontecido. Este exemplo simples revela algo profundo. O medo tem facilidade para preencher espaços vazios com conclusões negativas. Foi exatamente nesse espaço que Jesus falou com Jairo, entre a notícia e aquilo que aconteceria depois, Jesus falou para ele: não temas, crê somente. Oh, meus irmãos, talvez você esteja tentando entender tudo que está acontecendo à sua volta. E talvez você tenha perguntado: por que aconteceu? Por que Deus permitiu isso? Por que demorou tanto? Por que justamente agora? Irmãos, nem sempre teremos todas as respostas imediatamente. Lucas 8, ele nos mostra que nós podemos não conhecer os próximos capítulos da vida e mesmo assim continuar conhecendo aquele que está presente conosco. Entenda que fé não é possuir todas as respostas. Fé é continuar caminhando com Jesus, ainda que existam perguntas sem respostas. Irmãos, há momentos em que será necessário diminuir o volume de algumas vozes. A voz do medo, a voz da ansiedade, a voz das pessoas que já decretaram falência, que já decretaram derrota. Precisamos diminuir essas vozes e voltar para ouvir a voz de Deus. Não temas, crê somente, porque o problema não é maior do que aquele que está caminhando com você. Levanta a sua mão aplaudindo agora, louvando, exaltando. Pare de ouvir essas vozes e comece a ouvir a voz de Deus. Aleluia! Oh, glória a Deus! Jesus, quando ele entra no cenário, aquilo que parecia final vai perder a autoridade. Jesus chega para mudar. A promessa de Jesus termina. Ele fala: não temas, crê somente e será salva. Irmãos, aqui nós precisamos avançar para o pós-texto, que está em Lucas 8, 51 ao 56. Jesus chega à casa. O ambiente agora é completamente diferente daquele
em que Jairo saiu. Quando Jairo saiu, havia uma menina enferma. E quando retorna, encontra uma casa de luto. Ele volta, tem pessoas chorando. Tem gente lamentando. A morte chegou e mudou o cenário. E então Jesus chega e declara: não chores. Ou não choreis. Ela não está morta. Ela dorme. Irmãos, eles começaram a rir. Em alguns textos da Bíblia fala que alguns começaram até a zombar. Porque sabiam que a menina estava morta. Nós vemos que Lucas deixa isso claro. Jesus, ele entra, ou seja, muitas pessoas ali incrédulas, isso aqui é muito importante. Ele chama apenas Pedro, Tiago, João, os pais da menina, e eles entraram para o local. Jesus então pega na mão da menina e fala: menina, levanta-te. Só vê milagre quem crê. Quem zomba fica do lado de fora, mas quem crê vê milagres. Tem alguém aqui que crê? Levanta a mão então e aplaude. Jesus falou: levanta-te, menina. O Espírito voltou e ela logo se levantou. Aleluia. Observe uma coisa. Jesus não impediu de Jairo atravessar aquele momento. Mas Jesus mostrou que a morte não tem a palavra final. Não tem. Em João 11:25, Jesus dá um brado dizendo: eu sou a ressurreição e a vida, e quem crê em mim, ainda que esteja morto, viverá. Em Efésios 3:20, ora, aquele que é poderoso para fazer tudo muito mais abundantemente, além daquilo que pedimos ou pensamos, segundo o poder que em nós opera. Ele fará além daquilo que nós pedimos. Em João 11, nós vemos aí Lázaro. Lázaro havia morrido. Quando Jesus chega depois daquilo que considerávamos o prazo, parece que era o fim. Não tinha mais jeito. E talvez aqui em João 11 seja uma das ilustrações mais fortes para este ponto, porque Lázaro estava enfermo. E as suas irmãs mandaram chamar o Senhor. É uma coisa que qualquer pessoa faria. Elas enviaram o recado dizendo: vem logo. Porque aquele a quem tu amas está enfermo. Lázaro está enfermo. Irmãos, mandaram a mensagem e esperaram. Mas Jesus não chegou no tempo esperado. Mas Jesus chegou atrasado, pastor? Ele não tarda. Ele não chega atrasado. Ele chega na hora certa. Lázaro morreu, foi sepultado.